0: pontos.
1: O Ceará chegando a 16, vai ficando a 4 pontos do sexto colocado. Ele vai voltando para a briga que é aquela que o torcedor espera, que todo mundo imagina que ele deve ter. A briga por G6, a briga por G2, para brigar pelo acesso. Então essa vitória de hoje tem uma importância fundamental para isso. E repito, me parece que sem o Mozart na beira do campo, não estou dizendo que o Anderson Batatais fez milagre. Ele teve o quê? 9 dias, 10 dias para preparar a equipe para o jogo de hoje. Para o futebol brasileiro é um tempo até considerável. Mas convenhamos, não dá para colocar na conta dele, dizer que ele, num toque de mágica, conseguiu resolver todos os problemas. Mas é fato que o Ceará apresenta hoje, a nível de postura, a nível de comportamento, uma leveza maior. É um time mais tranquilo, é um time que vai construindo resultado e vai conseguindo jogar sem estar amarrado. Eu até usei esse termo no primeiro tempo, de que o Ceará passava a impressão de que estava jogando sempre com o freio de mão puxado. E hoje ele parece que está desenvolvendo mais. Brilhante, longe disso, mas pode ser pelo menos um alento, um primeiro passo para seguir uma rota de evolução. Para confirmar isso, vai precisar voltar para o segundo tempo com a mesma postura, o mesmo comportamento, para sacramentar o resultado. Liwei.
0: Esse André Almeida comentando: esse primeiro tempo, o Vozão vai vencendo, o Vozão vai fazendo essa parte importante, conseguindo o resultado, jogando em casa. O Ceará não está sendo um time confiante jogando ao lado da sua torcida, seja no PV ou no Castelão. Algumas derrotas aconteceram já nessa competição. Vai vencendo, saída do Ceará, está tudo pronto, vai começar o segundo tempo. Dani Farias.
2: E aparentemente sem mudanças em nenhum dos dois lados, tá certo? Ceará e Avaí, as mesmas equipes.
0: Beleza, grande Daniel Farias. Sem alterações, sem mudanças, vai começar a segunda etapa, a segunda parte da emoção do jogo. Saída do Ceará, Wendel Silva, a bola vai estar rolando. Vamos nessa, galera do Brasil. Wendel Silva, saída é dele. É pro Vozão. Vamos pro segundo tempo, pra emoção. Será que vai ter balanço por aqui? Será que vai ter emoção pra essa galera alvinegra? Eu quero é gritar gol na Verdinha. Wendel Silva, tá tudo pronto. Apita o árbitro, já tem bola. Rolando, torcedor do Brasil.
3: Avaí. Liuê Góis.
0: Nas ondas do rádio, da emoção do futebol, emocionando essa galera, emocionando o torcedor brasileiro. Eu tô na Verdinha com muita alegria. 92.5, já consegue o lateral, o time do Ceará conseguiu um desvio. Rafael Ramos pra Dieguinho, o Dieguinho tá com ela, jogou pra frente, voltou pra ele, Dieguinho, pela canhota, a bola subiu a meta do goleiro Léo Aragão e foi para fora. Primeira descida foi alvinegra, Daniel Farias.
2: Primeira chegada logo nesse comecinho, antes do primeiro minuto ser completado, terminado. O Dieguinho ficou reclamando que a bola teria desviado, mas o árbitro deu apenas tiro de meta.
0: Tiro de meta já cobrado. O Ceará aparece ali com Éder corta pela linha de lado, lateral pro time do Avaí, chegando no primeiro minuto de partida, bola no jogo e taça na mão, brinde com vinho Vale das Videiras. 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Lá pelo lado esquerdo, a bola já dominada, recebendo ali pelo jogador camisa de número 10, o Jean Lucas. A falta acabou seguindo na frente, falta em cima de Melk, que vinha recuperando a bola pro time do Ceará. Falta pro Ceará na sua defesa. E no campo de defesa, vai deixando o like aí, galera. Pode mandar o seu like, abraçando todo mundo acompanhando você lá na Messejana. Um abraço, torcedor, lá no Caça e Pesca. Um abraço, Elvio Luiz, a galera acompanhando a nossa transmissão do Futebol dos Craques da Verdinha, lá na Jacarecanga. Alô, Barra do Ceará! Alô, Barra do Ceará! Galera acompanhando também a Verdinha. Olha, o jogador que é Júlio César lá pra frente chegou, apareceu ali Douglas Teixeira, já cortando o domínio da bola. Ela vai voltando, a bola sendo recuada ali lá pro time do Avaí, jogou pra frente, tá no chão. Daniel Penha, falta marcada em cima dele, falta em cima do camisa 14. É posse pro time do Avaí. Bola parada no meio, roda gigante do gramado, Daniel Penha. Falta em cima dele. É o Avaí que tem o domínio.
2: Amarelou.
0: E amarelou para quem fala, Daniel Farias.
2: Matheus Araújo, camisa 8 do Ceará, recebeu o cartão amarelo.
0: Beleza então, camisa número 8. Matheus Araújo amarelou para o Ceará. Mais um amarelo para o Vozão. 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Recupera o Vozão. Mel que está na direita, recuperando. Faz a jogada. A bola sendo desviada, cortada pela linha de lado. A bola acaba indo para fora. Lateral lá pelo lado direito. Lateral lado direito, lá pro time do Ceará. Vem na cobrança, Rafael Ramos. Ele pega a bola, vai cobrando por ali. Na cobrança é o time alvinegro, que tá no campo de ataque, galera de todo o Brasil. Lateral já cobrado, Rafael Ramos jogou pra frente de cabeça. O Edel Silva voltou, Dieguinho já recebendo, voltando bola. Tocando o João Gabriel recua a jogada com o Éder. Éder voltando. Ali na esquerda é o Fernando. Ele toca, regride o jogo com o Éder na metade do campo. Zagueiro de perna direita, já colocando lá para o campo de ataque. A bola que vai passando, já dominando ali o time do Ceará. Rafael Ramos já perdeu, vai voltando lá para o Avaí. Lado esquerdo com Douglas Teixeira. Douglas Teixeira já jogou para frente. Apareceu Jean Lucas. Arma a jogada, joga na esquerda. Não pega o Tylon e ela sai pela linha de lado. Lateral, quem agradece é o Ceará que ganha. A posse da bola em sua defensiva. 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
0: E vem o Ceará na direita, Rafael Ramos recebeu, a Melk tentou girar, Dieguinho apareceu, Melk tá com ela, cruzamento, passou Fernando, nas mãos de Léo Aragão. Pega e não solta Léo Aragão, já vai armando na direita, o jogador que é Daniel Penha. Daniel Penha rolou ao lado com Luiz Henrique. Luiz Henrique recebeu, chegou por trás o Edel Silva, ele faz a falta, falta em cima de Luiz Henrique. E o jogo para, bola no jogo e taça na mão, brinde com vinho Vale das Videiras. 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Falta lá pro time do Avaí. O árbitro vai conversando ali pelo lado esquerdo, Douglas Teixeira, que é o capitão do Avaí. Ele chama o lateral em particular para conversar e vai chegando ali também o João Maestro para participar desse bate-papo, dessa conversa. É falta para o Avaí, falta já sendo cobrado. Olha o like, não se esqueça do like. Você já deixou o like? Vai deixando o like que vai sair mais gol por aqui. Estádio Presidente Vargas, valeu demais. E vem o time do Avaí, vem com ela na esquerda. O jogador que é Douglas Teixeira. Douglas Teixeira na esquerda ainda com domínio. Não passa, Rafael Ramos tocando a posse da bola. Ela vai sendo recuada já com Fernando. Fernando recebeu, tentou jogar para frente. Tocou, João Gabriel passou. Matheus Araújo tenta no cabeceio, botou Matheus Araújo na frente para o jogador que é o Wendel Silva. O Wendel Silva, um bom passe para Fernando. Fernando recebeu, marcação chegou, rolou. Dieguinho na direita, vai que dá certo. Rafael Ramos deixou passar. Melk recebeu, quem sabe agora Melk. Mais à frente, Rafael Ramos. Forte demais, forte demais. Forte demais o passe para ele. Torcedor aplaudiu a jogada, foi junto nessa. Boa troca de passes. Troca de passes envolvente, Daniel Faria.
2: Envolvente o time do Ceará. O Melk tentou essa assistência, esse passe ali para o Rafael Ramos. O camisa 2 até se esforçou para chegar, mas não conseguiu. O lance seguiu e agora teve falta para o Vozão.
0: Falta em cima de Éder. É falta em cima do Éder. É falta que pertence ao time do Ceará. Deixa eu ver daqui a pouco. Eu vou atualizar esse número de likes, porque essa galera está correspondendo. Essa galera está por aqui, participando, interagindo conosco. Vamos a duzentão, viu? Tá pertinho, faltando um pouco mais de 50 likes. Aqui, Paulo César. Valeu, Paulo. Lá no Montese. Está acompanhando a transmissão diretamente do Montese. Alô, Montese. Um abraço para todos que vão acompanhando em 92.5 e também no nosso YouTube. Corta a bola. Ali, o jogador Douglas Teixeira. Teixeira, lateral, lateral, que pertence ao Ceará. Na direita, é campo de ataque. O Vozão tá vencendo, o Vozão pode muito mais, pode mais o Vozão. E vai conseguir se recuperar, quem sabe uma arrancada. Sempre começando no estádio Presidente Vargas. Na esquerda, Éder. Éder com domínio, jogou com Fernando. Fernando recebeu, ele limpa, bota pra frente, entrou a jogada, caiu. Fernando, falta em cima dele. É falta em cima dele, o jogo está parado. Falta marcada na meia esquerda. Em cima do camisa número 17. O jogo para, falta para o Ceará. É falta para o Vozão. Daqui a pouco duas alterações do Avaí. O Avaí vai mexer daqui a pouquinho. E um deles é o Sorriso. Vem para o jogo. Vem para a partida, camisa número 11. Sorriso está se preparando ali. Está preparando o Sorriso. Camisa 11 vai entrar na partida para o time do Avaí. Em instantes, alteração no time catarinense. A bola com Richard, Richard à frente. Tira de cabeça Luiz Henrique, chegou Guilherme. Marcação apertou, Matheus Araújo. Vai lá, Melk, apareceu na jogada. Cortou, Douglas Teixeira. Douglas Teixeira para o Wallace. O Wallace escorrega, Luizão recupera. Jogou na direita, é o Vozão que tá com Matheus Araújo. Matheus Araújo vai passando o Dieguinho. Matheus Araújo tá com ela, tocou para Melk. Girou, Melk com o domínio dela. Rolou pelo lado direito, Dieguinho limpou legal, vai vir cruzamento. Dieguinho, ela passa, corta o Alisson e manda para escanteio. Escanteio alvinegro, Daniel Faria.
2: Lá pelo lado esquerdo do ataque, o camisa 2, o Alisson cortou, depois desse cruzamento aqui do lado direito do Ceará, e vai ter escanteio pro Vozão. Vou aguardar para saber se agora vai ser logo a cobrança ou se ele vai autorizar as substituições no Avaí.
0: Escanteio lá pelo lado esquerdo, bola parada. É bola parada, galera do meu Brasil, é bola parada. Toda atenção nesse momento. Dieguinho vem na cobrança, o camisa número 20 para o time do Ceará. O Avaí vai promover essas alterações. Será que Sorriso pode fazer a diferença? Vem com a 11 aí, daqui a pouco ele vai entrar. Não é aquele do Bragantino. Aquele está no futebol de Portugal, estava jogando até pouco tempo no Famalicão. É posse para Dieguinho, levantamento fechado. Tira o goleiro! E é olímpico, viu? Ia ser olímpico por aqui. Dieguinho cobra rapidamente. Voltou Fernando, recebeu, jogou grande área, vai lá em cima Guilherme. Ela volta, já vem o jogador que é Fernando, rolando ali um pouco mais atrás para Rafael Ramos. Ele vem na construção de jogada para o time do Ceará. Voltando o jogo com o camisa número 17 ali, Fernando, Rafael Ramos, o passe. Voltando agora com Richard, cai Fernando, que é a falta. O jogo vai seguindo, o jogo vai seguindo por aqui. É de perna direita, mandou Richard de um bolão lá pro campo de ataque, campo ofensivo, de cabeça a marcação vai chegando, voltando já com Rafael Ramos. Rafael Ramos, lançamento legal, será que pega? Matheus Araújo chega primeiro na jogada e manda pela linha de lado o atleta João Maestro, lateral pro time do Ceará, ao lado direito, no momento das alterações do Avaí. E se agora? Mandou esperar? Mandou aguardar? Lateral para o Ceará. Lateral para o Ceará lá no campo de ataque. Vozão tá no ataque. O Vozão vai ter essa tentativa de fazer o terceiro gol. 2-0 ao placar do jogo, galera. Que vai ligando o rádio agora. Que vai acompanhando a transmissão dos craques da Verdinha. Na cobrança, camisa de número 2, Rafael Ramos. Ele cobrou, Júlio César apareceu, voltou. Rafael Ramos tocou na bola, limpou legal, linha de fundo. Rafael Ramos no cruzamento, ela passa por todo mundo. Teve um desvio no goleirão. Teve um desvio no goleirão, no Léo Aragão. Lateral para o Ceará, lado esquerdo, comando ofensivo. E são dois jogadores que vão saindo por aí, viu? Dois atletas saindo, claro, dois entrando. Fala pra gente, explica tudo, Daniel Farias.
2: Sai com a camisa 43 o Tylon para a entrada do 11, Sorriso. E sai com a 2 o Alisson para a entrada do... Tô tentando enxergar aqui a placa, acho que é 52, sim. Isso, 52, Wesley 52. Gasolino.
0: Número 52 vai entrando, alterações lá no time do Avaí. Duas mudanças, é lateral por lateral. Nesse momento, muda a formatação ali com peças. Cauã de Almeida vai alterando o time do Avaí. Aqui no meu 11 minutos jogados, etapa primeira de jogo, tem um Honda HRV mais 50 mil, mais 30 mil do prêmio extra no primeiro prêmio do Totolec. 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Lateral lá pelo lado esquerdo, o Avaí vai mudando. Muda o Avaí. Colocou Wesley Gasolina para tentar incendiar tudo, viu, André Almeida? E também o Sorriso. Rapaz, colocou o Wesley Gasolina. A gente não poderia perder essa piada. Wesley Gasolina, ex-Cruzeiro.
1: Ex-Cruzeiro.
0: Vai jogando aí no Avaí.
1: Pra tentar colocar fogo no jogo e o sorriso pra tentar alegrar mais, né?
0: Alegrar o jogo.
1: Ah, meu Deus, é demais. Vai desculpando aí, viu, torcedor? É porque quarta-feira...

0: Sim, que permaneça assim. Mas o técnico Cauã de Almeida, não. O Avaí, que é um time já frágil, já limitado, volta tentando alguma coisa diferente. Mas eu digo pra você, o jogo tá mais pro Ceará marcar o terceiro do que pro Avaí diminuir. Pelo menos até aqui. O Ceará não pode é se acomodar com isso. Sentar em cima do placar já construído no 2-0 e achar que o jogo já está resolvido. Tem que manter o ritmo, a pegada para ampliar.
1: Lateral pelo lado direito, lateral para o time do Ceará. Lateral para o time Alvinegro, mudou. O Avaí comentou, André Almeida. O Ceará ainda não promoveu alterações no jogo. Já com o Éder recebendo, entregando essa posse para Fernando. Fernando mais à frente. Matheus Araújo na esquerda. Limpou legal. Lateralmente grande era Matheus Araújo no meio para Fernando. Defende lá o Aragão. Era o gol dele. Era o gol do Fernando para se redimir um pouco com essa torcida. Ele acabou perdendo. Que passe açucarado do Matheus Araújo. O Faria.
2: Era o terceiro do Vozão. Boa jogada ali pelo lado esquerdo. Camisa 8, Matheus Araújo encontrou o Fernando livre dentro da grande área. Ele finalizou na direção do gol, mas o goleiro Léo Aragão conseguiu fazer a defesa. Segue 2 para o Ceará, 0 para o Avaí.
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1: Olha o Avaí chegando. Sorriso balançou. Gol do Avaí. Avaí. Gol de Sorriso. Recebeu ela, entrada da área, carregou. Escolheu o canto, bateu pro gol e bota ela no fundo do barbante, bota ela no fundo da rede. É gol do Avaí, que vai diminuindo esse prejuízo no PV. Daniel Farias.
2: Gol do Avaí, aos 15 minutos do segundo tempo, jogada do Sorriso, mas se eu não me engano quem finalizou foi o camisa 57, o Wallace França, já eu confirmo com precisão, conseguiu estufar as redes defendidas pelo Richard, diminuindo o placar e mudando aqui no PV. Será que tem 2?
1: Avaí. E vem Vozão, olha o passe para Matheus Araújo, para fora, para fora, para fora. Na marca do pênalti, recebeu um passe, um lindo passe do Dieguinho. Ele bateu para fora em outra bola perigosa do Vozão. Se o Avaí fez lá, quase o Vozão fazia aqui, Daniel Faria.
2: Impressionante essa chegada do Ceará, jogada aqui pelo lado direito. O Matheus Araújo recebeu, estava dentro da grande área, finalizou de perna direita. A bola passou bem pertinho ali da trave, defendida pelo Léo Aragão, mas foi para fora. Segue 2 para o Ceará, 1 para o Avaí.
1: E vai ter alteração no Ceará.
2: Está saindo com a 9 o Wendel Silva para a entrada do 83 Gabriel Amaral. Ele que é a camisa 9 do time sub-20 do Ceará. Está tendo agora a sua primeira oportunidade junto com os outros profissionais do Ceará. Tinha jogado aquele jogo contra o Floresta no início do ano.
1: Portanto, mudança. Mudança acontecendo no time do Ceará. Gabriel Amaral está no jogo. É um garoto desse momento de base. A base do Ceará vive grande, fácil com Melk e outros nomes. E vem Gabriel Amaral, mais um. Olha o Luizão, bola recuada para Richard, que pega ela, não solta aqui. No meu 17, o Avaí diminuiu. E o jogo começa a ficar perigoso de novo, André Almeida.
0: Olha o Fernando, minha nossa senhora. O Ceará tá querendo complicar um jogo que estava fácil. Complicar um jogo resolvido. O Avaí melhorou com as mudanças, tanto é que o Sorriso fez o gol. Vindo lá do lado esquerdo do ataque, direito da defesa do Ceará para o meio.
1: E vem Avaí no cruzamento de Douglas Teixeira, a bola acaba indo para fora, vai embora.
0: A entrada, a saída do Wendel Silva para a entrada do Gabriel Amaral é para o Ceará tentar recuperar um pouco mais de profundidade. O Ceará perdeu um pouco disso. Mas o Matheus Araújo perdeu um gol que não deve perder. O Fernando também desperdiçou uma boa chance. O Ceará já teve duas ótimas

0: chances para marcar nesse segundo tempo e não aproveitou. O Avaí diminui e entra no jogo. Uma parada que estava praticamente resolvida, encaminhada para o time do Ceará. Um jogo fácil se transforma num jogo mais tenso. O Ceará tem essa capacidade. Por isso que no intervalo eu falei que a parada ainda não estava resolvida.
1: Vozão, não complica esse jogo, Vozão, pelo amor de Deus, Vozão. 2-0, o Ceará estava vencendo, leva o gol e vem Ceará com o Amaral, Gabriel Amaral, Matheus Araújo perdeu, Luiz Henrique, a jogada com Daniel Penha, arma tudo, joga com sorriso na esquerda, já fez o dele, quer muito mais, ele está leve no jogo, vai para cima, sem medo, é o time do Avaí, vai se lançar, não vence desde a segunda rodada. Não muda muito essa situação, tá perdendo o jogo, quer pontuar e vem em busca de vitória. A bola já dominada no meio, vem Paulo Vitor recebe ela, já jogou ao lado esquerdo, é Douglas Teixeira aparecendo pra tocar, jogou pra Sorriso, lá do canhoto ainda, aparece, é Paulo Vitor, tá com o domínio dela, Paulo Vitor jogou lado direito, será que pega? Dominou, Wesley Gasolina carrega o piano, jogando ao lado, marcação do Ceará, chegou, volta com o domínio, é de João Gabriel com Melk, recebe, joga pra frente, ele habilidoso, marcação chegou, Melk levou, carregou Melk, leva ela pro Vozão, Melk, perna canhota, Melk pra fora! Habilidoso, pão de bola, o nome dele é Melk, o nome dele é Melk, ela subiu e o goleiro ficou olhando, estava rendido nesse lance, Daniel Faria.
2: Boa chegada do Ceará aqui pelo lado direito do ataque, o Melk disparou em velocidade, cortou para dentro, finalizou de perna esquerda, ele tentou colocar ali no ângulo, mas a bola subiu demais, foi para fora, tiro de meta, segue 2 para o Ceará, 1 para o Avaí.
1: A bola é dominada para Wesley Gasolina com Luiz Henrique, desvia na marcação, João Gabriel, a bola sai pela linha de lado, lateral para Wesley Gasolina cobra ela lá para o time do Avaí, é campo de defesa, e alô torcedor, confira comigo o tempo e placar da emoção do futebol. Aqui no meu são passados 20 minutos, repito, 20 anda, relógio, 20 minutos, etapa segunda, segura que vem Ceará, vem Rafael Ramos na direita, Rafael Ramos escorregou, bateu para o gol! Pega o goleiro, Léo Aragão, aqui 20, segundo tempo de bola rolando e o placar do futebol dos craques da Verdinha, olha ele aí, será que tem 2?
3: Avaí
1: tem 1.
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1: Nas ondas do rádio, da emoção do futebol, emocionando essa galera, emocionando o torcedor de todo o Brasil e também de todo mundo no futebol dos craques da Verdinha. E olha o sorriso aí. Na direita, já vem com o domínio dela. O Wallace voltou o jogo com Daniel Penha, passou Wesley Gasolina, recebeu, olhou o cruzamento, sai do gol, Richard. E arma a jogada com o Melk, o torcedor aplaude, o torcedor vai junto com ele, vai junto com o time do Ceará, com o Melk recebendo a posse da bola, ele recua um pouco mais, Rafael Ramos tocando, já com Dieguinho recebe ela, vai com domínio, Dieguinho, fatiada para Matheus Araújo, Guilherme, aqui não subiu, ele acabou escorregando na sequência, Amaral foi puxado, falta em cima dele, a falta para o Ceará na meia direita e vai ter cartão, é isso, Daniel Farias?
2: Vai ter cartão sim para o camisa 36 do Avaí, o Douglas Teixeira. Ele cometeu falta ali sobre o Gabriel Amaral e o Ceará vai ter uma chance agora aos 21 minutos na jogada de bola parada. Melk já está com a bola.
1: Melk na cobrança, vai ser direto, vai ser cruzado. Tem jogador do Ceará caído atrás, aqui eu consigo identificar o Dieguinho. Dieguinho está sentindo ali um pouco atrás. O atleta vai conseguir se levantar. O Ceará daqui a pouco... Tem alguns jogadores já no aquecimento. A gente entende que podemos ter mudanças e alterações. É falta para Melk cobrar. Por ali, Júlio César. Chegando atrasado, mas está por ali. Melk na cobrança. Levantamento, Luizão tocou. Defende, Léo Aragão. Foi uma jogada ensaiada, Daniel Farias.
2: Jogada ensaiada. Boa cobrança de falta do Melk. O Luizão estava livre, Liuê, de frente para o gol. Mas ele, acho que não conseguiu alcançar a bola. E por isso ela foi direto nas mãos do goleiro Léo Aragão.
1: 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Rafael Ramos, Gabriel Amaral, voltou para Ramos, cruzamento, desvia e vai para escanteio no João Maestro. Escanteio para o Ceará e o ânimo é outro, viu, Daniel? É outro clima aqui no PV.
2: A galera tá animada e agora ficou. feliz depois de uma boa tabelinha entre o Rafael Ramos e o Gabriel Amaral. Tentativa de cruzamento do lateral português foi defendida pelo Avaí, escanteio, Melk e Rafael Ramos aqui perto.
1: 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E escanteio lá pro time do Ceará na direita. Melk na cobrança, capricha aí, Melk. Levantamento, afasta o perigo, Douglas Teixeira. Desafogando, voltou pra Melk, dominou, perna direita, puxou pra canhota. No cruzamento, tira de novo a defensiva, complementando tudo, Guilherme Aquino. Ele corta, agora tem Dieguinho. Um chutão daí de Eguinho, ela subiu e vai saindo aqui ao lado da bandeirinha de escanteio, sem tanto perigo assim. 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Alterações, três de uma vez só, três mudanças de uma só vez, vai preparando tudo aí. É Gustavo Prado, Richardson e também o Sanches, Daniel Farias.
2: É isso, o Fernando saiu para a entrada do Sanches, o Dieguinho saiu para a entrada do Richardson, e ele vai confirmar agora a terceira e última, saiu o Matheus Araújo para a entrada do Gustavo Prado.
1: São mudanças, são as alterações do time do Ceará, mudando um pouquinho a cara, são três de uma vez só, muda o alvinegro. Aqui 24 minutos, André Almeida.
0: O Richardson é um volante de mais pegada do que o Dieguinho. O Dieguinho sai mais para o jogo. A intenção é de resguardar mais o meio de campo. Na lateral, o Fernando é ruim, é fraco. Não fez uma boa partida. Entrou o Sanches para revigorar o setor. E também a última saída do Matheus Araújo. Olha o ataque.
1: Olha o Melk. No ataque para Prado. Passa, fica nas mãos de Léo Aragão.
0: Saída do Matheus Araújo, o Gustavo Prado é um atacante de mais velocidade, que faz o lado do campo e que finaliza também. Matheus Araújo perdeu um gol que não pode perder, né, Liuê?
1: Exatamente. 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
1: Nas ondas do rádio da emoção do futebol no comando. Wallace França passou, entrou na área, centroavante vai limpando. Jogou lado esquerdo, Jean Lucas, no bico da grande área, volta um pouco mais, aparece Paulo Vitor na hora de bater, foi travado. Sobra Richardson, lançamento para Gabriel Amaral, vai na corridinha, Gabriel Amaral se atrapalha a defensiva, ele tenta, marcação, pressão por ali, Gabriel Amaral, ele tentou e a defesa mandou para fora, manda para fora o João Maestro, lateral que ganha, a equipe do Ceará na direita. Poste, bola pro Vozão na direita, é poste de bola pro Ceará, 26 aqui no meio. Segundo tempo, time etapa de bola rolando, estádio Presidente Vargas. E aqui vai dando mais querido. É o Ceará que vai vencendo, lateral já cobrado, tentava ali com o jogador que é o Richardson, não chega, a bola volta pro Avaí, a tentativa, Daniel Penha vem na velocidade, joga ao lado direito, é muito perigo, é o Avaí que vem se lançando, Jean Lucas na ponta, levantamento, segunda trave, passa por toda a extensão da grande área, e sobra com Melk na direita, passa Richardson, passa para ele pro volante, só tá o Gabriel Amaral sozinho no comando de ataque. Richardson, puxa a jogada, tem João Gabriel aparecendo no meio do caminho, ele pode meter também na esquerda, um, dois, volta Richardson, tá com ela, tem Sanches agora no lado esquerdo, passando pela metade do gramado. E vem o Ceará com Gustavo Prado, recebeu Prado, limpou, Prado não conseguiu passar pelo Daniel Penha, entregando a posse e bola para o time adversário, que vem trabalhando ali na esquerda, tocando na bola, Daniel Penha vai voltando, desviando Richardson, lateral para o Avaí, lado direito Wesley Gasolina vai vir na cobrança, ele vai cobrar pelo lado direito do Flex, age no foco da dor e relaxa os 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Lateral já cobrado pelo time do Avaí. Daqui a pouco duas mudanças também no Avaí. Duas mudanças no Avaí, mais alterações na equipe catarinense. Fluminense, Daniel Farias. Daqui a pouco você vai informar tudo. Pra você, pra facilitar. Camisa 9, vem pro jogo. E o segundo é o 25. Daqui a pouco a gente identifica aí pra facilitar os trabalhos de Daniel Farias, que tá do lado oposto dos atletas do Avaí que vão entrar no campo de jogo. Olha a saída do Guilherme, errado do zagueirão. Ganhou Prado, leva para o Ceará. Gustavo Prado, perna canhota, fuzilou, explodiu e vai para escanteio no João Maestro. Escanteio para o Ceará, lado esquerdo. Escanteio para o Bozão. E agora sim, é o 95 e o camisa 9. Daniel Farias, escanteio para o Ceará na esquerda.
2: Escanteio para o Ceará. A tentativa ali era do Gustavo Prado. Ele avançou até perto da linha de fundo, tentou a finalização, mas foi travado pelo defensor do Avaí. E vai entrar do Avaí dois jogadores, né? O Enderson e o Léo Gamalho, mas acho que vai primeiro para a cobrança de escanteio.
1: Tá diferente o visual do Léo Gamalho, né?
0: Léo Gamalho que deixou suas madeixas para trás, né? Tá. No maior estilo safadão, cortou o cabelo e assumiu o topete.
1: É um novo homem, é um novo jogador, Léo Gamalho, camisa 9, de visual diferente, mas o faro de gol... sempre é o mesmo, é um cara que está na história da Série B, um dos artilheiros da história da Série B, dos maiores artilheiros da história dessa competição. É na esquerda, escanteio, Gustavo Prado e também Melk, os dois na bola, os dois na cobrança, galera de todo o Brasil, atenção, pode vir cruzamento aí, Melk na cobrança, levantamento, desvia a marcação e vai para escanteio, ela vai para escanteio, escanteio, é posse de bola para o time do Ceará lá do Canhoto, é outra bola parada, e quem vem na cobrança é o Prado, curtindo com Melk, passa Prado, recebeu, Prado, voltando a jogada, Richardson vai levantar a grande área, João Gabriel apareceu, levantamento, grande área, vai Sanches, desvia, vai no meio, marcação aparecendo, Luiz Henrique complementa, mandando pra frente, caiu, e a falta em cima dele, tá marcada, tá sinalizada, bola no jogo e taça na mão, brinde com Vinho Vale das Videiras. 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Parada para hidratação no momento das alterações lá no time do Avaí. É momento de análise por aqui. O Ceará fez 3 mexidas, o Avaí daqui a pouco vai promover outros jogadores no campo de jogo. E o Ceará segue vencendo a parada. André Almeida 2-0, agora 2-1. Tem jogo ainda, muita emoção, pelo menos 15 minutos de bola rolando, André Almeida.
0: Pois é, o Ceará vai complicando um jogo fácil. O primeiro tempo foi todo do Ceará, 2-0, vitória tranquila, as melhores chances de gol. O segundo tempo começou na mesma toada, a tônica do jogo era a mesma, mas o Ceará ele consegue dar ao adversário, o adversário já praticamente entregue, uma sobrevida. O Ceará faz o seguinte, chama, venha, venha Avaí. Ao invés dele liquidar a fatura, dele resolver o jogo, ele chama o adversário. Toma um gol, transforma o cenário da partida. O jogo agora fica muito mais aberto. O Avaí, com um novo fôlego, com as mudanças feitas pelo Cauã, vai para cima para tentar buscar um empate. E o jogo ganha contornos mais tensos para o lado alvinegro, que não precisava, não havia a menor necessidade disso. O detalhe, o Ceará tem, no momento, 3 jogadores da base em campo. 4, se nós formos contar, o Sanches, que também entrou e também é da base alvinegra. O Melk e o João Gabriel começaram como titulares, o Gabriel Amaral já entrou, o Sanches também entrou. E o Enzo Ludovico é quem está ali preparado para entrar, me parece. Então, o Ceará vai ter metade do seu time de jogadores formados na base. 5, os jogadores de linha, claro. Estou excluindo o goleiro Richard Dess. Melk e João Gabriel, claro, caso não saia o próprio Melk, que é o que eu acredito até que deve acontecer, talvez aconteça, mas o Ceará vai para uma manutenção de jogadores da base, confirmando aquilo que a gente falou, que se tem uma notícia boa nesse 2026 terrível do Ceará, é o melhor aproveitamento da categoria de base.
1: É a base do Ceará que vai ser a solução em alguns momentos que outros não resolvem, a base está lá. No momento dessa alteração já bem vista pelo nosso André Almeida. Enzo, vem pro jogo. camisa número 60, Daniel Farias.
2: Tá saindo o camisa 2, Rafael Ramos, aplaudido, viu? Aplaudido pelo torcedor, ficou satisfeito com a atuação do lateral. E entrou o Enzo Ludovic, 60. E só para confirmar as mudanças no Avaí, saiu com a 8 Luiz Henrique para a entrada do 95, o Wenderson. E saiu o 57, o Wallace França, para a entrada do 9, Léo Gamalho.
0: E para não dizer que eu tenho implicância com o Rafael Ramos, hoje ele não foi mal não, tá? Ele fez até uma boa atuação. Claro que eu sempre vou repetir isso, é contra o Avaí, é um adversário frágil. Ainda assim, não foi um jogo brilhante dele também não. Mas para o nível dele, foi uma boa atuação.
1: Torcedor aplaudiu. Fica legal pro clima do Ceará, atletas questionados, fazendo uma partida de segurança e o torcedor gostando para voltar essa motivação para alguns nomes que estão embaixo, como Rafael Ramos do Ceará. Richard, chutão para o campo de ataque. Desvia a marcação do Avaí. Eita, rapaz. Lesão no braço do zagueirão ali. Os atletas do Avaí chamam um departamento médico. O Guilherme está caído. Teve aparentemente uma torção no braço. Está sentindo fortes dores o camisa número 15, Guilherme Aquino. Está sentindo o braço. Atendimento médico já vai entrando, trabalhando. E já vai chamando ali a ambulância. É isso, Daniel Farias?
2: Exatamente. O jogador está de pé ali, mas eu não estou conseguindo enxergar exatamente como é que está o braço dele. Mas pela reação dos outros jogadores, parece que está feio o negócio, porque os jogadores estão bem assim agitados. E sinalizaram rapidamente e já está sendo aberto ali aquele portão para a entrada da ambulância. Aparentemente ali ou uma torção, uma fratura, algum problema no braço do jogador Guilherme Aquino.
1: É, no momento que ele sente a lesão, seus companheiros, antes dele cair no gramado, já chamam o atendimento médico e a ambulância vai entrar. Fiquei com a impressão de uma torção no braço. Quebrou ali parte do braço, do osso do braço, camisa número 15 do Avaí. Ele tá bem tranquilo no momento, sangue tá quente, mas depois que esfria, meu amigo, é uma dor que eu vou te contar, viu? E no momento que a ambulância entra no gramado, atendimento médico, não vai ter mais condições de jogo. O Guilherme Aquino, Daniel.
2: Exatamente, ele tá de pé, né, tá consciente, mas tá realmente com algum problema ali no braço, não vai ter mais condições de jogo e já tá recebendo ali atendimento, a ambulância já está dentro do gramado, os paramédicos já estão ali socorrendo ele, juntamente com a equipe médica do Avaí, dando ali aquele primeiro atendimento. E ele vai sair, vamos confirmar quem é que vai entrar. Ele está ali de pé, ainda não entrou
1: camisa
2: na ambulância,
1: 4.
2: Acho que estão fazendo uma avaliação inicial.
1: Betina, jornalismo que fala a nossa língua.
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1: Nas ondas do rádio da emoção do futebol, vai mudar, vai mexer de forma obrigatória o técnico com o Cauã de Almeida. Momento que a ambulância ainda permanece no gramado do estádio Presidente Vargas para o atendimento médico ao zagueiro Guilherme Aquino, que sentiu uma lesão aparentemente no punho do braço direito e vai sair de ambulância. E a alteração vai acontecer. Nesse momento muda o Avaí mais uma vez, Daniel.
2: Eu só estou tentando conseguir enxergar quem é que vai entrar, porque a ambulância está bem na minha frente.
1: Camisa número 4, está em campo.
2: Pronto, maravilha. O Gabriel Simples. Então sai com a 15 o Guilherme Aquino para a entrada do 4, Gabriel Simples.
1: Para simplificar, né, Daniel? Camisa 4 para simplificar. O Gabriel Simples. Camisa número 4 do Avaí. Está em campo. Zagueirão, zagueiro por zagueiro. Não muda muita coisa, meu caro André Almeida. Um atleta saiu por lesão. Outro vai entrando aí, aquele 6 por meia dúzia e aquela mudança mais na base da obrigação do que um pensamento tático do técnico adversário.
0: É, na base da necessidade, né? Agora, 37 minutos, a gente tá chegando num momento de definição do jogo. É um momento que não dá mais para vacilar, né? O Ceará precisa marcar o terceiro para não dar chance do Avaí querer esboçar uma pressão nessa reta final. O jogo ficou mais perigoso do que deveria.
1: 2-1, placar do jogo e muita paralisação. A gente agora teve a questão da parada para hidratação e agora o atendimento médico, Daniel Farias.
2: Eu estou só tentando entender aqui o que foi que aconteceu, porque o camisa 8, Luiz Henrique, está dentro do campo ainda e a placa tinha sido levantada. Eu acho que o árbitro está até fazendo essa contabilidade para ver. Eu acho que teve alguma mudança em uma das substituições. Daqui a pouco eu confirmo para você.
1: O Luiz Henrique ainda permanece no gramado. Bem atento o Daniel Farias nas mudanças da entrada, principalmente de Léo Gamalho. Entrou com a camisa número 9. Daqui a pouco a gente vai corrigir, viu, Daniel Farias, para saber quem saiu. Aparentemente aqui...
2: Foi o Douglas Teixeira.
1: Douglas Teixeira, então?
2: Isso.
1: O
2: Wenderson entrou no lugar do Douglas Teixeira.
1: Douglas Teixeira saindo, o Wilderson entrando, muda o Avaí... E o Luiz Henrique que vai fazendo aquela função. Ele que jogou no Flamengo, no Botafogo e também no próprio Avaí, fazendo essa função de lateral esquerdo.
0: Me parece, Daniel Farias pode tentar confirmar essa informação daqui a pouco, que foi protocolo de concussão. Não sei se foi na cabeça ali o choque do jogador que saiu. E por isso o Avaí fez mais uma substituição. O Ceará teria direito a mais uma também, caso tenha sido isso. Para a gente confirmar.
1: E vem o Ceará na direita com Enzo. Enzo tentou a jogada, conduziu na marcação do Avaí. Lateral para o Ceará. Lá pelo lado direito, lateral para o mais querido. Lateral para o Vozão. Vai, Vozão! Eu quero mais gol do time do Ceará. É o Vozão lá pelo lado direito, na cobrança de Enzo. Ludovico pro Alvinegro de Porangabuçu. Ele já pega a bola, vai voltando o jogo com Júlio César, devolve a Enzo. Enzo recebeu, olhou grande área, olha o cruzamento forte demais, passa por toda a extensão da grande área. Ela quica no gramado, vai saindo, Sanches tenta, mas ela sai em posse prova aí para Wesley Gasolina fazer a cobrança do arremesso de lado. 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E o jogo vai seguindo. Ela vai pro comando de ataque. Léo Gamalho aparece, tira, corta. Éder. Ela sai pela linha de lado. É lateral para Avaí. Campo de defesa. E alô, torcedor, confira comigo o tempo e placar da emoção do futebol. Ondas do rádio da emoção do futebol, vamos juntos, galera, que já são passados 40 minutos, 40 segundo tempo de bola rolando, 40 segundo tempo de bola rolando, rolando no futebol dos craques da Verdinha. E o placazão pra você, olha ele aí. Pesão tem 2.
9: Avaí.
1: O Avaí tem 1.
10: Liuê Góis.
1: Nas ondas do rádio da emoção do futebol, emocionando essa galera, emocionando o torcedor do Brasil no futebol dos craques. 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Tem jogador do Ceará caído, Melk deve ser substituído e vem para a partida o Mateuzinho. Mudança no Ceará. E aí, Daniel Farias?
2: Exatamente. Confirma-se. Por enquanto, a substituição não aconteceu ainda, mas a tendência é que aconteça. Seria a sexta do Ceará, então confirma-se aquela previsão do André. De fato, protocolo de concussão.
1: A confirmação. Sexta alteração. Concussão. Atleta que sai em concussão tem um tempo a mais para voltar a jogar. O Ceará vai ter um tempinho aí para o próximo jogo. E a gente já confirmando pra você, Léo Gamalho jogou pra esquerda, pra Sorriso, ele é perigoso, pé na direita, cruzamento de Sorriso, de cabeça, Richardson aparecendo pra cortar, já jogou mais pra frente, ela passa, tenta o domínio, apareceu o jogador que é o Gabriel Simples, joga pelo lado direito com Wesley Gasolina, fez a proteção da jogada, é lateral no meio, a jogada com o jogador que é Paulo Vitor, tá no chão, Gasolina. Wesley Gasolina, não tá no chão a Gasolina e falta em cima do camisa número 52. Momento da alteração. Melk tá fora, o homem do jogo. E vem Mateuzinho. Fala, Farias.
2: Melk aplaudidíssimo pelo torcedor presente aqui no PV, celebrando esse jovem garoto que participou do primeiro gol, dando assistência, marcou o segundo e agora estava um pouco cansado, fez ali o sinal de câimbras, está saindo para a entrada do 98, Mateuzinho.
1: E o torcedor aplaude com razão, joga muito o tal do Melk. É o Melk, Lionel Melk, como chama a galera do Vozão, a galera alvinegra. E o torcedor por ali aplaudindo demais o Melk, a garotada também. Tem gente já com a camisa do Melk, a camisa 40 do jovem, do garoto, que vai pro banco de reservas. Ainda tem jogo por aqui, 43 do meu, 43 minutos passados, em instantes a plaquinha vai subir dentro das opções ali, Mateuzinho, que começou a temporada ali no banco, foi titular durante muito tempo, entra na partida, é outro que tá precisando mostrar futebol com o manto do Ceará, André Almeida.
0: Eu confesso para você que durante um certo período eu esqueci que o Mateuzinho estava na elenco.
1: Ele estava na elenco, rapaz, não se esqueça.
0: Mas ele precisa mostrar muito mais. Mas muito mais mesmo.
1: É o camisa 98. É posse de bola. Olha o Avaí. Cruzamento para Léo Gamalho. Levantamento. Sanches complementa tudo. Desafoga por ali. A bola sobe no cabeceio. É o João Maestro jogando para frente. Escorrega no gramado. Paulo Vitor recupera o Ceará com o Richarlison. Arma na esquerda. Opa, que entrada do jogador do Avaí. O Paulo Vitor em cima do Richarlison e cartão amarelo. Entrada criminosa em cima do volante do Ceará, que está caído no gramado. Amarelou. Amarelou para quem, Farias?
2: Para o camisa 25 do Avaí, o Paulo Vitor. Fez falta ali no camisa 26 do Ceará, o Richarlison. 4 parou, marcou e amarelou.
1: Amarelou. Amarelou, portanto, para o atleta da equipe do Avaí. A bola vai chegando na direita com Enzo. Enzo jogou pra frente com o Mateuzinho. Olha o cruzamento, a grande área, tirou marcação, sobrou pro Ceará. Na esquerda tem Sanches, entrada grande área, levantamento de três dedos, desvia, Luiz Henrique manda pra escanteio. Escanteio na direita pro Ceará. Bola no jogo e taça na mão. 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E subiu a plaquinha, Daniel Farias.
2: 9 minutos de acréscimos.
1: Mais 9 minutos. Vamos até 54 minutos. Na matemática rápida. Vamos até 54. Lá vem Sanches, levantamento. Da direita para a esquerda, Sanches levantou. Luizão, para fora do gol. Luizão Otávio, o nome dele, subiu sozinho. E tem facilidade para trabalhar o zagueiro do Ceará. Fala, Farias.
2: Apenas 1,94 de altura, viu? Luizão conseguiu subir sem muito esforço, mais alto que o restante da defesa. Cabeceou a bola, mas ela foi para fora, subiu demais. Segue 2 para o Ceará, 1 para o Avaí, 45 do segundo tempo.
0: Olha, Wê, passando aqui para outros resultados da Série B, o nosso Mossoró lembra aqui. Novo Horizontino tá metendo 4-0 no Goiás.
1: No Goiás?
0: Em Goiânia, tá?
1: Daniel Paulista, cuidado.
0: É, meu amigo, o negócio tá sério. E o Sport tá empatando em 0-0 com o Athletic em casa.
1: O Athletic já eliminou o Sport da Copa do Brasil nessa temporada. Lá pelo lado esquerdo, é falta na esquerda. Prova aí, fala tudo, Farias.
2: Falta pro Avaí pelo lado esquerdo, cometida pelo Mateuzinho, vai ter cruzamento na área. Só para antecipar, quando terminar o jogo, vou trazer uma informação importante sobre a busca do Ceará pelo seu novo técnico.
1: Já tem um nome?
2: Que está negociando com o Ceará.
1: Eita, rapaz, na marca da exclusividade. Muita gente vai comentar só amanhã. Aqui a gente fala é hoje com o Daniel Farias. Vai ter alteração, vai ter mudança. Muda o Avaí.
2: É, tá entrando ali com a camisa 5, o Del Piage. Tô confirmando quem foi que saiu, porque ele saiu ali pelo cantinho do gramado.
1: Del Piage é o nome dele. Tá no jogo, vem pra partida. É bola parada na esquerda. Levantamento, vai chuveirar na confusão. Luiz Henrique, levantamento, ela passa, já vai chegando o Del Piage, que não é italiano. Ele toca na bola com Wesley Gasolina, ponta direita, apareceu, é o Prado, de pé na direita, dando um chutão, mandando pra frente. Ela ficando em domínio do time do Avaí, 47 aqui no meu, vamos até 54 minutos.
2: Paulo Vitor saiu.
1: E no detalhe, fala, Farias.
2: Paulo Vitor saiu para a entrada do El Piage.
1: Paulo Vitor, olha o cruzamento para Léo Gamalho, tentou no cabeceio. Olha Sanches girando, cortando essa bola para Gustavo Prado, tentou na corridinha, já perdeu. Perdeu para a marcação de Wenderson. Lá na direita, ele volta o jogo para Gasolina. Gabriel Simples não quis se complicar. Ele colocou a jogada para o camisa 10, que é Jean Lucas. Leva na meia, Jean Lucas, para Gasolina. Tirou, cortou e mandou pela zona de lado ali o jogador, que é o Gustavo Prado. Lateral, prova aí. É no campo de ataque, no comando ofensivo, galera do meu Brasil. E o Avaí ainda vem pro ataque, tentando o gol de empate. Se segura aí, pelo amor de Deus, Alvinegro. Se segura aí que vai dar certo hoje. Vai ser vitória. É Gasolina ao lado direito. Recua mais a jogada com o Jean Lucas voltando mais o jogo para João Maestro, zagueiro. Luiz Henrique toca na bola, Marciano para Sorriso. Sorriso recebeu, olhou para a grande área, puxou, voltou. Luiz Henrique tá com ela, já tem Sorriso. Sorriso com domínio, fez um 2 com Anderson para ele, Luizão. Aí ele embarcou a bola, jogou longe, quase fora do PV. Lateral lá na esquerda, lá pro time do Avaí, que vem de novo. 48, chegando em 49 minutos aqui no meu. Lateral pro Avaí, que não vai parar de tentar. Se segura, Vozão! Se segura aí, Vozão! Lateral já cobrado lá na grande área. Luizão tirou, complementa a jogada, tirando, cortando. Richardson, ela subiu. Jean Lucas foi nela. Sanches tocou. Olha o Prado, foi derrubado. Gabriel Amaral, falta na defesa pro Ceará. É falta pro mais querido. 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Richard, posse pro Ceará. Falta vai ser cobrada pelo goleiro. O tempo vai passando vagarosamente, vai passando lentamente. Se segura, Vozão, se segura, torcida alvinegra. Que essa vitória vai voltar hoje. Tem que voltar hoje. É, Richard que deu chutão lá pro campo de ataque, para Amaral, chegou Gabriel Simples, mandando pela linha de lado. 50, faltam 4, 50, faltando 4 para terminar o jogo. Escanteio ali bem próximo do escanteio, lateral pro Ceará. É o Sanches que vem na cobrança do arremesso manual. O torcedor do Ceará apoiando a todo instante. E vamos juntos com o Alvinegro. É Sanches, 1-2, voltou para ele. Protege a bola, gasta o tempo, linha de fundo. Sanches vai na jogada, tentou, conseguiu outro. Conseguiu outro manual pro time do Ceará para ganhar muito mais tempo por ali pelo lado canhoto. Vai gastando todo o tempo que tem direito o Sanches. Apareceu o Amaral, Gabriel Amaral volta com Sanches. Sanches tocando na bola, protegeu, já perdeu o domínio. Agora é do lado adversário, é do lado deles, é muito perigo. Levantamento para Léo Gamalho, chegou Luizão, voltou com Richard. De perna direita, Richard chutão, é campo de ataque, tenta. O Ceará com Prado. Botou para frente, perdeu para Gasolina. E a bola sai lateral para o time do Avaí. 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
9: Sim.
1: Valeu, Samuel. Valeu, grande Samuel Macedo. Nas nossas carrapetas. Dando todo esse colorido e outras coisas mais, né, Samuel? É posse de bola, é campo de defesa, é pro Ceará. Santos não. Vai na cobrança. Não, que isso, Samuel. É lateral, cuidado. É lateral para Sanches cobrar. 51, chegando em 52 minutos. Sanches na cobrança. Do arremesso, mano, ele vai dar mais um minuto. Ele fez uma sinalização ali. Será demorando. Quanto mais demorar, o árbitro vai dar mais minutos de acréscimo. Ele fez essa sinalização mesmo, viu? Então vamos até 55 minutos. Analisando o replay, deu mais um minuto de partida, André Almeida. Dessa demora do Mozão. Olha o Prado, recuperou, falta em cima dele. O torcedor vai ao delírio, que quer cartão amarelo para o Daniel Penha, Daniel Farias.
2: É, a torcida ficou na reclamação, os jogadores também, mas a arbitragem, por enquanto, marcando apenas a falta. O Ceará vai tentando ganhar ali alguns minutos. Está pertinho da reta final do jogo. 2 minutos e meio para terminar. Segue 2 para o Ceará, 1 para o Avaí.
1: É nessa demora que o árbitro vai acrescentando mais minutos. Já estamos chegando em 53. Éder com o domínio da bola. É aquele jogo sofrido. Ceará abre 2-0. Leva um gol. É para segurar. Chutão para frente, Éder. Ele jogou para o jogador Gabriel Amaral. Foi puxado. Queria falta. Se perde linha de fundo. O Avaí tem pressa. Com o Léo Aragão tem pressa. O time do Avaí. O Avaí insistente. O Avaí. O Avaí quer o empate. Se segura, Vozão. Se segura, Vozão. Tá todo mundo com o rádio ligado. Tá todo mundo acompanhando a verde. Se segura aí pra essa vitória acontecer. Richardson por baixo. Tem que jogar com coração nessa reta final. Foi puxado na direita, Enzo. É falta que pertence ao time do Ceará. Campo de defesa. Tá acabando o jogo 53. É pra segurar, viu, André Almeida? É pra segurar tudo aí. Gastei esse tempo 53. E a gente deve ir a 55.
0: A vitória é praticamente sacramentada, né? O torcedor do Ceará tá doido que acabe o jogo, porque esses três pontos são importantes demais.
1: São três pontos que o Ceará sonhava, que o Ceará clamava. E que vai acontecendo hoje, o que vai acontecer? Richard de chutão, campo de ataque, Gabriel simples no cabeceio, no meio perde ganha. Quem pega essa bola? Enzo na direita, escorregou, tentou a jogada, Jean Lucas recupera, Mateuzinho ganhou no corpo, jogou pra frente, aparece a marcação do Piaggi e ela vai pra fora, lateral pro time do Ceará, 54 e agora subiu a plaquinha, Daniel Farias.
2: Mais um minuto, vamos até os 55.
1: Vamos até 55 minutos de jogo, de emoção. Nesse momento em Fortaleza, 22 horas. Vamos até 55, mais um minutinho. Outro lateral para o Ceará. Está na hora de acabar. O torcedor já comemora aqui no PV. Acaba, pelo amor de Deus. Pode acabar, juizão. Lateral para o Ceará pela direita. É muito sofrimento. Se não for assim, não é Ceará. Se não for sofrido, não é Ceará. O Bodão vai vencendo a parada. Vai vencendo a partida. E no momento de lateral para o Avaí. E no campo de defesa. Faltando 10 segundos para acabar. O árbitro olha para o relógio. Tá na hora, tá no momento. Volta Gabriel Amaral, recuperando, tocando na bola, ela sai. Lateral pro Avaí. E no momento que apita o árbitro, no momento que apita o árbitro, fim de papo no PV. 2 pro Ceará. Avaí. 1 pro Avaí.
10: Liuê Góis.
1: E deu vozão, e deu vozão. Sofrido. Sofrido, sofrido. Reta final se segurando. É o Ceará que começou bem o primeiro tempo, vencendo por 2-0. Leva um gol e fica aquele jogo perigoso. Vem na memória as últimas partidas em casa. Contra o Vila Nova, que o Ceará esteve na frente e levou a virada. Contra o próprio Operário, que o Ceará levou a virada também. Mas o Ceará conseguiu. O Ceará vence a parada. O Ceará tenta essa reação importante. É camisa pesada. O Vozão tenta se redimir na Série B. E já deu um passo importante jogando em casa, onde não fazia uma boa campanha. Vinha perdendo para Operário, para Atlético Goianiense, tropeçando com Vila Nova. Tinha tropeçado com o São Bernardo da estreia da competição. Volta a vencer na competição e também em casa, hein, Daniel Farias?
2: Vitória importante. Aí sim, vitória importante do Ceará aqui no Presidente Vargas, Liuê. 2 para o Ceará, 1 para o Avaí. Depois de 2 derrotas consecutivas na Série B, o Vozão volta a vencer nessa que é a única competição que lhe resta e é também a principal na qual o Ceará tem o seu grande objetivo do ano, que é, no fim da temporada, conquistar o tão sonhado acesso, retorno à Série A do Brasileirão, à elite do futebol brasileiro. Com esse resultado, o Ceará ganha algumas posições, salta ali para a 12ª colocação, somando 16 pontos em 12 jogos. São 4 vitórias, 4 empates e 4 derrotas. Essa é a campanha do Ceará até o momento na Série B do Campeonato Brasileiro. Já o Avaí estaciona nos 10 pontos em 12 rodadas disputadas. Está na 17ª colocação dentro da zona de rebaixamento. Passar rapidamente os próximos jogos que o Ceará terá nessa temporada. Volta a campo na segunda-feira, dia 15 de junho. fora de casa, lá no Heriberto Rios, vai enfrentar o Criciúma segunda-feira às 9 horas da noite. Depois, volta aqui para a capital cearense e no dia 20 de junho, sábado, na Arena Castelão, às 7 horas da noite, recebe o Botafogo de Ribeirão Preto. São as próximas partidas do Ceará. Passa rapidamente, como prometido, Líber, essa informação, a gente não está nos nossos programas, mas a audiência da Verdinha está ligada, o torcedor do Ceará também, e a gente conseguiu confirmar um nome que interessa ao Ceará para essa vaga de técnico. Hoje quem conduziu foi o Anderson Batatais, mas ele é só interino, e é o Júnior Rocha, ele que está ali no Paysandu. Essa informação foi divulgada inicialmente pelo nosso colega Horácio Neto, da Rádio Povo, e confirmada pela gente, e eu entrei em contato com algumas pessoas lá do Paysandu, e o que me disseram é que o Júnior Rocha, a diretoria está fazendo um esforço para mantê-lo lá no Paysandu. As conversas estão em andamento com o Ceará, mas a diretoria acredita na permanência dele, então a gente vai continuar monitorando essa situação amanhã, nos próximos dias, mas é mais um nome que o Ceará está tentando aí nessa janela. Já tentou o Hélio dos Anjos, já tentou o Eduardo Batista, e agora está mirando o Júnior Rocha do Paysandu.
1: Tá aí, é o nome que o Ceará está buscando no mercado, nome mais forte após essa vitória. Anderson Batatais no comando interino. Vamos aguardar que o mercado pode ampliar aí outros nomes agora com essa derrota do Goiás para o time do Novo Horizontino. Mas tem novo nome que pode estar chegando no Ceará, Daniel Farias, trazendo essa informação para você aqui no Futebol dos Craques da Verdinha. É o Prorrogação que está no ar, é o Prorrogação que está chegando para você. Você vai acompanhar, você vai se ligar daqui a pouco com um comentário de André Almeida, analisando todo o jogo, analisando toda a partida no Futebol dos Craques da Verdinha. 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
4: Nas ondas do rádio da emoção do futebol, estamos de volta aqui, mais uma vez, diretamente do estádio Presidente Vargas, para toda a repercussão da vitória do Ceará, da vitória do Alvinegro, de mais 3 pontos na Série B do Campeonato Brasileiro. O Ceará vence o Avaí jogando no PV. Precisou só do primeiro tempo, segundo tempo para segurar, poderia ter feito, mas não conseguiu concluir. O Avaí chegou, o Avaí marcou 2-1, placar final. 3 pontos para o Ceará, aquele resultado independente de desempenho que o Ceará precisava para dar um respiro na tabela, porque a zona de rebaixamento estava chegando, estava ficando perigosa. E análise sobre esse jogo, nesse momento, aqui no Futebol dos Craques da Virgínia, no Prorrogação, é com ele, só poderia ser com ele, quem tá chegando, Samuel Macedo, conta pra gente aqui no Futebol dos Craques da Virgínia.
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6: Obrigado, Golden Boys. Olha, Liuê, foi com mais emoção. Deixa eu ajustar aqui a câmerazinha. Tá tudo bonitinho. Pera aí, viu, Brunão? Brunão, tá de boa aí, Brunão?
7: Pro corte do nosso Bruno Quintino, né? Tá só preparando esse momento, rapaz. Ô,
6: Brunão, de boa, de boa. Vai dar tudo certo aqui, viu? Almoçoró aqui, nosso fogo, let's go. Bora, Almoçoró, tamo junto. Torcedor do Ceará tá voltando pra casa agora, acho que com a sensação de alívio. Torcedor do Ceará tá aliviado com essa vitória de hoje, porque não aguentava mais ver uma sequência de atuações ruins, uma sequência de resultados ruins, um time sem treinador, sem comando técnico, com os vários problemas fora de campo também. E a vitória de hoje, ela traz pelo menos um respiro, pelo menos um alívio, meio a esse noticiário tão pesado que tem sido o do time do Ceará nas últimas semanas. O Ceará conseguiu uma vitória por 2-1 sobre um frágil adversário, é verdade. Esse time do Avaí é um dos piores times da Série B. Eu não vou aqui iludir você, torcedor, dizer que tá tudo às mil maravilhas, porque ganhou hoje, tá tudo perfeito, tá tudo ótimo, tá tudo excelente. Ô, Lobo Mal, mandou aqui, vamos até 10h30, né, Lobo Mal? Beleza, meu amigo, beleza, tá tudo certo, tamo junto. Tá beleza, viu? Qualquer coisa a gente ajusta aqui, tá tudo certo. Mas o Ceará venceu o Avaí, que é um time mais frágil, que é um time que está na zona de rebaixamento, que tem suas limitações, e ainda tendo um segundo tempo com um acréscimo de tensão que não deveria, porque o primeiro tempo indicou uma vitória tranquila, uma vitória simples do time do Ceará. 2-0, jogo controlado, poderia ter feito até mais. Mas o Ceará tem essa capacidade, essa vocação de transformar jogos simples em mais complicados. Não é de hoje que isso acontece, isso acontece de muito tempo. O Ceará consegue acrescentar emoção numa noite que o torcedor imaginava que poderia ser tranquila. O Ceará fez um bom primeiro tempo, venceu por 2-0, poderia ter feito até mais. No começo do segundo tempo, volta com a mesma postura, com o mesmo pensamento, poderia ter ampliado o placar, não fez. Aí toma um gol ali aos 14 minutos e vê o jogo ficar com outras possibilidades. É verdade que o Avaí não ameaçou a meta do Richard incessantemente, não criou tantas oportunidades de gol assim, Mas será? Poderia ter resolvido de maneira mais simples. Esse é o ponto que eu quero chamar a atenção. Mas o maior destaque de hoje vai para o Melk, obviamente. Hoje é a vitória do Melk, mais uma. Daniel Farias chamou a atenção. Quarta rodada seguida na Série B que o Melk faz gol. Ele tem uma participação gigantesca nos gols marcados do Ceará. Além de gol, ele dá assistência também. Ele contribui. As principais jogadas do time do Ceará hoje passaram todas, basicamente, pelos pés do Melk. Ele é o cara que consegue criar algo diferente. Para você ter uma ideia, torcedor, o Ceará fez contra o time do Fortaleza, o Melk participou de todos os últimos gols do Ceará. Todos. Porque o Ceará fez, no jogo de hoje, 2 gols. Ele fez 1 gol e deu uma assistência. Contra o Operário, o Ceará fez 1 gol. O gol foi do Melk. Contra o Novo Horizontino, o Ceará perdeu por 2-1. O gol foi do Melk. Contra o Fortaleza, o Ceará venceu por 2-1. O Melk fez 1 gol e deu a assistência para o outro. Ou seja, dos últimos 6 gols marcados pelo Ceará, o Melk fez 4 e deu 2 assistências. Todos os gols marcados pelo Ceará nos últimos 4 jogos da Série B passaram pelos pés do Melk. Ele é o cara desse time. Ele é o cara. Um garoto de 19 para 20 anos, que tem muito mérito, tem muita qualidade, tem uma baita personalidade. Ele merece tudo que ele vem colhendo no Ceará. Mas isso também não apaga o fato de que outros nomes deveriam assumir protagonismo também. Outros jogadores até mais badalados, outros jogadores que têm um salário mais elevado. Mas esses aí se omitem. Esses aí não dão a cara a tapa no momento necessário. O Melk é quem chama a responsabilidade, quem bate no peito. Esse sim deve ser valorizado. Esse garoto tem um talento enorme. Ele tem uma coragem, uma personalidade que muitos veteranos não têm. Por isso que a gente exalta, por isso que a gente enaltece esse fortalezense de 19 anos, cria da base do Ceará, porque ele merece esse destaque. O Melk é um jogador que deve ser tratado com muita atenção, com muito carinho, porque ele é o cara que consegue algo diferente. Ele consegue encontrar e criar espaços. O gol que ele marcou no jogo de hoje é uma prova disso. Ele está na área, tem 2, 3 marcadores na frente dele. Ele dá um passezinho para fora da área e dá um chute cruzado. A bola passa no único canto que poderia, enganando o goleiro Léo e morrendo no fundo das redes. Antes, ele já tinha dado assistência para o gol do Júlio César. Cruzamento, cobrança de escanteio. Na medida a bola. E o Júlio César abriu o placar. O Ceará terminou o jogo com João Gabriel, Gabriel Amaral, Enzo Ludovico e o Sanches. Vou colocar nessa conta também. 4 jogadores da base. E teve o Melk como o cara que resolveu a parada. A base, mais uma vez, responde no time do Ceará. E me parece que o caminho tem que ser cada vez mais esse. Cada vez mais. Pedro Henrique já está saindo. Vina estava aqui nas arquibancadas hoje. O Vina, hoje em dia, é muito mais um popstar do que jogador. Ele não resolve nada para o Ceará. O Vina, em campo, não resolve. Simples e direto. Eu falo isso já tem um bom tempo. Falei no ano passado que a contratação do Vina não agregaria para o Ceará. Não agregou, como atrapalhou, pelo contrário. Nesse ano também, ele não tem feito nada. E nessa temporada marcada por decisões desastrosas, por omissões, o Melk e a base, o Melk na frente, mas trazendo também uma garotada, uma safra de jogadores da base, que tem buscado, que tem conquistado espaço, vai indicando qual é o caminho para o Ceará. A vitória de hoje é importantíssima porque faz com que o Ceará dê um salto na tabela. São 3 posições que o Ceará ganha nessa rodada. Fica a 4 pontos do Criciúma, que hoje é o 6º colocado, o primeiro time no G6. Acaba com essa sequência, eram 2 derrotas seguidas na Série B do Campeonato Brasileiro. E pelo menos traz um pouco mais de tranquilidade. Respira. Dá um alívio. Resolve. Sendo bem sincero com você, não. O Ceará precisa jogar mais bola. O Ceará precisa apresentar melhores aspectos coletivos e individuais. Precisa contratar um treinador. Tem muita coisa para resolver.

0: O Éder pouco apareceu. O Rafael Ramos pelo lado direito. Eu sou um crítico do Rafael Ramos e continuo sendo, porque um cara que tem 3 temporadas precisa mostrar mais. Mas justiça seja feita. Para o nível de atuação dele, hoje, ele até fez uma boa partida. O mesmo não pode ser dito para o Fernando do lado esquerdo. Não foi bem. No meio de campo, João Gabriel e Dieguinho fizeram o que deles é esperado. Essa é a dupla de volante titular do Ceará hoje. É João Gabriel e Dieguinho. Não tem muito o que inventar, não. Zanocello não está bem. Lucas Lima estava suspenso hoje, mas não é para ter vaga nesse time. E quando a gente voltar no intervalo, eu complemento falando sobre o setor ofensivo.
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0: Voltamos aqui para falar sobre essa vitória do Ceará e eu ia entrar no setor ofensivo. Já falei do Melk, que foi o cara do jogo. Matheus Araújo foi apagado. Perdeu uma chance inacreditável no segundo tempo, que não deve se perder. Wendell Silva criou uma boa jogada no primeiro tempo. Uma finalização que passou ao lado do gol, mas também poderia ter feito, acho que, um pouco mais. E as mudanças acabaram não surtindo tanto efeito. Pouco a gente viu do Gabriel Amaral, apesar de que ele é um cara de presença diária, de profundidade, de força física. Interessante, quero ver mais desse garoto. O Sanches entrou pelo lado esquerdo, melhor do que o Fernando. O Richardson garantiu a contenção, Gustavo Prado pouco fez, Enzo Ludovico e Mateuzinho não tiveram nem muito tempo. Agora, sobre o Júnior Rocha, que o Daniel Farias trouxe pra gente, a informação de que pode ser o novo técnico do Ceará. Vou até pesquisar aqui para ver os últimos trabalhos dele como treinador. Mas não me empolga não, viu, Liuê? Sinceramente, tudo bem que os nomes disponíveis não são dos melhores. Mas o Júnior Rocha está longe de ser um técnico assim que empolgue o torcedor do Ceará. Eu acredito, sinceramente. É um cara que tá no Paysandu, que tá na Série C. Beleza, isso não é indicativo de que... Ah, não é um bom treinador, não é capaz de fazer um bom trabalho. Mas, pegando os últimos anos, Júnior Rocha, além do Paysandu, esteve no Caxias, na Ferroviária de São Paulo, no Guarani de Campinas, na Inter de Limeira, Figueirense, Ipiranga, Barra de Santa Catarina, Votuporanguense, Luverdense. Então, assim, convenhamos, o currículo tá longe de ser de um técnico do nível do Ceará. Beleza, o Ceará, óbvio que não vai trazer um técnico de Série A, não vai trazer um treinador top, não tem nem condição financeira, não tem nem muito dinheiro, nem bala na agulha para isso. Mas, sinceramente, pegando o histórico, o retrospecto do Júnior Rocha, não é nada bom. Ah, tá no Paysandu. Tem um bom desempenho nessa temporada. São 31 jogos com 20 vitórias, 5 empates e apenas 6 derrotas. Beleza. Tem um desempenho interessante nessa temporada. Mas, cara, foi campeão, acho, até paraense, né?
3: Copa Verde. Foi campeão da Copa Verde
0: nessa temporada. E paraense também. O Paysandu venceu, não foi, Massaro? Paysandu venceu o Paraense, salvo engano, venceu o Remo até na final. E se sagrou campeão, exatamente, se sagrou campeão nessa temporada. Beleza, ele foi campeão estadual. Mas, repito, nos últimos anos não tem tido trabalhos nem mesmo de Série B, pô. Ah, se o Ceará... Sempre diz, o Ceará quer um treinador que conheça a competição, um treinador que conheça a Série B. O Júnior Rocha tá há anos sem trabalhar na Série B. É um treinador de Série C para baixo. Pode chegar e dar certo? Claro que pode. Mas, sinceramente, não é um nome que me agrada, não.
3: O André, o último trabalho dele na Série B, a gente analisando aqui, foi no Guarani.

0: Guarani que caiu em 24. Exatamente. Aquele Guarani que o Ceará subiu contra o Guarani. Ele foi um dos diversos técnicos daquela equipe durante a Série B do Campeonato Brasileiro. A gente lembra dele lá no Luverdense, ali em 2014. Foi quando ele teve o melhor momento da carreira. Mas é um técnico que não tem acessos. Não é aquele técnico do perfil, por exemplo, do Mozo. O Ceará não queria um técnico com acessos? O Júnior Rocha não é esse técnico que levou várias equipes à Série A.
1: E lá se vão 12 anos desse trabalho aí na Luverdense que você falou, 2014. Então, assim, repito, pode chegar, pode dar certo, pode. Se olhar para a Série C, o Paysandu é o terceiro colocado hoje. Ele tá brigando em cima, mas o Ceará tem que ter um pensamento para cima, pô. Não tem que olhar para baixo. É esse pensamento medíocre que incomoda o torcedor. Eu não quero queimar o treinador, até porque não tá nem fechado ainda. Pode ser que anuncie o Júnior Rocha. Mas, porra, o torcedor não espera isso. O torcedor não espera que você contrate um técnico que vem da Série C, que, repito, pode chegar, pode dar certo, pode levar o Ceará pra Série A. Mas não é aquilo que o torcedor espera. Sinceramente, se o Ceará fechar com o Júnior Rocha, pra mim vai ser muito mais uma aposta do que uma convicção. E o momento do Ceará não é para apostas. Você trazer um técnico que está na Série C há bons anos é uma aposta. E o momento do Ceará não pede isso. Para arrematar, a vitória de hoje traz pelo menos um pouco mais de tranquilidade para esse Ceará que precisa ainda entrar nos trilhos e apresentar uma maior regularidade. Maior regularidade até mesmo dentro dos jogos, Liwe, porque o Ceará oscila muito. Faz um bom primeiro tempo, no segundo vai mal. Hoje, por exemplo, teve uma queda de desempenho na segunda etapa. Enfim, o Ceará conquista um resultado importante. O torcedor espera que possa seguir numa rota de evolução. E agradeça, torcedor. Agradeça por ter uma joia chamada Melk, que tem resolvido muitos problemas nessa temporada.
0: Esse André Almeida, analisando todo o jogo para você no futebol dos craques da Verdinha. Valeu, André Almeida, analisando tudo para você e mais um pouco. Agradecendo os trabalhos nos comentários e também me despedindo dele, Daniel Farias, do seu último destaque sobre justamente isso, né? O técnico do Ceará, será que vai ser o Júnior Rocha? Alô, Farias.
2: Oi, Luiz, tá conseguindo me ouvir?
0: Sim, perfeito.
2: Maravilha, a gente já está aqui na sala de imprensa, estou falando um pouquinho mais baixo por conta disso, mas é uma situação que, como a gente disse, ainda não está nada fechado, o Ceará ainda está avaliando a possibilidade. Até lá o Anderson Batatazzi continua no comando do time, hoje estava na beira do gramado, e a tendência é que para o próximo jogo, que será na segunda-feira contra o Criciúma, ele também comande o Ceará vai ter um tempo menor de preparação comparado ao que teve para essa partida contra o Avaí. Ainda vai se deslocar até Criciúma, ali em Santa Catarina. O jogo é só na segunda-feira, então a tendência é que o Anderson Batatais comande a equipe, mas a gente vai seguir, claro, de olho na nossa programação de amanhã, de sexta-feira, enfim, vamos trazer mais detalhes sobre essa busca do Ceará.
0: Beleza, Daniel Farias, um abraço para você e para todos que acompanharam a nossa transmissão. Será que vai jogar em um local onde já conseguiu acesso à Série A contra o Criciúma, na capital do Cavão, lá em Santa Catarina? Obrigado, Daniel Farias, um abraço para você também, André Almeida, toda a equipe técnica por aqui, o internacional nosso Mossoró, lá no estúdio da Verdinha, o Samuel Macedo dando todo esse colorido e o Bruno Quintino no nosso YouTube. Valeu, Brunão, de boa, Brunão, deu o Ceará, vitória do Ceará, repercussão durante toda a programação, a começar no Jogada Primeiro Tempo, com a apresentação da Denise Santiago, filho de papo aqui no PV. Um abraço a todos vocês, ainda dá tempo de deixar o like. 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
3: 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As notícias do governo federal que movimentaram o país no dia de hoje.
4: Olá, boa noite.
5: Boa noite para você que nos acompanha em todo o país.
4: Quarta-feira, 10 de junho de 2026.
5: Vamos ao destaque do dia, desenvolvimento ambiental.
4: Presidente Lula assina a nova Política Nacional de Recuperação da Caatinga para, entre outras coisas, enfrentar a desertificação na região Nordeste.
5: E destina 2 bilhões de reais para ações do IBAMA e do ICMBio na bacia do Rio Doce, onde houve desastre de Mariana.
4: Ações também incluem ampliação de parques nacionais no Piauí, Tocantins, Pará e Rondônia.
5: O presidente destaca que desenvolvimento econômico tem que estar aliado à preservação ambiental.
6: Aprender a ser capitalistas civilizados e não capitalistas destruidores da nossa floresta.
4: E ainda, o presidente recebeu hoje o resultado do trabalho do Conselho de Desenvolvimento Econômico Social Sustentável no último semestre.
5: O conselhão é formado por representantes dos setores empresarial, sociedade civil e membros do governo.
4: Pacto contra o feminicídio, mudança na escala de trabalho e transição ecológica estiveram entre os temas.
5: Você vai ouvir também investimento em pesquisa e inovação.
4: A gente conversa hoje com Luiz Antônio Elias, presidente da FINEP, a financiadora de estudos e projetos do governo do Brasil.
5: Ele vai falar do papel estratégico que a criação de novas tecnologias tem para o desenvolvimento do país e no posicionamento internacional do Brasil.
4: Hoje, na apresentação da Voz do Brasil, eu, Mariana Jungmann e Luciano Seixas.
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4: Pacto contra o feminicídio, mapa do caminho para a transição ecológica, mudanças na escala semanal dos trabalhadores brasileiros.
5: Temas que foram tratados hoje na reunião do Conselho de Desenvolvimento Econômico Social Sustentável, o Conselhão.
4: O órgão consultivo reúne autoridades, pesquisadores, empresários, representantes de federações e de organizações da sociedade civil.
5: E eles apresentaram ao presidente Lula o resultado do trabalho ao longo do último semestre.
7: Da soberania nacional ao protagonismo global. Este foi o tema do encontro do Conselho de Desenvolvimento Econômico, Social e Sustentável, o Conselhão, que discutiu temas como enfrentamento ao feminicídio, segurança pública, desenvolvimento sustentável e economia. O presidente Lula agradeceu o trabalho dos cerca de 200 conselheiros e reforçou a importância deles em temas que impactam em todo o país.
8: Eu queria agradecer a dedicação de cada mulher, de cada homem que assumiram a responsabilidade de participar desse conselho, de preparar propostas para ajudar o governo a fazer coisas diferentes, a fazer coisas apresentadas pela sociedade civil.
7: No tema de combate à violência contra a mulher, foi apresentado um balanço dos primeiros 4 meses do Pacto contra o Feminicídio, assinado pelos poderes Executivo, Legislativo e Judiciário. A primeira-dama, Janja Lula da Silva, destacou os resultados.
9: O tempo médio para análise das medidas protetivas de urgência caiu de 16 dias para cerca de 3 dias. Isso está acontecendo até com o mínimo de 2 horas a gente tem medida protetiva sendo emitida. E mais da metade das decisões, 53, já são proferidas no mesmo dia. Isso é o que importa. E a gente precisa falar muito sobre isso. As mulheres precisam ter essa informação.
7: Na área da economia, o ministro da Fazenda, Dario Durigan, ressaltou os avanços. Ele afirmou que o Brasil tem demonstrado estabilidade econômica, além de crescimento acima da expectativa, e defendeu o fim da escala 6x1, que aguarda a aprovação no Senado, como passo importante no combate às desigualdades.
10: Quem hoje já está na escala 5x2 é quem ganha mais, é quem teve tempo e muitas vezes oportunidade familiar de estudar por mais tempo. E quem está na escala 6x1 são os trabalhadores mais mal remunerados, trabalhadores negros, mulheres. Portanto, é um tema de desigualdade do mundo do trabalho encarar o tema da 6x1.
7: Durante o evento, foram destacadas várias políticas públicas recentes, que partiram de recomendações do Conselhão, como o programa Acredita, o Pacto pela Igualdade Racial e a Lei do Mercado de Carbono. Na área de meio ambiente, o conselheiro Matheus Silva, que é coordenador do Conselho Nacional das Populações Extrativistas e membro mais jovem do Conselhão, apresentou os resultados e disse que é preciso continuar avançando.
11: Sabemos reconhecer os nossos avanços, mas também sabemos que precisamos avançar muito mais, especialmente na Cessa Terra e a crédito com o PRONAF, ainda muito distante dos nossos territórios, porque fortalecer a Amazônia é fortalecer o Brasil.
7: O Conselhão é um fórum consultivo que reúne centenas de representantes da sociedade civil, empresários, acadêmicos e movimentos sociais para debater e propor políticas públicas e estratégias de desenvolvimento para o país. Ele foi retomado em 2023 e está em sua 7ª plenária. Reportagem Luciana Colares de Holanda.
4: Recursos para o meio ambiente, criação de novas áreas de proteção ambiental e uma nova iniciativa para a recuperação da Caatinga brasileira.
5: São algumas das medidas anunciadas pelo governo do Brasil nas comemorações pelo Dia Mundial do Meio Ambiente, celebrado em 5 de junho.
4: A repórter Gabriela Noronha acompanhou e traz os detalhes.
12: Recuperação da vegetação nativa aliada à valorização das comunidades tradicionais da Caatinga. Isso é o que propõe o novo programa Recaatingar. A iniciativa do Ministério do Meio Ambiente e Mudança do Clima foi lançada nesta quarta-feira e conta com um aporte inicial de 60 milhões de reais do Banco Nacional de Desenvolvimento Econômico e Social e do Banco do Nordeste. Dentre as ações previstas está o enfrentamento da desertificação no bioma, que está presente em 10 estados e ocupa 11% do território nacional. Outras ações de preservação da Caatinga também fazem parte da Lei da Política Nacional para a Recuperação do Bioma, sancionada nesta quarta-feira pelo presidente Lula, durante a cerimônia em alusão ao Dia Mundial do Meio Ambiente. O presidente lembrou que a sociedade brasileira está mais consciente para a proteção ambiental.
13: Houve uma evolução daqueles que defendem os quilombos, daqueles que defendem a remarcação da terra indígena. Houve uma evolução dos empresários que sabem que hoje eles pagarão com preço muito caro se eles não respeitarem regras mínimas de defesa da questão ambiental. E é uma evolução. Aprender a ser capitalistas civilizados e não capitalistas destruidores da nossa floresta.
12: O pacote de medidas anunciado nesta quarta-feira também incluiu recursos para a Agenda Ambiental Brasileira. São 2 bilhões de reais para investimentos na bacia do Rio Doce, importante região hidrográfica do Sudeste brasileiro e fundamental para o abastecimento, economia e biodiversidade dos estados de Minas Gerais e Espírito Santo. Além disso, 834 milhões de reais do Fundo Clima serão investidos em projetos de restauração da vegetação nativa. Segundo o ministro do Meio Ambiente e Mudança do Clima, João Paulo Capobianco, o objetivo das novas medidas inclui não apenas a conservação do meio ambiente, mas também o fortalecimento da economia nas regiões afetadas.
14: Proteger o meio ambiente não é olhar apenas para as próximas gerações, é cuidar das condições de vida das populações brasileiras no presente.
12: Já o Fundo Amazônia, mecanismo financeiro de captação de doações internacionais para preservação e combate ao desmatamento na Amazônia, Amazônia recebeu a doação de 270 milhões de reais do Reino Unido. E o número de doadores vem aumentando, como detalhou a diretora socioambiental do BNDES, Tereza Campelo.
15: Passamos, assim, nesse seu mandato, presidente, de 2 doadores para 9 doadores, mostrando que o Brasil tem compromisso com essa agenda para ajudar a salvar o planeta.
12: No campo da conservação ambiental, foram assinados atos que ampliam os parques nacionais da Serra das Confusões e de 7 cidades no Piauí e criam o Parque Nacional do Tanaru, em Rondônia, e a Área de Proteção Ambiental do Paleocanal do Rio Tocantins, no Pará. Reportagem Gabriela Noronha.
5: Talvez você ainda não conheça a FINEP, empresa financiadora de estudos e projetos.
16: Ela é ligada ao Ministério da Ciência, Tecnologia e Inovação e tem o papel de transformar o potencial científico e tecnológico brasileiro em projetos de inovação.
5: E essa inovação científica vai se converter depois em novos produtos, serviços, medicamentos, tecnologias que você usa no seu dia a dia.
16: Hoje nós conversamos com o presidente da FINEP, Luiz Antônio Elias, para saber mais sobre esse trabalho e sobre o novo momento da empresa, com o apoio de projetos de maior complexidade. Boa noite, presidente.
17: Boa noite, agradeço o convite. É muito importante para a FINEP estar aqui presente e apresentar os projetos que nós estamos fazendo nesse imenso Brasil.
16: Então, vamos justamente começar explicando melhor para o nosso ouvinte, para quem não conhece, que tipo de projetos a FINEP financia, qual que é o papel da empresa nesse desenvolvimento tecnológico do país.
17: A FINEP se consolida nessas últimas 5 décadas, ela foi fundada em 1967, como a instituição mais importante no fomento à infraestrutura científica, portanto, aos laboratórios, à geração do conhecimento, à capacidade de desenvolvimento tecnológico, portanto, às startups, às ICTs, e à capacidade de inovação no Brasil, oferecer crédito às empresas para que elas possam impulsionar as suas cadeias de valor e aumentar o valor agregado dos seus produtos. Mas ainda no momento de um risco geopolítico intenso, ou seja, nós vivemos um momento muito difuso a nível internacional. A ideia do multilateralismo se esgota e a percepção de que as políticas industriais devem estar cada vez mais retomadas. A FINEP também exerce o papel central na retomada da política industrial no Brasil.
5: Bem, para isso, a empresa recebeu um aporte de 3 bilhões e meio de reais para o financiamento de novos projetos, né? De onde vieram esses recursos e quais são as prioridades?
17: Os recursos de 3,5 bilhões, na verdade, eles advêm para a capitalização da FINEP. A FINEP, na verdade, esse ano deverá receber 17,7 bilhões de reais do FNDCT. O FNDCT, criado em 1969, é o maior fundo de desenvolvimento da América Latina para a área científica e para a área tecnológica e de inovação. Esse ano é um ano histórico, são 17,7. Além disso, nós teremos acesso, por determinação do presidente Lula, que colocou esta agenda na centralidade do processo de desenvolvimento brasileiro, mais 25 bilhões de reais para o crédito. Subentende que a FINEP deverá estar operando em processos de crédito direto e nas operações indiretas, mais na infraestrutura científica, quase 40 bilhões de reais esse ano.
16: Agora, o senhor mencionou na sua primeira resposta todo o contexto geopolítico que a gente vem vivendo e existe um posicionamento estratégico da FINEP quando a gente fala da inserção internacional do Brasil, né? Porque a empresa acaba ajudando aí a definir onde o país vai apostar em desenvolver as suas pesquisas, seu desenvolvimento. Quais são essas áreas? Qual é a escolha estratégica nesse momento para o desenvolvimento de inovação no Brasil?
17: Nós estamos muito condicionados àquilo que se chama da nova indústria Brasil. No processo de reconstrução e transformação com o presidente Lula, nós entendemos que era necessário construir, por missões, uma nova estrutura industrial baseada em capacidade científica, orientando a parte de inovação para a agroindústria, para a defesa, para a transformação digital, para a descarbonização, para perceber a mobilidade urbana. É necessário que a gente dê mais qualidade de vida à população e saneamento, e olhar também a base de infraestrutura para toda a parte de genética, ou seja, bioinsumos e biotecnologia. Isso acompanha a fronteira do conhecimento no mundo, que cada vez mais, pela emergência climática ou pelo olhar da introdução da inteligência artificial e pela robótica avançada, precisa ser alterado. Um dado importante para os ouvintes: 60% da pauta de exportação hoje brasileira ainda se condiciona a recursos naturais. Nós temos que ser protagonistas. Se queremos ser protagonistas, temos que cada vez mais incentivar a capacidade científica e olhar a fronteira do conhecimento agregando valor ao produto nacional.
5: Presidente, a partir do desenvolvimento dessas novas tecnologias nesses setores, como fazer, como converter isso em desenvolvimento na melhora da vida das pessoas?
17: Isso melhora porque nós estamos apoiando projetos na área de vacinas, por exemplo. Nós estamos apoiando projetos na área de bioinsumos, que é necessário para a questão de alimentos. Nós estamos apoiando projetos na área de fertilizantes. Estamos apoiando projetos relacionados à descarbonização. Portanto, isso, como o presidente Lula colocou muito claramente, nós estamos num momento de estabilidade e precisamos avançar em áreas que são estratégicas para o conhecimento brasileiro. Temos uma matriz energética extremamente limpa. Aproveitar isso nessa transição energética no mundo é colocar o Brasil naquilo que eu chamei, no protagonismo social e no protagonismo internacional.
16: Pois é, e a FINEP vem recebendo mais recursos ao longo dos últimos anos, e isso também se converteu em projetos de maior complexidade que vêm sendo apoiados por
17: ela.
16: Com
17: certeza, com certeza. A subvenção econômica que lançamos recentemente, são 3,3 bilhões de reais na gestão da ministra Luciana Santos, são em áreas justamente que são o núcleo duro do conhecimento, para que a gente possa fazer a diferença. Em quê? Na agroindústria, na mobilidade. E uma questão importante, olhamos o social na agricultura familiar e na diferença, ou seja, nas assimetrias territoriais que a gente precisa corrigir, olhando a dimensão do Brasil, que é continental. Portanto, na subvenção econômica, tem uma proposta de 300 milhões de reais para o Norte, Nordeste e Centro-Oeste impulsionar suas cadeias locais.
5: E como é que a FINEP atua em diferentes regiões do país para diminuir essa desigualdade?
17: Ela atua, na verdade, nesses segmentos que eu acabei de mencionar e percebendo também o local. Mais ainda, ela atua de forma vertical na estruturação de políticas com as fundações de amparo à pesquisa, nos programas que nós chamamos de Centelha e Tecnova, olhando o empreendedorismo local, olhando as startups locais, olhando as ICTs locais. Também impulsiona pela via do que eu chamei da infraestrutura, com as universidades. O hub do conhecimento está nas universidades. É preciso que a gente cada vez mais impulsione laboratórios de conhecimento que gerem capacidade e resultado para a sociedade brasileira.
16: Toda uma cadeia, né, presidente?
17: Toda uma cadeia.
16: Muito bem, nós conversamos com Luiz Antônio Elias, presidente da FINEP, a financiadora de estudos e projetos do governo federal. Muito obrigada pela sua entrevista à Voz do Brasil.
17: Eu que agradeço essa oportunidade para a FINEP e para o momento tão importante que essa instituição está vivendo hoje.
5: O novo PAC, Programa de Aceleração do Crescimento, já executou 90% dos recursos previstos até 2026.
16: São obras, programas e planos de governo que estão com andamento adiantado.
5: O programa prioriza as regiões mais vulneráveis do país e com menos acesso a serviços públicos.
18: Estradas, moradias, escolas, hospitais, obras de saneamento, energia e mobilidade urbana. Os investimentos em infraestrutura avançam em todo o país. Já foram executados praticamente 90% dos recursos previstos para o novo PAC até o final deste ano, o que corresponde a 1 trilhão e 200 bilhões de reais. Quase 11 mil empreendimentos contratados já foram concluídos. Entregas que ajudam a gerar emprego e renda no país, de acordo com Roberto Nami Garibe Filho, secretário especial do Programa de Aceleração do Crescimento.
19: Nós estamos batendo um recorde esse ano de investimento em infraestrutura. Isso fez sentir tanto na menor taxa de desemprego da história, que atingimos 5,4 se você pegar os 12 anos, e temos também a maior massa salarial. Nesses dados você consegue ver a presença do PAC, porque ele tem um efeito multiplicador sobre a economia bastante forte e isso impacta na vida cotidiana das pessoas.
18: Na área de habitação, por exemplo, foram entregues quase 2 milhões de moradias por meio do programa Minha Casa Minha Vida até março deste ano. Na educação, foram criados 111 institutos federais e 100 mil escolas em todo o país passaram a contar com rede Wi-Fi. Na área de concessões, foram realizados 57 leilões federais de rodovias, ferrovias, portos e aeroportos em 3 anos. O novo PAC também investe em obras de prevenção de desastres e adaptação às mudanças climáticas, para aumentar a proteção da população, como explica o secretário Roberto Nami Garibe Filho.
19: Nós estamos investindo quase 16 bilhões em prevenção ao risco. O nosso investimento ele é distribuído, né, levando em consideração quanto cada cidade está, de alguma forma, suscetível a esse tipo de risco, tanto de alagamento como de encosta.
18: Roberto Nami ressaltou ainda os investimentos em mobilidade urbana. São quase 16 bilhões de reais destinados à renovação de frota, com a entrega de veículos menos poluentes e mais confortáveis para a população. Lançado em 2023, o novo PAC foi estruturado em torno da industrialização, da transição ecológica e da redução das desigualdades sociais e regionais. O programa estabelece critérios de seleção que priorizam regiões com menor índice de desenvolvimento humano, maior déficit de serviços públicos e menor capacidade fiscal. Reportagem Pablo Mundim.
16: Uma nova terapia desenvolvida por pesquisadores brasileiros pode mudar o cenário dos tratamentos de cânceres hematológicos, como os linfomas.
5: Segundo os resultados preliminares divulgados hoje, a terapia CAR-T-cell tem quase 90% de eficácia, com redução ou desaparecimento dos tumores.
16: O estudo contou com R$100 milhões do governo federal e já foi aplicado em 25 pacientes do Sistema Único de Saúde.
5: O ministro da Saúde, Alexandre Padilha, acompanhou a divulgação em São Paulo e comemorou os resultados.
20: Nós recebemos aqui os resultados preliminares, que são muito animadores, mais de 87% de resultado positivo de pacientes que já tinham passado por outras formas de tratamento, tanto quimioterapia, radioterapia, transplante, e que vem agora no CAR-T-cell uma esperança nesse tratamento.
16: Mais 81 pacientes vão receber o tratamento até o fim do ano.
5: A expectativa é que, com a confirmação dos resultados e o registro sanitário da Agência Nacional de Vigilância Sanitária, a terapia passe a ser oferecida em todo o território nacional.
16: A partir da semana que vem, o contribuinte que quiser regularizar débitos com a União vai precisar de níveis maiores de segurança ao usar a conta gov.br.
5: A mudança acontece a partir do dia 15 de junho, quando passará a ser exigidos níveis prata ou ouro no aplicativo ou site.
16: Saiba como elevar a segurança da sua conta gov.br na reportagem de Márcia Fernandes.
21: Na Procuradoria-Geral da Fazenda Nacional, é possível consultar dívidas com a União, negociar e parcelar débitos, emitir guias de pagamento e certidões de regularidade fiscal. A partir de 15 de junho, pessoas físicas só poderão acessar o portal Regularize da Procuradoria utilizando contas gov.br com nível prata ou ouro. Usuários com conta bronze serão alertados sobre a necessidade de elevar o nível de segurança. E depois do dia 15, se mantiverem a conta bronze, terão um acesso bloqueado. A coordenadora nacional de atendimento da Procuradoria-Geral da Fazenda Nacional, Raquel de Carvalho, explica que a medida busca aumentar a segurança de quem procura o órgão.
22: Essa medida foi uma medida de segurança para a proteção dos dados do cidadão e das transações que ele realiza dentro do portal.
21: A conta gov.br funciona como uma identidade digital. Ela dá acesso a mais de 4.600 serviços federais. Atualmente, existem 176 milhões de contas ativas no gov.br. Mais de 118 milhões já estão nos níveis prata e ouro, mais seguros. O nível bronze tem segurança básica, com autenticação apenas pelo CPF e senha cadastrada. Raquel de Carvalho, da Procuradoria, explica como aumentar o nível de segurança e mudar a conta gov.br para prata ou ouro.
22: Ele pode fazer isso por meio da autenticação bancária, ou então ele pode fazer um reconhecimento facial, muito simples o procedimento. Ele pode fazer sem sair de casa.
21: Para regularizar a situação de dívidas com a União, acesse o site regularize.pgfn.gov.br. Reportagem Márcia Fernandes.
5: O Pix, sistema de pagamento instantâneo criado pelo Banco Central, que já virou queridinho dos brasileiros, será reconhecido como marca de alto renome.
16: A principal característica desse reconhecimento é a proteção da marca em todos os ramos da atividade econômica.
5: Isso impede que qualquer outra empresa utilize o mesmo nome ou termo semelhante, mesmo que seja para vender um produto ou serviço diferente do original.
16: Trata-se da primeira marca vinculada ao governo federal a contar com o reconhecimento pelo INPI, Instituto Nacional de Propriedade Industrial.
5: E atenção, estudantes que ainda não fizeram a inscrição para participar do Exame Nacional do Ensino Médio.
16: O prazo está terminando, vai só até sexta-feira, dia 12.
5: Alunos de escolas públicas e beneficiários do Pé de Meia contam com a inscrição pré-preenchida esse ano. Mas ainda assim precisam entrar na página do participante e confirmar a participação.
16: Lembrando que as provas estão marcadas para os dias 8 e 15 de novembro desse ano.
5: A taxa de inscrição é de R$ 85,00 e pode ser paga até 17 de junho.
16: E
4: essas foram as notícias do Governo do Brasil.
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5: Fique agora com o Minuto do TCU. Em seguida, as notícias do Poder Judiciário e do Congresso Nacional. Boa noite.
4: Boa noite para você e até amanhã.
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1: O Tribunal de Contas da União analisou as contas do presidente da República referentes ao exercício de 2025. Durante a sessão de hoje, o relator do processo, ministro Benjamin Zimler, apresentou a conclusão da avaliação técnica que verifica se os recursos do governo federal foram aplicados corretamente.
2: O Tribunal de Contas da União é de parecer que as contas atinentes ao exercício de 2025 de responsabilidade do excelentíssimo senhor Presidente da República, Luiz Inácio Lula da Silva, estão em condições de serem aprovadas pelo Congresso Nacional com ressalvas.
1: Segundo a análise, as contas estão de acordo com os princípios constitucionais e legais. Apesar disso, o documento apresenta, além das ressalvas, alertas ao governo federal. Saiba mais em tcu.gov.br.
0: 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Você vai ouvir agora notícias do Poder Judiciário.
23: STF começa a julgar recursos contra a responsabilidade de redes sociais.
24: TSE aprova nova política de segurança da informação.
23: STJ define que pena por crime cometido sob livramento condicional começa após o fim do benefício.
24: Boa noite, eu sou o Arthur Filho.
23: E eu sou Walter Lima.
24: O plenário do Supremo Tribunal Federal começa a analisar recursos contra a tese do julgamento do Marco Civil da Internet.
23: O julgamento vai continuar na sessão de amanhã. Marta Ferreira.
25: O ministro Dias Toffoli começou o voto explicando que a tese fixada pela corte deve ser analisada a partir de uma posição institucional do Supremo Tribunal Federal e não considerando os votos individuais dos ministros. Sobre a questão da responsabilidade solidária, ele esclareceu que após a notificação, a responsabilidade do provedor de aplicações por omissão injustificada deve ser tratada como solidária. Já sobre o ponto da tese fixada pelo Supremo, que trata dos crimes contra a honra, Toffoli propôs um ajuste para substituir a expressão crime contra a honra por violação à honra por crime ou ilícito civil. O ministro vai continuar o voto na sessão plenária de amanhã.
24: Tribunal Superior Eleitoral aprova nova política de segurança da informação.
23: A ideia é reforçar a proteção dos sistemas eleitorais, das urnas eletrônicas e dos dados da Justiça Eleitoral. Estevam Furtado.
26: A medida reúne regras de segurança cibernética em todo o país e já começa a valer após a publicação da resolução. Entre as mudanças estão a adoção de procedimentos padronizados para gestão de riscos, proteção de dados, controle de acesso, monitoramento de vulnerabilidades e resposta a ataques cibernéticos. A política também prevê o uso seguro de tecnologias como inteligência artificial e computação em nuvem.
24: A pena por crime cometido durante o livramento condicional só começa a ser cumprida no dia seguinte ao fim desse benefício.
23: O entendimento é do Superior Tribunal de Justiça. Fátima Uchoa.
27: A tese definida pela terceira sessão deve ser observada por juízes e tribunais de todo o país. Um preso cometeu novo crime durante o livramento condicional e mesmo sem revogar o benefício, o Tribunal de Justiça do Rio de Janeiro contabilizou simultaneamente como pena cumprida o período entre a prisão preventiva e o fim do livramento condicional. Mas o STJ considerou não ser possível contar o mesmo período de prisão em duas execuções penais diferentes. Segundo o relator ministro Sebastião Reis Júnior, o STJ entende que se o livramento condicional não foi suspenso ou revogado até o fim do período de prova, a nova execução penal só deve começar no dia seguinte ao fim do benefício.
24: A Justiça do Trabalho Itinerante chega este mês no Oiapoque, no Amapá.
23: Uma variedade de serviços de graça para a população. Marla Lacerda.
28: Todo mundo que mora nas aldeias de Manga e Espírito Santo, no estado do Amapá, pode aproveitar.
6: Essa é a oportunidade para quem precisa colocar em dia a documentação jurídica, receber orientações sobre problemas trabalhistas e previdenciários, emitir documentos e até mesmo receber atendimento fisioterapêutico e psicológico. Informações sobre serviços, locais e datas no site do TST.
24: Ministério Público Federal solicita que a União defina regras para garantir acessibilidade em sites públicos e privados.
23: A obrigação prevista na Lei Brasileira de Inclusão há mais de 10 anos ainda não é cumprida devido à falta de regulamentação. Vanessa Pereira.
7: Em agosto de 2025, o MPF expediu recomendação para que as diretrizes de acessibilidade digital fossem finalmente definidas. Mas passados mais de 9 meses, os pedidos do órgão não foram acatados. Agora, na ação, o MPF pede que o governo federal regulamente, em até 2 meses, o artigo 63 da Lei Brasileira de Inclusão, que torna obrigatória a acessibilidade na internet, e apresente, em até 4 meses, um plano de transição para adaptar os sites.
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24: A você, uma boa noite.
23: E até amanhã.
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9: Eu sou Paula Groba.
10: E eu sou Humberto Pinheiro.
9: E estes são os destaques de hoje do Jornal do Senado, que começa agora.
10: Aprovada a proposta que permite renegociação de dívidas rurais.
9: PEC que dá ampla autonomia ao Banco Central segue para o plenário.
10: Senado aprova piso de R$ 13.600 para médicos e dentistas. Proposta vai à Câmara.
9: Boa noite.
10: Boa noite.
9: O Senado aprovou a proposta que cria uma linha de financiamento com recursos do Fundo Social do Pré-Sal para a renegociação de dívidas de produtores rurais. O texto, vindo da Câmara dos Deputados, previa inicialmente que os recursos desse fundo deveriam beneficiar os produtores rurais prejudicados por calamidades públicas.
10: No Senado, o relator senador Renan Calheiros, do MDB de Alagoas, alterou a proposta para ampliar os casos em que os produtores podem ser beneficiados. A senadora Tereza Cristina, do Progressistas de Mato Grosso, defendeu a busca do entendimento com a equipe do governo antes da votação. Mas, diante da falta de acordo, a votação foi mantida pelo presidente Davi Alcolumbre. A votação em plenário foi simbólica e a proposta retorna à Câmara dos Deputados, já que foi alterada no Senado.
9: E agentes de saúde e de combate às endemias, profissionais que atuam em comunidades urbanas, rurais e indígenas, podem ganhar o direito a uma aposentadoria diferenciada. Uma proposta aprovada pela Comissão de Constituição e Justiça prevê o benefício para quem comprovar 25 anos de contribuição e de exercício da atividade, com idade mínima de 57 anos para mulheres e 60 para homens.
10: O texto também estabelece regras de transição e prevê apoio financeiro da União para ajudar estados e municípios a custear a medida. A PEC segue agora para o plenário com pedido de tramitação especial. Repórter Bruno Lourenço.
11: A proposta de emenda à Constituição diz que esses profissionais poderão se aposentar com idade mínima de 57 anos para mulheres e 60 anos para homens, desde que comprovem 25 anos de contribuição e de efetivo exercício na atividade. O senador Irajá, do PSD do Tocantins, destacou o papel indispensável desses profissionais na ponta da saúde, especialmente nas comunidades mais carentes.
13: Um reconhecimento de um trabalho histórico dedicado por toda uma vida a essas pessoas que são brasileiros e brasileiras, que são, como eu costumo dizer, o SUS do Brasil de carne e osso. Eles são, sim, o SUS de carne e osso no Brasil e que nos representam em todos os lares brasileiros.
11: A proposta também cria regras de transição para quem já está na atividade. Além disso, considera a carreira como essencial e exclusiva de Estado, proibindo a contratação terceirizada ou temporária, salvo em casos de emergência em saúde pública. Para evitar o sufoco nas contas dos municípios e estados, a proposta determina que a União prestará assistência financeira complementar para compensar o aumento das despesas decorrentes das novas aposentadorias.
9: Ontem, o presidente do Senado, Davi Alcolumbre, alertou em plenário para a dificuldade de avançar com propostas que criam pisos salariais e novas despesas obrigatórias. Segundo ele, mais de 30 projetos em tramitação tratam de remuneração ou jornada de trabalho de diferentes categorias profissionais.
10: Davi Alcolumbre afirmou que reconhece a importância das reivindicações, mas defende que o impacto nas contas públicas precisa ser avaliado com cautela. O senador argumentou que a aprovação de um piso pode gerar pressão para a votação de outras propostas semelhantes e questionou se a União, os estados e os municípios teriam condições de absorver esses custos.
12: No ano de eleição, isso aqui é muito complexo. Porque o que botar para votar isso aqui, todo mundo vai votar sim, por conta da eleição, e vai ter que arrumar 10 Brasil para pagar. E aí fica sendo eu o culpado que não quer dar um piso para o médico. O piso para o médico que salva a vida das pessoas no pronto atendimento. O piso para o enfermeiro. Meu Deus, bora dar. Mas o Brasil comporta isso? O Brasil vai resistir? As finanças públicas vão resistir? Na marcha dos prefeitos eles solicitaram que não votasse, porque o orçamento do Brasil não cabe.
9: Profissionais responsáveis pela confecção e adaptação de próteses e órteses ortopédicas podem passar a ter atividade regulamentada em todo o país.
10: O plenário do Senado aprovou o projeto que define as atribuições e estabelece os requisitos de formação para o exercício da profissão. Repórter Douglas Castilho.
14: O projeto voltou à análise a pedido da senadora Mara Gabrilli, do PSD de São Paulo, e define que protesistas e ortesistas são todos aqueles especialistas que profissionalmente tomam as medidas e confeccionam próteses, mas também aqueles que confeccionam palmilhas e calçados ortopédicos, mesmo que em oficina própria. Para além disso, há a exigência de que os profissionais participem de atualizações constantes a respeito das melhores práticas e modelos disponíveis. A senadora ressaltou os efeitos práticos da aprovação do projeto.
15: A gente está falando da regulamentação de uma profissão que vai mudar o destino do nosso país, que hoje demora 5 anos para entregar uma cadeira de rodas, entregar uma prótese, uma órtese, porque a gente não tem a regulamentação dessa profissão.
14: O processo de capacitação dos especialistas deverá ocorrer em escolas e cursos de educação técnica de nível médio e conteúdo multiprofissional de áreas como psicologia, biomecânica, fisioterapia e anatomia. O texto garante o ofício aos que estão no mercado há pelo menos 5 anos, comprovando curso de atualização. O projeto vai à sanção presidencial.
9: E avançou no Senado a proposta que cria a Universidade Federal do Esporte.
10: Aprovado pela Comissão de Esporte, o projeto prevê uma instituição voltada à formação acadêmica e à pesquisa no setor. O texto segue agora para votação no plenário. Repórter Rodrigo Rezende.
17: Com sede em Brasília, a Universidade Federal do Esporte, UFSport, terá por objetivo promover o ensino, a pesquisa, a extensão e a inovação no campo da ciência esportiva. Também terá foco na formação e aperfeiçoamento de gestores da área e preocupação na inclusão de pessoas com deficiência. A senadora Leila Barros, do PDT do Distrito Federal, relatora da proposta, ressalta que essa é uma demanda antiga dos profissionais da área e que a expectativa é que a instituição auxilie na obtenção de bons resultados pelos atletas brasileiros.
18: A Universidade de Esporte já era uma demanda do setor, né? A gente tem um potencial enorme. Então, a gente sentia falta nesse setor, na área da ciência, da inovação, um espaço, um local em que a gente pudesse fazer essas atualizações e rapidamente chegar ao setor esportivo brasileiro.
17: Os recursos financeiros para a implantação e manutenção da UFSport virão do Orçamento Geral da União, mas com a possibilidade de auxílios e subvenções por entidades públicas e particulares. Também poderão ser feitos convênios para obtenção de recursos com instituições internacionais. Os cargos técnicos e docentes serão preenchidos por concurso público.
9: A Comissão de Constituição e Justiça aprovou a proposta que garante orçamento próprio e autonomia operacional ao Banco Central.
10: A PEC segue para o plenário, mas a liderança do governo pediu que a votação seja adiada por algumas semanas. As informações com o repórter Bruno Lourenço.
14: A proposta de emenda à Constituição aprovada na Comissão de Constituição e Justiça transforma o Banco Central de autarquia para entidade pública de natureza especial, com autonomia técnica, administrativa, orçamentária e financeira. Retira o Banco Central de vinculação a ministério ou a qualquer órgão ou sistema da administração pública e de tutela ou subordinação hierárquica. O relator, senador Plínio Valério, do PSDB do Amazonas, chegou a fazer um apelo para que a PEC, há mais de 2 anos sendo discutida, fosse votada.
3: O Banco Central precisa, essa autonomia, ela fortalece não só o sistema financeiro brasileiro, traz segurança, traz muita segurança para todos nós, cidadãos comuns.
14: O líder do governo, senador Jacques Wagner, do PT da Bahia, manifestou algumas discordâncias em relação ao texto, mas disse que não criaria obstáculo para a votação na CCJ.
4: Eu só estou dizendo que eu preciso responder ao meu ministro da Fazenda, que seja 1 semana, 2 semanas, porque ele construiu um texto, eu apresentei na forma de emenda, a Vossa Excelência rejeitou.
14: Por se tratar de emenda à Constituição, a proposta ainda precisa passar por 2 turnos de votação no plenário, onde terá que receber a aprovação de 49 dos 81 senadores.
9: E o Senado aprovou a indicação do ministro do Superior Tribunal de Justiça, Benedito Gonçalves, para o cargo de Corregedor Nacional de Justiça até 2028. Entre as atribuições do corregedor estão a apuração de denúncias e reclamações disciplinares contra magistrados e a fiscalização de atividades do judiciário.
10: Com edição de Paula Groba e trabalhos técnicos de Eliseu Caires, o Jornal do Senado fica por aqui. Acompanhe agora as notícias da Câmara dos Deputados. Boa noite.
9: Boa noite e até amanhã.
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16: Comissão da Câmara aprova a redução da maioridade penal para 16 anos.
19: Plenário ratifica acordos comerciais com Singapura e nações europeias.
16: Parlamentares lançam agenda com pautas prioritárias para as mulheres.
20: Boa noite. Congresso Nacional apresenta a agenda legislativa Mulheres do Brasil. O repórter Luiz Cláudio Canuto acompanhou o evento e tem mais informações.
21: A criação de cotas femininas em vagas no Poder Legislativo é uma das prioridades apresentadas por deputadas e senadoras para este ano. O projeto faz parte da agenda legislativa Mulheres do Brasil, que foi lançada em sessão solene do Congresso Nacional nesta quarta-feira. A agenda destaca leis já aprovadas e que precisam de apoio para implementação e também projetos que estão sendo analisados na Câmara e no Senado, considerados mais relevantes para desenvolvimento de ações com impacto na vida da mulher na sociedade. A mudança que cria cotas de 20% para mulheres nos legislativos federal, estaduais e municipais está no projeto que institui um novo Código Eleitoral no Brasil e consolida leis e resoluções do Tribunal Superior Eleitoral em um único texto para simplificar as normas eleitorais e processuais do país. A coordenadora dos Direitos da Mulher na Câmara, deputada Jaque Rocha, do PT do Espírito Santo, afirma que apenas por meio da elaboração de leis, do aperfeiçoamento das políticas públicas e da fiscalização das ações do Estado, ocorre o aumento das oportunidades para os brasileiros.
22: A democracia só se fortalece quando mais mulheres participam da vida pública e têm as suas vozes representadas nas instituições. Mas a presença não se resume a números ou a estatísticas, porque quando uma mulher ocupa a política, não é apenas uma cadeira que se preenche, é a democracia que se amplia.
21: A deputada Tabata Amaral, do PSB de São Paulo, é coordenadora do Eixo de Atuação Partidária e Processos Eleitorais do Observatório Nacional da Mulher na Política, da Câmara dos Deputados, e destacou como conquistas recentes o aumento da licença paternidade a partir do ano que vem. Ela também lembrou a lei da distribuição de absorventes em farmácias populares e a lei que estabelece a referência em escolas das mulheres importantes na história do Brasil. Também se referiu à lei que cria cotas para a presença de mulheres em conselhos de empresas públicas e mistas. crianças.
1: A gente precisa ter nesses conselhos pelo menos um terço de mulheres. E dentro desse um terço, um terço reservado para mulheres negras e para mulheres com deficiência. Como a senadora Dorinha trouxe, não dá para travar a luta por igualdade sem olhar para as mulheres negras, sem olhar para as mulheres com deficiência. Então essa é uma grande vitória que nós tivemos.
21: A agenda legislativa do Grupo Mulheres do Brasil foi elaborada pela Secretaria da Mulher numa parceria entre deputadas e senadoras. A agenda legislativa apresentada neste ano tem 7 eixos: enfrentamento à violência contra a mulher, participação política e representatividade, autonomia econômica e trabalho, saúde da mulher, orçamento sensível ao gênero, educação e formação e violência digital, além de inteligência artificial e ambiente online. Da Rádio Câmara de Brasília, Luiz Cláudio Canuto.
2: Economia. Luiz Lima, do Novo do Rio de Janeiro, menciona editoriais da imprensa que criticam a condução econômica do governo federal e o aumento dos gastos públicos. Ele alerta que a redução da jornada de trabalho pode agravar o desequilíbrio fiscal do país.
20: Na opinião de Luiz Lima, a redução da jornada afeta trabalhadores comissionados, como garçons e vendedores, e força pequenos comércios a aumentarem suas despesas com contratações. Ele avalia que a inflação dos alimentos vai corroer ainda mais o valor real do salário mínimo.
2: Tadeu Werneri, do PT do Paraná, rebate as propostas de privatizar os Correios e Telégrafos diante do déficit financeiro. O parlamentar argumenta que a lógica puramente comercial para a estatal prejudicaria o atendimento a pequenos municípios e regiões isoladas.
20: De acordo com Tadeu Werneri, os Correios exercem um papel social indispensável na distribuição de benefícios e na integração nacional, que não pode ser medido apenas pelo lucro. Ele cobra apoio do parlamento e do governo para valorizar os trabalhadores e recuperar o caixa da empresa.
2: Trabalho. Denise Pessoa, do PT do Rio Grande do Sul, apresentou o projeto que institui medidas para o acolhimento de trabalhadoras após o fim da licença maternidade. A deputada justifica que o período de retorno ao trabalho costuma ser marcado por demissões e exclusão profissional.
20: O projeto de Denise Pessoa estabelece que empresas com mais de 20 funcionários adotem programas de atualização e preservação de cargos para as mães. Segundo ela, o mercado de trabalho não pode obrigar que elas escolham entre a carreira profissional e a maternidade.
2: Política. O Conselho de Ética aprovou nova suspensão por 60 dias do deputado Marcos Polon. A repórter Noelle Nobre acompanhou a votação.
6: O Conselho de Ética e Decoro Parlamentar da Câmara dos Deputados aprovou a suspensão do mandato do deputado Marcos Polon, do PL de Mato Grosso do Sul, por 60 dias. A punição foi recomendada pelo relator do caso, deputado Ricardo Maia, do MDB da Bahia. Marcos Polon é alvo de uma representação apresentada pela mesa diretora da Câmara. Ele é acusado de ter feito declarações de cunho ofensivo e depreciativo contra o presidente da Câmara, Hugo Mota, durante manifestação em Campo Grande, em agosto do ano passado. Marcos Polon disse que recorrerá da decisão à Comissão de Constituição e Justiça. A decisão final será do plenário da Câmara.
7: Estamos caminhando para um novo tipo de, abre aspas, democracia, onde o judiciário modula as leis e acaba punindo as pessoas por emitir opiniões. E isso jamais poderia adentrar nesse recinto. É que nessa casa aqui se encontram 100% dos votos válidos.
6: Em maio, o deputado Marcos Polon já teve outra decisão pela suspensão do mandato por 60 dias, aprovada pelo Conselho de Ética por ter ocupado a mesa diretora da Câmara em uma sessão do plenário de agosto de 2025. Polon recorreu à CCJ da decisão. Da Rádio Câmara de Brasília, Noelle Nobre.
2: Eleições.
20: Hildo Rocha, do MDB do Maranhão, analisa pesquisas de intenção de voto para o governo estadual e cita estudos sobre comportamento eleitoral para defender que governos bem avaliados tendem a influenciar a escolha de sucessores.
2: Hildo Rocha afirma que o cenário no Maranhão ainda pode mudar até as eleições, apesar dos levantamentos divulgados nos últimos meses. Ele avalia que a presença dos pré-candidatos na capital e no interior do estado deve pesar na formação do voto.
20: Valdir Trindade, do Republicanos da Paraíba, assume uma cadeira na Câmara e, em seu discurso de posse, afirma seu compromisso em priorizar a justiça social e a defesa da Constituição. Segundo ele, seu mandato vai focar no amparo às famílias e pessoas mais vulneráveis de seu Estado.
2: Defensor de políticas públicas voltadas à dignidade humana, Valdir Trindade afirma que o desenvolvimento do país deve ser medido pelo cuidado com as pessoas. Ele agradeceu o apoio de lideranças paraibanas e prometeu atuar firmemente para deixar a marca de trabalho no Legislativo.
5: Segurança Pública.
20: A Comissão de Constituição e Justiça da Câmara deu aval à proposta que reduz a maioridade penal de 18 para 16 anos. Rodrigo Dazaelli, do PL de Mato Grosso, celebra a mudança porque acredita que os jovens nessa faixa etária já possuem plena consciência de seus atos.
2: Nas palavras de Rodrigo Dazaelli, a medida atende ao anseio das famílias brasileiras por leis mais rígidas e combate à impunidade. O parlamentar assinala ainda que a redução penal abre espaço para discutir também novos direitos aos jovens, como a permissão para dirigir.
20: A repórter Paula Bittar acompanhou a votação na CCJ e tem mais informações sobre as discussões em torno da proposta.
0: A Comissão de Constituição e Justiça da Câmara aprovou por 44 votos a 18 a proposta que reduz a maioridade penal dos atuais 18 para 16 anos de idade. Atualmente, jovens que cometem infrações graves cumprem medidas socioeducativas de internação por no máximo 3 anos. A proposta principal previa originalmente a plena maioridade civil e penal aos 16 anos. Isso significa que, além de responderem por crimes como adultos, os jovens passariam a ter todos os direitos da vida adulta, como casar, celebrar contratos e dirigir. O texto tornava ainda o voto obrigatório aos 16 anos e reduzia a idade mínima para se candidatar a cargos como de vereador. Mas o relator da medida na

0: apresentou parecer favorável a outras duas propostas que estavam sendo analisadas em conjunto. Uma delas sugere a redução da maioridade penal apenas em casos excepcionais, como crimes hediondos ou crueldade extrema, após a avaliação técnica do jovem. Já a outra propõe a redução geral para 16 anos em todos os crimes e estabelece que adolescentes de 12 a 16 anos também respondam criminalmente se cometerem crimes com violência grave, ameaça ou contra a vida. Segundo o coronel Assis, a aprovação das propostas atende à vontade da população.
1: Representantes do povo não querem fazer a vontade do povo. Qual que é a lógica? A lógica do sentimento, né, de clamar por justiça que a pessoa tem em ter um ente querido sendo vítima de homicídio por uma pessoa de 18, 19 anos ou de uma pessoa de 17 ou 16 anos.
0: A deputada Sâmia Bonfim, do PSOL de São Paulo, por outro lado, criticou as mudanças feitas por Coronel Assis. Segundo ela, o texto original era menos pior.
2: Porque ao menos nele tinha uma redução da maioridade, não só do ponto de vista penal, mas também do ponto de vista eleitoral. Nessa, ele restringiu somente para penal. E por que que é uma aberração? Porque ele vai ser tratado como adulto do ponto de vista penal, mas do ponto de vista civil, ele vai seguir sendo lido, tratado pela justiça brasileira como um adolescente que ele é.
0: O deputado Tadeu Venere, do PT do Paraná, citou dados de um levantamento nacional de 2023 para explicar que a minoria dos jovens infratores, 12%, cometem assassinatos. Segundo ele, a justificativa de que é a população quem pede a mudança não é suficiente.
3: A população pede muitas vezes que o Congresso e aqueles que roubam aqui dentro, inclusive no Congresso, também sejam presos e nem por isso são presos. A população pede que nós não tenhamos mais emenda parlamentar. O que o povo quer, nessa hora não vale.
0: O deputado Mendonça Filho, do PL de Pernambuco, lembrou que uma outra proposta de mesmo teor já foi aprovada na Câmara, mas arquivada no Senado.
4: E eu, mais uma vez, defendo a PEC da redução da maioridade penal. A sociedade brasileira hoje se vê sitiada pelo crescimento da violência. 25% da população brasileira hoje vive sob a influência direta de milícias, do tráfico de drogas e das organizações criminosas que dominam territórios. E, infelizmente, boa parte do exercício do comando dessas organizações criminosas se faz, inclusive, com aliciamento de menores, menores de 18 anos.
0: A análise da proposta que reduz a maioridade penal pela Comissão de Constituição e Justiça é apenas o primeiro passo da análise do tema na Câmara. A proposta ainda precisa passar por uma comissão especial e pelo plenário em dois turnos de votação. Da Rádio Câmara, de Brasília, Paula Bittar.
5: Turismo. Bacelar do PV da Bahia relata que a Comissão de Turismo debateu o impacto na reforma tributária sobre o transporte aéreo internacional. O deputado cobra do governo federal uma solução para evitar o encarecimento das passagens devido à cobrança integral sobre o setor.
6: Bacelar avalia que o aumento da tributação ameaça o crescimento do turismo em um momento de recorde na entrada de estrangeiros no Brasil. Ele também alerta que o custo maior no transporte aéreo pode afetar cargas, empregos e produtos que chegam ao consumidor.
5: Desenvolvimento Regional. Átila Lins, do PSD, celebrou a entrega da nova Praça de Nossa Senhora de Guadalupe, em Fonte Boa, no Amazonas. A obra de revitalização do espaço público foi realizada com recursos de emenda do deputado no valor de R$1 milhão.
6: Átila Lins registra a emoção de entregar uma obra em sua região de origem. Saúda a população e as lideranças presentes à festa ocorrida no dia 6 de junho e anuncia novos projetos, como a construção de uma maternidade e de um balneário público para melhorar a vida das pessoas de Fonte Boa.
5: A cidade de Guarabira, localizada na região do Brejo, na Paraíba, vai ganhar um centro da Fundação de Apoio às Pessoas com Deficiência. É o que promete Ranieri Paulino, do Republicanos, que atuou na mobilização popular para eleger a obra como prioridade no orçamento estadual.
6: Segundo o congressista, o novo polo da FUNAD vai evitar que pacientes de cidades vizinhas viajem até 5 horas para fazer terapia na capital paraibana. Ranieri Paulino reforça que a medida garante mais qualidade de vida e saúde para as pessoas com deficiência.
7: Relações Exteriores.

0: A Câmara aprovou acordos comerciais do Mercosul com Singapura e 4 países europeus. O repórter Antônio Vital acompanhou a votação.
1: A Câmara dos Deputados aprovou 2 acordos comerciais assinados pelos países do Mercosul, um deles com Singapura e outro com 4 países europeus, Islândia, Liechtenstein, Noruega e Suíça. Os 2 acordos abrem mercado para produtos e serviços brasileiros na Ásia e Europa. O acordo com Singapura cria uma área de livre comércio entre o país asiático e a Argentina, o Brasil, o Paraguai e o Uruguai. É o primeiro acordo comercial do bloco com um país da Ásia. De acordo com o texto, Singapura se compromete a conceder isenção tarifária imediata e integral sobre a totalidade dos produtos exportados pelo Mercosul. Já o Mercosul se compromete a eliminar tarifas sobre 95% de seus produtos e serviços, de maneira escalonada em um prazo de 15 anos. Ficam fora da isenção tarifária as máquinas, plásticos e aparelhos óticos, fotográficos e cinematográficos produzidos em Singapura. Singapura é o 8º destino das exportações brasileiras no mundo e 2º maior na Ásia, atrás apenas da China. Ao mesmo tempo, tem investimentos no Brasil em setores como construção naval e transportes, serviços financeiros e comunicações. O relator da proposta na Câmara, deputado Kim Kataguiri, do Missão de São Paulo, defendeu o aumento da relação comercial do Mercosul com Singapura.
2: Um país que é exemplo, o Sudeste Asiático é a região hoje do mundo, uma das regiões que mais crescem, exemplo de desenvolvimento, o Brasil tem muito a aprender com isso, esse é um acordo extremamente benéfico, inclusive mais benéfico para nós do que para Singapura. A gente precisa se libertar da dependência que nós temos de determinados polos econômicos e nos relacionarmos com a maior parte de atores políticos e econômicos possível do mundo. Portanto, maior número de parceiros comerciais que a gente puder, melhor.
1: A Câmara também aprovou o texto do Acordo de Livre Comércio entre o Mercosul e 4 países da Associação Europeia de Livre Comércio, Islândia, Liechtenstein, Noruega e Suíça. O texto complementa o acordo firmado entre o Mercosul e a União Europeia e abre um mercado de 15 milhões de pessoas, com comércio de quase 500 bilhões de dólares por ano. O acordo permite redução tarifária sobre 97% de toda a exportação entre os 2 blocos econômicos. O relator do texto da Câmara, deputado Davi Soares, do Podemos de São Paulo, reforçou a importância do acordo.
3: Um projeto tão importante dessa envergadura que venha complementar o que já se iniciou com o acordo Mercosul e União Europeia. Com a aprovação do mesmo, nós fechamos aquela área e abrimos zonas para o exportador brasileiro continuar a ter um desempenho brilhante.
1: Os 2 acordos prevêem salvaguardas, como a suspensão temporária das isenções no caso de aumento súbito de importações ou ameaças à indústria nacional. Tratam ainda de normas de defesa sanitária para evitar a adoção de barreiras comerciais injustificadas. Também regulam o comércio de serviços, regras para o comércio eletrônico, acesso a compras governamentais e tratamento diferenciado para micros, pequenas e médias empresas. Os textos dos acordos do Mercosul com Singapura e os 4 países europeus seguiram para análise do Senado. Da Rádio Câmara de Brasília, Antônio Vital.
4: Educação.
5: Paulo Marinho Júnior, do PL do Maranhão, cobra explicações da Prefeitura de Caxias, no leste do estado, sobre a aplicação de recursos federais para a educação. O deputado afirma que escolas e creches continuam em más condições, mesmo após repasses do Fundeb e de pagamentos de precatórios.
0: Paulo Marinho Júnior relata falhas em serviços essenciais da rede municipal, como merenda escolar e transporte de alunos. Ele pede atuação de órgãos de controle para verificar as condições das unidades e a aplicação do dinheiro reservado às reformas.
4: Direitos Humanos.
5: Carla Dixon, do PL do Rio Grande do Norte, pede urgência na aprovação de projeto que institui o Auxílio Mãe Atípica, destinado a apoiar mães ou responsáveis por crianças e adolescentes com deficiência severa ou transtorno do espectro autista.
0: Carla Dixon afirma que muitas mães têm de abandonar o trabalho para acompanhar filhos que dependem de atenção permanente, prejudicando a renda familiar. Ela ressalta que a proposta combina apoio financeiro e atendimento psicossocial para quem assume a rotina de cuidado.
5: Luiz Couto, do PT da Paraíba, apoia projeto que determina a simplificação das informações nos rótulos dos alimentos para facilitar a compreensão dos consumidores. Para ele, a medida está diretamente ligada ao direito constitucional à informação, garantindo também a liberdade de escolha.
0: O texto, segundo Luiz Couto, é amplamente respaldado por evidências científicas que associam a clareza de informação à saúde pública. O parlamentar destaca ainda que a matéria aborda a necessidade de uma transição sobre a forma como o país lida com a segurança alimentar.
5: Termina agora o Jornal Câmara dos Deputados, produzido pela Rádio Câmara, com trabalhos técnicos de Everson Urani e apresentação de Rádio José Carlos Andrade, Márcio Aquilissardi. Uma boa noite para você.
0: Uma ótima noite. A Voz do Brasil volta amanhã.
4: 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Boa noite.

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0: Rádio Verdinha FM 92.5, bom dia. Professores da rede pública estadual terão direito à promoção sem necessidade de titulação. A medida foi anunciada pelo governador Eumano de Freitas na última terça-feira. Ao todo, mais de 7 mil profissionais terão direito a esse reconhecimento com retroativo já na folha do mês de julho. Vamos ouvir a fala do governador.
1: São mais de 7.300 professores beneficiados com essa promoção. Um investimento de mais de 53 milhões de reais. Agora em junho, na folha de junho, nós faremos a implantação. Na folha de julho, nós vamos pagar o retroativo dessa promoção que é paga em agosto. Portanto, a promoção sem titulação, garantido o nosso plano de cargos e carreiras. E eu quero aqui ressaltar, isso é resultado da mesa de negociação permanente com o sindicato da categoria. Outros avanços nós já anunciamos e hoje é a garantia de algo que nós havíamos acordado e que nós estamos garantindo o nosso compromisso do acordo que realizamos em uma mesa de negociação. Por isso eu quero parabenizar o sindicato APEOC, parabenizar a categoria, a Secretaria de Educação, nossos deputados que aprovam e apoiam as nossas sugestões e mensagens que reforçam a educação pública do Ceará.
0: A Polícia Rodoviária Federal divulgou um balanço da Operação Corpus Christi 2026 no Ceará. Realizada ao longo de 4 dias, a mobilização intensificou ações de fiscalização, educação para o trânsito e enfrentamento à criminalidade nas rodovias federais que cortam o estado. O chefe de comunicação da PRF no Ceará, Lucas Mourão, detalhou os números da operação.
2: Durante esses 4 dias, quase 3 mil pessoas foram fiscalizadas em abordagens da PRF. Também houve um trabalho voltado ao combate à embriaguez ao volante, onde as equipes realizaram mais de 2.200 testes de alcoolemia, além também dos casos de ações educativas que alcançaram quase 300 pessoas. Chamou a atenção um número elevado de acidentes de trânsito, no total foram 18 acidentes atendidos por nossas equipes, então um período complexo de muito trabalho. Infelizmente, 31 pessoas acabaram ficando feridas, sendo 10 com lesões graves e 21 com ferimentos leves. E outras 4 pessoas não resistiram aos ferimentos e acabaram perdendo a vida. O acidente mais grave foi registrado no sábado, na BR-222, em Sobral. Outros 2 óbitos foram registrados já no domingo, também na BR-222, em Irauçuba. E o 4º óbito na BR-230, em Vaze Alegre. Foram mais de 1.700 infrações, mais uma vez o excesso de velocidade ocupando o primeiro lugar como a infração mais cometida, com mais de 460 casos. Seguido aí dos casos de veículos não licenciados, condutores inabilitados, mais de 100 autuações por condutores inabilitados, ultrapassagens proibidas, motociclistas sem capacete, ocupantes de veículos sem cinto de segurança, enfim, um número elevado que traz à tona aí ainda uma problemática que é recorrente, que é o não respeito às legislações de trânsito, às regras de trânsito, e isso impacta diretamente na segurança viária.
0: O entorno da Arena Castelão vai contar com 2 mini-terminais de ônibus com capacidade para 500 pessoas cada. A ideia, segundo a Prefeitura de Fortaleza, é facilitar o deslocamento de torcedores. Mais informações com Diego Barbosa.
3: Um mini-terminal será localizado na Avenida Alberto Craveiro e outro na Avenida Paulino Rocha. Segundo o prefeito da capital, Evandro Leitão, a iniciativa tem estimativa de ser inaugurada daqui a 6 meses e é um compromisso de campanha cuja ideia é facilitar o deslocamento de usuários do transporte público, sobretudo de torcedores em dias de jogos e participantes de eventos culturais no Castelão. As obras serão realizadas pela Secretaria Municipal de Infraestrutura, a CEINF, da Prefeitura de Fortaleza e tiveram ordem de serviço assinadas nesta terça-feira, dia 9. O investimento será de mais de 2,5 milhões de reais. Ambas as estações, gerenciadas pela Empresa de Transporte Urbano de Fortaleza, a ITUFOR, terão acessibilidade para pessoas com deficiência e monitoramento por câmeras ligadas ao Centro Integrado de Vídeo Monitoramento de Fortaleza, o CIVIFOR. O prefeito também destacou que em dias de jogos na Arena Castelão, a perspectiva de retomada de linhas de ônibus específicas locais. Quanto às linhas que integrarão as novas estruturas, comunicou que serão estabelecidas no futuro. Assegurou ainda que durante o período de obras, o trânsito na região continuará o mesmo, sem desvios ou interrupções. Há a previsão de outros mini-terminais, mas a prioridade, conforme a Itufor, é concluir a presente obra. Todos os detalhes estão presentes em reportagem no site do Diário do Nordeste, na editoria DN Ceará.
0: Mais notícias a qualquer momento. Rodrigo Miranda para a Verdinha FM 92.5.

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0: Rádio Verdinha FM 92.5, bom dia. O Ceará lançou uma usina termoelétrica avaliada em mais de 5 bilhões de reais em um impasse de leilão de energia. Mariana Lemos.
1: A nova usina de gás natural do Complexo Industrial e Portuário do Pecém teve a construção lançada nesta terça-feira. A usina, chamada de Jandaia, terá investimento de 5,5 bilhões de reais. O projeto foi um dos selecionados no leilão de reserva de capacidade realizado em março de 2026. A homologação dos resultados do certame estava prevista para esta terça-feira, mas foi suspensa por decisão da Justiça do Ceará. A ação movida questiona a legalidade e a reduzida competitividade do leilão realizado pelo Ministério de Minas e Energia e Agência Nacional de Energia Elétrica. A usina Jandaia, desenvolvida pelas empresas Eneva e Diamante, deve iniciar a operação comercial no segundo semestre de 2029, com movimentação de 19 milhões de metros cúbicos de gás natural por ano. Para dar suporte ao projeto, o Porto do Pecém ganhará um novo pier para transporte do gás natural, chamado de Pier Zero, com investimento de 430 milhões de reais. A termoelétrica Jandaia terá 1,2 gigawatts de capacidade e deve gerar energia a partir da demanda do operador nacional do sistema, que aciona usinas térmicas quando a produção hidrelétrica está abaixo do previsto.
0: O Ceará apresenta um cenário de fortes contrastes econômicos para este ano. Enquanto Fortaleza se consolida como a sétima maior força de consumo no Brasil, no interior, cidades pequenas lutam para movimentar a economia. Uma delas sequer conseguiu romper a barreira de 100 milhões de reais em potencial de consumo. Quem traz os detalhes é Paloma Vargas.
2: Trata-se de Grangeiro, no Cariri cearense. Com a menor população e o menor PIB do estado, o município ocupa a última posição no ranking estadual de potencial de consumo. Os cerca de 4.800 moradores devem movimentar juntos 94 milhões de reais em bens e serviços ao longo do ano. Grangeiro é a única das 184 cidades do Ceará com índice abaixo dos 100 milhões. Logo atrás no ranking dos menores potenciais aparecem Tiretama, no Vale do Jaguaribe, e Baixio, no Centro-Sul. Ao todo, 150 municípios cearenses, a grande maioria do estado, têm potencial de consumo inferior a 1 bilhão de reais. Segundo o economista Alex Araújo, esse baixo desempenho está diretamente ligado ao tamanho das populações. As 10 cidades na lanterna do ranking não ultrapassam os 7.400 habitantes. O especialista explica que o cálculo do potencial de consumo leva em conta fatores como emprego formal, aposentadorias, transferências de renda, como Bolsa Família. Para ele, esses números escancaram a desigualdade regional com a riqueza ainda muito concentrada em Fortaleza e Eusébio. Uma curiosidade do relatório é a cidade de Guaramiranga. Embora apareça entre os menores indicadores, o economista ressalta que o alto grau de informalidade gerado pelo turismo pode mascarar o real poder de compra da região, que tende a ser maior do que o registrado oficialmente.
0: A Superintendência do Desenvolvimento do Nordeste aprovou 42 pleitos de incentivos fiscais distribuídos por 8 estados. Os projetos somam mais de 2 bilhões de reais em investimentos e garantem a manutenção de mais de 8 mil empregos. Beatriz Irineu.
3: Os 42 pleitos de incentivos fiscais serão distribuídos por 8 estados. Os projetos somam 2,3 bilhões de reais em investimentos declarados e estão vinculados à manutenção de 8.311 empregos, dos quais 2.030 são novos postos de trabalho. O Ceará figura entre os estados contemplados com 6 empreendimentos aprovados. A Bahia lidera o número de pleitos, seguido pelo Espírito Santo, Pernambuco, Rio Grande do Norte, Alagoas, Sergipe e Paraíba. Os benefícios aprovados envolvem redução do imposto de renda da pessoa jurídica e adicionais não restituíveis, além do mecanismo de investimento de 27% do IRPJ. Do total, 22 pleitos referem-se à implantação de novos empreendimentos, 12 à modernização de unidades produtivas e 6 à liberação de recursos vinculados ao reinvestimento. O setor de alimentos concentrou o maior número de aprovações, seguido pelo químico, infraestrutura e turismo.
0: Mais notícias a qualquer momento. Rodrigo Miranda para a Verdinha FM 92.5.

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0: Rádio Verdinha FM 92.5, bom dia. A variação de preços da gasolina em Fortaleza tem gerado impacto significativo no orçamento de consumidores. Tainá Martinez.
1: Segundo o levantamento da Agência Nacional do Petróleo, realizado em 160 postos da capital, de 1º a 29 de maio, a diferença entre o bairro mais caro e o mais barato chega a 39 centavos por litro, permitindo uma economia de até R$ 19,50 por cada tanque de 50 litros. No topo da lista dos bairros com a gasolina mais cara de Fortaleza está o Centro, onde o litro chega a ser comercializado por R$ 7,04. O bairro lidera um ranking de altos custos, que inclui também o Parque São José, com o valor de R$ 6,99, o bairro Castelão, com R$ 6,93, Dionísio Torres, com a gasolina a R$ 6,91, e o Papicu, com R$ 6,87 o litro. Em contrapartida, a Barra do Ceará apresenta o valor mais acessível identificado na pesquisa, com um litro da gasolina a R$ 6,65. Os bairros do Benfica e Aracapé também estão entre os mais acessíveis, com o valor do litro a R$ 6,73. Segundo o economista e membro do Conselho Regional de Economia do Ceará, Eldair Melo, isoladamente esse valor pode parecer pequeno, mas seu efeito aparece pela repetição ao longo do tempo, já que quem tem veículo abastece com frequência. Ainda de acordo com o economista, o combustível deve ser tratado com rigor contábil pelas famílias, que devem saber quanto gastam por mês e qual o preço médio pago, pois sem essas informações, o consumidor observa apenas o valor por litro e não consegue enxergar o custo real do transporte ao longo do mês.
0: Analistas refizeram as projeções para o crescimento da economia brasileira. Egídio Serpa.
2: Analistas do banco BTG Pactual refizeram suas projeções para a economia brasileira neste ano de 2026. Por culpa da política fiscal, as novas projeções do BTG indicam aumento da inflação e da dívida pública e redução do crescimento do PIB, o Produto Interno Bruto, para o próximo ano de 2027. O BTG está estimando agora que o IPCA deste ano fechará em 5,3%, ou seja, maior do que os 4,9% estimados anteriormente. Para o ano de 2027, essa projeção de inflação saltou de 4,2% para 4,5%. Essa revisão, informam os analistas do BTG, tem tudo a ver com a subida do preço do petróleo por causa da guerra no Oriente Médio. Essa subida desorganizou toda a economia global, mexendo com a inflação em todos os países, inclusive o Brasil. Ainda de acordo com o BTG Pactual, o Comitê de Política Monetária, o Copom, do Banco Central, haverá uma redução de mais 0,25 ponto percentual na taxa de juros Selic. O Copom tem reunião marcada para a segunda quinzena deste mês de junho. Se essa redução acontecer, a taxa Selic cairá para 14,25%. Daí em diante, segundo o BTG, a taxa Selic permanecerá inalterada.
0: A Polícia Federal, com o apoio da Controladoria Geral da União, deflagrou a Operação Rota Fantasma, que investiga um suposto esquema de fraudes em licitações e desvios de recursos públicos federais em municípios do Ceará. Elisiane Correia.
3: Ao todo, estão sendo cumpridos 11 mandados de busca e apreensão em 6 cidades cearenses: Jaguaribe, Jaguaretama, Brejo Santo, Acopiara, Abaiara e Iracema. As ordens judiciais foram expedidas pela Justiça Federal. As investigações começaram após relatórios do Conselho de Controle de Atividades Financeiras, o COAF, apontarem que empresas sem estrutura logística e operacional teriam movimentado valores muito acima da sua capacidade financeira. Entre os anos de 2017 e 2023. Segundo a Polícia Federal, essas empresas participaram de processos licitatórios e receberam aproximadamente R$ 29 milhões de reais de órgãos da administração pública. Parte dos recursos, de acordo com as apurações, pode ter sido repassada a agentes públicos envolvidos nos contratos. Os investigadores apuraram contratações relacionadas à locação de veículos e à execução de obras para secretarias municipais. Durante a operação, estão sendo apreendidos documentos, equipamentos eletrônicos e outros materiais que poderão auxiliar na identificação dos responsáveis e no rastreamento da destinação dos recursos. Os suspeitos poderão responder por corrupção ativa e passiva, fraude em licitações e lavagem de dinheiro. As investigações seguem em andamento.
0: Mais notícias a qualquer momento. Rodrigo Miranda para a Verdinha FM 92.5.

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0: Rádio Verdinha FM 92.5, bom dia. O uso indevido de ferramentas de inteligência artificial em propaganda política começa a gerar embate judicial no Ceará. O Tribunal Regional Eleitoral tem recebido ações e representações que questionam a manipulação de imagens por novas tecnologias. Inácio Aguiar.
1: O uso de inteligência artificial será um dos grandes desafios que a Justiça Eleitoral vai ter, não só no Ceará, mas no Brasil como um todo, nesta eleição de 2026. E o embate judicial, que a gente já estava prevendo, começou antes do início da campanha eleitoral. No Ceará, a Justiça Eleitoral, no caso, o Tribunal Regional Eleitoral do Ceará, já está recebendo ações e representações que estão questionando, por exemplo, a manipulação de imagens por novas tecnologias sem a devida sinalização ou comunicação ao eleitor. Em decisão na última segunda-feira, o desembargador Emanuel Leite Albuquerque, do Tribunal Regional Eleitoral, determinou que a Meta, que é a empresa detentora do Facebook, por exemplo, possa fornecer informações ligadas a perfis anônimos na plataforma Instagram que estariam atacando a honra do deputado estadual Romeu Aldighieri, do PSB, que é presidente da Assembleia Legislativa. O parlamentar recorreu à justiça depois que perfis anônimos começaram a fazer críticas a ele, usando inteligência artificial para deturpar imagens. Pelo menos é isso que diz a defesa dele. Com a decisão que foi tomada pela Justiça Eleitoral, a gente tem agora um novo fato, que o TRE pediu que a Meta entregue os dados relativos aos responsáveis por esses perfis para que uma perícia possa atestar se houve uso indevido de mecanismos de inteligência artificial. E isso, como eu estou falando, ainda é na pré-campanha. A gente nem chegou na campanha eleitoral e as batalhas judiciais por uso irregular de inteligência artificial já começaram, né? O anonimato nas redes sociais é um dos desafios para a eleição de 2026, porque quando você cria uma página falsa, que não tem assinatura de uma pessoa e começa a deturpar imagens, a publicar conteúdos de veracidade duvidosa, não deixa de ser um desafio à sociedade e à justiça eleitoral. Agora, isso não pode ser barreira para a responsabilização desses produtores de conteúdo que são maliciosos e ficam tentando enganar o eleitor.
0: O Ministério Público realizou a operação contra um grupo suspeito de extorquir comerciantes em Itapiúna, no maciço de Baturité. As informações com Matheus Facundo.
2: Uma operação do Ministério Público do Ceará, realizada nesta terça-feira, cumpriu 5 mandados de prisão e 6 de busca e apreensão contra um grupo investigado por extorquir comerciantes em Itapiúna, no maciço do Baturité. As investigações apontaram que os criminosos exigiam pagamentos que variavam de R$50 a R$1.000, de acordo com o porte e a atividade econômica de cada estabelecimento. As vítimas são comerciantes do distrito de Palmatória, localizado na zona rural do município. A operação chamada de Cerco ao Pedágio foi conduzida pelo Grupo de Atuação Especial de Combate às Organizações Criminosas, o GAECO, do Ministério Público, e teve apoio ainda das Polícias Civil e Militar do Ceará. Segundo o MP, as medidas visam aprofundar as investigações, reunir mais provas e identificar outros envolvidos no esquema criminoso. O órgão destacou que a ação reforçou o compromisso de instituições no enfrentamento ao crime organizado. A investigação também é parte de uma operação nacional coordenada pelo Grupo Nacional de Combate às Organizações Criminosas do Ministério Público. Mais detalhes você encontra no site do Diário do Nordeste.
0: Mais notícias a qualquer momento. Rodrigo Miranda para a Verdinha FM 92.5.

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2: A dor crônica, ela afeta cerca de 60 milhões de brasileiros. E agora ela passa a ter uma data nacional de conscientização. Uma lei publicada nessa semana institui aí o dia 5 de julho como o Dia Nacional de Conscientização e Enfrentamento da Dor Crônica e reforça o atendimento integral desses pacientes pelo SUS. Para a gente entender a importância, né, dessa medida e os desafios no tratamento da dor crônica, nós vamos conversar agora com o médico, o fisiatra, especialista em dor, que é o Carlos Gropen. Doutor Carlos, bom dia para o senhor. Seja muito bem-vindo ao Bom Dia Nordeste.
3: Bom dia, muito obrigado pela oportunidade de participar.
2: Quando a gente fala de dor crônica, a gente já imagina uma pessoa que... como é que a gente pode explicar? É uma pessoa que sente dor o tempo inteiro, todo dia sente dor, é uma dor ininterrupta. Como seria essa dor, doutor Carlos?
3: Por definição, toda dor que dura mais de 3 meses é considerada uma dor crônica. Então, esse é o ponto de corte. Antes de 3 meses, a gente considera a dor ainda aguda ou subaguda, e a partir de 3 meses é considerada dor crônica.
2: Então, qualquer tipo de dor, aquela dor no braço, a dor no calcanhar, aquela dorzinha que a gente não tem explicação.
3: Exatamente, qualquer uma. Então, muitas pessoas aí podem ter dor crônica e não saberem, né? Às vezes a dor é migratória, às vezes dói o ombro, às vezes dói o joelho, às vezes dói a cabeça, mas se dura mais de 3 meses, é importante procurar um auxílio, uma equipe interdisciplinar, que pode ser dor crônica. E a dor crônica pode piorar com o tempo, inclusive levar à incapacidade. Por isso essa data marcante de 5 de julho para a dor crônica é um marco muito importante para a gente. É importante que a gente divulgue isso nos meios de comunicação para que mais pessoas busquem atendimento.
2: Agora, como é que a gente pode entender, doutor, que a gente que essa é uma dor crônica? Por exemplo, tem muita gente que se acostuma, o que não deveria, com a dor, né? Você fala assim, é uma dor que eu já sinto há muito tempo, ela já está aqui, já vivo me acostumar. Não pode se acostumar, porque como o senhor disse, ela pode trazer complicações lá na frente. Mas quais são os cuidados? Como é o tratamento? Como é que é feito esse diagnóstico?
3: Olha, o diagnóstico é basicamente clínico, né? Assim, a pessoa tem mais de 3 meses de dor, ela procura um auxílio de uma equipe interdisciplinar. Geralmente, quando ela chega no médico, o médico faz várias perguntas, que é a anamnese, pede exames complementares, até para saber, será que isso é uma dor crônica pura, sem causa definida, ou se ela tem um motivo aparente tratável? Por quê? Essa dor pode ser tratável e pode ser que ela necessite ser tratada num determinado tempo. Ou seja, se não for tratada naquele tempo, a doença que causou a dor pode evoluir. Mas muitos pacientes não têm uma doença específica, ou, na melhor, tem. Vou dar um exemplo. A fibromialgia é um deles, que é uma doença considerada uma doença. A síndrome de Ehlers-Danlos, que é aquelas pessoas mais elásticas que têm dor, é um tipo de dor crônica. A dor crônica neuropática é muito importante, porque ela geralmente é o acometimento de nervos ou diretamente de raízes ou da medula espinhal. Então, assim, a gente tem vários tipos de dor crônica, ela precisa de uma avaliação para ver a causa e precisa de uma equipe interdisciplinar para tratamento. Hoje, a gente tem vários tipos de tratamentos diferentes para dor. E quanto mais cedo a pessoa procura, maior é a chance dela viver melhor, não digo cura, né? Mas assim, dela ter uma vida adequada e prevenir incapacidade.
2: Agora, criança, é comum ser diagnosticada com dor crônica ou adolescente?
3: Não é comum, mas existe, né? Assim, não é tão frequente quanto nas faixas etárias mais velhas, né? Assim, a partir dos 18, 20 anos. Mas existe sim fibromialgia em criança, existe sim cefaleia e enxaqueca em crianças. E, da mesma maneira, deve ser tratado com primeira investigação e tratamento específico.
2: Bom, a gente fica... Tem aqui algumas perguntas para o senhor, e aí tem o Reginaldo que pergunta assim, o Reginaldo pergunta, doutor Carlos, bom dia, qual é o papel da sensibilização central, né, na persistência da dor crônica e nas estratégias terapêuticas atuais?
3: Olha, a sensibilização central, ela é o arcabouço neural da dor crônica. O que é a sensibilização central? Você tem, por exemplo, vou dar um exemplo, assim, uma campainha, né? Aquelas campainhas de antigamente, que você toca, ela faz pém, e ela só para quando você tira o dedo. Então, imagine, se a pessoa fica tocando aquela campainha sem parar, o que, que vai acontecer uma hora? O mecanismo da mola vai disparar e a campainha vai ficar tocando mesmo sem ninguém apertar. E o que, que é isso? É o mecanismo alterado. Então, a sensibilização central é uma sensibilização extremamente aumentada a um estímulo que não é tão grande assim. Então, algumas pessoas, até com tato, até com roçar da roupa, sentem uma dor muito intensa. E isso é difícil, porque nem a família, nem o cônjuge, assim, acreditam muito. Então, assim, é real. O nosso papel educacional é orientar a pessoa a procurar assim, uma avaliação, um tratamento específico, conscientização do familiar, da natureza, que é uma coisa real, né? Como a dor crônica é muito mais frequente em mulheres, assim, é comum, mulheres têm jornada dupla, né? Então, assim, às vezes as pessoas da família, o cônjuge não aceita dela estar com dor, dela não conseguir fazer as tarefas da mesma maneira. Então, assim, é importante que a gente conscientize todo mundo disso.
2: Existe um preconceito também, né, doutor, pelo que você está falando, a gente fica pensando também nessa falta de credibilidade, né, tipo, as pessoas ficarem até duvidando mesmo, que dor é essa que não passa nunca, né?
3: A verdade, né, assim, isso melhorou bastante, né, ainda temos que lutar contra isso.
2: Sim.
3: Mas antigamente, mesmo na faculdade de medicina, você via aquela pessoa que tinha dor crônica, eles falavam que fibromialgia não existia, que Ehlers-Danlos, hipermobilidade não causava dor, que a pessoa tinha um distúrbio neurovegetativo, era um nome, assim, eufêmico, para falar assim, não é nada, não, é da cabeça dela, é psicológico. Na verdade, é da cabeça, mas não da maneira como as pessoas pensam. É da cabeça que eu digo, é neural, tem um componente neurológico específico e é muito real. Então, a gente tem que lutar contra essa invisibilidade das pessoas que tem dor. Então, assim, uma pessoa, às vezes, quando ela tenta conviver com a dor, ela tem uma abordagem boa, ela se arruma, ela tenta trabalhar, ela faz as coisas, a pessoa fala, ó, ela não tem dor, não, ó, consegue ir no salão, consegue fazer as coisas, e às vezes a pessoa faz isso com muita dificuldade. E é uma coisa louvável, todo mundo que tem dor, a gente incentiva ela a continuar a vida, fazer os tratamentos, mas não se entregar. Então, assim, existem dois tipos de abordagem que os pacientes fazem, ou elas desistem de tratamento ou então elas lutam a favor. E essa coisa de lutar assim, contra a dor é uma coisa muito boa, mas que acaba sendo prejudicada pelo preconceito, viu? Ela consegue fazer tudo, ou seja, não deve doer tanto assim.
2: É, eu acho que esse pensamento aí é que deve machucar mais ainda, né? Machucar junto com a dor que já está doendo.
3: Além da dor, ainda tem esse componente da descredibilização.
2: Pois é.
3: Assim, da pessoa, as pessoas acharem que eles estão inventando.
2: Eu estou vendo aqui também ouvintes falando que trabalham como motorista, né? Esse ouvinte aqui não está identificado. Ele trabalha como motorista, passa o dia inteiro dirigindo, sinto muitas dores. E eu preciso fazer de conta que está tudo bem, porque quando eu falo, ninguém acredita. Então, isso também, ainda mexe com o emocional, né?
3: Mexe. Tem gente que acha que está com um problema psicológico. Não, se eu estou sentindo dor, mas todos os profissionais falam que eu não tenho nada, eu devo ter um problema psicológico. Tem gente que chega assim, chega a ser negativo a esse ponto, da pessoa incorporar um problema psicológico assim, que na verdade não existe. A verdade é, assim, A dor gera dificuldade de fazer as coisas no dia a dia, e isso gera tristeza, isso gera frustração. Então, essas questões psíquicas são muito mais secundárias à dor do que causa. Então, a gente não pode deixar, e é uma coisa que a gente frisa muito em dor, a gente não imaginar que a dor é causada por problemas psíquicos. A princípio, não é. A dor, os problemas psíquicos são geralmente consequência do quadro de dor e das repercussões que dá na vida da pessoa.
2: Pois é, e aí a gente fala sobre esse assunto e reforça o dia 5 agora de julho, que foi o Dia Nacional de Conscientização e de Enfrentamento da Dor Crônica. E eu queria agradecer a sua disponibilidade de conversar com a gente, o médico fisiatra especialista em dor, Carlos Groppen. Muito obrigado, doutor Carlos.
3: Obrigado pela oportunidade de participar e parabéns pela iniciativa de reforçar esse dia.
2: Muito obrigada.
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2: O Dia Mundial dos Alcoólicos Anônimos pretende chamar a atenção aí da sociedade para o alcoolismo. Desde 1967, a Organização Mundial da Saúde considera o consumo abusivo de álcool como uma doença crônica. Com isso, atores, cantores, dubladores, jornalistas e outros profissionais que utilizam a voz como principal ferramenta de trabalho no cotidiano, precisa chamar atenção para isso, porque para garantir a melhor performance possível, alguns cuidados são necessários para preservar a voz. E o álcool está entre esses alertas. O consumo excessivo pode interferir de diferentes formas e prejudicar o exercício dessas e de outras profissões. Então, para a gente falar sobre esse assunto, nós vamos conversar agora com a fonoaudióloga Irana Frota. Bom dia, Irana.
4: Irana, bem-vinda. Seja bem-vinda. Bom dia.
5: Bom dia, Tom, bom dia, Daniela, bom dia a todos.
2: A gente estava conversando agora no intervalo e aí a Irana disse uma coisa importante, que até eu vou compartilhar com os ouvintes, Irana, que você estava ouvindo o Bom Dia Nordeste mais cedo, né? Então você ouviu a gente conversar e você ouviu a minha voz. Porque ontem eu fui pro jogo, eu tava lhe explicando, fui pro jogo, não dormi praticamente, tô cansada, não aqueci minha voz direito. E aí a voz, eu não bebi, né? Eu tomei água e refrigerante. Mas, embora não tenha sido álcool, a voz não descansou. E isso já percebe, né?
5: Exatamente. A voz, ela é muscular, ela é neurológica, ela é emoção. Então, ela é um pouco de tudo. Ninguém pode pensar só em músculo, né? Pensar só que é uma prega vocal que está produzindo som. Ela é um conjunto. Nós somos um ser humano, então tudo engloba. O cansaço, o álcool, a bebida, o fumo, tudo altera um pouco.
2: Agora, se a gente fala do álcool, né? Quais são as formas que o álcool pode interferir na voz? Porque a gente vê cantores bebendo, né? Quando estão trabalhando, quando estão cantando. A gente vê pessoas que bebem muito além da conta. Pessoas que dão só aquele golinho no álcool enquanto estão cantando. Isso vai atrapalhar diretamente a voz naquele momento ou é uma coisa para depois?
5: Vai. No momento que você toma qualquer, vamos dizer, pensar no álcool hoje, o álcool ele não passa pelas pregas vocais, né? Então, o que passa pelas pregas vocais é o nosso ar, que vai para o pulmão. Se o álcool entrasse, qualquer líquido ou qualquer alimento passasse em prega vocal, ia para o pulmão e daria pneumonia, né? Daria uma aspiração. Então, só que o álcool, quando entra, ele já vai queimando boca, língua, ele altera tudo. Já vai para o estômago, já vai para a corrente sanguínea e vai... circula o nosso corpo inteiro. Até se a gente pensar como ele não passa pelas pregas vocais, ele vai para o pulmão, mas quando a gente faz o bafômetro, ele aparece. Vai. Por quê? Porque ele está na corrente sanguínea.
2: E basta um golinho, né?
5: Basta um gole. Tá? Então, você vê, pensar que é um gole, não é nada. Não é nada ali. Mas altera o sistema nervoso, você não tem muito controle, você não vai sentir se está forçando ou se não está forçando a voz. Somente cantores. Ele vai saber quando já está forçando, então ele bota ou diminui o tom, ou bota um pouquinho para o público cantar, ou muda a música, ou faz algum exercício. Então a gente vai tentando adequar aquele esforço que um cantor vai poder fazer, né? Somente às vezes faz horas e horas de show, não tem que aguente. Então tem que ter esse sentir que hora vai começar a forçar, porque se forçar vai ter alguma alteração.
2: Agora, Irana, isso é para qualquer álcool? Por exemplo, uma cerveja que é gelada vai ser mais prejudicial do que um uísque, se a pessoa tomar um uísque cowboy, que é sem gelo, uma bebida quente, assim, é menos prejudicial um vinho, ou é tudo igual?
5: É tudo igual. O gelado, o que vai acontecer é o choque térmico. Se eu estou cantando, minha laringe inteira está quente. Se eu coloco qualquer coisa gelada, até água, vai dar um choque térmico. Vai ter uma alteração ali de voz só pelo choque térmico. E pode ser ao contrário. Eu estar num canto muito frio e tomar alguma coisa quente. É o mesmo pensamento. É o choque térmico que altera
2: esse é o problema vocal.
5: Isso.
2: Agora, quais são as consequências, né, para essas diferentes lesões que podem ser causadas ao longo do tempo? Quem faz uso com frequência vai sentir lá na frente?
5: Principalmente o abuso vocal, que você não vai sentir. Você bebe, você não está sentindo que se está abusando, você vai abusar, você vai falar mais alto, você vai ter dificuldade na coordenação motora, não vai articular tão bem, aumenta o refluxo.
2: Que é outro problema, né?
5: É outro problema, porque o refluxo em si, se ele for até a laringe, ele está queimando aquela laringe, aquela boca.
2: Traz rouquidão,
5: Traz rouquidão, porque dá uma inflamação, dá um edema.
2: E aí o refluxo, ele pode ser piorado ou agravado com álcool, com cigarro?
5: Aí, se colocar o álcool com cigarro, a chance de ter, com o tempo, um câncer de boca e de laringe é enorme.
2: Porque aí mistura a fumaça com a nicotina, com tudo, né?
5: Com tudo.
2: Para os profissionais, né, que consomem álcool, como é que a redução de danos pode ser feita para quem já faz uso misturando o álcool, misturando, cantando, forçando a voz, e tá tudo junto e misturado. Existe algum tipo de redução de danos?
5: Tem. Eu acho que primeiro, um cantor, se for pensar em um profissional da voz, que ele tá ali como um trabalho dele. Ele não tem que pensar ali que é um horário de brincadeira. Então, eu acho que ele tem que ter cuidado,
2: né?
5: É o trabalho. Tem que ter teu cuidado. Não só antes, é muito importante o desaquecimento é super importante. Mas principalmente os exercícios que vai ter que ser feito antes, para ele suportar horas de show. Aí os danos realmente vai diminuir bastante.
4: Irana, com relação à extensão vocal, com o passar do tempo, com o passar da idade, as pessoas perdem a extensão, principalmente os cantores. O Orlando Silva foi um dos maiores cantores que eu vi na minha vida, uma voz de cristal, coisa lindíssima. Entretanto, por um problema de droga e de álcool, ele teve uma mudança de voz tão significativa que até parece haver um cantor de uma época e um outro cantor da outra sendo a mesma pessoa. Que alteração essa pode haver com relação à extensão da voz?
5: É um músculo. O corpo humano é feito de músculo. A idade em si, essa musculatura vai perdendo também. Como a prega vocal, toda a laringe, que não é só prega vocal, é todo o trato vocal, né? É língua, é lábio, tudo isso vai sendo alterado com a idade, tá? Então, para deixar de não ter essa diminuição de extensão vocal, sim, é o treinamento diário. Como hoje vários cantores fazem, com fonoaudiólogo, com professor de canto, com toda uma equipe para manter essa musculatura.
4: Ganhar o grave é natural, né? Com a passagem do tempo.
2: Ganhar o quê?
4: O grave.
5: Exatamente pela estrutura que vai encurtando. Quando o músculo enfraquece, ele engorda um pouquinho, e isso dá uma voz mais grave.
2: Reginilton participando, que bom, o nosso ouvinte aqui mandando uma pergunta para você. Irana, bom dia. O alcoolismo é frequentemente associado a danos no fígado e no cérebro, mas pouco se fala sobre os seus efeitos na comunicação humana. Então, eu queria saber de você, qual o papel da fonoaudiologia na prevenção e na reabilitação desses prejuízos?
5: Primeiro, são os exercícios que o fonoaudiólogo vai acompanhar esse profissional. A gente sabe que vários profissionais da voz, mesmo sabendo que faz mal, mas utilizam, a gente vê no dia a dia os shows, alguns um pouco mais além do que deveria, né? Isso vai prejudicar bastante. E o nosso papel é tentar o máximo, né, que tenha um efeito nessa voz com esse cantor. Não é o ideal, mas...
2: Vamos escutar aqui mais um ouvinte. Tem uma pergunta aqui para você também. Nosso ouvinte disse que trabalha falando, é professor, E aí ele disse que acaba não cuidando da voz, não tendo cuidado de aquecer, não tem essa preocupação. E ele pergunta, com o tempo, como é que ele pode perceber que está com algum problema? O maior problema que ele tem medo é dos calos, porque ele diz que o amigo está com calo vocal.
5: Isso. E isso é muito comum, que a gente chama até o calo do professor, popularmente falando, né? Quem é o que usa a voz 8, 10, 12, 3 turnos por dia, às vezes, para... E realmente a prega vocal não vai suportar, um músculo nenhum vai suportar. E tem que ter um aquecimento, tem que ter um treino.
2: Para qualquer, não é só para cantor, né?
5: Não é. Qualquer pessoa que vai precisar usar sua voz diariamente, vai precisar de fazer um tratamento. Senão ela vai ter.
2: É o mesmo problema de cantores que tem pólipos, como essa que tem uma pessoa falando.
5: O pólipo é um abuso muito grande, né?
2: Então o
5: é pólipo... É diferente do nódulo.
2: O pólipo é um abuso da voz. Então ele é. Você cria por usar errado, é isso?
5: Exatamente.
2: E como é que resolve?
5: Alguns com tratamento de fono, alguns com cirurgia.
2: Mas aí interfere na voz?
5: Dependendo do tamanho, tudo pode interferir.
2: É um calo, é também?
5: Não é um calo. Microscopicamente é diferente, tá? Mas vamos pensar que o calo normalmente são dos dois.

0: É um perigo, a nossa voz precisa ser cuidada. Olha, a gente... É. Pode falar.
1: E assim, ele perguntou, o que é que tem que se preocupar? Rouquidão, mais do que 15 dias não é normal. Tem que procurar uma avaliação com o médico e com o fonoaudiólogo.
0: E os pigarros, hein?
1: O pigarro é o nosso organismo tentando melhorar isso, né? O que está acontecendo? Ele tá criando mais uma secreção, aquela lubrificação, para evitar que essas pregas vocais se batem tanto. E aí, automaticamente, vai caindo o pigarro.
2: Olha, é muito prejudicial o pigarro?
1: Muito. É como
2: muito grito. E como é que a pessoa tira a secreção quando ela vem, se não é através de um pigarro?
1: É, com hidratação, vai diminuindo essa secreção.
2: Hidratação?
1: Hidratação. Tanto com água, bastante, como com nebulização, né? Principalmente quem usa muito, cantor que usa muito pela boca, resseca
0: os
1: muito.
0: Exercícios,
2: aqui
0: né?
2: Mesmo, por exemplo, dentro de uma locução que a gente faz, você está falando, tem uma secreção que vai descendo, principalmente se tem alguma alergia, uhum. Alguma coisa assim. Aí você está falando, tá aqui apresentando o noticiário, aí desce a secreção, você vai ter a vontade de tossir. Não pode tossir porque está no ar. Uhum. No primeiro intervalo, o cara faz um pigarro. Bom, se ele não fizer o pigarro, não sai. Como seria para ele não fazer o pigarro, que ofende muitas cordas vocais?
1: O que a gente orienta muito é inspira, engole aquele pigarro. E se não aguentar, o mais leve possível. Mais leve possível. Porque quando você bate com força, você está machucando.
0: E Irana Frota, fonoaudióloga, muito obrigada pelas orientações. Muito
2: obrigado, Irana.
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0: O Ceará lançou uma usina termoelétrica avaliada em mais de 5 bilhões de reais em meio ao impasse de um leilão de energia. Quem tem as informações é Mariana Lemos.
4: A nova usina de gás natural do Complexo Industrial e Portuário do Pecém teve a construção lançada nesta terça-feira. A usina, chamada de Jandaia, terá investimento de 5,5 bilhões de reais. O projeto foi um dos selecionados no leilão de reserva de capacidade realizado em março de 2026. A homologação dos resultados do certame estava prevista para esta terça-feira, mas foi suspensa por decisão da Justiça do Ceará. A ação movida questiona a legalidade e a reduzida competitividade do leilão realizado pelo Ministério de Minas e Energia e Agência Nacional de Energia Elétrica. A usina Jandaia, desenvolvida pelas empresas Eneva e Diamante, deve iniciar a operação comercial no segundo semestre de 2029, com movimentação de 19 milhões de metros cúbicos de gás natural por ano. Para dar suporte ao projeto, o Porto do Pecém ganhará um novo pier para transporte do gás natural, chamado de Pier Zero, com investimento de 430 milhões de reais. A termoelétrica Jandaia terá 1,2 gigawatts de capacidade e deve gerar energia a partir da demanda do operador nacional do sistema, que aciona usinas térmicas quando a produção hidrelétrica está abaixo do previsto. Mariana Lemos para Verdinha FM 92.5 e TV Diário.
2: A Superintendência do Desenvolvimento do Nordeste aprovou 42 pleitos de incentivos fiscais distribuídos por 8 estados. Os projetos somam mais de 2 bilhões de reais em investimentos e garantem a manutenção de mais de 8 mil empregos. Beatriz Irineu tem os detalhes.
5: Os 42 pleitos de incentivos fiscais serão distribuídos por 8 estados. Os projetos somam 2,3 bilhões de reais em investimentos declarados e estão vinculados à manutenção de 8.311 empregos, dos quais 2.030 são novos postos de trabalho. O Ceará figura entre os estados contemplados com 6 empreendimentos aprovados. A Bahia lidera o número de pleitos, seguido pelo Espírito Santo, Pernambuco, Rio Grande do Norte, Alagoas, Sergipe e Paraíba. Os benefícios aprovados envolvem redução do imposto de renda da pessoa jurídica e adicionais não restituíveis, além do mecanismo de investimento de 27% do IRPJ. Do total, 22 pleitos referem-se à implantação de novos empreendimentos, 12 à modernização de unidades produtivas e 6 à liberação de recursos vinculados ao reinvestimento. O setor de alimentos concentrou o maior número de aprovações, seguido pelo químico.

0: infraestrutura e turismo. Com informações de Vitor Ximenes, Beatriz Irineu para Verdinha FM 92.5 e TV Diário.
1: Estamos apresentando Madrugada 92.5. Vamos para um breve intervalo e voltamos já com mais informações.

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1: Além de celebrar a cultura nordestina e movimentar a economia no Ceará, o São João de Maracanaú de 2026 também reforça na edição desse ano o compromisso com iniciativas sustentáveis e com parceiros que compartilham valores ligados à responsabilidade ambiental, social e de governança. Durante o festival, empresas participam levando soluções em pisos ecológicos produzidos a partir de borracha reciclada, material que alia a sustentabilidade, segurança e funcionalidade para grandes eventos. Então, sobre esse assunto, nós vamos conversar agora com o empresário do setor da indústria, que é o Pedro Mendonça Júnior. Bom dia, Pedro.
2: Bom dia, Pedro. Seja bem-vindo.
3: Bom dia, Daniela. Bom dia, Tom. Muito obrigado pela oportunidade de estar aqui no espaço, falando sobre esse tema super importante, né? Que é a da sustentabilidade.
2: Isso.
1: Pois é, e a gente, você trouxe aqui, para quem está com a gente pela TV, está vendo aqui na nossa bancada, mas para quem não está, vamos tentar explicar para quem está pelo rádio, que material reciclado é esse que é usado como piso de piscina, de clínicas, de como é que vocês usam esse piso? E é para as pessoas entenderem, como que fosse uma grama sintética, isso, feita de plástico, e é molinha, né?
3: Exatamente. Primeiramente, começar pela origem, né, desse projeto. Isso. Nós temos uma indústria em Maracanaú que trabalhamos com correias industriais, que é a central das correias. A gente começou a fazer a logística reversa desses produtos, né? A gente atende aos mais diversos segmentos da indústria de alimentos, bebidas, e um dos segmentos que a gente é mais atuante é a indústria da mineração. Então, essas esteiras que você vê transportando brita e outros tipos de minério, com o tempo a gente fornece as correias novas para o cliente e a gente começou a fazer a logística reversa, pegar de volta a esteira velha do cliente. Em alguns casos, a gente conseguia fazer o retrofit e mandar de volta para o mercado como esteira, mas gera um resíduo muito grande. E foi para resolver esse problema do nosso resíduo que a gente chegou nesse novo produto, né? Inicialmente, o que a gente fazia? A gente laminava esse material e mandava lá pro Cariri, pro pessoal que fabrica as sandálias de couro artesanal, né? Tipo os pés de celeiro e aquela turma do Crato ali, região de Juazeiro, a gente mandava para eles. Só que mesmo assim era muito pouco a demanda deles. Aí, com muito resíduo que a gente tinha, vimos que daria para triturar o material. E aí, a partir dessa trituração, a gente viu que daria para fazer esses pisos de borracha ecológico, né? Que utilizam academias, centros de treinamentos, playgrounds, área kids, áreas de lazer e muitas outras aplicações que dá, né?
2: Sei. Então, esse material ele é feito de?
3: Borracha.
2: Borracha.
3: Aí, hoje, a gente tanto tritura nossas sobras de correias, como também pneus velhos, né? Pneus inservíveis. A gente hoje é uma indústria que estamos quase 100% verticalizada já. A gente faz esse trabalho, recolhe pneus velhos e outros tipos de borracha. Lá na empresa, a gente faz a seleção, tritura esse material. E aí o processo de fabricação desses pisos é com uma resina de PU que aglomera esse piso, e a gente faz placas e faz esse outro tipo de piso que é o lá do São João, que é um piso monolítico. Ele é feito todo moldado no local. Ele é o mesmo processo que a gente fez na Casa Co ano passado, onde o pessoal da Prefeitura de Fortaleza, que eles tinham espaço girassol, eles convidaram a gente para fazer junto lá do projeto. E como o homenageado da Casa Co foi o Expedito Celeiro, a gente projetou a arte dele na borracha. E não é pintura, é moldado mesmo no local.
1: E você falou do girassol, do espaço girassol, que é um espaço voltado para pessoas autistas. Isso. Então isso também tem um trabalho voltado também para essas pessoas que têm uma sensibilidade maior à questão do tato?
3: Exatamente. Tanto a questão do tato como as opções de cores, né? No caso da Casa Cor, a gente fez uma tonalidade de cores que na época foi projetado pelas arquitetas Laura e Liana, do escritório Estar Urbano. Elas projetaram essas cores tudo nessa pegada, para poder a criança acalmar, né? E os nossos pisos, eles são sensoriais. E ele é um piso de segurança. Ele tanto atende a questão até de 1,5 metro de altura, de um playground. A criança, caso caia, ele absorve o impacto, não há fraturas nem nada.
2: Com relação, por exemplo, às cores, como é que... Porque você até escreve nomes, né, do piso.
3: Isso, a gente consegue personalizar 100% do projeto, né? O cliente quiser colocar a logomarca dele, quiser colocar um nome, né? No caso do Espaço Girassol da Prefeitura, né? A logomarca do projeto é um girassol, né? Aí a gente fez o desenho do girassol no piso. E o botão do girassol a gente colocou um pula-pula, que é de pneu também reciclado.
2: De pneu também. É resistência, ele é muito tempo?
3: O piso desse aqui, ele dura aí 10, 15 anos.
2: É mesmo? Sem nenhum problema.
3: Sem nenhum problema.
1: E ele é antiderrapante, né?
3: Ele é antiderrapante. Ele absorve o impacto. E tem essa questão da personalização, a gente consegue personalizar esse produto, né? E no caso da matéria, da cadeia da matéria-prima, a gente também resolve outro problema, que é o problema sanitário, né?
2: Sim.
3: Questão de dengue, né? Pneu velho encostado por aí.
2: Sei. Agora com relação, por exemplo, a utilização né, em diversos tipos de escola, indústria, qual a diferença que tem?
3: Aí vai muito da questão da espessura, né? De acordo com cada projeto, a ABNT, o Inmetro, ele tem uma norma que ele rege de acordo com a altura do brinquedo, né? Então a gente utiliza em playgrounds, academias, espaços públicos, essas brinquedopraças dos governos, né? A gente fornece para as empresas que constroem essas praças. Indústrias, a gente fornece tanto para a parte do descanso dos funcionários, mas também para laboratórios, sala técnica, sala de elétrica, porque esse produto também ele é isolante, né? Térmico, acústico, né? E também quanto à questão de condução de energia. E a gente já aplicou esse produto em clínicas de fisioterapia, aras para cavalos.
2: Ah, também na aras para cavalos, é?
3: Vacarias.
2: Ele é impermeável, é?
3: Não, ele é drenante. Ele é drenante. Ele é permeável.
2: Ah, permeável.
3: A água
1: não fica, né?
3: A água não fica nele.
1: Agora, em relação a preço, Pedro?
3: Questão de preço, hoje nós temos... nós somos uma indústria completa. A gente tem desde do item mais básico, que são os pisos de placa, né? Feito em placa, que aí... A diferença da placa para esse piso monolítico é que a placa eu não consigo muito personalizar, né? Ela vai uma peça ali de um por um, você vai moldando ali, mas não tem muita personalização, né? E também o preço varia de acordo com a espessura, né? Então você tem piso que varia desde R$85 a R$90 por metro quadrado, até o mais prêmio que varia em torno de R$1.000 o metro quadrado.
1: Interessante. As pessoas... Pode falar.
3: Aí vai muito dessa questão, né? Da personalização, da dificuldade e questão da espessura, né? A gente também... Outra aplicação que a gente está trabalhando bastante são em parques aquáticos. Esse piso, ele tanto pode ser colocado na borda da piscina, que caso uma criança venha escorregar ali... Primeiro que ele não vai deixar escorregar. Vai ser mais difícil escorregar no piso. E caso venha escorregar, ele é macio, né? Ele absorve esse impacto. E tanto na borda como também no fundo da piscina.
1: Até gostosinho, assim, de sentir, porque é como que fosse como é que eu vou conseguir explicar isso? É uma esponja, mas é uma esponja mais firme, porque isso. Ela é meio molinha, mas ela é mais firme. E sabe aqueles tapetes?
3: O de EVA, que o pessoal usa muito em tatame, né?
1: Pronto.
3: É. O EVA, ele é uma borracha mais mole, só que o EVA...
1: Ela então, é lisinha.
3: Isso, só que o EVA, ele é muito bom para a área interna. Se a gente colocar o EVA no sol... Ele não...
1: Aqui aguenta sol.
3: Ele aguenta sol, aguenta chuva.
1: Aguenta, né? Até piscina, né?
3: Por causa aguenta água. Até piscina. E ele é permeável. No caso de uma piscina, quem vai mandar é o contrapiso, né? Se o contrapiso for impermeabilizado, a água não vai escorrer. E se eu colocar ele numa área que seja... Que eu preciso de drenagem, né? Uma área externa, né? Aí é só deixar o contrapiso embaixo com um ralo. Ou então ele mesmo permeável, que ele drena 100% da água.
2: A venda do mercado.
3: Hoje a gente atua todo o mercado norte e nordeste, né? Todo o norte e nordeste, e já estamos com projetos já também até para fora, para o sudeste também. Certo.
1: Olha, Pedro Mendonça Júnior, muito obrigada por ter vindo contar para a gente, trazer um pouco dessa novidade aqui. Obrigada, Pedro.
3: Eu que agradeço. Só, Tom Barros, tenho dois fãs seus hoje que estão fazendo aniversário.
2: É, bom, vamos registrar.
3: Um é meu tio Erildo, lá do Conjunto Esperança.
2: Tio Erildo, Conjunto Esperança.
3: Parabéns. 66 anos. E o outro é um sobrinho nosso, que é também um fã seu, o Túlio Saraiva, lá do Crato.
2: Túlio Saraiva no Crato.
3: 15 anos.
2: 15 anos. Ah, coisa boa. Vamos
1: parabéns.
2: Fazer essa festa, né? Vamos fazer essa festa.
1: Feliz aniversário. Obrigada, Pedro.
2: Obrigado, Pedro, também. Muito obrigado. Pedro Mendonça Júnior.
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1: Bom dia, Alessandra Xavier. Que falta que eu senti da nossa conversa.
4: Daniela, querida, também, você não imagina a minha alegria ao vê-la, né? Saber que estaremos nessa interação tão, tão valiosa para mim, imagino para todos que nos assistem, porque você é de uma de uma inteligência, de uma sensibilidade, de uma amplitude de trocas que eu acho fantástica. Eu estava também com muita saudade, espero que tenha aproveitado bem, né, e tão necessários os dias merecidos de férias.
1: Ah, descansei bastante, voltei com saudade. E aí eu quero conversar contigo, Alessandra, eu estava vendo aqui que a gente fala sobre a sociedade da performance, né, que exige produtividade, exige sucesso, metas atingidas, visibilidade e aparências que mobilizem inveja. Mas como é que estão essas pessoas? Toda essa performance, muitas vezes, ela abriga um mundo interno bem superficial, né? Cheio de ilusões, de felicidade. Então vamos conversar sobre esse assunto, porque essa sociedade de performance, eu tenho a sensação de que quando a gente entra na internet, quando a gente vai abrindo as redes sociais, isso é tão comum, né? Isso fica tão em evidência.
4: É uma coisa, Daniela, que as pessoas não percebem, como se fosse assim o lado oculto e doloroso disso. Né? A gente vive numa sociedade de profundas transformações, uma delas é a dinâmica do trabalho. Hoje o sujeito ele é incentivado a explorar a si mesmo e ele ainda acha que é um empreendedor, ele não tem direitos, ele vive o tempo todo buscando, não pode parar, tem que estar o tempo todo mostrando algum tipo de sucesso, e essa ideia de performance ela está sempre atrelada a uma ideia de força, uma força que ela traz, uma ideia também de uma força física, de uma determinação, de um sujeito que tem que vencer pelo seu próprio mérito. Isso é perigosíssimo porque desconsidera toda uma dinâmica social. Muitas vezes você tem pessoas brilhantes, esforçadas, inteligentíssimas e que não conseguem ter um retorno financeiro porque não é falta de força, não é falta de investimento. Essa ideia da performance, ela também atrelada a ideias machistas muito fortes, tanto da força física, quanto da virilidade, quanto de uma ideia de que você não pode se conectar com emoções, você não pode demonstrar vulnerabilidades, você não pode demonstrar fraquezas, você tem que ter domínio das coisas. Isso gera consequências como isolamento, a pessoa não pede ajuda, a pessoa não se cuida, a pessoa não tem um tempo para parar para si, ela acha que ela não pode pedir ajuda a ninguém. Quantas pessoas estamos assistindo agora que estão enfrentando problemas dos mais diversos? Problemas financeiros, problemas relacionados a trabalho, problemas de relacionamento, problemas em relação a outros sofrimentos da sua vida e que não pedem ajuda a ninguém, nem que não falam com ninguém e que se isolam e que ficam tentando resolver tudo sozinho, que não confiam em ninguém, que não possuem. Quantas vezes a gente vê pessoas, ah, mas eu sou amigo de fulano há tantos anos e nem sabia que essa pessoa estava passando por isso. Porque essa ideia é de ter que aparecer, de ter que mostrar um sucesso que muitas vezes é aparente, ela faz com que a gente tire da ideia da força. A gente tira a ideia da importância da força da solidariedade, da força do vínculo, da força do amor, e por mais que pareça paradoxal, da força da fragilidade. Porque a fragilidade é que ela permite a gente pedir ajuda, aprender. Aquele que é forte, que sabe de tudo, ele não precisa aprender, ele não precisa saber de nada, ele não precisa estudar. Ele não precisa de humildade, ele não tem que lidar com perdas, ele não precisa lidar com dores, porque ele se vê quase como um super-homem e se cobra. Só que isso é meramente ilusório, porque não existe essa pessoa onipotente, não existe essa pessoa que não sofra, não existe essa pessoa que não adoeça, não existe essa pessoa que não tenha limites. Não existe essa pessoa que tenha tudo. Por mais que você olhe e diga assim, ah, fulano de tal tem tudo, fulano de tal não precisa de nada. É uma ilusão. Essas pessoas, elas não existem. A gente pode criar uma fantasia, uma ilusão de que alguém é tão poderoso a ponto de não precisar de nada, e essas ilusões, elas atendem a um propósito, porque geralmente a essas ilusões estão atrelados produtos, então a gente consome aquele produto, achando que na posse daquele produto a gente vai ter aquelas mesmas coisas que aquela pessoa tem e que de forma ilusória a gente vai estar protegido contra a dor, contra o sofrimento, contra a perda, mas isso é só uma grandíssima ilusão, porque na verdade essa ideia da força e da performance, ela violenta o próprio sujeito, que não pode se deparar com as suas perdas, com as suas fragilidades, com as suas vulnerabilidades, ela violenta as relações, porque eu passo a exigir dos outros também força, performance, foco, determinação, que não descanse, que não pare, que não sofra, que não peça ajuda, e isso vai criando bolhas que vão repercutindo em níveis de sofrimento cada vez maiores e com necessidade de anestesiar esse sofrimento. Então perceba, não é lidar, não é resolver esse sofrimento, é anestesiar. Então esse sujeito ele sofre, mas ele tem que anestesiar aquele sofrimento. Então ele passa a fazer uso de qualquer produto que momentaneamente lhe iluda de que ele está sofrendo, porque ele não pode se deparar com a sua história, ele não pode se deparar com as suas dores, ele não pode se deparar com os seus limites, ele não pode pensar, ele não aprofunda o pensamento, ele tem que ficar ali na superficialidade da vida.
1: Agora, como é, Alessandra, que a gente pode conversar com essas pessoas que estão escravas desse modelo? Porque é uma cobrança, eu imagino que seja uma cobrança muito grande, essa falsa ilusão de liberdade, essa cobrança pelo sucesso, pelos números, é por mostrar uma coisa. Como é que é esse vazio quando você deita a sua cabeça no travesseiro e que você para refletir, você com você mesmo, né? Quando você vê essa coisa tão superficial e essa cobrança que você fica, sabe, aquela coisa de eu mostro que eu posso, eu mostro que eu consigo, eu mostro que eu sou invencível. Deve ser tão duro também carregar esse fardo, né?
4: É muito duro, Daniela, e essa é a grande questão. Essas pessoas, elas adoecem, elas sofrem, só que elas sofrem em silêncio. Né? Elas não conseguem pedir ajuda, elas não conseguem procurar ajuda profissional, elas ficam tentando resolver sozinhas, muitas vezes achando que vão fazer terapia através de inteligência artificial, ou fugindo dos problemas, ou buscando anestesia nos problemas. Aí isso tem uma série de consequências, né? Pode ter um uso abusivo de álcool, de outras drogas, pode ter uma fuga excessiva exatamente para uma lógica de trabalho que a pessoa não consegue parar, ou pode ir para outras buscas de estímulos excitatórios, como uma forma de eu também não parar para pensar. Mas essas pessoas, quando elas conseguem, e uma das maiores dificuldades é exatamente essas pessoas pararem, essas pessoas conseguirem ficar quietas, essas pessoas conseguirem ficar sozinhas, essas pessoas conseguirem olhar para dentro. Elas estão sempre olhando para fora, porque quando elas param, muitas vezes é uma sensação de dor, é uma sensação de vazio. Porque uma das coisas mais importantes para a gente poder ter uma vida própria e satisfatória é a gente ter uma vida que seja verdadeiramente nossa, que a gente habite, que a gente se sinta bem, que a gente confie na gente, que a gente saiba que aqueles vínculos são reais, que a gente é real. Então muita gente não tem nem a sensação de que essa pessoa é real. Então muita gente sabe que a sua vida é tão superficial, é tão performática, que não confia. Ao não confiar nem em si, obviamente não confia em ninguém, porque como é que eu vou confiar em alguém se eu mesma não confio na verdade da minha vida, na verdade das minhas intenções, na verdade do que eu faço? Então, muitas vezes essa performance é uma grande fuga, é uma grande tentativa de fuga para fugir do vazio da sua existência, para fugir do vazio da sua solidão, e assim tentar de alguma maneira preencher vazios da sensação de não ser amado, da sensação de não ser admirado, da sensação de não ser respeitado, só que vai buscar isso de uma forma também que não será satisfatória, porque a admiração, o amor e o respeito que virá será por um simulacro, será por algo que não existe. Então aquela pessoa, ela se questiona o tempo todo, se eu me mostrar, se eu for quem eu sou, as pessoas gostarão de mim, eu terei amigos se eu não tiver essas coisas para oferecer, eu terei amigos se eu não tiver essa ideia de sucesso, de performance, eu terei pessoas que verdadeiramente gostarão de mim, as pessoas elas gostarão de conversar, de estar junto, de me ver, ou as pessoas elas só se encantam se eu mantiver esse personagem. E aí o personagem se desmonta exatamente nos vínculos íntimos. E aí por isso que se torna tão difícil os vínculos íntimos, porque vínculo íntimo não é plateia, né? Vínculo íntimo não é seguidor. Vínculo íntimo são aqueles que ultrapassam as barreiras, as performances e têm acesso à pessoa que você verdadeiramente é. Só que aquela pessoa que você verdadeiramente é, você se sente confortável com ela? Você se permite olhar? Você se permite comunicar? Ou você fica preso numa ideia de uma força, de uma performance, de uma virilidade, para atender a um padrão social que geralmente elege determinadas referências, como aquilo ali é o que vai ser digno de respeito, de visibilidade, de amor, de representatividade, e deixa à margem tudo aquilo. Então as pessoas muitas vezes abrem mão das suas diferenças, abrem mão das suas peculiaridades, abrem mão para se vender a uma ideia ilusória de pertença, de reconhecimento e de afeto, mas que também não serve porque são falsas.
1: Agora, Alessandra, as redes sociais, como é que a gente pode avaliar hoje, as pessoas de hoje, que têm essa dinâmica de a sua vida vira uma vitrine, a sua vida ela passa a ser calculada pelas curtidas, pelos comentários, se o negócio... Eu já vi gente dizer que apagou postagem em rede social porque, como é que a pessoa falou? Porque flopou. Sofia, me ajuda, você que é jovem, é assim. A pessoa fala, eu flopei, eu apaguei porque flopei. E eu disse, e daí? As pessoas ficam calculando se teve curtida, se teve comentário, se foi compartilhado, se viralizou, se não viralizou, sabe? Então, assim, você vira um escravo de você mesmo, né? Desse seu pseudo-sucesso.
4: Exatamente. Você vira um escravo de si e vira um escravo da expectativa do que os outros vão achar de você.
1: Que loucura você virar um escravo da expectativa do outro.
4: E nessa história, você perde a sua própria vida, porque você fica ali refém de um mundo social... De um social entre aspas, né? Porque aqueles seguidores são também uma ilusão, não são pessoas que convivem com você. Uma pessoa diz assim: ah, eu tenho 100 mil seguidores. Sim, e quantas dessas pessoas você conhece? Quantos, né? Usando um termo bem nosso, quantos você já comeu uma saca de sal com essas pessoas? Quantos, né? Quantas dessas pessoas você pode ligar 4 horas da manhã se você passa mal para lhe levar para um hospital? Quantas dessas pessoas vão gostar de você se você estiver doente, se você estiver num dia de mau humor, se você não estiver com aquela performance estética? Quantas daquelas pessoas vão estar ao seu lado nos seus dias difíceis? E são essas as pessoas que verdadeiramente importam, né? Essas são as pessoas que, para a vida psíquica, para o mundo interno, para dar sustentação, são essas que importam, porque são os vínculos onde a gente pode confiar. Né? Esses são os vínculos verdadeiros. Então, quando eu fico fazendo coisas para agradar pessoas que eu não sei nem quem são, eu fico refém de uma performance que não sou eu. Eu tenho que colocar uma imagem que muitas vezes não é a minha, não é a verdade da minha vida. Eu tenho que colocar postagem que eu estou comendo em lugares que eu não posso pagar, que eu estou possuindo bens que eu não tenho condições de ter, que eu... usufruo de determinadas coisas que não fazem parte da minha realidade, que eu estou fazendo coisas que muitas vezes eu nem gosto. Então eu produzo mentiras a respeito de mim mesmo, né? Uma vez eu escrevi um texto sobre as fake news de si. Então, às vezes as pessoas elas vão construindo essas fake news de si mesmas e depois elas não sabem mais nem quem elas são. Elas se perdem numa ideia que elas acham que tem visibilidade, mas é uma visibilidade ilusória, porque você se afasta do celular, você está na sua própria vida e aquelas pessoas não estão ao seu lado. As pessoas que estão ao seu lado e as pessoas que lhe protegem são as pessoas que estão fora, mas que estão dentro de você porque são vínculos verdadeiros de proteção, de apoio, que conhecem a sua história, que asseguram a verdade de quem você é, a força das suas coisas boas, que lhe protegem e com quem você pode contar, porque existe reciprocidade. Não é uma ilusão.
1: A gente, quando envelhece, a gente entende algumas coisas, e eu até uma vez comentei aqui com os ouvintes sobre isso. Quando a gente é novo, a gente pensa que os nossos amigos é uma multidão, né? Mas quando a gente amadurece, a gente entende que para a gente terminar a nossa vida, para completar uma mesa de três lugares, uma mesa de bar tem quatro lugares, né? O nosso lugar é uma cadeira, sobram três. Para a gente conseguir completar essas três cadeiras no fim da vida, é tão difícil você ter três pessoas que possam sentar. Sabe aquela história que muita gente comenta daquela cena do Grey's Anatomy, que a personagem da Meredith olha para a melhor amiga dela no hospital e diz assim: se eu precisar um dia esconder um corpo, é para você que eu vou ligar, você é a minha pessoa. Então, a gente ter três pessoas que você possa ligar, como você disse, às quatro da manhã pedindo socorro, e essa pessoa vai te atender. Se você ligar para alguém e dizer assim: olha, você é a minha pessoa que eu, sei que eu posso contar e que vai suportar a minha felicidade, porque é outra coisa, né? Suportar a felicidade do outro, o sucesso do outro, o quanto é difícil. Você pode ser feliz, mas não mais do que eu. Isso é uma outra questão também.
4: Isso é importantíssimo, Dani, porque isso a gente diz da verdade dos afetos, né? Assim, de suportar a felicidade. E outra coisa, muitas vezes esse mundo da aparência, ele oscila. As mesmas pessoas que aparentemente lhe apoiam, elas rapidamente viram haters, elas viram para atacar. E essas pessoas que são as suas pessoas, né, que se tornam a pessoa, que fazem parte da sua história, que você confia, são vínculos consistentes, são vínculos verdadeiros que tanto dão conta, né, de bloquear a inveja, bloquear a agressividade, de bloquear, né, a raiva, porque são capazes de proteger o amor e a amizade para fortalecer as coisas boas. Então, esse lugar das pessoas serem capazes de proteger a inveja, de serem capazes de proteger a agressividade e de serem capazes de estar disponíveis, né? A disponibilidade afetiva é uma coisa muito valiosa, oh, porque ela se baseia na confiança e na força do vínculo.
1: É verdade. É verdade. Olha, é um assunto... Alessandra, eu passaria... O programa Bom Dia Nordeste tem 4 horas. Eu ficaria, Sofia, 4 horas conversando com a Alessandra. É muito bom conversar contigo. Mas essa conversa, ela pode ser... Você pode continuar debatendo com as pessoas esse assunto, porque esse assunto já está no Diário do Nordeste. Deixa eu dar uma olhadinha. Você vai lá no Diário, você vai clicar em Colunistas. Aí você vai procurar Alessandra Xavier. Aí lá você vai encontrar todo o conteúdo dela. A gente está aqui com conteúdos fortes que adoecem em silêncio. Então, a gente pode falar sobre esse assunto e é necessário trazer esse assunto para as nossas rodas de conversa. Então, fale sobre esse assunto e leve esse assunto aí para a sua mesa de amigos, para a sua roda de família, lá que você estiver conversando. Material de Alessandra Xavier já disponível no Diário do Nordeste. Alessandra, muito obrigada e até quarta-feira que vem.
4: Daniela, estava com muita saudade de você.
1: Também.
4: Que bom tê-la, né? Essas trocas que me ampliam, que me enriquecem verdadeiramente, porque você é uma pessoa real. Então, muitíssimo obrigada. Até quarta-feira. Muitas coisas boas na sua vida ao longo de todo esse dia.
1: Para nossa, por mais psicólogas responsáveis, assim como você. Só encerrar aqui com o Michel Dantas do Vila União. Parecer ser é mais importante hoje em dia do que estar bem para as outras pessoas. É exatamente isso. As redes sociais têm duas características: aparecer e parecer. Pura ilusão. Era Eládio Feitosa. Tem áudio dele, é? Então eu vou encerrar com o áudio dele, tá? Pra gente se despedir com o Michel.
5: A experiência me ensinou que a gente não tem muitos amigos, só conhece muita gente.
1: Conhece, é verdade.
5: Essa é a verdade. E a experiência sempre, sempre, de um jeito ou de outro, ela te ensina. Ou pelo amor, ou pela dor. Mas a vida sempre ensina. Isso é experiência. Michael Dantas, na Birunhão.
1: Ei, Michael, coisa que a maturidade traz pra gente. Alessandra, um beijo e até quarta.
4: Beijão, Dani. Muito obrigado.
1: Obrigada.
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3: Bom dia.
4: Bom dia.
3: Bom dia, bom dia, bom dia. 5 horas da manhã em ponto, estamos começando. Eita, hoje quinta-feira já.
4: Quinta-feira.
3: Começa a Copa do Mundo hoje, ó. Copa do Mundo de futebol.
4: Começa
3: Brasil
4: com
3: vai ser campeão. Qual o seu palpite, minha comentarista, Daniela Delavaux?
4: Qual vai ser o jogo, Brasil e quem?
3: Não, hoje não. O Brasil só joga sábado.
4: Sábado. Essa vai ser sábia, com Marrocos, é?
3: Marrocos.
4: Marrocos é um bom time.
3: Hein?
4: É um bom time, Marrocos?
3: Bom time. Fez o melhor campeão do que o Brasil na Copa passada.
4: Você
3: tem uma ideia? Na Copa passada, no Catar, Marrocos ganhou das seguintes seleções de ponta. Ganhou de Portugal, certo? Eliminou Portugal. Eliminou a Espanha. Tem outra. A decisão de semifinal foi com a França, que era campeão do mundo na época. Perfeito? Pegou 3 países de ponta. E pegou intermediários como o Canadá. E ainda tem outra que eu estou tentando me lembrar, sim. Foi bem. Então eles chegaram à semifinal. O Brasil nas quartas já papocou. Né?
4: Então é preocupante.
3: Eles avançaram 2 etapas a mais que o Brasil. Agora, o técnico atual do Marrocos. Ele aproveitou apenas 9 jogadores do elenco todo que fez essa brilhante campanha no Catar. Ele fez uma grande modificação na equipe. Então ninguém sabe se essas modificações vão trazer um Marrocos melhor ou um Marrocos pior. Eu acredito que o Brasil tenha condições de ganhar o jogo. Minha única preocupação com relação à seleção brasileira, que dentro do que eu tenho acompanhado e visto por aí, eu creio que ainda é a vulnerabilidade do nosso sistema defensivo. E parece que precisa ali de um reforço. Mas quem está no comando é o melhor treinador do mundo, né? Maior treinador do mundo, Carlo Ancelotti. Não é possível que a gente não, né? Ele dizia que o Brasil perdia, que só tinha técnico brasileiro. Sacanagem, porque os técnicos brasileiros ganharam 5 Copas do Mundo. 5. Nenhum país tem 5 Copas do Mundo. E o Brasil conquistou todos com técnico brasileiro. Não foi com ninguém de fora. Não, mas o mundo mudou, atual, hoje não sei o quê. Tudo bem, trouxeram um treinador de fora. A seleção feminina do Brasil... Interessante, uma coisa engraçada. A seleção feminina do Brasil vivia perdendo Copa do Mundo, não sei o quê. Chegava na final, não ganhava. Olimpíada, aquele negócio todo. Aí resolveu mandar buscar a maior treinadora do mundo. A maior treinadora do mundo. Era uma norueguesa, se não me falha a memória. Ou era sueca, nem sueca, acho que era sueca, nem lembro o nome da mulher. Mas já a gente pega aqui. Aí contrataram a mulher. Agora vai, seleção feminina do Brasil, agora vai. Aí botaram essa criatura lá, essa treinadora, que era a top, tinha conquistado tudo. O Brasil não passou da fase de grupo.
4: Olha só.
3: Uma caminha, botaram o Brasil de volta. Não, então vamos botar o treinador brasileiro de volta também. Foi assim na seleção feminina. Eu pego já um nome até esquisito. Agora era boa treinadora. Mas não deu certo, né? Nem sempre dá certo. Mas o Ancelotti vai dar. Não era, Augusto? Campeão do mundo com Neymar, hein, Augusto, hein? Hein? Neymar, camisa 10 da seleção brasileira. Augusto não gosta do Neymar, não. Tem pavor.
4: Ele não joga, né, Assunção? É. Ele cai muito, Tom.
3: É.
4: Ele cai demais.
3: Chama de cai-cai, né?
4: É.
3: Mas olha, eu vou dizer uma coisa a você. Veja bem, o Brasil estava jogando com a Croácia. É quartas de final da Copa do Mundo, não é? Portanto, uma vaguinha ali para chegar na semifinal. Jogando com a Croácia. Jogo difícil, não foi brincadeira não. 0-0 no tempo normal. Foram para a prorrogação. Aí o Neymar faz uma jogada espetacular e faz um golaço. Na prorrogação, faltando 5 minutos para terminar. Aí a seleção brasileira, treinada pelo Tite, né? Esse treinador que foi para 2 Copas, Tite, O Brasil, no lugar de se fechar porque faltavam 4 minutos para terminar o jogo, o Brasil ainda foi para o ataque, o Neymar gritando, volta, volta, pedindo para o pessoal voltar. O Brasil tomou o gol, empatou, foi para os pênaltis e foi eliminado.
4: Não acredito, foi. Não.
3: Negada a fala do Neymar, mas eu estou dizendo esse exemplo que ele deu. Ele fez o golaço e botou o Brasil 1-0, faltando 4 minutos para terminar o jogo. Ele gritando para o Brasil voltar, aparece ele gritando, e o Brasil sobe, feito um bando de menino, né? Meu tomou Deus. Um gol de contra-ataque, perdeu a Copa. Né? A gente tem que dizer essas coisas. Neymar irresponsável, ele gosta de farra, sei lá. Farra não, essas coisas que ele faz, badalação e tal. Não se cuida como deveria se cuidar, como se cuida o Ronaldo, Cristiano Ronaldo e tal. Mas essa coisa a gente tem que dizer. O Brasil perdeu a Copa do Mundo, perdeu a oportunidade para a semifinal, depois de um golaço. O golaço que ele foi um jogo difícil com a Croácia. Jogo difícil com a Croácia. Mas é isso mesmo, é a vida, né? O negado só lembra do que o Neymar fez de ruim, não lembro o que ele fez de bom. Neymar, decisão da Olimpíada no Maracanã contra a Alemanha. Estádio lotado, Maracanã. Vão para a decisão por pênaltis. O último pênalti, para decidir quem era campeão olímpico ou não. O último.
4: Do Neymar.
3: Se faz, Brasil campeão olímpico. Se não faz... Liquidou-se. Neymar foi o responsável para bater. Foi lá, na maior tranquilidade do mundo, bateu o gol do Brasil, Brasil campeão olímpico, com o gol de Neymar. Neymar. Uma responsabilidade. Imagina só, o Maracanã, que tinha sido o templo da derrota do Brasil, chamado Maracanãs, em 1950, quando perdeu para o Uruguai, com 200 mil pessoas dentro do estádio, o Brasil perdeu 2-1. Pois o Neymar foi neste mesmo Maracanã, chamado a decidir um título olímpico pro Brasil. Foi lá e não tremeu não. Tem cara que treme, né? Uma responsabilidade dessa. Pensa só, o país todo parado esperando a cobrança de um pênalti. Não foi 200 mil pessoas, porque era em 50. O Maracanã super lotado, esperando. Ele foi lá, botou a bolinha dele lá, pá no canto, gol, saiu comemorando o título do Brasil. O único título olímpico que o Brasil tem. No futebol. E aí vai. Agora, tem um lado...
4: Tá vendo, Assunção? Deixa por menos.
3: Tá com raiva porque eu tô dizendo essas coisas.
4: Ele não quer nem falar,
3: é,
4: né?
3: É não, o bicho é abusado.
4: É um trauma mesmo,
3: é um trauma.
4: O que, que o Neymar lhe fez, Assunção?
3: Ah, ontem eu almocei com a Assunção.
4: Tu almoçou?
3: Não sei. E ontem comeu até devagar.
4: Por que tu tava com ele, então?
3: Rapaz, porque o bicho é...
4: Que foi que pagou a conta?
3: Eu? Claro. Ele é um devorador. É um devorador, ele.
4: Ele é um danado.
3: Vamos lá para as manchetes de hoje.
4: Bora.
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3: Ceará vence, Avaí se aproxima do G6 da Série B. Ô, Bavozão, gostei.
4: Aí, Assunção, vozão. Ceará lidera ranking de redução de roubos no Brasil e se torna o segundo que mais diminuiu homicídios.
3: Casos de dengue no Ceará crescem mais de 30% em 2026. Mortes já superam 2025.
4: Segundo caso suspeito de ebola investigado em São Paulo.
3: Forró será tema de grade curricular das escolas públicas do Ceará. Aprovam deputados.
4: Prefeitura de Fortaleza anuncia pagamento antecipado do 13º de servidores.
3: André diz não entender críticas que tem recebido de Girão. Que não se repita o erro de 2024.
4: Fala de vereador cearense sobre futebol feminino gera críticas. Ver mulher de short curto.
3: PM morre após ser internado por passar mal durante curso do Cotá no Ceará.
4: Ancelotti indica time titular do Brasil para a estreia na Copa do Mundo contra o Marrocos.
3: Justiça derruba liminar que impedia a homologação de leilão e contratou termoelétricas.
4: MP denuncia safadão e pré-candidato por suposta propaganda eleitoral em show.
3: Câmara de Fortaleza aprova barracas da Praia do Futuro como patrimônio histórico cultural.
4: Ministério Público de São Paulo denuncia Deolane Bezerra à Justiça.
3: Após ameaças dos Estados Unidos, Pix é reconhecido como marca brasileira de alto renome pelo INPI.
4: Dona de provedora de internet é presa no Ceará, suspeita de associação com o Comando Vermelho.
3: Pesquisa Quest Lula tem 39% de intenção de voto no primeiro turno e Flávio Bolsonaro 29%.
4: Projeto na Câmara cria protocolo contra racismo e intolerância religiosa em escolas de Fortaleza.
3: Após 2 meses travado, Código de Ética da Alesc aprovado com acordo por emendas da oposição.
4: Velório da jornalista cearense Cristiane Sampaio acontece em Fortaleza, ou melhor, aconteceu ontem em Fortaleza.
3: Milionária paga prêmio de 62 milhões hoje.
4: Tem o resultado da quina também aqui no diário. É. E o futebol, Ceará comunica a rescisão contratual com o atacante Fernandinho.
3: Copa do Mundo terá 3 cerimônias de abertura com a Anitta, Kate Perry, J Balvin.
4: Mais um destaque que a gente vai trazer agora, além desse da Anitta, é o Arthur Elias, que reclama de arbitragem do Brasil com os Estados Unidos na Arena Castelão. E ele disse, foi xenofobia.
3: Ceará lança camisas em alusão à seleção brasileira.
4: Mais um destaque, polícia identifica suspeito de matar vaqueiro a facadas em Quixeramobim. As buscas continuam.
3: João Gomes revela que Dominguinho 3 terá música de Rita de Cássia.
4: Conheça novo avião da Latam, que vai voar em Fortaleza ainda neste ano.
3: ArcelorMittal P100 completa 10 anos e impulsiona Polo Siderúrgico do Ceará.
4: Festival Renova Cor, da Normatel, oferece descontos em tintas e acessórios para pinturas.
3: Economia Azul cresce no Ceará, mas setor ainda é artesanal e pouco diversificado.
4: Mais de 7.300 professores do Ceará vão ser promovidos sem titulação, anunciou o Humano.
3: Mulher presa após ameaçar funcionários e atirar contra posto de saúde em Aracoiaba.
4: Senado vota PEC que dá autonomia financeira ao Banco Central.
3: Receita Federal apreende carga com 300 mil frascos de Mujaro em Fortaleza. Prontinho. Passeamos pelo Diário do Nordeste. Vamos agora para os jornais do Nordeste brasileiro.
4: Vamos lá para o Diário de Pernambuco, então? Lá no Diário de Pernambuco, o destaque é o caso daquela mulher que se passou por uma criança de 12 anos. Mulher presa após dizer ter 12 anos, passou por um abrigo para menores no Recife. Amanda Maria Souza de Oliveira, ela foi acolhida em equipamentos do Recife em 2023. E por conta da inconsistência, o caso acabou indo parar na delegacia. Outro destaque lá do Diário de Pernambuco, um homem que matou a mulher no Grande Recife foi preso após a filha mais velha ligar para a Polícia Militar. Mais um destaque, Estados Unidos lançam novos ataques contra o Irã em resposta à agressão injustificada e contínua do país asiático. E a FenaArte chega à 26ª edição com investimento de 16 milhões de reais. Os destaques, então, do Diário de Pernambuco.
3: Agora vamos para o Jornal Meio Norte da cidade de Teresina. Consultor do Fluminense do Piauí, tetracampeão mundial Ricardo Rocha, é preso no Rio de Janeiro. Ricardo Rocha estava embarcando para a Copa do Mundo. Ricardo Rocha foi tetracampeão pelo Brasil em 1994 nos Estados Unidos. Eu o conheço. E é uma pessoa muito boa. Agora, sabe o que aconteceu? Deixou de pagar a pensão alimentícia. Na hora que ia viajar, pegar o avião para ir para os Estados Unidos, a polícia o prendeu. Eita. Naturalmente, ele paga o que vai devendo e é liberado. Mas já perdeu o avião, né? Ia para a Copa do Mundo e tetracampeão do mundo, Ricardo Rocha. Bom que se fez. Mulher desaparecida há 3 dias. É encontrada morta em estado de decomposição no Piauí. Homem fica ferido no rosto após ser golpeado por facão em briga de bar em Uruçuí. Violane recebeu pratos com fezes e matou 4 escorpiões. Denuncia a irmã dela. Pronto, chamadas do Meio Norte da cidade de Teresina.
4: Portal à Tarde traz notícias agora de Salvador, na Bahia. Com a nova regra do TSE contra a inteligência artificial, muda a véspera da eleição. O tribunal proíbe inteligência artificial às 72 horas do pleito para frear fake news. e também as deep fake news, que são aquelas que a pessoa faz a inteligência artificial com movimentos de uma pessoa, né, que a gente confunde também. Outro destaque, com expectativa de 2 milhões e meio de turistas, Bahia lança São João 100% forró. Mais um destaque do futebol lá no Portal à Tarde de Salvador. Rafinha abre o jogo sobre render menos na seleção do que no Barcelona. Bahia perde de virada do Lanterna no Brasileirão Sub-20. E Vitória desperdiça pênalti e perde em casa no Brasileirão Sub-20. Está aí os destaques do Portal à Tarde de Salvador, na Bahia.
3: Agora vamos para o Jornal Tribuna do Norte da cidade de Natal. Greve dos ônibus intermunicipais é suspensa por uma semana, em meio a avanço nas negociações. Isso é lá no Rio Grande do Norte, no Rio Grande do Norte, né? Os ônibus intermunicipais, de lá. Vamos nós. Vaguinho Dias confirma a chegada do volante Ramires para a equipe do ABC da cidade de Natal. Lula lidera contra Flávio Bolsonaro no primeiro e no segundo turno. Comissões derrubam veto e repasses diretos aos municípios. Brasil e Estados Unidos devem se reunir na sexta-feira para discutir o tarifaço. No Rio Grande do Norte, 394 empresas são notificadas em ação da Receita Federal. São chamadas do Jornal Tribuna do Norte de Natal.
4: Agora nós vamos para o Imparcial, que é lá de São Luís, no Maranhão. O que diz a Ilha do Amor, hein? Bom, Carlos Lula deixa temporariamente a Assembleia para coordenar a estratégia do PSB nas eleições de 2026. Tem ainda os bombeiros que alertam para o uso dos fogos de artifício e prevenção de acidentes. E nesse período de festa junina, é importante ter todo o cuidado. Esses destaques são do Imparcial, que é de São Luís, no Maranhão.
3: Agora o Jornal da Paraíba. Justiça suspende CPI da Cagepa na Câmara Municipal de João Pessoa. Redução da maioridade penal. Veja como os deputados da Paraíba votaram na Comissão de Constituição e Justiça. Campina feita à mão. Peças de artesãos da Paraíba ganham destaque em desfile no Parque do Povo. São chamadas do Jornal da Paraíba.
4: Agora a notícia que chega lá de Aracaju, em Sergipe, através do Infonet. A notícia é a seguinte: o INEP abre inscrições para certificadores do Enem com diária de até R$ 864. Tem também o Ministério Público de Sergipe, que denuncia homem por feminicídio no caso do sorvete envenenado. Mais um destaque: Arraiá do Povo mantém esquema especial de acesso. Mulher é presa por tentar matar o companheiro de 80 anos com golpes de facão. Polícia divulga imagem de suspeito de roubos lá em Socorro. O MPF pede apuração criminal sobre a morte de gatos na Universidade Federal de Sergipe. Nutrimia participa de um evento com produtos saudáveis na América Latina. E passageiros podem recarregar o Mais Aracaju no Arraiá do Povo. Esses são os destaques, então, lá de Aracaju, Sergipe.
3: Agora, Gazeta da cidade de Maceió. STJ nega pedido de liberdade provisória a Deolane Bezerra. Polícia Civil investiga morte de criança de 2 anos no sertão de Alagoas. OAB de Alagoas divulga relatório de homicídios contra idosos em 2025. Imunizados há mais de 21 dias não correm risco, diz Butantan. Para vacinados em intervalos menor de tempo, orientação é informar as autoridades. Prontinho, passemos pelos jornais do Nordeste brasileiro. Vamos ver a variação de temperatura. Bora, Augusto.
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3: Pela madrugada, 24 graus. 1 hora da manhã, 24 graus. 2 horas também. 3 horas também, 4 horas da madrugada também, tudo com 24 graus. Como já estamos aqui às 5 horas e 20 minutos, vamos ver o que mudou aí com Augusto Assunção.
0: 24 graus.
3: Então, continua, 24 graus. E aqui, pelo que eu estou vendo, continuam de 6 horas, 7 horas, mas às 8 horas só para 25. 8 horas. 10 horas vai para 27, 12 horas 29 e fica 29 até 4 horas da tarde. De 12 horas até 4 horas da tarde, 29 graus vai ser a maior temperatura de hoje. Aí, né? 18 horas com a chegada da noite, cai para 28. 8 horas da noite, cai para 27. 10 horas da noite, 26 graus. Aí passa para o dia seguinte. Vamos ver aqui a umidade relativa do ar. Está alta, 96%. 96%. O sol nasce às 5 horas 36 minutos, hein? Daqui a pouco. Daqui a pouco. E o sol se põe às 17 horas e 30 minutos. Quem está acompanhando pela TV Diário já viu amanhecer com os primeiros raios de sol iluminando o horizonte livre das Américas. Algumas nuvens mais escuras, mas predominância do clarão do céu. Vamos ver aqui se tem chuva hoje. Hoje será parecido com ontem. Sol, predominância de sol. Sol, ó, sol, ó. Predominância do sol durante a manhã toda. Diminuição de nuvens. Diminuição de nuvens. Então, não tem previsão de chuva, não. É sol, meu amigo, para o dia de hoje. São 5 horas e 22 minutos. Temos aí mais alguns minutos para o intervalo. Não sei se Dana já separou algum destaque. Então, vamos lá.
4: Então, a gente vai falar agora sobre o caso... São alguns destaques que estão bem acessados pelos internautas aqui no Diário. E um deles são os casos de dengue aqui no Ceará, que cresceram mais de 30% só agora em 2026, viu? É. E só chegamos na metade do ano, né? É. As mortes já superam o ano de 2025. Apesar desse aumento, a Secretaria de Saúde considera o cenário de baixa transmissão. Então a gente vai trazer aqui para você esse destaque do Diário do Nordeste, que é o seguinte: até o início de junho, o Ceará já registrava um aumento de mais de 30% nos casos de dengue. Isso se a gente for comparar com esse mesmo período no ano de 2025. Além disso, as 5 mortes decorrentes da doença até o momento já superam as 3 que foram contabilizadas em todo o ano passado. Os dados são do IntegraSUS, que é uma plataforma de transparência da Secretaria de Saúde, e foram consultados pelo Diário do Nordeste. Informes epidemiológicos recentes da pasta também apontam a tendência de crescimento dos casos. Até o momento, o estado teve 2.696 casos oficialmente confirmados. A grande maioria, que são 2.265, foram por critérios laboratoriais e 431 por critérios clínico-epidemiológicos, enquanto outros 5.951 foram classificados como casos prováveis. Apesar da maior parte, né,

Outras 4 mortes suspeitas seguem investigação pelas equipes de vigilância em saúde, reforçando justamente a importância de combate aos criadouros do mosquito Aedes aegypti e da busca rápida por atendimento médico diante dos primeiros sintomas. As mortes aconteceram nas cidades de Fortaleza Eusébio, Tianguá, Juazeiro do Norte e Jardim. O perfil dessas vítimas não foi divulgado. As regiões mais afetadas, Cariri, com mais de 1.100 casos confirmados e 2 mortes, o norte do Ceará, com 793 casos confirmados e 1 morte, o litoral leste, que foram 385 casos e nenhum óbito, Fortaleza, que teve 329 casos com 2 mortes, e no Sertão Central, não teve morte, mas foram 28 casos confirmados. Desses 14 municípios em risco, 7 se destacam com incidência de casos confirmados alta e muito alta. O sul do Ceará, que inclui Cedro, Jardim, Farias Brito e Grangeiro. A região norte, que inclui Hidrolândia e Guaraciaba do Norte. E o litoral leste, que inclui Pereiro. Então, é preciso tomar todos os cuidados e, como disse aqui a reportagem do Diário, evitar os criadores do mosquito, que é justamente em água limpa. Água de chuva, pneus, tampas, baldes, coisas que possam acumular água. Tem mais um destaque aqui no Diário, que a Câmara de Fortaleza aprova as barracas da Praia do Futuro como patrimônio histórico-cultural. O projeto garante proteção aos estabelecimentos e prevê melhorias de infraestrutura. O texto tramitava desde maio de 2025. E aí o Diário traz aqui agora essa matéria da Câmara Municipal de Fortaleza, que aprovou, então, ontem o projeto de lei que declara as barracas e atividade dos barraqueiros da Praia do Futuro como patrimônio histórico-cultural do município. A proposta, de autoria do vereador Benigno Júnior, que é do Republicanos, começou a tramitar na Casa Legislativa em 2025. A aprovação leva em consideração a relevância social e econômica das barracas, destacando o papel dos espaços na promoção da cultura e da culinária cearense, no fortalecimento do turismo e na geração de empregos na capital. Então, tem aqui a matéria no Diário do Nordeste sobre o patrimônio aí das nossas barracas da Praia do Futuro. Tem mais um destaque para a gente encerrar o nosso giro. O forró vai ser tema da grade curricular das escolas públicas aqui do nosso Ceará. O projeto é de autoria do presidente da Assembleia Legislativa, Romeu Aldighieri. Então, vamos entender um pouquinho? Os deputados da Assembleia Legislativa aqui do Ceará, Alesse, aprovaram o projeto de lei que inclui o forró como tema transversal na grade curricular das escolas da rede pública. O forró deve ser abordado nas unidades de ensino estaduais de forma interdisciplinar, contemplando aí aspectos históricos, culturais, sociais e artísticos do gênero musical. Além disso, a grade curricular deve tratar do reconhecimento do forró como patrimônio cultural do Brasil, pelo Instituto do Patrimônio Histórico e Artístico Nacional, que é o IFAM, oficializado em 2021. Agora, no plenário 13 de maio, o projeto de lei foi aprovado por aclamação quando não há votação individual, mas há um consenso entre as pessoas. Em outubro de 2025, a mesma Assembleia Legislativa já havia aprovado o projeto de lei que reconhece o forró como patrimônio histórico, cultural e imaterial do Ceará. Agora, o PL virou lei estadual, número 19.513/2025. Tá aí o nosso forró em destaque, mais uma vez, como merece. 5h28, bora pro intervalo? A gente volta já já, porque até as 9 horas da manhã nós estamos com você. Música.

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2: Vamos para o nosso giro de notícias. Só lembrando que a gente tem o nosso WhatsApp aqui aberto, viu? Então, se você quiser participar da nossa programação, é só você escrever para a gente. Agora a gente fala sobre os servidores municipais de Fortaleza que vão ter o 13º salário antecipado nesse mês de julho. A primeira parcela do benefício deve ser depositada no dia 1º, junto do salário mensal. De acordo com o prefeito Evandro Leitão, vão ser 55 mil profissionais contemplados entre ativos e inativos. Ao todo, a data deve injetar R$ 805 milhões de reais na economia da capital. No dia 25 de maio, Eumano de Freitas havia informado a antecipação do 13º para servidores estaduais. O pagamento para essas pessoas foi feito no dia 3 de junho.
1: A Latam anunciou o primeiro jato de modelo E195E2 da companhia. A aeronave deve fazer em Fortaleza um hub mais relevante para a companhia aérea. Esse avião começa a fazer parte da frota da companhia a partir do quarto trimestre de 2026. A pintura da logomarca Latam na aeronave provocará uma mudança nos padrões da companhia. A logomarca passará através das janelas para se adaptar melhor à área disponível para fins de prover a melhor visualização externa aos clientes. A aeronave é equipada com aproximadamente 136 assentos, uma oferta de 25% menor. Para especialistas, isso a torna mais eficiente que aeronaves de gerações anteriores. O E2 permitirá ampliar frequências e horários de voos, desenvolver novos mercados e fortalecer a integração entre diferentes regiões do Brasil e do mundo. Com esse novo modelo, Fortaleza estará no rol das cidades que receberão incremento de rotas com a aeronave, juntamente com Guarulhos, em São Paulo e Brasília.
2: Em Meruoca, na região norte do estado, um vereador foi criticado após proferir um comentário machista durante uma sessão da Câmara Municipal na última segunda-feira. Vamos acompanhar os detalhes, então, com o Rodrigo Miranda.
3: A fala ocorreu no momento em que o vereador divulgava torneios de futebol que serão realizados na cidade no próximo fim de semana. Dentre eles, o que contará com a participação do time feminino local. Em nota divulgada nas redes sociais, o prefeito de Meruoca, Ayrton Alves, do PT, criticou a declaração do parlamentar, afirmando que a fala desrespeita não apenas as atletas, mas também as mulheres do município. A declaração do vereador também foi criticada pela secretária de Inclusão e Promoção Social de Meruoca, Maria Tatiane Rodrigues da Silva. Após a repercussão negativa, Mardônio Cavalcante divulgou um vídeo pedindo desculpas e afirmando que se tratou de uma fala mal feita, sem a intenção de agir de forma discriminatória ou machista.
4: Pessoal, sobre esse vídeo que circula aí nas redes sociais, que infelizmente causou uma repercussão negativa e não foi essa e nunca será essa a nossa intenção, primeiro eu quero pedir desculpas às pessoas que interpretaram essa situação como um ato que viesse a supostamente discriminar ou ser uma atitude machista de minha parte. Todos me conhecem na Meruoca, na região, e sabem que não sou assim. Foi uma fala que infelizmente foi empregada errada e as pessoas assim estão, alguns entendendo que é um ato não condizente, não favorável. Mas eu quero pedir desculpas.
3: Rodrigo Miranda para a Verdinha FM 92.5 e TV Diário.
1: 5 horas e 34 minutos.
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1: O Brasil aparece como quarto país no ranking global de intenção de contratação para o terceiro trimestre deste ano. As nações que lideram são a Índia, Porto Rico e Estados Unidos. A análise feita pelo Manpower Group contou com mais de 40.500 empregadores de 42 países. Segundo a pesquisa de expectativa de emprego, 52% das empresas brasileiras planejam contratar entre julho e setembro. Além disso, 15% afirmam a intenção de reduzir os quadros gerando uma expectativa líquida de emprego de 37%. O índice é superior à média global. Os empregadores dos setores de informação, finanças e seguros e hospitalidade lideram a expectativa líquida de emprego.
2: Tom Barros.
1: Oi.
2: Nós temos agora um intervalo, mas antes disso tem a minha mãe aqui mandando um beijo pra você. Diz
1: Dona
2: ela.
1: Dior.
2: Pois é. Ela, agora diz pra ela escutar. Diz pra ela ouvir Dona agora. Dior, que ela é tua.
1: A senhora é minha segunda mãe.
2: Tua cara não treme, não, né? Sabe por que é, né, mãezinha? Interessado no teu caju ameixa. Ela diz o seguinte. Bom dia, minha princesa. Aula de futebol às 5:08 da manhã com Tom Barros. Isso é bom demais. Eu tenho essa aula com ele todo dia. Inclusive, eu virei comentarista por causa do meu professor.
1: Dona Dior, a senhora é uma pessoa doce e maravilhosa. Aquele encontro que eu tive com a senhora lá no mercado São Sebastião, eu vi ali a expressão de sua suavidade diante da insistência da Daniela que queria levar a senhora não sei para onde.
2: Para passear no mercado.
1: Ah, era?
2: Era.
1: E a senhora docemente disse, mas minha filha, eu não quero ir.
2: Parece comigo, né? Doce igual a mim.
1: Tu tá doido? Dona Dior, Deus me livre. Deus me livre da minha segunda mãe sair igual a ti.
2: Tu vai querer caju ameixa quando ela fizer?
1: Dona Dior, estou aqui com a boca cheia d'água pensando no caju ameixa, que eu tenho certeza que a senhora vai me mandar pelo menos uns 2 quilos.
2: Aí o vidro tu vai devolver?
1: Então.
2: Pra ganhar mais?
1: É, vamos vazio.
2: Vamos pro intervalo, são 5:37.
1: Um beijo, Dona Dior.

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1: 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São 5 horas e 40 minutos. 5h40.
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1: Egídio Serpa, que alegria recebê-lo. Egídio, bom dia, tudo
2: bom,
1: bem?
2: Bom dia, Egídio? Egídio.
3: Bom dia, essa dupla maravilhosa. Beleza por fora e por dentro. Opa. Estou aqui vendo a minha janela. Estou aqui vendo a minha janela, Tom. O céu está bonito, lindo, azul. O sol vai brilhar o dia todo. Está realmente muito bonito. E é nesta quinta-feira de abertura da Copa do Mundo que estou aqui pronto para mais uma jornada, meu caro Tom, minha cara Daniela, meus queridos teleouvintes.
1: É, já que você falou em Copa do Mundo, a minha pergunta a você, antes de começar os assuntos que a gente trata todo dia aqui, é, com relação a quantas Copas do Mundo você cobriu? E Olimpíada?
3: Eu cobri a Copa do Mundo de 94 nos Estados Unidos. Depois cobri a Copa do Mundo de 98 na França. E cobri duas Olimpíadas, a de 96 em Atlanta e a de 2000 na Austrália, lá em Sydney, na Austrália.
1: Perfeito. Então você é um homem bem, né? Agora, com relação à Copa do Mundo, hoje começa. O México vai enfrentar a África do Sul às 4 horas da tarde. Aliás, de um estádio privilegiadíssimo, o estádio Azteca. Porque o estádio Azteca, ele foi final da Copa do Mundo de 1970, no tricampeonato do Brasil. Foi final da Copa do Mundo também de 1986. Isso. E tem agora a abertura da Copa do Mundo. Então, nenhum estádio do mundo teve esse privilégio, né? Aqui no Brasil, nós tivemos duas Copas do Mundo, com o Maracanã 50 e o Maracanã em 2014, quando a Alemanha ganhou, não é verdade? Eu não lembro, assim. Não, a Alemanha teve também duas Copas do Mundo, a Itália duas Copas do Mundo, pois é, mas o México é o único com três, né?
3: Com três, é o único com três, e hoje a abertura terá problemas lá políticos, porque haverá manifestações antes do início da partida, se essas manifestações forem contidas pela polícia, porque os manifestantes prometem fazer barulho.
1: Pois é, então vamos agora para os nossos assuntos, Egídio Serpa. Vem aí a PEC Brasil, novo nome da PEC Nordeste. Neste ano, ela promete quebrar todos os recordes, como você gosta de dizer, portuguesmente falando. Eu digo recorde, né? Mas você diz recordes. E você tem mais detalhes, Egídio?
3: Olha, a PEC Brasil, é o novo nome da PEC Nordeste, como você disse, vai entrar no proscênio, vai tomar conta do palco da economia do Ceará. Ela será realizada nos dias 25, 26 e 27 deste mês de junho, falta muito pouco tempo, menos de 15 dias. E ele será realizado nos dois pavilhões do Centro de Eventos do Estado do Ceará. Eles estarão totalmente ocupados por mais de 1.300 estandes de mais de 600 empresas nacionais e estrangeiras. Neste ano, bateremos todos os recordes de público de expositores, de estandes, de leilões e de exposições de gado bovino, equino e ovino. Vamos ter na área externa do Centro de Eventos um gigantesco estábulo que abrigará, com todo o conforto, cerca de 800 bois, cavalos e carneiros da mais alta linhagem, disse a mim ontem, com o entusiasmo de sempre, o presidente da Federação da Agricultura e Pecuária do Ceará, o Amílcar Silveira. A FAEC é a promotora da PEC Brasil, como foi também de toda a história da PEC Nordeste. Hoje, aliás, ontem, né, quarta-feira, a 1h, o Amílcar Silveira retornou de Brasília, onde estava a serviço da Confederação Nacional da Agricultura, da qual ele é o vice-presidente. Ele rumou do aeroporto diretamente para a sede da FAEC, onde o aguardavam dezenas de pessoas, a maioria agropecuaristas e presidentes de sindicatos rurais, com os quais tratou desde problemas ligados a contas erradas de energia elétrica emitidas pela Enel, até apelos de empresas da região sul do país, pedindo espaço para expor seus produtos na maior feira indoor do agro brasileiro, que é a PEC Brasil. Há um mês, disse o Amílcar, encerramos a comercialização de todos os espaços da PEC Brasil. Não há a menor condição de abrir espaço novo, simplesmente porque ele não existe, o que revela a força e o prestígio que nosso evento alcançou em nível regional e nacional. Teremos neste ano, como nos anteriores, a participação de empresas multinacionais, uma das quais estará aqui pela primeira vez, disse o presidente da FAEC, exibindo a planta do centro de eventos com a localização de cada expositor nos espaços de exposição. Falando comigo, a Milka Silveira deu a notícia sobre os leilões de gado da PEC Brasil. Teremos 4 leilões, um na quinta-feira, dia 25, outro na sexta e 2 no sábado. Serão leilões de cavalos quarto de milha, de gado leiteiro e de corte, Zebugir, Girolando e Cindy e de ovinos da raça Santa Inês. Esses leilões já estão movimentando pecuaristas de vários estados e para comandá-los teremos leiloeiros com experiência em certames desse tipo, disse-me o Amilcar Silveira. Além do espaço do Camarão, do espaço do Cooperativo, do cooperativismo, dos encontros de mulheres e de jovens do agro, da Feira dos Municípios e dos shows que as prefeituras promoverão nos 3 dias da exposição, o que promete ser uma das grandes atrações da PEC Brasil será o espetáculo de sua abertura, um musical que contará, por meio da voz e da performance da cantora Marina Elali, será contada a história do agro do Ceará. Esse espetáculo foi criado exclusivamente para a PEC Brasil e, pela grandiosidade, beleza e importância que assumiu, será apresentado no Teatro José de Alencar, onde acontecerá também a cerimônia de abertura do evento, que terá a presença confirmada do governador do estado, Elmano de Freitas, e das principais autoridades estaduais. Marina Elali vai cantar e contar a história da agropecuária do Ceará, que é uma fonte maravilhosa e inesgotável de informação sobre a vida dura dos homens e mulheres simples que nas 24 horas do dia trabalham para produzir a comida que todos nos alimentam, que a todos nós alimenta com frutas, legumes, verduras, carnes e grãos. Não tenho dúvida de que, também neste particular, a PEC Brasil inovará, mostrando aspectos ainda desconhecidos do dia a dia do produtor rural, me disse o Amilcar Silveira, fazendo questão de acrescentar que a PEC Brasil aproveitará algumas das novidades que a Feira da Indústria FIEC mostrou na sua primeira edição em março passado. Mas creio que a FIEC também aproveitará em 2027 as novidades que a PEC Brasil mostrará neste ano, disse o presidente da FIEC, da FAEC, o Amilcar Silveira. Ele disse que o presidente da FIEC, Ricardo Cavalcante, que é um gestor inovador, além de um incentivador do agro cearense, ficará surpreso com o que vamos mostrar, tanto no Teatro José de Alencar, quanto no Centro de Eventos, disse o Amilcar Silveira. O presidente da FAEC adiantou outro detalhe da PEC Brasil. Virão 270 caravanas do interior do Ceará e de estados vizinhos. A previsão é de que 130 mil pessoas visitem a feira ao longo dos seus 3 dias. Eis aí as últimas notícias da PEC Brasil, meu caro Tom Barros.
1: Ô, Agídio, a ArcelorMittal, dona da siderúrgica do Pecém, está celebrando 10 anos de operação aqui no estado do Ceará. Quais são os números dessa operação, querida gente?
3: Olha, Tom, ontem, quarta-feira, dia 10 de junho, a ArcelorMittal Pecém completou 10 anos de operação no Ceará com um legado que vai muito além dos números da produção. Desde o acendimento do seu alto forno em junho de 2016, a siderúrgica produziu mais de 27 milhões de toneladas de placas de aço, exportadas para mais de 20 países, e consolidou o Ceará como polo siderúrgico exportador e logístico do Nordeste. Com capacidade instalada de 3 milhões de toneladas de placas de aço por ano, marca alcançada em 2023, e consolidada nos anos seguintes, a usina emprega diretamente quase 6 mil pessoas e responde por 10% de todo o aço bruto produzido no Brasil e posicionou o estado do Ceará entre os protagonistas da siderurgia nacional, como quarto maior produtor do Ceará. A ArcelorMittal, meu caro Tom Barros, minha cara Daniela de Labor, é a maior exportadora do Ceará, meu caro Tom.
1: Terceiro assunto de hoje, o governo do Ceará está promovendo na Europa eventos que divulgam o kitesurf, nas praias cearenses. O que você sabe mais a respeito disso, hein?
3: Olha, organizado pela AD3 Marketing, que é uma empresa do cearense Carlos Henrique Carvalho, filho do Sabino Henrique. Ele mora na Alemanha há mais de 10 anos e também com o patrocínio da Secretaria de Turismo do Ceará e da Secretaria de Turismo de Fortaleza, foi realizado ontem em Madrid o Brasil Kitesurf Travel Roadshow 2026, evento que reuniu empresários dos setores de esportes náuticos, hotelaria, mercado imobiliário, câmara de comércio e agências de viagem especializadas em turismo de kitesurf e experiências internacionais. O litoral norte e oeste do Ceará é considerado a área de melhores ventos do mundo para a prática do kitesurf. E com razão, porque suas praias e seus hotéis vivem permanentemente lotados de turistas europeus, norte-americanos e até asiáticos, todos fãs e praticantes desse esporte, que se pratica sob fortes emoções. O praticante voa, chega até 50 metros de altura, empurrado por uma vela que ele faz força para controlar. Depois de haver realizado na segunda-feira passada sua primeira edição internacional no tradicional Palais de Regates em Le Havre, na França, um dos clubes náuticos mais antigos e emblemáticos da região da Normandia, o Brasil Kitesurf Travel Roadshow 2026 segue sua agenda europeia de promoção internacional dos destinos cearenses do kitesurf, reunindo ontem na Espanha todos os profissionais do turismo, investidores e líderes do setor em eventos exclusivos de network e negócios. Esse evento, meu caro Tom, vai ser realizado agora na próxima sexta-feira em Berlim, capital da Alemanha. É um esforço, eu a considero correto, do governo do estado do Ceará e da prefeitura de Fortaleza para divulgar o kitesurf, porque o Ceará, como eu disse, é um polo que atrai kitesurfistas do mundo todo. Você vê que os hotéis lá da região da Praia do Preá, por exemplo, lá não tem ninguém desempregado, todo mundo empregado em hotéis, em restaurantes, em supermercados, porque a presença é contínua de turistas praticantes do kitesurf, que é um esporte que exige muita força. Ele não é muito caro, mas exige muita força, porque você fica lá em cima, a 50 metros de altura, lutando contra o vento. É um esporte emocionante, meu caro Tom.
1: Egídio Serpa, e para terminar o nosso papinho de hoje, como foi o dia de ontem no mercado financeiro, na véspera do início da Copa do Mundo? Deve ter sido muito bom, né, Wilson? Hein? O Wilton?
3: Não, não foi não.
1: Foi não?
3: A
1: foi...
3: Bolsa de Valores.
1: Caiu, assim mesmo com a Copa do... Rapaz, não disse que tudo que é ruim, a Bolsa... E quando é coisa boa, a Bolsa sobe. Copa do Mundo é uma coisa boa, cara.
3: Tudo é especulativo. A Bolsa de Valores brasileira teve ontem mais um dia de queda. Como foi o dia de ontem do mercado financeiro, como eu disse, foi um dia de queda. Ontem, quarta-feira, foi outro dia ruim para o mercado financeiro. A Bolsa de Valores brasileira B3 encerrou o dia com mais uma queda, e uma queda acentuada de 0,70%. Ela fechou o pregão com aos 168.619 pontos. A Bolsa perdeu nos últimos 40 dias 30 mil pontos. O dólar ontem encerrou a quarta-feira cotado a R$ 5,17, praticamente a mesma cotação da véspera, a terça-feira. A queda da Bolsa ontem foi motivada pela aversão ao risco dos investidores que temem uma escalada no conflito no Oriente Médio. Também contribuiu para a má performance da Bolsa a divulgação de mais uma pesquisa Genial Quest, que veio com números fortes, segundo os quais o presidente Lula está agora na liderança da corrida presidencial com uma diferença de 6 pontos percentuais sobre Flávio Bolsonaro no segundo turno. Esse resultado não agradou ao mercado, que vê o presidente Lula como adversário da livre iniciativa, do livre mercado e simpático à centralização da política e da economia. No plano externo, o preço do petróleo voltou a subir, fazendo, em consequência, aumentar aqui o preço das ações da Petrobras, que se valorizaram 1,65%. Outra má notícia que agitou o mercado ontem foi a de que a inflação nos Estados Unidos acelerou 0,5 ponto percentual no último mês de maio. Anualizada, a inflação norte-americana saltou de 3,3% para 4,2%, maior patamar desde 2023. O vilão da inflação americana é a energia, cujo preço subiu 20% por causa da guerra dos Estados Unidos contra o Irã. O presidente Trump, abordado pelo jornalista sobre essa inflação, disse simplesmente que adora a inflação e anunciou que ela vai baixar assim que terminar o conflito com o Irã. E também disse que o preço do petróleo, que hoje está alto, voltará ao patamar de antes da guerra. Há uma questão que pode agravar a economia dos Estados Unidos. O Federal Reserve, que é o Banco Central de lá, poderá aumentar os juros da economia norte-americana. E isso será uma má notícia para o Brasil, pois levará para lá, para os títulos do Tesouro norte-americano, os dólares que estão hoje aplicados aqui na Bolsa e nos títulos da dívida brasileira. Os juros do Brasil são atraentes, mas a segurança que dá o Tesouro americano é maior do que o que dá o Tesouro brasileiro. Ontem, o Senado Federal decidiu, meu caro Tom, de modo irresponsável, aumentar os gastos públicos. A casa presidida pelo senador Davi Alcolumbre, que está enrolado até o pescoço no escândalo do Banco Master, aprovou uma série de projetos que aumentam em até 386 bilhões de reais as despesas do governo. É uma irresponsabilidade total. Por exemplo, foi aprovada a PEC, que é a proposta de emenda constitucional, que aumenta os vencimentos dos agentes de saúde, o que significará só aí uma despesa de 99 bilhões de reais. O Senado aprovou também a renegociação das dívidas rurais, considerada outra pauta bomba, que vai alcançar um número extraordinário, extravagante, 120 bilhões, mais 120 bilhões de despesas. O ministro do Supremo Tribunal Federal, Gilmar Mendes, já disse que esses projetos aprovados pelo Senado são inconstitucionais, o que significa que eles serão rejeitados pelo Supremo. E logo mais, às 16 horas, começará mais uma Copa do Mundo de Futebol, um festival esportivo que hoje virou uma mina de dinheiro para a FIFA. Mas não será um torneio pacífico. Há previsão de manifestações no México, em cuja capital haverá a festa de abertura no Estádio Azteca. O que já foi um acontecimento de propagação da união e da paz entre os povos, virou uma contenda de interesses econômicos, financeiros e geopolíticos. Um juiz da FIFA, nascido na Somália, teve negado seu visto pelo governo dos Estados Unidos, que o mandou de volta ao seu país. Os Estados Unidos também negaram vistos a diretores da Federação de Futebol do Irã. Este mundo louco parece ter transformado o esporte, principalmente o futebol, numa atividade bélica. E para terminar, os Estados Unidos lançaram na madrugada de hoje, quinta-feira, uma nova rodada de ataques aéreos contra o Irã, na manhã de hoje, depois que Donald Trump alertou que Teherã pagaria o preço pelo impasse nas negociações em busca da paz, o que levou o Irã a responder com ataques contra o Bahrein e o Kuwait e a Jordânia. O Kuwait fechou agora há pouco o seu espaço aéreo temendo ataques do Teherã. E com essas informações e comentários, meu caro Tom, minha cara Daniela, meus caros teleouvintes, eu encerro aqui minha participação no Bom Dia Nordeste de hoje, desta quinta-feira de Copa do Mundo. Um abraço, prometo voltar amanhã com a graça de Deus.
1: Egílio Serpa, você como comentarista esportivo, que é brilhante, por sinal, te cuide, Hilton Bezerra. Quem é que ganha essa Copa do Mundo?
3: Olha, são três os candidatos, né? A França, a Espanha e Portugal.
1: Rapaz, eita, você tirou o Brasil, cara?
3: Ah, não. O Brasil não tem laterais. O meio de campo não tem aquela força física exigida e exibida pelos outros contendores, os espanhóis, os franceses, os portugueses. Então, eu não acredito no Brasil. Ele tem um bom ataque, mas ele tem um bom ataque, mas a defesa e o meio de campo põe dúvida na nossa cabeça.
1: É mesmo,
2: Egídio? Poxa, Egídio, agora
1: hoje, eu também fiquei triste.
2: Qual é meu estímulo
1: eu
2: de
1: eu também fiquei triste.
2: Torcer
1: fiquei muito
2: agora,
1: triste.
2: Saber que ele não entra nem entre os três?
1: Rapaz, hoje, é a França, quem mais você falou aí? Que é a França?
3: França, Espanha e Portugal. Eu vi Portugal jogando ontem. Eu vi Portugal jogando ontem. O meio de campo de Portugal é uma beleza. É. Os dois laterais são
1: excelentes. Pois nós vamos ganhar a Copa do Mundo e Portugal vai voltar para casa.
2: Bom,
1: abraço, Egídio.
2: O Egídio acerta, né?
1: É,
2: o
1: deu
2: tempo
1: ele acerta. Deu o pedido do Egídio acertar. Tchau, Egídio.
2: Tchau, Egídio.
1: 6 horas.
0: Que dia é hoje?
2: Hoje é dia 11, 11 de junho. Hoje é o dia do educador sanitário. Esse profissional atua desde a prevenção até o controle de grandes epidemias. O trabalho do educador sanitário é evitar doenças através da conscientização da comunidade em relação a cuidados simples, como vacinação, higiene pessoal e boa alimentação.
1: Hoje, 11 de junho, é também o Dia da Marinha Brasileira. A data é comemorada em 11 de junho em homenagem à Batalha Naval do Riachuelo, acontecida em 1865. São 6 horas em ponto, intervalo, a gente volta já.

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1: 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Jornalismo que fala a nossa língua, 6:03. Vamos nós.
2: Vamos nós para os nossos madrugadores, para quem está acordado desde cedinho junto com a gente. Vamos saber, né, quem são essas pessoas. Ana Clara Feitosa, bom dia para você. Bom dia também para o seu Osmiro, lá do Jardim das Oliveiras. Bom dia, seu
1: bom
2: Osmiro.
1: Bom dia, seu Osmiro.
2: Paulo no Crato, bom dia. Madalena, bom dia, Madalena. Bom dia para Madalena e bom dia para Angélica, essas duas queridas. Bom dia para vocês. Bom dia, o Paulo Sérgio tá dizendo que, infelizmente, desculpa, mas eu concordo com o Egídio. Essa seleção, do jeito que tá, não vai ganhar essa Copa, não. Poxa, Paulo Sérgio.
1: Paulo Sérgio!
2: Bom dia pra Unilcar também, bom dia. Tô ligadinho aqui no Parque Jari, Soares, bom dia. Antônio José na Aldeota, bom dia pra você, Antônio José. Bom dia para Dona Vicença, lá do Mercado Público de Cariré, tomando um cafezinho com tapioca, acompanhando o Bom Dia Nordeste. Bom dia para você.
1: Bom dia.
2: Bom dia para as costureiras desse país que nos acompanham também e vão costurando e ouvindo a Verdinha, os motoristas de aplicativos, taxistas, caminhoneiros, motoristas de ônibus, todo mundo que está dirigindo e está ouvindo a gente. Obrigada pela carona. Tem mais gente aqui sintonizada. Bom dia. Para quem está mandando mensagem aqui no nosso WhatsApp, lá do Vila União, tem o Ricardo Jorge Vieira. Bom dia, Ricardo. Bom dia para o Robertinho Quixadá, ligado direto na Verdinha. Geraldo de Mossoró, bom dia. Flaudique de Maranguape, bom dia. Maurílio Teixeira em Miraíma, bom dia. Esse caju ameixa deve ser mostrado. Eu confesso que eu não conheço, fiquei curioso. Bom dia, Silveirinha, Silveira Caminhoneiro. Silveira, caju ameixa é um doce feito do caju, ele vira ameixa, por isso que se chama caju ameixa. Só que ele é, o mais curioso é o tempo, né, Tom?
1: É.
2: Pega o caju, aí eu sei que minha avó que fazia muito e passou pra minha mãe a receita. Aí fura o caju.
1: Tira o suco todo.
2: Tira o suco do caju, e aí, mas não aperta. Só fura o caju e bota naquelas né...
1: Como se não, fosse um tacho.
2: É uns tachos, um peneira, umas peneiras de palha.
1: É.
2: E coloca nessas peneiras de palha os cajus e deixa no sol.
1: No sol, exatamente.
2: Aí fica coarando no sol durante semanas. Depois vai pro fogo. Aí no fogo, também de muita forma muito lenta, sem pressa, fica o foguinho baixo e durante muitas horas e muitos dias. Aí fecha o fogo, aí no outro dia faz de novo. Esse processo vai fazendo o caju murchar e ficar preto e se transformar numa ameixa. Aí vira uma ameixa.
1: Caju,
2: uma ameixa
1: é
2: grande.
1: Gostoso.
2: Aí imagine o tamanho do caju, vira um tamanho de uma ameixona. Seca e preta.
1: Muito legal, muito legal. E tem o caldo.
2: Aí o mel que se faz no fundo, reserva, guarda num vidro.
1: Isso.
2: Minha avó tinha na casa dela vidros de caju ameixa de 5 anos. Porque não estraga.
1: Eu não sabia, não.
2: Não estraga, não precisa ficar em geladeira. E é um doce que você mantém fora. Como o processo dele...
1: Eu não sabia desse detalhe.
2: Pois é, como o processo dele é no sol e na fervura devagarinho, eu não sei porquê, mas ele não se estraga. Minha avó tinha doce de 5 anos.
1: Eu não sabia disso, não.
2: A minha mãe, ela faz esses doces, aí ela distribui para algumas raras pessoas. Você foi uma dessas que recebeu.
1: Muito obrigado, dona Dió.
2: E aí, quando é no Natal, ela distribui para outras pessoas. Então, esse doce, ela fica anos
1: agora,
2: sendo
1: agora
2: guardado.
1: Realmente a preparação é demorada. É preciso paciência.
2: Essa é quase um mês de preparação.
1: Paciência.
2: E aí, esse doce, ele vira essa ameixa. É por isso que chama de caju ameixa. E esse mel que o Tom disse, ela reserva. Eu tenho esse mel lá em casa. É um mel que fica ótimo para sorvete, né?
1: É.
2: Para adoçar coisas, suco. E é um mel forte.
1: É muito bom. Muito
2: é
1: forte.
2: Ferro puro.
1: É.
2: E ele é escuro. É uma delícia. Eu adoro esse doce também.
1: Eu também.
2: É um doce tradicional na minha família.
1: Muito tradicional.
2: Quando eu gosto muito de uma pessoa, eu ofereço caju ameixa.
1: A minha mãe sabia fazer caju ameixa. Eu lembro dela fazendo lá em casa também. Esse próprio.
2: Eu trouxe para a redação. Para a redação não, para o estúdio.
1: Foi.
2: Eu dei para o Tom.
1: Foi.
2: E trouxe para cá e você não comeu porque você estava de folga. Você inventa folga no meio da
1: semana.
2: Ele
1: não pode não. Ele é diabético, ele não pode não comer esse doce não.
2: Pode não?
1: Pode não, é diabético ele.
2: Então o que eu trouxe é para eu dou para ti, é? Caju ameixa é muito bom. Tem gente que come com creme de leite.
1: É.
2: Eu gosto de comer purinho.
1: Eu também. Eu não gosto de misturar.
2: Eu também não. Eu gosto de comer purinho. Caju porque ameixa, ele tem um gosto forte, né?
1: É, eu caju ameixa, eu como caju ameixa.
2: É forte.
1: Sem
2: o gosto.
1: Nada.
2: É bom. Nada, adoro.
1: Nada. Mandar aqui meu alô pro Marco Túlio, meu querido médico dermatologista, gente boa, que me mandou um texto muito bonito aqui sobre Copa do Mundo, a bola e a bomba. Eita, que texto bonito, hein? Vamos, eu vou ler com carinho. Não dá para ler aqui porque é muito grande, mas eu agradeço ao médico Marco Túlio esse texto que ele me mandou. Não sei quem escreveu ainda. Vou procurar um texto bonito, muito legal. Muito obrigado, Marco Túlio. Um abraço aí para toda a família.
2: A Miriam Marinho está dizendo que está acompanhando e não vê a hora de chegar à Copa do Mundo de 2027, que é a Copa Feminina, né? É. Onde as meninas vão jogar. Tô ligado aqui, Alexandre dos Teclados. Alexandre dos Teclados viu a Aline Mariano e reconheceu a nossa diva.
1: Oh, rapaz, foi, ela me disse.
2: Ela te disse? Ela atravessando aí, ele reconheceu ela. Foi. Um beijo pra você, Alexandre.
1: Abraço, Alexandre.
2: Tem o Auristônio também lá no Conjunto Ceará.
1: Valeu.
2: Egi, rapaz, o Egídio tá meio desacreditado da seleção brasileira.
1: Rapaz, o Egídio me deixou lá pra baixo, eu te juro.
2: Mas meu o Egídio, não, ele desacreditou, mas a gente não, né? A gente vai vestir a camisa e vai torcer. É. Tem mais raiva, né, Tom?
1: Aniversariantes do dia aqui, Dr. César Sobral na Audiota, Gutenberg, Félix da Costa e Maceió, e Marli Araújo na Maraponga, tem o Padre Almir Magalhães, Marlene Lopes Muniz no Papicu, João Batista Frota no Antônio Bezerra, Erimar Rocha no João 23, um abraço da Ignez Cabral.
2: A nossa ouvinte aqui, a Cláudia Almeida, a Laurinha e o Gilberto Filho lá em Messejana estão sintonizados. Ela falou assim, minha avó também fazia caju ameixa e o mel do caju na peneira de Arupemba. Peneira de Arupemba. Deve ser essa peneira de palha que minha avó usava também, né?
1: Certamente.
2: E aí, o mais legal é que o caju vai descendo esse mel.
1: É muito bom.
2: Ai, me deu vontade de comer caju
1: ameixa. Eu também. Dona Dial, a minha segunda mãe, um abraço para a senhora.
2: E eu fui na minha mãe esses dias, ela perguntou, quer caju ameixa? Eu disse, não, quero não.
1: Ah, meu Deus.
2: Vacilei.
1: Neguinho lá no Planalto Calcaia com a Ana, um abraço pra ele. Bom dia, Marta Duarte aqui no Meireles, o Enio Júnior do Iguatu, o Edson Vitor também, o Paula Pessoa, o Val Tavares, direto de Quixadá. Um abraço pra ele. Vai,
2: vamos,
1: Daniel,
2: escutar também quem tá gravando o áudio?
1: Vamos.
2: Vamos ouvir a Fátima.
3: Bom dia, Nordeste. Bom dia, Daniel. Bom dia.
1: Bom dia.
3: São Paulo.
1: Bom dia.
3: Passando por aqui para desejar um bom dia para vocês. Que Deus abençoe.
1: Abraço.
3: Um abraço.
2: Um abraço, Fátima.
3: Beijo.
2: Beijo.
4: João Marcos. Bom dia, Marcos, Daniela. Certo. Bom dia, São Paulo. Rosário do Jardim Guanabara. Bom dia com Deus e a Virgem Maria. Bom dia para todos que nos escutam. Um abraço.
1: Valeu.
2: Um abraço.
5: Bom dia, Daniel Delavô. Bom dia, Tom Barros.
1: Bom dia.
5: Só passando para dizer que breve, tô passando na rádio para deixar um bolo mole para vocês.
1: Olha aí.
5: Bom dia. O filho do Pedro Jorge aqui do Montanha. Um abraço. Bom dia. Deus seja bom, Daniel. Bom dia.
2: Um abraço.
5: Felicidades. Um cheiro. Seja bem-vindo novamente.
2: Obrigada. Eu acho que cheiro, o Cícero é o filho daquele homem que eu fui visitar no hospital, lembra?
1: Ah, lembro.
2: É que ele recebeu alta e estava super bem. Um beijo para você, Cícero.
6: Bom dia, Nordeste. Bom dia, Tom Barro. Bom dia, Daniela de Lavoa. Aqui é a Zebina do Paracuru.
2: Um abraço, Zebina, no Paracuru.
7: Bom dia, Tom Barro.
1: Bom dia.
7: Bom dia, Daniela de Lavoa. Meu nome é Ayrton, estou aqui no Maracanaú, tomando aquele cafezinho, aproveitando aqui, ouvindo a Verdinha aqui, agora na madrugada.
2: Coisa boa. Fala, dona Zilda.
8: Bom dia, bom dia, bom dia.
1: Bom dia.
8: Oi, Tom, bom dia, Lavô.
1: Bom dia
8: a todos que estão aí. Oi, é madrugadora, viu?
1: Opa,
8: tudo de bom com vocês. Um bom dia, um bom trabalho,
1: dia.
8: Viu?
2: Bom dia.
8: Tá tudo em paz aqui no Juazeiro, viu?
1: Beleza.
2: Um abraço.
1: Um abraço.
2: O nosso ouvinte. Tchau, dona Zilda. Nosso ouvinte aqui, bom dia. Tom, hoje é aniversário da doutora Maria Muriel.
1: Muriel?
2: É.
1: A Muriel que trabalhou aqui.
2: Tá escrito Maria Muriel. Aniversário dela, para você me dar os parabéns.
1: Pois é, um abraço para ela, Maria Muriel.
2: E aí ele fala assim, você deveria trazer a mãe da Daniela para ensinar a receita no Bom Dia Nordeste. A gente ia ficar com água na boca. Ah. Eu passei a receita de uma forma assim,
9: bem simples.
2: Bem simples, porque eu nunca entendi, porque é um processo realmente muito longo. E a minha avó também nunca passou essa receita para ninguém. Eu passo só para minha mãe. Mas é mais ou menos assim. Tem mais aqui, gente, aqui sintonizado. Bom dia. É, o Benefílio do Passaré. Aí ele comprou industrializado o mel de caju. Ah. Mas o que a gente tem, né?
9: Mel industrializado de caju é uma coisa. Casa. Esse outro é diferente.
2: Nilo na Aerolândia. Bom dia,
9: bom
2: Nilo.
9: Bom dia, Nilo. Um abraço, hein?
2: E Macaúba e Coco Babão. Será que já tem na Ceasa? Quando a gente for conversar, então, com o Odálio, perguntar,
9: Macaúba,
2: viu?
9: Macaúba e Coco Babão.
2: A Mara Marinho quer saber. Ô, coisa gostosa, né? Eu adorava Macaúba e Coco
9: Babão.
2: Eu
9: também, eu gosto dos dois.
2: É bom. São 6h14.
9: Aqui tem o Fernando Bastos, do FBI. Bom dia para ele. O João Marques, lá do Cedro também, já ligado aqui com a gente. E vamos, nós temos o Martins. Aliás, o Martins ontem tinha pedido até para botar aqui um aniversário, acabei esquecendo, mas depois eu procuro.
2: Vamos para o nosso horóscopo,
9: vamos
2: então.
9: Vamos para o horóscopo de hoje.
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9: Vamos nós para o horóscopo de hoje. Eu tinha separado aqui, o bichinho sumiu. Procurar de novo, né? Horóscopo. Começar com o signo de Áries. Prontinho, está aberto aqui. Vamos então a mensagem dos astros para você. Áries diz o seguinte. A lua em sua área material sugere que busque conforto no concreto. No entanto, fique atento aos gastos e tente economizar. Vixe, rapaz. Tente economizar, antecipando-se a possíveis desafios por conta da quadratura com Plutão. Haja com determinação, mas sem pressa. Determinação, mas sem pressa. Lembrando do encontro Lua-Marte. Aí, portanto, a mensagem para os arianos. Cuidado com as finanças.
2: Agora nós vamos para a mensagem que é do signo de Touro. A Lua no seu signo aproxima-se de Marte, intensificando a sua determinação e deixando suas reações mais evidentes. É uma fase para estar em contato consigo, evitando impulsividades. No trabalho, as cobranças podem aparecer, mas se lembre de ser astuto por conta do estresse entre Lua e Plutão nessa área.
9: Agora, Gêmeos, para quem é de Gêmeos, o céu do momento sugere a necessidade de manter a calma em meio a possíveis turbulências, na medida em que a Lua se aproxima de Marte e forma um aspecto tenso com Plutão na área espiritual. Ih, rapaz, calma, hein, Geminiano? Buscar a paz e a serenidade, dar atenção ao seu bem-estar, se mostra essencial. Melhor diminuir o ritmo de vida neste momento e fazer um esforço para manter o equilíbrio interior é a mensagem para os geminianos.
2: Agora nós vamos para a mensagem para quem é do signo de Câncer. É o seguinte, hoje, quinta-feira, ela pede uma postura mais fraterna para você, canceriano, principalmente na área das amizades com a Lua e Marte, sugerindo uma dinâmica maior nas atividades em grupo. Contudo, evite embates desnecessários se surgirem conflitos territoriais, devido à tensão lunar com Plutão na área íntima. Diplomacia vai ser a sua maior aliada, você que é do signo de Câncer.
9: Agora o signo de Leão. A Lua na área de trabalho, próxima a Marte, sugere um cenário dinâmico e produtivo. Ações firmes, com uma pitada de conveniência, são recomendadas, especialmente se envolverem pessoas ao redor, devido à tensão lunar com Plutão na área dos relacionamentos. Buscar coragem para encarar os desafios e resolver questões do dia a dia, isso pode trazer bem-estar para você, leonino. Tá certo? Mensagem para quem é de Leão.
2: Agora, quem é de Virgem? Para você de Virgem, a quinta-feira se desenha com uma força maior para expandir a sua visão de mundo, já que a Lua na área espiritual se alinha com Marte. Isso sugere um espaço para mais audácia nas suas atitudes. No entanto, fique atento e evite seguir por trilhas nebulosas que possam comprometer as suas conquistas devido à tensão lunar com Plutão na área do cotidiano.
9: Libra. Nesta quinta-feira, quem é de Libra pode perceber um aprofundamento de suas emoções devido à Lua na sua área íntima. Além disso, Marte está próximo, trazendo um ímpeto maior. No entanto, é bom ter cuidado para evitar comportamentos agressivos e possíveis desentendimentos, principalmente na sua vida social. portanto, mensagem para os librianos.
2: Agora, quem é do signo... Saímos de Libra, vamos para Escorpião. A conexão com os outros, com os astros e com os outros, está em destaque para você, de Escorpião, com a Lua se movendo pela área dos relacionamentos. As harmonias podem ser fortalecidas, mesmo em meio aos confrontos sugeridos pela tensão entre Lua e Plutão. Ao expressar os seus pensamentos, faça com cuidado, buscando sempre ser gentil e diplomático. Lembre-se, hein, virginiano? Ou melhor, escorpiano. Lembre-se, você que é de Escorpião. O respeito é fundamental.
9: Agora, Sagitário, o céu deste dia propõe um olhar equilibrado para as atividades do dia a dia, com a Lua na área cotidiana se conectando com Marte. Porém, a comunicação pode carregar um tom mais emocional, podendo gerar momentos de exaltação diante dos desafios, como indica a tensão com Plutão. Abra espaço para reflexões práticas e conscientes. Canalize suas energias de forma clara e busque o equilíbrio. E a mensagem para você que é de Sagitário.
2: Agora você que é do signo de Capricórnio. Para você de Capricórnio, essa quinta-feira traz um aumento do engajamento com questões de interesse coletivo, graças à Lua, passando pela área social e em encontro com Marte. Porém, cuidado ao misturar as áreas de finanças e amizade, devido à tensão entre Lua e Plutão na área material. Preze por critérios claros ao trazer do compartilhamento de recursos. Mensagem para você de Capricórnio.
9: Agora, Aquário. Com a Lua na área familiar, Aquário hoje pode sentir-se mais acolhedor e consciente das necessidades de sua casa. Isso pode inspirá-lo a agir para melhorar o funcionamento do lar. Entretanto, é importante respeitar o espaço dos demais, evitando atitudes invasivas, mesmo que sua intenção seja a melhor possível. É a mensagem para quem é de Aquário.
2: E quem é de Peixes? O céu do momento sugere uma postura mais firme na área da comunicação, com a Lua e Marte convidando você a expressar ideias. No entanto, é importante ponderar suas palavras em momentos delicados para evitar conflitos interpessoais, já que a Lua se encontra em tensão com Plutão na área da crise. Então, mantenha o equilíbrio, você que é de Peixes. Essa é a previsão do personário para hoje, quinta-feira, dia 11 de junho. Bora para o intervalo, né?
9: Vamos lá.
2: A gente volta já.

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0: Bom Dia Nordeste. Daniela Delavô, Tom Barro.
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1: Gira pela cidade de Fortaleza neste começo de manhã. Principais avenidas da nossa capital. Washington Soares, movimento bom, sem problemas, sem engarrafamento nos dois sentidos, tanto vindo do Eusébio, do Aquiraz, ali a terra do Assunção, pegando a Washington Soares na direção da Aldeota, tá legal, sem nenhum problema. No sentido contrário, da mesma forma. Quem vai de Fortaleza no sentido ali das Seis Bocas, lá para CE-040, também o movimento é muito calmo, muito tranquilo. Avenida Heráclito Graça, idem. Começo de manhã, sem problemas na Avenida Heráclito Graça. Aldeota Centro, tranquilo, nas proximidades do Paulo Sarazate, ali no cruzamento com a Avenida, aliás, com a Rua Delfonso Albano. É bem ali, aquela pracinha que tem do lado direito. Então, quem vai do centro para a Aldeota,

0: na Avenida Leste Oeste, na parte alta. Na parte baixa, pelo lado da 10ª Região Militar, para quem vai dobrar à direita na direção da Catedral ou à esquerda na direção da Cefaz, o movimento está tranquilo também hoje, nesta quinta-feira, pela Avenida Alberto de Pomuceno, em frente à 10ª Região Militar, em frente ao Mercado Central. Avenida Dom Luiz, movimento calmo e tranquilo também, nas proximidades da rotatória da Praça Portugal. Como o ângulo da câmera está bem aberto, dá para ver toda a extensão da Avenida Dom Luiz e não tem problema de engarrafamento em todo o setor. Avenida Raul Barbosa, como de costume, movimento maior vindo de Aerolândia, ali na direção da Aldeota, vindo da BR-116 também. No sentido contrário, pegando aqui da Assembleia Legislativa, seguindo pela Raul Barbosa até Aerolândia, naquele viaduto, tudo tranquilo. Quem vai pegar à direita na direção da base aérea ou à esquerda, na direção da Câmara Municipal, pela rotatória da Murilo Borges, o movimento também está normal. Prontinho, 6 horas e 26 minutos. Daqui a pouquinho tem um Rádio Notícias Verdes Mais.
1: Ah, o Everaldo está dando aqui a dica para quem ficou com vontade de experimentar o caju ameixa lá no Mercado São Sebastião. Ele disse que lá tem para vender
0: mesmo?
1: O caju ameixa da doutora Odília. Então, quem quiser...
0: Vai lá.
1: Vai lá. Tem aqui também o Marquinhos, que é carreteiro. Está sintonizado aqui na Virgínia FM. Amanhã tem Ju Formiga. Você... Aí tem aqui a nossa ouvinte, como diz o signo de câncer, vamos ser fraternos. Vamos lá, Mazé, um beijo pra você.
0: Abraço,
1: Mazé. Nossa ouvinte canceriana.
0: Federalina no Ipalmirim, bom dia. Paula Pessoa, bom dia. Sônia Adriane, bom dia. Também Everaldo Magalhães, o César Freire. Essa turma toda, a Zilmar, Dona Yolanda, a Mazinha e a Clarice Marina Costa Souza. O Enio já falei aqui, portanto, essa turma toda que está ligada com a gente.
1: Tem também aqui o Aragão, que está lá em Juazeiro do Norte, com aquela névoa bonita, né, que apareceu. Bom dia, feliz por ter vocês aqui nessa manhã. Uma chuvinha aqui em Taubaté, São Paulo, depois de muito tempo de tempo seco.
0: Taubaté, São Paulo.
1: Pois é, chuvinha por lá.
0: Olha aí,
1: tem aqui também mais gente sintonizado, o Osvaldo. Bom dia no Planalto Caucaia. Bom dia para Verinha. Verinha no Planalto Caucaia. O Betim também. Betim está sintonizado. Ozelde de Souza.
0: Ozelde de Souza, um abraço para ele.
1: Bom dia.
0: Meu querido amigo Maurício Targino. Um abraço para o Maurício Targino, que está no sítio dele, acompanhando a gente. Meu colega aviador lá do Cato Leve. Maurício, um abraço para você, Maurício Targino.
1: Tem também aqui lá de Palmácia. Um alô para minha esposa, Paloma de Palmácia, Narcélio de Timbaúba.
0: Alô, Timbaúba, bom dia.
1: Bom dia. Vamos escutar aqui lá em Baturité. Vamos para Baturité?
0: Alô, Baturité.
1: Escutar aqui a Daniele em Baturité.
0: Alô, Daniela,
2: bom dia, Daniela de Lavoura.
1: Bom dia.
0: Bom dia.
2: A Daniela aqui de Baturité.
0: Olha.
2: Viu? Tô escutando vocês. Todos os dias eu escuto vocês. Viu? Mesmo que eu não mande um alô, mas eu tô escutando vocês,
0: coisa
2: tá bom?
0: Boa. Muito obrigado.
2: Eu já saio de casa bem informada com essa programação. E também escuto quando estou trabalhando vocês, tá bom?
0: Obrigado, Daniela.
2: Tenha um bom dia para vocês e para todos
1: dia.
2: Os ouvintes
1: bom
2: dessa
1: dia.
2: Rádio maravilhosa.
0: Que bom.
2: Estou falando de Baturité, tá, minha querida?
1: Terra alô, boa,
2: pra você,
1: né?
2: Tom Barro.
1: Um abraço. Terra boa, Baturité.
0: Boa, eu gosto adoro. Também.
3: Bom dia, Daniela de Lavor.
0: Bom dia,
3: Tom Barro.
1: Oi,
3: bom dia, telespectadores.
0: Bom dia.
3: Dani. Manda um alô para a Angelina,
1: beijo.
3: Sueli Gomes, no Motel.
1: Beijo, Angelina.
3: Ela fica aguardando esse alô todos os dias.
0: Angelina, um beijo.
1: Pois um beijo para a Angelina. Como é o nome daquela que veio aqui também na reconhecer a gente aqui, Tom? Que a gente conheceu ela lá na recepção. Que ela veio lá do Curió, tu lembra?
0: Lembro, agora não tô lembrado.
1: Ela veio do Curió conhecer a gente.
0: É.
1: É, Grande Messejana. Eu até anotei o nome dela.
0: Um
1: porque
0: abraço.
1: Ela foi tão delicada, né? Viu aqui só conhecer a gente, deu um abraço.
0: Abraço.
1: Tomou café na praça.
0: Isso.
1: Café com tapioca.
0: Isso. Bom dia aqui
1: pra... Achei.
0: Achou?
1: Francisca do Curió.
0: Francisca do Curió.
1: E ela veio trazer um beijo da amiga dela, que é a Edileuza.
0: Pronto, Edileuza, um abraço.
1: Então, se vocês estiverem ouvindo, Edileuza, um beijo. E a Francisca do Curió também. Quem quiser mandar e registrar, né, Tom?
0: Isso.
1: O WhatsApp é o 98887-1306.

0: Aí você manda sua mensagem pra cá.
1: Abraçado do Cifraga, no Alto da Serra do Mulungu, que aniversário ontem, com um abraço da Ivanilda, Salete, Maria das Dores e toda a família. Tchau!
0: Bora pro Rádio Notícias, 7 horas, eu tô de volta, até já.

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1: 6:31, bom dia. Hoje, quinta-feira, dia 11 de junho, ano 2026. Manchetes do Rádio Notícias Verdes Mares. Ministério Público Eleitoral denuncia Wesley Safadão por suposta propaganda eleitoral em show na Paraíba. Fortaleza registra nova redução nos crimes de homicídio no mês de maio. Casos de dengue no Ceará, em 2026, aumentam mais de 30%. No esporte, pela Série B do Campeonato Brasileiro, o Ceará vence o Avaí no estádio Presidente Vargas. E o Fortaleza se prepara para os confrontos, principalmente na próxima semana contra o América Mineiro. Começa hoje a maior Copa do Mundo da história. Essas e outras notícias a partir de agora. Seis horas e 6:32.
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1: O Ministério Público Eleitoral denunciou o cantor Wesley Safadão por suposta propaganda eleitoral em show na Paraíba. As informações estão com Maiara Mourão.
2: O Ministério Público Eleitoral ajuizou uma representação contra o cantor Wesley Safadão, o senador e pré-candidato ao governo da Paraíba, Efraim Filho, e o prefeito de Campina Grande, Bruno Cunha Lima, por suposta propaganda eleitoral antecipada e conduta vedada a agente público durante os festejos do São João de Campina Grande. A ação foi protocolada nesta terça-feira e tem como base um episódio ocorrido durante o show de Wesley Safadão, realizado no último dia 5 de junho. Segundo o MP, o artista utilizou no palco um gesto e uma expressão associados à identidade política de Efraim Filho. De acordo com a representação, durante a apresentação, Wesley teria feito o gesto conhecido como foguete e declarado ao público: "O foguete está aqui." O Ministério Público sustenta que a simbologia é amplamente vinculada à trajetória política de Efraim Filho e já foi utilizada em campanhas anteriores e em sua comunicação pública. Ainda conforme a ação, o senador que estava presente no evento respondeu ao gesto reproduzindo a mesma simbologia. Para o MP Eleitoral, o uso reiterado do símbolo do foguete caracteriza um elemento de identificação política capaz de promover antecipadamente uma pré-candidatura, especialmente diante de milhares de pessoas presentes em um dos maiores eventos juninos do país. O órgão também pede a condenação de Wesley Safadão, Efraim Filho e Bruno Cunha Lima ao pagamento de multa de R$25 mil por propaganda eleitoral antecipada. Em relação ao senador e ao prefeito, foi solicitado ainda o pagamento das sanções previstas para casos de conduta vedada a agente público. Maiara Mourão para a Verdinha FM 92.5 e TV Diário.
1: A Câmara de Fortaleza criou protocolo para tratar de casos de racismo e intolerância religiosa em escolas de nossa cidade. Outra matéria aprovada no dia foi o reconhecimento das barracas da Praia do Futuro como parte do patrimônio da cidade. As informações estão com Bruno Leite.
3: A Câmara Municipal de Fortaleza aprovou nesta quarta-feira, dia 10, o projeto de lei que declara as barracas e a atividade dos barraqueiros da Praia do Futuro como patrimônio histórico-cultural do município. A proposta, de autoria do vereador Benigno Júnior, do Republicanos, começou a tramitar na Casa Legislativa em maio de 2025. O texto aprovado autoriza o Poder Executivo Municipal a realizar o registro do bem para assegurar o título de Patrimônio Histórico Cultural e garantir a proteção legal a essa atividade econômica. No ano passado, as mesmas estruturas foram reconhecidas como Patrimônio Cultural Brasileiro e como bens de destacada relevância histórica e cultural do Ceará. As ações de reconhecimento dialogam com o acordo firmado entre o governo do Ceará, a União, a Prefeitura de Fortaleza e o empresariado em abril deste ano para regularizar a instalação de estabelecimentos na Praia do Futuro. O entendimento entre as partes encerrou um processo judicial que previa a demolição das estruturas. Também nesta quarta-feira, começou a tramitar um projeto de lei que cria o Protocolo de Atuação Antirracista e de Combate à Intolerância Religiosa nas unidades de ensino da Rede Pública Municipal de Fortaleza. A proposta, de autoria da vereadora Adriana Almeida, do PT, busca estabelecer diretrizes para lidar com episódios de discriminação no ambiente escolar. O protocolo é estruturado em duas etapas principais de ação, uma preventiva e a outra repressiva. O projeto de lei também fixa que o descumprimento das regras pode caracterizar ato discriminatório por omissão. A leitura da proposta no plenário ocorre dias após o Ministério Público do Estado do Ceará instaurar procedimentos para investigar o vereador Lael Sena, do PL, por suposta intolerância religiosa, racismo religioso e violação do direito à educação. O político foi denunciado pelas colegas de legislatura por conta da conduta em uma ação numa escola infantil no bairro Conjunto Palmeiras. Bruno Leite para Verdinha FM e TV Diário.
1: Deputados da Assembleia Legislativa aprovaram um projeto de lei que inclui o forró como tema transversal na grade curricular de escolas da rede pública aqui do Ceará. A proposta é de autoria do presidente da casa, Romeu Aldighieri. Conforme o texto, o forró deve ser abordado nas unidades de ensino estaduais de forma interdisciplinar, contemplando aspectos históricos, culturais, sociais e artísticos do gênero musical. Além disso, a grade curricular deve tratar do reconhecimento do forró como patrimônio cultural do Brasil. Essa diretriz foi oficializada em 2021 pelo Instituto do Patrimônio Histórico e Artístico Nacional, o IPHAN. Na justificativa do projeto, o deputado Romeu Aldighieri argumenta que a proposta encontra respaldo tanto na Lei de Diretrizes e Bases da Educação Nacional, quanto na Base Nacional Comum Curricular. Segundo ele, a valorização da diversidade cultural brasileira precisa ser valorizada e incluída no currículo escolar. O projeto de lei foi aprovado por aclamação, quando não há votação individual, mas um consenso entre os presentes. Agora, a proposição aguarda a sanção do governador Elmano de Freitas para se tornar lei. Ainda na Assembleia Legislativa, após 2 meses de entrave, deputados aprovaram um novo Código de Ética. Os detalhes estão com Marcos Moreira.
4: Os deputados aprovaram um novo Código de Ética da Assembleia Legislativa do Ceará. O regramento foi validado por unanimidade nesta quarta-feira, após um acordo entre a base e a oposição pela aceitação de emendas. Por meio de um projeto de resolução, a mesa diretora da Alesc busca modernizar o atual normativo da Casa sobre conduta e decoro parlamentar, aprovado ainda em dezembro de 2006. Contudo, o Código enfrentou resistência. Os deputados discordavam do texto original em temas considerados polêmicos, como regras para redes sociais e discurso de ódio. A falta de consenso fez o regramento ser retirado de pauta e ficar parado na Comissão de Constituição, Justiça e Redação da Assembleia. Para o Código avançar, foi preciso um acordo entre o líder do governo na Assembleia, o deputado Guilherme Sampaio, do PT, e a ala opositora, por meio do deputado Queiroz Filho, do PSDB. Além disso, houve uma cobrança explícita do presidente da casa, Romeu Aldighieri, do PSB, ainda em maio. Ao todo, o texto recebeu a proposta de 29 emendas. Destas, 10 foram acatadas pelo relator, sendo 8 da oposição. Em geral, as propostas buscam aperfeiçoar a redação final e evitar possíveis dubiedades nos pontos tidos como controversos. Para conferir outros detalhes do novo Código de Ética da Assembleia, acesse o Ponto Poder no site do Diário do Nordeste. Marcos Moreira para a Verdinha FM 92.5 e TV Diário.
1: O Ministério Público Federal e o Ministério Público do Ceará recorreram à Justiça para tentar impedir desmatamento de Mata Atlântica no entorno do aeroporto Pinto Martins. As entidades querem responsabilidade das empresas, responsabilizar as empresas e os órgãos públicos pela ação. Quem tem os detalhes é Alânio Pereira.
5: A ação civil pública em análise pela Justiça Federal denuncia irregularidades graves no licenciamento ambiental feito pela Superintendência Estadual do Meio Ambiente. São réus na ação a empresa Aerotrópolis, responsável pela obra do condomínio logístico instalado no local, e a Fraport Brasil, concessionária do aeroporto que cedeu a área à Aerotrópolis. Também respondem à ação a SEMASSE, a Agência Nacional de Aviação Civil, a União e a Empresa Brasileira de Infraestrutura Aeroportuária, a Infraero. Todos os envolvidos no processo são apontados pelos Ministérios Públicos como omissos na fiscalização das intervenções milionárias em bem público federal. Perícias do Ministério Público Federal e do IBAMA identificaram 15,4 hectares em estágio avançado de regeneração de Mata Atlântica, cuja supressão é proibida pela legislação sem comprovação de utilidade pública, em inexistência de alternativa de localização para o empreendimento. No processo, tanto o Ministério Público do Ceará como o Ministério Público Federal argumentam ainda que o empreendimento da Aerotrópolis não tem conexão direta e necessária com os serviços aeroportuários e que pode ser instalado em outro local da cidade. Em nota enviada à imprensa, a Aerotrópolis nega qualquer irregularidade e garante que as intervenções executadas na região foram devidamente licenciadas, precedidas de estudos técnicos especializados e conduzidas em conformidade com a legislação aplicável. Alânio Pereira para Verdinha FM 92.5 e TV Diário.
1: 6 horas e 43 minutos.
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1: A dona de uma provedora da internet foi presa aqui no estado do Ceará, suspeita de associação com o Comando Vermelho. Outras 7 pessoas também foram capturadas pelo mesmo crime. Tainá Martinez tem os detalhes.
6: 8 suspeitos de crimes envolvendo provedoras de internet foram presos nesta quarta-feira pela Polícia Civil. A ofensiva ocorreu em Fortaleza e Maracanaú. Entre os capturados está uma empresária, dona de provedora de internet, suspeita de envolvimento com um Comando Vermelho. Segundo a Secretaria da Segurança Pública e Defesa Social, a ofensiva da sexta fase da Operação Impacto ocorreu nos bairros Alto da Balança, Quintino Cunha e José Walter, e tinha como objetivo combater a atuação da facção carioca em atividades ilícitas relacionadas ao setor de telecomunicações na capital cearense. A operação é um desdobramento das investigações da Delegacia de Repressão às Ações Criminosas Organizadas, a DRACO, e ações da Operação Strike, que apuram a associação de proprietários de provedores de internet com integrantes do CV. De acordo com os investigadores, a facção tem utilizado a violência para tentar estabelecer monopólio no fornecimento de serviços de internet em determinadas regiões da cidade. Ao menos 98 pessoas foram capturadas desde julho do ano passado. Além da empresária, que não teve sua identidade divulgada, foram presas outras 7 pessoas e cumprido mandado de prisão contra um homem que já se encontra recolhido em uma unidade prisional do estado. As diligências resultaram ainda na apreensão de 9 aparelhos celulares, veículos automotores e outros objetos de interesse para as investigações. Os capturados também tiveram suas contas bancárias bloqueadas judicialmente. O montante se aproxima de R$3,5 milhões. Tainá Martinez para a Verdinha FM 92.5 e TV Diário.
1: O comando da Polícia Militar estuda mudar critérios da seleção de candidatos para os seus cursos de resistência física e psicológica. A informação foi repassada pelo governador Elmano de Freitas. A declaração foi dada após um militar morrer e um outro passar mal durante marcha do curso de operações táticas rurais, o COTÁ, em São Gonçalo do Amarante. O cabo Anderson Weverton de Lima Nunes teve uma rabdomiólise. Essa patologia é uma lesão muscular rara, caracterizada pela destruição das fibras musculares. Com a ruptura do músculo, substâncias localizadas dentro das células são liberadas no sangue e podem sobrecarregar os rins, causando complicações graves, como, por exemplo, insuficiência renal. De acordo com Elmano, o governo também deve consultar conselhos de medicina para entender se é preciso fazer alterações nos formatos dos cursos da Polícia Militar. Em nota oficial, a Polícia Militar lamentou o falecimento do cabo, pontuando os anos de dedicação ao serviço. A Academia Estadual de Segurança Pública instaurou procedimento para investigar o caso. Fortaleza apresentou uma redução nos crimes de homicídio no mês de maio. O estado do Ceará também registrou diminuição de quase 50%. Matheus Facundo tem os detalhes.
7: Fortaleza registrou 21 mortes violentas em maio de 2026, um número que representa uma redução de mais de 70% em relação ao mesmo período do ano passado. O feito foi considerado o melhor resultado da série histórica. Os dados são da Superintendência de Pesquisa e Estratégia de Segurança Pública, órgão da Secretaria de Segurança, e foram divulgados durante coletiva no Palácio da Abolição nesta quarta-feira, com a presença do governador Eumano de Freitas e de outras autoridades da área. No acumulado de janeiro a maio de 2026, Fortaleza somou 125 mortes violentas, contra 337 no mesmo período de 2025, o que reforça a tendência de queda ao longo do ano. A redução não se limita à capital, e a região metropolitana de Fortaleza também apresentou queda ainda mais expressiva nos índices. Enquanto em todo o Ceará, foram registrados 137 crimes violentos letais em maio, uma redução de quase 50% em relação ao ano anterior. No total do estado, entre janeiro e maio deste ano, foram 722 mortes violentas. Segundo o governo do Ceará, a queda de indicadores é resultado de um trabalho das forças de segurança com uso de inteligência e análise de dados, além de trabalho de campo.
8: Trabalho realizado junto com o Poder Judiciário, com o Ministério Público, com a Polícia Federal, sobre aqui no nosso caso, das nossas forças vinculadas, coordenadas pelo nosso secretário de Segurança, Dr. Albert Sá, quem agradeço, nos dão um caminho muito seguro de que nós vamos cada vez mais buscar índices melhores de redução de violência e de insegurança para o povo cearense. E é isso, nós estamos trabalhando muito e vamos continuar trabalhando cada vez mais para garantir paz e tranquilidade ao povo cearense.
7: No cenário nacional, o Ceará se destacou no primeiro quadrimestre do ano, entre janeiro e abril, e foi o que mais reduziu crimes violentos contra o patrimônio, que englobam roubos. O estado cearense também foi o segundo que mais reduziu mortes violentas, de acordo com os últimos dados consolidados pelo Ministério da Justiça. Com a sequência de reduções, o Ceará deixou de figurar entre os 10 estados mais violentos do país e passou a ocupar a 11ª posição no ranking nacional. As autoridades destacam que o desafio agora é manter a trajetória de queda dos crimes violentos ao longo dos próximos meses. A cobertura completa de segurança pública você confere no site do Diário do Nordeste. Matos Facundo para Verdinha, FM 92.5 e TV Diário.
1: 6 horas e 49 minutos.
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1: Um giro pela cidade de Fortaleza neste começo de manhã. A Avenida Washington Soares com movimento bem intenso nos dois sentidos. Quem vem ali da CE-040, do Eusébio do Aquiraz, na direção da Aldeota, o movimento é um pouco maior, mas não tem engarrafamentos. No sentido contrário, também o movimento é muito tranquilo, ou seja, da curva da OAB na direção da Osório de Paiva. Tudo tranquilo na Washington Soares. Na Rua Barbosa, o movimento tranquilo também. Vindo de Aerolândia, BR-116, o movimento é maior na direção da Aldeota do Parque do Cocó. No sentido contrário, o movimento um pouco menor, mas em toda a extensão da Avenida Raul Barbosa, não há problema de congestionamento. 6 horas e 50 minutos no próximo bloco. Casos de dengue no Ceará em 2026 aumentam mais de 30%. No esporte, o Ceará vence o Avaí no estádio Presidente Vargas. E o Fortaleza se prepara para os confrontos da próxima semana. Voltamos em instantes aqui na Verdinha 92,5, jornalismo que fala a nossa língua.

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0: 6:53.
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0: O Ceará registra aumento de mais de 30% nos casos de dengue em 2026, na composição ou comparação, digo melhor, com o mesmo período do ano passado. O número de mortes também já ultrapassou o total, contabilizando em todo o ano de 2025. A reportagem é de Nicolas Paulino.
2: Dados da Secretaria da Saúde do Ceará mostram que o estado confirmou 2.696 casos de dengue até o início de junho deste ano. O número representa um aumento de 32% em relação ao mesmo período de 2025. Além do crescimento dos casos, a doença também já provocou 5 mortes neste ano, superando os 3 óbitos registrados durante todo o ano passado. Outras 4 mortes suspeitas ainda estão sob investigação. As vítimas fatais foram registradas nos municípios de Fortaleza, Eusébio, Tianguá, Juazeiro do Norte e Jardim. As regiões mais afetadas são o Cariri, com mais de 1.100 casos confirmados e 2 mortes, e a região Norte, com quase 800 casos e 1 óbito. A área de Fortaleza aparece com 329 casos e 2 mortes. O informe epidemiológico da CESA aponta que mais de 90% dos municípios cearenses já registraram casos prováveis de dengue. 14 cidades estão em situação de risco para a epidemia, com destaque para municípios das regiões do Cariri, Norte e Litoral Leste. Os exames laboratoriais mostram a circulação predominante dos sorotipos 1 e 2 do vírus da dengue. A preocupação das autoridades de saúde é com a possível reintrodução do sorotipo 3, que não circula de forma expressiva no Ceará há quase 2 décadas e pode aumentar o número de infecções. A Secretaria da Saúde destaca que a campanha de vacinação com a vacina Qdenga continua disponível pelo SUS para crianças e adolescentes de 10 a 14 anos, em todos os 184 municípios do estado. As autoridades reforçam que o combate aos criadouros do mosquito Aedes aegypti e a procura rápida por atendimento médico são fundamentais para evitar casos graves e novas mortes. Nicolas Paulino para a Verdinha FM 92.5 e TV Diário.
0: O diretor do Departamento do Programa Nacional de Imunizações do Ministério da Saúde, Éder Gatti, reforçou nesta quarta-feira que a vacina contra dengue do Butantan, que teve a aplicação suspensa pelo Ministério da Saúde, não é o imunizante aplicado em crianças nos postos de saúde. Chamada de Qdenga, a vacina aplicada em crianças e adolescentes de 10 anos a 14 anos de idade é fabricada pelo laboratório Takeda, do Japão. Esse imunizante não sofreu nenhum tipo de suspensão. A Qdenga está disponível na rede pública desde o ano de 2024. O imunizante foi incorporado ao Sistema Único de Saúde, SUS, em janeiro deste ano. Foram vacinados profissionais de saúde da atenção primária à saúde e, de forma ampliada, público de 15 a 49 anos de idade de 3 cidades: Botucatu, São Paulo; Maranguape, aqui no estado do Ceará; Nova Lima, em Minas Gerais; e da região de Araguaína, no Tocantins. Isso até o dia 30 de maio. Mais de 500 mil pessoas já foram imunizadas. São 6:57.
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0: O contador e advogado cearense Felipe Guerra lançará no dia 22 deste mês o seu livro sobre reforma tributária. Egídio Serpa quem tem os detalhes.
3: Bom dia, teleouvintes do Rádio Notícias Verdes Mares. Felipe Guerra, contador e advogado cearense que participou das discussões da reforma tributária no Congresso Nacional e atua como consultor técnico na área tributária, lançará no próximo dia 22, aqui em Fortaleza, na sede da OAB, o seu livro Arquitetura da Reforma Tributária e os Desafios do Novo Sistema Brasileiro. No livro, Felipe Guerra analisa os principais impactos da reforma tributária sobre a atividade empresarial, abordando temas que hoje estão no centro do debate nacional, como o IVA, os efeitos das exceções tributárias sobre as alíquotas, a tributação de serviços digitais, o aumento da fiscalização baseada em tecnologia e dados e os desafios de adaptação das empresas ao novo modelo tributário brasileiro. Segundo o autor, a reforma exigirá das empresas mais controle, governança e planejamento tributário, além de mudanças na forma de apuração e gestão fiscal. O livro também discute como o novo sistema poderá influenciar custos, investimentos e a competitividade dos negócios. Egídio Serpa para o Rádio Notícias Verdes Mares.
0: 6:58.
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0: A Justiça do Distrito Federal derrubou a liminar que impedia a homologação do leilão de reserva de capacidade. Com essa decisão, o leilão vai liberar que usinas termoelétricas se instalem aqui no estado do Ceará. Repórter Luciano Rodrigues tem os detalhes.
4: Em 2 dias, a Justiça mudou o cenário do leilão de reserva de capacidade feito neste ano. Na decisão mais recente desta quarta-feira, a Justiça do Distrito Federal derrubou uma liminar da Justiça do Ceará. O leilão vai poder ser homologado, isto é, publicado. Antes, a liminar tinha impedido que os resultados fossem publicados. A justificativa é de que o leilão investia em usinas termoelétricas, movida a combustíveis fósseis, como gás natural e carvão. Além disso, elas são mais caras e podem deixar o preço da conta de energia mais salgado. As estimativas apontam que o valor da conta pode subir entre 10% e 20%. Com a derrubada da liminar, as termoelétricas vão ser contratadas. Na terça-feira, a usina Jandaia, movida a gás natural, começou a sair do papel. Quando ficar pronta em 2029, vai produzir energia a partir do gás natural, suficiente para abastecer 4 em cada 5 casas no Ceará. A usina vai ser ligada principalmente entre o fim da tarde e o começo da noite, quando a energia já é mais cara. Saiba mais detalhes sobre o leilão no site do Diário do Nordeste. Da redação, Luciano Rodrigues para a Verdinha FM 92.5 e TV Diário.
0: 7 horas.
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0: O Ceará se reabilitou na Série B do Campeonato Brasileiro ao vencer o Avaí por 2-1. No estádio Presidente Vargas, pela 12ª rodada. Na primeira partida após a demissão de Mozart, o Vovô foi treinado pelo auxiliar Anderson Batatais e venceu com gols de Júlio César aos 18 minutos do primeiro tempo e Melk aos 45 minutos do primeiro tempo. O gol do Avaí foi marcado por Sorriso aos 15 minutos do segundo tempo. Com resultado, o Vovô se aproxima do G6 da Série B. A equipe alvinegra chegou aos 16 pontos na 12ª colocação. E o Tigre é o próximo adversário do Vovô. A partida está marcada para segunda-feira, às 9 horas da noite. O jogo vai ser fora de casa. A vitória do Fortaleza por 1-0 sobre o Náutico encerrou uma maratona de jogos da equipe na temporada. Até o confronto diante do América Mineiro no dia 16, o time de Carpini volta a ter uma semana cheia só de treinamentos, depois de 3 meses com sequência de partidas e pouco descanso. A maior Copa do Mundo da história começa hoje. A partida de abertura será entre México e África do Sul, às 16 horas, no Estádio Azteca, na Cidade do México. Pela primeira vez desde a criação do torneio, em 1930, a Copa contará com 48 seleções participantes. Além do novo formato, esta também será a primeira Copa do Mundo realizada simultaneamente por 3 países. Estados Unidos, México e Canadá dividem a organização do torneio, que terá jogos espalhados por diversas cidades da América do Norte. O único pentacampeão mundial, o Brasil, entra em campo no sábado diante da equipe do Marrocos. 7:02. 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Direção de imagens, Jonathan Ferreira. Diego Castro dos Caracteres e no Master, Carla Rodrigues. 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O Rádio Notícias Verdes Mares volta amanhã às 6:30. Continue com Daniela de Lavor e o Bom Dia Nordeste.

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1: 7:05 agora, bom dia. Estamos de volta com o Bom Dia Nordeste. Vamos seguindo por aqui até as 9 horas da manhã, dando continuidade ao nosso trabalho. Estamos juntos com você desde as 5 horas da manhã. Então, desde as 5 nós estamos por aqui, dando o nosso primeiro bom dia para você, que é ouvinte da Verdinha FM 92,5. Você que escolhe começar o seu dia no Bom Dia Nordeste, muito obrigada pela sua companhia, pela sua audiência, pela sua carona de todos os dias. Vocês que nos levam de carona pelas ruas dessa cidade, pelas estradas desse país, você que é ouvinte madrugador, motorista de aplicativo, você que é taxista, você que é motorista de caminhão, você que é motorista de ônibus, carreteiro, bom dia para você que dirige o seu próprio carro, que pilota a sua moto, você que é mototaxista também, você que está aí nos levando de carona para deixar a criança na escola, a gente vai junto com você. Você que está indo trabalhar, está levando os passageiros, nós estamos juntos nessa todo dia. Então, só você ligar o seu rádio 92,5, que aí você nos acompanha e fica com a gente por 4 horas todo dia de manhã. Então, bom dia para você e bom dia também para nossa equipe. Nós seguimos juntos por aqui. Quem comanda a mesa no Estúdio Sinergia, quem coloca no ar tudo que você ouve pela Verdinha FM é meu amigo Augusto Assunção. Bom dia para você, Assunção. Assunção, nosso querido Cancão do Aquiraz, é ele que coloca no ar tudo que você ouve pela Verdinha FM, é este bonitão aí, como se diz, né? O bonitão das tapioca, né não, Assunção? Esse é o bonitão. Nosso querido Augusto Assunção, tem também a Aline Mariano, nossa assistente de estúdio, que fala com você quando você manda mensagem, que também nos atende aqui com todo esse suporte no nosso estúdio. A Aline Mariano, que recebe o ouvinte quando liga para o nosso telefone fixo do estúdio, que recebe os nossos convidados. Então, a nossa assistente de estúdio, Aline Mariano. Tem também a nossa produtora Beatriz Irineu, Bia. Bom dia, Bia. É da cabeça dela também que saem muitas pautas e ideias. Beatriz Irineu. Na redação integrada do Sistema Verdes Mares, a nossa equipe continua por lá, porque dando todo o suporte na produção da Bia, tem a Sofia Leite e a Maiara Mourão e o João Duarte. Bom dia para a nossa equipe. Lá em cima, colocando a gente no ar para a TV Diário. Para quem está acompanhando o rádio com imagem, nessa sinergia do Sistema Verdes Mares, você acompanha diretamente o trabalho do nosso querido diretor de imagens, Jonathan Ferreira. Jonathan, teve ouvinte lá no meu Instagram dizendo que adorou a foto que a gente fez aí com você e com o Diego e com a Carlinha, porque só assim para conhecer as caras bonitas que colocam a gente no ar para a TV Diário. Então, só conseguem ver os meninos aqui no estúdio, o Assunção, a Bia e a Aline? Pois agora conseguiram ver, porque eu fiz essa foto dos nossos queridos Jonathan Ferreira, nosso diretor de imagens, Jonathan Ferreira. Carlinha Rodrigues, no Master, além de Diego Castro, na Operação dos Caracteres. Então, é com esta turma que a gente vai seguindo até as 9 horas da manhã. E claro que, para fechar, nossa equipe é com você que eu conto, porque é você que escolhe começar o seu dia junto com a gente, é você que completa a equipe do Bom Dia Nordeste. Então, nós vamos juntos até as 9 horas. Lembrando que nesse horário, como tem muita gente já no trânsito, muita gente já saindo de casa, você nos ajuda demais se você compartilhar o seu trajeto. Então, como é que você pode fazer isso? É muito fácil, é só você ir no WhatsApp da Verdinha, que é o 9-8887-1306, e aí você vai dizer como é que tá o trânsito aqui em Fortaleza. Tá tranquilo trafegar pela cidade? Tá difícil trafegar pela cidade? E aí você manda sua mensagem para cá. 9-8887-1306. Manda tua mensagem para cá e me diz como é que tá o caminho que você tá fazendo. Se tá indo deixar as crianças na escola, tá enfrentando alguma lentidão, tem algum semáforo que não tá funcionando, tem alguma obra que tá desviando aí o caminho, ou tá tranquilo trafegar pela cidade, é só você mandar mensagem no WhatsApp, 9-8887-1306. A turma do MOB tá aqui sintonizada com a gente e disse que já estão no clima da Copa, né? A Leuda, já no clima da Copa, e quer ir num jogo comigo. Leuda, eu não sou uma boa referência para jogo, não, viu? Porque eu não sei nem quando é que a bola vai entrar, nem qual é o lado direito. Eu preciso ficar perguntando o tempo todo se o jogo já começou, qual é o lado certo de torcer. E eles estão aqui, olha só a turma do MOB. Essa aí, a Silvana, tá levando todo mundo aí pros trabalhos e de carona pra todo canto. E tá junto com a gente e nos dão carona todos os dias, viu? Esse quarteto aí nos dá carona todo dia. Silvana e a Leuda e meninas, um beijo pra vocês e obrigada pela carona. Muito obrigada pela companhia. É bom demais ter essa carona aí certa de vocês. Um abraço. Tem também o Bruno e a Flor, que estão sempre sintonizados junto com a gente. Eles vão para a aula ouvindo a Verdinha, porque o pai vai escutando a Verdinha, né? As crianças vão muito acompanhando a Verdinha por causa dos pais. E lá na frente se tornam nossos ouvintes. Então, quem sabe o Bruno e a Flor não vão ser dois ouvintes futuros, que já são hoje. Eu vou liberar o microfone para a Flor e para o Bruno, tá? Então, vamos escutar onde é que eles estão indo para a aula ouvindo a Verdinha, dando carona para a gente. Fala! Começar aqui pela Flor. Deixa eu escutar a Flor.
2: Bom dia, Daniel. Aqui é a Flor. Bom dia, tava com saudade.
1: Eu também. Tchau. Também tava, Flor. Fala, Bruno.
3: Bom dia, Daniel. Aqui é o Bruno, irmão da Flor. Eu vi que você andou muito de bicicleta. E eu vi que você tá ensaiando a peça da Viúva Negra. Tchau.
1: É verdade, viu, Bruno? Eu vou fazer a Viúva Negra. Quero saber se você vai assistir com a Flor, pra eu dar um abraço em vocês dois. Vai ser no próximo fim de semana, viu? Fale pro seu pai aí que são dois fins de semana pra você se organizar. 20, 21 e 27 e 28, lá no Teatro da Unifor. Então, quero ver vocês, viu? Eu já conheci vários ouvintes que foram assistir a Minha Aranha na Cigarra e a Formiga. Flávio Ferreira, onde é que você anda?
4: Bom dia, Daniela Delavaux, aqui é Flávio Ferreira, direto do trânsito de Fortaleza, aqui Conjunto Ceará, nesse momento aqui, Avenida H, Conjunto Ceará, um trânsito intenso, Avenida Emílio de Menezes, muito agitado o trânsito aqui no Conjunto Ceará, viu?
1: Tá certo.
4: Conjunto Ceará, um grande bairro, bem movimentado, o trânsito tá intenso aqui nas Avenidas H do Conjunto Ceará, e na Emílio de Menezes, que já faz parte da Granja Portugal, bem vizinho aqui do Conjunto Ceará, o trânsito intenso. É Flávio Ferreira no Trânsito Fortaleza para o Bom Dia Nordeste. Um abraço a toda a torcida alvinegra e vamos lá!
1: Bora lá então, Flávio. Obrigada pela notícia aí do Conjunto Ceará com trânsito intenso. Então, se você for passar por lá, já vai sabendo como é que tá a situação, viu? Bom dia para você. Tem o João Davi também na escuta. João Davi é mais uma criança que tá indo pra escola ouvindo a Verdinha. O Ari Colares manda mensagem pra gente. Um beijo pra você, João Davi. João, depois grava um áudio, viu? Que eu gosto quando você bota a sua vozinha aqui. Tem o Marcos Pires também no Tururu, ligado todos os dias. Então, se você tiver informação de trânsito, manda pra gente agora.
5: Opa, bom dia, Daniela. Bom dia a todos os ouvintes. Bom dia, grande Tom, já chegando por aí. Aqui o Eudes Gomes, nesse momento, passando pela Avenida Washington Soares, seguindo em direção ao Parque do Cocó. Trânsito por aqui já muito movimentado, hein? E é assim, na Verdinha você fica informado de tudo que acontece na cidade. E também informado do trânsito, beleza?
1: É
5: Eudes Gomes,
1: aí.
5: Para a Verdinha Jornalismo, que fala nossa língua. Bom dia, Daniela.
1: Ei, bom dia, Eudes. Um abraço para você. Não é, não? Bom dia. Bom dia também para o Arimateia Andrade, lá na Palmácia, ligado também aqui com a gente. Tem a Maria, tem a Verônica, lá no José Bonifácio. Então, se você tiver informação de trânsito, manda para a gente, que a gente leva aí a sua informação para outros ouvintes. Porque imagina aí o tanto de gente que não vai escutar a sua informação de trânsito e vai evitar um congestionamento, né? Vai desviar desse caminho e facilita para todo mundo, facilita para a gente que está preso no congestionamento e facilita para quem não entra nele. Então, menos gente presa na internet ou no trânsito. Bom dia para você. Como é que a gente faz para aprender essa receita aí do caju ameixa que a Daniela falou da mãe dela? Eu não sei, Maísa, como é que faz, porque foi uma coisa que minha avó que ensinava. Eu nem sei, são tantos dias que minha mãe passa fazendo isso, que eu nem sei como é que faz também. Falar aqui com o Alex, falando de trânsito. Fala, Alex.
6: Bom dia, Daniela Delavô. Bom dia. Trânsito carregado aqui, próximo a Iguatemi, viu? Bom dia. Mandar um abraço aí pra minha esposa, Laísa. Deus abençoe nosso dia. Um bom dia. Valeu, meu amigo Tom Barros. Caba bom.
1: Tem também aqui a nossa querida Rose Espíndola, sintonizada. Diz que igual a Daniele de Baturité, ela acompanha a gente todo dia, embora nem sempre se comunique. Um beijo para você, Rose Espíndola. Ela é conhecida como a mulher que não dorme. A mulher que está sintonizada o tempo inteiro, 24 horas. Como é que ela consegue? Eu não sei. É o segredo de Rose Espíndola. Um abraço. Tem também aqui o Gustavo e a Laura. Eles são da Lagoa Redonda e elas te adoram. Um beijo, Gustavo e Laura. São mais uma família que nos dá carona sempre. E aí tem aqui a fotinha deles, o Gustavo, a Laís e a Laura. Estão aqui sintonizados, estão indo para a escola, né, meninas? Tá aí, Laís e Laura e o Gustavo levando elas. E a Laís tá com cabelo azul, é? Tá com umas mechas azuis. Foi tu que pintou uma vez, não foi, Bia? De azul? Foi rosa? Foi rosa. A Bia pintou de rosa, Laís. E a Sofia pintou de azul. E agora ela pintou de azul. Eu já vi roxo, achei tão bonito, roxo, violeta. Gostei do seu cabelo, tu acha? Eu achei lindo esse cabelinho azul. É bonito, cabelo colorido. E Derlan também tá aqui sintonizado, dando os parabéns pra tia Creuza lá de Aroeira Cruz. Bom dia pra você. Um abraço, viu? Muita saúde pra você, muita saúde. E aí também tem aqui mais um ouvinte sintonizado. Se você quiser mandar sua mensagem pra cá, 988-87306. E a gente vai dar um giro nas câmeras da nossa cidade agora.
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1: Vamos lá saber como é que tá o trânsito em Fortaleza, porque as imagens são em tempo real, com as câmeras de monitoramento aqui do Sistema Verdes Mares. Avenida Raul Barbosa, céu azul, dia de sol forte aqui na nossa cidade, que o dia já começa com esse brilho bonito do sol e o trânsito fluindo, embora movimentado na Raul Barbosa, principalmente para quem tá indo para a Aldeota, mas está fluindo na Avenida Raul Barbosa nesse momento. Saímos da Raul Barbosa, nós vamos agora para a Avenida Dom Luiz, para quem está chegando na Praça Portugal. O trânsito está movimentado também por lá, mas está fluindo na Praça Portugal ali, para quem está indo pela Avenida Dom Luiz. Mais uma câmera do Sistema Verdes Mares, com imagens exclusivas para você. Aquele viaduto que dá ali do lado do Mercado Central, para quem está indo para a Barra do Ceará, tá fluindo, tem movimento, e o movimento um pouquinho maior é para quem vem da Barra no sentido do centro da cidade para ir ali para Monsenhor Tabosa. Embaixo do viaduto, a feira da Zé Avelino não aconteceu de ontem para hoje, então está tranquilo, tem só alguns feirantes, poucos. Não é aquele dia que a gente observa que tem a feira tomando conta da Avenida Alberto Nepomuceno, tá bem tranquilo, tanto que os ônibus e os carros estão passando aí com tranquilidade. Uma faixa só, a faixa do lado direito, na calçada do mercado, para quem está indo ali para o sentido da praia, é que está ocupado por algumas barraquinhas de feirantes. No mais, está tranquilo o trânsito ali na região. Avenida Heráclito Graça, no cruzamento com a Ildefonso Albano, trânsito tranquilo também para quem está indo no sentido da Aldeota. O trânsito está um pouquinho mais movimentado, mas não está lento. E para quem vem da Aldeota para o centro, está fluindo também com tranquilidade. Então, essa é a imagem da Avenida Heráclito Graça nesse momento. Avenida Washington Soares. Como é que está a Avenida Washington Soares? Tranquila. Tem mais um pouquinho mais de movimento para quem está indo para o centro. E para quem vem do centro e vai no sentido da região metropolitana, o trânsito está movimentado também, mas nada congestionado nenhum dos dois lados. Então, você pode ficar tranquilo que você não vai ter grandes problemas na Avenida Washington Soares, no cruzamento com a Oliveira Paiva. O movimento só está maior para quem vai no sentido aí da Aldeota, tá? Então pode mandar sua mensagem para cá no 988-87-1306. Mandar um beijo para a tia Carmen, que está sintonizada sempre, nos dando essa presença ilustre por aqui. Tia Carmen, lá do Cambeba, um beijo para você e muito obrigada pela sua companhia sempre, pelo seu olhar tão atento. São 7h20 da manhã. Eu vou agora para mais um intervalo, porque daqui a pouquinho tem Adalberto Barreto aqui nos nossos estúdios. E nós vamos conversar com o Dr. Adalberto Barreto sobre relações amorosas que nascem baseadas na posse. Amanhã é Dia dos Namorados. Como é que a gente faz para reconhecer uma relação dessa, hein? Onde o outro se sente dono? A gente vai falar sobre isso já já. Fica aí.

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1: 7h23, estamos de volta.
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1: Em um tempo em que muitas relações nascem e se desfazem rapidamente, os namoros parecem totalmente sem sentido. Durante muito tempo, namorar significava cortejar, fazer sala, chegar com delicadeza ou rondar o coração do outro sem atropelo. Um namoro não era necessariamente um compromisso firmado, mas um movimento de aproximação e de compromisso futuro. Hoje, embora o verbo seja usado simplesmente para nomear uma relação assumida e muitas vezes baseada na posse, ela ainda preserva um pouco do antigo significado. Então, o médico psiquiatra, nosso colunista também, Adalberto Barreto, está chegando agora para a gente conversar um pouquinho mais sobre esse assunto. Amanhã, dia dos namorados, hein, doutor Adalberto? Namorar para quê?
2: Pois é, essa é a grande pergunta. Quer dizer, o namoro, como se diz, que é o encontro, a aproximação, é uma etapa para se conhecer. E a gente vê isso não só nos seres humanos, os pássaros, então. O namoro dos pássaros, né, sobretudo o macho, que é o mais bonito com as penas, ele faz dança, ele mostra, ele faz. A fêmea olha e diz: não, você não, escolhe aquele que para ela significa que é aquele que tem mais força, que talvez tenha mais potência e condição de garantir os filhos. Então, o namoro é uma época, é um tempo de conhecimento. Então, nesse conhecimento, não pode ficar só na aparência.

0: arrumada, está toda bem preparada. Então esse o namoro que vem no tempo antigo tinha esse tempo, né? Você namorava alguns meses antes de casar. Hoje, às vezes, a coisa é mais rápida.
1: É.
0: Então, é aproveitar. Agora o dia dos namorados está chegando, que é uma ocasião para quem já está casado, dar uma parada para refletir, para ver se o que é que foi construído juntos, o que é que precisa ser modificado, não é? O que é que pode ser aprofundado, o que é que está faltando na relação. E não ficar só nessa história do presente, de um jantar à luz de velas ou algo assim, mas aproveitar um momento de introspecção, de conversa, né?
1: Eu estava pensando também, como você falou aí, dos namoros virtuais, porque hoje, antigamente as pessoas namoravam, e aí como você, a gente chamou aqui, né? É o namoro de fazer sala, de sentar na calçada, de acompanhar, de passear e de estar sentadinho na calçada, um do ladinho do outro ali, ficar na sala sentado assim, televisão e os pais ali olhando. Hoje em dia, os namoros virtuais e à distância, é muito comum a gente ver pessoas que nunca se viram, só por imagens de vídeo, por chamadas de vídeo, mas nunca tiveram contato físico, não sabe o cheiro do outro, a convivência de fato. E aí dizem que estão namorando. E muitas vezes em cidades e países diferentes, né? E é quando se encontra, já se casa. Isso se queima etapas, doutor Adalberto?
0: Eu creio que sim, porque é no convívio, né, que você conhece um ao outro. Não é só na fala, nem na aparência. Eu me lembro, o meu pai, quando ele tinha 18 anos, ele já estava noivo para casar com a outra criatura. E ele vinha, um sábado à tarde, ele vinha do sítio do meu avô, que tinha um sítio lá perto de Canindé, lá no Salão. Ele vinha na carroceria com uns dois ou três amigos dele da mesma idade. Aí quando passaram de frente à casa da noiva, ele, muito entusiasmado, assinalando, dando bom dia para ela, levantando as mãos. E ela virou as costas e entrou para dentro de casa. Ela, como se dissesse, eu não conheço esse homem sujo que está vindo do trabalho. Aquilo ele ficou danado da vida. Quando ele chegou em casa, tomou banho, pegou a melhor roupa, a melhor calça, dobrou, fez um pacote, foi lá e entregou. Hoje eu notei que você só gosta da minha aparência quando eu estou preparado nos domingos para a gente sair. Do dia a dia você parece que não gosta. Então, como você prefere as aparências, está aqui. E ele encerrou o noivado, né? Quer dizer, o que ele esperava é que numa relação, se você só gosta de mim bonito e arrumado em dia de domingo, no dia que eu estiver sujo, estiver trabalhando, você olha, você não gosta, então como é que nós vamos viver junto, né? Então, essa história...
1: Esse foi seu primo?
0: Não, esse foi meu pai.
1: Ai, foi o seu pai?
0: Meu pai, que ele contava sempre. Ele dizia, quando ele tinha 18 anos, ele já queria casar, estava noivo, e ele vinha em cima de um caminhão lá do sítio do meu avô, meio sujo, né? Aí passou na frente a noiva e oi, aquela coisa toda, e a noiva foi entrar para dentro de casa, virou a cara.
1: Com vergonha dele sujo,
0: dele
1: sujo, arrumado.
0: E ele ficou com vergonha dos amigos dessa, aquela tua noiva, né? Então, quando ele chegou em casa, ele pegou a melhor roupa, melhor calça, dobrou e foi lá e disse: eu hoje observei que você gosta da minha aparência, pois está aqui, fique com ela, que eu estou atrás de essência, atrás de pessoas que me conheçam, eu no meu dia a dia, eu sou um trabalhador, eu sou uma pessoa que sou na camisa, etc e tal. E ele encerrou, isso foi o primeiro...
1: Foi o primeiro rompimento dele?
0: Dele, quando já estava noivo.
1: Agora eu entendi por que você é assim. Tá vendo? Os ouvintes que querem colocar o doutor Adalberto dentro de um pote de vidro para conversar de vez em quando, igual a Emília fazia com o Visconde Sabugosa, é o nosso Visconde Sabugosa. Você aprendeu bem, teve um bom professor. Então, com 18 anos, ele entregou a roupa, a melhor roupa dele, para essa noiva que desprezou ele enquanto suado e trabalhador.
0: Pois é, então eu acho que...
1: Que lição, hein?
0: Isso faz parte do namoro. Você precisa de um tempo de convivência. Às vezes é o cheiro. Tem gente que, às vezes, o cheiro é o que atrai, outro é o que repele.
1: É.
0: Ou o ronco da noite, né? Você, meu Deus, eu vou dormir com a criatura... Então, na realidade, o namorar é um tempo onde você arruma uma moradia, porque vai ser um encontro onde você vai definir um projeto de vida, quantos filhos vão ter, quanto tempo, como é que vai ser. Se você não conversa isso e um pensa completamente diferente do outro, porque pela atração física, hoje a gente sabe que dura pouco, é 2 anos, mas não é a relação física que sustenta um casamento, é a amizade, não é? É o estar

0: junto, é o companheirismo, é uma mão ajudando a outra, é a hora do acordar. Então, parece que a gente perdeu um pouco disso, mas é importante guardar o sentido, né? De ter um momento de conhecimento um do outro para saber se vai valer a pena, não é? Fazer uma moradia junto.
1: E bonito isso, você falou, trazendo analogia, o namorar, morar também, né? Morar no outro.
0: É uma moradia de longo prazo.
1: É.
0: Porque são quantos anos você vai conviver?
1: É verdade. Né? Se preparar para outra convivência.
0: São pequenos gestos que você percebe, não é no dia de uma festa, onde está todo mundo, de frente de todo mundo. É na intimidade, de ver como é que o outro se me respeita, se não me respeita, como diz, uma mão lavando a outra.
1: É.
0: Se só um toma iniciativa, o outro não toma. Então, como é que vai ser que a gente vai conviver durante muitos anos se eu penso A, você pensa B, se a gente quer ir para o norte, você quer ir para o sul. Então, se tem um desencontro, é melhor nem começar.
1: Por isso que o namoro funciona, né? Para se conhecer. Tem aqui o nosso ouvinte que pergunta para você. Doutor Adalberto, bom dia. Sob a perspectiva aí psicanalítica, quando alguém afirma que não precisa namorar ou evita vínculos afetivos duradouros, isso pode representar aí uma expressão legítima de autonomia ou, em alguns casos, até de um mecanismo inconsciente de defesa mesmo contra o medo da rejeição ou da perda. Exatamente. Ou até da própria intimidade? O Regi Newton que pergunta.
0: Você já disse tudo, perguntou e respondeu, Regina. Mas é um medo, às vezes, de amar, porque a pessoa traz experiências negativas. É aquela mãe que perdeu o filho quando nasceu, aí perde o primeiro, perde o segundo. Cada vez que tem uma gravidez, é o medo de perder aquele filho. É tão grande que quando ele nasce, tem umas que se superprotegem e tem outras que se afastam para não criar vínculo, porque como eu vou sofrer, eu prefiro não me aproximar demais, porque no dia da separação vai ser doloroso, né? Então essa é uma questão, mas muitas vezes é um mecanismo de defesa. Você não quer amar, porque amar pode geralmente trazer a experiência de amar e sofrer, porque minha mãe foi assim, minha avó. Isso mostra que nessas horas das nossas escolhas, muitas coisas estão em jogo do nosso inconsciente, né? O modelo de mãe que eu tive, o modelo de avó ou de pai que eu tive. Então, nessas horas, interfere. E aí é que é importante a gente entender que compete a mim dar o passo que o meu pai, minha mãe, meu avô não conseguiu dar, dizer a palavra que eles não conseguiam dizer. Né? Às vezes você vem de famílias onde o marido não se curva, não pede desculpa, porque isso é humilhação. Então, eu vou pedir a desculpa que meu pai não sabia pedir a minha mãe. Ou me desculpa eu ter sido assim, ou desculpa por ser... A gente tem que ter essa consciência que compete a mim, na minha geração, de resolver coisas que os antepassados não resolveram.
1: Tem aqui o nosso ouvinte compartilhando aqui a história, o Ari. Aí ele fala, eu casei com a minha melhor amiga, juntos há 15 anos. E manda um beijo então pra Priscila. A gente se conheceu em 2006 e nós começamos a namorar em 2011. E a gente já se conhecia bastante. Aí ele complementa, casamento é respeito, abdicação e amor. Precisa, né?
0: E aí houve o pré-namoro, né?
1: É.
0: Quer dizer, primeiro é amizade. Se não tem amizade, se só tem tesão, se só tem atração, aquilo ali dura pouco.
1: Dura e acaba,
0: e
1: né?
0: E acaba, aí vai ficar o quê?
1: Né? Aí tem aqui a Miriam, pergunta assim, doutor Adalberto, e quando a pessoa casa com a profissão e os filhos são os pets?
0: Pois é.
1: Tem muita gente, né?
0: É.
1: Muita gente que opta realmente por não ter um relacionamento com outro ser humano, mas se casar com a profissão, né? Se dedicar a isso.
0: É uma forma de evitar, talvez, o vínculo afetivo com outra pessoa. Porque quando você... Por exemplo, a gente vê muito isso nas pessoas que vivem nas ruas, né? Eles sempre têm... eles se relacionam com objetos inanimados. É uma garrafa, eles chamam a loura. A cachaça, a cerveja. Então ele está conversando com ela, bebe, sacode. Então é uma relação com os objetos, porque isso traduz e nos faz pensar que ele traz memórias de relacionamentos afetivos que foram terríveis. Se o pai deve proteger, amar e violenta e maltrata, qual é a relação que eu imagino quando eu encontro uma pessoa para fazer uma vida junto? Eu olho nele, eu não sei o que é amar, eu não sei o que é proteger, eu não sei o que é respeito, porque eu não trago. Então, muitas dessas pessoas vão para os pets, não é? Ou para os objetos inanimados. É interessante, quando nos meus cursos eu faço essa enquete, são pessoas que adoram caminhar sozinho ou em contato com a natureza, silêncio. Quer dizer, essas pessoas que têm essa tendência muito forte, a gente já fica imaginando que parece que ela traz uma marca de experiências dolorosas afetivas transgeracionais, talvez os avós, os pais ou ela mesma já tem aquela tendência de isolamento, porque a experiência que ela teve com o afeto e o afetivo foi traumático e doloroso.
1: E quando você fala de trauma, né, as pessoas acabam carregando muito esses traumas para as relações atuais, né?
0: É que são memórias que você traz, né? Aquilo que eu sempre digo, nós herdamos dos nossos pais, não é só a cor dos olhos, do cabelo, nem da pele, não. Nós herdamos os dramas, nós herdamos os traumas, os nós cegos. O que eles não conseguiram vem para a gente. Por exemplo, filho de gato, gatinho é. Filho de peixe, peixinho é. Mas eu posso romper. Porque muita gente fica prisioneiro com uma espécie de lealdade negativa.
1: Como se fosse um padrão que você
0: vai
1: repetir?
0: É um padrão, o papai fez assim, eu também sou assim, na nossa família é assim. Isso aí é como se você estivesse sendo o eco da voz dos outros. Você não tem personalidade, você não está sendo você. Assuma a sua voz, né? Ocupe o seu lugar e não seja apenas sombra, nem reflexo ou eco da voz dos outros, né?
1: É até importante, né, doutor Adalberto, quando a gente pensa também nas pessoas que estão dando esse chão aí para essas crianças, né? Para esses futuros adultos, para esses futuros amantes, homens, esposas, né, maridos, enfim. Que chão é que essas crianças estão caminhando hoje para que elas consigam continuar pisando lá na fase adulta, né?
0: Pois é, eu acho que uma das mais sérias é a noção de limites, né? Eu tenho visto frequentemente crianças e já pré-adolescentes que estão tão prisioneiros do smartphone, do telefone, que quando a mãe ou o pai toma e tira, ele quebra as coisas dentro de casa. É uma situação, então eles não estão aprendendo a impor limite, porque quem ama frustra. Eu não vou deixar o meu filho de 2 anos com uma faca amolada brincando, eu vou tomar, ele vai chorar. Mas tem gente que não consegue dar um não ao filho, que fica preocupado. Então nós temos que ensinar o filho, os nossos filhos, a trabalhar, a amar, a respeitar. É a educação que vai falando. Quando um irmãozinho, numa família que tem 2, 3, 4 irmãos, então tudo que vem é o mais novinho quer. É dele, eu quero. Aí o irmãozinho mais velho, daí meu filho, ele é menorzinho, o mais velho vai ficando de escanteio. Tudo que é coisa, é sempre, mesmo que uma coisa seja dele, cada um ganhou um brinquedo, ele tem que abrir mão. Então quando ele chegar na adolescente ou no adulto, ele também vai abrir mão da vida. Ele na hora que tiver um rapapé, ele tem uma ação de vira-lata, que não pode ver um rapapé que bota o rabento das pernas e sai correndo, né? Ele se isola de uma certa forma. Então a gente precisa eduque os filhos a impor limites, está na hora, deixa ele chorar, não faz mal não, né? Impor limites, ensine a respeitar a vida. O menino está matando um calango, um bicho, meu filho, deixa ele viver, não faça isso não, não mate o sapo, não mate. Quer dizer, são essas questões que nós, da minha geração, meus avós, faziam assim. Eles diziam, não, você não quer viver? Eu digo, eu quero. O sapo também quer viver, por que, é que você quer matar o sapinho? Ah, é verdade. A gente saía arrancando as folhas, e as flores, ele puxava e dizia assim, se eu puxar seu cabelo, você gosta? Não. Então, quando você puxa as flores e arranca, você está puxando os cabelos das plantinhas. Então, fazer educar para respeitar a vida, não só do homem, da mulher, mas do animal, de todo ser.
1: E a linguagem da criança de uma forma lúdica. Olha, se você quiser continuar esse papo, vai lá no Diário do Nordeste, clica em colunistas, e aí você clica no colunistas, e aí você vai clicar no nome dele, Adalberto Barreto. Namorar para quê? Os critérios da escolha amorosa e a importância de enxergar no outro mais a verdade do caráter e o apreço pela essência do que o brilho das aparências. Já está aqui disponível no Diário do Nordeste para que você possa acessar, compartilhar, conversar com as pessoas. Doutor Adalberto, que conversa boa. Até segunda-feira com as portas do consultório abertas, hein?
0: Beleza.
1: Um abraço para o senhor. Tá aí, 7h39. Vamos para o intervalo, porque depois do intervalo tem carreira na área, hein? Tem a nossa especialista no assunto, Delânia Santos. E nós vamos falar sobre funcionários oportunistas que atrapalham o fluxo. Se você se identifica ou conhece alguém, fica aí que é nosso papo depois do intervalo.

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2: Uma empresa cearense de telecomunicações está com as vagas de emprego abertas em Fortaleza e o Renato Bezerra chega agora trazendo todos os detalhes para você.
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3: Olá pessoal, a BrisaNet vai realizar 2 processos seletivos para preencher 90 vagas de emprego abertas em Fortaleza. A primeira seleção acontece na próxima segunda-feira, dia 15 de junho, para os cargos de promotor de vendas e desenvolvedor de mercado. Mas antes disso, os interessados devem confirmar a participação enviando um WhatsApp para o número 85 921 850169. Já a segunda seleção acontece na quarta-feira, dia 17 de junho, desta vez para os cargos de operador de serviços de campo e operador de fibra ótica. E neste caso, a confirmação deve ser feita para o WhatsApp 85-DDD-921-4918-85. As duas seleções vão acontecer na sede da empresa, que fica na rua Romeu Aldigueri, número 5296, no bairro Guararapes, e em 2 horários, às 9 da manhã e às 2 da tarde. Para mais informações, é só acessar a nossa matéria no site do Diário do Nordeste, clicando na editoria Papo Carreira. Renato Bezerra para a Rádio Verdinha FM 92.5 e TV Diário.
2: Valeu, Renato.
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2: Como eu disse antes do intervalo, para quem está dentro de uma empresa, você sabe que existe sempre uma pessoa que é conhecida por não produzir muito, não assumir riscos e muito menos oferecer ajuda. Esse funcionário, ele sabe muito bem como se posicionar perto de quem produz e sempre aparece na hora de colher os resultados. Além de tudo, ele ainda constrange os colegas a fazerem o serviço dele. Isso se chama oportunismo. Então a gente vai conversar com a Delane Santos, que é especialista em carreiras, para falar um pouquinho sobre esse assunto. Delânia, é comum encontrar esse tipo de profissional? Identificar também é fácil? Bom dia.
4: Bom dia, Delane. Bom dia, Dani. Bom dia, Tom. Todos os nossos teleouvintes. É assim, não é tão fácil de identificar, Dani, porque o oportunista, que eu chamo no texto de parasita corporativo, e algumas pessoas até falaram comigo ontem: nossa, Delane, você nomeou de uma maneira muito forte. Eu digo, mas é porque é forte mesmo. Não é forte para quem se oportuniza, mas para quem é explorado, é forte sim. Agora, é muito difícil de você identificar, porque normalmente os oportunistas são excelentes comunicadores, são carismáticos, e quando eles pedem e querem extrair alguma coisa de você, normalmente os argumentos fazem sentido. O que faz com que você identifique é a intensidade, são sinais sutis que, se você não estiver com seu racional ali naquele momento, passa batido. Fica parecendo engajamento, coleguismo, que a pessoa realmente te acha importante, te acha inteligente, e a coisa vai indo. Quando você percebe, você está fazendo o seu, o dele, e ainda está batendo palmas para que ele receba os louros nas reuniões de resultado.
2: É como que ele fizesse de uma forma que fica tão sutil que ele meio que... Você fica confuso também de entender?
4: Exatamente. Ó, alguns sinais, eles são muito sutis. Eu vou citar aqui alguns para ver, para as pessoas se identificarem. Sabe aquela pessoa que, quando você sempre precisa, ela some? Mas quando ela precisa, ela está perto de você, sorridente, solícita. E quando você precisa, ela não está disponível, mas também tem um argumento super convincente. Olha, você sabe que se eu pudesse lhe ajudar, eu seria a primeira pessoa a ajudar você. E é assim, sabe? Bem, eu seria a pessoa que estaria do seu lado, mas porque infelizmente não dá. Ou ele usa esse argumento, ou realmente some. Um outro sinal muito frequente é quando tudo que ele te pede como um favor, uma vez feito, vira sua obrigação. Você tem uma atividade X no trabalho. E aí ele te pede para fazer um relatório que é da obrigação dele. Como se fosse uma exceção. Você faz. A partir do mês seguinte, aquele relatório passa a ser seu. E aí ele fala sem o menor constrangimento: ó, Delane, aquele relatório, viu? Tô esperando, faz aí. E você, ali no meio daquele ritmo do trabalho, você simplesmente faz. Tá? Então, o oportunismo é uma coisa que, inclusive, adoece o clima, adoece o indivíduo sem ele perceber. E o pior é quando o líder, ele comunga com isso, tá? Que eu também trago essa reflexão no texto.
2: Que aí é pior, né?
4: Muito, porque às vezes o líder tem que entregar resultados e ele quer entregar resultados a qualquer custo. Então, muitas vezes ele vê que um funcionário, ele está explorando o outro, ele está transformando aquele funcionário como um campo de extração particular e ele simplesmente não faz nada por isso. Por quê? Porque no final do mês ele quer ir para a reunião com os outros líderes e dizer, minha área bateu a meta, nós conseguimos e não se sabe a que custo. Isso é gravíssimo, principalmente quando a gente fala agora, por exemplo, da NR1, da saúde mental, né? Isso está muito nos assuntos, nas rodas de negócios. E o líder tendo essa postura, ele está indo totalmente na contramão do que o mercado de trabalho hoje diz que é saudável praticar.
2: É porque é muito comum também a gente perceber lugares liderados por pessoas que estão meio que perdidas nessa função de líder, que não sabem o que é ser líder.
4: E isso, Dani, que você citou, é uma prática muito constante dentro das organizações. Eu tenho um excelente profissional, ele entrega resultados, é uma pessoa que demonstra compromisso, vou torná-lo líder, ou torná-la líder.
2: Aí é que está o erro, né?
4: Gravíssimo, porque assim, pode até tornar essa pessoa líder, mas você tem que, primeiro, não só medir pelo que ela entrega, porque nem sempre a melhor pessoa em resultado será o melhor líder, porque para ser líder tem outras competências que a pessoa precisa ter, como a comunicação, comunicação, escuta ativa, conhecimento do negócio, gestão de pessoas. E o segundo ponto é, eu preciso preparar essa pessoa, porque uma coisa é a pessoa se autogerenciar, outra coisa ela é gerenciar outras pessoas. É por isso que muitos líderes que ocupam a cadeira, vindo desse histórico que você acabou de citar, acabam centralizando tudo nele, porque não foram treinados para treinar e gerenciar outras pessoas e vira um líder de si mesmo na prática, mas no papel sendo líder de outras pessoas que ficam totalmente perdidas.
2: Tem até aqui perguntas de vários ouvintes já chegando para você e eu vou começar com uma que não está assinada, então eu não vou dizer o nome da pessoa.
4: Okay.
2: A pessoa pergunta o seguinte, Delânia, bom dia, como líder identifica um profissional com perfil oportunista e ao identificar, como deve agir?
4: Perfeita pergunta. Um líder que não se aproxima do seu time e não conhece as competências que cada liderado tem e, vou além, o caráter desses liderados, se torna impossível ele saber e identificar esse tipo de comportamento. Porque aí vai ficar um julgamento sem base nenhuma, sem racionalidade nenhuma. Agora, se ele conhece bem o time, fica fácil. Por quê? Porque o oportunista é aquele que não tem profundidade do que ele entregou. Por quê? Porque ele está extraindo do outro. É muito importante que ao receber as entregas dos seus liderados, você questione como ele conseguiu chegar naquela entrega. Se você perceber que a justificativa, que a explicação para esse caminho, ele não é profundo, tem alguma coisa errada, tá? Ou ele está copiando e colando de algum lugar, ou realmente ele está extraindo de alguém. Segunda dica, ouça mais os seus liderados sobre o que está acontecendo no time, porque às vezes quem está sofrendo com o oportunista não se sente à vontade para citar isso para o seu líder, porque inclusive tem vergonha, ele fica com receio de estar julgando mal um colega. É muito importante que você pergunte sempre quais foram as prioridades daquela semana, se ele se envolveu em outras coisas que não estavam diretamente ligadas às responsabilidades dele, porque dessa forma você vai conseguir entender se ele está também abraçando o desafio de outras pessoas. Não é nada fácil.
2: A nossa ouvinte Gardênia Brilhante também participa e sempre participa do seu papo com entrevistas bem interessantes, perguntas bem interessantes. Ela fala o seguinte: na maioria das vezes, as pessoas que detêm conhecimento do negócio da empresa e têm um relacionamento de confiança com os donos da empresa, acabam sabotando os produtivos que colocam em risco o seu status. E aí ela faz aqui esse comentário: o oportunista profissional explora até o seu próprio líder.
4: Isso, perfeito, Gardênia, saudade de você. O oportunista, ele faz uma leitura cirúrgica. Ele entende como é que as relações de poder funcionam. Ele entende qual é o líder que é mais vaidoso. Ele entende qual é o líder que precisa de mais validação e ele trabalha justamente em cima disso.
2: Vai massagear o ego, né?
4: Exatamente, porque isso mascara o que ele precisa entregar como um profissional sério. Então, ele vai muito mais no emocional, no ego, na vaidade, para que o líder veja, o veja como uma pessoa importante, como uma pessoa que está ali junto com ele no barco, com a empresa, e confunde muito isso com comprometimento. Essa é que é a grande armadilha. Então, bajulação não é sinal de comprometimento. Uma pessoa que bajula não necessariamente agrega ao time.
2: Vamos aqui responder outro ouvinte? Então, a gente tem aqui o nosso ouvinte, assim, Delânia, bom dia.
4: Bom dia.
2: Em organizações complexas, né, como é que os líderes, eles podem identificar e neutralizar também os comportamentos que sejam oportunistas, sem comprometer a inovação, sem comprometer a autonomia e até a confiança que é tão necessária para desenvolver as equipes? Pergunta aí do Reginilton.
4: Oi, Reginilton, obrigada. Deixando as regras do jogo da gestão muito claras. Eu sempre digo isso para os meus mentorados. É importante que a sua equipe saiba como você acompanhará a equipe, como você avaliará desempenho. Então, os rituais de gestão nesse sentido são muito importantes. Toda segunda-feira tem um ritual de gestão onde todos apresentam quais serão as prioridades da semana e o líder valida essas prioridades. Então, de cara, isso sendo feito, você já percebe se aquilo que está como prioridade daquelas pessoas realmente diz respeito a elas, às suas responsabilidades. Caso um liderado precise de ajuda em uma atividade, o líder precisa, no mínimo, ser informado quanto a isso. E essa informação tem que ser dita para o time. Olha, qualquer mudança nessas prioridades que foram validadas nesse ritual precisam ser informadas para a liderança. Não a título de endurecer a autonomia. Não é isso. Mas para que o líder, inclusive, possa realinhar essa prioridade. Por exemplo, um liderado chega para ele e diz, ó, eu vou ajudar uma outra pessoa que me pediu ajuda nessa atividade desse projeto. Não. Então, não faz isso. Porque isso que você estava encaminhando é muito mais importante do que isso que o colega te passou. Então, essa informação, essa comunicação interna é extremamente importante. Rituais de gestão.
2: Aí tem muita gente ouvindo agora e pode se identificar com uma das falas, né? Uma das histórias, um dos exemplos. E aí a Gardenia fez uma pergunta que eu acho também que pode ajudar muita gente. Como, nesse caso aí, como é que a gente pode neutralizar o oportunista?
4: Neutralizar provavelmente não é a palavra que é mais fácil, né? Mas o primeiro passo é identificar. Como eu já falei, as pessoas têm vergonha. É muito complicado você olhar para um colega e dizer assim, esse aí é oportunista, é algo forte, pesado. Então, vamos trazer essa reflexão para uma base mais racional. Esse colega, ele trabalha em via de mão dupla? Quando eu preciso, no meu ambiente de trabalho, ele também tem a mesma disponibilidade que eu tenho com ele? Ele se aproxima de mim de maneira genuína ou só para pedir? Quando eu digo não, esse não para ele cria uma reação desproporcional e me faz sentir mal, como se eu tivesse a obrigação de servi-lo, são perguntas que eu preciso responder para que realmente, de maneira racional, eu diga o seguinte, essa pessoa está pedindo mais e doando menos. Então, vamos esquecer a palavra oportunista, que aí fica mais fácil. Eu identifiquei isso, é realmente estabelecer limites. E aí sim você consegue neutralizar. É quando você raciocina, pensa, analisa o seguinte, até onde eu posso ceder e realmente quais serão as situações em que eu preciso dizer não. E lógico, de uma maneira educada, lógico que expondo inclusive por que aquilo não é possível. Então, primeiro passo, reconhecer isso está acontecendo e encarar que isso pode acontecer sim. Segundo, é estabelecer limites e... Mas antes, partindo de uma reflexão daquilo que você pode ceder e daquilo que realmente para você é inegociável.
2: É. Eu acho interessante a gente ter esse entendimento e saber como lidar. E aí, quem quiser tirar dúvidas ou até sugerir temas, é só te procurar lá no Instagram,
4: sim, né? Sim. Eu, inclusive, quero complementar o que eu acabei de dizer para a Gardenia. essa questão da comunicação com o líder é muito importante, tá, Gardênia? Então, isso também ajuda na neutralização. É quando você compartilha com seu líder essas entregas e quando, ao ser solicitado por esse colega que está com essa postura, você dizer para ele o seguinte: ó, eu vou alinhar com a minha liderança as minhas prioridades para que eu possa te ajudar. Você vai perceber que a pessoa ela vai recuar. Por quê? Porque vai se sentir exposta ao ambiente, ao líder.
1: Delane, quando aqui dá dois ao diário. Mesmo tempo?
4: Hã?
1: E quando dá dois ao mesmo tempo?
4: Eita, Tom, pegou pesado, né? Quando tem dois ao mesmo tempo, aí é realmente atuado.
1: Nós estamos falando quando o grupo tem um oportunista, não é?
4: Sim, sim.
1: E quando tem dois?
2: Ou até mais, né?
4: Mas a receita é a mesma, Tom. O que é mais difícil nessa questão é o próprio indivíduo, quando ele, por exemplo, tem dificuldade de dizer não, que já foi um outro texto de coluna que eu escrevi. Quando a pessoa já tem dificuldade de dizer não e tem um perfil colaborativo, fica muito mais difícil ela lidar com o oportunista e reconhecer que o colega está tendo essa postura. Então, o que eu falei aqui como primeiro passo para a Gardênia serve em qualquer situação, independentemente da quantidade de pessoas que ajam dessa forma.
2: Tá no Diário do Nordeste. Se você quiser, vai lá em Colunistas. Aí você vai clicar no nome dela, Delane Santos. E tem lá já disponível. O parasita corporativo tem nome: oportunismo. E aí você clica lá e compartilha entre os seus amigos, lê um pouco, tenta entender, bate, troca uma ideia aí com a Delane Santos lá no Instagram, porque na próxima quinta a gente se encontra de novo.
4: Com certeza. E esse texto foi sugestão de um dos nossos teleouvintes e eu achei muito bacana. Ele mandou uma pergunta e eu transformei a pergunta em um texto da coluna. Eu quero agradecer aqui. Como ele não quis que não se identificasse, provavelmente está passando por isso, mas desde já eu agradeço.
2: Nós também. Papo maravilhoso. São 7h59. Bora para a última hora?
1: Vamos. Obrigado, Delânia.
2: Obrigada, Delânia.
4: Até a próxima.
2: A gente volta já.

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1: Dinha Verdinha, jornalismo que fala a nossa língua. São 8:02.
0: Jogada, Wilton Bezerra.
2: Antes da gente falar do Wilton, a gente tem uma informação importantíssima agora de trânsito, viu? Porque para quem tá saindo de casa, vai precisar dessa informação até para se organizar. Olha só, a gente tem aqui um Austin Soares com Edilson Brasil, no sentido Eusébio. Teve um engavetamento lá envolvendo 4 veículos. Então, trânsito... Teve muita gente reclamando do trânsito no Austin Soares, pois está aí a explicação. O engavetamento com 4 veículos na Austin Soares com a Avenida Edilson Brasil Soares. E isso no sentido Eusébio, tá? 4 carros, trânsito congestionado ali na região. Tem imagens também, então a gente vai trazer para você aqui um pouquinho do que a gente recebeu dos nossos ouvintes. E eu vou compartilhar aqui com vocês a situação. Olha só a situação como é que tá. Tudo parado, trânsito complicado. O nosso ouvinte está do lado oposto, tá vindo no sentido Aldeota, mas no sentido Eusébio, por conta desse engavetamento aí de 4 veículos, a situação ficou complicada. Então, para quem está indo pela Austin Soares, ali no cruzamento com a Edilson Brasil Soares, trânsito difícil. Fico alerta para você e para você até, talvez, quem sabe, desviar o seu caminho.
1: Já tem um movimento intenso,
2: já,
1: né?
2: Tem,
1: muito,
2: né?
1: Muito intenso,
2: e
1: esse
2: aí,
1: horário.
2: Com 4 carros envolvidos nesse acidente, fica intransitável. Deve. Obrigada pela informação.
1: Manter a distância, né, não, Augusto Assunção? Não mantiver a distância, corre muito risco.
2: Vamos falar com ele agora?
1: Vamos nós com o Milton Bezerra falar de futebol? Aliás, hoje é um dia bom para se falar de futebol. Afinal de contas, nós temos a abertura da maior Copa do Mundo de todos os tempos. 40 e tantos clubes. Quando eu comecei a cobrir Copa do Mundo, assisti, né? Ver Copa do Mundo em 1958, era uma Copa bem menor. Agora é uma coisa grande demais. Cadê o Wilton Bezerra, meu querido amigo?
3: Não vai ter mais, não.
2: Bom dia, Wilton
3: Bezerra.
1: Bom dia.
3: Bom dia. Daniela de Lavoura.
2: Bom dia,
3: Dom Barros.
1: Que alegria, rapaz, recebê-lo.
3: Pois é, rapaz, hoje não vai ter a minha imagem. Não vai ter um tostãozinho da minha figura. Só da minha voz.
2: Então eu vou, rapaz, me recusar a participar hoje.
1: Pois não é.
2: Pronto, todo mundo se recusou a trabalhar. Greve,
1: rapaz,
2: do Bom Dia Nordeste.
1: Pena, rapaz,
2: sem a sua
1: não
2: cara
1: não
2: bonita.
1: Não é, vendo essa cara lindíssima.
2: Embora o rádio não tenha imagem. Mas é. Na TV a gente quer lhe ver.
3: Eu estou percebendo que vocês estão sem óculos. Então deve ser isso, né? Ai, minha carinha bonita, mais um rostinho bonito.
1: Mais um
3: aí
1: rosto
3: mente.
2: Bonito. Você não é só um rosto bonito na TV, Wilton Bezerra. Você é um talento vivo.
1: E você falando, né, rapaz? Aí eu vou.
3: Pois não é,
1: né?
3: O povo besta.
1: A minha
3: Mas
1: fantasia.
3: Estou à disposição para qualquer...
1: Wilton Bezerra, vamos por etapas. Nós temos dois assuntos hoje. Nós temos a vitória do Ceará. Eu ontem fui dormir 2-0. Quando o Fozão fez 2-0, eu vinha trabalhar de madrugada. Digo, meu, sabe uma coisa? Aqui está definido, eu vou dormir. Mas eu soube que houve um sufoco, é verdade, Wilton Bezerra?
3: Não houve um sufoco, não.
1: Certo.
3: Não chegou a isso porque o time do Avaí é um time pega leve. Timezinho, time fraco. Primeiro tempo, por exemplo, foi fácil para o Ceará.
1: Foi.
3: Precisou muita coisa, não. A meia pressão. O Ceará fez aquele jogo mais pelo lado direito, e pelo lado esquerdo ele não existe, porque o Fernando não apoia, o Sanches melhora uma coisinha, mas pela direita, diga-se de passagem, o Rafael Ramos, teve uma participação. Dieguinho por ali, se projetando, saindo do meio campo e confabulando é ótimo, com o Rafael e com esse excepcional jogador Melk. E aí o time do Ceará marcou 2-0. 2-0, sem maiores problemas. O time do Avaí chutou uma bola em gol. Mal passava no meio campo. Time realmente muito fraco. No segundo tempo, aí o time do Avaí fez duas modificações. Vê a dupla que ele colocou. Sorriso e Gasolina. Quer dizer, pode? Pode, Ceará. Vamos prestar atenção. Aí o Sorriso, numa cochilada do Ceará, diminuiu. Mas depois aí o time do Ceará, o Batatais, começou a modificar. lançou mão da juventude que ele tem, esses jogadores que vêm da base, sustentou o placar de 200-1, sem nenhuma escoriação. Eu não vi nenhuma reação relevante do time do Avaí, não. Ficou um placar magro, é bem verdade, mas um placar importante, como eu digo no meu comentário, para acalmar, né?
1: É.
3: Para acalmar e levar o Ceará para uma 12ª colocação, que não é grande coisa, mas pelo menos o afasta das últimas colocações. Porque a única coisa que eu acho que o Ceará, que vai ser possível ao Ceará, é ficar na Série B. Principalmente quando a gente sabe hoje, ou soube ontem mesmo, que o time negociou Dieguinho, um dos seus melhores jogadores, por 3 milhões para o futebol do Japão. Quer dizer, pintou qualquer mixaria, o Ceará está vendendo. Daqui a pouco ele vende Melk, daqui a pouco ele vende não sei quem mais. E aí eu fico perguntando, como é que um time desse quer ir para algum lugar? Ele que está precisando se reforçar e vende seu melhor jogador, um dos seus melhores jogadores. Fica difícil, rapaz. Então, eu fico naquela, né? O resultado foi para acalmar, para dar um pouco de moral, mas vencer o time do Avaí por 200-1 no PV não é nenhuma façanha, não. Não é grande negócio, não. Com esse futebol jogado, sinceramente, o Ceará não tem como competir. Não tem. Ele vai aí, no máximo, lutar a preços de hoje para permanecer onde está. O que não é também uma grande coisa. Eu lamento isso. Lamento. Aí a gente fica aqui até preocupado, né?
1: É, rapaz.
3: Quer dizer, vai vender quem mais? Vai negociar quem mais?
1: É preocupante.
3: É difícil.
1: É preocupante. Difícil. Preocupante. Você tem razão. É preocupante. Porque nós temos que observar dois objetivos. O primeiro deles, subir para a Série A. Então, esse objetivo requer investimento ou, pelo menos, sustentar que é bom dentro de casa.
3: Pois é.
1: Né? Isso é a primeira parte. Segunda parte, se você quer apenas permanecer na Série B, não cair para a Série C, aí você, com o que tem dentro de casa, pode administrar, mas não é tão seguro ainda não, viu, seu Vitor Bezerra?
3: É não.
1: É tão
3: também
1: seguro
3: acho. Não. Viu? Aí não vai ser. Aí cada resultado positivo não vai gerar, digamos, comemoração, não. Vai ser alívio.
1: Alívio, na verdadeira
3: acepção da palavra.
1: Eu observei aquele seu comentário e achei oportuna a sua observação.
3: Muito obrigado, Tomás.
1: Que foi quando você sugeriu a permanência do permanência não. A vinda do Batatais, que já estava dentro de casa, a solução caseira, para o comando do Ceará. Interinamente foi feito, ele ontem ganhou bem. Aí, portanto, a vitória do Batatais. E eu acho que, no momento, a gente observando o mercado, quem é bom está empregado, né, Wilton Bezerra? Quem é
3: olha,
1: bom
3: o Ceará
1: está empregado.
3: O Ceará está atrás de um treinador quase fechando com tal de Júnior Rocha, do Paysandu. Eu, sinceramente, não sei quem é Júnior Rocha. Se for para contratar esse tipo de treinador, é melhor ficar com o que tem.
1: Eu acho.
3: Eu não vejo vantagem nenhuma
1: eu
3: achar que treinador vai resolver o problema do Ceará, que o problema do Ceará aí é treinador. O problema é time, rapaz.
1: É time, você tem razão.
3: Ora, claro.
1: Eu já tenho que agradecer o Batatais. Eu creio que a solução caseira seria melhor no presente momento. Porque veja o mercado. Wilton, rapaz, quem está nessa altura do campeonato, quem é bom está empregado, cara.
3: Claro.
1: Não é? Quem é bom está empregado.
3: Tanto que o que o Ceará foi atrás, de quem o Ceará foi atrás, não quis nem conversa.
1: É verdade.
3: Hélio dos Anjos.
1: É.
3: O Daniel Paulista.
1: Isso.
3: O Eduardo Batista. E outra coisa, treinadores abaixo até do Moza.
1: É verdade.
3: Não tem condição.
1: Tem razão.
3: O Ceará meteu-se aí numa enrascada, a verdade é essa, diminuiu de tamanho, tá definhando. Definiu o ano passado, está pior. O negócio é muito sério, tem muito que ter sério. Muito cuidado da vida.
1: Eu acredito, para a gente mudar de assunto aqui, de ir para a Copa do Mundo, eu acredito, viu, Wilton, que a política que até o Moza estava fazendo, de aproveitar aqueles meninos da base, gradualmente colocando ali, é uma política que deve ser deve ser continuada pelo Batatais, que está lá dentro e conhece todo mundo também, né? Acredito. Pois porque é. Para buscar lá fora, se não tem dinheiro, meu filho, você não traz, não. E treinador por treinador, trazer por trazer, também não faz sentido, não. Você está coberto de razão. A sua sugestão foi muito boa. Agora vamos ao outro lado. Hoje vai começar a maior Copa do Mundo de todos os tempos pelo número de clubes. Não digo pela qualidade, que eu não sei ainda. Pelo número de clubes, não é? A maior Copa do Mundo. Qual a sua expectativa diante desse cenário que aí está? Inclusive com duas modificações na questão da arbitragem, né? A contagem de tempo para a reposição da bola. É. Agora você tem um lateral, se você não contar ali, o árbitro fica marcando.
3: Tá certo.
1: E tiro de meta. Certo. Tiro de meta, principalmente. Se você não bater o tiro de meta no tempo, ele pega um escanteio. Quer dizer, é uma coisa Perfeito. Muito séria, hein?
3: Estou absolutamente ao lado dessas medidas. Totalmente ao lado. Acabar com essa frescuragem de cera, sabe? De matar tempo de jogo. Fica lá para bater um escanteio, ou melhor, um tiro de meta, a maior onda do mundo. Vai lá, mete escanteio. Essa história também, jogador, goleiro, todo lance, nem se machuca, cai. Tem que ter um tempo para ser atendido. Tem que acabar com essa malandragem. E outra coisa, esse negócio de botar a mão na boca para não denunciar o que está dizendo, também vai levar cartão, vai ser punido, entendeu? É. Vamos falar a verdade, rapaz. Acabar com essa besteira, tá com a mão na boca, toda vai falar, parece que tá com algum problema de Covid. Besteira. O futebol tá cheio de frescura, sabe? E você sabe de uma coisa? Eu acho a Copa do Mundo magistral, é o maior acontecimento do mundo. O futebol é uma coisa extraordinária. Eu mandei até um recado para aqueles que acham desimportante futebol, acham que não é importante refletir sobre futebol, os intelectuais que torcem o nariz. Olhem! Daqui a pouco, mais bilhões de pessoas vão parar para assistir uma Copa do Mundo. Será que isso os convence de que o futebol não é tão desimportante como muitos acham? Como muitos intelectuais acham, é um assunto importante. Agora, eu tenho uma observação a fazer. Eu acho que os Estados Unidos não deviam ter sediado essa Copa. Estados Unidos vive em conflito com o mundo todo aí. É guerra com todo mundo, sabe? Não devia. Para evitar o constrangimento que está acontecendo.
1: É verdade, você tem razão.
3: Mandando o árbitro da Somália embora, voltar, fazer revista de 4 horas no jogador. Esse constrangimento com relação ao Irã. O Irã não pode pisar nem nos Estados Unidos, só para jogar, depois volta para o México. Que diabo de maldição é essa? Quer dizer, isso fica mal. Fica. Um país democrático, não é?
1: É.
3: Eu acho que não devia ter feito Copa do Mundo dos Estados Unidos, não. É muito conflito.
1: Eu acho que país em guerra não pode sediar nada.
3: Pois
1: não
3: é,
1: pode
3: também.
1: Não pode sediar nada, né?
3: E ele, todo dia ele tem guerra com alguém. É. Né? Tem que arranjar uma guerra. E outra coisa interessante é a crônica brasileira. Quando a FIFA impôs tudo no Brasil, ignorou a nossa Constituição, deitou, rolou, estabeleceu o preço, nós não mandamos em nada. Quando a FIFA fez a Copa no Brasil. Aí agora, quando os Estados Unidos impõem certas regras em nome de sua segurança, aí é o pior país do mundo. Eu acho que é uma contradição, né?
1: É.
3: Esse pessoal devia ficar calado. Esculhamba porque o Brasil abre tudo para a FIFA. E quem fecha um pouco ou muito, aí diz que está errado também. Onde é que está certo? Tira o paruim para aí, tomar.
1: É
3: um negócio difícil. Mas olha, mas eu vou encerrar aqui com uma frase que eu até soltando. A Copa do Mundo serve para construir mitos, consolidar, digamos, astros e, ao mesmo tempo, arranhar reputações. Essa Copa é um negócio muito sério. Muito valeu?
1: Bem. Valeu, Wilton Bezerra. Muito obrigado. Um abraço para você.
3: Oi, Daniela Delavor.
2: Eu vou repetir o meu conselho que você me deu ontem, eu vou lhe devolver. Calma, Wilton.
1: Calma.
3: É porque eu sou assim mesmo.
2: Mas não pode. Na minha carreira de comentarista, você me disse assim, vá com calma. Quem está começando,
3: mas é porque,
2: tem que ir com calma.
3: É porque eu sou loquaz. Eu sou loquaz. Aí eu... Entendeu? Aí parece que eu tô irritado.
2: Mas não é irritação, porque nem combina com você.
1: Você é o homem mais
2: irritação
1: sereno.
2: Irritação e o Wilton Bezerra não conjuga mesmo verbo.
1: Eu não conheço pessoa mais serena do que o Wilton Bezerra, não.
3: Não, é porque eu sou doido. Eu sou doido, Daniela.
2: Rapaz,
3: eu
2: tem gente
3: meus surtos.
2: Tem gente aqui querendo saber qual o mistério de ter a sua calmaria.
3: Pois é, porque eu sou assim mesmo, eu sou doido. Aliás, quem não é doido, aos doidos estará reservada a razão.
1: Eita.
3: Olha o que eu estou lhe dizendo.
1: Tá certo.
3: O negócio é sério.
2: Confia.
1: Wilton Bezerra, um abraço. Tchau.
2: Um abraço, Wilton Bezerra.
3: Um abraço.
1: 8:17.
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2: Hoje de manhã, acontece simultaneamente 3 operações da Polícia Civil do Ceará contra organizações criminosas. Essas ações, elas são realizadas em 3 cidades diferentes aqui no estado. O Tadeu Gomes chega agora ao vivo com informações sobre essas operações, né, Tadeu? Bom dia.
4: Bom dia, Daniela. Bom dia, Tadeu. Bom dia a todos. As operações foram denominadas de Operação Falange, Operação Antifacção e também Operação Embrião Fase 10. A ação cumpre 28 mandados de prisão preventiva e 22 mandados de busca e apreensão. Mais de 15 pessoas foram capturadas até este momento. Armas e drogas também foram apreendidas. Além do Ceará, a operação ocorre em Pernambuco e na Bahia, onde há cerca de 7 alvos. A polícia também busca prender criminosos cearenses foragidos no Rio de Janeiro e também em São Paulo. De acordo com o delegado-geral da Polícia Civil, Márcio Gutierrez, o principal objetivo da operação é desarticular organizações criminosas com origem no Rio e em São Paulo, que tentam expandir a atuação para cidades do norte e do nordeste do Brasil. Só em Juazeiro do Norte, aproximadamente 70 policiais civis participam da operação, que também mira as cidades de Quixeramobim e Itauá. A ação em Pernambuco ocorre nas cidades de Cedro e Salgueiro. Já na Bahia, o município de Juazeiro é alvo. O objetivo é capturar esses criminosos onde quer que estejam. Tudo isso dentro da expectativa de tirar de circulação os criminosos. Inclusive, fazer asfixia financeira desses grupos, bloquear patrimônio, tirar veículos deles, acrescentou o delegado Gutierrez. E a gente, claro, vai continuar acompanhando o desenrolar dessa operação, porque os trabalhos ainda estão em andamento, inclusive nas delegacias, para qualquer novidade a gente trazer aqui.
2: Perfeito. A gente fica aguardando, então, outras informações, Tadeu. Obrigada, tá?
4: Por nada. Bom dia, bom trabalho.
2: Bom dia para você.
1: Bom dia.
0: Nosso bolso, Odálio Girão.
2: Bom dia para você, Odálio.
1: Odálio Girão, bom dia, Odálio.
5: Bom dia, Daniel de Lavô, bom dia, Tom, bom dia a toda a sua equipe e quem está nos seguindo nesse momento. É um prazer estar com vocês.
1: Aqui teve uma senhora que estava procurando coco babão.
2: É, eu já deixei aqui reservada a pergunta dela. Odálio, a gente de manhãzinha cedo, era 6 horas da manhã, a gente recebeu aqui um ouvinte mandando uma pergunta, que é a Mara Marinho. Ela disse assim: cadê a macaúba e o coco babão? Já tem na Ceasa? Já estamos em junho. E aí, Odálio, já tem essa informação? Como é que está a situação por aí de coco babão e de macaúba?
5: A macaúba vai ingressar no mercado a partir do final do mês, julho, já começa a chegar a macaúba em quantidade ainda bem reduzida, porque o Ceará perdeu aquela quantidade de macaubais ou as palmeiras, as palmácias que produz macaúba e manda para o mercado em quantidade pequena. Temos que trazer macaúba de outros estados, no caso da Bahia tem muita macaúba e também da região do Maranhão. Agora, para o coco babão, isso aí é muito complicado, porque nós temos coco babão aqui no litoral, na zona da mata, aqui próximo ao litoral, aqui mesmo, Aquiraz, Cascavel. Isso aí não chega no mercado. Infelizmente, o consumidor não vai ter esse prazer de degustar, de saborear aquele famoso coco babão saudável para uma gripe, para expectorar, como dizia no passado, para quebrar aquele coquinho do coco babão e fazer aquele rosário e comer aquele coquinho, Daniela. E o mercado não tem coco babão. E precisamos é receber coco babão. É muito bom.
1: É muito né, bom. Faz tempo que eu não vejo coco babão, rapaz.
2: Faz tempo que eu não vejo também. Agora, Odálio, o que é que tem na Ceasa aí que está com um preço melhor?
5: Começando a safra para o segundo semestre, ou a iniciar para o segundo semestre, é a banana. Ela começa a ter uma oferta bem maior de banana. A região do maciço de Baturité já oferece muita banana. Palmácia, Redenção, mesmo Mulungu, Baturité. E também a banana que vem lá da região do Jaguaribe, que é Russas Limoeiro. A banana, tanto a banana Catarina, que é uma variedade que tem no mercado, e também a banana maçã, Daniela. São dois produtos que o mercado está oferecendo em grande escala, e além de, podemos citar aqui com preço bom, para o limão, que é R$ 6,00 o quilo, o limão está se mantendo com preço muito bom, e a goiaba chega em quantidade maior, goiaba de R$ 3,50 até R$ 4,00, tem muita goiaba no mercado. E para o Tom, que gosta muito de abacaxi, vamos encontrar abacaxi de R$ 5,06. O preço está bom, né, Tom?
1: Tá bom. R$ 5,06. Do grande, né?
5: Do grande, é.
1: Ah, aí compensa. Aí compensa.
5: Agora, para a Daniela de Lavô, é um maracujazinho, pega bem. R$ 6,00 o quilo, Daniela.
2: Muito bom. Tá bom o preço? Adoro. Muito adoro. Bom. Agora, uma coisa que eu recebi nas minhas férias, viu? Que eu ganhei de presente, foi uma caixa de ata.
1: Ah, eu recebi, sabe de quem? Da Sônia Adriane. Recebi 5 atas ontem.
2: 5?
1: Sim.
2: Eu recebi 50.
1: Eita!
5: Eita, Daniela.
1: Foi uma feira livre, pai.
5: Foi uma feirona, não foi?
2: Recebi, muito boa, recebi a melhor ata, diretamente de Tianguá, vindo lá da Ceasa.
1: Muito bom ata, né?
2: Bom demais. Bom demais.
5: Muito bom. Povo de Tianguá é gente boa.
2: Bom demais.
5: Agora, pra gente, Daniela, e pra o Tom Barros, não tem melhor do que um milho verde bem novinho que tá chegando no mercado agora.
2: E agora nesse São João, hein, Odálio? São João é que combina mesmo, porque dá pra fazer tanta coisa com milhozinho verde. Né? Como é que tá o preço?
5: O preço 70 centavos.
1: Chegou. Eita!
5: Várias
2: carradas. Tá um preço bom, hein?
1: Chegou bom demais,
5: várias
1: rapaz.
5: Várias carradas. Chegou 70 muito, centavos. Muito milho verde, que não tinha nem onde estocar aqui no mercado na segunda-feira. Era tanto milho verde que tiveram o caminhão, teve que parar em outro local. Eu não tive nem como registrar esse momento. E o preço despencou. 70 centavos. Eu acho que vai para a próxima semana. Ele deve ainda ter uma oferta bem maior, porque se aproxima o período mais quente do período junino, né, Daniela? E a tendência é que também seja abastecido vocês aí com milho verde de ótima qualidade. Esperamos que dê tudo certo.
2: Pois é, então vamos aproveitar para a gente ir na Ceasa.
5: Aproveitar, né?
2: Comer um milhozinho verde, fazer canjica milho também, verde, né? Suco de milho, já tomou suco de milho, Odálio?
5: Suco de milho ainda não, é um do milho.
2: É gostoso.

0: Eu já tomei
1: Doce
0: também.
1: de feijão.
0: Odálio, muito obrigada, viu, pelas notícias boas que você traz aí diretamente da Ceasa. Então, para quem é amante do milho,
1: Isso.
0: bora aproveitar esse preço bom de 70 centavos a espiga. Obrigado, Odálio.
2: Obrigado, Odálio. Um
1: Ok, um
2: abraço,
1: abraço,
2: bom dia.
1: Daniele. Um
0: Um
1: abraço, Tom. Um
0: abraço.
1: abraço, quem está nos acompanhando.
2: Valeu.
1: Tchau, tchau.
0: Tchau.
2: Tchau.
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0: A coordenadora da Casa dos Sabores, Cego Aderaldo, em Quixadá, relatou ontem nas redes sociais ter sido surpreendida recentemente ao encontrar uma banana no limpador do para-brisa traseiro do carro dela. O caso foi denunciado à polícia, investigado como crime de injúria racial. Michele Maciel contou que o fato aconteceu na última quinta e que a fruta foi vista primeiro por colegas de trabalho. A gestora cultural tentou encontrar outras explicações para o fato, mas depois entendeu que se tratava de racismo. Ela afirmou que esse tipo de prática é uma tentativa de desestabilizar pessoas negras.
2: O presidente da Autarquia Municipal de Trânsito do Eusébio está sendo investigado pela Polícia Civil após uma engenheira denunciar ter sido vítima de crimes sexuais cometidos por ele. O suspeito é acusado de cometer o crime contra diversas colaboradoras da AMT. A importunação sexual, disfarçada de elogio, virou caso de polícia quando, após meses sofrendo assédio, a engenheira registrou um boletim de ocorrência. A vítima denunciou que ele tocava nos braços e nas pernas dela sem consentimento e que a chamava sempre para sair, além de pedir que ela mandasse fotos de biquíni. O secretário negou as acusações. Em nota, a prefeitura do Eusébio disse que tomou conhecimento da denúncia e que antes da adoção de qualquer medida administrativa, o titular da pasta apresentou pedido de desligamento do cargo. Horas após o posicionamento da prefeitura, o Diário do Nordeste apurou que o presidente da AMT, Eusébio, permanecia trabalhando na sede da autarquia. A mulher está agora resguardada por uma medida protetiva de urgência concedida pela Justiça. A investigação segue em andamento.
0: Vamos para o intervalo agora, são 8 horas e 28 minutos. A gente volta já já.

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0: 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Daniela Delavô, Tom Barro.
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2: Tem algo muito importante para o funcionamento dos empreendimentos, que é a licença ambiental. A aprovação desse documento não é tão simples assim. Para conseguir, é preciso passar por uma análise que é bem criteriosa. Vários motivos podem levar um estabelecimento a não ter a licença aprovada, por exemplo. Nós vamos entender agora como é que essa licença funciona, como é que é o processo de análise dos empreendimentos com o gerente de licenciamento ambiental da SEMASSE, que é o Wesley Pinheiro. Bom dia para você, Wesley.
1: Wesley, bom dia, seja bem-vindo.
3: Bom dia, Daniela, bom dia, Tom. Agradeço aí o convite e a participação aí para tentar esclarecer ali alguns pontos sobre o licenciamento ambiental, que é uma ferramenta importante, mas que nem todo mundo tem acesso ao conhecimento, né, sobre ela.
2: Pois é, para a gente entender como é que funciona, o que leva uma empresa, por exemplo, a não ter a documentação aprovada?
3: Então, tem alguns entraves, né, que nós comentamos assim, que são os principais do licenciamento. Na verdade, né, o licenciamento é uma ferramenta da Política Nacional de Meio Ambiente, é um procedimento administrativo que regula a construção, a ampliação, a operação e também a localização de atividades potencialmente ou efetivamente poluidoras. E aí o objetivo dele é compatibilizar o desenvolvimento econômico com a conservação ambiental. Existem alguns pontos que podem interferir na viabilidade do empreendimento, seja porque ele está inserido em áreas protegidas ou muito próximo de comunidades tradicionais, sem considerar os impactos, né, que podem ser gerados para essas comunidades, ou mesmo por conta de aspectos documentais, como, por exemplo, o não atendimento, o não cumprimento ao checklist, que é um item obrigatório, onde os processos, né, que são protocolados no âmbito da SEMASSE, eles precisam, o empreendedor precisa cumprir e apresentar uma lista de documentos. Então, muitas vezes, os indeferimentos, que nós chamamos, que é quando a gente identifica que o processo de licenciamento ele não é viável por algum motivo, eles estão relacionados a esses pontos que foram citados. Existem outros, mas acho que esses são os principais.
2: Agora, para uma empresa, né, para um empreendimento ter essa licença ambiental aprovada, o primeiro passo, porque a gente sabe da burocracia, sabe que não é tão simples assim, é preciso seguir realmente essa análise que é bem criteriosa. O que as pessoas precisam se preocupar? Quais são os passos que as pessoas devem dar para que tudo dê certo?
3: Bom, existe um fluxo, né, do licenciamento ambiental. Geralmente, quando apresentamos palestras, nós esclarecemos mais sobre esse fluxo, porque nem todo mundo entende como que funciona, por onde o processo passa, por onde esse processo caminha quando ele é protocolado. Primeiro ponto seria o cumprimento de um checklist, que foi essa lista de documentos que eu falei para vocês anteriormente, onde o interessado ele recebe uma lista de documentos que ele tem que apresentar para que esse processo seja protocolado. Vencida essa etapa, ou seja, né, ele apresentando toda essa documentação, o processo ele é protocolado junto ao órgão ambiental e segue para o setor de licenciamento, que é o setor ao qual eu faço parte hoje. É feita uma triagem documental para que a gente possa avaliar se de fato todos os documentos que foram apresentados eles se referem ao empreendimento e eles estão passíveis de análise técnica. Após essa triagem, o processo é direcionado a um técnico que efetivamente vai avaliar a viabilidade do empreendimento. Ele em geral marca uma vistoria técnica, mas essa análise ela também pode ser feita por meio de geotecnologias, a depender da complexidade do processo.
1: Muito bem,
3: depois da vistoria técnica.
1: Pois não, pode continuar, Wesley, pode continuar.
3: Depois dessa vistoria técnica, o técnico ele tem um prazo, né, em geral em torno de 15 a 30 dias, para ele poder se posicionar sobre o que ele viu durante a vistoria. Se ele entender que existem pendências que impedem o avanço do processo, ele vai emitir um relatório técnico junto com o ofício. Se não existirem pendências, ele vai emitir um parecer técnico, que em geral ele é favorável, mas ele pode ser desfavorável ao empreendimento. E aí, caso seja favorável, o processo segue para o setor, para o nosso setor de revisão de licenças, depois diretoria, e por fim a superintendência e a licença é emitida.
1: Pois não. Com relação, por exemplo, a uma empresa que se sinta prejudicada pela não liberação do licenciamento, qual o recurso que ela tem?
3: Então, nós atendemos por diversos canais, né, para tirar as dúvidas, que existem muitas, né, principalmente no âmbito dos indeferimentos, que é quando ele que é esse caso que você citou, Tom, assim, quando ele não consegue, que a licença seja emitida. No âmbito da nossa resolução estadual, que é a COIMA número 02 de 2019, o interessado, caso o processo dele seja indeferido, ou seja, ele não seja viável por algum motivo, o interessado tem um prazo de até 30 dias para interpor um recurso administrativo com base nessa resolução que foi citada. Após os 30 dias, caso esse recurso não seja interposto, né, não seja feito por parte do interessado, aí o processo ele é arquivado e vai, a depender do caso, ele pode ser passível de fiscalização pelo nosso outro setor lá, que é o setor de fiscalização da SEMAS. Mas no âmbito da apresentação dessa defesa, o interessado ele pode motivar o porquê que ele não concorda com a decisão do órgão ambiental. Esse processo ele segue para uma reanálise técnica, quando ele interpõe esse recurso, e aí nós vamos avaliar se o que ele colocou dentro do processo faz sentido e que pode mudar a nossa decisão ou não, se não tem nenhum elemento novo que possa fazer com que nós revemos o nosso. Com que a gente reveja o nosso ato, né?
1: O Ari tem muita, muita decisão que vai terminar na justiça?
3: Não, tem alguns. Não, eu posso dizer que talvez assim, uns 5% do horizonte todo do licenciamento eles judicializam, né? Esses exemplos assim que eu estou citando, né, esse percentual, ele é muito vinculado a indeferimentos por motivo técnico. Então, por exemplo, o empreendimento, em geral, é de grande porte, ele está inserido em uma área protegida, por exemplo, em cima de uma duna. E aí ele não concorda, quando a gente faz o zoneamento, né, que é o mapeamento da área. Então ele geralmente judicializa. Então existem alguns casos onde eles judicializam o processo, né, quando existe um indeferimento ou algum motivo que eles não concordam. E aí, em geral, é isso mesmo, assim, quando esgotam as possibilidades do recurso administrativo, que foi isso que eu expliquei para vocês, eles seguem para a via judicial.
1: Aí
3: Nem todos, mas boa parte deles seguem para a via judicial.
1: depois disso daí a demora é muito grande, ó, você sabe dizer?
3: Então, não tem um tempo específico, né? Acho que como todos os processos, a nível, né, Brasil, assim, a via judicial ela demora mais do que a via administrativa, assim. Não sei te explicar diretamente os prazos envolvidos, mas em geral não são processos que se resolvem com facilidade em um curto período de tempo.
1: Naquela decisão que vocês estão inicialmente colocando alguns motivos, os recursos que acontecem, eles ou então as empresas resolvem atender com rapidez aquilo que vocês recomendam?
3: Então, Tom, varia, certo? Boa parte dos casos eles atendem o que nós pedimos lá, né? O que motivou o indeferimento, a gente consegue reanalisar o processo e seguir pela outra via. Mas a maior parte, eu acho que 70% dos casos, eles não conseguem atender ou mesmo eles não respondem o indeferimento. Eu acho que talvez também por falta de uma boa parte deles por falta de informação mesmo, e outros porque eu acho que não conseguem motivar mesmo um recurso administrativo, né? O porquê que ele está contestando decisão do órgão.
1: Sei. Um checklist de vocês, como é que é feito, hein?
3: Então, hoje nós temos 31 grupos de atividades, né, na nossa resolução estadual. Um grupo de atividade ele vai ter várias atividades vinculadas a ele. Então, ao todo, são mais de 300 atividades que são passíveis de licenciamento no estado do Ceará, fora atividades que elas não estão previstas na nossa resolução estadual, mas elas podem ser passíveis a depender do potencial delas de causar impacto ambiental, né, ou degradação. E aí, cada grupo tem essa lista de atividades, e aí essas atividades elas são passíveis de licenciamento, né? Nós avaliamos lá no âmbito dos checklists. Cada atividade dessa vai ter um checklist específico. que foi esse checklist, ele foi desenvolvido pelo setor técnico.
1: Sei.
3: E aí, quando o interessado vai protocolar o processo, ele cumpre, no nosso site, esse checklist está disponível, ele consegue baixar lá facilmente, só colocando o código da atividade, ele consegue visualizar quais são os documentos que são necessários para o processo, entendeu?
1: Sei, sei. Perfeito.
2: Obrigada, hein?
1: Tá bom.
3: Nada, fico à
2: Obrigada.
3: disposição, agradeço aí também o espaço e bom dia para vocês, bom
2: Bom
3: trabalho.
2: dia para você. A gente conversou com o Asley Pinheiro, ele que é gerente da Semase. Falamos desse assunto tão importante. Obrigado, Asley. Antes da gente ir para o intervalo, vou trazer aqui para você só um pedido de ajuda, porque a gente sempre tem muita sorte, né, quando a gente fala dos animais que desaparecem aqui na nossa cidade. A gente sempre tem muita sorte quando a gente fala dos bichinhos desaparecidos. Dessa vez foi um pássaro que desapareceu e ele desapareceu ali na altura, no bairro, ele saiu do bairro da Aldeota, então ele deve estar aqui pelas redondezas. É um pássaro que se chama Agapornis. Ele tem um corpinho amarelo, um amarelo bem vivo, tem a cabecinha cor de laranja, de tangerina, tem um biquinho vermelho, ele é de pequeno porte, é um pássaro muito manso, é um pássaro muito dócil. A dona dele está procurando por esse pássaro, está indo em vários lugares. Ele pode estar na varanda de algum apartamento, ele pode estar no quintal de alguma casa, ele pode estar em árvores próximas. Ele fugiu no dia 1º de junho. Ele foi visto pela última vez no bairro da Aldeota, que é aqui em Fortaleza. Ela está tentando de tudo para encontrar esse passarinho. Ela está botando em carro de som, está distribuindo panfleto, está divulgando na internet. Eu vou colocar no meu Instagram para que vocês tenham a facilidade. Quem está com a gente pelo rádio, que possa ver a imagem do passarinho. Quem está com a gente pela TV, tem na tela da sua TV aí a imagem dessa divulgação que ela está fazendo. Ela está oferecendo uma recompensa de R$ 1.000 para quem encontrar o pássaro e devolver ou avisar. Vi um pássaro com essas características? Avisa. É um pássaro pequeno, todo amarelinho, amarelinho bem forte, com a cabeça laranja. Então, quem puder encontrar o gominho, como ele é chamado carinhosamente por ela, gominho de tangerina, aí a gente vai fazer com que ele volte para casa, tá? Quem, principalmente você, bairro da Aldeota, Dionísio Torres. E o curioso é que nessa busca pelo gominho, ela acabou encontrando outros pássaros também desaparecidos. Pessoas que veem um pássaro desse chegar na casa, acaba cuidando, porque não sabe de quem é, e aí tem alguém sofrendo, procurando. Então, se esse for o seu caso, se você por acaso encontrou um pássaro como esse, com essas características, e quer devolver, procura a gente aqui pelo telefone da Verdinha, ou então liga para esse telefone de contato que ela disponibiliza, que é o 85-DDD 99902-9286. Tá procurando o passarinho, ele é um bebezinho, então ele é um filhotinho, tava em adaptação e conseguiu fugir e ela tá procurando por ele. Então vamos ajudar o gominho a voltar para casa. Vamos para o intervalo agora. O intervalo é bem rapidinho, tá? São 8 horas e 43 minutos, a gente volta já já.

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2: Bora falar com o Inácio Aguiar, né, Tom Barros?
1: Inácio Aguiar,
2: ao vivo aqui nos nossos estúdios para falar que a Câmara aprovou uma PEC na Comissão de Constituição e Justiça que reduz a maioridade penal de 18 para 16 anos.
3: Exatamente.
2: Então, agora, cabe ao presidente da Câmara, Hugo Mota, criar uma comissão especial para debater o conteúdo dessa proposta, né, Inácio? Bom dia.
0: Inácio Aguiar.
3: Exatamente, Daniela. Bom dia para você, bom dia para o meu amigo
1: bom
3: Tom Barros também.
1: Tá bom, tudo
3: bom
1: bem?
3: Bom dia para todo mundo que está com a gente. Dani, esse é um tema complexo, né, de a gente tratar e, ao mesmo tempo, que é alvo de muitas propostas no Congresso Nacional ao longo do tempo. Veja, Tom, que eu acho que há uma década atrás, foi exatamente há 10 anos atrás, o Congresso submeteu um projeto sobre isso à votação, né, redução da maioridade penal, e foi rejeitada essa maioridade penal, né, essa redução da maioridade. E por que que esse tema é complexo, Tom? Porque a gente está envolvendo, né, no mesmo projeto, primeiro, a sensação de insegurança que a gente vive no dia a dia. Segundo ponto, as questões, Tom Barros, tão caras para a população brasileira que dizem respeito à impunidade de criminosos. Então, esse é o segundo ponto. E o terceiro ponto, porque existe, está envolvido ali, naquela situação da maioridade penal, até uma questão biológica e psicológica de formação dos jovens brasileiros. Então, por isso que o tema é tão complexo. O que é que aconteceu ontem lá na Câmara? A Comissão de Constituição e Justiça, que é a principal comissão da Casa, aprovou a admissibilidade da tramitação dessa PEC. Inácio, o que diabo é a admissibilidade? É porque essa comissão, Tom, a CCJ, ela não tem aquele caráter finalístico, né, de tomar a decisão final. Essa decisão final cabe ao plenário. Cabe à CCJ dizer o seguinte: olha, essa proposta ela é constitucional, né? Ela está de acordo com a Constituição e ela pode seguir a tramitação. Então, Dani, a decisão da CCJ é essa, de continuar o debate. Pronto, ela admitiu que o debate vai continuar. Agora, como você bem falou, o presidente da Câmara, Hugo Mota, vai criar uma comissão especial formada por parlamentares de todos os partidos, né, dentro da representação que a legislação brasileira prevê. E aí lá é que vai ter o debate que a gente chama, Tom, de mérito. Que é o quê? Se isso vai mesmo ser aprovado ou não. A partir dessa comissão, o texto vai para o plenário e aí depois ainda vai para o Senado Federal para ser discutido. Então, Dani, primeiro é dizer que esse projeto ainda tem uma longa tramitação pela frente, tá? Porque ainda vai ter muito debate sobre isso. Como eu já falei, aqui é um tema complexo. Esse é o primeiro ponto. Agora, tem uma questão, Tom, que eu acho que é importante a gente colocar sempre nesse debate, é que é o seguinte: as decisões complexas, né, sobre o nosso complexo país, que na verdade é um continente, né, Tom? A gente tem os países europeus, Tom, que a maioria deles são correspondentes ao tamanho dos estados aqui do Brasil.
1: É.
3: Então, a gente tem um país continental. A regra que muitas vezes, Tom, serve para o Rio Grande do Sul, não serve para o Amazonas.
1: É.
3: Aqui serve para o Paraná, não serve para Goiás e por aí vai, porque a gente tem um país de um território muito grande. O segundo ponto é que decisões importantes e complexas como essa, a gente não pode tomar de maneira assodada e apressada. Precisa ouvir a sociedade, com toda a sua representação, Tom, com os especialistas, juristas, psicólogos, sociólogos, médicos, né? Pessoas que têm qualificação para isso. E aquelas pessoas também, aquelas entidades que discutem o sistema prisional brasileiro. Veja bem, então, há os presídios no Brasil, né, esses presídios que eu estou falando, né, os que abrigam os adultos que cometeram crimes, já tem uma estrutura absolutamente precária, todos nós já sabemos disso. Muitos deles, inclusive, se tornaram escritórios do crime, né? Qual é o argumento, Tom, que eu pesquisei bastante antes de fazer esse nosso comentário aqui? Qual é o argumento dos profissionais e dos especialistas que são contra? Como esses presídios eles já se tornaram um escritório do crime, você submeter esses jovens de 17 e de 16 anos à mesma política dos adultos, você estaria, na verdade, criando mais um exército de criminosos que iriam sair desses presídios. Por outro lado, Tom, se você pegar o sistema socioeducativo, que é o que recebe esses jovens, Dani, é um sistema que, embora seja precário, ainda recupera uma quantidade percentual, Tom, maior de pessoas em relação aos presídios. Então, o jovem infrator, né, o menor infrator, que vai para esses centros educacionais, a quantidade de jovens que saem recuperados é maior do que os que saem dos presídios recuperados. Então, esse é um argumento de quem defende contra a redução da maioridade. Agora, tem outro ponto que eu acho que também é importante a gente colocar na discussão. O cidadão brasileiro não aguenta mais ter que trabalhar, produzir, pagar um monte de impostos e ainda estar o dia inteiro suscetível à criminalidade, né? E ver, muitas vezes, jovens de 17, 16 anos que acabam cometendo crime e não cumprem a pena que deveria cumprir, né? Então, são questões complexas que a gente tem que considerar. O que eu coloco, Tom, sempre é o seguinte. Eu acho que o Brasil precisa investir para melhorar esses centros educativos, certo? Isso é fundamental. E nós precisamos, sim, enrijecer, endurecer a lei para que esses cometidores, né, de crimes hediondos, que são os crimes mais graves, possam ter uma punição mais severa. Isso é perfeitamente plausível. Se o debate é para colocar em presídio, a gente precisa ouvir os especialistas para saber se essa é a melhor opção. Mas que a gente precisa fazer com que esses jovens de 16 e 17 anos, que cometam crimes graves, possam, de fato, cumprir uma pena maior, para mim, isso é ponto pacífico, meu amigo Tom.
1: Rapaz, é uma situação muito polêmica, muito difícil, porque tem um outro aspecto também. Em vista disso, os jovens de 16 a 17 anos são recrutados,
3: sim,
1: para atividade junto aos órgãos que trabalham com crime organizado.
3: Exatamente.
1: Porque eles são o quê? Eles são os que vão na frente.
3: Exatamente.
1: Como medida de proteção.
3: Exatamente.
1: Bota lá, porque o crime que ele comete, ele não vai para o presídio.
3: Exatamente. Por isso é que eu sou a favor, Tom, inegavelmente, da gente aumentar a pena para essas pessoas. Pela conjuntura brasileira hoje, você jogar esses jovens num presídio de adulto, não me parece ser a melhor solução. Mas nós temos que enrijecer a lei e botar essas pessoas para serem punidas
1: com rigor, né? Você tem razão. Você poderia não colocar essas pessoas nos presídios que são escola do crime.
3: Sim.
1: Reconhecidamente como escola do crime. Mas queria alternativa para que eles cumpram penas maiores e no recolhimento não junto com os demais. Uma faixa específica.
3: É, né? Com certeza. Nesse debate tem até, Dani, um ponto que dentro dessa PEC, né, que é a proposta de emenda à Constituição, existia lá também, era a redução da maioridade penal e também da maioridade civil, que é um outro aspecto, Dani. É. Por exemplo, você poderia casar aos 16 anos, formalmente no cartório, poderia tirar carteira de habilitação aos 16 anos, que aí, Tom, já envolve outras questões que não é o cometimento de crimes. Mas o relator da proposta, que é o deputado Coronel Assis, que é do Mato Grosso, né, do estado do Mato Grosso, ele retirou essa redução da maioridade civil, porque para ele seria mais difícil você encontrar consenso na Câmara para poder aprovar a proposta da redução da maioridade penal.
1: Sim.
3: Esse tema vai avançar. Nós aqui, claro, vamos continuar acompanhando tudo isso e vamos sim chamar os especialistas, porque é nossa tarefa, né? Nossa missão
1: é
3: ampliar o debate, porque o tema realmente é muito complexo.
1: Detalhe é que com 16 anos você tem direito de votar, né?
3: Exatamente. Já pode escolher os governantes, então tem suas responsabilidades, né? Não dá pra gente manter, então o que é que acontece? Se a gente olhar no geral, vamos pegar só um dado, Dani, aqui pra contextualizar, tá? Os homicídios no Brasil não passam de 30% os casos que são elucidados pela polícia e são os culpados condenados pela justiça, Tom. Ou seja, 70% desses crimes, independente deles terem sido cometidos por adultos ou adolescentes, eles acabam não sendo punidos. Então, Tom, independente de ser menor ou de ser maior de idade, a impunidade né, é o que impera neste país e é isso uma das causas da alimentação cotidiana desse crime organizado, né, dessa violência desenfreada. Com certeza essa é uma das causas. Então nós temos que melhorar o nosso sistema prisional, o nosso sistema socioeducativo, e temos que fazer com que os jovens, Tom, principalmente os jovens da periferia, tenham outras oportunidades que não só essa de ser recrutado pelo crime organizado. Né? Isso é fundamental.
1: Então, obrigado, Inácio.
2: Obrigada, Inácio.
3: Grande abraço para vocês, meus amigos. Até amanhã, se Deus quiser.
2: Agora vamos para a nossa agenda.
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2: Estão abertas até o dia 31 de julho as inscrições para o curso gratuito Educação Financeira para a Cidadania. As aulas acontecem de forma online e são divididas em 12 módulos. Alguns dos assuntos abordados são organização e financeira, prevenção a fraudes digitais, crédito consignado, superendividamento, riscos das apostas online e estratégias de investimento. A oportunidade é aberta à sociedade em geral e as inscrições você pode fazer no link que está no site do Governo do Estado do Ceará.
1: As inscrições para o curso online Viver com Saúde, Saúde Mental e Emocional nas Escolas estão abertas. O objetivo central da iniciativa é engajar os profissionais da rede pública de ensino no acolhimento do sofrimento psíquico dos estudantes. As inscrições vão até o dia 30 de junho no site da Secretaria de Educação do Estado do Ceará.
2: E a primeira etapa do Circuito Juazeirense de Natação 2026 está com inscrições abertas. A competição vai ser realizada no dia 20 de junho na piscina semiolímpica. Atletas interessados têm até o dia 15 de junho para garantir a participação nesse evento. Lembrando só que até o dia 20 de junho, na piscina semiolímpica do Parque Ecológico do Timbaúbas. A inscrição precisa ser feita através do preenchimento de um formulário que está disponível no site da Prefeitura de Juazeiro do Norte.
1: Muito bem.
2: Agora nós temos aqui esses últimos dois minutinhos, Tom, para a gente falar aqui com os nossos ouvintes. A Xandinha mandou mensagem para a gente falando das comidas que a gente estava conversando ali com o Andalho Girão. Ela disse que lá nos Estados Unidos ela tem um feijão doce com carne de porco que ela disse que acha horrível. Mas carne de porco lá ela disse que é muito barata e ela acaba comprando uma com costela e osso no molho de barbecue que fica maravilhosa. Xandinha, um abraço. Vamos escutar um áudio para o último áudio do dia, vamos? Então vamos liberar aqui nosso ouvinte, Manuel.
4: Bom dia, Nordeste.
1: Bom dia,
4: Daniel de la Boa. Bom dia, Tom Barros. Bom dia para essa equipe maravilhosa da nossa Verdinha. Aqui é o Manuel Lobão do Mucuripe. Mucuripe das Velas Brancas. O Mucuripe amanheceu sempre lhe amanhece excelente. Muito bom. Sol raio 5 e pouco, né? E a temperatura 26 graus.
2: Oh, coisa boa. Chegou a hora, não foi?
1: Chegou a hora.
2: Amanhã é sexta-feira, Tom Barros.
1: Amanhã nós estaremos aqui, hein?
2: Estaremos. Quando der 5 da manhã, a gente dá o nosso primeiro bom dia pra você.
1: Muito obrigado. Então,
2: obrigada à nossa equipe.
1: Tá chegando aí o Gleudson Rosa. Um abraço, bom
2: obrigada
1: dia.
2: Obrigada principalmente a você, ouvinte. Um beijo. Até amanhã. Tchau.
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1: 9:03. Hoje começa, né? A Copa do Mundo? É hoje, né? Ontem eu disse que era ontem, mas hoje é hoje. Hoje está certo. Hoje começa mais uma Copa do Mundo e talvez essa seja uma das maiores contradições brasileiras. Eu peço que, por gentileza, você acompanhe meu raciocínio. Eu digo que talvez seja uma das maiores contradições brasileiras porque o país que acorda discutindo juros altos, crédito caro, déficit habitacional, insegurança jurídica, reforma tributária, automação, desemprego e crises políticas quase permanentes é o mesmo país que para diante de uma bola rolando. Alguns enxergam isso como alienação. Eu vejo de outra forma. Eu vejo como um retrato fiel do Brasil. Porque o brasileiro, ele nunca teve o privilégio de resolver todos os seus problemas antes de viver seus momentos de alegria. A vida por aqui sempre aconteceu no meio das dificuldades. A conta chega, o financiamento aperta, o aluguel vence, a empresa enfrenta desafios, o trabalhador faz contas, o empreendedor enfrenta burocracia, o investidor procura possibilidades, o país continua carregando problemas antigos e criando novos desafios. Mas ainda assim, a vida segue. E talvez seja exatamente por isso que a Copa tem um significado diferente para nós. Ela não suspende a realidade, ela oferece uma pausa emocional dentro dela. Enquanto a bola rola nos gramados da América do Norte, a economia também entra em campo. A Confederação Nacional do Comércio estima que a Copa deverá movimentar mais de 4,3 bilhões de reais nesse período agora e no varejo brasileiro. Trazendo aí então um crescimento de 6,5% em relação ao último Mundial. O maior impacto não virá das televisões, como em outras épocas. Desta vez, quem lidera o consumo são alimentos e bebidas, responsáveis pela maior parte da movimentação prevista. Bares, restaurantes, lanchonetes e botecos se preparam para receber mais clientes. Levantamentos do setor mostram que 8 em cada 10 estabelecimentos que vão transmitir os jogos esperam aumentar o faturamento. Muitos projetam um crescimento de até 20% durante o torneio. E não é apenas futebol, não. É o garçom vendendo mais, é a cozinheira produzindo mais, é o supermercado girando estoque, é a agência de viagem fechando pacotes, é o comércio encontrando uma oportunidade em meio a um ano desafiador. Por isso, talvez a pergunta não seja se merecemos esquecer os problemas no período da Copa, porque eles não serão esquecidos, estarão lá amanhã. A questão é outra, será que um país que trabalha tanto para enfrentar suas dificuldades não merece também celebrar seus poucos momentos de encontro coletivo? A Copa não resolve os problemas do Brasil, eu sei, mas também não os cria. Ela apenas nos lembra de que algo que os números da economia nem sempre conseguem medir. A capacidade de um povo tem de continuar sonhando, torcendo, acreditando, mesmo quando a realidade insiste em cobrar um preço alto. E talvez essa seja a maior característica do povo brasileiro. Entre as preocupações e as esperanças, o povo nunca deixa de procurar um motivo para seguir em frente e para sonhar com dias melhores. Eu acredito. Pelo menos é assim que eu penso.
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1: Pois é, vamos juntos. 9:07. Eu ontem saí com isso na cabeça porque um colega me parou e falou assim: como é que pode? Um mês parado por causa de Copa. Mas, gente, a gente precisa ser feliz, né? E respeitar aquelas pessoas que gostam e que vivem do mercado, né? Não é que a minha verdade, ela não pode ser maior do que a sua verdade. A gente precisa saber conviver com quem pensa diferente, né, Bia? E que mal tem ser feliz? Essa é a pergunta do dia que a Beatriz está fazendo aqui com muita razão e tem até um pouco de estoicismo nessa pergunta aqui da Bia. Bom, vamos juntos começando mais um Movimento e Mercado nessa quinta-feira, véspera do Dia dos Namorados. Todo dia eu estou falando nessa questão do Dia dos Namorados que eu estou esperando ganhar um presente, né? Estou aqui, minha mulher tá... É, fica aqui dando as indiretas, mas lá em casa não tem manifestação de nada ainda, né? Mas, Ah, muito bem, Bia. Muito bem, muito bem. A Bia agora me aquietou, como diz o outro. Já que você espera tanto, por que você não, né, se antecipa e faz seu papel? Tá certo, Bia, tá certo. Gostei, muito bem. Vamos juntos até às 11 horas da manhã com o time pronto na técnica da Verdinha, meu querido amigo Augusto Assunção, recebendo as mensagens, participando, deixando você aqui bem à vontade para participar conosco através do nosso 988871306 e também no arroba Gleudson Rosa tem aqui a sua participação. Quem recebe suas mensagens é a Línia Mariana, ela nos manda e a gente compartilha aqui o seu pensamento. Nós vamos juntos lá em cima, Assunção, na TV Diário, colocando as imagens, Jonathan Ferreira, Diego Castro e a Carla Rodrigues de volta conosco, formando esse time especial para te levar todas as informações para esse novo dia, com tudo aquilo que você precisa saber que vai impactar o seu dia. Gente, na coordenação aqui de produção do estúdio tem a Beatriz Irineu, coordenação de jornalismo Maiara Mourão, coordenação de programação tem o Kleber Dias, e nós vamos juntos até às 11 horas da manhã com os nossos convidados, com os temas de hoje, com as informações do dia. E hoje a gente vai falar muito sobre Dia dos Namorados, presente para o homem, presente para a mulher, falar do que é que as pessoas estão mais procurando, o que é que estão mais buscando, o que é que está mais em conta. Ontem falamos sobre bares, restaurantes, hoje vamos falar sobre presentes. Afinal de contas, o vestuário é o mais procurado de todos os presentes para esse dia. Já já a gente tem dicas aqui de dois especialistas. Um especialista em moda masculina, outro especialista em moda feminina, e ao longo do nosso jornal de hoje a gente vai conversar sobre isso, inclusive falar sobre valores de investimentos, de compra desses presentes. Mas eu tenho uma pergunta para fazer para você. A Copa do Mundo chegou, né? E chega em meio a desafios econômicos, sociais e políticos que afetam o dia a dia dos brasileiros, na sua opinião. E eu quero saber, você acredita que grandes eventos como a Copa do Mundo ajudam de fato a movimentar a economia, renovar o ânimo da população ou acabam desviando a atenção dos problemas que o país precisa enfrentar? Qual é o seu pensamento? Essa história de Copa anestesia ou ela de fato dá uma alegria real e que nós precisamos? Diz aí com a sua participação através do nosso 988871306. A Copa, esses movimentos esportivos ajudam a economia e elevam o astral das pessoas? Acabam tirando o foco dos problemas mais importantes? Traz aí a sua opinião, a sua participação, 988871306 e através do arroba Gleudson Rosa no Instagram. Aproveita para me seguir. Agora já são 9 horas e 10 minutos.
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1: Muito bem, e o Movimento e Mercado traz para você essa manhã de terça-feira, acordando o mercado financeiro, trazendo aí atento aos sinais da economia americana. As tensões geopolíticas e expectativas sobre juros no Brasil, e o câmbio segue relativamente estável, mas com viés de volatilidade. Dólar comercial em torno de 5,17 na compra e 5,18 na venda. Dólar turismo entre 5,38 e 5,43, dependendo da instituição financeira que você vai negociar. O euro comercial próximo a 5,90, o euro turismo acima de R$6 em várias operações de câmbio. O mercado trabalha com expectativa de dólar oscilando entre 5,10 e 5,30 no curto prazo. O principal fator de pressão continua sendo a política monetária dos Estados Unidos e a percepção de risco fiscal dos países emergentes. Já o Ibovespa opera próximo na faixa de 173.175 mil pontos. O volume financeiro diário negociado gira em torno de R$15 bilhões, mostrando forte liquidez no mercado brasileiro. E muita gente pode até perguntar, o que é que isso tem a ver comigo? O que é que isso impacta? Eu não vou comprar dólar, não vou viajar. O que é que o mercado financeiro tem a ver comigo? Sabe o que que tem a ver? O dólar mais caro, ele pressiona combustíveis, eletrônicos e viagens. O euro mais alto encarece intercâmbio e importações. A bolsa aquecida tende a atrair investimentos, gerar empregos e facilitar crédito para as empresas. E os movimentos bruscos nesses indicadores costumam chegar ao bolso do consumidor em forma de inflação ou aumento do custo de vida. É por isso que eu sempre trago aqui pela manhã a movimentação do mercado financeiro. Os destaques dos principais jornais especializados, portais especializados na economia, trazem como destaque para hoje: mercado monitora decisões de juros nos Estados Unidos, petróleo segue como fator de atenção para a inflação global, investidores observam o cenário fiscal brasileiro e o avanço da reforma tributária, o fluxo estrangeiro continua sendo peça-chave para o desempenho do Ibovespa e do câmbio. A minha leitura final é de que o mercado financeiro não vive apenas de números. Ele antecipa expectativas. Quando o investidor compra confiança, a economia respira. Quando compra medo, o cidadão sente primeiro no preço e depois no bolso. Esse é o mercado que a gente continua sempre falando, sempre trazendo as informações para você que nos acompanha. Só 9 horas e 13 minutos. Vamos saber do trânsito nessa manhã de quinta-feira, que já começou muito bem agitada, né? A terça-feira que começou agitada em Fortaleza, talvez muita gente aí se preparando para viajar, muita gente preparando o final de semana, tem Copa do Mundo no sábado com o Brasil em campo, tem Dia dos Namorados amanhã, tem gente indo à serra, às praias, ao sertão, mas estamos com imagens da Avenida Washington Soares nos dois sentidos, mostrando um fluxo bem intenso, como eu já falei, no sentido praia-sertão, a gente vê um fluxo bem maior, sentido contrário, vai mais tranquilo. Essa é a movimentação desta manhã na Avenida Washington Soares. Agora a Avenida Heráclito Graça, ali no cruzamento com a Rua Ildefonso Albano, mostrando um trânsito absolutamente tranquilo, fluido nesta manhã, nesse horário, nessa região, ligando a aldeota ao centro da cidade. Sentido contrário, o trânsito flui normalmente, tranquilamente. A região central, para quem sai da Avenida Pessoa Anta e vai na direção ali da Avenida Duque de Caxias, passando em frente à 10ª Região Militar, Mercado Central, aí há um trânsito mais intenso nas imagens do Jonathan Ferreira, a gente já registra aí, o sinal está fechado. Para quem vem da leste-oeste, vai utilizar a marginal para pegar exatamente esse sentido ali da Igreja da Sé, por exemplo, o trânsito é lento em virtude desse cruzamento para quem sai da Avenida Pessoa Anta, pegando o Alberto Nepomuceno. Leste-oeste, os dois sentidos tranquilos ali para quem sai da Barra em direção ao Meireles e sentido contrário também, apesar do trânsito ser muito intenso nessa região, mas flui normalmente para você que nos acompanha aí com as imagens da TV Diário, pilotadas aí pelo meu querido amigo Jonathan Ferreira. Agora imagens da Avenida Dom Luiz, trânsito intenso, viu? Ali lá no comecinho do Papicu, mas já chegando na Praça Portugal, no cruzamento com Barbosa de Freitas, já dá uma certa aliviada para você que está acompanhando aí essa manhã de quinta aqui no Movimento e Mercado. Vamos para outro ponto de Fortaleza, agora Avenida Raul Barbosa, e com essas imagens aí, para você que entra em Fortaleza e vai em direção à praia, na Desembargador Moreira, o trânsito já é mais intenso, já chegando ali na Heráclito Graça. Desembargador, você sai da Raul Barbosa, chega na Desembargador Moreira, sentido praia, a partir da Heráclito Graça até a Avenida Antônio Salles, na continuação da Benite Carvalho, chegando na Avenida Santos Dumont, trânsito bastante intenso nesse sentido sertão praia. Um outro ponto é a Marcos Macedo, na Aldeota, ali no cruzamento com a Rua Barbosa de Freitas, tem um trânsito bastante intenso ali próximo à Praça Portugal. Essa região da Aldeota nessa manhã está bem intenso. Para você que vai na Padre Antônio Tomás, saindo do Papicu em direção ao centro, ali no cruzamento com a Coronel Jucá, o trânsito também bastante intenso, bastante congestionado. Para quem vai na Avenida Washington Soares, nós já mostramos lá no início, ali na região, no cruzamento com a Oliveira Paiva, né? Nesse ponto que você vê nas imagens, mas chegando ali, passando em frente à Unifós, centro de eventos, chegando para o shopping, aí já é mais tranquilo, né? Na continuação, para quem vai para o Papicu. Para quem sai do Papicu, pegando a Padre Antônio Temais, ali na rua, no túnel Prefeito Juraci Vieira Magalhães, no cruzamento com a Via Expressa, o trânsito já é bem mais intenso. Vamos para onde agora mostrar mais cidade, mais intenso também trânsito nessa manhã? Juazeiro do Norte, sendo agora colocado na sua tela o Horto do Padre Cícero, e com essa imagem aí a gente já vê o Juazeiro do Norte, linda e maravilhosa, que eu chamo de capital do Cariri. Um abraço aos meus amigos do Grande Cariri Cearense. Manhã de céu claro entre nuvens em Juazeiro do Norte, temperatura lá variando entre 29 e 31 graus. Outro ponto para a gente mostrar, do lado contrário do estado, região norte, Sobral. Já trazendo as imagens aí com o Jonathan na tela da TV Diário, tempo firme também na região norte do estado do Ceará. Já que eu estou falando sobre clima, voltando a Fortaleza e falando sobre Ceará, o Ceará que começou o dia hoje com tempo estável, calor e possibilidade de chuvas rápidas nas primeiras horas da manhã, mas isso muito cedinho. Agora a temperatura gira em torno de 30 graus, céu claro, pode dar praia. praia nesse final de semana. A previsão da FUNSEMI indica o céu variando entre parcialmente nublado e poucas nuvens, com possibilidade de chuvas isoladas durante a madrugada de hoje para amanhã em Fortaleza e região metropolitana. Fortaleza, a máxima hoje chega a 30, até 31, Calcaia com 30, Maracanaú com 32, Eusébio, calor e tempo estável durante a tarde. Vamos agora à previsão para outras cidades brasileiras. São Paulo, a temperatura máxima hoje chega a 23 graus, o Rio de Janeiro com 31 e Brasília com 25 graus. Tempo e temperatura aqui para Fortaleza, região metropolitana e outras cidades brasileiras. Agora são 9 horas e 18 minutos. Vamos para o aeroporto Pinto Martins com as imagens também traduzindo para você. Voos e decolagens do aeroporto internacional Pinto Martins. Tranquilo nesse momento, sem nenhum tipo de atraso nas chegadas e partidas. Há exemplo também de São Paulo, manhã fria com nuvens e possibilidade de chuvas ao longo do dia. Temperatura entre 16 e 23 graus, já falei por lá, né? Aeroporto de Guarulhos sem nenhum tipo de anormalidade nessa manhã, Congonhas também, sem nenhuma interrupção relevante. Aeroporto Internacional de Brasília, fluxo intenso, típico de hub nacional, mas sem relatos de restrições operacionais significativas nesta manhã de quinta-feira. Aeroportos brasileiros. São 9 horas e 18 minutos, estamos juntos e vamos até às 11 horas da manhã. Eu quero a sua participação, tá? 98887-1306. 98887-1306. Tá começando hoje, quinta-feira, o Edu Summit, um dos principais encontros da educação do Norte e Nordeste no Centro de Eventos do Ceará. São 2 dias de extensa programação voltada para profissionais de todo o ecossistema de educação e ensino. Realizado pelo QEDU em parceria com o Cinep Ceará, o encontro vai tratar de temas emergentes como inteligência artificial, saúde mental, metodologias ativas, liderança educacional e estratégias de crescimento para instituições, reunindo mais de 80 participantes e mais de 80 marcas expondo aí na feira de negócios. E nós do Movimento e Mercado estaremos lá entrevistando pessoas, conversando com pessoas e mostrando esse movimento. Amanhã estaremos lá colhendo informações, reportagens e a partir de segunda-feira faremos 4 dias seguidos de matérias especiais sobre o Edu Summit, que vai acontecer hoje e amanhã no Centro de Eventos. E você pode ter mais informações através do edusummitbrasil.com.br. É um evento importante. Entre confirmados aí, convidados estão Leandro Karnal, um dos principais pensadores contemporâneos do país, a futurista Marta Gabriel, referência em transformação digital, e a médica psiquiatra Ana Beatriz Barbosa, conhecida por suas contribuições sobre comportamento e saúde emocional. Nós vamos estar cobrindo, trazendo detalhes e informações sobre o tema. São 9 horas e 20. Enquanto estamos nessa expectativa de Copa do Mundo, eu estou te perguntando, a Copa do Mundo aí nesse momento chegando, ele chega para... Você acredita que grandes eventos como a Copa ajudam a movimentar a economia e renovar o ânimo da população ou acabam atrapalhando? Ajuda a economia e leva um astral melhor para as pessoas ou acaba tirando o foco dos reais problemas, dos problemas mais importantes? Qual é a sua opinião? 988-87-1306, você é fã de jogos da Copa do Mundo ou você não é tão fã assim, acha que isso tira a percepção da realidade dos problemas das pessoas? 988-87-1306 e o arroba Gleudson Rosa disponível para você, tá bom? São 9h21, nós estamos juntos e vamos até às 11 aqui na Verdinha, comigo Gleudson Rosa e todo o nosso time. 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
1: São 9 horas e 20 minutos, 9h24, na verdade, e agora com imagens aí da TV Diário, com o Jonathan pilotando essas imagens, mostrando o trânsito bastante intenso agora, né? O trânsito ficou mais complicado naquela região do centro de Fortaleza, para quem sai da Barra em direção ao Meireles. O trânsito mais intenso, não sei se algum acidente ocorreu, nossa produção vai tentar entender o que é que está acontecendo por lá, mas o fato é que se você vai sair da região da Barra do Ceará e procurar e chegar no Meireles, a ideia talvez seja você passar pela Duque de Caxias, Heráclito Grácia, Padre Antônio Tomás, para facilitar a sua vida. Nessa região aí já está bem complicado nesse horário da manhã. Bom, são 9 horas e 24 minutos. Agora há pouco falei do Summit, né, que vai começar hoje, daqui a pouco, e amanhã nós estaremos lá ao vivo, colhendo matérias, conversando com professores, conversando com gestores, falando desse importante momento da educação brasileira e desse grande evento que acontece aqui no Ceará. Segunda, terça, quarta, quinta, a gente vai estar trazendo aqui todo dia uma pauta diferente, um assunto diferente sobre educação, sobre tecnologia, sobre comportamento, sobre humanização, sobre todos os assuntos que cercam ali a questão da educação e a sua evolução, tá bom? Mas já na segunda-feira a gente já começa trazendo as novidades. Amanhã estaremos lá ao vivo no centro de eventos. O amor continua sendo um dos melhores negócios do mundo. E não estou falando apenas de flores, chocolates, jantares românticos, não. Em todo o Brasil, o Dia dos Namorados aquece o comércio, impulsiona vendas e movimenta bilhões de reais. Entre os itens mais procurados para presentear, amor.

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1: Pois é, negócios e inovação e pro Dia dos Namorados, mais do que nunca, a atenção chama aí, porque roupa de chute é apenas uma necessidade. Ela passou a comunicar personalidade, estilo, autoestima e até mesmo a história de um relacionamento. Quem não lembra, né, a roupa que você encontrou a primeira vez com sua namorada, hoje talvez já seja esposa, ou você com seu namorado ou esposo, né? Afinal, quem nunca guardou uma peça de roupa ligada a uma lembrança especial? Quem nunca passou por isso, né? E para entender como a moda de alto padrão está enxergando esse momento, recebemos hoje um dos nomes que tem aí autoridade para falar quando o assunto é roupa masculina, Glerim Alves, que é um especialista, consultor de moda e que está sempre antenado com a moda. Glerim, muito bom dia, tudo bom, meu amigo?
2: Bom dia, Gladys, bom dia a todos os ouvintes.
1: E, Glerim, eu quero te agradecer pela oportunidade, porque hoje, numa quinta-feira, todo mundo procurando comprar e você arrumou um tempinho na agenda para vir para cá para conversar com a gente. Glerim, você trabalha especificamente com a moda masculina de alto padrão. As mulheres buscam comprar mais para os maridos, os namorados, ou os namorados e maridos acabam indo junto para fazer a escolha?
2: Gladys, tem as duas opções. A mulherada, principalmente nessa época, é a oportunidade delas, ó, quero que você vista essa peça de roupa, deixa lá no closet e hoje nós vamos sair para jantar.
1: Uma
2: oportunidade, assim, daquele homem mais resistente, que a mulher quer que ele fique mais elegante, ele tem aquela resistência. Então, a mulherada...
1: Ela acompanha ele até a loja?
2: Sim.
1: Aí vai, ajuda ali, inclusive, na escolha, ou ela já escolhe, diz, eu quero que você use essa peça aqui?
2: Exatamente, tem as duas opções. Tem aquela mulher que gosta de escolher e tem aquele... Hoje o homem, ele tem muitas informações, e lá na loja a gente dá essa consultoria para ele vestir da forma adequada. A gente, quando recebe o cliente em loja, pergunta qual o ambiente que ele vai usar, se é algum evento específico. Então a gente dá essa ajuda também.
1: E vai dando direcionamento. Glerim, a roupa deixou de ser necessidade. Hoje ela comunica a personalidade, ela traz estilo, traz autoestima e até mesmo conta a história do relacionamento. Afinal, quem nunca guardou uma peça de roupa ligada a uma lembrança especial, né? Todo mundo tem essa lembrança. Agora, para entender, Glerim, esse Dia dos Namorados, que continua sendo uma das datas mais fortes para o setor de moda, eu acho que ele até já disputa com outras campanhas ao longo do ano, como, por exemplo, entre uma viagem e uma boa roupa, uma roupa que comunica, uma roupa que vai para um evento. A roupa, ela já tomou um lugar especial no coração dos clientes, né?
2: Sim, a roupa é a sua comunicação, né? Então, o homem tem que estar sempre bem alinhado. Tem uma frase que eu gosto bastante, Gladys, que é essa aqui: esteja sempre em sua melhor versão.
1: Esteja sempre em sua melhor versão. Faz muito sentido. A roupa comunica primeiro, até mesmo antes de você dar a primeira palavra, a roupa já conta.
2: Exatamente. Antes de abrir a boca, uma pessoa já fez uma leitura de você, se ela vai lhe dar a oportunidade de lhe ouvir ou não. Então, é muito importante estar sempre bem alinhado.
1: Glerim, dizem que as cores também têm um comunicado importante. Se você usa azul, dizem que você merece confiança. Se você usa o preto, você já demonstra autoridade. Se você usa amarelo, você passa tranquilidade. Também tem isso? Você também presta essa assessoria para quem procura lá?
2: Exatamente. Tonalidade mais escura, eles trazem um pouco mais de autoridade. E tonalidade também mais clara, traz um pouco mais de acessibilidade. Como também os tecidos comunicam. Tecido com estrutura mais encorpada, ele passa mais autoridade. Se você quer passar uma imagem mais acessível, você usa, por exemplo, a camisa de linho, que é um tecido mais leve, entendeu?
1: Para o nosso clima aqui, eu tenho percebido que ternos estão ficando mais leves, inclusive ternos de linho, ternos com tecido chamado tecnológico, né? E roupas de linho também tem sido muito a marca aqui no Ceará, né, Glerim?
2: Verdade. O linho aqui pra gente, cara, é sensacional, que é um tecido respirável. Então, ele traz mais esse frescor pro dia a dia. Você que tá aqui no ambiente agora, numa sala fechada, e também vai andar na rua, vai se locomover. Uma excelente opção.
1: Para viagem também, Glerim? Agora tem uma história que diz o seguinte: tem gente que usa linho, mas fica o tempo inteiro querendo passar o linho para deixar desamassado. Mas não é bem assim, não, né?
2: Não. O toque do linho, a elegância do linho é justamente o amassado.
1: Então, tá vendo aí? A gente pensa o contrário. A gente acha que o linho...
2: Eu costumo dizer que é o

0: charme.
1: O charme do linho está amassado. Exato. Quanto mais amassado, mais puro.
0: Sim, é mais charmoso.
1: Linho. Mais charmoso é o linho, né? Glerinho, quando você recebe lá o cliente, o que é que você está vendendo mais nessa época agora? É desejo ou é necessidade? As pessoas pensam, eu vou comprar porque eu preciso disso, então não, eu mereço isso.
0: No caso, tem as duas opções. Hoje o homem, ele entendeu que para ele passar autoridade, para ele conquistar o que ele quer almejar, ele precisa estar mais alinhado, né? Justamente a imagem dele tem que estar junto ao desejo dele.
1: Então junta a necessidade com a vontade.
0: Sim, exatamente.
1: As peças hoje que você comercializa, são peças que você traz de fora ou são peças que você produz?
0: Pronto, no caso, vou dar um exemplo agora. A gente mandou está fazendo a camisaria de linho, 100% linho. A gente,
1: produção sua.
0: Sim, exatamente. A gente trouxe o linho de fora, da Itália, um linho italiano. 60 dias para chegar aqui no Brasil, atrasou o container. A gente manda para nossa fábrica parceiro e eles já começaram a produzir. Então, é um produto que a gente comprou desde do tecido importado da Itália, que é o berço da moda, e mandou para nossa fábrica e já iniciou a produção. Então, daqui a 60 dias, por exemplo, a gente vai ter uma peça dessa.
1: Com tecido italiano, produção sua. Como é que fica essa questão do modelismo, né? da questão da produção da camisa? O cearense, ele é mais exigente, gosta de camisa mais apertada, mais larga? Estou falando isso porque tem gente agora ouvindo, pensando no que vai comprar de presente para o Dia dos Namorados. Pode ser sugestão, tá acompanhando aqui o Glerim. O cearense, ele tem um estilo diferente?
0: Cara, hoje em dia, o homem, como eu te falei, ele está bem mais moderno, ele está mais adequado. Caimento ideal, por exemplo, para passar uma imagem mais de autoridade, um caimento mais slim, que é aquela modelagem que não sobra aquele excesso de tecido, não fica folgado e também não fica justa demais, apertado.
1: O apertado demais, ele não comunica
0: bacana.
1: Bem?
0: Não.
1: E o folgado dá uma espécie de relaxado,
0: exatamente.
1: Despojado.
0: Você tem que ter um equilíbrio, né? Exato.
1: Glerinho, uma outra pergunta aqui é que, assim, existe uma tendência de casais buscarem looks combinados, coordenados, ou isso já é considerado fora de moda, passado?
0: Não, tem que ver de acordo com a sua parceira, né?
1: É. Então essa combinação também é muito buscada?
0: Sim, tem gente que gosta de combinar.
1: É.
0: Tem casal que não gosta.
1: Eu já acho mais estranho, né? Eu acho que quando o casal usa a mesma camisa, a mesma padronagem, a mesma calça, eu acho assim meio coisa de criança, mas respeito quem faz.
0: Sim.
1: Agora, saindo um pouco do Dia dos Namorados, chegando aí para a Copa do Mundo, eu vejo que você tá aqui meio que bege com verde, já fazendo uma alusão à Copa que começa hoje?
0: Cara, exatamente não, mas eu gosto bastante dessa combinação, que é um caque com verde. Essa combinação para mim é sensacional, mas também remete à Copa, né? O verde, começando agora essa Copa do Mundo.
1: E quais são as cores que as pessoas mais compram, mais buscam, né? Os homens querem comprar mais, é preto, é branco, verde? Você fala muito do verde, né?
0: Sim, para a Copa do Mundo seria branco, azul, verde. Mas as cores que mais saem assim no
1: dia a dia, né?
0: No dia a dia é preto, marinho, cinza, um chumbo. O homem normalmente gosta dessas cores mais escuras. Mas perfeito. Claro, não descartando branco, um verde, que é uma cor diferente.
1: Né? São as chamadas coringas, as cores coringas que cabem em todo evento?
0: Exatamente.
1: Quais são os tipos de peça, Glerim, que você considera que não pode faltar no guarda-roupa do homem moderno, seja para trabalhar, seja para um evento social? Quais são as peças que você não pode deixar de ter? Por exemplo, um blazer você precisa ter lá no seu escritório, lá no seu trabalho, para mandar uma reunião de urgência, um paletó mais coringa. Quais são as peças que você considera importantes e que o empresário, o empreendedor, o líder, o coaching, enfim, aquelas pessoas que têm uma vida bem agitada, né? O profissional liberal, de uma certa forma, não pode deixar faltar no guarda-roupa.
0: Pronto, vamos começar pelos pés.
1: Vamos lá.
0: Mocassim em couro.
1: Mocassim em couro. Sim, qual seria a cor?
0: Mais elegância. Preto ou marrom, são as duas tonalidades campeãs de venda.
1: Uhum.
0: Uma boa calça alfaiataria, aí você pode mesclar as cores com preto, marinho, caqui.
1: A calça jeans ficou para segundo plano, para segunda opção?
0: Cara, é bem bacana você falar sobre calça jeans. Vou voltar agora a contar uma história. Em 2022, final de 2021 para início de 2022, a gente trouxe primeiramente a calça alfaiataria para nossa loja. Todo nosso cliente só usava jeans. Então eu encontrei uma certa resistência bastante de muitos clientes.
1: Para chegar para a calça da alfaiataria.
0: E hoje em dia, esse mesmo cliente que teve a resistência. Hoje não eu, vejo andando, eu vejo ele andando na loja e eu tenho um jeans hoje na loja. Não é um produto carro-chefe, mas a gente tem que ter. Ele não quer o jeans de jeito nenhum.
1: Vai para calça de alfaiataria. Ganhou assim o gosto das pessoas.
0: É justamente aquilo, né? O homem entendeu que para ele chegar onde ele quer chegar, ele precisa passar uma imagem mais de autoridade, né? Estar mais alinhado no seu dia a dia. Antigamente eu via muito cliente também falando, contando uma nova história, que antigamente o cliente comprava umas roupas, sei lá, comprava 5 blusas e falava assim: essas 5 peças que eu tô comprando vai ser pra mim sair. Aí eu tiro 5 pra mim trabalhar. Que tá tendo lugar... Hoje é o contrário, ele tá vindo buscar a roupa pra ele trabalhar.
1: Pra trabalhar, é verdade. Bom, então você falou do sapato ideal, é marrom ou preto, a calça da alfaiataria.
0: Uma boa camisa de botão, certo? Com um colarinho bem estruturado, que passa mais uma imponência, passa mais elegância. E um bom blazer, como você falou aí, um blazer tecnológico, você que tá sempre se movimentando no dia a dia, que ele vai, não vai amassar, é muito confortável.
1: E ali numa urgência, numa emergência, você já está com ele ali numa reunião de última hora, você já está pronto, sim, né? Sim. Glerinho, você acha que para montar um guarda-roupa moderno, que dá para tudo, quantas peças são necessárias? 100 peças? 10 peças? Você precisa de quantidade ou de qualidade?
0: Os dois.
1: Os dois.
0: É, qualidade indiscutível, certo? E, por exemplo, a partir de 9 peças, você vai, já tem 27 combinações. Você
1: pega ali... Com 9 peças, dá para fazer 27 combinações? Caramba, então, eu acho que você tem que voltar aqui mais aqui para nos ensinar essas combinações, porque na minha cabeça eu não consigo fazer nem 10.
0: Não é nada. Você pode, no caso algumas, você vai repetir o sapato e a camisa e a calça não, ou então repetir o sapato e a calça e a camisa não.
1: Glenin, me fala uma coisa. Toda vida que eu chego aqui, o Assunção fica: rapaz, essa camisa de novo. Quando eu troco o terno e não troco a camisa, eu estou errado? Ou eu preciso trocar a camisa e posso até repetir o terno?
0: Pode até repetir.
1: Mas a camisa eu tenho que trocar.
0: Isso, exatamente.
1: Então o Assunção tem razão.
0: Tem.
1: Então ele vai ter que me financiar para comprar mais camisa. Mas uma peça...
0: Mas aí você vai brincando, né? Uma hora você troca o terno, outra hora você troca a camisa, que aí vai mudando.
1: Vai dando a impressão que você está variando mais vezes, né? Então são essas combinações que acabam também trazendo aí a importância de uma consultoria, né, Glerinho?
0: Exatamente.
1: Mas essa sua consultoria funciona mais você, o cliente, indo na loja e recebendo as suas instruções, ou você também vai na casa do cliente e olha o que ele tem e pode oferecer... dar sugestões a ele?
0: Normalmente os clientes vão em loja, que é onde até a gente prefere receber ele, que lá a gente faz toda uma consultoria, vai entender, faz algumas perguntas com o que ele trabalha, a imagem que ele quer passar, entendeu? E através disso a gente, estando dentro do nosso ambiente, a gente consegue mostrar para ele as
1: mais
0: opções,
1: né?
0: Combinações.
1: Glerinho, a moda masculina, ela evoluiu bastante na preocupação com imagem e no estilo de vida. Existe resistência dos homens de, tipo assim, não, isso aqui é muito moderno para mim. Eu, por exemplo, quando eu comecei a pensar, esse terno aqui, ele é mais justo, né?
0: Sim, sim.
1: Antes eu usava um terno mais largo. Eu até tive dificuldade para poder me adaptar a um terno mais justo. Mas hoje eu não consigo me ver sem ele, né? Então, existe uma certa resistência dos homens para fazer esse caimento mais justo? Ou isso tem mudado, isso tem sido diferente? Os homens estão aceitando mais?
0: Estão aceitando mais. Como eu falei, antigamente a resistência era grande, hoje em dia não. Os homens estão mais fluídos, né? Estão mais
1: aceitando mais.
0: Estão recebendo muitas informações. O celular, hoje em dia, a gente está toda hora sendo bombardeado, né, com informações, então... Alguém que ele segue, que ele acompanha, que ele é fã, ele já viu o cara usando. Era algo parecido com isso.
1: Glerinho, às vezes você tem um terno de uma marca fantástica, mas o caimento não está correto porque você comprou numa loja e a loja tem um tamanho padrão, né?
0: Sim.
1: O que é que depõe contra você? É aquele terno de marca desajustado ou aquele terno simples, porém bem ajustado? O que é que vale mais? É a marca ou o ajuste?
0: Cara... Marca importa, sim, com certeza também, mas vamos lá, o que é o principal? Bom tecido, excelente caimento, pronto. Então você ter um terno com excelente tecido, você se sentir confortável e tá com um caimento ideal, altura de ombro, comprimento aqui
1: no
0: braço, do punho.
1: Perfeito. Glerinho, e a história de você usar terno e sapato sem meia, isso vale ou não vale? Usar terno com tênis, isso vale ou não vale? Ou depende do ambiente?
0: Depende do ambiente. Por exemplo, como você está aqui no seu ambiente de trabalho, não necessita é uma formalidade muito alta. Você pode estar aqui sem meia. Agora você vai para um.
1: Como é que você sabe que eu estou sem meia? De fato, eu estou sem meia. Não mostra, não, viu, Jonathan? Mas eu estou sem meia aqui. É, o sapato precisa combinar com a roupa, com o cinto ou não?
0: Não. Tudo depende do ambiente.
1: Do ambiente.
0: É. Como aqui você está um casual chique, né?
1: Rapaz, pelo menos. Tá vendo aí, Rodrigo? Casual chique, ó.
0: Não há necessidade de estar combinando. É claro, você tem que usar cores que estejam ornando com o restante do look também, né?
1: A camisa precisa combinar com o sapato.
0: Essa camisa é muito bonita, esse blazer que você está usando.
1: Esse aqui? É. Esse aqui eu comprei ali num rapaz que você conhece.
0: É.
1: Um tal de Glerim, ali na GM.
0: Gente boa.
1: E falando em termos de custos, o terno mais tradicional para esse terno mais tecnológico, qual que é mais em conta? Não que é mais barato, né? Porque ambos têm muita qualidade,
0: sim,
1: né?
0: Sim, sim. Cara, hoje em loja, a gente tinha um terno, aquele terno mais tradicional, a gente está vendendo mais o costume mais tecnológico. Porque o homem hoje, ele busca praticidade. Então, uma peça tecnológica que não amassa, que é mais confortável, que tem um caimento mais slim. Tá? Na minha loja, por exemplo, está engolindo o tradicional. Então, a gente diminuiu as peças tradicional e tá indo mais para esse lado mais de tecnologia.
1: Clerim, então, me diga aí, para a gente fechar esse nosso papo de hoje, um presente inesquecível, ele precisa ser caro ou precisa ter significado?
0: Ter significado.
1: Dizer o porquê daquele, né, aquele presente,
0: se,
1: né?
0: Se seu esposo, seu namorado ama um mocassim, então você presenteia ele, que ele usa, que ele vai usar aquilo sempre. Não dá um presente que a pessoa vai usar uma vez aqui, e outra perdida, né?
1: Algo que simbolize aquele momento,
0: isso,
1: né?
0: Que a pessoa vá usufruir, que a pessoa goste.
1: Glerim, quais dicas você pode dar para a mulher que está ouvindo agora? Está em Aquiraz, a conta recheada, quer vir aqui a Fortaleza e comprar um presente para o seu esposo, que trabalha o dia todo aqui na rádio, e que tem um gosto exigente, e que o problema não é valor, não é dinheiro, graças a Deus. É só tempo para vir de Aquiraz para cá para comprar. Que dica que você traz? Estou falando para uma esposa de um amigo meu que trabalha aqui comigo. Ela está ouvindo a gente em casa, lá no Aquiraz.
0: Pronto, você pode dar uma camisaria, uma boa calça alfaiataria também, um calçado.
1: Uhum.
0: Algo que, como eu falei, que ele vai utilizar no seu dia a dia, e a gente tanto recebe o cliente em loja, como a gente está fazendo muito envio também.
1: Ah, tá. Glerim, aquele presente que não erra, é camisa ou calça?
0: Camisa,
1: essa não erra. Agora, como é que você dá presente para alguém sem perguntar o número que ela usa? Como é que faz, hein?
0: A gente tenta entender, né, qual a numeração,
1: peso, certo, altura, peso, isso altura, ajuda?
0: Ajuda.
1: Muito bom.
0: Se souber a altura e peso do namorado, a gente já sabe qual é o tamanho.
1: Muito bem. Bom, nós trouxemos dicas aí. Eu espero que, assim, esse nosso papo tenha ajudado você a decidir o que vai comprar de presente para o seu marido, para o seu namorado. Mas o mais importante é aquilo, né? Que o presente tenha um significado, passe um recado, passe o amor. Às vezes o preço não é tão relevante assim. Mais importante é o sentimento que você tem. E quando você escolhe um bom produto, um produto de qualidade, vai ser igual ao seu amor. Vai durar a vida inteira, né?
0: Exatamente.
1: Glerim, e quem quiser saber mais sobre você, sobre seus produtos, qual o Instagram, hein?
0: O Instagram é gmformen, _, e o meu pessoal é Glerim.
1: Glerim com I ou com Y?
0: Com I, Reus.
1: Glerim Rio, R-E-U-S.
0: Que é a nossa marca.
1: Tudo junto.
0: Que é a nossa marca campeã de venda lá em loja.
1: Maravilha, meu amigo, muito obrigado, sucesso cada vez mais, boas vendas, e claro que você que está acompanhando a gente em casa vai dar uma olhadinha lá no Instagram para não perder a oportunidade. Tem muitos vídeos, tem muitas informações, tem muitas dicas importantes, e eu com certeza te indico. 9h45, Glerim, obrigado, meu amigo, sucesso cada vez mais, viu?
0: Obrigadão, viu? Obrigado pelo convite.
1: E agora que bom, você está todo chique, né? Aparecendo em capa de revista e tudo mais, né? Parabéns, viu, meu amigo?
0: Tamo junto.
1: Sucesso, cara. Valeu. São 9h45. Um intervalo rápido para já a gente voltar. E eu continuo te perguntando. Em relação à Copa do Mundo, ela agora vai passar um mês tomando aí espaço na mídia em todo lugar. Ela ajuda a esquecer os problemas ou ela anestesia os nossos problemas? A gente acaba esquecendo as coisas. Qual é? Ou não tem nada a ver, não impacta em nada? Eu quero a sua participação. 988871306 e também o @GleudsonRosa para você participar com a gente. 9h46, Verdinha. 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
1: 9:48, 9:48. Jonathan, eu sei que não tem nada a ver com você, mas só lembrando, meu querido amigo Jonathan Ferreira, que está acompanhando a gente, você lembra, Jonathan, que é o Jonathan, nosso diretor demais, você lembra do jogador Ricardo Rocha? Ex-zagueiro do Botafogo, pernambucano, ex-técnico do Santa Cruz, ex-zagueiro da seleção brasileira. Ele foi preso ontem. Faltou pagar pensão. Ele foi campeão pelo Botafogo em 94. No Tetra. Ele não jogou. Ele se contundiu nos primeiros jogos. Mas foi preso ontem. Ele foi técnico do Santa Cruz, jogou na seleção de 94, foi tetracampeão, como o Newton está aqui me lembrando. Ele foi preso ontem, quarta-feira, lá no aeroporto internacional Tom Jobim, no Rio de Janeiro. Dívidas de pensão alimentícia. Eu não entendo, sabe um outro tetracampeão que está passando problemas difíceis financeiros? O Cafu. Uma mansão que ele tem lá em São Paulo, em Barueri, uma mansão, campo de futebol com tamanhos oficiais, medida oficial, 4 andares na casa. Também dívidas lá com o IPTU, dívidas, impostos, né? Porque assim, não é só construir, Assunção, é manter. E a carreira tem um prazo. E quando acabar o prazo, como é que você vai manter? Não é? Mas infelizmente as pessoas não estão pensando nisso. Bom, o Ricardo Rocha, essa informação eu colhi com a colunista Fábia Oliveira do portal Metrópolis. Ele foi abordado por autoridades policiais quando estava embarcando para os Estados Unidos, onde iria trabalhar na cobertura da Copa do Mundo. A ordem de prisão contra Ricardo Rocha é válida até abril de 2028 e estabelece que, assim que o prazo de 45 dias foi cumprido, ele deve ser colocado em liberdade de forma imediata, desde que não existam outros impedimentos ou novas ordens de prisão em seu nome. O mandado de prisão foi expedido pela 16ª Vara da Família na comarca de Fortaleza. O relacionamento que ele teve aqui, e aí a pessoa, enfim. Se tem algo que a gente precisa ter atenção, é isso, né? A ordem judicial faz parte do processo por inadimplência de pensão alimentícia, cujo valor acumulado em atraso soma R$ 2.414,57, com base na última atualização monetária realizada em dezembro de 2024. Eu achei que era mais. Ser preso por R$ 2.000 e poucos reais. Um cara que tem uma ideia, uma história, né? O dinheiro que o Assunção gasta no fim de semana na praia ali do Batoque. E é só o preço da passagem que ele ia para os Estados Unidos e que perdeu foi mais do que isso, né? Pois é. São 9:50. A Agência Nacional de Vigilância Sanitária determinou a apreensão de medicamentos à base de tisepartida que não possuem registro, notificação ou cadastro no Brasil. Entre os produtos estão todos os lotes de medicamento Rafa tisepartida piroxidine à venda em 3 apresentações: 40 mg, 4 mg, 3 mg, 30 mg, 4 mg, 3 ml e 60 mg, e 3 ml. Além da apreensão, a medida proíbe o armazenamento, a distribuição, a venda, a fabricação, a importação e a divulgação do produto oriundo dos Estados Unidos e fabricado por empresas ou uma empresa desconhecida. As mesmas ações foram impostas a todos os lotes dos medicamentos Tisepartide, Deri e Tisermax, produzidos por fabricante não identificado. Olha, você comprar produto sem a autorização da agência é bem complicado, porque você não tem como reclamar, né? Como você comprar um celular, você faz um investimento danado. Quanto é que custa, Rodrigo, um celular desse seu bonitão aí? É 10 mil reais? Esses 7, é 17, qual é o celular? O Apple? 9, 10 mil reais. Quando você compra aqui no Brasil, você tem ali a certificação da Anatel e ali você pode reclamar em caso de problema ou prejuízo. Mas se você compra um importado sem certificação, ele corre o risco de dar problema e você não ter a quem reclamar, porque ele não tem ali a certificação da Anatel. E aí complica, né? Enfim, Uma notícia boa é que a Apple sinalizou ao CAD que está disposta a fechar um acordo para liberar o uso do Pix por aproximação em seus aparelhos, sem custo para bancos e instituições financeiras. A informação está no jornal O Globo. A mudança acontece enquanto a empresa é investigada por supostas práticas anticompetitivas relacionadas ao controle de tecnologia utilizado em pagamentos por aproximação. Atualmente, usuários de Android já contam com suporte ao Pix por aproximação por meio de carteiras digitais como Google Wallet e Samsung Wallet. No ecossistema da Apple, porém, o acesso à tecnologia ainda enfrenta restrições. A cobrança de taxas sobre transações por aproximação é apontada como um fator de impedimento e que desestimula bancos e outras instituições financeiras a oferecerem suporte ao Pix no iPhone. Agora, com essa condição, essa facilitação, a gente espera que tenhamos aí, né, já a possibilidade de ter o Pix também por aproximação. Em tempo em que roupa virou commodity e o esforço um estorvo, a alfaiataria sobrevive porque vende exatamente o contrário. Tempo, atenção, luxo que foi feito só uma vez e especificamente para aquela pessoa. Já que nós estamos falando sobre roupa, né? Essa questão da alfaiataria específica, exclusiva, ela acaba trazendo aí esse olhar diferenciado para as pessoas, e é também uma dica para o dia dos namorados. Gente, a pergunta continua valendo, são 9 horas e 55 minutos. Participe de nossa enquete 988-87-1306 e deixe aí sua mensagem. A Copa do Mundo, aí em meio a desafios econômicos, sociais, políticos, que afetam o nosso dia a dia, e eu quero saber a sua opinião. Você acredita que a Copa do Mundo, um grande evento como esse, como a Copa, esse evento ajuda a movimentar a economia e renovar o ânimo da população, ou acaba tirando a atenção dos problemas reais do dia a dia, daquilo que a gente precisa para tocar a nossa vida, para enfrentar os desafios? Eventos como esse, como a Copa, ajudam a economia e elevam o astral das pessoas, ou acabam tirando o foco dos problemas mais importantes? É o que a gente quer saber e eu quero a sua opinião. 988-87-1306. 988-87-1306. Gente, refrigerante Diet. A ligação com AVC e demência está cada dia maior. Você acredita nisso? Um estudo prospectivo publicado na revista Stroke acompanhou adultos por mais de 10 anos e identificou uma associação relevante. O consumo diário de 1 litro de um refrigerante Diet esteve ligado a um risco quase 3 vezes maior de AVC isquêmico e demência do tipo Alzheimer. Aliás, essa pauta Alzheimer a gente vai trazer amanhã, com inclusive uma preocupação, além da pessoa acometida com Alzheimer, também com os cuidadores. Quem cuida de quem cuida? Esse olhar que a gente vai trazer amanhã. A ligação entre refrigerante Diet e AVC, segundo a revista especializada sobre saúde, ela traz aí um chamamento de atenção após fatores clássicos de risco como idade, padrão alimentar, hipertensão, diabetes, obesidade e tabagismo. A associação permaneceu estatisticamente significativa, essa relação de refrigerante com AVC. Os mecanismos podem explicar essa relação, segundo os autores. Refrigerante Diet não é caloria neutra para o organismo. Mesmo sem açúcar, ele contém compostos biologicamente ativos que, ao longo do tempo, podem afetar o sistema nervoso e saúde vascular. Isso aí tem chamado bastante atenção. Segundo os médicos, as melhores escolhas para o dia a dia: água, chás naturais, água com frutas, ervas e especiarias. E isso aí a gente precisa estar atento, né? Essa questão da saúde tem chamado bastante atenção. Faltam 2 minutos para as 10 horas da manhã, 2 minutos para as 10. Vamos fazer um intervalo rapidinho, já a gente volta aqui falando ainda mais das notícias que impactam o seu dia e trazendo um giro de notícias na Verdinha e na TV Diário. 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
1: Imagens da Avenida Heráclito Graça, para você que acompanha as imagens da tela da TV Diário, o qual agradeço por sua audiência, por sua participação sempre. E trânsito agora mais intenso, hein, Jonathan? Aí, para quem sai da Aldeota em direção à região central de Fortaleza, no cruzamento com a rua Ildefonso Albano, trânsito mais intenso. Sentido contrário, centro Aldeota, fluindo normalmente. Para você que acompanha aqui o Movimento e Mercado, também a gente vai trazendo informações do trânsito para te ajudar aí no dia a dia. E você também pode nos ajudar trazendo informações do seu trajeto, como por exemplo o Marcos, que mora na Aldeota, está dizendo que é na rua Leonardo Mota, ali no cruzamento com a Avenida Padre Antônio Tomás. O trânsito é bem intenso, viu? Bem intenso na Leonardo Mota. Outro trânsito também que está intenso é na Avenida Desembargador Moreira, no cruzamento com a General Tertuliano Potiguara. Nesse quadrante aí, entre Vicente Linhares e a Beni Carvalho, o trânsito está bem complicado nessa hora da manhã. Você que está agora às 10 horas e 2 minutinhos também ouvindo a Verdinha, vai sabendo do que é que está acontecendo no seu caminho. Você que está na Desembargador Moreira, no sentido Sertão Praia também, no cruzamento Benito Carvalho com Tertuliano Potiguara, antes de chegar na Padre Antônio Tomás, o trânsito tem uma certa lentidão nessa região da cidade. Na Avenida Antônio Salles, saindo do centro, ali pós no cruzamento com a Guanambi, até chegar na rua Silva Paulé, o trânsito também é bem intenso nessa hora da manhã. Outro ponto também bastante complicado é na rua Jaguaretama, na região central de Fortaleza. E o centro, né, continua, como sempre, também bastante complicado. Outro ponto também bem congestionado é a rua Isaac Maier, ali no cruzamento com a rua Costa Barros, na Aldeota, e também na rua Barão de Aracati. Nesse instante, trânsito lento demais. 10 horas e 2 minutos agora, Assunção.
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1: A Justiça do Distrito Federal derrubou a liminar que impedia a homologação do leilão de reserva da capacidade da manhã de ontem, né? Seria o leilão efetivado, inclusive trouxe essa informação ontem ainda. Esse leilão é responsável pela contratação de usinas termoelétricas em todo o Brasil. Segundo a decisão, um pedido similar de suspensão de homologação já havia sido analisado anteriormente e rejeitado. A medida havia sido determinada na segunda-feira. O juiz federal Luiz Prachedes Vieira da Silva, da Primeira Vara Federal do Ceará, destacou que o Tribunal de Contas da União identificou falhas estruturais e indícios de sobrepreço. O leilão contratou 100 projetos que somam 515 bilhões de reais em contratos. O Ceará é um dos estados impactados. A pedra fundamental da usina Jandaia foi lançada na manhã desta quarta-feira. E conta de luz, hein? Bom, a Agência Nacional de Energia Elétrica decidiu nesta terça-feira, por unanimidade, que a fatura dos cearenses será recalculada. Serão incluídos créditos que deverão avaliar o bolso dos consumidores. Você ouviu bem? Vão devolver dinheiro em forma de crédito para você. Calcularam a mais. O Conselho de Consumidores da Enel Distribuição Ceará, a FIEC e a Federação da Agricultura e Pecuária que questionaram o reajuste aplicado em abril. O argumento era que a distribuidora havia repassado custos que não deveriam ter sido cobrados ou que poderiam ter sido abatidos por créditos disponíveis. A ANEEL deu razão às entidades e determinou que esses créditos sejam agora descontados na tarifa. A estimativa é que a redução média seja de 4,5%. Porém, as novas tarifas precisam ser calculadas e publicadas oficialmente. Os valores revisados passam a valer assim que a Enel Ceará receber a primeira parcela dos créditos. Para cobrar mais rápido, agora para devolver, espere aí, tem pressa não. E análise bem demorada. O governo federal registrou o PIX como marca de alto renome no Instituto Nacional de Propriedade Industrial. Isso ocorreu ontem. A medida foi anunciada pelo ministro do Desenvolvimento, Indústria e Comércio e Serviços, Márcio Elias Rosa. As marcas de alto renome são aquelas conhecidas pela população por terem reputação, prestígio e confiança. Elas recebem proteção especial estabelecida pela Lei da Propriedade Industrial. A publicação do reconhecimento ocorrerá na próxima terça-feira, dia 16. Na Revista da Propriedade Industrial, o sistema brasileiro tem sido alvo de ataques do governo do presidente dos Estados Unidos, Donald Trump, em virtude, segundo ele, de proteção a bandeiras importantes de cartões de crédito. Gente, o Exército Brasileiro mantém as patrulhas nas fronteiras do Brasil, mesmo com o bloqueio de 4,3 bilhões de reais do orçamento do Ministério da Defesa. As atividades permanentes das fronteiras, conhecidas como Operação Escudo, incluem ações contra crimes ambientais e ilícitos transfronteiriços. O bloqueio está levando a força a reavaliar as ações extras de intensificação do combate a crimes na região. Apesar de inicialmente planejadas, ainda não foram indiciadas. No final do mês passado, o governo anunciou a restrição adicional de 22,1 bilhões de reais do orçamento. O acumulado do ano chega a 23,7 bilhões, podendo ser desbloqueados até o fim de 2026. A determinação é uma exigência do arcabouço fiscal. Mais de 5.600 veículos do Pax Saúde serão distribuídos para todos os estados e o Distrito Federal. Os Correios vão oferecer apoio logístico à ação. A frota inclui ambulâncias, unidades odontológicas, móveis, vans e micro-ônibus. A primeira etapa da operação começou na última semana de maio. Motoristas dos Correios coletaram 68 veículos em Lauro de Freitas, na Bahia, São Mateus, no Espírito Santo, e Sorocaba, São Paulo. O Pax Saúde integra o novo programa de aceleração do crescimento e reúne investimentos voltados à modernização e expansão da infraestrutura de saúde pública. 10 horas e 7 minutos, a seleção do Haiti precisou alterar o uniforme para a Copa do Mundo após solicitação da FIFA. A entidade considerou que elementos visuais da camisa violam as regras sobre manifestações políticas. A fornecedora do material confirmou a informação ontem. A empresa colombiana afirmou que desenvolveu o design em parceria com a Federação Haitiana de Futebol. A camisa trazia uma cena de guerra, da Guerra da Independência do Haiti. Apesar de discordar da interpretação, a fabricante decidiu realizar as alterações solicitadas. A Copa do Mundo inicia hoje com polêmicas envolvendo os Estados Unidos. Um árbitro da Somália foi impedido de entrar no país e retirado da lista de árbitros pela FIFA. Além disso, um atacante iraquiano foi interrogado por 7 horas antes de ingressar lá nos Estados Unidos. A seleção iraniana só vai poder passar 36 horas nos Estados Unidos, também por questões aí de segurança pública, segundo os Estados Unidos, né? É, meu amigo, são as coisas do dia a dia da segurança dos Estados Unidos. Vamos mudar de assunto, Assunção? Vamos mudar de assunto? Na verdade, essa troca de assunto, ela tem muito a ver com essa tela que está aparecendo para você, que acompanha agora as imagens da TV Diário. E para você que está no rádio, eu chamo a sua atenção. Que tal ficar milionário? Que tal 250 milhões de reais? Tem jeito, tem oportunidade. E ela é duas vezes mais fácil do que a Mega Sena. Eu estou falando aqui, ó, da Quinta de São João. O dia está chegando, vai ser dia 28, não acumula. Agora, a minha dúvida é se esse valor pode aumentar. Eu preciso conversar com quem é do ramo e com quem acompanha o termômetro. Lucas, duas perguntas para você. Esse valor pode aumentar? E segundo, qual é o melhor presente para o Dia dos Namorados, que é amanhã, Lucas? Bom dia, seja bem-vindo, meu amigo.
2: Muito bom dia, Gleudson Rosa. Muito bom dia a todos que estão acompanhando o Movimento Mercado. O melhor presente é você dar um bolão da Quina de São João. 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
1: Esse é o Lucas Dantas. Obrigado, Lucas. 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São 10 horas, 14 minutos, 10 e 14. Estamos juntos aqui na Verdinha e também na tela da TV Diário. E eu tenho certeza que você que está participando conosco também está respondendo a nossa enquete de hoje. A Copa do Mundo começando hoje. Você vai assistir o jogo aonde, hein, Rodrigo? Em casa, com os amigos? Como é que você costuma assistir o jogo? No pátio. Ah, vai pra Caruaru? Vai pra casa então, é isso? vai pra casa. Rapaz, não tem coisa melhor, olha que coisa bacana. Vai pra casa, assiste o jogo com os amigos, com a família aqui, meu querido Rodrigo, de férias, dinheiro no bolso, né? Tudo, vai cortar o cabelo, vai chegar todo alinhado por lá, rapaz, Assunção, o negócio tá bom. E você? Quero saber o seguinte, você concentra suas energias aí na Copa do Mundo ou você acha que esse tipo de evento acaba nos anestesiando, tirando o foco no trabalho, das contas? Porque a gente amanhece todo dia preocupado com inflação, desemprego, a automatização que pode tirar a nossa oportunidade de trabalho, com tantas coisas que vão tirando ali nosso foco do dia a dia, né? Nessa mudança tributária que a gente está vivendo, nessas questões políticas, insegurança jurídica e tudo mais. A Copa acaba nos afastando, nos anestesiando ou não tem nada a ver? Importante é você separar, saber que os problemas acontecem e a Copa tá aí para quem pode e gosta de aproveitar. Qual é a sua opinião? Responde para nós, 98887-1306, 98887-1306 e também o nosso Instagram, que é o @GleudsonRosa, para você também trazer a sua opinião e participação. Gente, quando falamos em gastronomia, muita gente pensa logo no prato pronto, né? Mas antes da receita, existe um ingrediente que pode definir o sucesso ou fracasso de uma produção. E um fato chamou a atenção no setor dos últimos dias. Uma farinha produzida no Brasil se tornou a primeira do mundo no segmento de panificação a receber a certificação Le Cordon Bleu. Eu não sei nem se a pronúncia é essa, já vou perguntar ali aos especialistas. Uma das instituições gastronômicas mais respeitadas do planeta. E para entender o significado dessa conquista, a gente vai conversar já com Fabrício Bringer e Aline Calvano sobre essa premiação importante para a gastronomia não só do Ceará, mas creio que do Brasil também. A gente volta daqui a pouquinho, são 10 horas e 17 minutos. 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
1: 10 horas e 20 minutos, céu claro, temperatura de 31 graus em Fortaleza, com sensação de 32, prenúncio de um fim de semana de praia para quem está de férias e vai poder aproveitar para viajar também, para acompanhar os jogos das seleções e principalmente a seleção brasileira. Dentro da pergunta que eu citei agora aqui, se os jogos da Copa acabam tirando o brilho ou a atenção dos brasileiros em relação a focar naquilo que é mais importante, a opinião aqui dos nossos ouvintes, o Lindovânio Pereira diz: problema é que quem fatura mais na Copa é a FIFA, com direitos de transmissão, patrocínio, depois os custos e manutenção dos estádios ficam ali para o país sede, né? A Arena Amazônia em Manaus, construída para a Copa, sem nenhum time na primeira divisão e sem grandes eventos, só tem custos para o estado na sua manutenção. É a opinião do Lindovânio Pereira. Outro ouvinte, o Moura, que está em Taubaté, São Paulo, ele diz: na minha opinião, o Brasil não deveria nem participar dessa Copa, vistas as humilhações porque estamos passando por decisões vindas dos Estados Unidos. Chegamos numa situação que precisamos nos posicionar perante o mundo. Por outro lado, os problemas internos estão aí sendo decididos a toque de caixa no intuito de desconstrução, a moda passando a boiada. É a opinião aí do Moura, que está em São Paulo, acompanhando aqui a Verdinha. São 10 horas e 22, agradeço a participação de todo mundo e a gente continua esperando a sua participação no nosso 98887-1306 e também no arroba Gleudson Rosa. Eu disse agora há pouco que quando falamos em gastronomia, muita gente pensa logo no prato pronto, né? Mas tem uma longa jornada. Mas um fato chamou a atenção do setor nos últimos dias: uma farinha produzida aqui no Brasil se tornou a primeira do mundo no segmento de panificação a receber uma certificação da Le Cordon Bleu, uma das instituições gastronômicas mais respeitadas do planeta. O reconhecimento internacional chega justamente em um momento de forte expansão do mercado de panificação, confeitaria e gastronomia profissional aqui no Ceará, um setor que movimenta negócios, gera empregos e também impulsiona milhares de pequenos empreendedores. E a gente vai entender um pouco mais dessa história agora, às 10h23.
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1: O significado dessa conquista e o que ela representa para quem vive da gastronomia, a gente vai entender melhor agora com Fabrício Bringel e Aline Calvano, empresários à frente do Espaço Chef, uma empresa que há mais de 2 décadas atua no desenvolvimento, na qualificação do mercado gastronômico cearense. Fabrício, quando uma instituição como a Le Cordon Bleu certifica uma farinha, o que é que exatamente está sendo avaliada? Bom dia, meu amigo.
2: Bom dia, Gleudson. Primeiro, a gente está pegando uma farinha nossa, que é do Brasil, né, e qualificando ela a um nível internacional. Eu acho que é o que traz de mais importante, né? Porque a Le Cordon Bleu, por ser uma escola internacional e uma das principais escolas hoje do mundo na gastronomia, né, ela passa a certificar uma farinha nossa e a única farinha do mundo a ser certificada pela Le Cordon Bleu, então ela qualifica a nossa farinha a um nível internacional.
1: Isso nos coloca no patamar dos grandes do mundo, né?
2: Isso nos coloca no patamar aos grandes produtores, né, de farinha do mundo. O Brasil é um grande produtor de farinha, né? Porém, a gastronomia no Brasil, ela vem crescendo num padrão de qualidade, né, dos últimos anos para cá. E existia realmente aqui uma deficiência nossa de termos uma farinha de qualidade para executarmos determinadas massas, determinados, alimentos. Uhum. Né? Hoje, com a
1: certificação traz esse reconhecimento.
2: Hoje a certificação com essa farinha, que é uma farinha do Rio Grande do Sul, né, que é artesã do Muninho Motasa, traz esse reconhecimento. Então o Brasil hoje ele passa a ter uma farinha a nível internacional disponível no Brasil, disponível aqui no Ceará através da Espaço Chef.
1: Uhum. Aline, é claro que a gente fica vibrando com isso, porque é um produto nosso sendo certificado internacionalmente. Para quem não tem afinidade com o assunto, a importância para vocês de um produto aparentemente simples, um componente aparente simples, mas e que no fundo ele tem assim um ingrediente que faz muita diferença no resultado final de um pão, de um bolo ou de uma massa, né? Bom dia.
3: Sim, bom dia, Gleilson. Com certeza. E a gente, com o compromisso que a gente tem com o setor, a gente tem a preocupação de estar qualificando empreendedores a ter mais conhecimento com o produto, a fazer um pão de melhor qualidade, a trabalhar a confeitaria com melhor qualidade. Então, a gente tem um centro técnico de treinamento, inclusive a Le Cordon Bleu deu a primeira aula no nosso espaço, fora do ambiente, né, deles, fora da escola deles. Nós fomos aqui a primeira escola no Brasil a ministrar um curso Le Cordon Bleu. Então, por quê? Porque a gente tem um compromisso realmente de qualificar essas pessoas que estão iniciando no mercado e que querem realmente fazer melhores produtos.
1: Bom, então a escola de vocês acaba também compartilhando.

0: diz sobre a evolução da indústria brasileira?
1: É, digamos assim, há pouco tempo atrás, o mercado de massas, pizzarias e a panificação começou a se desenvolver com o consumidor da cada dia mais exigente, e esse mercado começou também a acompanhar, a desenvolver produtos de maior qualidade.
0: E o consumidor percebe a diferença do produto?
1: Percebe. Essa farinha, a maior parte dessa farinha, ela vinha de fora, normalmente França ou Itália, né? E hoje nós temos uma farinha com a mesma qualidade, posso dizer até uma farinha com uma vantagem, porque por ser produzida no Brasil, ela não sofre a logística de vir de fora, então é uma farinha nova, é uma farinha que é produzida e já está disponível no mercado, né, para que a gente consiga atender a esse padrão que hoje o consumidor exige.
0: E a gente está vendo aqui no Ceará que a gente vive um crescimento visível da confeitaria artesanal e também da panificação gourmet. Esse movimento para vocês, eu queria a opinião de vocês dois, esse movimento ele veio para ficar ou ainda é uma tendência e essa tendência é passageira?
1: Não, ele veio para ficar, né? O setor de gastronomia, a gente observa que nos últimos 10 anos, 15 anos para cá, ele vem crescendo bastante, né? E junto com o setor de gastronomia vem a panificação, vem a confeitaria. Então, a panificação no Ceará, ela já se destaca a nível Nordeste, né? A confeitaria também já se destaca a nível Nordeste, né? E o
2: mercado
1: consumo,
2: gourmet está muito em ascensão, né?
1: O consumo tem aumentado, os hábitos de consumo têm mudado, né? Então, o consumidor hoje no Ceará, ele já sai de manhã e vai tomar um café. Então ele já
0: criou
1: um café,
0: cultura de tomar na...
1: Exatamente, ele já toma um café da manhã, ele já toma um café da tarde, ele sai e já se encontra com os amigos para tomar um café. Tudo isso é um aumento de consumo, né? Uhum. A panificação deixou de ser... A padaria deixou de ser uma padaria e passou a ser um polo gastronômico. A padaria hoje oferece tudo. Então isso tudo puxa, fomenta, né,
2: esse crescimento, né?
1: Do consumo.
0: Você, Aline, concorda que esse crescimento ele também vem acompanhado de uma certa exigência e nós estamos atingindo uma qualidade também na entrega dos produtos, né?
2: Com certeza. O consumidor está cada vez mais exigente e quando ele chega num estabelecimento, né, que ele vê qualidade, que ele vê inovação nos produtos, então aquilo ali faz com que ele consuma mais naquele estabelecimento. É o que a gente vê através de estudos, né, do crescimento que tem do ticket médio nos estabelecimentos. Nós tivemos um crescimento em torno de 7%, se não me engano, né, Fabrício?
1: Isso.
2: A nível de faturamento, mas a nível de movimento de pessoas foi 1,3. Então, ou seja, o consumidor, né, a pessoa está consumindo mais em cada estabelecimento porque tem mais variações, né, de produtos e variações com qualidade que faz com que o consumidor consuma mais no mesmo estabelecimento.
0: À medida que a demanda aumenta, a exigência aumenta, o conhecimento aumenta, mas as opções que nós temos, Aline, na sua visão, os pontos que nós temos espalhados em Fortaleza, principalmente, eles são pontos onde oferece essa qualidade, onde os empresários estão também se preocupando com esse aumento e com essa qualidade?
2: Sim, a gente vê cada vez mais os empresários preocupados, né, com a qualidade dos seus produtos. E a gente também, como faz parte desse setor, né, a gente tem essa preocupação de levar essa qualificação para os estabelecimentos. Não só através de uma matéria-prima de qualidade, como também através de uma equipe técnica qualificada para poder dar os treinamentos devidos para os nossos clientes.
0: Fabrício, uma das coisas mais que tem impactado ao empresário, falando agora sobre mercado, é precificação. Quando você coloca um produto de qualidade, como a farinha que vocês representam, ela aumenta o custo ou ela é compreendida nesse acréscimo para que chegue ao consumidor e ele tenha noção que o que ele está pagando ali naquele ticket médio um pouco mais elevado do que os outros é porque a qualidade que está inserida naquele produto faz jus àquilo que está sendo servido.
1: Ela é compreendida entre o consumidor. A partir do momento que o consumidor ele recebe um produto de qualidade, até porque ele está em busca desse produto de qualidade, é aceitável por ele que ele pague um valor mais alto. Né? A matéria-prima de qualidade, ela acaba realmente elevando esse custo. E hoje eu acho que a gente tem essa compreensão

0: gente tem ela a nível nacional. Então hoje você não existe, tá, a gente estamos chegando num ponto que a nível Brasil você não tem mais uma diferença de qualidade da matéria-prima, como também dos produtos, né, oferecidos tanto na gastronomia como na panificação.
1: E por que a farinha de vocês ela é diferente a partir do insumo, a partir do produto, a partir da confecção? Quais os destaques que você pode apresentar para ela receber essa certificação?
0: É, aí tem um ponto importante.
1: Eu vi que seus olhos já brilharam aí agora quando você foi fez essa pergunta.
0: Verdade, é porque é o seguinte, a panificação, a gente costuma dizer, é um ditado que a gente está usando muito, que a panificação ela está voltando no passado, né? Ela volta a ser como era no passado. Então, por uma questão de comercial, né, a panificação ela foi sofrendo modificações, que obrigou, né, a atender o consumidor de uma forma rápida, muitas vezes burlando o seu processo de produção. Quando a gente trabalha com uma farinha de qualidade, uma farinha diferente, uma farinha que ela tem um nível de proteína mais alta, porque a proteína ela vai garantir uma absorção maior de água na farinha. Então o pão, quanto mais água eu tiver, quanto mais hidratação eu tiver, maior qualidade eu tenho, tanto qualidade como a saudabilidade, né? E a força que a farinha tem, que é o W, que a gente chama, né, que também a nossa farinha dá junto às farinhas importadas, vai garantir uma fermentação longa, uma fermentação lenta. Então, quanto mais lento é a massa do pão, ele fermentar, assim do pão como da pizza, então melhor também a qualidade. Então, hoje você vai fazer um pão, você fermenta um pão normal em 1 hora, 2 horas. Quando a gente está falando de um pão com fermentação lenta, com fermentação natural, a gente está falando de um pão com 18, 24 horas, 48 horas de fermentação. Então esse pão ele está fermentando lentamente. E quando você consumir esse pão, ele não tem mais o que fermentar, né, no teu
1: organismo. Né? Impressionante. Aline, com certeza, nessa hora a gente tem muitos empreendedores gastronômicos nos acompanhando, seja de pizzaria, de padaria, de confeitaria, e convencidos pelo que vocês estão apresentando, pela qualidade do produto que vocês estão falando. Vocês são distribuidores desse produto aqui no Ceará, é isso?
2: Isso, nós somos distribuidores e também temos uma loja de varejo. Uhum. Né? Então, para grandes clientes, né, que compram em atacado, temos a parte de distribuição. Como para os pequenos empreendedores, temos a loja Espaço Chef, que a gente atende no varejo, que é onde nós temos também um centro culinário para poder oferecer treinamentos, inclusive muitos treinamentos gratuitos, tá? Porque a gente tem realmente essa preocupação de melhorar cada vez mais esse mercado.
1: E quem tem interesse em saber mais, conhecer mais desse mercado, inclusive aprender essas técnicas que você falou aí de forma gratuita também, como é que deve se inscrever, deve procurar?
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1: Aline, a gastronomia ela vive de receitas, mas o sucesso vive de negócios e vive também de decisões. Qual ingrediente não pode faltar para quem quer prosperar no mercado, na sua concepção?
2: Eu acho que o principal ingrediente é a força de vontade.
1: Muito bom. E você, hein, Fabrício, qual é o ingrediente que não pode faltar para o empreendedor de sucesso ou chegar a ser sucesso?
0: Eu acho que ele tem que estar aberto a aprender.
1: Eu acho que tem um ingrediente que não pode faltar. Farinha.
0: Farinha.
1: Porque com a farinha, com a farinha faz crescer.
0: Verdade, verdade.
1: E traz qualidade. Fabrício Bringel, muito obrigado pela gentileza, muito obrigado pela vinda, pelos esclarecimentos. Parabéns aí por escolher sempre um bom produto para trazer para as pessoas. E é importante que nós venhamos a conhecer mais, falar mais sobre os insumos, sobre os ingredientes que nós temos ali para consumir, para oferecer para a nossa família. Nós somos aquilo que ingerimos, que comemos, né? Estamos vivendo aí uma qualidade de vida, ou buscando mais qualidade de vida no corpo, né? Na mente, agora com essa preocupação em relação à NR1, saúde mental, e por que não também se preocupar com a qualidade daquilo que você está oferecendo para a sua família? Fabrício, obrigado, sucesso cada vez mais, viu?
0: Eu que agradeço, Gleison.
1: Sucesso para você também, Aline. Obrigado, viu?
2: Muito obrigada.
1: São 10 horas e 37 minutos, 10h37. Daqui a pouco nós vamos falar sobre o avanço que o mercado está tendo aí em relação ao que aconteceu o Banco Central. A economia brasileira vive mais um daqueles momentos em que decisões aparentemente técnicas podem ter impactos profundos no bolso da população, dos investimentos e no futuro do país. Igor Lucena, meu amigo, já conversa conosco, vai trazer o seu ponto de vista, seu olhar, seu radar, sempre ligado a economia brasileira vivendo esse momento, e essa discussão vale a pena para analisar esse cenário e entender os reflexos para empresas, investidores e consumidores. A gente conversa já com o economista Igor Lucena, especialista em economia internacional, comércio exterior e geopolítica econômica. Rapidinho, são 10 horas e 37 minutos. 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
1: 10h40, para quem está na tela da TV Diário, vendo imagens da Avenida Raul Barbosa, nos dois sentidos, o trânsito fluindo muito bem, mas bem intenso. Gente, a Comissão de Constituição e Justiça do Senado aprovou esta semana a PEC que amplia a autonomia financeira e orçamentária do Banco Central. O texto também inclui o PIX na Constituição Federal, garantindo sua gratuidade para pessoas físicas e mantendo sua gestão sob responsabilidade do próprio Banco Central. A proposta agora segue para a votação do plenário do Senado. Eu fiz aqui algumas anotações do que eu vi lá, né, no bojo da PEC, e eu separei aqui o Banco Central. Ele já possui autonomia operacional desde 2021. A PEC amplia essa autonomia para áreas administrativa, financeira e orçamentária. O Banco Central passaria a administrar receitas próprias, especialmente recursos oriundos da chamada senhoriagem, ou seja, emissão monetária. O texto também cria uma nova classificação jurídica: entidade pública de natureza especial. O PIX passa a receber proteção constitucional com garantia de gratuidade para pessoas físicas e vedação de privatização. A proposta ainda precisa ser aprovada em dois turnos no plenário do Senado e depois seguir para a Câmara dos Deputados. Para analisar esse cenário, entender e nos ajudar a entender um pouco melhor, inclusive empresas, investidores e consumidores, a gente conversa agora com quem entende, às 10h42.
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1: Nosso convidado é Igor Lucena, especialista em economia internacional, comércio exterior e geopolítica. Igor, muito bom dia, obrigado por nos atender, meu amigo. Desde o dia 13 de abril, quando comecei aqui, que eu tô aí caçando você para trazer aqui como nosso convidado. Bom dia, bem-vindo, amigo.
2: Bom dia, é um prazer falar com você, Gleibs.
1: Igor, quando um país decide ampliar a autonomia do Banco Central, ele está fortalecendo a estabilidade econômica ou reduzindo instrumentos de gestão dos governos eleitos?
2: Olha, Gleudson, a experiência internacional, desde a década de 70, mostra que a política monetária não pode ser um instrumento dos governos, porque o governo de plantão, principalmente na América Latina, os governos têm interesses em mexer taxas de juros, fazer com que a população tenha mais recursos do que eles de fato deveriam ter. E isso é uma tentação que termina desestabilizando a moeda e torna a população cada vez mais pobre. Infelizmente, isso é uma realidade no Brasil. E a gente vê isso com a desvalorização do real ao longo do tempo. A experiência internacional mostra que bancos centrais independentes, que trabalham numa operação técnica, mantêm o poder de compra das pessoas, comandam de fato uma política monetária séria. E a gente não consegue ver países que fazem parte da OCDE, do grupo dos países desenvolvidos, que têm bancos centrais que são subordinados a governos. Então, eu acho que essa PEC que vem colocada, ela é muito importante, porque vai dar mais instrumentos para o Banco Central fazer fiscalizações de fintechs, contratar pessoal, demitir pessoas. E aí, de fato, você dá uma autonomia financeira que não fica esperando e concorrendo com outras pastas, como saúde, educação, que tivesse um mesmo bolo de recursos financeiros. Agora, o que eu acho muito curioso é você dizer assim, vamos colocar o PIX dentro da Constituição. Chega a ser ridículo, né? Assim, sendo bem sincero, a gente está colocando na Constituição, que são direitos fundamentais, um instrumento de transferência de recursos financeiros. Pode parecer assim, está resguardando o nosso direito, mas se a gente for olhar por esse prisma, já você bota tudo na Constituição e nada muda no Brasil. Países que têm constituições muito grandes e cheias de detalhes como a nossa são os países que são mais atrasados, porque, em tese, apesar do PIX ser um instrumento importante, ele não é função do governo fazer isso, né? Não tem país no mundo que coloca isso. E aí eu sou muito crítico, eu acho que o instrumento é forte, mas o que trouxe inclusão digital não foi o PIX, foram as fintechs que vieram pelo setor privado. Então, eu acho que isso é muito mais uma questão populista dessa questão de conflito com os Estados Unidos do que, de fato, algo que é importante para toda a população ter dentro da Constituição como se fosse um direito garantido inalienável o PIX, que hoje é importante, mas amanhã pode não ser.
1: E esse seu amanhã, quando você faz referência, também dá a entender de uma evolução tecnológica muito grande, né? O PIX hoje é uma evolução, mas daqui a 10 ou 20 anos, ela vai continuar sendo ainda atual? A gente vai ter muitas tecnologias aí chegando. E ela está amparada, está no bojo da Constituição, pode dificultar adaptações futuras, Igor?
2: Pode, né? Quando você diz o seguinte, ela não pode ser privatizada, colocada em outros setores, entrada dentro de um agentes privados, tornar sempre privada. Imagine que daqui 5 anos você tenha um sistema digital que pode ser pago ou não, mas que você consiga fazer operações de câmbio no mundo inteiro. Imagine que você poderia transformar reais, euros, ienes, yuans de maneira diária, mas isso passaria por uma empresa privada em algum país do mundo. Estando na Constituição do jeito que está, a gente vai ficar isolado, o mundo inteiro vai fazer transações internacionais e a gente vai ficar aqui com o PIX preso. É esse tipo de coisa que assim, quando você faz uma alteração constitucional a toque de caixa, assim, sem fazer uma análise correta do que acontece, você acha que está fazendo uma coisa boa, mas lá na frente pode ser uma coisa ruim. Por isso que as constituições mais corretas são constituições que são quase imutáveis, que você tem princípios basilares, que esses princípios ficam durante décadas, né? E a nossa não, a nossa muda toda hora, então quando muda toda hora a gente não sabe exatamente qual é o direito que está na vida das pessoas, isso é muito ruim.
1: E ela indo para a Constituição, não daria aí a certeza e a garantia de ser imutável em relação a possíveis cobranças que possam surgir aí com as pressões que estão acontecendo, Igor?
2: Não é, porque a Constituição ela é interpretada de uma maneira diferente por cada ministro do Supremo, né? Isso é que é sem lógica, né? Na nossa Constituição a gente diz que quando você tem uma coisa transitada em julgado, por exemplo, ela é finita. E isso a gente está falando, por exemplo, de impostos. E aí o Supremo vai e diz que uma coisa transitada e julgada é finita, mas se no futuro tiver um novo entendimento, você pode cobrar impostos retroativos. Você tem uma legislação trabalhista que é aprovada e que é definida por senadores, presidente da República, e quando chega no Supremo, ela é interpretada de uma maneira completamente diferente. Então, assim, o fato da gente estar mexendo tanto na Constituição ao longo dos últimos 10, 15 anos faz com que essa história de imutável e garantido para sempre não tenha mais valor, porque depois que você coloca nela, qualquer pessoa pode mudar rapidamente a Constituição e qualquer ministro do Supremo interpreta de uma maneira que quer, baseado no interesse de conveniência. Então, é muito difícil fazer isso. Eu acho, sinceramente, que é uma tentativa de enganar a população.
1: Igor, isso traz mais insegurança jurídica, isso traz mais medo do investidor estrangeiro, isso cria um ambiente hostil, enfim, no ponto de vista de investimento. O que é que você pensa sobre isso?
2: Olha, Gleuton, o maior problema do Brasil hoje é a incapacidade de você ter regras fixas, né? Toda hora a gente tem uma alíquota que está mudando, toda hora a gente tem uma regra nova que está sendo colocada. Agora mesmo, você falou de saúde mental, né? Uhum. Nenhuma empresa que veio para o Brasil estava preparada para isso. Empresas pequenas não têm essa capacidade. Agora, a mudança tributária, né, da reforma tributária, a gente não sabe quanto vai ser a taxa. Você tem hoje um passo enorme de instabilidade. As empresas aéreas já disseram que quando implementar a reforma tributária, as passagens vão aumentar de 20% a 30%. As pessoas vão voltar a andar de ônibus porque vai ficar muito caro. Então, olha que loucura. Enquanto isso, eu gosto de fazer o exemplo do outro lado, né? O nosso vizinho Paraguai, ele já recebeu mais de 350 empresas brasileiras. Ele tem uma regra muito simples. Imposto de venda 10%, imposto de pessoa jurídica 10%, imposto de pessoa física 10%. Acabou, não tem mais isso. Hoje, quanto mais nós estamos criando regras e leis com um objetivo falso de dar mais direitos para a população, mais a população fica mais empobrecida, porque os custos vão ficar maiores e isso é repassado no preço, mais países como Paraguai e Uruguai vão receber empresas brasileiras, produzir lá e mandar para cá, porque está tudo dentro do Mercosul. Então, sabe, Gleuton, eu vou falar aqui uma coisa que para mim é muito, muito, muito importante, mas ela é muito do ditado popular. De boas intenções, o inferno está cheio, né? Uhum. A gente parece que tem, dentro do governo federal e estaduais, tantas boas intenções que as pessoas não fazem contas e não levam em consideração que quem toma os rumos da sociedade é a população e as empresas. Então, quando o governo fica mexendo toda hora nas leis, e querendo criar novos instrumentos em tese, fazendo coisas boas para a população, a gente está criando um buraco que não tem tamanho. Eu vou dar um exemplo claro, Leandro. A população brasileira hoje, saiu o número, nós estamos com 81% da população brasileira endividada. As pessoas que ganham até 3 salários mínimos, 83%. O ciclo de baixa de taxa de juros vai acabar nos próximos 2 meses. Já há uma visão de que a taxa de juros vai voltar a subir, porque nós não temos regras e nós não paramos de gastar. Aí você diz, ah, mas é importante saúde, importante educação. Quando tudo é importante, nada é importante. Então, eu vou dar um outro exemplo muito claro, e eu acho que é muito interessante a população nossa entender, que não adianta a gente ter o seguinte, olha, a gente tem uma regra de aumento de salário mínimo, que é a inflação mais o crescimento de 2 anos antes, não é? Isso, com a inflação, destrói o valor nominal, ele termina não sendo um parâmetro. E como tudo hoje no mundo é medido em dólar, a gente faz uma comparação, qual é o salário mínimo em dólar do brasileiro? Hoje, o salário mínimo em dólar do brasileiro é 260 dólares, enquanto o nosso vizinho Uruguai é 580, o Chile 590, e vão passar de 600. Então, cada dia que passa, todas as benesses e gastos e incapacidades de fazer leis que realmente são fixas, destroem o poder de compra do brasileiro e deixam o brasileiro mais pobre. Ou nós acordamos para essa realidade e a gente entende que a economia não se resolve num passe de mágica, ou a gente vai ter um problema muito sério a partir do ano que vem. E as empresas que podem fazer produção fora do Brasil já estão fazendo. Vou dar reaver o exemplo do Paraguai, porque uma empresa grande nacional de camisas, eles disseram o seguinte, olha, a camisa que nós produzimos por R$10, por causa dos impostos, no Paraguai a gente consegue vender ela no Brasil, sendo produzida no Paraguai por R$12, enquanto a mesma camisa produzida no Brasil, ela tem que ser vendida por R$22. Isso é insustentável. Então, do que adianta a gente estar falando sobre reindustrialização, novas indústrias, novos empregos, se a carga tributária e as leis e complexidades são cada vez maiores? E quando a gente um novo debate, algo novo, que vai encarecer os custos para todo mundo. Então, é como eu disse, saúde mental é importante, mas isso não pode ser colocado no custo de todos os produtos do dia para a noite. Aí amanhã, saúde do pé vai ser importante, depois saúde do olho, e depois tudo isso o governo vai apenas arrecadar e colocar o peso de resolver todos os problemas nas pessoas? Isso é totalmente lógico.
1: Uhum. Nós estamos conversando com o economista Igor Lucena. Igor, o mercado financeiro costuma celebrar medidas de autonomia do Banco Central, isso a gente sabe, mas qual é o benefício concreto para quem está ouvindo agora a nossa entrevista no rádio, está acompanhando na televisão, esse trabalhador que está nos acompanhando agora, qual é a mudança que vai acontecer e quando vai acontecer? Porque o Pix se tornou talvez o maior caso de inovação financeira da história recente do Brasil, mas por que ele desperta tanta atenção dentro e fora do país e o que é que muda a partir da aprovação final desse texto?
2: Olha, ele tem 2 pontos, Gleison. O primeiro, ele se mantém gratuito. Eu acho que esse é um ponto que, para a grande maioria da população, ele já existe, mas, obviamente, ele é importante, tá? Não tem almoço grátis. Se você coloca efetivamente na Constituição que ele é gratuito, ele vai ser pago pelas pessoas jurídicas. Se ele vai ser pago pela pessoa jurídica, as empresas vão colocar isso no preço. Então, no final, você não vai pagar o PIX direto, mas os produtos que você vai comprar, essas empresas vão pagar em PIX e vão repassar no preço. Então, isso é importante. Então, você não paga agora, mas você paga depois. E é isso que eu repito mesmo, não existe almoço grátis. A gente coloca na Constituição que é de graça, mas alguém vai pagar a conta. Esse alguém é você, de uma outra maneira. Em todos os produtos e serviços que as empresas vão repassar o custo do PIX pago, porque se as pessoas não pagam, as empresas vão ter que pagar. O segundo ponto, e eu acho que é o ponto internacional mais importante, é, por mais que ele seja importante nesse ponto, ele diminui receitas de empresas de cartões de crédito e débito que recebem 1%, uma porcentagem de todas as transações. Então, se essas empresas não recebem, há sim uma concorrência que, do ponto de vista dos Estados Unidos, seria desleal, porque você estaria colocando o sistema estatal do próprio governo para competir com empresas privadas, o que, em alguns países, seria visto como uma intervenção indevida, né? Então, esse é um questionamento que os americanos fazem. Mas acho que o ponto mais importante é o seguinte, a fiscalização do PIX. A gente está falando de todos os direitos, mas o PIX ele é uma porta aberta para, a gente está vendo isso, para fraudes, para desvio de dinheiro, para lavagem de dinheiro. Então, se nós dissermos apenas que ele é bom para a inclusão, ele é, mas se não tiver um trabalho árduo de análise, de fixação de dados, de que quem é que está recebendo por trás desses PIX, a gente vai abrir uma porta para uma lavagem de dinheiro gigantesca. E eu acho que é isso que a gente precisa evitar. Caso contrário, a gente também está digitalizando o crime.
1: Igor Lucena, economista, conversando conosco sobre essa aprovação simbólica na PEC, ampliando aí a autonomia do Banco Central e também o texto que inclui o PIX na Constituição Federal, garantindo aí, na visão dos políticos, sua gratuidade para as pessoas físicas e mantendo sua gestão sob responsabilidade do próprio Banco Central. Igor, quero te agradecer pela oportunidade, pelos esclarecimentos, te desejar um ótimo dia e muito obrigado pelo seu tempo hoje.
2: Eu que agradeço, Gleilson. Bom dia a todos.
1: São 10 horas e 57 agora, meu querido amigo William Fortunato. Vamos para a nossa mensagem? A opinião da multidão pode ser um indício, mas jamais deve ser um veredito. Eu não sei se você concorda, mas eu te explico. Poucas forças exercem tanta influência sobre o homem quanto o desejo de aprovação. Desde cedo aprendemos a observar o que os outros pensam, o que admiram, o que condenam e quais opiniões recebem aplausos. Aos poucos, a pressão do ambiente pode tornar-se tão intensa que o julgamento pessoal passa a depender da aceitação coletiva. Confúcio compreendia esse perigo. O fato de muitas pessoas admirarem alguém não constitui prova de sua virtude. Da mesma forma, a rejeição coletiva não demonstra necessariamente sua culpa ou indignidade. A história está repleta de homens justos perseguidos por seu tempo e de figuras celebradas que já mais tarde revelaram profunda mediocridade moral. A prudência exige algo mais difícil do que simplesmente acompanhar ou rejeitar a opinião dominante. Ela pede atenção aos fatos, disposição para refletir e independência diante dos impulsos coletivos. Quem desenvolve essa postura não se deixa conduzir nem pelo entusiasmo passageiro, nem pelo receio de ser contrariado. Antes de emitir um juízo, busque compreender o que realmente está em questão. Uma das marcas da maturidade intelectual consiste justamente nessa capacidade de resistir aos movimentos automáticos do grupo. Nem toda aclamação merece confiança, nem toda condenação merece adesão. Essa máxima deve estar entre a multidão e a verdade. Existe um caminho que só pode ser percorrido pelo discernimento. Discernimento. Essa é a palavra. Fica a dica. Muito bem. Recado dado, movimento feito. Amanhã estaremos de volta. Amanhã é sexta-feira. O Rodrigo já vai estar de férias amanhã, Rodrigo? Ainda não, né? Tem a semana ainda, né? Para estar aqui na batalha conosco. Amanhã é sexta-feira. Amanhã a gente vai estar discutindo aqui no nosso Movimento e Mercado uma pauta super interessante. Que trata da saúde, né? Os cuidados sobre um mal que vem acontecendo cada vez mais em nossa sociedade. Vou estar convidando a Josiane Araújo para falar sobre o Alzheimer. E a grande pergunta é: quem cuida de quem cuida? Esse é o eco silencioso que invade milhares de lares brasileiros. O diagnóstico de Alzheimer é uma bomba relógio que não explode apenas no paciente. Ela destrói aos poucos a saúde mental de esposas, maridos, filhos, filhas. No Brasil de hoje e no Brasil que a gente está vivendo, quem cuida de quem cuida, né? E amanhã, como é o dia dos namorados, eu vou fazer uma pergunta hoje, você pode me responder amanhã. Deve ser muito duro, no mês em que todos celebram o amor e o dia dos namorados, como fica o coração de quem olha para o marido ou para a esposa e não encontra mais aquele olhar de cumplicidade onde o Alzheimer já levou, né? Não deve ser fácil. É isso, amanhã, 9 da manhã, estaremos de volta com essa e outras pautas no nosso Movimento e Mercado e espero a sua audiência. Trabalhos técnicos do Assunção mais cedo, agora o William Fortunato, na nossa mensagem aqui no nosso contato, a Línia Mariano, a produção nossa do Gleudson Rosa, participação aqui no estúdio do Rodrigo e da Beatriz Irineu mais cedo, coordenação de jornalismo aqui da Mayara Mourão, coordenação de programação do Kleber Dias, assistente do estúdio do Carlinhos. O Carlinhos cantou. E quem chega agora? Ela, a loura furacão. Denise Santiago, ela vem à frente e a bagagem vem depois. Com todas as informações do Jogada. Fiquem todos em paz com Deus e até amanhã. Tchau.
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1: Certinha! Para! Eita!
2: Me arrepia esse som dessa rádio. Fortunato na mesa de efeitos, a gente não consegue colocar de novo não, né? Porque é tudo colado. Toda vida eu esqueço, é cor de véia. Toda vida eu esqueço que esse barulho taran, taran, é colado com a vinheta. Eu quero deixar o William Fortunato em maus lençóis. Eu fico pedindo para que ele repita esse barulho do taran, taran, taran, taran, taran. Eita, minha gente, a melhor rádio, a melhor TV, a melhor equipe, em todos os sentidos, aqui na mesa de efeitos, lá em cima no nosso céu, em tudo que é... Lue ri, né, Lue? E os alvinegros também ri. Rapaz, eu quero começar o programa chamando o pai do Melk, que sempre está nos acompanhando aqui. Como é o nome dele, hein? É o... Ai, João Marcos.
3: Como é o nome dele?
2: Como é o nome dele? Ele sempre está acompanhando. Ele vai já mandar mensagem aqui pra gente. Eu quero, é o pai do Melk. É o pai ou é o tio? É alguém da família do Melk que sempre tá aqui com a gente e manda a mensagem. Rapaz, hoje vai ser o programa. Eu vou ligar até pro Melk, que ele tá com a moral toda. E não foi só por conta de ontem, não, tá? Ontem foi só mais um pouquinho da história aqui do Melk. Eu fico brincando, João Marcos, dizendo que eu queria ser a mãe dele na hora da negociação.
4: Eu também.
2: Tu também?
4: Eu queria ser parente dele.
2: Tu queria
4: pelo
2: ser...
4: Pelo menos empresário.
2: O empresário dele.
4: Pelo menos isso.
2: Porque a mãe, né? A mãe tem aquela moral, né? Ele respeita a mãe, né? Eu tenho idade pra ser mãe dele também, que ele tem 19, eu tenho 43. Então, tinha dado tempo, né? Ter tido menino, Liwei?
5: Tinha.
2: Tinha, né? Tinha. Tá. O Liwei falou assim,
5: Eu só queria gastar só 1% do passo do Melk.
2: Mas aí, tu ia querer de graça, sem ser nada da família dele?
5: Mas a gente negocia, mas olha, tá a gente
2: ser
5: compra.
2: O empresário, eu tô querendo ser a mãe, tu tá querendo ser o gaiato,
5: eu quero comprar 1% do Melk.
2: Tu agora. Queria... Eu queria 1%
5: é
2: só.
5: É, pode aqui no futuro aí, vai valer 1%, vale muito.
2: O quê? Rapaz, o repórter tá querendo pelo menos uma entrevista com o Melk, não é isso? Só isso, né, Daniel? Melk, tu tá com a moral toda aqui no Jogada, viu? É assim, ó, quem faz gol bonito, quem joga bacana, tem moral aqui com a Gata Show, viu, minha gente? Bom dia pra você que nos acompanha, 11 horas e 7 minutinhos e a gente começa falando desse garoto de 19 anos que em meio ao caos ele está lá para resolver a parada e parece que nem tem peso, viu? Se tá tendo algum peso, meu amigo... Ele não tá sentindo nada pesado. É na tranquilidade que o Melk vai lá, faz um gol bonito, um gol com consciência técnica. E isso que me surpreende, João Marcos, um menino de 19 anos ter tanta consciência desse jeito.
4: Ações maduras, né? Bom dia.
2: Bom dia.
4: Bom dia a todos.
2: Já almoçou?
4: Ainda não.
2: Ah, então é bom dia, vai.
4: Então ele tá assumindo um protagonismo, né? Que pro momento, né, não era o ideal, mas ele com personalidade, com coragem... Tá assumindo responsabilidade, acredito hoje ele seja a referência técnica, né, do time do Ceará, então eu fico feliz por ele, fico feliz por ele estar desempenhando um bom futebol e espero que ele cresça ainda mais.
2: Eu falo pra vocês que essa audiência, ela é diferenciada e qualificada. Eu pedi pro pai do Melk que dá um oi aqui pra Gata Show, toda vida ele acompanha aqui a gente, e o caba deu, cadê o homem?
6: Mandou mensagem aqui, viu, Gata Show?
2: Não foi? Falando o quê? Cadê ele? Vamos botar ele no ar.
6: Fala aí pra Gata Show. Meu nome é Hernaldo. É o pai do Melk. Um abraço pro Hernaldo. Pra toda a família também.
2: Hernaldo, um beijo pra você, Hernaldo. Seu filho, ó, deu um baile ontem. Eu sei que você sempre nos acompanha aqui no nosso Jogada. Um cheiro grande, viu, Hernaldo? Hernaldo, grava um vídeo e manda pra Gata Show, vai. Pra gente botar uma moral aqui, porque teu filho tá importante agora, né? Mas o pai do menino também é importante também, viu, Arnaldo? Manda teu vídeo pra gente, vai, o pai do Melk, no 98887-1306, que a gente, olha, dá um oi, deseja parabéns, e quando a gente fala assim, a gente fica feliz, porque é da base, é cria, cearense o Melk? Cearense, né? Cearense, é daqui de Fortaleza, e merece sim ter oportunidade. A gente sempre defendeu aqui, durante o papo, João Marcos, Liuê, Dani e amigos, a oportunidade que esses jovens precisam ter, né? E estão tendo. E não é só chegar e tentar fazer um jogo aqui, outro acolá, uma gracinha ali, outro acolá, não. É ter responsabilidade na partida e é isso que esse menino tá tendo, essa responsabilidade. Se tá um momento turbulento, um caos, crise,
3: o garoto parece que não tá sentindo essa crise, não. Pelo contrário, tem que fazer isso mesmo. Quem tá na televisão, isso foi uma obra de arte, minha gente. Pelo amor de Deus, João Marcos. Olha isso aí, rapaz. Ele tirou de um, vai, de outro e manda por debaixo das pernas. Só pra ser besta o outro, ó.
5: No cantinho, gata. Rapaz. Lindo gol do Melk.
3: Liuê, rapaz. Tem uns cabra véi que se pegasse uma bola dessa, uns cabra rei, eu acho que fazia tudo, menos isso, viu? Tu sabe, né? Tu sabe mais do que eu do negócio, João Marcos. Tu sabe que eu não tô falando mentira, João Marcos. E tu entende do caqueado. Mas o que esse menino tá fazendo? Chama o Liuê, William Fortunato, que o Liuê também é desenrolado aqui, ó. Tem moral aqui do nosso jogada. Vai, chama o homem.
0: Liuê Góes.
5: Alô, Gata Show. Gelado.
3: Esse amor desse menino, João Marcos.
5: Mas no PV, tá... mas no PV ontem eu tava quente, porque...
3: Tava quente? Eu lhe vi uma parte lá, viu? Todo.
5: Tava quente lá no PV.
3: Salinha de... Eu pensei que você estivesse numa sala, numa clínica, né? Eu, toda branca lá.
5: Eu e André, sério, Almeida.
3: Você e doutor André.
5: Vi. E também o Daniel Farias, que depois foi ao gramado. Mas a gente viu essa vitória do Ceará de perto. O pai do Mel, que inclusive é pé quente, gosta de assistir os jogos no PV, sempre do mesmo local. Gata Show, ontem ele estava presente, apoiando o Ceará, apoiando o Mel, que fez uma grande partida. Ele deu uma assistência, marcou um gol com a camisa do Ceará. E sobre esse gol, é um gol de um atleta diferenciado. Porque você vê o ângulo, ele acaba chutando o contrapé do goleiro. Porque se ele chuta do outro lado, onde tem mais espaço, apesar do espaço ser maior, o goleiro tinha mais chances de defender. E ele chuta no contrapé, no cantinho, dificultando a vida de Léo Aragão, goleiro jovem do Cruzeiro emprestado ao Avaí. E foi o segundo gol do Ceará que construiu a sua vantagem no primeiro tempo, graças principalmente à apresentação de Melk. Deu assistência no início do jogo para o gol do Júlio César, bola parada lá do direito, ele cruza, o Júlio César acaba fazendo gol de cabeça e faz esse gol. Teve outras chances também, né, Gata Show? Mas acabou desperdiçando e o Melk ontem foi o melhor jogador da equipe do Ceará em um formato de jogo diferente, uma formação tática que o Ceará não vinha adotando nos últimos jogos, e o Melk se sentiu muito à vontade, porque com a formação que o Ceará adotou ontem, o Ceará jogou com a linha de três zagueiros, no complemento geral, a linha de cinco, porque tem os alas, os laterais, e o Melk não tinha necessidade de voltar para marcar como ele fazia com o Moza. Um atleta como o Melk, claro, a gente está falando do futebol moderno de hoje, ele não pode voltar sempre para marcar, se desgastar marcando o lateral adversário. O Melk tem que ficar mais próximo da área. E quando ele fica mais próximo da área, acaba saindo gols, ele acaba marcando, ele se cansa menos, acaba jogando muito mais. E a gente viu isso na partida de ontem, com as ideias do técnico interino Batatais. Deu muito certo, o Ceará conseguiu vencer, sofreu no segundo tempo. Mas o importante nesse momento é voltar a vencer em casa no estádio Presidente Vargas.
3: E é tão bacana, João Marcos, a gente falar assim. A gente fala assim do Melk, porque é um destaque. Para mim foi um destaque na partida de ontem. Mas de um contexto geral, o Anderson Batatais conseguiu, né, organizar a equipe da melhor forma. Quando eu vi o gol do Avaí, o Avaí cresceu um pouco. Rapaz, será que o Ceará vai deixar empatar? Mas conseguiu se organizar defensivamente, que era coisa que a gente não via. Pelo menos se organizou e não levou o segundo gol, para que o empate ia ser um desastre ali, né?
4: Com certeza. Seria um desastre até pelo... Né? Será que não fez uma grande partida, né? Mas pelo menos jogou pro gasto, né? Enfrentou uma equipe difícil, estava tentando, né, acelerar bastante o jogo, a equipe do Avaí, principalmente nas transições. Mas o Ceará conseguiu se comportar bem defensivamente. Eu acho que o gol tomado não foi nem erro do Ceará, eu acho que foi mais mérito do Avaí, que fez uma jogada de combinação por dentro muito legal. Né, e pegou o extrema infiltrando na última linha do Ceará, acabou chutando a bola, desviando no Ramos. Mas o Ceará, ele ainda com um pouquinho de dificuldade, né, na construção de jogo, mas conseguiu sustentar bem, né, como eu disse agora, o Melk com mais liberdade, né, principalmente vindo por dentro, tanto ele quanto o Araújo. Então o Ceará conseguiu, né, tentar dar uma cara diferente, né, do que vinha acontecendo com o Moza, e conseguiu uma vitória importante. Agora é ver se o Ceará vai conseguir encaixar uma sequência de vitória, que é o que precisa, e principalmente começar a pontuar melhor fora de casa, que é onde eu acredito que o Ceará vai começar a realmente brigar por acesso.
3: É isso aí, gente. Pelo menos tá chegando ali pertinho ali do G6, hein? Vamos falar muito sobre essa partida do Ceará. O Ceará venceu. O que é que você achou, torcedor? Manda sua mensagem pra gente no 98887-1306. Quem foi o destaque da partida pra você? A gente abriu aqui o programa falando sobre o Melk, mas você fica livre aqui pra participar aqui conosco e deixar o seu destaque também aqui pra gente, tá? Bora falar do Leão do Pici também. O Fortaleza vai ter, está tendo, na verdade, uma semana de preparação. Alô, Carpini! Agora tá descansado, né, Carpini? Carpinizada. A galera já está carpinizada. E descansada, porque o jogo só acontece agora. O próximo jogo do Fortaleza é na próxima terça-feira contra o América Mineiro. Em casa não vai ter desgaste de viagem. Então a oportunidade que o Carpini tem de recuperar esses jogadores. Quando eu falo recuperar, não só a recuperação clínica, né? Que o Rosseto ainda tá no departamento médico e o Tomás Cardona também. Mas eu falo recuperação física, né, gente? Porque, olha, o Carpini tava falando, João Marcos, semana depois do jogo agora na terça-feira contra o Náutico, de como estava difícil esses últimos jogos. Claro, muito por mérito do Fortaleza, que chegou a uma final de uma Copa do Nordeste, né? Mas assim, como estava difícil ele tentar administrar o desgaste, o elenco, entre aspas, enxuto, né? Porque a gente sabe que o investimento não foi tão alto como nos outros anos, e óbvio, né? Todo o contexto que envolve o Fortaleza. Mas agora, tem uma semana de preparação, você que foi jogador, quando tem uma semana livre sem nada, o negócio anda. Tem time que não, viu? Tem time que era bom na peia. Tem time que passa uma semana treinando, é quando chega no jogo, quer mesmo. Ah, minha nossa.
5: Tem time que piora, sabia, Gata Show?
3: Que piora, né?
5: É. Passou uma semana, tem time que piora. Vamos... Fica essa impressão. É pra melhorar, porque treinou mais, passou mais tempo descansando. E mas tem time que cai.
3: E por que cai às vezes, hein? É relaxa demais? É?
4: É difícil explicar, né? É difícil explicar. Daqui a pouco você traça uma estratégia para o jogo, você tenta fazer alguns encaixes, né, e tentar melhorar alguma situação, e as coisas acabam não acontecendo durante o jogo, né, não é uma coisa que a gente consegue controlar, né, então eu acredito que o que dá para fazer é traçar a estratégia e depois desenvolver também durante o jogo, né, mas o Fortaleza vem sim, né, numa sequência, eu acho que 2-3 meses jogando sempre 2 jogos por semana, né, e pegou agora essa reta final de Copa do Nordeste, onde que não só fisicamente, mas mentalmente também estava muito desgastado. Né, então agora esse tempo para treinar, esse tempo para se recuperar também fisicamente e mentalmente, vai ser de suma importância para a sequência do ano.
3: Exatamente, de suma importância para a sequência do ano. E o pai do Mel, que eu botei foi no grupo errado, o Daniel. Daniel Farias. Eu botei um recado, é porque subiu aqui. Subiu aqui sem querer. Viu aí, Daniel? Mensagem interna. Percebeu não, Dani?
7: Ah, acabei de ver.
3: Lesada? Oh,
5: captei vossa mensagem.
3: Captou. A Denise é assim. Rapaz, olha, o Daniel é meu cérebro da TI. Ele me ajuda em todos os aspectos aqui, né? Claro, além da contribuição de conteúdo, né? Mas nos aspectos técnicos, viu, João Marcos? Pra mexer no telefone, pra mexer na mensagem, pra mexer no vídeo. É minha assistência técnica. Tanto aí ele tava na academia, aí um senhor parou perto dele e falou assim, ó, você ajuda tanta Gata Show ali, me ajuda aqui que eu não tô conseguindo tirar meu aplicativo aqui do... Eita, Daniel Farias! E eu tô falando aqui sobre o Melk e o pai dele, o seu Arnaldo. Mandou um vídeo aqui pra gente. Ele tá ligadinho aqui. Dani, como é que eu faço pra salvar mesmo, Dandan? Baixo aqui, né, Dani? Clico aqui. Ô, vamos escutar o seu Arnaldo? Aperta o play aqui, por favor. Pode liberar pra gente,
0: você
3: viu? Viu,
0: na
3: viu,
0: jogada.
3: Viu,
0: Fortuna? Você na jogada.
3: William Fortunato. Na mesa de efeitos. E é você na jogada. Tá aí o pai do Melk. Um beijo pra tu, viu, macho velho?
8: E aí, Gata Show? Pai do Melk, Arnaldo, passando aí pra mandar um abraço aí pro Luê, né, que foi uma narração espetacular ontem, né, e também pro Daniel Farias, que tá aí também, tá bom? E para todos que estão acompanhando a jogada esse primeiro tempo aí, um abraço, tamo junto.
3: Valeu, Arnaldo, tá aí, novinho, né?
4: Não é?
3: Né?
4: Começou cedo.
3: Vai, começou cedo, não foi, João Marcos? Um beijo pra você, viu, meu querido, e parabéns aí pelo seu filho, a gente tá aqui na torcida também. Aí o torcedor fala assim, o Roberto, uma vitória é sempre bom. Poderia ser mais tranquila, as oportunidades foram criadas. A notícia negativa é a saída do Dieguinho, Denise. Traz mais informações sobre isso. Já, Roberto, já o Daniel Farias traz mais informações, né, Dani? Ontem nós já adiantamos e já o Daniel traz e realmente, de fato, o Dieguinho vai para o futebol asiático. Ei, uma grande perda aí, viu, no meio campo do Vozão, viu, Dani? Já já o Daniel traz mais. Ó, todo mundo perguntando. E ele vai embora mesmo? Ah, tá todo mundo perguntando, Dani? Bora antecipar, vai.
6: Fala logo do Dieguinho, né? É, vamos lá.
3: Chama, chama o Daniel. Cadê? Farias. Chama, chama, chama.
6: Daniel Farias. Bom dia, Gata Show. Um abraço pra você, pro João Marcos, pro Lilê, pra todo mundo ligado no Jogada Primeiro Tempo. Daqui a pouco a gente vai trazer mais destaques e detalhes sobre esse jogo de ontem, vitória do Ceará sobre o Avaí. Mas só para esclarecer logo para o torcedor alvinegro, que está perguntando aqui no nosso WhatsApp, de fato, Dieguinho está de saída do Ceará. Ontem, logo após o jogo, lá no vestiário do estádio Presidente Vargas, ele conversou com os jogadores, com a comissão técnica, com os funcionários do Ceará e comunicou que está deixando o clube. Ele acertou com o time do futebol japonês, é o Shimizu Pulse. Mesmo time que o Yaku Pikachu, por exemplo, foi jogar lá em 2022.
3: Como é o nome do time?
6: Shimizu S. Pulse.
3: Pulse.
6: Exatamente. Pulse. Contrato de 3 anos. Primeira vez que o Dieguinho, Denise, vai ter essa experiência de jogar fora do Brasil. Então, é um contrato bem vantajoso. Salário mais alto do que o que ele recebia aqui no Ceará. Um contrato longo para um jogador que já passou ali dos 30 anos. Então, foi uma escolha dele mesmo aceitar essa proposta. E contra a vontade do jogador, seria ruim o Ceará segurar o jogador aqui. Queria, claro, contar com o Dieguinho, que é um titular incontestável dessa equipe, seja com o Mozart, seja sem o Mozart. Desde o ano passado chamou bastante atenção, mas era desejo do jogador aceitar essa proposta. O Ceará vai receber uma compensação financeira, Denise. A informação que a gente tem aqui, inicialmente o Ceará vai receber 3 milhões de reais pela saída do Dieguinho, mas que esse valor pode aumentar com algumas outras cláusulas aí desse contrato que será assinado em breve. Mas o Dieguinho já aceitou essa proposta e não joga mais pelo Ceará. Ele já não deve mais nem fazer parte do grupo no jogo contra o Criciúma na próxima segunda-feira. Vai fazer muita falta porque era um jogador muito querido pelo torcedor e um grande destaque dentro de campo.
3: Exatamente. E outro detalhe também, gente, em relação ao Dieguinho. No ano passado ele atuou em quase todos os jogos, não foi, Dani, aqui do Ceará?
6: Exato.
3: E a qualidade dele chama muita atenção. A versatilidade. Ele pode jogar lá na lateral, pode jogar ali no meio campo. Eu gosto muito mais dele jogando ali no meio campo, né? Que ajuda ali mais o setor ofensivo. Ele tem muito o poder físico, muito forte, né? E chega ali no contra-ataque, dando aquele apoio ao ataque. E aí, minha gente, a saída dele, João Marcos, dá uma quebrada ali nesse meio campo, não dá, não?
4: Bastante, uma quebrada
3: pesada,
4: muito grande, né? Uma perca muito significativa, até porque para trazer uma peça de reposição desse nível, do jeito que está o mercado hoje, né? E com a crise financeira que o Ceará está, ela vai ser bastante complicado, né? Mas a gente entende o lado do atleta, né? Um contrato de 3 anos, jogador mais de 30 anos, então para ele financeiramente vai ser muito bom para a família dele, né? Então, como a gente vê esse lado do atleta, para ele vai ser bom, mas pro Ceará vai ser muito ruim. Então, é torcer pro Ceará trazer, né, alguém do mesmo nível dele, para que o Ceará não venha perder tanto como a gente espera que perca.
3: O que é que o Ceará vai perder com o Diego? Ixi, muita coisa, hein?
5: Muita coisa. Principalmente qualidade no meio, e com essa formação que o Ceará adotou no jogo passado e cai no entendimento que o Ceará possa repetir na partida contra o Criciúma no próximo jogo na Série B, perde muito, porque o Dieguinho é um jogador versátil, como a gente já vinha analisando. Ele chegou ao Ceará no ano passado para ser lateral direito, e por ter essa qualidade de saída de bola, de pensar mais o jogo, de ser praticamente um camisa 10 atuando como volante, ele foi deslocado para o meio campo e deu muito certo no Ceará, mesmo com o rebaixamento à Série B do Campeonato Brasileiro. O Ceará conseguiu a permanência desse atleta para o ano. E para mim um grande reforço você ter um jogador desse nível para jogar uma Série B, e no momento que o Ceará mais precisa, acaba perdendo essa peça importante. O Ceará tem 2 excelentes volantes, que na teoria seriam os titulares para a temporada. O Ceará já perdeu o Zanocello por lesão, vai passar um período fora, e agora essa notícia do Dieguinho. Então, no momento é o Batatais que vai pensar quem pode entrar ali e o Ceará não perder tanto. Que vai perder, vai, porque o Dieguinho tem muita qualidade em comparação aos outros volantes, mas quem se assemelha dentro de algumas características é o próprio João Gabriel. O João Gabriel faz essa função, pode ser um primeiro, um segundo volante, um jogador que sai para o jogo e acabou entrando nesse time titular. Vamos ver como é que o Ceará vai suprir a falta, a ausência de Dieguinho no meio campo, que é um jogador muito diferente para a Série B. E analisando a situação, o Ceará não renovou com o atleta, o contrato iria terminar, né, Daniel? Agora, no final de 2026. Exatamente. Então, a qualquer momento, a partir do próximo mês, ele já poderia assinar um pré-contrato.
6: Isso.
5: Então, o Ceará se antecipou. É melhor perder o Dieguinho hoje por 3 milhões do que no próximo mês perder o Dieguinho de graça.
3: De graça.
5: Então, dá para criticar, talvez, a não permanência? 3 milhões é muito pouco hoje no cenário, pode ajudar o Ceará de forma financeira? Mas o Ceará acabou pensando nisso. Ele pode sair de graça e acabou negociando o atleta com o futebol japonês.
6: Denis, só para... Exatamente isso. Esse foi um dos fatores também importantes nessa negociação. O contrato do Dieguinho vai até 30, ia, né, até dia 31 de dezembro desse ano. Então, a partir de julho, ele poderia assinar com alguma equipe um pré-contrato e aí ele ficaria o restante do tempo, ficaria até o fim do ano no Ceará, mas sairia de graça no fim do ano. O Ceará não receberia nenhuma compensação financeira. Ele saindo agora, o Ceará recebe a compensação financeira, precisa ser pago esse valor. A equipe japonesa vai fazer essa compra, vai depositar esse valor na conta do Ceará. Lembrando, 3 milhões inicialmente, mas é um valor que pode aumentar ainda com base em algumas cláusulas que vão ser estabelecidas aí nesse contrato. E só para trazer também para o torcedor os números, né, do Dieguinho com a camisa do Ceará. Chegou ao Vozão em 2025, naquele ano foram 51 jogos, 2 gols e 2 assistências, e nesse ano 15 jogos, nenhum gol, nenhuma assistência, ao todo 66 jogos com a camisa do Ceará.
3: Olha, a gente falou com o Arnaldo, pai do Mel, que mandou uma mensagem aqui, agora tá a família todinha, viu, João Marcos? O tio tá aqui também com a gente e diz que é treinador particular do Mel, que ele falou, graças a Deus, Gata Show, tá dando tudo certo. Manda um abraço aí pra toda a família Bezerra Costa, que assiste vocês todo dia. E pro meu primão, Zé Gatito, que é o nosso segurança. Um beijo pra galera toda e toda a família do Mel, que está aqui conosco. Torcedor falando assim, Gata Show, o João Marcos tem que falar mais alto, o microfone tá baixo. Olha aí, João Marcos. Ih, João Marcos.
4: Isso, então vamos falar um pouquinho mais alto.
3: Eita, João Marcos. Vai cantar hoje no programa, gente.
4: Não. A gente ajusta tudo, sem problema.
3: Deu tudo certo, tudo ok. O Sérgio da Parquelândia aqui perguntando por que, que o Dieguinho vai embora. Tá aí, o Daniel já explicou direitinho. Tem um aspecto financeiro que conta também. É o momento que o Ceará tá precisando, precisa fazer negociação. O contrato já estava se encerrando e o atleta tá indo mesmo para o futebol asiático. Para o Shimatsu Ramban, como é o nome? Shimatsu Hapachirachum?
6: Shimizu S Pulse.
3: Olha aí. O time Gata Show, muito obrigada, viu? Ainda é o meu tradutor aqui, linguístico. O time Gata Show está com toda a dependência do Melk e isso não é bom. Vocês lembram da dependência do Eric, que tá no Vitória mais recente, o Pulga? Um abraço aí a todos. Dependência de Melk, até que ponto isso pode ser uma carga pro garoto, uma questão também não só psicológica, mas eu tô dizendo de carga física, e se ou não, ou isso não tá, ou ele tá aproveitando as oportunidades e tá resolvendo, enquanto o ataque não resolve. Se bem que o Edel Silva teve um lance que já a gente mostra que foi por pouco, hein? A bola tirou assim a tinta, ó, da trave.
5: Mas ele poderia ter tocado pro
3: companheiro.
5: Duas opções, mas é camisa 9, né, Gata Show?
3: É, quer matar,
5: quer fazer o gol.
3: É,

0: O Ceará está muito dependente do Melk, assim como ficou um tempo dependente também do Dieguinho na construção. Né? Então, resta agora o Ceará, né, achar outra alternativa ou mais alternativas para que possa, sim, tirar essa pressão de cima do Melk. Porque vai chegar uma hora que vão anular o Melk, vão marcar o Melk de forma melhor e o Ceará precisa ter alternativas para ter essa criação para concluir as jogadas em gol.
1: É isso aí. Sabe quem também está na escuta aqui conosco? Acho que é uma pessoa que você não conhece, João Marcos. Mas você pode até... Ah, eu acho que sim. Acho que eu já ouvi falar dessa pessoa. Ela dá um baile aqui no comercial, viu? Minha amiga, ela vende esse programa como... Eita, a Bia já regalou os olhos. É daqui, mulher! Ela é da... A Bia da OPEC já regalou os olhos, achando que eu ia fazer propaganda. Vou fazer propaganda dela, sim. Porque ela traz empresas pra cá, pra esse programa. Ela levanta o patamar desse programa. A Bia já regalou os olhos. Posso falar o nome da pessoa? Posso falar? Ela é forte. Tá liberado? Tem certeza, Bia? Andy Formiga, mulher! Tu já ouviu falar dessa pessoa?
0: Já, conheço muito bem.
1: Andy, um beijo pra tu, viu, Andy? Andy, que Deus abençoe. Traga uns 30 mexendo aqui pra Gata Show, viu? Eita, meus amigos. Continue participando aqui com a gente, viu? No 988-87-1306. Vamos falar sobre essa vitória do Ceará. Importante. Subiu na tabela. Vamos analisar os lances, o que poderia ter sido, ó, até lances que poderiam ter sido melhores, porque perdeu chance no primeiro tempo, Liu, você narrou ali, e o gol ficou engasgado ali, umas três oportunidades, eu tô mentindo?
2: É, o Ceará desperdiçou, Gata Show, e quase que se complicava no segundo tempo.
1: Sim.
2: Porque faz 2-0, leva o gol, aí fica aqueles minutos finais, o Ceará se segurando para conquistar o resultado veio, mas foi com emoção. E como a gente já analisava, o importante nesse momento é voltar a vencer. Depois o assunto começa o melhoramento do futebol, que eu acredito que acontece de forma natural com os resultados.
1: É isso aí. Eita, que o Sorriso quis dar uma graça lá, viu? Quando eu vi o gol do Sorriso, ixi, Maria. Rapaz,
2: Léo Ceará... Gamalho entrou, a lei do ex não funcionou, ainda bem.
1: O Ceará vai levar um empate, eu não tô acreditando, não. Eita, Ceará, mas deu tudo certo aí pro Vozão de Porangabuçu. É o começo aqui do nosso Jogada, no próximo bloco eu vou escutar a galera toda que tá mandando mensagem aqui pra gente. Vamos falar também do Leão do Pici, tá? O Fortaleza, que tem uma semana aí, ó, de tranquilidade.
2: Contra o Lanterna, Gata Show.
1: Não é possível que o Leão não ganhe, né?
2: Não venceu ninguém o América, são três pontos, três empates.
1: Ganha. Mas rapaz, olha, o Fortaleza não sai mais do G6.
2: Tá cravando a Gata Show.
1: Tô cravando.
0: Porque confiança.
1: O Fortaleza é aquele time assim, enjoado, sabe? Quanto mais o torcedor fica lá, aí ó, os trancos e barrancos, com gol contra, com gol de mão, com gol de Maradona voltando, do jeito que essa bola
2: com
1: entrar.
2: Com a menos ganha.
1: Com a menos tá ganhando, ó. É. Pelo menos, ó. Quando a gente pensa que não vai acontecer, aí vai e acontece. Aí quando pensa que vai acontecer, não acontece, mas dá um jeito. Eu acho que o time agora ficou com aquele, sabe? Agora nós erramos. Não sai mais do G6. Bora fazer uma aposta? Bom. Eita, Fortaleza, tu me ajuda.
0: É, Fortaleza tem a vantagem. Tem a vantagem de, às vezes, não tá jogando bem, mas conseguir pontuar. Né? O jogo contra o Náutico foi um exemplo disso.
1: Exatamente. Eu tô confiando aí, viu, Fortaleza? Eita, chega na última rodada, sai. Aí é sacanagem, viu, Fortaleza? Não faça um negócio desse, não. Bora falar muito sobre os nossos times, viu, minha gente? Participa aqui com a gente no 988-87-1306. O intervalo é daquele preço. Olha como eu tô seguindo direitinho as horas, viu, Bia? Pra Bia não brigar aqui comigo. E a gente volta já com toda a equipe aqui do Jogada e com a sua participação também, torcedor. Não sai daí que a gente volta já.
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1: 11 horas 34 minutinhos na melhor rádio do Brasil. Eu tô falando de qual rádio, hein, William Fortunato?
2: Verdinha!
1: Verdinha! Tem outra? Diga que tem não, viu? Só tem um aqui, viu? Sem nem se tem concorrência, viu, João Marcos?
3: A pressão tá grande.
1: Foi contra a parede agora, né? Tô brincando, Jamar. Você é do povo e todos os nossos colegas aqui chamam a melhor verdinha, viu, gente?
4: Primeiro lugar,
1: né? KKKKK. Ei, minha gente, bora lá escutar a galera que mandou mensagem aqui no 988-87306, TV Diário também aqui na escuta. A galera também que tá mandando no YouTube, hein? O que tiver de mensagem no YouTube, a gente vai, ó, papá, lendo tudo. E fazendo aqui o registro da turma toda. O Maírton Lima escreveu. Tem uma turma também que, ó, vai lá e digita. A gente tem que dar uma moral pra essa galera também. Ele fala assim, gente, ó. O Ceará piorou, Gata Show, com as substituições durante o jogo. Ontem fez 6 que o adversário, porque perdeu uma por conta de uma contusão. Aí o Ceará cansou mais com o adversário? Qual é a razão pra isso? O que é que vocês acham, hein, gente?
4: É, o Ceará recuou no segundo tempo, em algum momento. Não tinha mais forças na parte de ataque e eu concordo. Com as mudanças, o Ceará ficou bem atrás. O Dieguinho saiu, o Richarlison entrou, é uma outra característica. O Richarlison é um volante de muito mais marcação. As peças que entraram não deram a mesma dinâmica do time que começou o jogo. Então é natural isso acontecer em algumas partidas. A tendência é que o técnico mude, o time sofra algumas alterações para melhor. Porém, é natural que em alguns jogos a equipe do Ceará possa estar piorando, possa estar recuando, independente do resultado. O Ceará abriu 2-0 e ficou tranquilo em parte do segundo tempo. A partir do momento que o Avaí faz o gol, o Ceará tenta se segurar por ali e acabou garantindo o resultado. Porém, antes do gol do Avaí, o Ceará, e também antes das mudanças, o Ceará chegou. O Ceará teve chance de fazer 3-4-0. Eu lembro no segundo tempo, logo na parte inicial da segunda etapa, o Fernando perdeu um gol incrível, né? O Léo Aragão faz a defesa, salva o time do Avaí. Então o Ceará esteve muito próximo de abrir mais essa vantagem. Porém, eu concordo que as alterações e as circunstâncias do jogo, você está vencendo por 2-0. Jogando em casa, é natural relaxar, e quando você relaxa, o time adversário acaba crescendo, como foi que aconteceu.
1: Bora receber.
3: Fiz só complementando. Vai lá. Né? Só complementando. Que ainda entra a questão de um fantasma, né? O Ceará acaba tomando gol e acaba tomando empate, acaba tomando a virada. Então, essa postura do Ceará recuar também, né? E gera essa ansiedade na torcida, gera essa ansiedade no grupo, né? Eu acho que ela é natural pelo momento que o Ceará está vivendo. Então, esse recuo, essa tentar jogar em contra-ataque, para mim é uma postura normal de um time que não vem num momento muito bom.
1: Mais uma mensagem, vai agora de áudio, hein?
5: Bom dia pra todos da Grande Jogada.
1: Bom dia!
5: Tempo, o melhor programa que existe aqui dentro de Fortaleza.
1: Eita!
5: De boca cheia.
1: Aqui diga,
5: quem está
1: diga.
5: Falando é o Esquerdinha Ceará. Vocês não estão mandando mais meu vídeo, não sei por quê.
1: Por quê?
5: Foi o seguinte, que a gente falou. Marcos, eu acho que você me conhece, cara. Sou jogueiro também, né? Já fui, né? Já tenho 70 anos, viu? Não tem quem diga, mas eu tenho 70. Olha, o Ceará agora vai, viu?
1: Vai.
5: O problema do Ceará também é a diretoria. Tem que saber contratar, viu? E o Bozão vai. E esse menino vai longe, viu?
1: Melk?
5: Esse meninozinho aí que tá fazendo gol só lindão, vai longe, viu? E bote, pelo amor de Deus, meu vídeo, viu?
1: Tá aí.
5: Olha, Gata Show. Minha! Você merece um miau bem lindo e maravilhoso. Valeu, um abraço pra todos aí. João Marcos, você é demais.
1: A melhor parte do programa é essa, viu, minha gente? Vai lá.
6: Aqui é o Isael.
1: Fala, Isael.
6: Do Itapajé.
1: Itapajé.
6: Gata Show, estou com você. Pensar positivo. Vamos permanecer no G6 até o final. E olhe lá. Se daqui pra frente nós não assumir a liderança.
1: Tá aí, falando sobre o Fortaleza, hein, gente? Olha, uma pergunta pra você, João Marcos. O Melk não renderia mais se jogasse na real posição, que é no meio, mais adiantado, tipo um camisa 10?
3: O Melk precisa de liberdade, né? Acredito também. Mas, assim, pela plataforma usada ontem, né, de dar um pouquinho mais liberdade pro Ramos, a ideia dele vir um pouco mais pro meio, né, para dar essa liberdade mesmo. Então vinha ele, Matheus Araújo, para dentro, né, para jogar, que o pessoal gosta de falar nesse tal de entre linhas, né?
1: Uhum.
3: Então o melhor que eu já vi, né, assistindo o jogo, ele tava tendo, né, bastante movimentação, chegou até uma hora aí pro lado esquerdo também. Mas eu acredito que quanto mais mobilidade der pro Melk, mais espaço para ele jogar, eu acredito que mais ele vai render.
1: Mais um torcedor aqui com a gente, vai lá, Rocha.
2: Bom dia, André.
1: André!
2: Minha bancada.
1: Oi.
2: Bezerra.
1: Bezerra. Vixe, Marina.
2: Rapaz, isso aí é fazer hora com a cara do torcedor do Ceará. Viu?
1: Vai, diz.
2: Rapaz, vendeu o Dieguinho. Por que que não vende logo também o Melk logo de vez, pra acabar de vez com o time do Ceará?
1: Nossa Senhora.
2: Pelo amor de Deus, uma altura do campeonato desse, rapaz. Fazer um negócio desse, vender aí o Dieguinho. Quer dizer que ele tá falido mesmo, né, o Ceará? Pelo amor de Deus. É Série C. Meu Deus do céu.
1: Eita! Não, foi uma boa... Assim, vamos pensar não só no aspecto financeiro também, né? Mas no futebol, não poderia ter prolongado o contrato do Dieguinho, não? Se fosse pra permanecer? A não ser que ele quisesse sair, também tem isso, né, gente?
3: É a vontade de jogar duas vezes também, né? Daqui a pouco o Ceará tinha essa ideia de prorrogar o contrato dele, daqui a pouco até para mais um ano, né? Então vai entrar esse questionamento, por que não prorrogou antes, para aumentar a multa? Mas é um atleta que tem mais de 30 anos, né? Então é difícil você ter essa certeza que vai vir alguém e vai comprar o Dieguinho, né? Mas em termos de perda técnica, é uma perda muito grande, o Ceará vai perder muito, né? Mas vai entrar também a vontade do atleta, então não é somente o clube em si, né? É a vontade do atleta também de querer tem um contrato melhor financeiramente falando.
4: E o detalhe, né, Gatachou, que o Dieguinho nunca jogou fora do país. Tem jogador que sonha.
1: Oportunidade, né?
4: Oportunidade.
3: É. Eu acho que é todo atleta sonha.
1: É.
4: Sonha ir pra fora do país, independente do mercado, né, João Marcos? Tem atleta que sonha com a Europa, mas outros preferem a Ásia, o mundo árabe que tá pagando muito bem. Então o Dieguinho, que já passou dos 30 anos, não é mais nenhum garoto. Tá tendo essa oportunidade e também vai pra balança e ele acaba decidindo sair do time do Ceará.
3: Entra nesse contexto, da idade dele. Então, colocando aqui no Brasil, né, ou tem outro mercado onde ele vai ter essa oportunidade financeiramente falando. Porque não tem como fugir disso, né, tratando o atleta como mercenário. Eu acredito que todo empregado que recebe uma melhor proposta financeiramente em qualquer segmento, ele tem essa opção de querer ir ou não. Então, o Dieguinho, ele tá tendo... Tá fazendo essa escolha de querer sair, eu acredito que para a família dele vai ser muito bom.
4: E ele teve algumas lesões recentes e alguns atletas após os 30 anos, ele começa a analisar o projeto de vida, a parte financeira e também ir jogar em um mercado diferente que tem poucos jogos.
1: Sim.
4: O futebol japonês tem menos partidas do que o futebol brasileiro. A gente tem estadual, é Copa do Nordeste, Copa do Brasil, Campeonato Brasileiro Série A, Série B. Então são muitas partidas. E ele também analisa isso, né? O Dieguinho sofreu algumas lesões no Ceará. E a gente sabe, depois dos 30 anos, você sofre uma lesão, fica muito mais difícil de você voltar. E é uma análise também de você jogar menos, ganhar mais. E ele talvez tenha feito essa decisão. E o Ceará, vale lembrar, Gata Show, estava encerrando o contrato e acabou liberando o atleta por esse valor, que eu acho muito pequeno pelo futebol do Dieguinho. Porém, o Ceará, no próximo mês, já poderia já perder esse atleta com um pré-contrato e ele saindo de graça, deixando aí um prejuízo no Alvinegro de Porangabuçu.
1: Mais um, vai lá! Turma tá aqui, tá hoje.
7: Bom dia ainda, Gata Show!
1: Bom dia!
7: Bom dia pra você, o Liu Egois e o João Marcos, que foi um grande jogador no Rosário. O Ceará tá precisando de jogador, de ir embora, né? Mas é desse jeito no Ceará. Necessidade de jogador de criação que nem ele é meio difícil. O Ceará está precisando de laterais, o Ceará está precisando de um centroavante que não existe mais nessa parte da terra. Um abraço, Denise!
1: Uhum.
7: E você, Gata Show, a gata mais famosa do Brasil.
1: Recebi esse abraço, acochado. Valeu, meu amigo, um beijo grande.
8: Denise.
1: Oi, Dani.
8: Só um destaque rapidinho.
1: Fala.
8: Ele falou aí sobre centroavante, né? Ontem teve uma presença muito bacana no time do Ceará, que foi o Gabriel Amaral. Gabriel Amaral é um jovem jogador, é o camisa 9 do time sub-20 do Ceará, artilheiro, só no Brasileirão sub-20 são 6 gols em 7 jogos, números excelentes. Ontem ele recebeu a oportunidade, foi relacionado para o time profissional, né? Ele é muito bem avaliado internamente, o departamento de futebol, a diretoria, todos gostam muito do Gabriel Amaral, e a tendência é que ele receba mais oportunidades. Ontem foi relacionado e já entrou. No segundo tempo, ele entrou no lugar ali do Wendel Silva o Ceará termina com o Gabriel Amaral como o seu centroavante. Então, é um jogador, um rosto novo, talvez, para a maior parte da torcida, mas que agora deve ter uma presença mais constante e é centroavante. E repito, lá no time sub-20 estava brilhando muito, marcando muitos gols.
1: Olha, enquanto você falava, o João Marcos só concordava. Ó. Já, só com a cabeça concordando. Já, o João Marcos fala mais sobre essa garotada. E tem que aparecer mais. Tem que colocar mais esses meninos para jogar mesmo. 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
1: 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Eita, Verdinha. Esses meninos são tudo bom, né, o João Marcos? Como é o nome do menino mesmo, hein, Dandan? É o
8: Amaral.
1: Gabriel Amaral, é o Gustavo, é o Melk, é esse Ludovico.
4: Gente, é muita gente.
1: Quem mais desses meninos? O Júlio também.
4: É o Gilmar, zagueiro
1: também. Rapaz, quem foi que você mais gostou? Fora o Melk, que o Melk já é profissional, né? Assim, já tava integrado. Mas esses meninos, principalmente os que entraram, quem foi que te chamou mais a atenção, hein, João?
3: Eu gosto de todos, né? Gosto muito do Enzo. Né, era lateral, né, o clube fez com que ele virasse extremo, então extremo de muita força, né, gosto muito do Júlio, né, que precisava melhorar algumas coisas, algumas questões físicas, né, que era, não tinha ainda uma força física para sustentar um jogo do profissional, né, e com o tempo ele está melhorando, acho que ele poderia ter um pouquinho mais de oportunidade, né, e eu feliz ontem por ver o Amaral, né, o menino que eu acompanhei bastante desde o sub-17. Né, então ele sempre um comportamento muito profissional para a idade.
1: Sim.
3: Né, então é um menino que trabalha muito, né, batalhador, então ele está colhendo os frutos de todo o trabalho dele que ele foi, né, que realizou lá na base.
1: Tá aí, torcedores. E a turma continua mandando mensagem aqui pra gente. Chamou Denise, chamou, falou, hein?
8: É só pra trazer a lista aqui, tá certo? Desses jovens, todos aqueles que estão treinando com um profissional, tá certo?
1: Cuida.
8: É, no jogo de ontem, por exemplo, tinha Gustavo Martins, que é goleiro, Sim. Foi relacionado.
1: Certo.
8: O Gilmar, zagueiro. O Pedro Esli, que é volante, mas jogou também de lateral esquerdo naquele outro jogo contra o Operário. João Gabriel, o Enzo Ludovico, o Melk, o Júlio e o Amaral, o Gabriel Amaral. E também estão treinando com o elenco profissional em algumas oportunidades. O Aloísio, que é lateral, o Caio, meio-campista, e o Cauã Ziegler, que é atacante.
1: Tá aí, uma turma boa.
3: Boa, o Caio é muito bom jogador.
8: O Boza sempre elogiava.
3: Caio é muito bom jogador, né? Um atleta que ele... Eu vi ele na primeiro projeto que a gente criou, né? Chamado Arena Alvinegra, né? E ele fez essa avaliação, ele foi aprovado. E aí ele foi pro clube e foi dispensado, não, acabou não sendo aprovado quando ele treinou junto com o grupo. E aí no sub-15, viram ele, acho que o Armando Decessage, né, e trouxe ele de volta. Então o Caio eu vejo muita projeção, né, precisa arrumar algumas coisas comportamentais, mas é um atleta de nível muito bom.
1: Tá aí, meus amigos. João Marcos que tem propriedade para falar sobre o assunto, até porque trabalhou muito tempo com essa galerinha toda. Olha aqui a turma que tá aqui com a gente. Olha, a prova, Gata Show, que eu estou te acompanhando. Eu estou no Piauí acompanhando vocês. Quem mandou aqui mensagem? Bora aqui, ó. Foi o Dário. Aí o Dário aproveitou. Dário, não desconfio de tu não, macho velho. Olha, até que é a prova que eu tô vendo vocês. Tá aí, ó. Ele mandou um retrato. Dário, retrato é o novo, viu, Dário? Um beijo pra tu, viu, Dário? Deixa eu aproveitar e dar um giro aqui nessa galera que hoje tá demais. João Marcos, é tu? Quando tu vem pra cá, é um negócio boba, viu? É não, Liuei?
4: Audiência, principalmente da torcida alvinegra, né? Eita. Ídolo alvinegro, grande João Marcos.
1: João Marcos, eu tenho que trazer também um ídolo do Fortaleza aqui. Torcedor, me dá uma sugestão aí? Vai também, né? Pra gente ficar, né?
3: Fica legal. Então,
1: fica legal. Igual. Né? O ídolo aí do Tricolor do PC, que esteja aqui, né? Pra bater um papo aqui com a gente também, o torcedor Jaive. Torcedor, você que faz esse programa, viu, torcedor? Gata Show, é o seguinte, eu sou fã de vocês, eu não perco um jogada. E o meu vozão, meu menino Mel, que é um fera. Estou aqui confiando nele. Quem fala aqui é a Cláudia Dutra. Um beijo pra você, viu, Cláudio? Tô dando moral pra galera que tá escrevendo, que pede, né, um tempinho ali escrevendo, e aí é a gente dá uma moralzinha também. O Fernando Ribeiro, que sempre tá aqui com a gente, ele é lá de Beberibe, ele fala assim, ó, concordo com o João Marcos, o Melk tem que ter liberdade pra jogar lá na frente, sem ter posição fixa. Ele precisa flutuar ali, ó, pelo meio, como pelas laterais, e ir chegando na área pra fazer os gols. Eu não sei se a sensação que eu tenho, quando eu vejo o Melk um pouco mais à frente, ali como um ponta, ele fica mais solto. Não sei, sim, né? Assim, ele no meu campo, claro, ele tem essa característica ofensiva, mas eu não sei, acho que é impressão. Eu sinto que ele fica um pouco mais recuado. Pode ser impressão minha. Eu acho ele livre, fica mais à vontade quando ele tava, ó, faz o que tu quiser ali na frente, tu fica livre pra tu fazer os teus gols e as tuas jogadas.
4: Mas ontem tinha dois nomes ali fazendo um trabalho de marcação que o Mel que fazia no tempo do Moza. Que ele voltava muito pra fazer aquela marcação na segunda linha do Ceará, acompanhava a lateral, e ontem o Ceará fechou aquele lado com o Rafael Ramos e o Dieguinho. E o Melk não tinha essa necessidade de se desgastar. Então, o Melk mais inteiro, ele vai render muito mais. Ele vai jogar mais no campo de ataque do que no setor de defesa. E isso facilita o trabalho de um jogador que tem um pensamento diferente de outros. O Melk tem 19 anos, mas a atuação dele, a forma de pensar, de ver o futebol dentro de campo, mostra uma maturidade acima da idade que ele tem. E o Melk tem muito a acrescentar nesse elenco do Ceará. Ontem fez uma grande partida, inclusive nessas partidas que o Ceará está tendo, ele que está fazendo os gols, ele está contribuindo com assistências, ele está fazendo a diferença. E a gente cobrava aqui a presença do Melk no time do Ceará. Falavam de calma e tudo mais, é importante ter calma, mas o Melk tem muita maturidade e já mostrou que deve seguir atuando no time titular do Alvinegro de Porangabuçu.
1: Diga.
3: Desgastava muito, né? Marcando, né? Pelo
1: demais.
3: Lado.
1: Demais.
3: Né? Então, e ali colocou o Dieguinho, colocou o Ramos e colocou também o Júlio. Né? Então,
4: Júlio
3: foi
4: César,
3: muito,
4: fechou
3: então,
4: tudo.
3: Então foi muito bom para ele ter essa liberdade, principalmente até porque ele vai ter, né, a sua obrigação tática, né, para fechar espaço, para pressionar o atleta que esteja perto dele com a bola e também. Mas o Melk ali na frente, ele tem um poder de decisão muito grande, ou com uma assistência, ou com finalização.
1: Tá aí, torcedor, encaminha sua mensagem. O Valdir falou assim, ó, o Valdir Costa, Gata Show, chama o Clodoaldo, vou chamar o Clodô. Na verdade, eu até chamei o Clodoaldo em outras oportunidades, ele tava um pouco aperreado e não deu para ele vir, mas tá na lista. Vamos chamar o baixinho Clodoaldo aqui.
4: Ô, Gata Show, falando em nomes experientes, ontem quem tava lá no Piveu, o Daniel falou de centroavante, eu disse, será que vai falar o nome do homem? O Ciel tava lá, um torcedor alvinegro. Imagine o Ciel jogando ao lado do Mel.
1: O Ciel tava lá
4: assistindo. Ele assistiu ao lado do Vina o jogo.
8: Ontem tava recheado. Olha. Sabe quem tava lá também, Denise?
1: Quem?
8: Marcos Vitor.
1: Também?
8: Zagueiro, tava lá também.
1: E o que, é que ele tá fazendo por aqui?
8: É porque a Série A tá de férias, né? Os jogadores da Série A ganharam férias.
1: Ah, mas ele tem família aqui? Deve ter, né?
8: Eu acredito
1: que
8: sim.
1: É, deve
4: ele
1: ter.
4: É de Fortaleza. Exato.
1: Deve ter a família aqui.
4: Natural de Fortaleza.
1: Que legal, a galera
4: toda. Essa turma tava lá. Aí o pessoal tava falando, ah, se o Melk jogasse ao lado do Ciel, o Ciel ia ter muito mais gols. E tava por lá, assistiu o jogo ao lado do Vina e também do lateral Alex Silva, além da esposa, né, do Ciel, acredito que a filha também estava por lá, ele fez parte aí do público da partida do Ceará ontem contra o Avaí.
1: Que bacana.
3: Marcos Vitor já tá por aí, né, de repente. Sei lá, né, vai que...
1: Vai que, né,
3: vai que ele quer ficar, né.
1: Vamos chamar o Marcos Vitor pra bater um papo aqui com a gente no programa. Pronto, tá aí, né. Vamos aqui, a turma. Tem que chamar também, ó, o João Marcos é maravilhoso. Tem que chamar também o comentário de Fortaleza. Vamos chamar do Lion aqui também. Deram uma dica aqui do Clodoaldo. Qual é a sua dica, José Guilherme? Dê a sua dica aí de quem a gente deveria chamar aqui do Lion pra bater um papo aqui com a gente também. A turma tá mandando muito áudio, falando também aqui, ó. Gilberto da Serrinha, Gata Show, será troca passes com os companheiros na área. Se trocar passes com companheiros na área, fazia muito mais gols. Eu antes daquele gol da bola parada, eu senti isso que o torcedor tava falando, a dificuldade que o Ceará tinha de trocar passe até chegar no ataque. Depois aí encontrou essa alternativa, que foi a bola parada do escanteio, que finalizou no gol do Júlio César. Depois daí, eu acho que ganhou um ânimo a mais, mas tem essa dificuldade de quebrar as linhas, né, Liway?
4: Sim, mas a gente tem que levar em consideração, Gata Show, que era um esquema novo. É uma dificuldade, sim, que o Ceará já tinha no passado.
1: Sei.
4: Mas você falou muito bem, o Ceará ficou mais solto depois de um tempo. Conseguiu trocar passes com mais facilidade. Porém, foi uma dificuldade, sim, com esse esquema, com três defensores, três zagueiros. O Ceará trocava muito passes entre Júlio César, Éder e também Luizão. E sobre esse esquema, vale salientar um ponto importante, que a defesa do Ceará, apesar do gol sofrido, que foi uma falha, e em um esquema novo, talvez seja até natural esse tipo de falha acontecer, não é para ocorrer, mas é natural, é um esquema, é uma nova forma de jogar, os atletas não estão habituados apesar da semana intensa de treinamentos, mas a defesa do Ceará não ficou exposta como ficava em outros jogos, porque o que eu criticava aqui era o seguinte: o Ceará joga com o Fernando vai muito ao ataque, volta de forma lenta ao setor de defesa, e em vários momentos o time adversário, com os pontas extremos de muita velocidade e de força, ficam cara a cara com o Luizão, que é um zagueiro muito lento. E com essa formação de ontem, a gente não viu isso, não viu essa facilidade do time adversário. Os laterais avançavam, o Fernando teve duas chances, Rafael Ramos também chegou ao campo de ataque, os volantes iam fechando os espaços dos laterais, e a gente não teve esse confronto cara a cara com os zagueiros do Ceará, que são os zagueiros lentos, sem tanta explosão assim.
1: Pode falar, João.
3: E aí, só pra complementar, né? Porque assim, os zagueiros do Ceará, eles não têm características de construção, né? Então eu acredito que o Matheus Araújo e o Melk vindo para dentro é para dar essa qualidade de criação, né? E principalmente o Fernando, como tem essa força ofensiva, e o Ramos também, né? Para dar essa liberdade para eles e melhorar esse jogo por dentro com o Matheus Araújo e com o Melk.
1: Torcedor, manda mensagem aqui pra gente, vai, vamos para o intervalo, mas deixa eu ler aqui mais uma. O Tito fala assim, ó, Maraguape, quem deveria assumir, eu tô rindo assim porque eu quero saber da resposta do João, quem deveria assumir o comando do Ceará era o João Marcos. Aí, pra tu, João Marcos, que tu queria. O pior, Gata Show, não é o Dieguinho sair, o pior é que ninguém vai encontrar um atleta do mesmo nível, isso eu acho muito difícil também. Eu perguntei aqui, torcedor, eu quero sugestão de comentaristas também do Lá, eu vi uma rocha, aí o torcedor falou assim, traga o Thiago Carpini. Ô, meu amigo, Carpini é famosinho, né, não? Carpini é estrela, não é assim, não. Tem que ser, ó, devagarinho com assessoria.
4: Tem que, né, reservar antes.
1: Tem,
4: né,
1: que reservar antes, preparar, ó, todo aqui o território para o Thiago Carpini, que agora o homem tá com moral, né? Tá com moral, não tá não? Carpini foi criticado demais, mas agora o homem tá com moral, não?
3: É pra tá, né?
1: É pra tá, né?
3: Porque os números do Carpini, eles são bons, que não são ruins.
1: É isso aí.
4: E sobre treinador, né, Gata Show? Falaram aí do João Marcos, que tem um grande conhecimento de futebol, e Daniel ontem trouxe na transmissão, o Ceará tá conversando aí, foi um nome de interesse do Ceará, do Júnior Rocha, técnico do Paysandu.
1: Sim.
4: Então é um nome
8: tem
4: que
8: tem já atualizações
4: que chega,
8: sobre isso, viu?
4: Sobre essa situação, é um técnico hoje na Série C do Campeonato Brasileiro, A gente vai falar ainda sobre isso.
1: Vamos falar aqui. Olha o tio aqui do Melk aqui. Diz assim, gata show, traz também um homem raio. Tá aí, o Reinaldo, homem raio. O outro fala sobre o Daniel Sobralense. E fala também sobre o nosso querido Clodoaldo Baixinho. É show de bola. Vamos chamar sim, viu? A turma que tá em Paracuru, um beijo pra você. Carlos Alberto Tijubina, que nos acompanha aqui. Um beijo grande. Bora fazer o seguinte? Bora pro intervalo. Pode ser, William Fortunato? Já a gente volta. Hoje a gente tem também mais informações sobre o Ceará, novidades sobre essa procura do técnico, informações sobre o Fortaleza também. Tchau, Carpini, que vai ter um tempo aí de preparação para deixar a equipe, ó, bonita e joiada. Fortaleza não sai mais do G6, gente. Bora fazer a aposta? Bora pro torcedor tricolor com a gata show?
4: Valendo o almoço.
1: Valendo o quê? Ixi, valendo o almoço. Eita.
4: Aí só não falou local, porque tem canto aí que um almoço é meio pesado.
1: Aí... Pode ser em qualquer lugar?
4: Pode.
1: O lugar é gata show escolher.
4: Gata show escolhe.
1: Valendo o almoço.
4: Aquele meio termo.
1: Agora eu tô dizendo, né? Agora eu tô falando até o fim da temporada. Não sai do G6. Combinado?
4: Combinado.
1: Se sair, o Liuê paga o almoço. Se ficar, a gata show paga o almoço. E tu vai fazer nada, é só olhar, é, João Marcos.
3: Só vou observar.
1: Só me chama pra almoçar, né?
3: Isso. Quem pagar, pague dois.
1: Pague dois, né? A gente volta já, viu, torcedores? E falando mais sobre Copa do Mundo, é hoje que começa a Copa do Mundo. Eita, minha gente. E a gente vai já lá na nossa central conversar com o João Bandeira, falando sobre a abertura dos jogos, falando sobre a nossa preparação também do Brasil, que no sábado tem jogo diante do Marrocos, e as novidades da seleção. Podemos já montar uma equipe aqui, tá? Bom, podemos, né? Uma equipe de estreia para enfrentar o Marrocos. O intervalo é ligeirinho, a gente volta já.
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1: E
0: Denise Santiago.
1: Tô aqui, viu, minha gente? Ora, se eu não tô, estamos juntos e misturados. Bora falar sobre Copa do Mundo, gente? Toca aquela musiquinha boa da Copa, vai. Vai, tchá, tchá, tchá, tchá. Ixi, Maria. Nessa, o rímel, o ritmo tá totalmente fora, né, Bia?
2: Brasil!
1: Eita, Brasil do Brasil! Vai, Liuê!
3: Tá fazendo falta. Vai, Brasil.
1: Não, não é assim não, Liuê.
3: Não.
1: Vai, Liuê!
2: Brasil,
1: Liuê! Se joga, Liuê!
3: Não tem condição, não. Não vai desse jeito,
1: vergonha,
3: não.
1: Ficou com vergonha. Bora lá. Então eu vou falar com o cara que vai se jogar. Vai falar muito sobre seleção brasileira, sobre estreia. Eita, minha gente. Vai ser animado o negócio, viu? Ora, se não vai ser animado. João Bandeira. Solta o fole, William Fortunato.
4: João Bandeira.
1: E aí, Bandeira? Faz o Brasil, Bandeira, faz.
5: Se joga, Liuê. Balançou, Liuê.
3: Se joga, Bandeira. A vinheta mais bonita do rádio brasileiro, rapaz.
5: João é Bandeira. De novo.
1: Vai.
4: João Bandeira.
1: Brasil. Vai, João
5: Se
1: Bandeira.
5: Se joga, Liuê.
1: Brasil, vai, João Bandeira. Se
5: bora,
1: solta.
5: Bora, Liuê. Brasil. Denise, bom dia pra você. Bom dia a todo mundo do Jogado Primeiro Tempo. É isso, estamos começando nosso central da Copa de hoje. Tá, a espera acabou. A bola rola. Hoje, às 16 horas, oficialmente, começa a Copa do Mundo FIFA 2026. México contra a África do Sul fazem no Estádio Azteca. Palco de grandes conquistas, de grandes momentos importantes do futebol mundial, fazem a abertura da Copa. Shows garantidos, uma festa bonita que a FIFA promete, cantora Shakira vai se apresentar antes da partida e, enfim, a Copa vai começar. México, Canadá, Estados Unidos irão sediar a maior Copa da história. 48 seleções, várias nações envolvidas, 3 sedes, vários estádios, enfim. É o espetáculo do mundo que começa hoje, durante os próximos 40 dias. A gente vai falar muito de Copa do Mundo, vai falar muito de seleção, vai contar todos os bastidores do que está acontecendo, porque eu acho que é para isso que a gente espera tanto esse evento. A cada 4 anos, o país inteiro se une na nossa bandeira para torcer, para acompanhar. Então é mais uma oportunidade da gente lutar pelo hexacampeonato. Hexa que começa na caminhada no próximo sábado. Às 19 horas, Brasil e Marrocos fazem o jogo de abertura do Grupo C. Mas antes disso, a bola já vai rolar. Hoje vamos ter 2 jogos, amanhã mais 2 partidas e a gente vai começando a sentir esse gosto de Copa. Vamos ter dias, Denise? Vamos ter 4 jogos. Então, assim, é futebol para todo mundo acompanhar, para a gente torcer e para a gente ver de perto o que é que as maiores estrelas do mundo vão desfilar nos gramados dos Estados Unidos, do Canadá e do México. E é isso, a gente vai acompanhar direitinho. Então, hoje, 4 da tarde, México e África do Sul abrem oficialmente a Copa do Mundo, vão dar o pontapé inicial para essa festa. É isso. Vamos falar de seleção brasileira?
1: Bora!
5: Meio a isso, a seleção segue treinando, segue fazendo treinos de apronte, principalmente porque o desafio é duro. O Brasil pega o Marrocos, é a principal equipe desse grupo, né? O principal desafio. Lembrando que no grupo C também tem Escócia e Haiti. Então o Brasil joga contra o Marrocos já nessa ideia de que quem vencer já tende a carimbar a primeira colocação no grupo. Isso é muito importante. E ontem o Ancelotti começou a organizar. A gente está puxando aí pelo Neymar porque já é um desfalque certo, né? Ontem ele treinou com bola pela primeira vez. Ele fez atividades físicas ali após uma longa período de recuperação aí na panturrilha, mas é fato, não joga contra o Marrocos, vai tentar se recuperar para estar no banco contra a Escócia e, enfim, fazer sua estreia na Copa contra o Haiti na última partida. Deixando o Neymar de lado, vamos falar do time principal, que o Brasil botou em campo ontem. Pelo treino de ontem, que a gente pôde acompanhar, está acontecendo o início de um novo treino agora, mas o treino de ontem, começou-se a desenhar mais ou menos as laterais do Brasil, que era a grande dúvida, que era aquela incógnita. Com a lesão do Wesley, o Danilo treinou ontem na lateral. Então, Alexandro e Danilo, a dupla do Flamengo, está cotada para serem os laterais. O Alexandro na esquerda, o Danilo mais na direita. Então, é isso que a gente começa a entender dessa escalação que o Ancelotti quer pensar para o Brasil. No meio, já veio mais ou menos o que a gente tinha desenhado ontem, nesse 4-4-2 bem clássico que ele está levando a campo, né? Danilo, Marquinhos, Gabriel Magalhães e Alexandro. No meio, Bruno Guimarães, Paquetá e Casemiro. E na frente, Rafinha na ponta, Vinícius na outra ponta e o Matheus Cunha centralizado. É esse o Brasil que se desenha. E a gente fala muito de escalação porque a gente precisa entender como é que é essa seleção está chegando para uma Copa do Mundo, para um ciclo de Copa, que o torcedor não sabe nem decorar o nome dos jogadores, justamente pelas mudanças de comissão técnica, pelas lesões, por algumas adaptações. Enfim, é um Brasil que chega para esse time contra o Marrocos, e eu falava isso ontem no Jogada 2, precisa ter treinamento, essa galera precisa se entrosar, essa galera precisa entender como vai jogar o time, porque aqui, se a gente relembrar o gol que sofremos contra o Egito, foi claramente falha de comunicação. Né? O Marquinhos com o Danilo, então, com o Casemiro, então eles precisam treinar juntos para pelo menos ter um mínimo de equilíbrio para enfrentar esse Marrocos no próximo sábado. Então, lembrando, o Brasil faz treino hoje, quinta-feira, faz o treino dia pronto na sexta, prepara porque no sábado já tem o jogo. Então tem o treino de hoje e o treino de amanhã, porque a bola rola, minha amiga. No sábado, aí é parada séria, é Brasil e Marrocos, o início da Copa do Mundo para a seleção brasileira.
1: Gente, é muita expectativa para esse jogo, é estreia. E João, o Marquinhos, eu só lembro daquele áudio, João? Tem esse áudio, não tem, ô Ilha Fortunato? É o João? João Batista?
6: João? Quem diabo é João Batista?
1: Não, mulher, esse aqui é João Bandeira, bicha. Deixa eu falar. Tem o Rafinha, João, que fala um pouco sobre esse Marrocos, né? Pode chamar aí, Arrochunó.
5: É isso, o Rafinha ontem, todos os dias os jogadores estão concedendo entrevistas coletivas, né? O Ibanez já teve o momento dele, o próprio Ancelotti. Ontem foi o Rafinha falando justamente sobre o adversário. Né? Eu gosto de afirmar aqui que é um adversário dificílimo. O Marrocos foi semifinalista na última Copa. Vendeu caro a classificação. Então, assim, é um time muito entrosado, é um time organizado e que vai dar trabalho ao Brasil. E é por isso que tem que estar ligado, tem que entender como é que joga esse Marrocos. E o Rafinha falou sobre isso.
7: Ainda estamos vendo alguns lances deles, alguns pontos fortes, alguns pontos fracos, onde a gente possa ter mais facilidade para poder encarar esses tantos pontos fracos e estar bem preparado para os pontos fortes dele. Então, a gente ainda tem bastante dias pela frente ainda até o jogo para poder aprimorar melhor o que a gente precisa entender sobre eles.
5: Um dia não, dois treinos ainda para organizar isso aí, porque realmente o Marrocos vem agora, teve uma baixa importante, né? O principal meio atacante do time foi cortado por lesão, mas é um time perigoso, repito, ele vem de um momento diferente, ele vem de um ciclo de Copa. Boa parte dos jogadores que atuaram e fizeram uma campanha histórica do Marrocos na Copa de 22 estarão em 26, comissão técnica, base montada, ou seja, é um time que pouco se renovou, chega muito organizado para essa Copa. Então, o Brasil estreia com o Marrocos, uma parada dificílima. Quem vencer esse jogo se credencia calmamente para ser o primeiro lugar do grupo.
1: Exatamente, João. Bora fazer o seguinte, bora convidar a galera para nos seguir também no nosso Instagram. O João já chamou aí os jogos de início, de estreia da Copa do Mundo, hein? A gente já tá espelhando na tela. Diretor, ajuda aí a gata, show. Tem um espelho aqui. Isso, ó. Essa tela que a gente tá apresentando agora, quem tá no rádio, quando você parar seu carrinho, você pega seu celular. Vai lá na busca no Instagram, Jogada SVM, clica lá, aproveita e segue a gente, tá? Que é de graça, daquele preço. E comenta, como é que vai ser a estreia? Tem México e África do Sul às 4 horas da tarde. E olha, e tem Coreia e República Tcheca, gente, às 11 horas da noite, né? Então, assim, é a estreia da competição, é a turma que tá no grupo A, apenas são esses dois jogos, e fica na expectativa. Você já tem placar?
3: Eu já palpitei, a gente tá lá na redação com uma brincadeira interna, que vai valer muitas coisas ainda. Eu palpitei 1-1 nas duas partidas.
1: Nas duas?
3: Dois empates aí. 1-1, repetindo o placar de México e África do Sul em 2010, 1-1 também no jogo da Coreia contra a República Tcheca. Se existe o grupo da morte, esse grupo aí é o grupo da vida. Todo mundo aí pode se classificar.
1: Todo todo mundo. Não tem favorito, né, o João Marcos, nesse grupo?
8: Nesse grupo não tem. Eu acho que até o México vence, né, o jogo hoje, e a Coreia e o Chile vão empatar.
1: Eita, tá aí, empate aí nesse segundo jogo, de acordo com o João Marcos, e o México ganha. E tu, hein, João?
5: Denise, eu achei isso, viu? Nós vamos ver muito ao longo dos dias, e vai trazer todos os dias a agenda, né? Tudo que vai acontecer, os horários. Então, hoje tem jogo, 4 da tarde e 11 da noite. E esse grupo é um grupo muito improvável. Como o número de seleções aumentou, saiu de 32 para 48, vocês vão ter vários grupos onde você tem vários franco-atiradores, né? O México, por estar sediando a Copa, por jogar em casa, estádio Azteca, lotação e tal, eu acho que o México, apesar da geração mexicana não tá boa, não tá legal, enfrentou algumas dificuldades nesse período pré-Copa. Vamos botar o México aí vencendo aí, bota um 2-0, vamos ser gentil aí. 2-0. E no jogo Coreia e República Tcheca, minha amiga, bota 1-1. É, vamos ser um pouquinho mais tranquilizando. Depois a gente bota em show. Eu gosto do gol. Copa do Mundo é bom ter 5-0, 7-0. Não.
1: Ixi, não lembra disso, não, macho.
5: Vamos ser econômico com o futebol, com gol em Copa do Mundo, não.
1: Ele falou do 7-0, só lembrei de um negócio daquele ano.
5: Prescreveu.
1: Esquece, já prescreveu. Valeu, viu, João Bandeira? Mais tarde, no Jogada Segundo Tempo, você volta com mais, né? Já faz a repercussão do primeiro jogo. Muita coisa pra gente contar. Você que tá nos acompanhando pela TV, pelo rádio, pela internet, vai lá, segue a gente nas nossas redes sociais, que nós estamos com todas as informações, conteúdos, análises, conteúdos exclusivos, muita coisa bacana envolvendo aí a Copa do Mundo. E você é o nosso convidado.
5: Denise, oi! Só para dar um recado, só complementando um pouco o que você está falando, para todo mundo que está acompanhando, que segue o Jogada SVM, se não segue, segue no Instagram, porque durante essa Copa a gente vai fazer uma cobertura muito mais com a nossa cara. A gente está mostrando vídeos, como é que estão as ruas de Fortaleza, você que é do interior, manda vídeo para a gente, pelo WhatsApp aí, a Denise passa para a nossa redação, sobre como é que estão as ruas, a movimentação no interior. A nossa função aqui do esporte, do Sistema Verdes Mares, é trazer essa Copa com a cara do cearense, com a cara do torcedor cearense. Então, a gente vai fazer todos os dias agenda do dia para você entender quais são os jogos, movimentação nas ruas da cidade, se sua rua foi decorada, as bandeirinhas. Então, a gente quer trazer que essa Copa, apesar de ser lá longe, lá na América, lá nos Estados Unidos, no Canadá, no México, deixe essa Copa cada vez mais perto de você. Então, participe. Mande o vídeo da sua rua, a gente vai fazer uma cobertura muito legal, ouvindo a opinião também dos cearenses. Então é a Copa do Mundo do nosso jeito. Então vem com a gente. Valeu, Denise, até mais tarde.
1: Valeu, João Bandeira, Neto. É o João? Esse não é o João Batista, é nosso João Bandeira. Show de bola no Central aí, jogada, trazendo informações sobre a Copa do Mundo. Show de bola, hein? Aquele cheiro no coração. Hoje, quinta-feira, tem TBT do Tom, hein? Já, Tom Barros também trazendo lembranças, né, de craques que também vestiram a camisa da seleção brasileira. Bora falar do Leão. A gente tem um último jogo aí do Fortaleza, gente. Náutico e Fortaleza. Fortaleza 1, Náutico 0, tá? Que foi agora no dia 9. Aí a gente tava lendo aqui mais cedo algumas informações sobre o Fortaleza. Fortaleza voltou de viagem e hoje eles pediram mais um dia de folga. Eles só vão se reapresentar amanhã. E o jogo do Leão é terça-feira. Aí tem um tempinho, né, gente? Vão treinar sexta, vão treinar sábado, né? Aí para um pouquinho pra assistir a Copa, né? Que ninguém é de ferro, né, não, João? Aí tem que ter uma folguinha no domingo, viu, Carpinho? Não vai matar o povo, não, pelo amor de Deus. E segunda-feira é aquele treinamento já pronto. Mas, gente, eu tava dando uma olhada aqui. A gente tá até as imagens do gol, viu, diretor? Do último jogo, pode apertar o play aí. A sequência do Fortaleza do ano não era brincadeira, não. 7 dias entre o jogo, esse jogo que a gente tá vendo aí, Náutico e Fortaleza, para o Fortaleza e América Mineiro, tá? A diferença, né, que vai ter agora. 6 dias do time que jogou contra o Manauara em março, para o Nova Iguaçu também, que foi em março. 7 dias entre um jogo e outro, tá? Aí teve o Clássico Rei, entre o primeiro Clássico Rei, né, que o Fortaleza perdeu, e o segundo, empatou, perdão, e o segundo Clássico Rei. Ferroviária e Fortaleza do Campeonato Cearense também. 7 dias entre um jogo e outro. E 8 dias entre Fortaleza e Iguatu e o primeiro Clássico Rei do ano. O que é que eu quero dizer com isso? O tempo muito curto entre uma partida e outra.
3: Isso, porque o Fortaleza estava em todas as competições.
1: Também tem
3: possíveis,
1: isso.
3: Né? Copa do Brasil, Copa do Nordeste.
1: Com muito mérito, né? Também tem mérito. Isso, né?
3: A gente levando em consideração o Ceará, do último jogo para o de ontem foram 10 dias, porque o Ceará não está nas outras competições. E o Fortaleza jogou 2 jogos da finalíssima. Então, por isso, Gata Show, que o Fortaleza vai ter essa sequência mínima de descanso, né? Quando a gente vai olhar o histórico, a maior foi no Campeonato Cearense, quando ele joga contra o Iguatu. E depois encara o Ceará, foram 8 dias, mas o Fortaleza não passou disso para se preparar para os jogos. Acaba criando um pouco mais de dificuldade para o trabalho do técnico. Porém, mesmo com tempo mínimo entre uma partida e outra para você se recuperar, os resultados estão vindo. Porque o Fortaleza está vivo nas competições. Está na parte de cima da tabela na Série B, foi campeão estadual, está na Copa do Brasil, chegou à grande final da Copa do Nordeste. Então, para algumas pessoas que colocam isso como desculpa, para o Fortaleza não está sendo. Claro, é um pouco mais desgastante, porém não é desculpa. Os resultados estão acontecendo mesmo com a sequência intensa de viagens e de partidas.
1: E torcedor confiante também, viu? Eu falei aqui, e eu não falei brincando não, viu? Daí Gata já tá falando brincando que Fortaleza não sai do G6, eu falei sério. Fortaleza não sai do G6, presta atenção, torcedor. Olha aqui, a turma que tá aqui com a gente, Gata Show. E aí, alguma oportunidade para o Carpini mudar? Ainda tem essa coisa desses... O Carpini não vai mudar os 3 zagueiros não, João Marques. Tu sabe melhor do que eu, João Marques.
8: Não tem nem chance dele mudar. Até porque tá dando certo. Né?
1: Tá dando certo
8: pra ele, na visão dele. Né? E também os números mostram. Então foi finalista da Copa do Nordeste, fazendo 2 bons jogos.
1: Sim.
8: Né? Tem que comentar sobre isso, sim, porque o Fortaleza, principalmente no primeiro tempo do segundo jogo, fez um jogo muito bom, né? E no segundo tempo ainda criou chance pra tá fazendo o segundo gol e tentar conseguir o título, né? Mas, assim, dificilmente ele vai mudar essa plataforma de jogo, né? A não ser que seja uma coisa que aconteceu num jogo aqui dentro de casa, se não me recordo contra quem foi, que ele tirou um zagueiro, né? E colocou o meio campo, que ele tirou o Cauã na ocasião e mudou a plataforma, mas... Com certeza o Carpini não vai mudar essa plataforma de jogo com 3 zagueiros.
1: É um time que a gente consegue ver a evolução, Liwei?
3: É, o Fortaleza tem evoluído, porque assim, o Carpini, mesmo não tirando os zagueiros, ele faz algumas alterações. E as alterações são no setor de ataque, presença de Vitinho, saída de Pochettino. Já é uma mudança, já é uma evolução do Fortaleza. E eu vejo o Fortaleza evoluindo sim, mas por conta... desse fator de muitas partidas, muitos jogos, o time acabou oscilando. E a gente tá falando de futebol. Futebol não é uma ciência exata. Por exemplo, o Fortaleza mereceu vencer o Vitória na decisão. Naquele jogo da volta, mereceu vencer, jogou mais, mereceu a vitória. E nesse jogo contra o Náutico, já não mereceu tanto o triunfo e conseguiu vencer. São as coisas do futebol. E o Fortaleza, por conta de jogar dessa forma, treinar um pouco menos... acaba oscilando em alguns quesitos, mas dá para ver sim uma evolução de atletas que entram, uma evolução do próprio Rodriguinho, que é um jogador que está fazendo muito bem no time titular do Fortaleza, a evolução do Vitinho, um jogador que entrava no segundo tempo, às vezes marcava, não fazia jogos brilhantes, mas está sendo o salvador do Fortaleza, então existe uma evolução no trabalho do técnico tricolor.
1: E aí, sim, gente, outro detalhe também que a gente vem falando, você citou aqui alguns jogadores, a gente vem falando muito sobre esse processo de evolução aqui do Fortaleza, que vem, né, crescendo ainda mais. E bora falar de mercado? A gente já tá falando aqui sobre algumas movimentações. Olhando aqui as posições do Fortaleza, você citou alguns nomes, Liwei. Quais as posições mais carentes, por exemplo? O que é que o Pedro Martins deve parar na mesa dele branca como essa que a gente tem aqui, colocar o caderno dele e dizer, eu preciso de lateral, eu preciso de volante, eu preciso de ataque. O que é, quais são as posições mais carentes? Necessidade. Não vou falar que é carente não, torcedor. Eu vou falar qual é a necessidade hoje do Tricolor do PC.
3: É, hoje o Fortaleza tem necessidade, Gata Show, de mais um homem de ataque. Ao meu ver, no plantel, a prioridade é essa. Porque o meu campo, os volantes, o Fortaleza joga com 2 volantes. O Fortaleza tem muitos nomes ali. Talvez um ou outro não seja o nome que agrade o torcedor, mas é a realidade para a Série B e o Fortaleza tem boas peças de reposição. E quando a gente vai para o ataque, lá no ataque, o Fortaleza tem nomes que vêm ganhando sequência, o Vitinho tá jogando por ali quando ele não tá jogando, às vezes o Pochettino, o Eliton entra e entra muito bem, porém, o Fortaleza não tem uma opção ali diferente para quando o Luiz Fernando não tá jogando, principalmente o Mirité, não tem um outro centroavante. O Kaique não é esse cara. Olha o gol que ele perdeu contra o Náutico. É.
1: E o Kaique vai sair também, né?
3: Vai sair. O Lucas Emanuel também não é esse cara. Então o Fortaleza precisa de mais um homem de ataque. Um centroavante, uma opção diferente ou até mesmo com as mesmas características do Miritelo. Então é uma carência que o Fortaleza tem. Sobre as laterais, o Carpini achou o Rodriguinho e tem o Maílton, que é um grande nome. Ainda pode se recuperar porque está em baixa, não vem atuando tão bem. Pelo lado esquerdo, após a lesão, Fuentes volta jogando futebol aceitável. O Mucuri está se soltando um pouco mais. Então, quando a gente vai ver o plantel do Fortaleza, carência mesmo é uma peça a mais lá no comando ofensivo.
1: No comando ofensivo, só uma peça já tá bom, hein?
8: Acho que precisa de mais um extrema, né? O Baia não é, né, um atleta que mantém uma regularidade boa, né? Ele oscila
1: não
8: muito.
1: Não engatou ainda, né? Não. Assim, tem partidas boas, tem partidas mais ou menos assim.
8: E o Baia,
1: né?
8: Ele é dele, né? Então, ele geralmente ele faz um primeiro semestre muito bom no Campeonato Paulista, os clubes se interessam, né? Contratam ele, ele não consegue desenvolver no segundo semestre. E aí precisa entender isso, né? Se ele precisa de mais sequência ou que precisa melhorar, mas acredito que o Fortaleza precisa de mais um extremo devido a essa oscilação do Bahia.
1: Tá aí. Torcedor, quais posições assim de necessidades, vai, do Fortaleza? O torcedor comenta aqui, José Guilherme, que sempre tá aqui com a gente, que o grande problema do Fortaleza é centroavante. Aí ele fala que o Miritelo é muito fraco. E o técnico anulou, Emanuel, o técnico anulou, eita, quase não sai, sem dar explicações. Gata Show, Fortaleza deveria trazer o atacante Felipe Clemente, do Gama, o César Alberto aqui com a gente. O Gilson Carvalho fala do Leão também, diz que o Fortaleza precisa de atacantes bons. Então o setor ofensivo aqui do Tricolor do PC é o que tá... falando sobre em relação ao ataque. O torcedor falou assim: Gata Show, teu olho tá, tu tem um olho ruim. Agora eu ri, viu? Esse torcedor, olha, eu não zico mais não, minha gente. Ele falou assim, ó: não olhe pro Melk mais não. Lembra do ano passado? Você foi olhar pro Luceiro, o seu é o gato, lembra? E o homem se acabou.
3: Mas você de pé fria, gata, tu quer
1: eu,
3: isso?
1: Eu, rapaz, tinha um mascote, João Marcos, que era um gatinho amarelinho que aparecia aqui, que eu batizei de Luceiro. Era um mascotinho aqui. Aí, cadê o Luceiro? Luceria, a Luceria aparecia, né? Todo gaiatinho. Aí eu aparecia, ficava aqui manhoso, que gato é manhoso, né? Aí, Luceiro, foi só eu chamar o pobre rei do Luceiro aqui agora, aí o Luceiro desandou. Menino, o Luceiro parou de fazer gols. E o Luceiro não fazia mais nada. Aí o gato, quanto mais o gato aparecia, mais o El Gato fazia cagada. Eita! Eu não vou... Melk, eu não tô trazendo nenhum mascote chamando de Melk, não, viu? Eu tô zicando mais não, homem. Ó, já saiu. O torcedor foi lembrar disso, torcedor.
8: Já é um bom sinal pro Melk.
1: Eita, Gata Show! É verdade que o Galeano está no Mirassol e conversa com Fortaleza? Não tô sabendo disso, não. Ei, gente, vocês precisam tomar cuidado com o zum, zum, zum de rede social, viu? Porque rede social é com o Ceará, né? Não, né, não,
9: Dani? Exatamente. Ceará tem conversas em andamento com o Galeano. Algumas pessoas ficaram pensando: ah, Fernandinho rescindiu, a troca vai ser com o Mugni, então o Galeano não vem. Não é verdade. O Galeano tá em andamento ali, aquela conversa, negociação com o Ceará. Mirassol pretende não dar tanto espaço para ele. O Ceará quer o jogador, ele quer voltar para cá. Então a gente aguarda um desfecho positivo nas próximas semanas.
1: Dani já traz mais informações sobre o Vozão. Aí o torcedor José ainda complementa: ó, tem que contratar um centroavante, dois atacantes, um meia esquerda nato e um lateral esquerdo de melhor que tem. Aí vai subir: oxa, tem dinheiro para tudo isso?
3: É, quatro atletas podem estar saindo do Fortaleza, né? A gente já tem essa informação, a Fernandinha trouxe, o Breno não deve permanecer, o Kaique, também o Paulinho, lateral direito, é mais uma dessas peças que não deve permanecer na equipe do Fortaleza. Então, a partir do momento, e o Rosseto, a partir do momento que atletas estão saindo, outros vão chegar. Mas, Gata Show, quando a gente analisa, o Fortaleza está em quarto lugar. Eu sei que precisa contratar, precisa analisar o mercado para você ficar naquela posição e até mesmo subir para não depender de um playoff para voltar à elite do futebol brasileiro. Mas a gente está vendo nomes que estão dando certo. No setor de defesa, você tem uma defesa consolidada, com Brites, com Gasal jogando agora, o Luan, Cauã no banco, o Ronald entra. E quando a gente vai ver lá mais à frente, é o que está necessitando. Peças, né? O Baia bem abaixo. O Wellington se encontrou.

0: não estão sendo utilizados. Então, não vejo a necessidade de contratar mais um nome para essa função.
1: Manda sua mensagem, torcedor, no 988871306. 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
1: 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Primeiro tempo. Bora pro intervalo? O torcedor falou assim, o Carlos Roberto. Gata show! O Pedro Henrique vai pro Leão. Roberto, lá da Tele Camará. Rapaz, seria uma boa, sabia?
0: Pedro Henrique no Fortaleza e o Ceará recebendo Breno e Rosseto. Seria uma boa? Porque o Ceará precisa de goleiro, né? O Bruno Ferreira tá...
1: Você tocou
0: no Rosseto é meia, tem qualidade, foi titular na Série A, tá saindo o Dieguinho. Não seria nenhuma loucura aqui, a gente não tá falando nenhuma loucura. Possibilidades.
1: Agora eu acho assim, gente, até um pouco injusto com o Breno, sabe? Porque o Breno ajudou o Fortaleza em tantas oportunidades. Eu sei que ele falhou. O João Ricardo é mais goleiro que o Breno. Eu sempre defendi aqui o João Ricardo. O João Ricardo é na qualidade técnica. Ele tem a jogada com os pés melhor. Ele tem mais segurança. É decisivo em momentos. No jogo passado, meu filho, dê 3 pontos pro João Ricardo. Bote na mala do João Ricardo. Mas o Breno, gente, contribuiu e muito no ano passado, principalmente com Fortaleza e na lesão do João Ricardo. Então, assim, se fosse pra sair porque tem que fazer negociação, né? Tentava com outro goleiro e não o Breno. Eu achei assim, um pouco assim de Fortaleza. Não sei que seja a vontade do jogador querer sair. Também tem isso, né, João? A gente não sabe. Mas eu me surpreendi, porque eu imaginei que o Breno fosse ficar, viu, gente?
0: É uma situação totalmente diferente do que vive o Ceará com o Bruno Ferreira.
1: Aí é.
0: Que é muito criticado.
1: Sim.
0: O Breno, na reta final da Série A, foi o grande jogador do Fortaleza. Se o Fortaleza chegou com chances na última rodada contra o Botafogo, graças, claro, a todo o elenco, mas pelo Breno. Quem não lembra aquela defesa contra o Juventude?
1: Sim.
0: Quando o Fortaleza conseguiu vencer uma partida que ninguém esperava que o Fortaleza poderia vencer. E o jogo contra o Corinthians. Fortaleza estava vencendo o jogo, precisava vencer para ficar vivo na última rodada. E nos instantes finais, uma bola alçada na área. E o Breno faz uma defesa espetacular, um verdadeiro milagre. Então o goleiro que salvou muito o Fortaleza, Gata.
1: Eu me surpreendi com o nome dele na possibilidade de negociação. Vamos aguardar, hein? Já pensou essa troca? Vai o Breno pro Ceará e vai o Pedro Henrique pro Fortaleza. É uma troca boa.
4: Pro Ceará sim, né? Que precisa de um goleiro, né? Pra repor, já que o Bruno não atravessa um momento muito bom, né? É bastante inseguro, muito questionado, né? Falas sequenciais, então é complicado pra ele, né?

0: se permanecer, pra permanecer no clube, principalmente tá jogando. Mas o Brenner já demonstrou qualidade, já demonstrou ter nível técnico bom, né? Então, pro Ceará, com certeza, seria uma boa.
1: Olha aí, torcedor, o que é que você acha dessa troca aí? O que é que você acha? Participa aqui com a gente no 98887-1306. Bora pro intervalo? No próximo bloco tem ele. Ele é lindo, maravilhoso, gostoso. Não fala isso não, diz que é liso. Não faça isso não, que atrai. Nada, você vai já comprar um bolão ali que vai mudar sua vida. Ora se não! Tom Barros, no TBT do Tom, toda quinta-feira ele tá aqui conosco e já já ele entra aqui em cena para trazer mais informações sobre as boas lembranças. Trazer lembrança, você gosta de lembrança, né, Liu? Gosta.
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1: De boas lembranças.
2: Daqui a pouco ele vai falar. Ele tem a voz que encanta, né? Vai falar o segredo dessa voz.
1: O intervalo é daquele preço, viu, gente? Rapidinho. Como é, Liu, o intervalo?
2: Vai e volta voado, três vezes.
1: Três vezes, é voado. A gente volta já.
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1: Eita, galera, meu dia e 36 minutos. Eu fico aqui dançando, o João Marcos só faz assim, tu, ó, ave, aonde foi que eu fui me meter, meu Deus?
2: Tudo bem,
1: tem
2: Denise?
1: Juízo, não. E aí, Tonzinho, maravilhoso.
2: É Copa do Mundo,
1: Deixa
2: Tom. Eu registrar minha alegria profunda de rever meu querido amigo João Marcos, né? O Neymar criou uma bronca com ele, não foi?
1: O Neymar até hoje.
2: Neymar dizia, você não pode me marcar, não. O João Marcos, que é isso, rapaz, te manca, mano.
1: Te manca. É. Pensa que é assim
2: criou
1: que é fecha, né?
2: Confusão danada. Mas tá lá, o Neymar tá lá na Copa do Mundo, né?
1: Vamos não sabe se vai tá. jogar, né?
2: É, vai, Denise, vai. Ah. Até de muleta ele joga. Bota lá que é o Neymar, rapaz.
1: Vamos ver, né? Vamos ver. Eu tô com as minhas dúvidas, mas vamos ver. Então, assim, quantas Copas do Mundo você já participou?
2: Eu narrei de 4 Copas do Mundo lá fora e a nossa aqui no Brasil. São 5.
1: 5 Copas do Mundo.
2: Copas do Mundo.
1: Tem muita história, Tom.
2: Tem um bocado de coisa que eu vi por aí. Desde o tempo que eu comecei, que era bem diferente da cobertura que se tem hoje, não é? Porque era disputa, era pra valer, era diferente. Não tinha esse negócio de zona mista, essas coisas todas. Primeira Copa que eu fui era disputando no tapa quem ia pegar jogador para entrevistar. O mundo todo em cima dos ídolos. Né? Aí depois, né, eles criaram a zona mista que facilitou. Né? O cara tem que passar por ali e vai dando entrevista e tal. Mas na primeira Copa na Itália...
1: E às vezes nem dão, viu? Passam direto assim. Na entrevista.
2: É verdade. A gente
1: fica gritando.
2: É uma loucura. É uma Copa do Mundo. Porque o mundo todo está ali, né, Denise?
1: Sim, sim.
2: Copa do Mundo é uma experiência que qualquer profissional deve ter para sentir realmente o que é uma festa da maior significação para o futebol mundial, porque junta tudo. Lá você vê os maiores ídolos. Para você ter uma ideia, eu estava transmitindo na Itália. À minha frente, na Itália, estádio Delle Alpi, em Turim. À minha frente estava Bob Charlton, da Inglaterra, estava comentando para uma emissora da Inglaterra, tá? Os grandes ídolos, o Juste Fontaine, eu conheci o Juste Fontaine, foi na Copa, não sei se foi da França, eu acho que foi da França, estou na dúvida. Não, acho que foi da própria Itália, quando ele chegou. Quer dizer, são coisas assim que acontecem, de repente você está ali no meio dos maiores ídolos do futebol mundial, não é? Então, o Maradona, depois daquela vitória lá da Argentina sobre o Brasil na Itália, né? Foi o Caniri que fez aquele gol, foi aquela estirada, foi o Caniri, né? Ele meteu a bola, Maradona, aí você vê, então você está no rol dos maiores, tá entendendo? E Copa do Mundo é um negócio muito sério, por isso mesmo é que o TBT de hoje eu vou trazer o maior artilheiro da história das Copas do Mundo em uma edição só, porque o Klose da Alemanha, ele tem 16 gols, mas em 4 competições ou 3. O Juste Fontaine, esse que nasceu no Marrocos, ele tem 13 gols numa única edição, numa única Copa. Então ninguém é maior do que ele, não é? Pela ordem, Klose tem 16, bem 3 Copas, ou 4, não recordo, acho que 3. Aí 16, depois vem o Ronaldo Fenômeno do Brasil, tem 15, mas em 3 competições. Aí depois de 15, com 14, vem 14, o Gerd Müller, da Alemanha. Também 3 edições. Aí depois de 14, 13. 13 tem o Messi e o Juste Fontaine que aqui está. Acontece que o Messi conta a Copa. Só agora ele vai, parece que é a sexta, não é? Perfeito?
1: Está juntando, né?
2: Então, juntando. Este Fontaine, daqui não. Que você está vendo, marroquino, nasceu em Marrakech. Até conhece, né?
1: Eu não conheço.
2: Pois bem, ele nasceu lá. Acontece que a França... A Marrocos era uma colônia da França, como a Argélia também era uma colônia da França, ainda tem um outro país. Então ele é francês, nascido no Marrocos. Ele nasceu em Marrakech, jogou no Casablanca, 52 aparecia para o futebol, foi para a França jogar no Reims, e a partir daí disparou no futebol francês e no futebol europeu. Então ele fez simplesmente 13 gols em 6 partidas de uma Copa do Mundo, inclusive no Brasil. Ele fez. Vamos lá. Aí esse gol no Brasil, esse gol aí ele fez exatamente no Brasil. Tá aqui o Bellini, Gilmar, e ele cortando o Gilmar, tocando, fazendo gol. O Brasil estava invicto com 4 jogos na Copa do Mundo, estava invicto nessa partida aí. Nunca tinha tomado o gol, o Fontaine foi lá e fez, não é? Fontaine foi lá e fez o gol. Então ele, vamos lá, para ver os gols que ele marcou.
1: Vai.
2: Primeiro jogo contra o Paraguai, foi 7-3 para a França, ele fez 3 gols logo na estreia. Segundo jogo contra a Iugoslávia, a França perdeu por 3-2, mas ele fez os 2 gols da França. Aí, terceiro jogo, a França ganhou da Escócia por 2-1, ele fez o gol da França, 2-1. A França meteu 4-0 na Irlanda do Norte, nas oitavas de final. Ele fez dois gols na vitória de 4-0. Contra o Brasil, a França perdeu por 5-2. Ele fez um gol no Brasil. E na disputa do terceiro lugar, a França fez 6-3 na Alemanha. Ele marcou 4 gols. Então é o maior artilheiro da história de todas as Copas numa edição só. Ele morreu em 2023, aos 89 anos de idade, sendo, portanto, até hoje consagrado no futebol mundial como o maior. Eu acho muito difícil. Quem pode quebrar, né, o recorde que hoje é do Klose, quem está na briga, porque o Klose tem 16. Jogando essa Copa do Mundo, o Messi tem 14. Uhum. O Messi pode passar, né? Tem um Messi que tem 14. E o Mbappé tem 13. Não, tem 12. Tem 12. O Messi tem 13, tem o mesmo aqui. Então, eles podem passar o Klose, que tem 16 nessa edição. O Mbappé e o Messi, os dois que poderão ser os maiores de todos os tempos por aí. Tá
1: isso bom? Fazendo o contexto geral apurado, mas aqui...
2: Na Copa, não, aí é difícil.
1: Esse aqui é diferenciado,
2: é muito difícil,
1: né?
2: Hoje. E tem mais, ele jogando menos jogos. Ele jogou 6. Na Copa que o Brasil atuou no México, que foi tricampeão, já eram 7 jogos. E hoje já é uma coisa mais diferente com mais jogos. De forma que aí fica uma marca. Eu acho que dificilmente será quebrado desse marroquino francês chamado Just Fontaine, não é?
1: Just Fontaine. Você é desenrolado, Tom Barro.
2: Agora,
1: você é show.
2: Quem ganha, Brasil ou Marrocos?
1: Brasil.
2: Me fizeram uma pergunta aí, minha filha, eu vou dizer a minha opinião. O Brasil, pra mim, é campeão do mundo em todas as Copas. Ele pode não ser depois, mas quando ele começa, eu digo é campeão. Tá entendendo? Porque eu acho que o Brasil é favorito em todas as Copas. Em todas as Copas ele é favorito. Hoje eu tava aqui com Egílio Serpa, eu digo, Egílio Serpa, seus favoritos, Portugal, Espanha e França. E o Brasil, disse, não, o Brasil é campeão do mundo em todas as Copas, sabe? Na minha opinião, ele já entra como favorito. Por quê? Porque é o único que tem 5 títulos mundiais, ninguém tem. Chegaram à conclusão de que técnico brasileiro não entende. O Brasil ganhou 5 Copas com técnico brasileiro. Tô torcendo pro Ancelotti. Carlos Ancelotti, rapaz, você não convocou o Ciel, cara? Que é isso?
1: Hein? Aí,
3: o Clebão.
1: O Clebão também.
2: O Clebão, cara. Mas vai dar tudo certo.
1: Vai dar certo, né, Tomar? Vamos ser otimistas.
2: Eu sou otimista, Denise. Eu só vejo o Brasil campeão. E depois ele perde, eu fico, boto a violinha no saco, vou embora. João Marcos, foi um prazer imenso te ver, cara. Sou teu admirador, teu fã. Aliás, o Neymar, lembra?
1: O Neymar
2: não se estranhando.
1: Não gosta muito da conversa com o João Marcos, não. O João Marcos, ó, já quer saber disso, né?
2: E o João Marcos jogou limpo. É porque ele era irritado, se achava intocável e não queria. Mas
1: até hoje está assim,
2: até
1: né?
2: Hoje. É, mas ele vai, até de muleta ele vai. Vai. Vai, Neymar! Tchau, Denise.
1: Tchau, Tonzinho, muito obrigado. Toda quinta-feira tem o Tonzinho fazendo boas lembranças. Aí eu queria aproveitar também, gente, nesse clima. Opa. Você que está em casa, na sua rua, que está decorando, eu recebi mais cedo, eu queria até trazer aqui, por favor, alguns vídeos de torcedores que estão decorando as ruas no José Walter, na Barra do Ceará, tem gente também no Joaquim Távora. Estão fazendo a coisa mais linda, gente. Aí é no Conjunto Ceará, tá? É uma arte, eu digo que é uma arte de rua mesmo, valorizar artistas que são, crianças e famílias, é a comunidade toda participando desse momento, a turma tá feliz, tá empolgada, se o Brasil vai dar certo ou não, a gente não sabe, mas tá todo mundo se preparando para esse momento festivo. Se você que está nos acompanhando na sua rua e estiver também toda linda como está, a gente está mostrando agora, quem está no rádio, a gente está mostrando aqui as ruas daqui da cidade, algumas ruas decoradas, vídeos encaminhados pelos próprios telespectadores e ouvintes, tá? Então você que está aqui conosco, nos acompanhando aqui no nosso Jogada, tá com a rua bonita? Tá com a rua toda colorida? Então, manda pra gente o seu vídeo, identifica aonde é a sua rua, tá? Manda no nosso WhatsApp, tem o nosso Instagram também, @jogadasvm. O nosso WhatsApp é o 988871306, isso aí é no Vila Velha. Olha que lindo, gente. Até o canarinho pintado, o canarinho tá com a cara de brabo. E aí, isso é uma arte, gente. Eu valorizo, eu gosto muito de valorizar esse trabalho, que acaba sendo uma manifestação bacana, né? Que todo mundo acaba brincando também nesse período de Copa do Mundo. Parabenizar, hein? Toda a galera que encaminhou aqui o vídeo. Você também pode mandar aqui o vídeo pra gente, que a gente faz aqui o nosso registro aqui no Jogada Primeiro Tempo. Aí é beleza. Olha aí, gente. Que beleza essas imagens aéreas aí da turma toda. Show de bola, viu, galera? Muito obrigada aí pela participação de todo mundo. Vai mandando seu vídeo aqui para o nosso WhatsApp, que a gente vai fazendo o registro. Ó, a criançada. muito bom, pintando a rua. Show de bola, parabéns aí todo mundo. E a gente vai agora falar de dinheiro, menino, porque Copa do Mundo. Tem Copa do Mundo, tem Seleção Brasileira e tem dinheiro no bolso, tem São João. Oh, esse mês tá que tá. E São João na liseira não combina com o ouvinte do Jogada. Tem que ser São João com dinheiro no bolso. 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
1: Ora,
4: eu quero
1: seu...
4: que você seja a próxima ganhadora da Quina de São João.
1: Eu vou! Ora, se eu não vou, menina! Tô sentindo, ó, tô sentindo cheirinho de milionária. É. Show
4: Obrigado,
1: de bola,
4: seu
1: Alessandro. 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Vamos pro intervalo, no próximo bloco a gente volta com informações sobre o comando técnico do Ceará, hein? Não sai daí.
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1: Estamos aqui meio-dia, 55 minutinhos. Estou recebendo aqui na nossa verdinha, no nosso WhatsApp, muitas imagens de ruas decoradas. Vamos já mostrar, viu, torcedor? 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Show de bola, parceiraça aqui do Jogado Primeiro Tempo. Dandan, fala pra gente aí, enquanto eu separo aqui as ruas da galera, fala pra gente aí a informação sobre a procura do novo técnico.
2: É isso, Denise. O Ceará segue atrás desse seu novo treinador. E ontem a gente conseguiu confirmar mais um nome que está na mira do Ceará. É o Júnior Rocha. Ele atualmente é técnico do Paysandu. Disputa a Série C do Brasileirão. Está nas primeiras colocações, lutando pelo acesso. O Ceará fez alguns contatos, fez algumas sondagens. A situação estava avançando. Mas a última informação que eu tive é que deu uma esfriada, tá certo? Então, nesse momento, não tem nada fechado com o Júnior Rocha. O Ceará sondou a situação dele. O Paysandu faz um esforço muito grande para que ele permaneça lá na equipe paraense. Por isso, dificultou um pouco mais a vida do Ceará. Mas o próprio Ceará recuou um pouco também nessa procura pelo Júnior Rocha. Tá mapeando ainda outros treinadores. Lembrando, a informação que a gente tem trazido desde a semana passada é que o Ceará mira técnicos que estão empregados. Tem algumas preferências ali na Série B e está aguardando para saber se alguém vai deixar o seu clube, se vai ser demitido. Ontem muita gente comentou sobre o Daniel Paulista, né, técnico do Goiás. Goiás ontem foi goleado em casa para o Novo Horizontino, perdeu por 4-0. E aí muito torcedor do Ceará deve dizer assim, será que o Daniel Paulista vai ser demitido e pode ser um alvo do Ceará? Mas até o momento ele não foi demitido, está mantido lá no cargo do Goiás e o Ceará segue em busca desse técnico, mas a gente tem pelo menos mais um nome dessa lista de interesse do Ceará. Júnior Rocha, lá do Paysandu.
1: Tá certo, Dandani. Mais tarde você traz informações sobre essa movimentação de mercado e mais informações do Ceará, tem Fortaleza também. Deixa eu aproveitar a reta final aqui do programa, que eu prometi, gente. Olha aqui, ó, a turma que encaminhou vídeo de ruas animadas. Aqui o nosso amigo Helena, lá de Juazeiro, encaminhou aqui o vídeo. Como tá bonito. Olha aí, aperta o play, Gata Show. Tem áudio? Tá aí a Helena, esse aí é Juazeiro do Norte, encaminhou pra gente o vídeo da rua dela, que tá toda decorada. É Copa do Mundo, minha gente. Estamos já no clima. Deixa eu correr aqui pra apresentar aqui outros. Aqui, Helena, muito obrigada pela sua participação aqui com a gente. O querido Antônio Teixeira, lá na Serrinha, que também mandou aqui o vídeo pra gente. Olha aí, gente.
3: Como Malu!
1: Tá? Eita! Vai! Vai, Manu! Filma,
3: a bandeirinha,
1: mulher.
3: Malu.
1: A bandeirinha, vai. Eita, tá animado o negócio. Tá animado, gostei, viu? Tá aí. Valeu, valeu, valeu. Temos mais vídeos aqui também, ó. Vamos dar um giro aqui na galera que tá aqui, ó. Lá no Pirambu. Ó o Pirambu. Eita, gostei. Imagens aéreas da rua Santa Inês, do Pirambu. A galera tá preparada pra começar. Olha aí. Gostei aí. Gostei. Arrasou, viu, gente? Show de bola. Eita. Tô sentindo que a galera tá bem mais animada. Tô sentindo que a galera tá animada. A amiga mandou aqui a fotinha dela também. Um beijo grande. Eu tenho que ir embora porque o João Inácio Júnior já está aqui na cobrança. Deixa eu mostrar a fotinha dela aqui, vai. Pronto. Coloca o nome, viu, gente? Pra que a gente possa fazer a identificação correta. Tá aí, amiga. que está aqui conosco também. Tá bonito aí. Rumo ao Hexa. Um cheiro grande para vocês todos. Um beijo, João. Obrigado, viu, João? É o João Batista? É o João Marcos. Um beijo, é João Batista? Você... Aff, que mão gelada. Ah, muito... é? Esse aqui foi de arrasta para cima, viu, gente? Menino!
3: Vamos nessa, galera.
1: Padre! Abençoa, padre.
3: Abençoa, padre.
1: Eita, William Fortunato na mesa de efeitos. Amanhã a gente volta, tá? E amanhã o programa vai ser especial, hein? Direto de Maracanaú. Eita, menino, vai ser aquele fuxico que eu gosto. Com quadrilha, vatapá, com não sei. Eita, vai ser aquela arrumação, viu, João Marcos?
4: E é bom.
1: E é bom, ora se não é bom. Até amanhã, viu, gente? Um beijo grande, hein? Fiquem com Deus, boa quinta-feira.
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0: alô, alô.
1: Brasil, Brasil, Brasil.
0: Alô, alô, Brasil, Brasil, Brasil. Alô, alô, mundo, mundo. Nós estamos iniciando mais um programa Bafulê, com muita energia, com muita alegria, com muita força, com muita fé, com muito ânimo, com muito otimismo. Na certeza de que o meu futuro e o seu futuro vão ser lindos, maravilhosos, prime, top. Nós vamos superar os problemas, suplantar os dilemas, vamos encontrar novos caminhos. No final desses caminhos, vamos encontrar novas portas, vamos abrir essas portas e daremos com a luz, com a paz, com a felicidade, com um mundo novo. Uhul! Tudo novo, tudo lindo, tudo maravilhoso, tudo feliz, em nome de Jesus Cristo. Ô, glória, nós vamos acelerar para a vitória. Chega em mim, diretor, isso, e vamos estourar o champanhe da alegria, do sorriso, do ânimo, da paz e da felicidade, em nome de Jesus Cristo.
2: Obrigado, meu Deus.
0: Sim. Obrigado, meu Deus. Obrigado, Jesus. Obrigado, Espírito Santo. Olha, eu não sei, eu não quero, eu não preciso, eu não posso viver sem Deus. E se você é igual a mim, vamos orar. Pai, Deus, Senhor, dono da vida, criador do universo, protege a nós que estamos aqui no programa Bafulê e protege a todas as pessoas que em quaisquer lugares o estão vendo e ouvindo agora. Senhor, nos livra de brigas e confusões, acidentes, desastres, furtos, assaltos, sequestros. Nos livra de atentados, nos livra de balas perdidas e de balas direcionadas. Nos livra de traição, de desespero, de desemprego, de doença. Nos livra de ansiedade, de medo, de pânico. Nos livra da morte. Afasta de nós as pessoas más, as circunstâncias más. E nos dá a vitória. Senhor, nos cura de doenças. Precisamos, Senhor, que o Senhor nos cure de ansiedade, medo, pânico, depressão. Que nos cure das doenças físicas também. Derrama sobre nós, Senhor Deus, uma cachoeira, uma tempestade de partículas de cura que penetrem nossos átomos, nossas moléculas, nossas células, nossos tecidos, nossos órgãos, todo o nosso sistema biológico, nosso corpo, nosso cérebro e nossa mente, e também nossa alma e nosso espírito. E cura, Pai. Cura de todos os males, problemas, doenças e transtornos. Renova-nos, rejuvenesce-nos e nos dá a vitória sobre todos os problemas. Ô, glória! Nos faz acelerar para a vitória e estourar o champanhe da alegria, do sorriso, do ânimo, da paz e da felicidade. Em nome de Jesus Cristo.
2: Obrigado, meu Deus.
0: Amém. Obrigado, meu Deus. Obrigado, receba. Jesus. Obrigado, Espírito Santo. Recebe a bênção aí. Recebe a cura. Recebe o ânimo. Recebe a fé. Recebe a paz. Recebe a esperança. Recebe um futuro lindo. Recebe e segura. Recebe e retém. Porque o que Deus tem para você, ninguém pode tomar. É futuro lindo. Eu, João Inácio Júnior, humildemente, em nome de Jesus, também recebo a cura, a felicidade, a paz, as vitórias, em nome de Jesus. Amém. Recebe aí!
3: Receba!
0: Deixa eu dar um elogio aqui para quem merece, né? Honra a quem precisa. Nosso sonoplasta que dá um show sempre. Clauber Souza, esse sabe. E a direção de imagens. Quem é que está na direção de imagens? Alexandre Charleston. Daqui a pouco a gente fala de toda a nossa equipe. Oi, Cláudia. Boa tarde, Claudinha.
4: Cláudia Leite.
5: Boa tarde, João Inácio Júnior. Boa tarde, Alisson Marques. Boa tarde.
4: Cláudia Leite.
5: Sou eu e boa tarde a você que nos acompanha em qualquer lugar desse lindo, azul e redondo planeta. Hoje, dia 11 de junho de 2026, quinta-feira. Bom, muita força, muita fé, muita esperança, que o nosso coração esteja sempre cheio de esperança, que nada abale a nossa fé, porque certamente tem um futuro brilhante esperando por cada um de nós. É ter força, é resistir, que a gente chega lá.
0: Tá? Recebo, Claudinha. Atenção. A tal da Monjaro e a tal da Ozempic e suas variantes, né? A semaglutida e a tirzepatida. Tirzepatida é a Monjaro. E a... esqueci o nome que eu acabei de falar. Tirzepatida. Tem uma bomba pra você pra falar dessas duas aqui. Mais uma bomba os cientistas acabaram de descobrir sobre Monjaro e sobre Ozempic. Tá? É uma coisa que pode afetar muito, mas é muito, a saúde da mulher. Não perca. Nova descoberta científica a respeito da Monjaro e também da tirzepatida, da Monjaro, que o princípio ativo é tirzepatida, e da Ozempic, que eu me esqueci o nome do princípio ativo, mas vamos pra frente, você não vai perder. Essa é quente, essa é boa, essa é importante, Cláudia Leite.
5: E um outro destaque do Bafulê: você vai saber que como uma família inteira, o pai, a mãe, o filho, a nora e o neto de apenas 9 meses escaparam de um incêndio dentro de casa que tinha tudo para que eles morressem. Sabe quem salvou a família? Uma coelha. Uma coelha. E a gente conta os detalhes.
0: O bichinho.
5: Uma coelha.
0: A coelha é mulher do coelho.
5: A gente, mulher do coelho, isso mesmo. É.
0: Eu acho que já contei para vocês aqui no programa que a mãe do Vini Júnior está namorando com o ex da Jojo Todinho, né?
5: Sim.
0: Falei, não falei?
5: Falamos.
0: A mãe do Vini Júnior está namorando com o ex da Jojo Todinho. Pois bem, ele hoje ou ontem, mas a gente vai mostrar para você aqui já o pronunciamento que ele fez. Cláudia Leite.
5: Além disso, nós vamos contar também o que um menino de 3 anos fez dentro de casa. Foi preciso o corpo de bombeiros ir ao local para tirar o menino de onde ele estava. Ele conseguiu se colar sabe onde e com o quê? Coisa de menino, né? Menino traquina.
0: Atenção, a impunidade pode ser que comece essa história de impunidade, parece que vai ter uma melhora no Brasil. Por quê? Porque foi aprovada uma PEC que reduz a maioridade penal de 18 para 16 anos. Não é lei ainda. Não é lei. Mas a PEC, quando é aprovada por uma parte dos políticos de Brasília, é o primeiro passo para se transformar em lei. Que bom que isso aconteça, né? Porque o cara com 16 anos pode tirar carteira de motorista ou não?
5: Não.
0: Aqui no Brasil. Pode não?
5: Não.
0: Pode não. Mas pode votar.
5: Pode.
0: Pode eleger deputado, vereador, senador. Pode. Mas pode matar, pode fazer o que quer e não sofre quase consequências. Pois bem, são dados os primeiros passos no Brasil para que a maioridade penal passe a ser a partir de 16 anos. Ou seja, cometer o crime será julgado como adulto a partir dos 16 anos. Mas eu repito, não é lei ainda, mas a PEC já foi aprovada. Então é o primeiro passo, Cláudia.
5: Olha, Dia dos Namorados é amanhã, dia 12. A Serasa fez uma pesquisa e achou números impressionantes. Por exemplo, quase metade dos brasileiros já teve o nome negativado por conta de uma dívida do parceiro. E mais, quase também metade dos entrevistados dos brasileiros diz que contraiu dívidas depois do relacionamento. O relacionamento acabou, o cara ou a mulher foi embora e você ficou só com as dívidas.
0: Eu conheço
5: uma. E aí
0: uma.
5: A gente vai perguntar pra galera.
0: Eu conheço uma pessoa que namorava com... era noiva, casamento marcado, tudo acabou e a dívida que ficou pra ela aqui, ó.
5: Sim.
0: Cláudia Leite.
5: Exatamente.
0: E a família do cara tinha sido uma família muito rica aqui no estado de Ceará.
5: Isso mesmo.
0: Eita! Às vezes você se mete num relacionamento achando que vai achar felicidade e só encontra pedra, espinho. só encontra mentira, falsidade. Olha, tem gente que entra num relacionamento, namoro, noivado, casamento, e encontra a felicidade. Confusãozinha, briguinha, todo mundo tem umas coisas pequenas. Mas, às vezes, a pessoa pensa que encontrou o príncipe encantado, mas no futuro descobre que encontrou foi uma bruxa. E, muitas vezes, a mulher também pensa que encontrou... Não, peraí. O homem pensa que encontrou uma princesa encantada e encontrou foi uma bruxa. Vai descobrir isso muitos anos depois, às vezes. Mas o contrário também acontece. A mulher, às vezes, se relaciona com o cara achando que encontrou o príncipe encantado. E encontrou o verdadeiro cão, diabo, cafute, capeta. Bom, a
6: gente... Meu Deus!
0: A gente tem muita coisa para conversar hoje aqui nesse programa, né, Cláudia? Estamos aqui pela Verdinha, Rádio Verdes Mares, FM 92.5, por outras emissoras que nos retransmitem pelo Brasil, pelos aplicativos de rádio e pela TV Diário. TV Diário de Fortaleza, TV Canal 22. Diário. Ô, Claudinha, vamos começar?
5: Bora.
0: Qual é?
5: Vamos até Manaus, no Amazonas, onde uma família inteira escapou de morrer num incêndio em casa por conta do bichinho de estimação da família, uma coelha que estava com eles há quase 6 anos.
0: Peraí. O fogo incendiou a casa. Sim. E a coelha salvou a família de morrer queimada?
5: Exatamente isso. Ah, todos dormiam. E, de repente, o dono da casa acordou com um barulho na porta e era a coelha, e ela nunca havia feito isso antes, com exceção de quando ela queria comida. E quem explica tudo é o dono da casa, o Miguel Mendes, de 63 anos. Vamos acompanhar.
7: Oh, meu Deus, aqui é o seu Jerepa.
5: Miguel Mendes tem 73 anos.
7: Ele vai falar.
8: Durante... Ela dorme. Durante o dia ela fica fora, né? E à noite ela vinha pra cá, pra cozinha, pra livrar ela de predadores, né? E quando eu me deparei à noite, depois de a gente dormindo, ela batendo na porta e arranhando. Bateu a primeira, a segunda, na terceira vez que ela bateu, que foi mais forte, né? O quarto do meu filho aqui na cozinha, aí foi só desespero, né? E abrimos a porta, ela foi embora. Quando cessou o fogo, que o bombeiro foi ali atrás, que ela estava lá no bequinho, foi, pegou ela e devolveu pra gente. Salvou a nossa vida, a vida da minha família, né? Um animal que inusitado. Isso aqui a gente conta às vezes as
0: pessoas, né? E criqueou, né? A gente não tá entendendo nada. Claudinha, explica aí melhor. Essa coelhinha fez muita zoada e por causa disso a família descobriu que tava pegando fogo e teve tempo de...
5: Todo mundo sair do fogo.
0: Todo mundo sair da casa, né?
5: Da casa, melhor dizendo. Tudo aconteceu na madrugada de anteontem, terça-feira, numa casa na rua Major Isidoro, no bairro Petrópolis, zona sul de Manaus, Amazonas. Dormiu na casa o dono da casa, Miguel Mendes, de 63 anos, a esposa dele, a Natália França, de 38, a Ingrid Magalhães, 23, a filha e o genro, Miguel Antônio, de 19, e o neto do dono da casa, a bebê Maria Luísa Ribeiro, de 9 meses, quando a coelha começou a arranhar a porta. E ele, no primeiro momento, não prestou atenção, mas daí ele acordou mesmo e prestou atenção e viu o barulho estranho. Quando ele abriu a porta do quarto, o fogo já estava na cozinha, o fogo já estava indo para o quarto da família, dos outros filhos. E aí, então, ele teve tempo de acordar todo mundo, de sair todo mundo com vida. O corpo de bombeiros foi acionado pelos vizinhos. O corpo de bombeiros conseguiu debelar as chamas. E a coelha, de 6 anos de idade, bichinho de estimação da família, depois que avisou que arranhou a porta, fugiu e foi encontrada lá atrás, na própria residência, e depois devolvida para a família. Vamos. Quem acompanha pela TV Diário vê aí a família com a coelha. E ele disse, show. Muita gente... não acredita, mas ela salvou a minha família.
0: Gente, vamos aqui para uma outra notícia incrível. Essa informação já circula o mundo faz algum tempo. Talvez eu já até tenha falado dela aqui no programa, mas a esposa da história foi mostrada agora. Leia comigo o banner aqui, você que está com a gente pelo Diário do Nordeste. Será que dá para botar o banner inteiro? Olha aí, esposa insaciável é presa
9: após exigir do marido 6 relações sexuais por dia. E o marido disse, se eu me negasse, ela me batia. Então, deixa essa imagem pra gente falar um pouquinho mais sobre isso. Tem marido que obriga a mulher a transar, mas tem mulher que, se o marido não transar na hora que ela quer, o pau canta. O que acontece é que, se o marido quiser obrigar ou quiser ser chato na hora do sexo, a mulher muitas vezes abre a boca, diz pra mãe, diz pra vizinha, diz pra polícia, e o marido não, né? A mulher exige, eu quero e... Essa aqui, quem tá com a gente pela TV Diário está vendo ela presa, né? Porque o marido denunciou. Não é porque ela só exigia que ele fizesse 6 relações sexuais com ela por dia. É que quando ele negava, ela batia nele. Então veja só, esposa insaciável é presa após exigir do marido 6 relações sexuais por dia. E repito, ele disse, se eu me negasse, ela me batia. Escuta aí, veja ela. As imagens dela foram divulgadas. É uma mulher jovem e é uma mulher bonita. Agora eu vou perguntar para você, meu amigo marido, se sua mulher lhe obrigasse a fazer 6 relações sexuais por dia, você ficaria feliz ou infeliz? Presta atenção. Se sua mulher quisesse 6 relações sexuais todo dia, você ficaria feliz? E olha que essa mulher é bonita, é jovem e é bonita, né? Eu sei que coisa com obrigação e apanhar e a pessoa bater na outra, isso é muito chato. Eu podia fazer uma pesquisa aqui com o Macharal. Será que o Macharal vai ter coragem de responder? Não, vamos incluir homens e mulheres. Bora participar? Eu quero saber se o seu cônjuge, ou se o seu marido ou sua mulher quisesse 6 relações sexuais todo dia, você ficaria feliz ou infeliz? Aqui não vamos entrar em história de pancada, não. Sem pancada. Essa mulher aqui, se o marido não quisesse fazer as 6 relações todo dia, ela apanhava, ela metia a sola nele. Na nossa pesquisa, não existe violência. A pergunta é simples e clara. Se você, mulher, se o seu marido exigisse de você 6 relações sexuais por dia, você ficaria feliz ou infeliz? Você, homem, se sua mulher ou seu namorado, seja quem for, exigisse 6 relações sexuais por dia, você ficaria feliz ou infeliz? Você vai responder pelo nosso WhatsApp. As 10 primeiras pessoas que derem suas opiniões, a gente vai ler as opiniões delas aqui no programa. Se você não quiser colocar seu nome, não precisa. Basta dizer seu bairro, sua cidade e sua resposta. Se seu marido, minha amiga, quisesse 6 relações sexuais por dia, você ficaria feliz ou infeliz? Se você, meu amigo homem, se o seu, a sua esposa, seu namorado, sei lá, quisesse 6 relações sexuais todo dia, você ficaria feliz ou infeliz? Participa agora! Se não quiser dizer seu nome, não diga, mas dê sua resposta e diga seu bairro e sua cidade, tá bom? Seu bairro e sua cidade. Participe pelo WhatsApp. As 10 primeiras pessoas que participarem terão suas respostas divulgadas aqui no programa. DDD de Fortaleza é 85. E o nosso WhatsApp qual é, Cláudia Leite?
5: 988871306. 988871306.
9: Vamos fazer o seguinte. Nós estamos na hora do intervalo. Eu vou dar os detalhes sobre essa mulher da história, que obrigava o marido a fazer plim, plim, plim, plim, plim, 6 vezes todo dia. Quando ele não queria fazer, o pau cantava, ela brigava, ela batia nele, né? O que é que a gente vai ter em seguida, além dos detalhes dessa informação, Cláudia?
5: Vamos contar do homem que matou o ex-cunhado com uma facada no pescoço. Foi tão impactante que ele ficou com a faca quebrada na mão. A gente vai contar aqui no Bafulê. E o marido, bêbado, agrediu e ameaçou a esposa, como essa história acabou também aqui no Bafuê.
9: E a Virgínia Fonseca, gente, surgiram notícias de que ela tinha voltado pro Vini Júnior, mas estava tudo secretinho, eles não queriam divulgar ainda, mas estariam juntos de novo. Ontem ela se manifestou, né? E depois ela tomou uma atitude muito séria. Com relação, quer dizer, uma atitude séria, não, uma atitude forte. E essa atitude mostra se ela tá de volta ou se ela não tá de volta com o Vini Júnior. A gente tem para você, logo depois do intervalo comercial, Cláudia Leite, João Inácio Júnior, Alisson Marques, na sonoplastia, menino bom, que é o sonoplasta Glauber Souza. Glauber Souza. E nos controles, Cláudia, lá.
5: Na direção de imagens, Alexandre Charleston. Nos caracteres, Carlos Ferreira. E no master, Davi Magalhães.
9: Rapaz, faltou o irmão Newton, que eu não vi que o irmão Newton estava ali do lado do nosso operador de áudio. Irmão Newton!
10: Fala,
9: presbítero da Igreja Presbiteriana do Brasil. Um é católico, outro é crente, mas se dão bem, né? Todos creem em Deus, né? O Deus é o mesmo. Vamos lá, gente, a gente volta já.
5: 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Sim.

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0: Mesmo com o Vini Júnior ou não está de volta mesmo com o Vini Júnior? Está de volta ou acabou tudo? Mas antes eu quero motivar você, eu quero que você seja feliz, eu quero que você acredite na vida, eu quero que você volte a acreditar na vida, volte a acreditar no amor, embora você tenha tido todas as decepções imagináveis e possíveis com o amor, volte a acreditar no amor. Se você não acredita mais na sua saúde, volte a acreditar na sua saúde. Se você não acredita mais nas suas possibilidades, eu estou instigando você a acreditar nas suas possibilidades. Se você não acreditava mais no seu futuro, eu quero motivar você a acreditar no seu futuro. Não importa o desamor, o abandono, a traição, não importa o desemprego, a solidão, isso eu vou dizer porque que não importa. Claro que no momento está importante, mas eu quero dizer, essas coisas serão superadas. Os problemas pelos quais você está passando serão vencidos. A doença será curada, porque você vai lutar, porque você vai se tratar, porque você vai procurar os melhores caminhos e os melhores tratamentos. Mas o mais importante é que você vai buscar a força de cura e de resolução que Deus tem para te dar. E os outros problemas, o trabalho, a vizinhança, seja de que natureza for, você vai vencer, desde que, isso é importante, não vou ensinar errado, desde que você aja com honestidade. Você não vai ganhar nenhum problema com mentira, com falsidade, com desonestidade. Com a ajuda de Deus, você não ganha. Então, endireite os seus caminhos, aprenda mais sobre Jesus Cristo. E aí sim você vai ter uma vida linda, maravilhosa, de saúde, de paz, de alegria, de felicidade. Tempo bom chegará, vitória chegará, notícias maravilhosas chegarão. Ô glória, você terá um futuro lindo. Acelera para a vitória. Ô glória, uhul. E você vai estourar o champanhe da alegria, do sorriso, da paz, do ânimo e da felicidade.
1: Obrigado.
0: Palmas aí pro futuro lindo que você terá. Gente, eu também quero receber. Eu quero receber de Deus a cura, a alegria, a paz, as vitórias, a felicidade. Eu também recebo em nome de Jesus Cristo. Recebe aí e segura. Recebe e retém, porque o que Deus tem para você, ninguém pode e ninguém vai tomar. Bora começar falando da Virgínia Fonseca. Ô Alisson, será que tu encontras aí porventura aquele vídeo de ontem? Ou tá complicado? A Virgínia Fonseca colocou um vídeo ontem dizendo o seguinte. Ela pegou uma voz que já existe na internet e dublou a voz. Ela aparece dublando uma voz. Então ela quis falar sobre isso. Ela diz o seguinte. Olha aí. Essa voz, aliás, né, é de uma novela, não é, Cláudia?
2: Essa voz é da Adriana Esteves no personagem Carminha da Avenida Brasil.
0: Quando passou a Avenida Brasil...
2: Está passando novamente.
0: Está passando de novo, né? Ontem eu liguei a televisão, eu vi a Avenida Brasil passando de novo. É, na Globo. Globo aberta, Rede Globo de televisão. Então a Carminha, que era uma pilantra, uma mulher má, falou isso. E a Virgínia Fonseca pegou a voz da Carminha da novela Avenida Brasil e dublou. E falou sobre essa história que estão dizendo que ela voltou pro Vini Júnior. Acompanha o que ela falou e a gente colocou ontem no programa e eu vou dizer também a novidade de hoje.
3: Negue, faça que nem Judas, negue, no final negue até morrer. E se ele perguntar alguma coisa, faça cara de surpresa.
0: Isso aí.
3: Negue, faça que nem Judas, negue, no final negue até morrer. E se ele perguntar alguma coisa, faça cara de surpresa.
0: Isso é como age... Negue. É como age o mentiroso e a mentirosa, né? Que errou, que fez todo tipo de bandalheira, mas quando é confrontado com a verdade, quando se descobre a verdade, a pessoa nega, até morrer. É desse jeito. Bom, então, ontem ela deixou em dúvida. Ou não está de volta com o Vini Júnior. Mas ontem mesmo, ela tomou uma atitude que deu a certeza de que ela e o Vini Júnior não Não! Estão

0: estão mais juntos. Então não. Acabou mesmo. Acabou.
1: Virgínia apagou fotos com Vini Júnior das redes sociais às vésperas da Copa do Mundo.
0: Então aí, você tem dúvida?
1: Eu não tenho mais. Eu não tenho mais. Ela apagou todas as fotos com Vini Júnior das redes sociais nas vésperas da Copa do Mundo. Eu vou ler a notícia, é muito rapidinha, e é só isso aqui mesmo. Virgínia Fonseca apagou os vestígios do seu antigo relacionamento com Vini Júnior de suas redes sociais. Ontem, quarta-feira, hoje já é quinta-feira, Cláudia.
2: É, voou, né?
1: Meu Jesus. A influenciadora chamou atenção, ou seja, a Virgínia Fonseca chamou atenção de internautas ao arquivar as imagens que mantinha ao lado do jogador da seleção brasileira do Instagram.
0: Tirou tudo! Então, pelo menos no momento,
1: acabou. Se voltarem, será outra história. Mas no momento eles não estão juntos, não. Cláudia.
2: Pois é. Aí a internet está dividida com essa história. Muita gente acha que realmente os dois acabaram. Mas muita gente também acha que é só uma estratégia de marketing, já que a Virgínia Fonseca está nos Estados Unidos para cobrir a Copa do Mundo pelo Luciano Huck, né? O quadro Domingão do Huck, pela Globo, e aí não quereria juntar, né? Vincular novamente a imagem dela com toda essa história aí do Vini Júnior e desse relacionamento. Uma limpeza da imagem, tanto dela quanto dele. E depois, então, quando a Copa passar, talvez tenha, um vale a pena ver de novo. Mas muita gente acredita que não.
1: Eu acho que eles acabaram mesmo. Se voltarem, será coisa do futuro. Claudinha, me conta uma rapidinha.
2: Bora lá. Vamos até nosso computador aqui.
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1: 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Bom, a Cláudia vai contar uma.
2: Vamos pra Poranga, aqui no Ceará.
1: O nome da cidade do município é Poranga, no Ceará. Poranga.
2: Exatamente. Em Poranga, o homem matou o ex-cunhado com uma facada no pescoço, no meio da rua. E a gravidade da facada foi tamanha que ele fugiu com a faca quebrada. A polícia foi acionada, a vítima, com a facada profunda no pescoço, ainda correu uns 150 metros, mas caiu morto na calçada. A vítima era Ícaro Caian de Souza Pereira, 26 anos. O acusado do crime, o ex-cunhado Gonçalo Alves da Silva, de 29, foi preso pela polícia logo depois, numa das ruas bem próximas onde o crime aconteceu. Foi levado para a delegacia, ficou em silêncio, houve audiência de custódia e ele foi indiciado por homicídio. Agora, por que é que ele matou? A polícia está investigando. Ele havia chegado no dia anterior de São Paulo, andava pelo meio da rua, encontrou o ex-cunhado e o matou dessa forma.
1: Aqui no Ceará, em Poranga.
2: Exatamente.
1: Daqui a pouco nós vamos falar do irmão que matou o irmão. Eu fico tão triste com essas histórias de parentes que não se dão bem. Oh, meu Deus. Mas é isso. Fazer o quê? Atenção, nós vamos para o rápido intervalo comercial e a gente vai voltar com a história da esposa insaciável que é presa após exigir do marido 6 relações sexuais todo dia. E quando ele falhava, ela metia a sola nele. Mostra como ela é bonitona e o momento da prisão, né? Ninguém pode obrigar ninguém a fazer sexo. E principalmente bater se a pessoa não quiser fazer sexo. Aí nós fizemos uma pesquisa. Você, mulher, se o seu marido, seu namorado, seu ficante, o seu homem quisesse 6 relações sexuais por dia, você ia ficar feliz ou infeliz? E você, homem, se sua mulher ou sua ficante, ou seu namorado, seja quem for, quisesse exigir de você 6 relações sexuais por dia, você ficaria alegre ou infeliz? Aqui não tem história de pancada, não. Na nossa pesquisa não tem pancada. A pesquisa está pronta, nós vamos dar o resultado do que as pessoas responderam, homens e mulheres, e também vamos dar o resultado, o resto da história. Onde é essa mulher? De onde é essa mulher? E ela é uma mulher bonita, mostra aí como ela é bonitona. Eita, será que esse cara é um azarado por a mulher querer 6 por dia? Ou ele é um sortudo? Opa, mas tem gente que diz, não, mas 6 é demais, 6 não dá pra dar conta. Tem gente que quer 10 por dia, tem homem que quer 10 por dia ou mais, e tem mulher que quer 10 por dia também. Isso depende muito da pessoa. Tem gente que o sexo não representa quase nada. Tem gente que nem gosta de sexo, nem faz, nem quer. E se faz é só pra agradar o parceiro ou parceira, mas tem gente que quer demais. A vida é assim. Vamos trazer o resultado dessas e de outras informações para você depois do intervalo comercial. Estamos aqui eu, João Inácio Júnior, a Cláudia Leite e o Alisson Marques.
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3: Ai, o negócio é bom demais. O tererê e o tarará são bons demais. Pode mandar minha mulher me obrigar 20 vezes por dia, que eu quero é 40.
4: Seu Jereba, você tá voltando, seu Jereba.
1: Seu Jereba.
3: Pode mandar minha mulher me procurar 300 vezes por dia, que eu quero é 400.
4: Seu Jereba.
1: Seu Jereba.
3: Ela pode me procurar, que eu tô querendo.
4: Seu Jereba. Vamos lá, gente. Nós estamos com o resultado da pesquisa e vamos entrar aqui com o resultado da pesquisa. Mas eu vou rapidinho passar dando os detalhes da informação que eu não dei. Bota na tela de novo aí o banner. Esposa insaciável é presa após exigir do marido 6 relações sexuais por dia. E ele disse, se eu me negasse, ela me batia. O caso chocante aconteceu na Colômbia, um país aqui da América do Sul, e mostra que a violência doméstica não escolhe gênero. A mulher que nós estamos mostrando, que é bonita e é jovem e é sensual, foi presa pela Polícia Nacional da Colômbia sob acusação formal de violência intrafamiliar. Cansado dos abusos, o próprio marido decidiu recorrer às autoridades e revelou a rotina exaustiva à qual era submetido. Segundo o relato, ela exigia uma frequência diária de 6 relações por dia, que ele disse que não conseguia. E por causa disso, ela ficava muito zangada, batia nele, xingava. Então, eram agressões físicas e agressões psicológicas com palavras horrorosas. Seu broxo, você merece ser corno, seu bosta, seu cagão, você não presta pra nada. E a mulher era braba, né? Então ela foi presa. Aí nós fizemos uma pesquisa aqui no programa. A nossa pesquisa não envolve violência. É só carinho e só amor. Perguntamos às mulheres se seu marido ou sua mulher, caso você, mulher, tenha uma mulher, problema, não é problema de ninguém, tudo bem. Mas se a pessoa que vive com você, mulher, seu marido ou sua namorada, sua esposa, quisesse 6 relações sexuais por dia, você ficaria feliz ou infeliz? E perguntamos aos homens também, se sua esposa, sua namorada, seu namorado exigisse de você 6 relações sexuais por dia, você ficaria feliz ou infeliz? Pedimos que as pessoas participassem pelo nosso WhatsApp, prometendo que as 10 primeiras que dessem suas opiniões, a gente leria as opiniões delas aqui no programa. Qual o resultado, Cláudia? Ah, e dissemos o seguinte, se você não quisesse se identificar, mas dar a sua resposta, poderia.
5: Vamos lá. Das 10 primeiras pessoas que participaram, 4 disseram que ficariam infelizes e 6 disseram que ficariam felizes.
4: 4 ficariam infelizes, mas a maioria, 6, ficaria feliz. Vamos aqui acompanhar rápido, devagarinho, as 4 que ficariam infelizes.
5: Armando no Dias Macedo disse, já sou magro, iria desaparecer.
4: O Armando não quer 6 vezes por dia, não. O Armando disse, já sou magro, e aí ia desaparecer.
5: A Miriam de Forquilha disse, Deus me livre, não tem bedegueba que aguente.
4: A Miriam do município de Forquilha, aqui no Ceará, disse, Deus me livre, 6 por dia não tem bedegueba que aguente.
5: Nonato do Henrique Jorge, nem que eu fosse um jumento. Dá certo, não.
4: Nonato, outro homem que também não aguentaria 6 por dia.
5: Tio Jorge de Maracanaú disse, eu, hein? Basta 3 vezes por dia, não sou nem ator de filmes adultos.
4: Pois é, então o tio Jorge do...
5: De Maracanaú.
4: Maracanaú, que é a cidade da região metropolitana de Fortaleza, disse que 3 por dia ele garante, 3 todo dia, mas 6 não. Então nós vimos aí dos 4 que disseram que ficarão infelizes se o companheiro ou a companheira exigisse 6 relações sexuais por dia, 3 são homens e 1 é mulher. Agora vamos saber quem são as 6 pessoas que, se o companheiro ou a companheira quisesse 6 relações sexuais por dia, ficariam felizes.
5: Tadeu Lima, em Redenção, disse: ah, eu amaria. Rosimel e Bernardino, no Carlito Pamplona, também ficaria feliz.
4: Vamos devagar. Como é o nome dele?
5: Dele quem? Que do primeiro?
4: Que... Sim.
5: Tadeu Lima de Redenção.
4: Tadeu Lima de Redenção, que é uma cidade da região metropolitana de Fortaleza, de 6 por dia seria ótimo.
5: Rosimel e Bernardino no Carlito Pamplona, perdão, ficaria feliz.
4: Rosimel, lá do Carlito Pamplona, mulher, bairro de Fortaleza, Carlito Pamplona, também 6 para ela estaria ótima todo dia.
5: Oliveira, em Horizonte, disse, eu ficaria, era feliz aos pulos.
4: Oliveira deve ser um homem, né?
5: É
4: que Oliveira é sobrenome, geralmente quem usa sobrenome é o homem, então é um homem.
5: Geones de Beberibe diz que ficaria feliz.
4: Geones, outro homem, né?
5: Não sei. É, Alisson?
4: É.
5: Ieda Tabosa, em Uruoca, ficaria feliz.
4: Ieda! Uruoca é uma cidade aqui do interior do Ceará. Também ficaria feliz com ser lá pimbochada por dia.
5: E por fim, Michel Namaraponga ficaria feliz, claro. Querer eu até queria, não, só não sei se eu aguentaria, mas ficaria feliz.
4: Michelma ou Michel?
5: Michel da Maraponga.
4: Homem. Agora vamos ver aqui, né? Será que a Cláudia Leite teria coragem de responder? Se o marido dela quisesse 6 por dia, ela ficaria feliz ou infeliz? Eu não vou nem perguntar, porque a Cláudia sempre foge desses assuntos.
5: Não é fugir, é porque eu me reservo o direito de não me expor nesses assuntos. É, mas não fujo, não.
4: É a mesma coisa.
5: É não.
4: Eu fugi da resposta. Eu não fujo à luta. Eu sou brasileiro. Eu sou cearense. Eu não fujo à luta. O Alisson vai fugir também?
5: Não
4: vai
5: fujo,
4: dar resposta?
5: João.
4: Vai dar resposta?
5: Eu não fujo.
4: É a mesma coisa.
5: Tá eu, não, eu não fujo.
4: Quem não quer responder uma pergunta?
5: É uma claro. Omissão por uma questão própria, mas não é fuga.
4: E a gente respeita, mas que é uma fuga, é.
5: Não é.
4: Alisson, você gostaria de dar a resposta ou você vai ser igual a Cláudia? Então vou me aproximando do Alisson Marques. Se a pessoa com quem você vive chegasse para você e dissesse: eu quero 6 vezes todos os dias, isso lhe alegraria ou lhe tornaria acharia chato?
0: É, me alegraria, mas tinha que ser fim de semana, senão não trabalhava mais, não fazia nada. Fim de semana, 6 vezes por dia.
4: Opa, posso perguntar a vocês? Menino. Irmãozinho, vem cá. Bora perguntar um crente aqui. Bora aqui perguntar um crente. Da Igreja Presbiteriana, feche nós aqui. Da Igreja Presbiteriana do Brasil. É presbítero, é homem de Deus, é homem de oração, do jejum, né? Agora, se sua esposa... Você tem que idade?
2: Eu tenho 56.
4: Se sua esposa chegasse pra você e disse: meu filho, agora eu quero é 6 todo dia. É todo dia dando lá pimbochado, eu quero é 6. Você ia ficar um homem feliz ou infeliz?
2: Eu ia ficar feliz.
4: Mas você ia dar conta?
2: Ia ficar feliz.
4: Ia dar conta?
2: Agora tem dia que a gente não tá num dia bom. Tem dias que a gente não tá com um momento especial, não tá com um momento assim de... Viu? Mas acontece isso mesmo. Tem dia que o homem e a mulher não estão bem.
4: Tem dia que o homem não dá conta.
2: É. Exatamente.
4: Tem dia que o homem não dá conta nenhuma vez.
2: Pronto, mas ficaria feliz, viu?
4: Tá bom. Agora, dar conta é outra coisa. Agora eu vou perguntar a um católico, que inclusive já esteve no cemitério para ser padre. Como é que é, diretor?
6: Esse aí dá um infarto.
4: O diretor do programa de imagem, o Alexandre Charles, não é? Gutierrez Madeira, diz que você dá um infarto todo dia. Se a comadre chegasse para você e dissesse: meu filho, agora é 6 todo dia. Vou modificar um pouco a pergunta para você. Você ficaria feliz, assustado ou infeliz?
7: Assustado, se fosse a minha esposa. Porque eu...
4: E se fosse outra?
7: Não, aí tem que ser dentro do casamento. Não.
4: Ah, você falou se fosse a minha esposa, aí eu fiquei assustado. Quem se assustou agora foi eu.
7: É, porque no casamento é agendado no casamento, sabe?
4: Então, as relações de vocês têm uma agenda, os dias e horários certos.
7: Isso.
4: Olha, muita gente faz... A Thaís Araújo e o marido dela, Lázaro Ramos, são assim mesmo. Eles são muito ocupados, então eles agendam os dias e as horas para transar.
7: Isso mesmo.
4: Aí, não sei se alguém quer me fazer a pergunta, se alguém se interessa em perguntar se a minha mulher chegasse para mim e dissesse: eu quero é 6 todo dia... Se eu ia ficar alegre ou ia ficar infeliz? Alguém vai me perguntar?
5: Vai lá, João, responda. É você que não foge nunca de nenhuma das respostas, das perguntas. Você que não Foge à luta? Responda.
4: Pergunte.
5: É. Responda.
4: Eu vou responder. Como é que é mesmo a pergunta? Até me esqueci a pergunta.
5: Se a sua mulher quiser.
4: Eu devo responder, eu vou fazer como a Cláudia. Eu vou fazer como a Cláudia. Eu não fujo à luta, mas não vou responder. Não, eu respondo sim.
5: Rapaz.
4: Se eu ficaria feliz ou infeliz se a minha mulher chegasse.
5: Se a sua mulher quisesse 6 relações sexuais por dia, você ficaria feliz ou
4: infeliz? Pule em riba, pode pular, pule em riba, pula, pode pular, pule em riba. Ai. 70 anos quase o velho aqui.
5: Muito bem.
4: 69. Aí você pode estar dizendo, ô bicho mentiroso, ô bicho mentiroso. Problema de acredite se quiser. Não, eu não estou dizendo que isso acontece, mas eu ficaria feliz sim. E quem sabe se isso não acontece? Quem sabe se isso não já acontece? Quem sabe?
8: Acorda, humanidade!
4: Estão gritando, é um milagre, é um milagre. Gente, vamos lá.
9: É bom a gente ser feliz, né, gente? 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

0: Olha, gente, deixa eu falar pra vocês. Ah, essa cantora é?
1: Marília Mendonça.
0: Marília Mendonça, insubstituível. Ela é diferente de todas as outras, né? Porque se você prestar atenção, tem muitas cantoras que se parecem com as outras no estilo, no formato, na voz, nas músicas. Ela é totalmente diferente, né? Insubstituível, incrível, muita saudade dessa que pra mim é a maior cantora da história. Sim. E é de maior sucesso da história, sabia? Ih, Marília Mendonça, que saudade. Cláudia Leite, a gente vem com o que depois do intervalo comercial?
1: O menino que se grudou no sofá dentro de casa. Menino de 3 anos, foi preciso o corpo de bombeiros ir ao local. E mais, vamos contar sobre... Ana Maria Braga tá de férias, fez uma participação especial na Globo ontem por conta da Copa. O que tá acontecendo com ela lá nos States? A gente conta aqui no próximo bloco.
0: E vocês estão sabendo da nova confusão envolvendo Wesley Safadão? Agora o Ministério Público tomou providência. Mais uma confusão envolvendo Wesley Safadão. E vocês estão sabendo da mulher que enlouqueceu num condomínio aqui em Fortaleza? A mulher pegou um pedaço de pau. As câmeras registraram tudo. A mulher pegou um pedaço de pau, mas ela pegou o pau, ela segurou o pau, mas ela segurou o pau com gosto, um pedaço de pau, e saiu quebrando o condomínio. Ela saiu quebrando o condomínio. Queria pegar o pau do porteiro no pau, no cacete, saiu quebrando tudo com um pedaço de pau na mão. Em Fortaleza, num condomínio, e nós temos as imagens. A mulher enlouqueceu, Cláudia Leite. A gente vai mostrar pra você depois do intervalo comercial aqui no programa Bafolê.
1: Vai sim.
0: Oh, meu Deus, bora passar a galera que tá com a gente. Agora eu falo o pessoal que tá no controle e a Cláudia fala nós, sobre nós que estamos aqui. Direção de imagens, Gutierrez Madeira.
2: Vem chegando.
0: Não, é um bicho louco. Olha como ele é gato.
3: Uhum. Ai, se eu pudesse, meu dinheiro desse.
0: Seu Jereba. Gutierrez Madeira, diretor de imagens, nos caracteres. Carlos Ferreira. Cadê o Carlinho? Tá por aí? Não tem foto. E no master, Davi Magalhães, que também não gosta de aparecer. E a gente respeita. Davi? A gente volta já, Brasil!
1: Verdinha.
0: Ó, quem chegou?
1: Titela.
0: O Titela.
1: Titela.
0: O Titela chegou e vai já... O que que o Titela vem fazer no programa? O Titela tá por aqui. Tem Opa, Titela. Foi. Ixi, ele vem todo vestido de mulher? Acredito não. Que bom, é isso, Charlene? Acredito não, Charlene. Vai, Cláudia.
1: Bom, Verdinha, jornal... Aguarde aí. 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

0: Júnior. Bora pra cima, gente! Vamos pra cima! Brasil. Olha a hora, Brasil! A Cláudia vai dar a hora. Pode passar, Cláudia. Cláudia passando. Ela vai dizer a hora.
1: 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Opa, 92.5 Rádio Verdinha, 2:07.
0: Gente, uma briga num condomínio aqui em Fortaleza. A mulher pegou um pau. Eu só desmarquei aqui. Deixa eu ver se eu acho aqui rapidamente. Ai, achei. Uma mulher num condomínio aqui em Fortaleza pegou um pau, mas ela segurou o pau, foi com gosto. Ela pegou o pau com gosto e partiu pra cima do pobre do porteiro. Seu fela disso, seu fela daquilo, eu vou lhe quebrar no meio, eu vou lhe cortar em dois, eu vou lhe cortar em três. E com pau na mão, a mulher começou a quebrar tudo no condomínio. Eu vou mostrar pra você as imagens. O caso terminou na delegacia, foi Antonte. Antonte, sabe o que é Antonte, Cláudia?
1: O que é Antonte, João?
0: Antonte. Antes de ontem, terça-feira, Antonte. Como diziam os antigos, Antonte. Isso aqui aconteceu em Fortaleza. A mulher tem 37 anos e ela tentou abarcar com um pedaço de pau o porteiro do condomínio de 43 anos e foi tudo pra polícia. Olha o bafulê. Tem som e tem imagem nesse vídeo que a gente vai mostrar pra você aqui no programa Bafulê. Ixi. Ela começa tentando quebrar o portão e tá... Tira a tarja. Se não cobrir. Agora ela vai lá pra guarita do porteiro. Olha aí.
2: Fernando, ela vai bater lá em cima.
0: Ela vai subir lá onde tá o porteiro na guarita pra meter a chibata com o pau na mão e começa a quebrar a porta da guarita. O porteiro quebrou. O porteiro tá dentro da guarita lá, se cagando de medo de apanhar. E a mulher subiu lá na guarita, né? Tem uma
3: aí quebrou o portão aqui.
0: Deixa eu logar bem. Ela tá tirando, derrubando o portão de entrada do condomínio.
1: Ela tá tirando o portão do trilho. É um portão corrediço?
0: É, mas ela não consegue, mas ela puxa o portão com força. E chuta. Enlouqueceu. Metendo pau, cacete, quebrando as câmeras de segurança. Olha, eu estou narrando para quem está com a gente na rádio e não está vendo as imagens, porque quem está com a gente na TV vê.
4: Agora diz, por que abre essa porta?
0: Vamos repetir, agora só assiste.
2: Oi, Fernando.
0: Pau na mão, quebrando tudo. Agora vai subir lá na guarita onde o porteiro está. Mandando chamar a polícia. Mas vai quebrar a portinha de vidro pra meter a sola no pobre do porteiro. Quebrou.
2: Meu Deus.
0: E o porteiro se cagando e se mijando lá dentro todinho.
3: Aí quebrou o portão aqui.
4: Deixa eu logar bem.
0: Ela tenta derrubar o portão de entrada do condomínio, gente. É uma força medonha. Quebrou as câmeras de segurança. O seguinte, onde isso aconteceu? Foi em Fortaleza, foi no bairro de Fortaleza. Essa confusão aconteceu em um condomínio no bairro do Janguruçu, em Fortaleza, e terminou na polícia. Na noite de terça-feira, antes de ontem, a mulher de 37 anos e o porteiro do condomínio de 43 anos foram levados a uma unidade policial após a quebradeira no conjunto residencial. Ela se desentendeu lá com o porteiro. Deixou... achar mais informações aqui para você. Imagens do circuito de segurança do próprio condomínio mostram a mulher desferindo chutes e quebrando os portões do condomínio com um pedaço de madeira. ela vandaliza também parte da porta da guarita, onde o porteiro estava lá dentro. Bom, eu não vou identificar a mulher, as imagens são de longe, eu não vou identificá-la, apesar das pessoas já terem me dito quem é ela, né? O caso terminou na polícia. Não sei por que ela se zangou tanto com o porteiro que ela queria quebrar o porteiro em 10. Ela queria esbagaçar o porteiro. Eu não sei por que ela ficou tão zangada com o porteiro, porque que ela perdeu o juízo, né? Mas parece que quando ela foi entrar, o porteiro não abriu imediatamente, porque ela disse, esse portão fica aberto para todo mundo. E quando eu vou entrar é desse jeito. Então dá a entender que o porteiro talvez tenha atrasado um pouco a entrada dela no condomínio. Ela ficou com medo de ficar no meio da rua e perder o juízo. Parece que foi isso. Né? Ô, meu Deus do céu. Eu não tô dando razão nem para um nem para outro. Eu sei que ela foi lá com um pedaço de pau, subiu na guarita para quebrar o porteiro em 10. Claudinha, minha filha.
1: Bom, sobre esse assunto
0: fale
1: aí...
0: Fale mais, Claudinha.
1: A vítima, o porteiro de 43 anos, foi levado para a delegacia junto com essa mulher. Com a condômina, né? A que mora lá no condomínio, que tem 37 anos. Na delegacia, o porteiro de 43 anos contou aos policiais que foi agredido por ela, mas preferiu não prestar queixa criminal contra ela. Os moradores gravaram a confusão de vários ângulos que ganhou as redes sociais. A motivação da quebradeira não foi tornada pública. Os dois foram conduzidos para o 20º Distrito para os procedimentos cabíveis. João Inácio Júnior.
0: Bom, gente, estamos aqui no ar no programa Bafulê. Uhul! Rapaz, é o seguinte. Descobriu quem é ela, Cláudia? Desculpa que eu fui lhe atender uma pessoa.
1: Não foi identificada.
0: Deixa a pobrezinha, né? Perdeu o juízo.
1: O porteiro, de 43 anos, é que foi a vítima da história. Os dois foram para o 20º...
0: Eu tenho dó do porteiro aí também, gente. Ela queria pegar o porteiro. Ela não conseguiu quebrar completamente. Ela quebrou os vidros da portinha, lá da guarita do porteiro, mas não conseguiu entrar, porque tem uma estrutura de metal também, de alumínio, né? Mas a mulher estava zangada. Sim, Cláudia.
1: Os dois foram levados para o 20º Distrito Policial. O porteiro prestou depoimento, disse que foi agredido, não somente verbal, como Eita. Fisicamente por ela, mas não quis prestar um B.O. contra ela.
0: Tá bom.
1: Bom, todo mundo viu que ela causou dano ao patrimônio do condomínio e aí agora serão as atitudes, né? As providências cabíveis nesse caso.
0: Parece, pelo que ela fala, quando ela diz, você abre o portão para todo mundo, mas quando eu chego, parece que não quis abrir o portão para mim, pois agora o portão vai ficar aberto. Parece que ela ficou apavorada porque ele não abriu o portão logo para ela, ela ficou no meio da rua com medo. Parece. Gente, tem um doido aqui, o que de acha é isso? Vamos aqui pro palco? Que é isso, tu veio nu, macho? Não, você tá pelado?
2: Não, tamo, que a gente sabe o horário do programa, ainda pode...
0: O senhor tá pelado?
2: Não, que é só nossos trajes, normal.
0: O senhor tá pelado?
5: Não.
0: Aqui são 3 dos melhores humoristas do Ceará. Vamos pra cá, porque eu quero saber o que de acha é isso, que esse povo veio pra cá fazer o quê, meu
2: Será?
0: Deus do céu? Será? Bora pra dancinha, bora?
2: Vai.
0: Peraí, primeiro, olha os pés. Dá pra ver os pés, meu diretor?
2: Ei.
0: Esse aqui tá com os pés do Satanás, os titãs.
2: Não, isso aqui é um tejo.
0: É um tejo?
2: Pé de um tejo.
0: É um lagarto.
2: Isso,
0: os pés de um lagarto.
2: Um teiu.
0: É um tiju. Teiu. Esse aqui é o do Titela. É os pés de um lagarto. E isso aqui, diabo, é esse pé de quê, mano?
5: Aqui é o do Oliveirinha, é o tigrinho.
0: Ah, o pé do tigrinho. E esse pé aqui é do super-homem.
2: Agora manda ele.
6: Homem-Aranha.
2: Agora manda ele tirar a pantufa.
0: Não, pera aí.
2: Não, manda ele tirar pra tomar o negócio.
0: Tira o pé.
6: Aí vira dálmata.
2: Aí, ó.
6: Vira um dálmata.
2: Aí parece que ele trabalha com gesso, né? Trabalha com gesso.
0: Vamos lá. Não, ele tem um problema que o Michael Jackson tinha, né? Ele tem vitiligo. Vitiligo. Pronto, vamos lá. É o seguinte, gente. Se eu abrir aqui...
2: Aí não pode. Aí o programa sai do ar e todo mundo pra rua.
0: Tu não tá de cueca,
2: cai
0: não?
2: Cai tudo. Mas... Deixa eu mostrar só pra você.
0: Não quero. Não quero ver esse negócio. Se você for sua mulher...
2: Não, mas é bem engraçadinho. Tem
0: se
2: que ver.
0: Você for sua mulher, eu diria, vira e mostra. Agora, não. Eu não quero ver esse negócio. Ele não tirou o oi.
2: É porque...
0: Você tacou o oi, eu vi.
2: Verdade, Cal.
0: Bom, nós estamos aqui com 3 dos melhores humoristas do Ceará, que é o...
5: Oliveirinha.
0: Oliveirinha faz muita resenha na internet, né? Isso. Também nos palcos, nos shows. O Titela eu não vou apresentar, porque ninguém conhece e ninguém precisa conhecer.
7: Titela passou ali, o rapaz disse assim, o Titela agora tá fazendo sushi, é?
0: E o...
1: Bruno Paes.
0: Que também tem seus canais de humor.
1: Faz também umas comédiazinhas no meio do mundo aí.
0: E faz shows nos palcos.
1: Faz show também junto com eles, né? Esses malamanhados aí.
0: Ô, Titela, que macaquice é essa?
2: Vou explicar.
0: O que diacho é isso?
2: Vou explicar pra você que não tá entendendo.
0: Eu
2: pra
0: não
2: quem
0: tô.
2: Pra quem tá em casa. Esse traje aqui é de um dos quadros do nosso show chamado Proibidão.
0: Ah. Ok. Peraí. Proibidão.
2: Tá aí, ó.
0: O nome do show.
2: Proibidão.
0: Fala.
2: No show, a gente não fica com os roupões aqui.
0: Bom, é o seguinte, ele não teve o desplante, o desrespeito,
2: hein?
0: O Titela, de me convidar pra ir assistir o Proibidão na fila da frente. Ainda disse que tirava tudo, ia ficar nu, pelado.
2: Era meu sonho, só pra você olhar e dizer... Vixe.
0: Era. Não, mas vocês ficam nus, pelados de verdade?
2: Não.
0: Quase.
2: Tem umas brincadeiras que a gente faz com plateia, inclusive. Tem a plateia participando na plateia.
0: O negócio é pesado.
2: É isso. Não é que é pesado, é mais com cunho sexual. Né? A gente vai
1: continuar.
2: Mas a gente também tem informação. Nós levamos uma sexóloga, uma doutora chamada Thalia Caboclo, que ela responde e tira dúvidas da plateia. Dúvidas
0: geralmente
2: sexuais.
0: Sobre história de.
2: Não. São dúvidas sexuais que as pessoas têm. E geralmente é aquele negócio, um amigo meu mandou perguntar, né? Geralmente a amiga minha mandou perguntar, mas são as dúvidas das pessoas. Aí a gente também resolve isso.
0: Oliveira,
7: você nesse instante estava falando de uma jovem que foi presa que exigia que o marido transasse 6 vezes por dia, né? A doutora está ali e explica isso, o que é isso, o que é esse... Esse fenômeno que pode acontecer com essa mulher aí. Não, querer transar 6 vezes.
0: Tem gente que
7: inclusive o Titela queria saber onde é o endereço dela.
1: E aí disse que ela pisa todo dia, mas vai.
0: Quando é que vai ser o Proibidão?
2: Vai ser que é o de qual dia?
0: Dia 20. O homem que nunca sabe onde é o dia do show.
2: É porque
0: tu tá desorientado. Ele gravou. Eu gravei o Titela Talk Show. Ele me entrevistou no Titela Talk Show. Você pode ir lá na internet, no YouTube, Titela Talk Show. Tá um sucesso. Eu dei
7: entrevista. Foi um sucesso,
0: A entrevista mais rasgada que eu já dei na minha vida. Puxa. Né? E eu perguntei, quando é que vai pro ar, Titela? Ele me disse que era na segunda.
2: E é na quarta, né?
0: Aí depois o empresário disse, o Titela é mais doido do que a gente pensa. É na quarta. Nem ele sabe.
2: Eu gravei com o Zé Cantor perguntou a mesma coisa. Quando é que vai pro ar? Disse, rapaz, nem sei se vai pro ar. Quando for, te digo.
1: Ele ficou assim, João, depois que ele tomou umas canetinhas, tá emagrecendo.
0: Tá tomando as canetinhas. Tá tomando.
1: Antes ele comia 10 pastelzinhos antes.
0: Mas disse que as canetinhas diminuem o...
2: Não. Na verdade, você deixa de comer tudo. Até o que tem em casa.
0: Até a mulher.
1: É verdade, antes ele comia 10 pastelzinhos, né?
2: Só como 8 agora,
1: aí, graças a Deus. Diminuiu.
0: Não tá comendo nem em casa, mãe.
2: Nem em casa. A mulher passa perto de mim e fala assim,
0: Nem a mulher.
2: Dia 21, no Teatro Claro Mais, tá aqui, ó, Teatro Claro Mais, que é o antigo Teatro Via Sul, né, que não é mais Via Sul, agora é Teatro Claro Mais.
0: Mas é no Via Sul.
2: No Shopping Via Sul.
0: Qual o Via Sul? O Via Sul só tem um, né?
2: Só tem um.
0: Ali na Washington Soares. Ali na Seis Bocas.
2: Exatamente.
0: Então,
1: Teatro Claro Mais.
0: Claro Mais, mas é melhor dizer Via Sul mesmo, que o pessoal, eu não sei nem o diabo é Claro Mais. Teatro do Via Sul, só acima de 18 anos,
2: proibidão. Não entra menor de idade.
0: E o dia é?
2: Dia 21... de junho.
8: Às 19 horas,
2: né?
8: Porque é um domingo, né? Um domingo.
2: O povo vai cedo, sai cedo. É. Aí, assim, é 1h40. Primeira parte do show a gente vai vestido. A segunda parte eu não garanto. É um negócio bem legal. Você tem que ir. Você é
7: nosso convidado. É o show de comédia mais esculhambado do Brasil.
0: Eu tenho que ir. Agora, Titela. Nós estamos às... Que horas são aí, Cláudia? 2h21. Horário... que não pode contar coisa pesada. Você teria uma piada de 1 minuto para contar, que pudesse contar nesse horário? Pelo amor de Deus, não me decepcione. Você tem uma que pode contar nesse horário de 1 minutinho.
2: Ixi.
0: E você tem outra que pode contar nesse horário. Rapaz, piadinha inocente.
1: Inocente, ninguém aqui é inocente. Titela tem um antes dela.
7: Titela. Eu sou o mais esculhambado dos três. Eu não tenho.
0: Deixa eu perguntar.
2: Ah.
0: Eu, de vez em quando, eu vou a um show de humor, mas não tem uma piada que não seja esculhambação.
2: Não, tem sim, João.
0: Pode continuar.
2: Tem. Eu tô querendo lembrar, mas tem. Tem. Sempre tem uma piadinha.
0: Oh.
2: Tem.
1: Oh. Tem. Você sabia que a esposa do Titela morde e sume dele?
2: É.
0: E tá certo.
1: Não, Oliveira? E aí ela disse o quê? Que...
7: Tu tem ciúme do Titela, tu acha ele feio, ela só de rosto.
2: É que eu fiz uma piada, eu faço no meu show, faço piadas com os cantores de forró. E os cantores de forró geralmente não levam a piada como piada, fica com raiva de mim. Tipo, eu fiz uma piada com a Tati Guel. Porque um tempo desse saiu na notícia, tudo que é notícia, que ela tinha morrido. Botaram nos fake news, né? Os hackers invadiram o Instagram dela e postaram que ela tinha morrido. Ela vinha do show no Maranhão e pegou a internet. Ela foi, entrou e viu a notícia. Ficou em choque.
7: Detalhe, ela vinha dormindo, né?
2: Ela tinha acabado de se acordar. Aí ela, gente, a internet tá um negócio sem lei. Tão dizendo que eu morri. Aí eu entrei na live e botei. Já tá com 3 dias pela cara.
9: Não, mas ela respondeu.
7: Tati Guel, você é linda, é maravilhosa.
2: Ela sabe.
7: É uma das grandes artistas do Ceará. É minha amiga desde quando era bem pobrezinha. Hoje está milionário. Quer mais nem saber da
2: tá
7: gente.
2: Tá bem.
7: Mas
2: tá bem.
7: A gente ama você, Tati Guel. Você é uma grande artista e é linda. Tá? Ela, quando eu olho, eu digo, ô, mulher linda.
2: Não, e detalhe, a Tati Guel, para estar onde está hoje, é uma das mulheres mais guerreiras do forró.
9: Sim.
2: Apanhou muito da vida, né? Do processo todo, da mulher. É assim. Com o meu pouco de abamaçou para estar hoje, o sucesso que é. É merecedora. Eu sou fã da Tati Guel. Amo demais.
7: Então, Teatro do Via Sul, dia?
2: 21.
7: Domingo. Quando a gente fala dia 21, você se perde no tempo. Por que você não diz próximo domingo?
2: Mas fala aquela voz.
7: Sabe como é a Globo? Sabe como é que a Globo faz? Neste domingo, no Via Sul.
2: Dia 21, você se perde. Mas eu não gosto quando da Globo, eu gosto de você falando.
7: Globo.
2: Quando você fala assim, ó, domingo.
7: Domingo. No Via Sul, proibidão. Titela.
2: Oliveirinha e Bruno
7: Paes. Oliveirinha e Bruno Paes.
2: Aê, ô, bafulei.
7: Valeu, gente.
2: É nesse domingo, no outro, João. Pro povo não ir esse domingo agora.
7: É. Não é domingo que vem, não.
10: Não,
7: é
10: domingo no... agora. Domingo agora tá todo mundo de ressaca, que o Brasil joga sábado, não é 7 da noite, né?
2: Verdade.
10: Aí domingo tá todo mundo de ressaca, não, é só no outro.
7: Não é domingo que vem, é no outro. Aí sim, vale a pena
2: você fazer. E eu vou fazer um negócio que eu nem combinei com a produção. Vou fazer. Todo mundo que está assistindo Bafulê nesse momento, ligado aqui no Bafulê, você vai ligar para cá agora, no telefone está aparecendo, vai aparecer aí. E você, manda zap, manda o zap pro Alisson agora.
9: Ele não quer
2: e nós vamos dar 5 pares de cortesia, 10 casais. Pronto. Manda 5 casais.
7: Peraí. Cuida. As 5 primeiras pessoas que passarem o WhatsApp agora para Verdinha, agora. Cada uma pessoa vai ganhar...
2: Leva um ingresso com acompanhante, são 5 casais.
7: Pronto, então, as 5 primeiras pessoas que passarem o WhatsApp agora pra Verdinha, cada uma pessoa vai ganhar 2 ingressos pro show Proibidão, pronto. Pra vocês verem o trelelê e o tralalá do Titela.
2: Manda aí.
7: Qual é o
9: nosso WhatsApp? O pessoal pergunta pelo pescoço dele, né? Porque o pescoço dele desceu.
7: Tá aqui, Dubu.
2: Já foi, já, Alisson?
7: Já?
2: Ixi!
7: E estourada. Não, o nosso WhatsApp, qual é? Tem que dizer, né?
2: Diga mais não, que já chegou 30 mensagens.
7: Não, já chegou mesmo.
2: Já foi mais
9: de 40. Aí, ó. Mas manda comprar o resto manda comprar.
2: É só as 5 primeiras mensagens. 5 primeiras
7: ganhar. Titela, aí dentro.
2: João, obrigado mais uma vez.
7: Aí dentro, porque o show que você me entrevistou foi do lado
2: aí dentro. Mas esse é no teatro, lá no Teatro Caro Mais, no Via Sul.
7: É porque tem uma casa de show aqui que chama Aí Dentro. Aí Dentro Sul e Aí Dentro...
2: Maraponga. Maraponga. Você deu a entrevista pra mim lá no Aí Dentro, no Carneiro Prime Sul.
7: Aí Dentro.
2: Isso. E o Zé Cantor gravou no Maraponga.
7: Aí Dentro.
2: Eu queria agradecer demais a todo o Sistema Verdes Mares. Você, mais uma vez, é um gentleman. Sempre recebe a gente com muito carinho, abre espaço pra gente. Você é um... Eu disse naquela outra vez que eu vim aqui, falei no meu programa, que você é um dos maiores, se não for o maior, é um dos maiores ícones da comunicação do Brasil. Sou muito feliz em ter você perto da gente com saúde.
10: Um velho babão, viu?
7: Não, obrigado. Você sabe que eu sou seu fã, você é um dos grandes artistas brasileiros. Você também, obrigado, Oliveirinha.
11: Parabéns pelo sucesso. Olha,
7: obrigado.
2: Eu nem fiz uma dancinha pra nós postar.
7: Bora.
11: Vai. 1, 2, 3.
2: Cadê a música? Oh! Não, agora tem que ser de novo a música. Cadê a música? Ele bota lá. Vai, bota. Ah, botou, foi.
11: É, edição do outro.
2: Vai.
11: 1, 2.
7: A tola, meu Brasil. Ei, é comercial, é? É comercial.
2: É o comercial.
7: A gente volta já com o quê, Cláudia Leite?
12: A gente volta com muita informação. 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
3: Eu vou mostrar uma coisa aqui pra vocês. Eu vou mostrar uma coisa pra vocês em mim, no meu corpo agora. Vou mostrar uma coisa pra vocês no meu corpo agora. Mas antes, a Cláudia vai dar a notícia.
4: Vamos sim. Vamos falar do menino de 3 anos que ficou preso no sofá de casa.
3: Como?
4: Ele ficou preso porque ele pegou aquelas super colas e colocou no sofá e sentou em cima. E aí ficou pregado, literalmente pregado. Os pais tentaram tirar o menino de lá, não conseguiram. Tudo aconteceu na residência da família em Betim, na Grande Belo Horizonte, na manhã de ontem, quarta-feira. O corpo de bombeiros precisou ser acionado e com muito cuidado. Os bombeiros pegaram um estilete e saíram cortando o tecido do sofá, porque o menino não saía, não despregava.
3: Peraí, Cláudia. Olha que doidice. Volta aqui pra mim. O menino pegou aquelas colas Super Bonder, cola maluca, sei lá, cola o quê, botou no sofá, encheu o sofá da cola e sentou com a bunda. Aí ficou colado no sofá. Aí, pra descolar, os bombeiros foram fazer tudo isso que a Cláudia tá te contando. O que é que menino não faz, meu Deus do céu?
4: Aí você pergunta, por que não tiraram o short da criança? Porque ele tava sentado com os braços... Quando ele colocou a cola e sentou-se em cima, ele cruzou os joelhos, cruzou as pernas e sentou no sofá. Então, impossível. Foi preciso que o corpo de bombeiros fosse lá, com o estilete de forma delicada e precisa, cortasse o tecido do sofá. A roupa do menino não deu certo cortar. Depois, então, o menino foi levado para o hospital, onde os médicos conseguiram tirar o tecido, porque essa cola é muito resistente. O menino foi para o hospital, fez o tratamento adequado e depois voltou para casa aliviado. Menino é traquino, né?
3: Gente, tem uma bomba aqui no programa sobre canetas emagrecedoras tipo Munjaro e Ozempic. Mais uma bomba, mas a bomba é grande. Munjaro é a mesma tirzepatida. E Ozempic, eu me esqueci o princípio ativo, mas semaglutida. Obrigado, Alisson Marques. Então, o Ozempic tem outras marcas que são a mesma coisa de Ozempic, tá? Então, tanto o Ozempic quanto os outros que são iguais ao Ozempic, quanto o Munjaro, ou quem já está comprando o princípio ativo, tem que saber de mais uma bomba que essas canetas emagrecedoras, essas canetas para ajudar na diabetes tipo 2, mas que estão sendo usadas também para emagrecer, que elas causam, e é uma verdadeira bomba. Já aqui no Bafolê. Mas eu disse que ia mostrar uma coisa no meu corpo. Disse ou não disse? Disse. Eu disse. E vou mostrar pra vocês. Agora, no meu corpo. O que que é? Atenção. Eu falei pra vocês que eu estou com uns 4 meses que eu estou tendo um problema sério. Que para muita gente é simples, a pessoa tem o problema e sai do problema rapidinho. Mas algumas pessoas têm esse problema e às vezes não se livram nunca mais do problema, que é a sinusite crônica e de repetição com picos de aguda. Há 5 meses eu venho sofrendo com isso. E não tem jeito. Antibiótico, anti-inflamatório, antialérgico, outros medicamentos. E aí eu parecia que estava bom, 15 dias depois caía de cama de novo. Porque são tantas dores nos ossos da testa, tantas dores nos ossos da face, tantas dores de cabeça, aí dói tudo.

0: É um negócio de louco.
1: E ultimamente eu tô há 40 dias tomando antibiótico. Aí você diz, o médico é doido. É não. Há tratamentos de 7 dias, há tratamentos de 10 dias com antibiótico, há tratamentos de 21 dias, há tratamento de meses e de anos. Inclusive, dois dos médicos estão achando que eu devo me operar. Dois dos médicos estão me tratando, achando que eu devo me operar aqui do rosto para tirar... Não, não são os cartuchos, não. É para tirar mesmo a secreção que esteja presa em mim. Né? Esses ossos do rosto e da testa, eles têm uns furos para que as secreções saiam. Quando a gente gripa, o catarro, o pus, sei lá o quê. E em mim, o negócio está preso. Aí os médicos vão furar através de uma cirurgia para que essas coisas saiam. Contudo, os mesmos médicos que estão me tratando acham que eu poderei ficar bom, porque hoje eu entrei em outro grupo de antibióticos. Eu já estou... Porque os grupos de antibióticos, basicamente, são quatro grupos de antibióticos com nomes diferentes, com pequenas variações. Já estou nos quatro e estou já repetindo. Aí você diz que é loucura, não. É porque o primeiro eu tenho que repetir, porque não tem outro. Dá um tempo... Já... Então, há 40 dias eu estou tomando antibiótico direto e se eu não ficar curado, eu vou realmente para a cirurgia. Mas, com fé em Deus, eu vou ficar curado porque hoje, de todos os dias, eu estou me sentindo melhor. O que, que eu vou mostrar para vocês hoje? Porque os médicos, eu não estou indo só em médico de nariz, garganta e pescoço, que são os otorrinolaringologistas, não. Estou indo a outros médicos, por quê? Por que, que minha imunidade está tão baixa? Que eu tô com essa sinusite que não cura. Então, eu tô fazendo um monte de exames. Eu tô fazendo em 100 exames. Inclusive, exames de imagem também. Eu vou mostrar para vocês os meus braços. É a parte do meu corpo que eu disse que ia mostrar para você. Será que você consegue ver aqui uma mancha? Essa mancha aqui desse lado. Eu tô falando para quem tá comigo na TV, que tá vendo... Mas quem está no rádio, meu braço esquerdo está com uma grande mancha aqui no antebraço. Agora veja meu braço direito. Olha o tamanho da mancha, muito maior. Está vendo o tamanho da mancha? Gigante. No meu braço direito, uma mancha. E hoje eu já fui para o laboratório. Aqui é aquele curativozinho, acho que dá para ver? Dá para ver lá? Aqui é um curativozinho que eu tirei muito sangue hoje. Quando eu fiz esse dia aqui... Ah, sim. Por que meu braço direito está com essa mancha? Ó, eu tô forte, eu tô bem, musculoso, tá? Essa mancha gigante aqui no meu antebraço. Isso aqui é que foi tirado sangue aqui da minha veia. Eu pedi para não tirar dessa veia aqui, tirar dessa aqui, né? E vazou um pouco, aí ficou essa mancha. Essa mancha foi porque eu tirei uns 30 tubos de vidro de sangue e umas garrafas de sangue para fazer todo tipo de exame. E aqui já foi outro dia, no outro braço, que eu já fui tirar um monte de exame e também ficou esse hematoma, porque vazou um pouco do sangue. E hoje eu tirei sangue de novo. Então, eu estou fazendo um monte de exame. Já fiz tomografia computadorizada da cara, já fiz tomografia computadorizada do pulmão, e agora eu vou fazer tomografia computadorizada do fígado, dos rins e do restante do tórax e outros e outros e outros e outros exames para saber por quê, né? Mas é isso. Problemas a gente tem e problemas a gente vence. Confia em Deus. Mas esse eu vou vencer, não vai ser nada demais e se for, Deus pode me curar de qualquer problema, né? Então é isso. Fé, confiança, força. Nenhum medo de nada. Ah, sinusite é uma coisa simples. Sim, mas o que seria que estaria causando essa sinusite? Por que minha imunidade é e está tão baixa? Qual é a outra causa? Pode ser grave, pode não ser. Mas é isso. Vamos vencer, em nome de Jesus, mais uma vez. Bom, era isso que eu queria falar, Claudinha. Para aquelas pessoas que me amam, que me curtem, que me seguem, tanto nas redes sociais, no Instagram, aqui na Rádio Verdinha, na TV Diário, pelos aplicativos, e por outras rádios do Brasil. Cláudia Leite.
2: Vai dar tudo certo.
1: Vai.
2: Vai. Olha, a gente quer mandar uns alôs aqui. Quem pediu foi o nosso querido sonoplasta Glauber Souza. Um alô pro Irã, pra Rita, que diz, manda um abraço pro João. Ele representa o nosso Ceará por onde ele for.
1: Quem é?
2: É Irã e Rita. Ah, um abraço pro Israel Prata. A Catiana manda dizer pra Rafael Lessa, em Lagoa do Juvenal, que ele é o grande amor da vida dela.
1: Olha aí.
2: Parabéns.
1: Parabéns. Parabéns. Gostei. A gente mostrou há poucos instantes uma mulher quebrando o condomínio onde ela mora, lá no bairro Janguruçu, porque ela se desentendeu com o porteiro. Agora nós vamos mostrar uma mulher que... E lá no bairro do Janguruçu, em Fortaleza, no condomínio, ela tentou pegar o porteiro, foi com um pedaço de pau na mão. Agora vamos mostrar uma mulher que, com pau na mão, ela parte para cima do marido, porque o marido foi pro bar. Aí é o caso de Janguruçu, em que a mulher sobe até onde o porteiro tá, na guarita, tenta quebrar a guarita para bater com ele no pau, a moradora do condomínio. Negócio feio, já mostramos isso hoje aqui no programa. Agora atenção, volta para mim, porque eu vou mostrar para você uma outra mulher. Essa tenta pegar o marido, porque o marido foi para o bar beber com os amigos, escondido dela. Ela não gosta que o marido beba. Ela não gosta que o marido vá para bar beber. E o marido foi pro bar, escondido dela, para beber. Ela descobriu. O marido estava com os amigos numa mesa, quando ela chegou com um pau. Ah, mulher para gostar de pegar no pau. Um pau e parte para cima do marido. Acompanha, meu Brasil! Tem som. Ela vai chegando no bar com um pau. Um galho de pau. E mete a sola no marido. Pera, segura. Gente, é o seguinte, pra você ver como é que são as coisas. Bota pra mim. Ela é bonitona, ele também é bonito. Ele tá numa mesa com os amigos. Eu tô falando isso pra quem tá no rádio, não vê as imagens. Vou ter que narrar pra vocês rapidamente. Ela chega com um galho de pau na mão. Ele tá. Ele se levanta da mesa com a garrafa de cerveja e ela mete a sola. Então ele só corre pra um lado, corre pro outro, corre pra um lado, corre pro outro, e ela atrás, metendo a sola. E a galera, quando vê uma mulher batendo no marido, não tenta ajudar, não. Fica gritando. A Dero foi a vaia cearense, até que ele corre do bar e vai embora. Não sei pra onde, mas acompanha, meu Brasil, som e imagem total. Totais. Ela vai entrando no bar, bonitona, gostosona. Com pau na mão. Pega de surpresa. Correndo, eu não sei o que é que aconteceu no meio da rua. E quando ele corre pro meio da rua, ela corre com um galho de pau na mão pra bater nele, e as câmeras não mostram no meio da rua. Mas menino, mas foi preia, viu? Foi preia. Bom, tá na hora do intervalo? Eita, que o programa tá animado. Ó, o que tem de mulher batendo no marido é muito grande. A gente traz uma ou outra aqui pro programa, porque é demais, viu? Mas tem umas mulherzinhas que são brabas mesmo. As partes para cima. E geralmente os maridos não dão parte à polícia quando apanham das suas mulheres, né? Essa é valente. Você vem beber em vez de estar em casa, em vez de estar namorando comigo, fazendo amor. Você veio e foi pro bar beber, seu cabo, sem vergonha. Ele com a garrafa de cerveja na mão se defende. Mas ele só corre, né? Corre, correu pro meio da rua. Agora a bicha é linda, né? O cara, em vez de estar na cama com a mulher dele, uma gata dessa. Ai, tá lá no bar bebendo com a ruma de macho? Oxi! Oxi! É. Mereceu a pena que levou. Não mereceu não, Cláudio?
2: É. Claro. É aquela história, não existe castigo nem recompensa, o que existe é consequência.
1: Olha aí, em vez de estar em casa fazendo carinho na mulher, fazendo amor com a mulher, tá num bar bebendo com a Roma de Marcha, a mulher chegou e pé e pá, pum, pum, pé e pá. Rapaz,
3: isso receba.
1: É negócio louco, receba, é? Cláudia, depois, gente... Esse Glauber, como é Glauber?
3: Receba!
1: Essa aí eu não quero, não. Receber um negócio desse aí, não. O outro negócio eu quero, mas apoiar, não. Bom, vamos lá para o intervalo e a gente se vem com o quê, Cláudia?
2: No próximo bloco a gente vai contar que um mototaxista foi preso porque faz parte de uma quadrilha especialista em roubar mototaxistas.
1: Pois eu vou contar para você também depois do intervalo comercial. Que a maioridade penal no Brasil pode cair de 18 para 16 anos. Ou seja, o malaca que fizer crime com 16 anos responder o processo como se tivesse 18. Aqui a gente vai explicar para você, viu? Primeiro passo foi dado para a lei mudar no Brasil e a maioridade penal cair para 16 anos. Outra coisa, gente, você sabe quem aplicou um golpe no Mercado Livre? Eu vou ficar em pé aqui.
0: Meu Deus.
1: Você sabe o que é o Mercado Livre? Você já fez compra do Mercado Livre? Mercado Sim. Livre é uma estéreo, é tipo uma Amazon, é tipo uma Tamo, é tipo uma Shopee. É, Mercado Livre. O cara... Um grupo de pessoas deram um golpe de muito dinheiro no Mercado Livre. E sabe quem eram os líderes da quadrilha? Diretor, me mostra aqui bem pertinho, diretor, que eu quero falar bem pertinho com a câmera aqui, qualquer uma câmera. Pronto, qual é? Essa aqui? Eu tô perdido. É pra cá? É pra cá? Essa aqui? É.
4: Essa aqui, João, do teu lado esquerdo, a câmera aqui, ó.
1: Meu diretor! Sabe quem é o líder da quadrilha que roubou um monte de dinheiro, deu um golpe no Mercado Livre? Dois pastores evangélicos. Tu acredita nisso? Dois pastores que lá na igreja tá pregando a santidade, tá pregando o amor ao próximo, tá pregando o combate ao pecado, tá pregando vida nova para as pessoas, pois os dois pastores evangélicos eram os líderes, são os líderes dessa quadrilha que roubou um monte de dinheiro, deu um golpe grande no Mercado Livre. Oh, meu Deus do céu! É para esse povo metido a religioso e que é safado. Ó, peraí, eu não tô dizendo que todo religioso é safado, não. A minha família é toda religiosa e é de gente boa, né? Então, tem muito religioso, gente boa. Mas tem uma ruma de religioso, inclusive líderes de religiões, de todas. Tem uns que não valem nada. Dois pastores pregando na igreja, vida nova, santidade, pureza, perfeição. E eram os líderes de uma quadrilha que deu um golpe no Mercado Livre. Ah, meu Deus do céu. Claudinha, eu vou até no banheiro, viu, Claudinha? Fazer xixi.
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0: 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Que horas são, Cláudia?
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0: E eu quero dizer a você que você pode vencer os problemas que está, pelos quais está passando. Sim, eu vencerei os problemas pelos que estou passando, em nome de Jesus, e vou estar aqui provando para você. E você também vai vencer a doença, a ansiedade, o medo, o pânico, o problema amoroso, a infelicidade. Seja qual for o problema, tu vencerás. Você pode levantar a mão e dizer: pelos poderes de Deus, eu tenho a força. Você não é o He-Man, não. Fala do He-Man, tá o filme do He-Man, já tá?
1: Já.
0: Acho que já tá aí o filme
1: Alisson
0: do He-Man.
1: Alisson já viu.
0: Eu vou assistir, mas eu vou assistir mesmo, é Deus. Na minha vida, eu vou assistir o He-Man, vou. Mas eu quero dizer, você não é o He-Man. He-Man é uma ficção, mas Deus é realidade. E você pode dizer, pelos poderes de Deus, eu tenho a força. E levante sua coragem, sua fé, seu ânimo. Lute, batalhe, ame. Não desista. E tenha Deus em você de verdade. Porque a vitória virá. O tempo novo virá. A felicidade virá. A saúde virá. As coisas boas virá. Vida nova, futuro lindo. Ô, glória, você vai acelerar a vitória e estourar o champanhe da alegria, do sorriso, do ânimo, da paz e da felicidade. Em nome de Jesus Cristo.
2: Obrigado, meu Deus.
0: Amém. Obrigado, meu Deus. Recebe a bênção aí e se cura. Recebe e retém. Eu também peço a Deus cura e vitória para mim também. Eu recebo. Em nome de Jesus Cristo, eu confio. Cláudia, é tua vez de contar uma, né, Cláudia?
1: Bom, um mototaxista foi preso na operação policial juntamente com 4 comparsas. Eles fazem parte de uma quadrilha especialista em assaltar mototaxistas. O mototaxista bandido dava as coordenadas e sabia muito dos esquemas e dos percursos das vítimas mototaxistas. Então, ele passava o bizu para os comparsas iam lá, abordavam o mototaxista vítima, roubavam tudo das vítimas e ainda as mototáxis. Era um absurdo, né? Pois a polícia recebeu várias denúncias e em Timon, ontem, quarta-feira, conseguiu prender o mototaxista de 22 anos e juntamente com os 4 comparsas dele. Segundo o delegado, o mototaxista é o suspeito de agendar, de arquitetar todos esses assaltos, roubos contra as vítimas, também mototaxistas. A polícia, depois de prendê-los, foi até uma casa e lá na casa havia muito material usado por eles durante o assalto e também objetos das vítimas. Agora, os 5 foram levados para a delegacia, estão presos, houve audiência de custódia e todos permanecem detidos à disposição da justiça. E um detalhe, os 4 comparsas ainda eram envolvidos com drogas.
0: Alisson Marques, meu lindinho, marque aí a história da notícia de que a maioridade penal no Brasil poderá cair de 18 para 16 anos, o que é uma coisa que o povo do Brasil pede. Escute só, um garoto que tem 17 anos, quase 18, faltando um mês para completar 18 anos, se ele matar, se ele estuprar, se ele roubar, ele é apreendido e vai passar um mês preso e é solto. Tá escrito na lei, se ele tiver 17 anos e 11 meses e cometer o crime que cometer, ele é apreendido e vai passar um mês preso, porque ele só pode ficar preso, quer dizer, preso não, apreendido numa instituição educacional até completar 18 anos. Até completar 18 anos. Como ele tem 17 anos e 11 meses, ele é solto um mês depois. Isso é um absurdo. Nos Estados Unidos, há estados que a maioridade penal é 12 anos. Cometeu o crime, é levado para a cadeia como adulto e responde ao processo como adulto. 12. Aqui no Brasil, idade penal, ou seja, que a pessoa é condenada como adulto por um crime, é 18 anos. Mas a coisa começou a mudar no Brasil e tomara que mude. Por quê? Porque foi aprovada a PEC que diminui de 18 anos para 16 anos a maioridade penal. Eu vou ler para você a notícia aqui, porque essa notícia é interessante. Câmara dos Deputados em Brasília aprova PEC que reduz maioridade penal de 18 para 16 anos. A Comissão de Constituição e Justiça da Câmara dos Deputados aprovou por 44 votos a 18 a admissibilidade de projeto de redução de maioridade penal de 18 para 16 anos. A decisão foi ontem. Agora vamos lá. Para ser direto e a gente encerrar logo esse assunto, esse é um primeiro passo apenas, não é lei. Quando a comissão Comissão de Constituição e Justiça aprova uma PEC, é o primeiro passinho, porque aí tem que passar por vários outros trâmites, várias outras votações que envolvem inclusive todos os deputados federais e depois vai para o Senado para ser votado lá também. Se passar por 10, 20 trâmites, ainda vai para o presidente assinar. Se o presidente achar que é legal, ele assina, vira lei. Se ele achar que não é legal, ele não assina, não vira lei. Então, o caminho até a maioridade penal cair para 16 anos é muito longo e talvez a maioria dos deputados não aprovem no Brasil, porque tem muito deputado que é bandido e tem filho bandido e não vai aprovar um negócio desse. Mas eu quero ressaltar que tem uma quantidade de deputados e senadores, uma quantidade de políticos que é muito honrada e muito honesta e merece o nosso crédito. É isso. Intervalo, né?
1: Isso. É sim. Bora pro intervalo e na volta a gente fala sobre Ana Maria Braga.
0: Ana Maria Braga. Eu estou devendo aqui a história dos dois pastores que são líderes de uma quadrilha de bandidos que aplicou um golpe que arrancou muito. Um golpe no Mercado Livre. Acredita nisso? Bom, a gente traz essas e outras depois do intervalo comercial aqui no Bafolê.
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0: Augusto. Será? Sou gay não, viu? Sou gay não, sou macho, mas não tenho nada contra gay. Sou o maior apoiador da causa, viu, gente? Eu vou ter nada contra as pessoas que são felizes. Vamos lá, gente, vamos falar um negócio do pastor aqui. Eu fico realmente revoltado quando eu vejo um religioso safado, um líder religioso que prega uma coisa, que tem uma capa de santo, mas é por trás dessa capa um pilantra ou uma pilantra, eu me revolto. Tem padre que é santo, tem pastor que é santo, tem líder espírita que é santo. O pessoal da, os sacerdotes das religiões afro-brasileiras, tem muita gente de vida corretinha, boa, santificada. Em todas as religiões, há gente honesta, digna, que vive aquilo que prega. Mas em todas as religiões, infelizmente, há muita gente safada. Hoje eu vou falar de um pastor e eu vou ficar em pé. Dois pastores bandidos. O que estão fazendo? Estão até foragidos os dois. Por quê? Você vai para uma igreja, para um centro espírita, para uma missa, seja lá o que for, para um culto, aí vê aquela pessoa de vida santificada, aquele pastor, aquele padre, aquele líder espírita, aquele sacerdote afro-brasileiro, né? Da religião afro-brasileira, ou de qualquer outra religião, ali pregando, dizendo que tem uma vida santificada, que a vida é de pureza, fala de santidade, de honestidade, e muitas vezes é só uma capa. Como Jesus Cristo disse, são sepulcros caiados, ou seja, lugar de podridão, por fora tudo pintadinho, bonitinho, mas as vidas deles, quando a gente não está vendo, são pilantras da pior espécie. Não estou dizendo que são todos. Não, estou dizendo que são todos. Esses dois aqui, dois pastores evangélicos, são líderes de uma quadrilha de safados que aplicou um golpe de 263 mil. Sabe em quem? No Mercado Livre. Bota aí a manchete do jornal Folha de São Paulo. A Polícia Civil de São Paulo fez uma operação antes de ontem, terça-feira, contra um grupo que aplicou um golpe da venda falsa de produtos do Mercado Livre. O prejuízo, calculado pela polícia, é de 263 mil reais. Segundo a polícia, entre os investigados estão dois pastores evangélicos, apontados como sendo os líderes do esquema. E eles, ó, pinotaram, fugiram, estão na Espanha. É muito feio isso, né? É muito feio isso. Terrível. Deixa eu contar uma coisa para vocês aqui. Eu tinha um amigo que era pastor. Ele ainda é pastor evangélico. E às vezes ele chegava para mim, eu ia na igreja lá, né? E ele vinha, deixa eu orar por você, botar a mão na sua cabeça. Eu quero orar por você, botar a mão na sua cabeça. Eu sempre tive muito... Não tem aquela história de orar com a mão na cabeça ou rezar com a mão na cabeça da pessoa para que o líder religioso passe a bênção para a pessoa e retire o mal da vida da pessoa? Eu nunca gostei disso. Quem que tá botando a mão na minha cabeça? Tá botando é cura ou é maldição? Porque às vezes a pessoa é suja por fora, por dentro. É uma pessoa que faz coisas que ninguém sabe, porque faz escondido. Tem uma vida podre. Aí vem botar a mão na cabeça pra orar, pra rezar, pra fazer uma prece. E passa é o diabo, é doença, é coisa ruim pra você e pra mim. Pois bem, esse pastor queria botar a mão na minha cabeça pra orar. Aí um dia, a mulher dele se separou dele. Porque descobriu que ele é o cara mais safado que pode existir. O pastor, que queria botar a mão na minha cabeça e orar por mim. A mulher dele disse, sabe o quê? Ele, ao invés de passar o dia todinho lendo a Bíblia, orando e se preparando para pregar de noite, sabe o que ele passa o dia fazendo? Olhando na internet pornografia da pior qualidade. E a mulher dele disse que não sabia. Um dia, ele deixou o computador dele sem a senha, né? Não tem um negócio de deixar aberto sem a senha? Não tem isso?
1: É, deixa a senha entra e você deixa aberta e não sai da senha, né?
0: Pronto. Aí a mulher, quando chegou, viu que ele era um safado, cheio de namorada. Tinha falando as maiores barbaridades, até com prostituta. E era o dia todo na esculhambação na internet. Aí de noite, no culto, queria botar a mão na minha cabeça pra orar. E a mulher dele me contou quando separou dele. Sabe o fulano? Safado. Tava me traindo. Olha como é que ele era. E eu disse, e orava lá na igreja e queria botar a mão na minha cabeça pra me curar, pra me abençoar. Se um diabo desgraçado desse eu tivesse deixado botar a mão na minha cabeça pra orar e tinha botado tanto cão e tanta doença nos meus coros, bota a minha cabeça não. Quem bota a mão na minha cabeça é Deus. É Jesus, é Espírito Santo, na minha oração. Às vezes você não conhece a pessoa. E a pessoa é bem sujinha lá por trás. É como um sepulcro caiado. Podre. Mas passa a imagem de santo, né? Eu sei de tanta história. Eu sei de tanta história. Eu sei de tanta história. Claudinha, me conta uma. Deu vontade de contar outra aqui, mas vou deixar para outro dia.
1: Vamos falar de Ana Maria Braga, que está de férias nos Estados Unidos. Ontem ela fez um Mais Você especial direto de Nova York, num prédio lindíssimo, um dos prédios mais lindos lá em Nova York. Recebeu seus convidados e, inclusive, quando ela estava no ar, ela disse, olha, inclusive, aqui nós estamos... de uma forma especial aqui o programa, porque eu tô de férias e aí a Copa do Mundo vem aí e eu vou entrevistar algumas pessoas aqui importantes no mundo do futebol, no mundo das artes. E o apartamento dela fica bem próximo a esse prédio muito bonito lá em Manhattan, nos Estados Unidos, Nova York. Inclusive ela disse, minha casa é aqui bem próxima. E aí perguntaram, ela tirou fotos do apartamento novo em Nova York? No apartamento, não. Ela quer privacidade. Mas ela tirou várias fotos nas ruas bem próximas ao apartamento. Ana Maria Braga tem 77 anos e está de férias em Nova York com o marido, Fábio Arruda. Fez essa pausa para fazer essa participação especial no Mais Você da Globo ontem e voltou às férias.
0: Terminou, Cláudia?
1: Sim.
0: Deixa eu só completar essa história aí desse pastor. Eu fiz uma crítica a esse pastor que eu conheço e que eu me afastei dele, porque ele prega uma coisa e vive outra, né? Passava o dia todinho vendo pornografia na internet, inclusive tendo encontros com mulheres, traindo a esposa dele, a esposa não saía de tudo. Eu não tô dando uma de puro aqui, não. Eu não sou contra a pessoa de vez em quando dar uma olhadinha lá nos sites de sensualidade, de eroticidade, até pornográficos. A pessoa dá uma olhadinha de vez em quando, sem o vício de passar o dia inteiro, porque hoje a psicologia, a psiquiatria, a psicanálise, uma parte delas já trata uma olhadinha de vez em quando em vídeos sensuais de sexo, não como uma coisa doentia. Existe uma olhadinha recreativa. Se a pessoa olha de vez em quando, dá uma olhadinha para saber como é que é, para ter um climazinho legal, não há problema, segundo os especialistas. Não estou falando de religiosos, porque muitos condenam e olham. Então, assim, eu não estou nessa de, ai, que quem olhar vai para o inferno. Não estou falando isso, não. Você pode dar uma olhadinha tranquila de vez em quando e não tem problema nenhum. Não estou dando um aqui de puro. Agora, quem não deve olhar... mesmo, é pastor, é padre, é religioso, que tem a obrigação de ter uma vida santificada. Não eu, não a Cláudia, não a Alisson Marques. Agora, passar o dia inteiro todo dia olhando é loucura. Eita, mundo vai doido. Gente, Eu tinha prometido para vocês uma informação sobre o Wesley Safadão. Né? Que diabo é isso aqui? Tá chegando uma notícia aqui muito doida. Eu vou salvar aqui que eu vou ler direito. Tá chegando uma notícia muito doida e eu vou ler com calma. Vou botar aqui no grupo. Acabou de chegar uma notícia muito forte para passar para você já já. Deixa eu só salvar aqui no grupo. Chegou aí, Alisson, ou não? Será que eu mandei? Não, não. Chegou? Dessa jovem? Pronto, mas eu não vou falar disso agora, não. Me marca aí o Safadão. Me marca o Safadão. Tem uma notícia aqui do Safadão, quente e forte. Irmãozinho, eu vou ficar em pé, irmãozinho. Cláudia.
1: Oi.
0: Nós temos os nomes dos 5 ganhadores que foram contemplados com os ingressos pro show do Titela. A gente fala já. Deixa eu dar essa aqui do Safadão. É uma bomba. Me marca aí, Alisson Marques. O Safadão, mais uma vez, está sendo investigado pelo Ministério Público e pode ter que pagar uma multa milionária por uma coisa que ele fez. Wesley Safadão. Eu vou ler para vocês aqui a notícia. Está no Diário do Nordeste. Ministério Público pede uma multa a Wesley Safadão e outro cantor chamado Efraim Filho, porque fizeram propaganda eleitoral num show na Paraíba. Eles foram contratados por uma prefeitura para fazer um show. E na hora de fazer o show, eles se meteram em política e fizeram propaganda pro prefeito. Bora ler? Ministério Público, e vou mostrar a imagem do Safadão aqui. Cadê? Deixa eu ler a primeira notícia. O Ministério Público Eleitoral ajuizou uma representação contra o cantor Wesley Safadão, contra o senador e pré-candidato ao governo da Paraíba, Efraim Filho. Ah, Efraim Filho, eu disse que era outro cantor. É não. É um político da Paraíba, Efraim Filho, é senador e é pré-candidato ao governo da Paraíba. E também a representação é contra o prefeito de Campina Grande, Bruno Cunha Lima, por suposta propaganda eleitoral antecipada e conduta proibida a agente público durante os festejos de São João. A ação foi protocolada na terça-feira, antes de ontem, e tem como base um episódio ocorrido durante o show de Wesley Safadão, realizado no dia 5 de junho, lá na Paraíba. Segundo o Ministério Público Eleitoral, Wesley Safadão utilizou no palco um gesto e uma expressão associados à identidade política do senador e candidato ao governo da Paraíba, Efraim Filho. De acordo com o Ministério Público, durante a apresentação que Wesley Safadão estava fazendo, ele fez o gesto conhecido como foguete e declarado ao público: o foguete está aqui, o foguete. E este é o símbolo do candidato. Ele é senador e é candidato ao governo do estado da Paraíba. Então, esse é o slogan, foguete, do Efraim Filho. Então, quando a pessoa vai para um palco, num show pago pela prefeitura, diz: o foguete está aqui, o foguete. O Ministério Público entendeu que era o quê? Propaganda eleitoral do foguete, que é candidato ao governo do estado, Efraim Filho. Acompanha, Brasil! Olha o foguete!

0: Olha isso, lascou. Ué, pronto, pode voltar pra mim.
1: Está aqui o foguete.
0: Volta. O foguete, foguete, tá aqui o foguete. É o slogan do cara, da campanha dele, é o foguete. Foguete é o candidato ao governo lá da Paraíba. O foguete tá aqui, o foguete. Olha, lascou-se. O Ministério Público agora tá pedindo, né? Vai enfrentar uma multa. Pode ser milionária. Sabe quanto o Elza Safadão ganhou pra fazer esse show? Aí sim. Falou o nome do foguete aí. Você sabe quanto foi que ele ganhou? Cadê, menino? Eu botei? 1.500.000 reais. Pra fazer esse show e dizer o foguete tá aqui, o foguete. O Wesley Safadão, segundo o Ministério Público, ganhou 1.500.000. 1.500.000 reais. Agora tem os valores dos outros lá. Como é que eu acho isso aqui, meu Deus? Tem os outros artistas. Quanto é que eles ganharam lá também? Eu não tava nesse mesmo post, não? Ah, eu tô no post errado, ó. Peraí, deixa eu ver aqui de novo. Vamos pra lá. Você vai saber quanto que os outros ganharam. Será que tá aqui? Hein, Wesley? Wesley, não. Eu não tô conseguindo achar. Porque tem o Natan, 900 mil, quase 1 milhão. Será que a gente acha? Pra mim, tava nessa propaganda aí. Nesse post. Pronto, eu vou procurar e vou passar pra vocês daqui a pouco, tá? Cláudia, é tua vez.
2: São João do Caruaru, que você quer?
0: Bom, Natan, 900 mil. Pablo, 765 mil. João Gomes, 750 mil. Léo Magalhães, 500 mil. Tatiguel, 400 mil. Limão com Mel, 350. Elba Ramalho, 250 mil.
1: Receba!
0: Mastruz com Leite, 220 mil. Valdone, 180 mil.
2: E tem mais um monte. Cantor Belo, 800 mil.
0: Belo, 800 mil.
2: Matheus e Cauã, 700 mil. Léo Santana, 650 mil. Cláudia Leite, 600 mil. Joelma, 550 mil. João Bosco e Vinícius, 394 mil.
0: Gente, como fica caro o São João. São João de onde é mesmo, hein?
2: Caruaru.
0: É dinheiro. Muito dinheiro. Mas é isso aí. E o cabo ainda disse, é o foguete. E se foguetou todinho agora. O Wesley Safadão. O foguete tá aqui. Menino, aí dentro. Os caras não se conformam em ganhar dinheiro, tem que bajular o prefeito, menino. O candidato ao governo. Vamos fazer o seguinte. Se a gente vai pro rápido intervalo comercial, a gente volta ligeiro com o programa que é o maior barato, o maior sucesso do rádio e da televisão do Brasil. Assim, eu digo um programa diferente, um programa bacana de ver, um programa que traz coisas diferentes dos outros, né? As notícias podem até ser as mesmas, ou não são as mesmas, mas muitas são as mesmas, mas a forma da gente participar pra você, fazer pra você o programa é só nosso mesmo. Nosso jeitinho cearense, né, Cláudia?
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5: 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Vamos ler os nomes dos 5 ganhadores dos ingressos para o show do Titela e dos dois amigos, Proibidão, no dia 21 de junho, no Shopping Via Sul. Ele fez essa promoção aqui ao vivo, né? Aqui para nós, aqui no Bafulê. Então vamos lá para os ganhadores, quem sabe se você não está entre eles, foram os 5 primeiros. O Vitor Xavier no Edson Queiroz, Luiz Roberto em Itaitinga, Rosilda Fontinelli na Sapiranga, Maria das Graças Torres do Quintino Cunha, Taires Araújo Candeira do Passaré. Esses 5 ouvintes, internautas, telespectadores ganharam 5 ingressos com direito a acompanhante para o show do Titela no próximo dia 21 no Shopping Via Sul. Alisson, como faz? Pronto, aguarda esses números, esses nomes com os respectivos contatos. A gente vai repassar para a produção do Titela e eles entrarão em contato com vocês 5 para vocês terem acesso aos ingressos.
3: Então quem vai entrar em contato com vocês é a produção do Titela.
5: Exato. Bom show, hein? Divirtam-se.
3: Cláudia, eu estou recebendo uma notícia aqui do G1 do Paraná. G1 é Globo 1. É o site de informações da Rede Globo de televisão. Eu vou ler essa notícia. É uma bomba, mas eu vou ler após a Cláudia dar uma outra informação.
5: Bom, vamos falar de um major da PM que morreu quando participava de uma pescaria. Ele morreu afogado, mas houve uma causa anterior. Ele foi atacado por abelhas durante essa pescaria e aí caiu do barco. Quando caiu do barco, além do ataque das abelhas, ele foi socorrido, mas acabou morrendo. Isso aconteceu no Tocantins. A vítima, um major da Polícia Militar de 54 anos, que morreu nessa tragédia durante uma pescaria com amigos. Ele era de Orlan Alves Borges, era major reformado da PM do Tocantins. A tragédia aconteceu exatamente na última terça-feira, aconteceu na segunda. A morte foi confirmada na terça por meio de uma nota oficial de pesar emitida pela União dos Militares do Tocantins.
3: Amigos e amigas, a informação que eu vou dar para vocês agora é forte. Prepare-se. Esta informação foi publicada aqui pelo G1 do Paraná. O G1, como eu disse para vocês, é o site de informações da Rede Globo de televisão, como se fosse Globo 1. Foi presa uma garota de 19 anos. Presta atenção o que, essa menina, essa moça de 19 anos estava fazendo. Uma moça, uma jovem de 19 anos é presa porque ela estava mantendo relacionamentos sexuais com meninos de 14, 15 e até de 11 anos da idade. Presta atenção nisso aqui. Uma jovem de 19 anos foi presa no Paraná, aqui no Brasil, porque ela, sendo adulta e de 19 anos, estava mantendo relacionamento sexual com rapazinhos menores de idade, meninos de 14, de 15 anos, de 13 anos e até com um menino de 11 anos de idade. Os pais de alguns descobriram e denunciaram ela. Ela está presa. Uma jovem de 19 anos foi presa preventivamente hoje que dia é hoje?
5: Hoje é dia 11, quinta-feira.
3: Quinta-feira da semana passada. Ela foi presa quinta-feira da semana passada por estar sendo acusada de estuprar crianças e adolescentes no município de Verê, no sudoeste do Pará. Ela não usava violência, não. Estupro é porque mesmo os meninos querendo foram atraídos por ela para transarem com ela, e transaram. E os pais de alguns descobriram, a polícia investigou e ela foi presa. como ela agia para manter relacionamento sexual com meninos, meninos de 13, 14, 15 e até um menino de 11 anos de idade. Segundo a delegada Amanda Kutzer, a suspeita não tinha vínculo familiar com os meninos, não era parente dos meninos. Mas como é que ela conquistava os meninos? Ela se aproximava de meninos e adolescentes, ganhava a confiança, oferecia roupas para os meninos, ela oferecia presentes para os meninos, convidava os meninos para jogar videogame na casa delas. Lá, ela convencia os meninos a transarem com ela. 19 anos, foi presa. Está aqui no G1 do Paraná. Eita, mundo rei doido. É muito difícil um pai ou uma mãe denunciar quando descobre que o filho transou com uma mulher mais velha. Esses casos acontecem muito, mas aqui no Brasil não costumam ser denunciados. Nos Estados Unidos, os pais são mais rigorosos. Quando descobrem, denunciam mesmo. Inclusive, aqui tem um caso de duas mulheres que foram presas nos Estados Unidos porque também estavam transando com adolescentes.

São bonitas. Duas professoras de ensino médio foram acusadas de manter relações com o mesmo aluno de 17 anos. Ele é menor de idade, portanto, problema para elas. O caso aconteceu na escola Centennial High School, no Arizona. As duas professoras foram acusadas de conduta sexual imprópria com o mesmo estudante adolescente. A investigação começou quando o avô do garoto achou um vídeo explicativo no celular dele. A polícia diz que as duas mulheres manteram um relacionamento sexual de meses com o rapaz. Como que eu disse? Mantiveram. Obrigado, Cláudio. Uma das professoras foi demitida e a outra pediu demissão. Elas estão respondendo agora a acusações criminais, né? E o próprio diretor da escola, que não tem nada a ver com a história, ele pediu demissão também do cargo. A polícia abriu um canal para que outros rapazes que porventura tenham sido abusados por essas duas professoras denunciem. Coloca o rosto delas na tela. Elas são bonitas, né? Você denunciaria se seu filho de 17 ou 16 anos, filho, macho, fosse seduzido por essas duas professoras? Você denunciaria as professoras? Ou aplaudiria seu filho por ter pego duas gatas? Pense aí. Hein? Vale uma pesquisa? Vale? Não, não vou fazer não, Não vou fazer pesquisa não. Pense aí você mesmo. Quando eu tinha 17 anos, sua professora desse me pegasse, eu dizia, ô Glória! Zé Sete no Cabo Redondo. Ou não, né? Pra ser preso, rapaz? Você tá doido, irmão? Tem que prender o rapaz também? Não, o rapaz tem 17 anos, é um menino, mas. Deixa de conversa, irmão. Irmão, não recorre essas opiniões pra cada irmão. Eu quero prender o rapaz também? Rapaz, passa. Que é isso? Não, nós não estamos falando de rapaz fazendo assalto. Estamos falando de um rapaz que as duas professoras seduziram e duas gatas, né? Vamos para frente, gente. Eita, que a mega cena dos... Bom, vou começar do começo. É o seguinte, amigos, isso aqui é muito importante. 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
0: 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Claudinha, Cláudia Leite.
3: Oi.
0: O que é agora? É intervalo ou dá pra dar mais uma?
3: Intervalo rapidinho e a gente volta na sequência. 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

0: presente. Brasil, Brasil, Brasil. Que horas, Claudinha?
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0: Olha aqui, eu prometi desde o começo do programa uma informação sobre Munjaro, que tem um princípio ativo chamado tirzepatida, e também sobre o Ozempic, que o princípio ativo é semaglutida. Obrigado, Alisson. O Munjaro ainda não tem outras marcas, é só Munjaro, mas as pessoas já compram também com o nome de tirzepatida. É uma bomba que eu tenho para contar para vocês aqui sobre isso. Mas também sobre o Ozempic. E Ozempic tem outras marcas que são a mesma coisa, como o Wegov e outras. Essa notícia é forte. Essa notícia você não pode perder. E ela vai sair aqui agora, porque tem muitas informações horríveis sobre essas canetas emagrecedoras. Na verdade, elas foram produzidas principalmente para ajudar quem tem diabetes tipo 2. Porém, descobriu-se que elas emagrecem. Mas, emagrecendo, elas podem causar cegueira, podem causar problemas no pâncreas. Há uma história de que podem causar, em alguns casos, câncer na tireoide. Existe um risco. E outros problemas. Podem causar um mau hálito horrível. Mas agora sai uma outra informação. E essa informação é preciosa. A Ozempic, Wegov, Munjaro e Zepbound. O que é? Você não pode perder. Eu vou lhe contar em um minuto. Eu estou falando um minuto. A Cláudia Leite vai trazer outra informação antes.
1: Vamos falar da jovem de 18 anos que foi morta quando pilotava a moto e chegava em casa. Ela morreu, foi uma execução sumária. A polícia foi ao local, a perícia forense também. Ela, conhecida como Ravena, foi morta a tiros ontem à noite quando chegava em casa no bairro Cortume, em Floriano, no sul do Piauí. A polícia recebeu a informação de que ela foi assassinada. Quando a polícia puxou o nome dela, colocou o nome do sistema, ela não tinha antecedentes criminais. Vizinhos disseram que ela era uma pessoa de bem, mas namorava um rapaz que tem problemas com a polícia. Inclusive, a polícia já trabalha com a informação de que ele seria o alvo, mas como se ele não estava com ela? É aquela história, mate quem uma pessoa que a outra ama e ela morre em vida. E foi isso que a facção inimiga fez. Não o matou, mas matou a namorada, a mulher que já vivia com ele, a tiros quando ela chegava em casa ontem de moto. Essa é a principal linha de investigação da polícia.
0: Bora agora para a história das canetas emagrecedoras. As marcas são Ozempic, Wegov, Munjaro e Zepbound. Ou qualquer caneta emagrecedora que tenha o princípio ativo destas canetas emagrecedoras que eu disse as marcas, como tirzepatida, que é o mesmo Munjaro, ou, Alisson, me ajuda, semaglutida, que é o Wegov, Ozempic e outros. A notícia agora é assustadora ou é boa? A notícia agora é boa! Tá aí, uma notícia boa a respeito das canetas emagrecedoras. Vamos lá. Coloca na tela. Está na revista Exame, uma das revistas mais importantes do Brasil. Estes produtos podem reduzir o risco de câncer de mama em até 30%. GLP-1 é um processo que é produzido no corpo humano por essas canetas emagrecedoras. Portanto, a matéria está assim. GLP-1, ou seja, o efeito que essas canetas emagrecedoras fazem no corpo das mulheres, pode reduzir o risco de câncer de mama em até 30%, diz um estudo. E isso é bom. Vamos lá. Medicamentos usados para diabetes e emagrecimento como Ozempic, Wegovy, Mounjaro e Zepbound, ou os seus princípios ativos, como eu disse, foram associados a uma redução de cerca de 30% do risco de câncer de mama. Ou seja, essas canetas diminuem a possibilidade da mulher vir a ter um câncer de mama, as mulheres que usam, em até 30%, segundo um estudo apresentado na reunião anual da Sociedade Americana de Oncologia Clínica, ou seja, Sociedade Americana de Câncer. A pesquisa conduzida por cientistas da Universidade da Pensilvânia e publicada na revista JCO Oncology Practice. Analisou dados de mais de 110 mil mulheres e identificou uma incidência significativa menor de câncer de mama entre as mulheres que utilizavam esses medicamentos. Os pesquisadores avaliaram registros de saúde de 111.646 mulheres entre 45 e 80 anos, com índice de massa corporal igual ou superior a 25. Bom, então, eles constataram que mulheres que usam regularmente Ozempic, Wegovy, Mounjaro e Zepbound e os seus princípios ativos como tirzepatida ou semaglutida tiveram uma redução de risco de câncer em 30%. Notícia boa.
1: Notícia muito boa.
0: Cláudia.
1: Oi.
0: És tu.
1: Vamos lá. Pesquisa da Serasa diz que mais da metade dos brasileiros considera o dinheiro o principal motivo da briga entre os casais. Segundo a pesquisa, 45% dos casais entrevistados já... Cadê? Sumiu. Só um minutinho. Ai, que maravilha. Jesus.
0: Os casais brigam mais por causa de dinheiro do que por
1: qualquer
0: outra coisa?
1: Exatamente. É o motivo pelo qual os casais mais brigam é por conta do dinheiro, questões financeiras.
0: Não é por ciúme, não?
1: Não.
0: Eu pensei que a maior briga entre os casais era por ciúme.
1: Não é, não. E 41% dos brasileiros já tiveram o nome negativado por conta de um parceiro. E 45% dos brasileiros afirmam já ter contraído dívidas após o término de um relacionamento. Compra uma coisa no seu nome, pessoa termina com você e você fica com a dívida para pagar sozinha.
0: Uhum.
1: E aí o nome vai negativado para Serasa e você tem um trabalho hercúleo de limpar seu nome porque o outro foi-se embora.
0: Tá aí. Olha aqui. O que eu vou apresentar para vocês agora está no G1 Ceará. Duas mulheres são resgatadas em operação contra o tráfico humano interestadual. Duas cearenses. A Polícia Federal identificou um esquema incrível. Mulheres eram seduzidas para trabalharem para um grupo de pessoas que trabalham com tráfico humano. Algumas cearenses, outras de outros estados, eram levadas para alguns estados do Brasil e lá elas eram obrigadas por essa gangue a se prostituírem. Agora, tem aqui uns detalhes mais curiosos ainda. A Polícia Federal apontou que os responsáveis pelo esquema de prostituição com essas mulheres estabeleciam que elas tinham que fazer o seguinte: cada uma tinha que transar pelo menos 20 vezes por dia. Ou seja, cada uma tinha que atender pelo menos 20 clientes todos os dias. Caramba! A Polícia Federal prendeu alguns integrantes dessa quadrilha, outros fugiram e resgatou mulheres, inclusive duas cearenses. Elas disseram que eles obrigavam elas. Elas tinham que ter pelo menos 20 clientes todo dia, pelo menos. Todo dia elas tinham que arranjar 20 homens para transarem com elas por dinheiro. E tem uma outra história aqui que eu não entendi por quê. Elas disseram que também elas eram obrigadas a beber 40 doses de bebida alcoólica por semana. Toda semana elas tinham que beber 40 doses de bebidas alcoólicas. Semana. E 20 programas sexuais por dia. Caso elas não conseguissem, todo dia 20 homens para transarem com elas, 20 transas e beberem 40 doses de bebida alcoólica por semana, elas eram punidas. Os chefes da gangue diziam: vocês agora estão com dívidas conosco. Eram ameaçadas por homens armados e ficavam submetidas a essas condições. Transar com 20 homens por dia é porque vinha mais dinheiro. E eles ficavam com a comissão, né? Agora, por que elas eram obrigadas a beber 40 doses de bebida alcoólica por semana? Eu não entendi. Será que é porque pagavam a eles pelas doses? Aumentava a dívida? Duas mulheres foram resgatadas durante a operação contra a exploração sexual na Paraíba. A Polícia Federal apura uma rede interestadual suspeita de tráfico de pessoas e condições análogas à escravidão, escravas sexuais, também nos estados do Rio Grande do Norte e de Pernambuco. As informações foram prestadas pela Polícia Federal, que é a responsável por essas investigações. Caramba! Duas dessas mulheres são cearenses. Pronto. E as operações foram executadas nos estados que eu falei. É muita doidice, né, nesse mundo. Claudinha, é tua vez. Te contar uma.
1: Tá quase no fim do nosso programa.
0: Quase no fim.
1: Quase no fim. Você sabe a Milene Domingues, que é a primeira mulher do Ronaldo Fenômeno? Pois ela viaja para a Copa para trabalhar no canal do ex-marido Ronaldo Fenômeno. Ela mantém um bom relacionamento com ele. Ela vai trabalhar no canal do ex-marido Ronaldo Fenômeno. Ela já está nos Estados Unidos. Ela vai ser comentarista esportiva, porque ela é conhecida como a Rainha das Embaixadinhas, todo mundo sabe. Embarcou já para os Estados Unidos, onde vai trabalhar na cobertura da Copa para o canal do Ronaldo Fenômeno, seu ex-marido. Milene Domingues tem 46 anos, vai fazer reportagens e comentários sobre os jogos da Copa do Mundo. Ela e o Ronaldo foram casados por 4 anos e tem o Ronald, que é DJ e hoje tem 26 anos.
0: Claudinha.
1: Oi.
0: A Copa do Mundo começa hoje?
1: Já começou.
0: A abertura da Copa do Mundo começou.
1: É.
0: Vai ter o jogo, né?
1: Vai agora às 4 da tarde.
0: Você contou para nós aqui que a Copa do Mundo vai acontecer em 3 países: Estados Unidos, México e Canadá. E cada país vai ter a sua abertura da Copa do Mundo, né?
1: É.
0: Vai ter uma festa de abertura da Copa do Mundo em cada um dos países. Hoje, essa festa está acontecendo nos Estados Unidos?
1: No México.
0: No México.
1: No estádio Azteca, um estádio histórico, se falando de Copa do Mundo. A estreia já deve estar terminando, né, agora. E vai começar o primeiro jogo oficial da Copa, México e África do Sul, pelo Grupo A.
0: O estádio está lotado. Uma festa muito grande que já começou há vários instantes. Nesse momento, as duas equipes estão em campo e vai ser a abertura. Essa é a principal abertura da Copa do Mundo. É, no México, na cidade do México.
1: Exatamente.
0: Gente, o estádio tá lindo, lotadíssimo o estádio e o jogo, as seleções, já houve toda a abertura, a festa de abertura, cantores, autoridades, né? E nesse momento os times estão em campo, estão sendo entoados os hinos nacionais de quais países?
1: África do Sul e México.
0: Ah, por isso que está lotado.
1: Perdão,
0: lá, né?
1: México e África do Sul, pelo grupo A.
0: Por isso que o estádio está totalmente lotado. O México vai jogar hoje, né, contra a África do Sul.
1: Exatamente.
0: É o primeiro jogo.
1: Isso, isso mesmo.
0: Seleções estão em campo.
1: Sim, exatamente.
0: Nesse momento estão cantando o hino, se eu não me engano, da África do Sul. Né?
1: É, essa primeira abertura acontece na cidade do México, né? Desde as 14h30 no estádio Azteca. Depois, então, vai haver no palco se apresentaram as cantoras mexicanas Lila Downs e Belinda. As bandas nacionais Los Angeles e Maná. Cantaram na cerimônia também o venezuelano Danny Ocean e os colombianos, J Balvin e Ryan Castro.
0: Nesse momento tem uma cantora cantando. O hino da África do Sul, né? Nós não temos o direito de mostrar as imagens. Mas a gente fala, né?
1: Na sexta-feira, amanhã, será a vez da abertura da Copa nos Estados Unidos e no Canadá darem as suas boas-vindas oficiais. Amanhã tem a Anitta, né? Amanhã tem a Anitta nos Estados Unidos.
0: A Anitta vai cantar na abertura da Copa do Mundo dos Estados Unidos.
1: Vai sim, nos Estados Unidos será a abertura às 14h30, com direito no estádio Toronto, com direito ao show da Anitta. E a primeira partida lá oficial vai ser Canadá e Bósnia-Herzegovina.
0: A Anitta vai cantar?
1: Vai.
0: Num show que o Brasil não... A Anitta tá com cartaz, hein? O Brasil nem vai estar jogando e ela vai estar cantando.
1: Exatamente.
0: A cantora Anitta.
1: E nos Estados Unidos, vai acontecer no estado de Los Angeles a partir das 8h30, antes da partida entre Estados Unidos e Paraguai.
0: Chegou a hora de ir embora! Acabou, Brasil! Claudinha, é você. Aí anuncia quem vem, Claudinha.
1: Vem aí mais um campeão de audiência, A Hora da Verdinha, com Sávio Manfredini e Rodrigo Miranda.
0: Eu vou pra casa agora. Eu vou tomar uma xícara de café do tamanho de um copo. Eu vou comer pão, um pedaço de queijo dentro e depois um pedacinho de frango. Tô morrendo de fome, gente. Um beijo, fica com Deus. A gente volta amanhã, 1h da tarde.
1: Até amanhã, tchau. Fiquem com Deus.

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3: Agora em Fortaleza, 4 horas e 4 minutos. Muito boa tarde para você que acompanha aqui a nossa programação. Seja muito bem-vindo, muito bem-vinda a mais uma Hora da Verdinha. A partir de agora a gente segue juntos por aqui com muita informação para você, muita prestação de serviço e, é claro, a sua participação aí do outro lado. Isso não pode faltar de maneira nenhuma, então você já vai aí, ó, mandando o seu recado pra gente, tá bom? Vai deixando aí a sua mensagem, vai pedindo o seu alô, mandando o seu abraço, participando aqui dos nossos debates, das nossas conversas, os assuntos que são destaques aqui no nosso programa de hoje. Você pode mandar aí o seu questionamento, interagir, comentar, tudo isso através aqui do nosso WhatsApp. O nosso padre Glauber Souza reforça agora como é que você participa.
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3: Hoje é quinta-feira, minha gente, dia 11 de junho de 2026, um dia mais do que especial, porque começa mais uma Copa do Mundo de futebol masculino. A bola já vai rolar no estádio Azteca e a gente vai inclusive trazer aqui a marcha do placar pra você, tá? Quem entra em campo aí, padre?
4: México, África do Sul.
3: É, minha gente, já começa a Copa do Mundo, uma festa belíssima, né? O maior espetáculo do futebol. E a gente vai trazer muita informação para você aí pelos próximos dias aqui na programação da Verdinha. Expectativa aí para a estreia do Brasil no sábado. E é claro, isso não vai ser aí assunto para faltar aqui na nossa programação e também no Hora da Verdinha. Jogos vão acontecer mais ou menos nesse horário. A gente sempre vai atualizando aqui para você a marcha do placar, tá bom? Mas hoje também tem muito assunto importante, porque amanhã temos o quê, Rodrigo Miranda? Dia dos Namorados. É, minha gente. Você já comprou aí o presente da sua amada, do seu amado? Muita gente, inclusive, acaba tornando aí essa data quase que uma missão, né? Ou às vezes até um problema financeiro, porque às vezes se empolga aí na hora de comprar o presente. Aí o que que acontece? Você fica aí com um problema pra lidar depois, porque gastou demais, não se planejou. E é por isso que logo mais a gente vai trazer aqui no Hora da Verdinha uma conversa com um economista que vai nos ajudar com orientações para você conseguir economizar na hora de comprar esse presente, seja para o seu amado ou para a sua amada, tá bom? Então você fica aqui conosco, porque já vamos trazer dicas aqui para você. E ainda sobre o Dia dos Namorados, tem orientações também importantes do Procon Fortaleza em relação a cuidados antes de você conseguir comprar aí o presente e evitar que você caia em golpes, tá? Seja aí prejudicado, tenha os seus direitos aí prejudicados, você que é consumidor. A gente vai falar sobre isso daqui a pouquinho também na nossa programação. E de Brasília, Flávia Rabelo traz informações a respeito do andamento da proposta de emenda à Constituição que reduz a maioridade penal de 18 para 16 anos aqui no Brasil. E tem ainda os assuntos que são destaques nas redes sociais, na internet, no Diário do Nordeste, com a Luana Severo. E hoje vamos ter um convidado especial aqui no estúdio com a gente, representante do Ceará no reality de cozinha No Fogo com Bronze. Pois é, o Ceará vai ter representante nesse reality e a gente vai bater um papo daqui a pouquinho também na nossa programação sobre isso. Tudo isso e muito mais a partir de agora, às 4 horas e 7 minutos. A Hora da Verdinha desta quinta-feira já está no ar.
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3: Vamos começar a Hora da Verdinha trazendo notícia boa, tá? A conta de luz dos cearenses vai ficar mais barata. A Agência Nacional de Energia Elétrica decidiu por unanimidade que a fatura dos cearenses será recalculada com a inclusão de créditos que deverão aliviar o bolso dos consumidores. Quem traz para a gente aí essa boa notícia é a Beatriz Drineu.
5: O Conselho de Consumidores da Enel, a Federação das Indústrias e a Federação da Agricultura e Pecuária foram à ANAEL questionar o reajuste aplicado em abril deste ano. O argumento central era que a distribuidora havia repassado aos consumidores custos que não deveriam ter sido cobrados ou que poderiam ter sido abatidos por créditos disponíveis, mas ignorados no cálculo da tarifa. No dia 19 de maio, a agência havia aprovado as regras para redistribuir cerca de 5,5 bilhões de reais em descontos tarifários para 22 distribuidoras do país, incluindo a do Ceará. O recurso é oriundo de um encargo pago pelas usinas hidrelétricas à União pelo uso dos rios para gerar energia, chamado uso de bem público. A ANAEL deu razão às entidades e determinou que esses créditos sejam agora descontados da tarifa. A estimativa é que a redução média sentida nas contas seja de 4,5%. Mas as novas tarifas ainda precisam ser calculadas e publicadas oficialmente. Quando a Enel Ceará receber a primeira parcela desses créditos, os valores revisados passam a valer na conta de luz. Beatriz Irineu para Verdinha FM 92.5 e TV Diário.
3: A Assembleia Legislativa do Ceará aprovou o projeto de lei que cria 37 cargos de professor efetivo da Universidade Estadual do Ceará, UES. Na prática, a proposição vai permitir a convocação de candidatos aprovados no último concurso da instituição. O certame foi realizado no ano passado com 53 vagas originalmente. Os cargos criados integram a medida anunciada pelo governador Eumano de Freitas na última segunda-feira com a convocação de 163 professores para reforçar os quadros das três universidades públicas estaduais. UES, Universidade Estadual Vale do Acaraú, né, a UVA, e também a Universidade Regional do Cariri, a URCA. As 37 vagas criadas pela ALES já estão nesse total divulgado pelo chefe do Executivo Cearense. Segundo o PL 62/2025, as oportunidades serão divididas entre 17 professores assistentes e outros 20 professores adjuntos. E o Banco do Brasil realiza de 15 a 19 de junho um mutirão de renegociação de dívidas no Ceará. Durante o período, as agências do banco aqui no estado vão abrir uma hora mais cedo para atender clientes interessados em regularizar a situação financeira pelo programa Novo Desenrola Brasil do governo federal. A expectativa é beneficiar mais de 100 mil cearenses, com descontos que podem chegar aí a 90% e também condições facilitadas de pagamento. E um casarão histórico desabou no centro da cidade de Maranguape, na região metropolitana, na noite desta quarta-feira. Segundo informações da Prefeitura Municipal, ninguém ficou ferido durante o incidente. A Milena Gadelha traz agora mais informações.
6: Um casarão histórico desabou no centro de Maranguape, na região metropolitana de Fortaleza, na noite da última quarta-feira. O imóvel, conhecido como Solar dos Mota, era alvo de uma disputa entre a prefeitura e os proprietários. Ninguém ficou ferido durante o incidente. Segundo a prefeitura de Maranguape, o Solar dos Mota, datado do século XIX, tinha grande valor histórico e cultural e foi tombado em 2003 por lei municipal. No entanto, a proteção patrimonial foi retirada após decisão da Justiça, atendendo a um pedido dos proprietários do imóvel. De acordo com a gestão municipal, os donos solicitaram neste ano um alvará para demolir o casarão, mas a autorização não foi concedida. Mesmo assim, a prefeitura afirma que foi iniciada a retirada das telhas do prédio. Diante da irregularidade, os responsáveis teriam sido notificados e a obra embargada. A prefeitura informou ainda que acompanhava o caso e que não havia sido identificado risco iminente de desabamento. Após a ocorrência, equipes técnicas foram enviadas ao local para isolar a área e garantir a segurança no entorno. O proprietário do imóvel foi novamente notificado após o desabamento. A gestão municipal diz que vai exigir esclarecimentos formais sobre as circunstâncias do caso e reafirmou o compromisso com a preservação do patrimônio histórico, a segurança da população e a apuração dos fatos. Milena Gadelha, para Verdinha FM 92.5 e TV Diário.
3: O agricultor cearense que achou petróleo em Tabuleiro do Norte está avaliando vender o gado por falta de água. Os detalhes agora você confere com a Letícia do Vale.
7: O agricultor Cidrone Moreira, que encontrou petróleo no quintal de casa em Tabuleiro do Norte, convive com a falta de água desde a descoberta, feita em novembro de 2024. Agora, ele pensa em vender os únicos 5 novilhos restantes de sua criação. O achado veio depois da família perfurar 2 poços artesianos em busca de água para irrigar a plantação e alimentar os animais da propriedade. Depois da surpresa, eles não arriscam novas perfurações no terreno por medo de contaminação e ainda aguardam a resolução do caso pelas autoridades oficiais. Na falta de água, a família mantém apenas uma pequena horta, sem irrigação, e uma criação de 20 cabras e 5 novilhos, que ameaça ser reduzida caso a situação se prolongue por mais tempo. No momento, a única renda para seu Cidrônio, o filho e a esposa, que residem no sítio, vem de um salário de aposentadoria. Após a repercussão do caso, uma nova adutora foi inaugurada e passou a abastecer o terreno. Mas a família teme o valor que será cobrado pelo uso e mantém um consumo da água restrito às necessidades básicas. A Agência Nacional do Petróleo, Gás Natural e Biocombustíveis afirmou que, no momento, não identifica necessidade de retorno ao local. A entidade também disse que uma eventual avaliação sobre as condições da área e medidas relacionadas à possível contaminação local competem à Secretaria do Meio Ambiente e Mudança do Clima do Estado do Ceará. A Secretaria, por sua vez, realizou, nesta quinta-feira, uma reunião técnica para alinhar informações e definir os próximos encaminhamentos relacionados à situação. No entanto, não foram divulgadas mais informações. Letícia do Vale para a Verdinha FM 92.5 e TV Diário.
3: Agora, 4 horas e 15 minutos, a gente continua com mais informação aqui para você. Falando agora, minha gente, que a nutricionista cearense que escapou de uma tentativa de estupro, você vai lembrar desse caso, anunciou um aulão gratuito de defesa pessoal. João Lima Neto é quem traz aí os detalhes.
8: A nutricionista cearense Jéssica Soares anunciou a realização de um aulão gratuito de defesa pessoal para mulheres em Fortaleza. A iniciativa foi divulgada nas redes sociais, semanas após ela ganhar repercussão nacional ao reagir e escapar de uma tentativa de estupro dentro do próprio apartamento em Barueri, na Grande São Paulo. Em entrevista ao Diário do Nordeste, ela revelou que ainda enfrenta consequências psicológicas provocadas pelo episódio. O aulão será realizado neste sábado, dia 13, às 10 horas da manhã. As inscrições são gratuitas. Segundo Jéssica Soares, o objetivo é conscientizar e ajudar mais mulheres a aprender técnicas de proteção pessoal. A atividade será conduzida por Denis Milanês, policial militar e especialista em defesa pessoal. Ele vai apresentar técnicas práticas voltadas à autoproteção feminina. Em vídeo publicado nas redes sociais, Jéssica destacou a participação do instrutor e convidou o público para o evento.
9: Denis é policial militar, conheci ele no jiu-jitsu, é ele que me ensinou defesa pessoal e juntos a gente decidiu transformar a minha dor em algo que possa proteger outras mulheres. Eu consegui escapar porque eu tinha conhecimento, porque eu já treinava, porque eu conhecia as técnicas de defesa pessoal. E eu acredito que toda mulher merece sim ter a oportunidade de aprender a se proteger. Por isso que nesse sábado, dia 13, às 10 da manhã, vamos realizar um aulão gratuito de defesa pessoal para mulheres. O evento vai acontecer no Inside Park, no piso L6, no Iguatemi Bosque, Fortaleza. As inscrições para participar da aula prática, elas são limitadas. Porém, o espaço ele é aberto. Então, mesmo que você não consiga uma vaga para participar da aula prática, você pode comparecer, você pode assistir, você pode apoiar, você pode acompanhar o que será ensinado lá. E se você é homem, pai, irmão, marido, amigo, ou simplesmente apoia essa iniciativa que a gente está tendo aqui, você também será muito bem-vindo para estar presente.
8: João Lima Neto para Verdinha FM e TV Diário.
3: Tá aí, minha gente. Ah, então, as informações, agora às 4 horas e 18 minutos, moradores da capital cearense vão poder ter um evento comemorativo em celebração ao tradicional pratinho. É isso mesmo. Nesta quinta-feira, a Câmara Municipal de Fortaleza iniciou a tramitação de um projeto de lei que dispõe sobre a criação do Festival Gastronômico do Pratinho. O texto, de autoria do vereador Ronaldo Martins, do Republicanos, passou por leitura no plenário após ter sido protocolado no Legislativo Municipal. ainda em junho de 2025, e foi encaminhado para as comissões da Casa Legislativa. Conforme a matéria, o festival deverá ser comemorado de forma anual no mês de abril, período em que coincide com o mês de aniversário de Fortaleza. O projeto menciona o pratinho como um ícone da cultura alimentar de rua aqui da cidade, definindo a sua formação tradicional pela combinação de baião de dois ou arroz, não precisa ser só arroz branco, pode ser parbolizado também, né? Além do vatapá, da carne do sol, calabresa, do creme de galinha, da salada, que é importante para dar aquela quebrada, né, Rodrigo Miranda? E a paçoca, né? Porque aí para fechar com chave de ouro, tá bom, minha gente? Então, vamos ter aí a partir do ano que vem um festival gastronômico aqui na cidade, dedicado ao nosso querido pratinho, viu, padre? Vamos seguindo, minha gente, com mais informação para você. Deputados da Assembleia Legislativa aprovaram um projeto de lei que inclui o forró como tema transversal na grade curricular de escolas da rede pública aqui no Ceará. Maiara Mourão é quem traz aí os detalhes.
10: A proposta é de autoria do presidente da casa, Romeu Aldighieri. Conforme o texto, o forró deve ser abordado nas unidades de ensino estaduais de forma interdisciplinar, contemplando aspectos históricos, culturais, sociais e artísticos do gênero musical. Além disso, a grade curricular deve tratar do reconhecimento do forró como patrimônio cultural do Brasil. Essa diretriz foi oficializada em 2021 pelo Instituto do Patrimônio Histórico e Artístico Nacional, o IFAM. Na justificativa do projeto, o deputado Romeu Aldighieri argumenta que a proposta encontra respaldo tanto na Lei de Diretrizes e Bases da Educação Nacional quanto na Base Nacional Comum Curricular. Segundo ele, a valorização da diversidade cultural brasileira precisa ser incluída no currículo escolar. O projeto de lei foi aprovado por aclamação, quando não há votação individual, mas um consenso entre os presentes. Agora, a proposição aguarda sanção do governador Eumano de Freitas para se tornar lei. Maiara Mourão para a Verdinha FM 92.5 e TV Diário.
3: Agora, 4 horas e 21 minutos, a gente continua com mais informação aqui para você. Após a repercussão negativa, o Instagram disse que liberou recurso que permite compartilhar a localização do usuário com seus seguidores por engano. A ferramenta surgiu ontem e gerou preocupação aí em muita gente, especialmente pela possibilidade de quebra de privacidade. Em nota enviada ao portal G1, a Meta, que é a empresa responsável pela rede social, informou que a função foi liberada acidentalmente no Brasil. Antes de ser retirada do ar, a ferramenta informava na tela de apresentação a seguinte mensagem: você não está compartilhando a sua localização a menos que ative essa opção. O Instagram também informou que seus seguidores podem ver seu conteúdo nas localizações que você marcar. O recurso fica dentro da área de mensagens diretas, né, na chamada IDM. Ao tocar no ícone de globo identificado como mapa, o usuário abre uma tela em que pode ver a localização associada a publicações e stories compartilhados por outros usuários. A função já havia gerado polêmica em 2025, quando alguns usuários tiveram acesso antecipado ao recurso e relataram preocupações sobre o compartilhamento de localização. Então, reforçando aí, o recurso, segundo a Meta, foi liberado aí por engano, então não está ativado, né, não está funcionando aqui no Brasil. Vamos dar de assunto agora, às 4h22?
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3: Minha gente, dia dos namorados amanhã, e celebrar o amor não precisa virar em uma dor de cabeça financeira, né? Em vez de transformar o dia dos namorados em uma maratona de gastos, é possível aproveitar a data de maneira significativa sem precisar aí comprometer, né, o seu orçamento, mexer aí muito com o seu bolso. Pequenas mudanças de atitude podem aí fazer toda a diferença no seu relacionamento e especialmente no modo que você vai celebrar esse momento importante, né, com o seu amado, com a sua amada. Para nos ajudar nessa missão, a gente conversa a partir de agora com o economista Bruno Henrique. Bruno, boa tarde, seja bem-vindo, tudo bem?
11: Boa tarde, Sábio, tudo bem? Boa tarde, ouvintes, tudo jóia.
3: Bruno, como é possível, né, você realizar essa celebração importante do Dia dos Namorados? que requer um cuidado, uma atenção, sem precisar também tornar isso uma dor de cabeça futura, né, em relação ao orçamento mensal, ter um gasto financeiro muito grande. De que maneira, que tipo de atitudes você pode ter para conseguir chegar a um equilíbrio, né, de celebrar esse momento sem precisar também gastar tanto assim?
11: Sabe, para muitos essa data não é surpresa, então não dá para se planejar antes, né, com antecedência. E o planejamento começa a saber como é que está a sua estrutura financeira atual, e aí você já tem um orçamento aí do que você imagina que você pode gastar, né, com presente ou com alguma ação, né, no Dia dos Namorados, certo? Acho que esse é o primeiro momento. E aí tem diversas opções, né? Depois que você descobre quanto você pode gastar, e aí tem inúmeros presentes, tem experiências, tem viagens, né, que você pode dar de presente aí no Dia dos Namorados e continuar fazendo a média, né?
3: É isso, Bruno. Vale muito também a questão da pesquisa, né, antecipada, né? Hoje a gente já está na véspera, né? Vai ser mais difícil você conseguir aí bons preços, né? Preços mais atrativos, negociar preços melhores, inclusive. Então, assim, em cima da hora. Mas ainda dá tempo de você apostar em uma boa pechincha para conseguir economizar também? Vale essa estratégia, Bruno?
11: Eu acho que sempre é válido. Você consegue sair, dar uma olhada em shopping, muitos shoppings ficam abertos até mais tarde. Você consegue ver preço na internet também, dependendo dos sites. Você consegue entregar até no mesmo dia ou no dia seguinte. Então, eu acho que para economizar, vale tudo.
3: Bruno, outro ponto também, né? Muita gente acaba se empolgando na hora de comprar o presente, aposta até mesmo aí no cartão de crédito, né, como uma extensão da renda, e aí se complica depois. Então, ele pergunta como é que o cartão de crédito ele acaba sendo um aliado nesse momento, em vez de proporcionar aí uma dor de cabeça futura financeira na hora, por exemplo, de ter esse gasto, né, de investir na compra de um presente para o Dia dos Namorados.
11: O ideal mesmo é que você já tenha o dinheiro guardado ali e faça essa compra à vista, né? O parcelamento, e às vezes até um parcelamento de longo prazo, às vezes acontece alguns imprevistos e você não consegue honrar os compromissos. Então, o ideal mesmo seria fazer a compra à vista e, se tiver um planejamento de longo prazo, utilizar o cartão de crédito. Mas sempre lembrando que o cartão de crédito ele não é complemento de renda. Uhum. Né? E isso é que acaba endividando o brasileiro.
3: É isso, minha gente, é ter realmente essa consciência, né, Bruno, dos seus limites de gastos, apesar de que é um momento importante, é um momento especial, essa celebração, né, do amor, mas é importante você também ter essa consciência, e vale também muitas vezes o diálogo, né? Tem gente, por exemplo, em casais que se utilizam muito da estratégia de estabelecer ali um teto de gastos, né, de presentes equivalentes um para o outro, justamente para evitar problemas financeiros, né? Vale também essa estratégia, Bruno, na sua avaliação?
11: Ah, com certeza. Eu acho que é válido. A conversa tem que ser antes de tomar atitude, né? Cada um falar ali o que pode fazer, como é que tá, para pensar junto. Se é um casal, pensar junto, né? Então, e construir isso junto. Então, desde o presente, que é o simples, e às vezes pode ser em conjunto também. Sair para jantar, viajar, fazer um passeio, isso aí pode ser. Pode ser dividido para os dois, né? E pode ser uma opção também.
3: Tá aí, então, minha gente, as informações. Agradecer aqui a participação do Bruno Henrique, economista. Conversou conosco sobre o Dia dos Namorados, como é que você pode também economizar um pouquinho nesse momento e não ter uma dor de cabeça futura, né? Um gasto exorbitante em relação ao presente do Dia dos Namorados. Obrigado, Bruno, pela sua participação. Um abraço e até uma próxima oportunidade.
11: Um abraço, ouvintes, até mais.
3: Agora, 4 horas e 28 minutos, bola rolando, viu, minha gente? Primeiro jogo da Copa do Mundo, 21 minutos, quase 22 agora. Temos o seguinte placar no jogo, já teve gol, viu? Já tivemos gol aí do México, não é isso?
4: México!
3: Pois é, México 1.
4: África do Sul.
3: 0, minha gente. Temos aí o primeiro jogo já saindo com gols, então. E olha, talvez role agora, quase sai o empate ali da África do Sul, viu? Daqui a pouquinho eu conto pra você. Quase saiu o empate ali da África do Sul. Daqui a pouquinho eu volto também batendo papo com o Procon Fortaleza, falando também sobre Dia dos Namorados, orientações importantes para você, consumidor, tá? Fica conosco, a gente volta em instantes aqui na programação da Verdinha.

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1: Agora em Fortaleza, 4 horas e 31 minutos, na capital cearense.
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1: Com a proximidade do Dia dos Namorados, celebrado amanhã, né, dia 12 de junho, o comércio registra um aumento na procura por presentes, roupas, perfumes, flores, joias, eletrônicos, experiências, entre outras situações. E para evitar transtornos e também garantir uma compra segura, o Procon Fortaleza traz orientações para os seus consumidores a adotarem alguns cuidados antes de finalizarem as suas compras. Quem vai nos ajudar nessa missão é ele, analista jurídico do Procon Fortaleza, doutor Ayrton Melo. Doutor Ayrton, boa tarde, seja bem-vindo, tudo bem?
2: Boa tarde, Sábio, boa tarde aos ouvintes da Hora da Verdinha.
1: Doutor Ayrton, quais são então as orientações, os cuidados, né, que, especialmente aí os nossos ouvintes, consumidores, telespectadores, devem ter em relação aí à compra de presentes nesse momento? O que que vale, por exemplo? Uma dica que a gente sempre costuma dar é a questão da pesquisa de preços, né, da boa e velha pechincha, que ajuda, inclusive, a você economizar, coisa que a gente estava até conversando agora há pouco aqui na programação.
2: Bom, sabe, é importante que o consumidor fique atento à questão da pesquisa, faça a pesquisa que ela normalmente traz a ele subsídios na hora de realizar essa compra, né? É importante também que o consumidor se certifique normalmente da política de troca do estabelecimento e tenha muita cautela em promoções que aparentemente seriam interessantes, mas poderiam trazer consigo eventuais prejuízos a esse consumidor. Então, pesquisar é um dos elementos essenciais na hora de compra, verificar as condições e a política de troca do estabelecimento nas compras presenciais, ok? E também o consumidor ficar atento a eventuais promoções que possam aparentemente lhe trazer algum benefício, mas também possam gerar prejuízos e dissabores.
1: Doutor Ayrton, outro ponto também que sempre costuma causar dúvida nos consumidores, né, especialmente nessas datas que estimulam muito a compra de produtos, né, e experiências, é a questão da troca, né, desses produtos. Então, quem vai aí comprar o seu presente para o seu amado, para a sua amada, deve ficar atento também às chamadas políticas de troca, né, desses produtos. O que que você pode aí orientar os nossos ouvintes também?
2: É importante que o consumidor ele procure saber do estabelecimento as condições, no caso, da política de troca. Caso o estabelecimento, nas compras presenciais, tenha um tratamento diferenciado, já que o estabelecimento não é obrigado a promover trocas em compras presenciais, é bom que ele tenha esse compromisso, o estabelecimento define esse compromisso no recibo, na nota fiscal ou num documento à parte, assegurando a esse consumidor que caso o produto apresente algum vício de qualidade, gere algum problema ou eventual insatisfação, ou às vezes até a vontade da pessoa que foi presenteada em promover a troca por questões de cor,

0: qualquer outro elemento, ele, consumidor, já tenha esse compromisso por escrito, concedido pelo estabelecimento. Isso vai assegurar a ele, garantir à pessoa que for presenteada a possibilidade de promover essa troca.
1: Doutor Ayrton,
0: nas compras presenciais.
1: Sim.
0: Nas compras presenciais, essa dica é específica para as compras presenciais.
1: No caso, para as compras via internet, né? Muita gente tem dúvida em relação à questão aí do arrependimento. Qual é o prazo, né, que você tem? E se você também, o que, que deve fazer quando você se arrepende, né? Você pode solicitar ali o reembolso desse valor? Qual o tempo que isso costuma ter para ser devolvido aí o dinheiro do consumidor?
0: Bom, diferente das compras presenciais, tem que haver um acordo específico do fornecedor ao consumidor, garantindo esse direito. Nas compras online, o próprio código estabelece um prazo específico de 7 dias para eventual arrependimento, independente de justificativa. Após o recebimento do produto, o consumidor teria um prazo de 7 dias para se arrepender sem precisar apresentar nenhuma justificativa. E ao desistir dessa compra, ao exercer o direito de arrependimento, o estorno da transação tem que ser ato contínuo, ou seja, fiz uma compra em cartão de crédito e automaticamente houve o exercício do direito de arrependimento. O estabelecimento tem a obrigação de promover de forma imediata esse estorno, ou então de promover a devolução da quantia paga também de forma de forma imediata possível.
1: Doutor, então, outro ponto também importante, né? Nota fiscal, os estabelecimentos devem garantir aí a entrega, né, desses cupons fiscais. O que, que o consumidor faz se não receber?
0: Em toda transação comercial, é importante que o consumidor tenha um comprovante, um documento que possa lhe assegurar garantias, possa lhe assegurar o direito de eventual reclamação e possa, inclusive, dizer onde foi que se deu essa aquisição, ou a forma de aquisição, entendeu? Então, é importante que o consumidor, a nota fiscal é um documento obrigatório, mas caso o estabelecimento não disponha ou tenha eventual isenção na legislação de fornecer determinado documento, o consumidor precisa ter algo que possa direcionar, que possa indicar que ele fez a aquisição desse produto naquele estabelecimento e receber as garantias que são definidas pelo Código de Defesa do Consumidor e pelo próprio fornecedor, no caso de garantia concedida pelo fornecedor. Então, é importante que o consumidor tenha um instrumento dessa transação comercial, um recibo, uma nota fiscal, um contrato, um documento que comprove que houve uma relação de consumo com aquele estabelecimento.
1: Doutor Ayrton, por fim, vale também orientações importantes para os nossos ouvintes em relação a cuidados com golpes, né? A gente sabe que os criminosos são muito criativos nesse momento, né? Então, vale também essa dica aí para o nosso ouvinte evitar, né, ser vítima aí desses golpistas.
0: Em especial nessas promoções mais fantasiosas que normalmente tentam atrair, induzir o consumidor à oferta de produtos que na maioria das vezes nem são entregues e o consumidor acaba tendo prejuízo. Então o consumidor precisa ficar atento a esses endereços eletrônicos onde ele pode fazer essas aquisições, onde essas ofertas estão sendo apresentadas, fazendo consultas prévias ou verificando a idoneidade desse estabelecimento, verificando o CNPJ está ativo, verificando se eles possuem um endereço físico e também verificando os índices, eventuais índices de reclamações desses ofertantes. Então, o consumidor precisa ter bastante cautela ao adquirir produtos via online, certo? Se certificando de que seria ali uma compra segura e que teria uma cobertura realmente de satisfação dentro daquela relação de consumo. Então, é muita cautela por parte do consumidor, principalmente em ofertas que seriam aparentemente vantajosas.
1: Conversamos aqui com o doutor Ayrton Mello, analista jurídico do PROCON Fortaleza. Doutor Ayrton, mais uma vez, muito obrigado pela sua participação.
0: PROCON agradece a participação, coloca os nossos telefones 151 e o nosso endereço eletrônico fortaleza.digital.fortaleza.ce.gov.br para eventuais denúncias ou reclamações e agendamentos por parte do consumidor. Uma boa tarde a todos.
1: Muito obrigado mais uma vez. Agora, 4 horas e 40 minutos. Ainda hoje, aqui no Hora da Verdinha, a gente traz informações da Capital Federal com a Flávia Rabelo falando sobre a PEC, que reduz a maioridade penal aqui no Brasil. A gente traz aqui informações sobre o avanço desse projeto lá na Câmara dos Deputados. E a Copa do Mundo, minha gente, o primeiro jogo, o placar aqui da Verdinha tá assim, ó. México vai vencendo aí a equipe da África do Sul pelo placar de 1-0.
2: México!
1: É, México 1.
2: África do Sul
1: 0. Voltamos em instantes aqui na Verdinha, o jornalismo que fala a nossa língua.

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1: Em Fortaleza, agora 4h45.
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1: Minha gente, a Comissão de Constituição e Justiça e Cidadania da Câmara dos Deputados aprovou nesta quarta-feira a proposta de emenda à Constituição que reduz a maioridade de 18 para 16 anos, a maioridade penal, tá? Aqui no Brasil. De Brasília, a Flávia Rabelo traz agora as informações pra gente. Boa tarde, Flávia, seja bem-vinda.
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2: Oi, Flávia, obrigada. Boa tarde a você e a todos que nos acompanham. Pois é, é um projeto polêmico porque reduz a maioridade penal no Brasil. Ontem, com a aprovação da CCJ, começou a andar no Congresso Nacional, né? O primeiro passo foi a aprovação da admissibilidade do texto na Comissão de Constituição e Justiça, né? Porque essa admissibilidade, ela foi aprovada porque não viola as cláusulas pedras da Constituição Federal. Por 44 votos a 18, o texto da proposta de emenda à Constituição que reduz a maioridade penal foi aprovada. A PEC prevê que adolescentes de 16 e 17 anos acusados de crimes hediondos, como estupro e latrocínio, podem ser condenados à prisão e não à internação educativa, como prevê a lei atual. Mas a matéria, sabe, ainda tem um longo caminho, viu? Agora será criada uma comissão especial que pode alterar a proposta original. A comissão tem prazo de 40 sessões do plenário para votar essa proposta. A bancada que será do Ceará ainda está definindo como vai ser a atuação daqui para frente, né? Alguns deputados, como Danilo Forte e Javier Pereira, falaram. Vamos ouvir.
3: A lei é para ontem. Um jovem de 16 anos de idade no Brasil de hoje sabe o que é certo e o que é errado. O jovem de 16 anos de idade no Brasil de hoje tem condições de casar, de ser empresário, de votar para eleger o presidente da República e o governador do estado e o prefeito e o deputado. Ele está emancipado. O nível de cultura, de conhecimento de um jovem de 16 anos há 100 anos atrás, quando começou a se discutir o Código Penal brasileiro, é totalmente diferente do nível de conhecimento de um jovem de 16 anos atualmente.
4: Isso é uma coisa que já é pedida pela sociedade, inclusive tem um projeto na casa, na Constituição, na Comissão de Constituição e Justiça, da minha autoria, que eu pedi até um plebiscito para ver para ver como a população é a maioria que quer. Então, mas, graças a Deus, já passou de forma constitucional na CCJ, né? E também eu participo como coautor dessa PEC. Então, isso é uma sinalização de que esta casa está em sintonia, deve estar em sintonia com a vontade da maioria do povo. E o povo brasileiro sabe que uma das coisas que mais nos aflige hoje é a violência.
2: Boa parte da base do governo Lula e partidos de esquerda são contra o avanço da matéria. É o caso do deputado Inácio Arruda, que avalia que a redução da maioridade penal não é eficaz para reprimir crimes.
5: Esses escândalos todos que envolvem poderosos, sempre que acontece algo desse tipo, sempre que se descobre os crimes tributários, como é que eles metem a mão na botija do dinheiro do povo, sempre que isso ocorre, eles vêm para cima da juventude, eles vêm para cima do povo mais simples. E essa tentativa de redução da maioridade penal não é nada além disso. O que eles querem é desviar a nossa atenção. Não é atacando a juventude, não é reduzindo a maioridade penal que nós vamos resolver os problemas da criminalidade do Brasil. A criminalidade é dos poderosos. É esse crime dos poderosos que tem idade superior, que tem idade de mais de 30 anos. É esse tipo de gente que rouba descaradamente e quer desviar a atenção, quer desviar o foco. Nós não caímos nessa. Nós temos consciência de que a nossa juventude precisa de apoio, precisa de escola de qualidade, de universidade de qualidade. Nós precisamos garantir acesso a essas condições favoráveis para a nossa juventude.
2: Bom, pessoal, lembrando que a proposta aprovada na comissão não altera automaticamente a situação de jovens que atualmente cumprem medidas socioeducativas. O novo modelo passaria a valer para fatos ocorridos após uma eventual promulgação da emenda constitucional, que até lá ainda tem um longo caminho de discussão sobre o tema, Flávio.
1: Tá certo, Flávia. Muito obrigado, minha amiga, pela sua participação, pelas suas informações. Um bom trabalho aí para você e toda a equipe.
2: Obrigada, Flávio. Um abraço a você e a todos.
1: Agora, 4 horas e 50 minutos. Chegou a hora.
0: Alerta Severo.
1: Com quem?
0: Luana Severo.
1: Boa tarde, Luana Severo. Tudo bem, minha amiga?
6: Boa tarde, meu amigo. Boa tarde a todo mundo que está acompanhando a gente aqui. Tudo certíssimo no nosso quintô, né,
1: quintô,
6: sabe?
1: Quintô de Copa e um quintô com sabor quintô diferente,
6: sabor,
1: né?
6: Diferente, é. já ia até brincar com essa coisa do trocadilho com o nome, porque a gente está hoje aqui com o Daniel Sabar, dono do Bar Sabar. Ele estava aqui justamente me explicando como foi essa criação do nome do bar dele. Uhum. E que o nome já disse tudo, né, Daniel? Bem-vindo, boa tarde, aqui é a Hora da Verdinha.
7: Boa tarde, gente. Muito obrigado pelo convite. Estou muito feliz de estar aqui participando desse bate-papo com vocês.
1: E o Daniel está por aqui, né, Lona? Por um motivo mais do que especial, né? Porque muitíssimo. Ele vai nos representar em um reality.
6: Ele já nos representou, meu amigo. Daniel já está aqui
7: foi
6: hoje.
7: Ontem.
6: Foi ontem à noite. Rapaz. Foi ontem à noite e ele já tá aqui como vencedor do desafio do reality show. Um reality show novo, né, do GNT e do Globoplay, que é o No Fogo com Bronze. E o Daniel vai explicar pra gente agora como é que é esse reality show, como é que foi a participação dele lá. Ele fez um desafio a um chefe, né, e aí tinha uns jurados que tinham que ver qual prato era melhor, né, ou o seu ou o dele. Como é que foi isso, Daniel?
7: Foi um desafio tremendo. Primeiro, é assim, eu sou grande fã do Felipe, né? Eu sou um fã
6: Felipe Bronze, né?
7: Felipe Bronze. É um fã, assim, absoluto dele. E novembro do ano passado eu recebi um convite, né? De uma produtora da Globo. E aí eu topei o desafio. E aí fui gravar agora em fevereiro. E eu tava doido pra contar pra todo mundo, que eu já sabia. O chiqueiro nato, né? E aí eu não conseguia falar pra ninguém. E aí ontem foi ao ar. O programa, ele consiste num desafio, né? Sempre são 10 episódios. Tem um desafiante e o desafiado. O desafiado sempre é o Felipe Bronze e os desafiantes vão mudando. Então, são 10 participantes do Brasil. E aí, a gente desafia ele, a gente escolhe um item de desafio, né? E eu escolhi o filhote, né? Que é um peixe lá da Amazônia, eu sou de Belém. Uhum. Então, eu tento trazer essa gastronomia amazônica em tudo que eu faço, né? E foi um desafio doido, porque eram 2 horas e meia para servir 15 pessoas.
1: Caramba!
7: Tudo do zero.
6: E só você?
7: Sozinho.
6: Ou tinha auxiliar de cozinha?
7: Não, sozinho. Do zero, do zero, do zero.
6: Caramba.
1: Um baita desafio,
7: né? Baita desafio. Ainda mais com o homem na minha frente, eu olhando pra ele ali, a perna tremendo, foi loucura.
6: Daniel, mas assim, em algum momento você chegou a achar que, não, ele pode ser que ele ganhe, ou você já se bancou ali, tipo, não, eu sei fazer filhote.
1: Você tava confiante.
6: Eu sou de lá, né, eu sou do Pará, eu sei o que eu tô fazendo.
7: Eu tava bem confiante. Uhum. No início, assim, deu aquele tremelique, né? Uhum. Logo quando eu cheguei no estúdio, eu vi aquela estrutura absurda e a figura dele ali, todo mundo ao redor dele ali, eu falei, ixi, vai dar ruim pra mim, ó. Mas eu tava muito confiante, é um prato que eu já faço há muito tempo, né? O filhote, por si só, ele já é um prato espetacular, não precisa fazer muita coisa não pra ele seja gostoso. E na hora que a gente começou ali, eu tava muito confiante. Quando chegou na metade do programa, que eu olhei pro tempo, eu sou péssimo com o tempo, quando eu olhei pro tempo, eu falei, ixi, não vai dar certo não, não vai dar certo. Mas aí foi desenrolando, e eu entreguei com 3 minutos pra terminar a prova.
1: Meu 3 Deus. Minutos?
7: Ele com 20 minutos finais, ele já tava assim, ó, de braço cruzado, me olhando.
1: Pensando, não vai dar.
6: Fazendo pressão psicológica,
7: total,
6: né?
7: Mas aí... deu certo, 3 minutos finais eu consegui entregar tudo, foi uma perreia.
6: E aí, na hora lá dos jurados também, porque eles veem às cegas, né? Eles provam às cegas a comida.
7: Isso. O desafio, ele basicamente é o item desafio, mas a gente faz um menu completo. Então, conforme a gente vai fazendo os pratos, a gente vai soltando para as pessoas que estão ali atrás de um tapume. E tudo que é provado, eles não sabem de quem é. Então, é 100% às cegas. Inclusive, pro próprio Felipe também às cegas. Ele, quando chega no programa, ele não sabe quais são os ingredientes que vão estar disponíveis para ele. Ele não sabe qual prato vai ser feito. Ele não sabe quem é um desafiante.
6: Ah, então é desafio mesmo para ele.
7: Desafio mesmo. É um aperreio, viu?
1: Caramba, que coisa, viu? Que desafio,
6: que
1: viu,
6: Que desafio. E o Daniel venceu, então, esse chefe, né?
7: Foi.
6: Altamente renomado. Então, o Daniel construindo o nome dele também, né? Já... Daniel tá aqui em Fortaleza, já tem 6 anos, né? Você falou que você é de Belém, do Pará.
7: Isso.
6: Mas a sua experiência na gastronomia também ela tem esse, mais ou menos esse tempo, né, que você tá aqui em Fortaleza, Daniel.
7: Isso, na verdade, eu cozinho desde meus 14, 15 anos de forma amadora, né? E sempre fui entusiasta do churrasco, do American Barbecue. Então, conforme eu fui crescendo ali, eu sempre quis fazer gastronomia. Eu nunca consegui fazer a faculdade de gastronomia. Foi tudo na tora. E aí, quando eu entrei na faculdade, eu falei, eu não vou fazer gastronomia agora, né? Por N situações. Mas um dia eu ainda vou trabalhar com o que eu realmente amo, mas eu também não vou deixar de estudar, de me aperfeiçoar. E eu fui fazendo isso ao longo do tempo, né? E aí foi quando eu conheci o churrasco, né? E basicamente ali em 2015, 14 para 15, se eu não me engano, eu comecei a me apaixonar pela defumação, que é o American Barbecue, que é aquele
6: estilo...
7: Foi até
6: uma técnica que você utilizou também, né? Lá na...
7: É um estilo de churrasco americano, né? Depois eu fui pesquisar mais a fundo, né? E a gente descobriu que não é americano, na verdade. Também tem lá, mas ele é feito pelos indígenas há muito tempo, né? Desde a cultura do Moquém, que é uma estrutura indígena de bambu ou pau verde que a gente faz, que vai defumando bem devagarzinho, né? Já diferente deles lá, que eles fazem em um equipamento que se chama pit smoker, que você fecha ele, controla a temperatura, controla a umidade, né? O fluxo de ar, enfim. É uma coisa mais high-tech.
1: Tecnológica, né?
7: já no nosso, na nossa cultura indígena, a gente faz isso de uma forma mais rústica,
1: mais,
7: né?
1: Mais rústica, né?
7: E aí eu me apaixonei por isso. Falei, pô, por que não utilizar ingredientes amazônicos em uma técnica que basicamente foi difundida pelos Estados Unidos, né? E eu falei, não, eu vou começar a estudar. E eu comecei a fazer essa pesquisa. E comecei a executar ela, né? E aí quando foi em 2019, um grande amigo meu, que se chama Thiago Castanho, um chefe de cozinha incrível, ele me convidou para participar de um programa de televisão que era na GNT também, chamado Sabores da Floresta. Aí eu fui pra lá, a gente fez uma barriga de porco defumada com um doce, uma compota de cupuaçu, e fizemos um prato bem loucão lá.
6: Olha a hora que ele tá falando, não, tá me dando vontade de comer, meu pai.
1: Lambendo os beijos.
6: Lambendo os beijos, não é como a gente fala aqui. Daniel, é interessante quando você fala que utiliza técnicas e ingredientes, né, muito da tua cultura, mas... Deu para se apropriar também de alguma coisa aqui de técnica e de ingrediente aqui do Ceará, né? Que você coloca nas suas receitas?
7: Total. Do dia que eu pisei em Fortaleza, eu devia ter uns 14, 15 anos, eu conheci o feijão verde.
1: Cara,
6: aí é nosso carro-chefe.
7: Isso aí é
1: um doce.
7: É loucura. Eu nunca tinha escutado falar em feijão misturado com nata ou com creme de leite. Na minha cabeça não entrava essa possibilidade. E eu me apaixonei pelo feijão verde de uma forma absurda. Depois eu fui conhecendo todo o resto, né? A paçoca. Tem tanta coisa legal. Maxixe é muito bom. Coentro. Todo mundo usa no Norte e Nordeste, né? É muito, muito das nossas raízes, né? Entre outras coisas, tem uma coisa que eu ainda tô aprendendo a gostar, que é panelada.
6: Rapaz, aí não é pra iniciantes, já é outro nível, outro level.
1: E sendo bem sincero, tem muita gente por aqui também que não... Eu, por exemplo, não sou muito fã, mas tá tudo bem.
6: E tá tudo bem, né?
1: E tá tudo certo, né? Mas bom demais, né?
6: Excelente. E aí, Daniel, me fala também agora sobre o teu bar aqui, né? O Sabá. Ele tá mudando de endereço, né? Muita gente que gosta, inclusive Tainá Martinez, que é a nossa editora aqui, que ela
1: que
6: também
1: é
6: era de Belém.
7: Olha que massa.
6: Ela gosta muito de lá. Então já a conhece, né? Por ser um lugar onde você consegue comer uma comida com ingredientes amazônicos, mas vai sair de onde tá hoje, né? Vai para outro canto.
7: Isso, a gente fechou já, na verdade. A gente fechou agora no dia 17 de maio pra gente se mudar para um novo endereço. Eu não anunciei ainda um novo endereço. Não, comecei a anunciar agora. Eu posso até falar pra todo mundo que
1: tá
7: assistindo.
1: Vamos anunciar essa novidade aqui no Hora da Verdinha.
7: Vai ser na Vila Baixá, número 15. Esquina da Tenente Benévolo com a Vila Baixá, ao lado da igreja ali de Santa Luzia.
1: Sim.
7: É uma região maravilhosa, vizinhos muito bons, tem vários empreendimentos lá muito legais. Todo mundo me recebeu super bem, a vizinhança é muito legal, muito receptiva. E eu já tô doido pra abrir.
6: E a gente pode esperar aí mais inovações, então, no teu cardápio?
7: Com certeza. Eu já tô maturando minhas ideias, né? Agora eu vou tentar abrir mais o leque de opções. A gente se considera um bar de tapas, que é esse estilo espanhol, de pequenas porções pra compartilhar, né? Pra gente tomar uma e comer um pouquinho, né?
1: Uhum.
7: Agora eu vou abrir um pouquinho mais o leque, eu vou fazer mais refeições, né? Então a gente vai abrir para almoço no final de semana.
1: Opa!
7: É, vai ter uma,
6: ah, legal,
7: uma variedade maior.
6: Já tem um almoço paraense lá também,
7: tem,
6: né? Já
7: tem,
6: conhecido. Importante
7: lembrar. A gente faz uma vez por mês esse evento, que é o Almoço Paraense, onde a gente tenta, nesse dia em especial, trazer todas as comidas que a gente tem tradicionais lá do Pará. Vatapá, maniçoba, pato no tucupi.
6: Rapaz, aí se você continuar falando...
1: Já tá aí na parte da espinta aqui.
6: Eu vou ter que liberar esta mesa agora e me dirigir pra comer essa comida. Daniel, muitíssimo obrigada pelo teu tempo, viu, por participar aqui com a gente. Vida longa aí ao teu bar.
7: Obrigado.
6: E que participe de mais reality shows também, né, pra gente mostrar aqui a nossa cultura também, somada a outras.
7: Total.
6: Né, é boa demais.
7: Obrigado pelo convite, tô muito feliz. Como eu falei no final do programa ontem, eu trouxe o troféu pra cá, ele vai ficar aqui em Fortaleza, vai estar exposto ali como um sinal de vitória por essa cidade que me recebeu e que eu sou muito feliz em morar aqui.
1: Muito obrigado, Daniel. Obrigado, Luana,
6: valeu,
1: também,
6: Daniel,
1: pela sua participação.
6: Sabe.
1: Agora, 5:01. Obrigado pela sua atenção e audiência. Vem aí o Jogada Segundo Tempo falando aí de Copa do Mundo, viu, minha gente? O México vai vencer na África do Sul por 1-0. Jogo aí no intervalo agora. Aproveite seu finalzinho de tarde. Até amanhã. Tchau, tchau.
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1: Feito os comandos de gatilho.
2: Para os tambores. Chegou a hora.
3: A humanidade.
2: Saravá.
3: Viva a rainha de Amar.
2: E a princesa também.
3: Viva Deus.
2: E morra o diabo.
4: Isso. E viva la vida.
3: É.
4: La reflexão del dia.
3: Olha aí.
4: Por el que es nuestro oráculo. Wilton Bezerra.
3: Ah, Brasil.
4: No clima de Copa. Clima de Copa do Mundo começou! Mas não bota muito tempo, não, viu?
3: Bota aí, strike. Disco todo, bota aí.
4: Pode tirar já, já deu 5 segundos.
3: Esse
4: já
3: negócio de fazer segundos. Assim dá certo.
4: Já deu, padre, 5 segundos. Bota a música da reflexão aí, padre, deixa de inventar.
3: É cabra ruim, viu?
4: Cabra ruim.
3: Ah, cabra complicado. Deixa eu pegar também. Vamos, pega a chinela aí pra jogar nele aí. Esse só vai assim, né? Vai, vai, sapeca mesmo, vai. Pronto. Beleza. Quer pra. Bora, leva tua mão de novo.
4: Já quieta,
3: eu vou contribuir, certo? Uma Copa serve para criar mitos, cristalizar astros e arranhar reputações.
4: Boa.
3: É minha. Em homenagem à Copa del Mundo.
4: Breno Rebouças.
3: Breno.
5: Acredite em milagres. Mas prefira não depender deles.
4: Bom,
3: muito bom, mais bom.
4: Vai
3: mal, Leandro. Rapaz, você é pedagogo. Gosto ruim, ó.
4: Obrigado, Golden Boys. Estamos no ar com o nosso Jogada Segundo Tempo. Tamo junto. Vamos até 7 horas da noite. 5 horas e 7 minutos acordando a humanidade. Na tela da TV Diário, na Verdinha FM 92.5 e também no nosso canal Jogada no YouTube. Começou, meus amigos, a Copa do Mundo. Já está rolando o primeiro jogo, inclusive, intervalo, melhor dizendo, nesse momento. México 1, África do Sul 0. Os mexicanos vão vencendo na estreia, tal como fizeram em 1986 contra a Bélgica. Em 1970, o México empatou em 0-0 com a antiga União Soviética. Então o México vai na sua terceira Copa do Mundo em casa... Essa não 100% lá, conquistando a sua segunda vitória, pelo menos parcialmente. Claro que a gente vai falar muito disso. Vamos falar da preparação para a seleção brasileira enfrentar o Marrocos. Marrocos que teve mais baixas, mais jogadores importantes cortados antes da estreia contra o Brasil. E é claro, é óbvio, o óbvio lulante, que a gente vai falar muito de Ceará, que venceu ontem o time do Avaí. Vamos falar muito de Fortaleza, que tá no G4 da Série B e que tá de olho nos próximos desafios também. Tem tudo isso e muito mais aqui no Jogada Segundo Tempo. Com as primeiras informações do dia, do lado do Ceará, Daniel Farias, trazendo a manchete do Vozão. Fala tu, Farias.
6: Ceará vence o Avaí no Presidente Vargas, respira aliviado na Série B, mas tem a saída de um jogador muito importante do elenco.
4: É, meu amigo, é sem reposição à altura, eu já antecipo isso pra você. Do lado do Fortaleza, o foco agora é na próxima rodada da Série B do Campeonato Brasileiro. Depois da vitória sobre o Náutico e do, entre aspas, título pernambucano, o Tricolor vai ter uma semana de preparação para entrar em campo contra o América Mineiro na próxima terça-feira, às 8 horas da noite, na Arena Castelão. Com a mesa de efeitos do padre mais mandrake do Brasil. É o padre mandrake que já levou uma garrafada hoje. Eu vou fazer que nem o Belmino. Que nem o Belmino não fazia, né? Era com o cinegrafista.
3: É, mas você errou, não acertou. Não
4: eu errei. Nada. Na próxima eu acerto. Cuidado não, viu, padre? Eu vou sapecar a garrafa agora aqui em tu. Com a direção de imagens do número 1, que é o
7: Vem chegando, bicho velho.
3: Rapaz, eu mandava.
4: Quem tá nos caracteres é o Jefferson. É o Jefferson, creio eu que seja ele. E quem tá no Master?
8: É Davi?
4: É Davi? É o Davi, além da Bia nas operações comerciais. Com a coordenação de esportes do Rafael Luiz Azevedo, gerência de esportes do Gustavo de Negreiros e direção de jornalismo e esportes do Gustavo Bortoli, o Jogada Segundo Tempo já está no ar.
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4: Quero dar uma boa tarde aqui pro Breno Rebouças. Brenaço, é Ceará, é Fortaleza, é Copa do Mundo. O programa hoje tá daquele jeito.
5: Boa tarde, André, pra você, pro Wilton, pra todo mundo ligado com a gente aqui no Jogada Segundo Tempo. Jogada em meio à Copa do Mundo, falando bastante do Mundial de Seleções, mas também dos nossos clubes. E ontem um resultado que foi muito importante para a equipe do Ceará. A gente falava, antes da bola rolar, que o Ceará tinha que ganhar o jogo de qualquer maneira, jogando feio, jogando bonito, jogando atrás, no ataque, não interessava a maneira. Ele tinha que sair do PV com o resultado de vitória, com mais 3 pontos. Para se afastar da zona de rebaixamento, era um confronto direto contra um Avaí que permaneceu por lá, e principalmente para trazer um pouco de tranquilidade para o Porangabuçu, para ter uma trégua, nem que seja momentânea, do torcedor para com o time, para que possam resolver-se as coisas da melhor maneira possível, para definir quem é o novo técnico, para já definir e traçar planejamento para a janela que abre dia 20 de julho, e para que o time possa, os jogadores pudessem continuar trabalhando normalmente na sede do clube, né? Sem muita pressão, ou pelo menos com uma pequena trégua, com um pequeno intervalo, sem que essa pressão ficasse tão evidente. E eu acho que essa vitória, ela também mexe positivamente com a confiança dos jogadores. Ceará mostrou ontem que ele tem condição de competir melhor dentro da competição. Não é que tenha sido um jogo brilhante, não. Mas no primeiro tempo, se a gente pegar, por exemplo, o recorte do primeiro tempo, sabe-se que o Ceará tem condição de produzir mais, de criar mais, chegar mais ao ataque, sabe? E de uma maneira que muitas vezes chegava com bola trabalhada. Então dá pra fazer melhor, dá pra fazer mais. Eu acho que o jogo evidencia isso. E essa vitória, ela tem um peso tão importante, eu acho que é quase que incalculável o quanto era necessário vencer ontem. Só se o Ceará tivesse tropeçado é que a gente saberia como é que estaria o clima hoje. Portanto, o time fez o que lhe cabia. Agora é olhar pra frente e saber se no próximo jogo ainda teremos o Batatais ou se já vai ter um novo técnico. Porque a informação que tem é que o Ceará pretende ainda nessa semana anunciar um treinador. Mas as negociações, elas ainda caminham de maneira lenta e o clube não definiu ainda quem deve ser o novo comandante para substituir o Moza.
4: É, boa, Brenão. Inclusive, tem nome já sendo cotado, especulado aí. O Daniel Farias vai trazer essa informação para a gente aqui no decorrer do programa. Nome de possível treinador para o Ceará, que está negociando. A gente vai não só trazer a informação, como também avaliar. Será que é uma boa? Será que não é? Enfim, vamos trazer todos os detalhes aqui para você. No momento que começa o segundo tempo, México 1, África do Sul 0. Toca as trombetas, aquele anúncio cinematográfico. Ontem eu tava lá no PV, todo mundo sabia, todo mundo falava que quando toca este anúncio, todo mundo sabe que tá chegando ele, o comentarista que joga com a verdade.
8: O homem é bom, o homem é espetacular,
9: com certeza.
10: Muito obrigado.
11: Um abraço. Wilton Bezerra, o comentarista alado.
10: Muito obrigado Wilton também.
4: Buenas tardes. Isso, seu...
10: buenas tardes.
4: Gostei do seu verde.
10: Isso. Patriótico.
4: Pode ser patriótico também. E também México.
5: É um verde México.
4: Tom de México.
10: Mexicano. Aliás, devo dizer que esse país é maravilhoso. Povo México. Bom. Adoro o Brasil. Nunca fomos tão bem tratados como no México. Já na Itália foi diferente. Tinha o pessoal meio chato. Até na divisão ou na distribuição dos crachás, só uma confusão danada. No México, não, tudo bem. Quando você saía de um jogo do Brasil, pessoal nas janelas, dos prédios, das casas, sabe, fazendo uma festa, Brasil, Brasil, Brasil, que coisa retada. E devo dizer que em frente, eu tenho até uma foto, tem a Praça Brasil, em frente ao estádio de Jalisco. Praça Brasil em homenagem ao Brasil tricampeão do mundo. Se bem que a decisão foi no estádio Azteca, estádio hoje que estava realmente uma maravilha, estádio que viu Pelé se consagrar, viu Maradona,
4: isso,
10: viu, enfim, grandes acontecimentos do mundo do futebol.
4: O estádio
10: Azteca. Você tem alguma coisa para mostrar?
4: Tomou uns tequila lá? Você tomou uns tequila lá?
10: Não, eu não gosto de tequila, não. Aquilo é de abacaxi. Não, a cachaça de lá, sabe? Eu fui na cerveja.
4: Cerveja.
10: Cervecita. Ah, como não?
4: Muito
10: aliás,
4: bueno.
10: Eu vou dizer uma coisa pra você, viu? O brasileiro tem muito a ver com o mexicano. Pense numa cachaçada daqueles brasileiros, principalmente no período da noite, viu?
4: Ora, rapaz.
10: Até saindo, indo além do combinado, sabia?
4: O negócio é sério.
10: Olha o que tinha de nego bêbado.
4: Oh.
10: À noite em Guadalajara, brasileiro, fazendo carnaval. Não era brincadeira, não.
4: Você falou aí do estádio Azteca, WB, que viu Pelé e viu Maradona. E só isso, né? Só isso.
10: Solamente isso.
4: Solamente isso.
9: E não apenas viu Pelé e Maradona, mas em dois dos momentos mais marcantes, eu diria, da história do futebol. Primeiro, em 1970, o tricampeonato do Brasil, aquela goleada por 4-1 sobre a Itália, recebendo não só Pelé, mas todos os craques daquela seleção. O gol de Carlos Alberto Torres, famosíssimo, é lá.
10: Demais, demais.
9: E lá também foi palco do jogo da Argentina contra a Inglaterra, em 1986. O gol de La Mano de Dios, a mão de Deus, e que minutos depois, dois minutos depois, salvo engano, o Maradona sai levando simplesmente todo mundo da Inglaterra. Ele passa por 5, 6 jogadores para fazer aquele antológico gol. Então, esses dois momentos foram, esses dois jogos foram nesse estádio histórico.
5: E desse jogo aí, eu acho que esse segundo gol, para mim, ele é muito mais simbólico. Porque o primeiro, a gente fala, é histórico e tal, mas foi um gol que não era para ter sido validado, né? O cara fez um gol com a mão.
9: Isso.
5: Então, o segundo gol, para mim, ele tem muito mais peso, muito mais importância, porque foi um golaço, né? Ele carregou do meio de campo, adiante do meio de campo, fez um golaço passando por todo mundo. Anos depois, o Messi fez uma coisa parecida também. Eles
9: no até Barcelona. Gostam
5: de comparar o lance do Messi com o lance do Maradona. Mas o lance da mão de Deus, né, ficou muito famoso, porque para a época você não tinha a tecnologia que a gente tem hoje que anularia aquele gol. Mas eu confesso para você que, sendo um pouco chato, eu não gosto muito desse gol não, porque eu acho que era um gol que não era para ter sido validado.
10: Ele,
5: né?
10: É desrespeitoso.
5: Ele é desrespeitoso.
10: Eu não sei por que se idolatrar tanto esse gol. Primeiro, a mão de Deus não é feita para ludibriar. E ele usou a mão para fazer o gol e ludibriar a arbitragem. E conseguiu. Não sei como é que se diz que aquilo foi a mão de Deus.
9: Foi ele que disse.
10: Só ele. Só podia ser Maradona. Só podia ser Maradona. A verdade é essa. Grande craque, um gênio, mas todo mundo sabe que não tinha a menor preocupação com a autopreservação. Todo mundo sabe o que o Maradona fez na vida, né? Todo mundo sabe.
9: Sim.
10: Deixar para lá que é desagradável. Claro, importante a obra extraordinária que ele deixou. Eu estava no Restô, nesse momento, degustando uma cervecita. Geladíssima. Tá compreendendo? Quando eu vi esse gol do Maradona, chegou, me levantei. Eu não aguento esse gol, que ele saiu driblando todo
5: golaço,
10: mundo.
5: Golaço.
10: E arrasto. Aço. Ali eu vou dizer uma coisa. Que rapidez. Você revendo aquele lance, aí você vê que o homem era imparável. Era um negócio muito sério. Quando ele toca na frente, que ele vai ganhando território, ele dá na frente porque ele sabe que é para ele que ele deu a bola, que ele vai alcançar. Ele tem noção de território conquistado, de espaço. Gol monumental. Que homem rápido. Que coisa incrível o negócio daquele. Inclusive, eu conheci Maradona no hotel no Rio de Janeiro, quando ele era reserva. Jogo da Argentina no Maracanã. Ele entrou no segundo tempo, certo?
9: Certo.
10: Ele nem sabia quem era Maradona. E ele estava, inclusive, no hotel em que a gente estava hospedado para fazer o jogo. Eu e Zé de Fogo. Mas o Maradona...
9: Que não era Foguinho.
10: Grande Foguinho. Meu companheiro de narração em duas Copas do Mundo. Estivemos lá na Avenida de la Penha, hospedado num hotel com 60 integrantes da emissora ou da rede que cobriu a Copa. Grandes momentos no México, em Guadalajara, cidade enorme, cidade bonita, sabe? Cidade limpa, cidade legal. Então são essas lembranças que nós temos da Copa, por isso esse estádio hoje é um templo sagrado, porque ele foi lugar. Eu devo dizer que, lamentavelmente, não consegui, não conheci, porque nós ficamos em Guadalajara. Tempo que o Brasil ficou na Copa, nós ficamos em Guadalajara, fomos despachados, e como as nossas passagens, pelo preço que compramos, né? Achávamos que íamos demorar mais um pouquinho, e aí tivemos que passar mais uns 3 dias de solidão em Guadalajara, com todo mundo tendo ido embora. Foram os dias mais tristes que eu passei na minha vida.
9: Meus amigos, o negócio porque, é sério, olha, viu,
10: WV? Copa do Mundo é ótimo. É bom,
9: é
10: uma experiência. Nos 15 dias que você passa fora de casa, meu amigo, bate uma saudade, sabe? Que é um negócio impressionante. Tem até um narrador da Rede Globo, o Jota Júnior, né? É o Jota?
9: Sim.
10: É da Premier.
9: Jota Júnior.
10: Sabe, Jota Júnior, gente muito boa aquele cara, viu?
9: Sim.
10: Um excelente caráter.
9: Era a cara de uma série B.
10: Pois é.
9: Perfeitamente.
10: Bom nadador, um sujeito simples, um sujeito legal pra caramba, entendeu? Pois você sabia que com 10 dias no Rio, na Copa do Mundo, ele mandou dizer pro pessoal que queria voltar, não queria ficar mais lá, não.
9: Tá com saudade,
10: né? Voltou pra casa.
9: Ixi, mano.
10: Voltou, não ficou, não. Aí ele não aguento mais, não. Vou ficar aqui até o fim da Copa, não. 10 dias ele já pediu pra voltar.
9: Pegou o beco.
10: E se mandou de volta, meu amigo.
9: Aí como é.
10: É um negócio muito sério.
9: Ó, acabou de ter a primeira expulsão da Copa do Mundo, tá?
10: Ah, rapaz.
9: É, o México ia fazer o 2-0.
10: E aí?
9: E o volante da África do Sul, o Sitoli, ele acabou cometendo uma falta, era o último homem, chance clara e manifesta de gol. Cartão vermelho direto. Wilton Pereira Sampaio é o árbitro brasileiro que tá apitando esse jogo. Então a África do Sul tá com um homem a menos. Foi expulso com 5 minutos do primeiro tempo.
10: Devo dizer até para o senhor o seguinte: fiquem com o nosso programa, vai ser muito melhor. Eu vi o primeiro tempo da partida, não gostei. Achei o time da África do Sul fraco. Um time fraco.
9: Só deu o México.
10: Entendeu? O time do México também não costurou bem as jogadas, não foi capaz de aproveitar até uma certa desorganização do time africano, que eu achei, repito, muito fraco, incapaz de organizar um contra-ataque, e o time do México também soltando a bola sem ter aquela paciência para botar no chão, para triangular. Não, ele parece que quando fez o primeiro gol, ele foi tomado assim por um entusiasmo fora do comum, fora do controle, e depois baixou a pressão, passou a errar algumas conclusões, meteu uma na trave e ficou por isso. Não gostei do jogo e agora, além de fraco, o time da África do Sul acaba tendo um jogador expulso. Então fique com esse programa aqui, que eu asseguro, vai ter muito mais futuro pro senhor.
9: Siga nesse programa aqui, até porque aqui a gente vai falar também de Ceará, tem Fortaleza, Lobia! Tamo junto! Tem muita coisa pra gente conversar, inclusive eu já quero conversar com vocês sobre isso. O Breno já falou um pouquinho, né, Breno, da importância dessa vitória do time do Ceará ontem, pra dar um alívio, pra dar um respiro. E tendo o Melk, mais uma vez, como protagonista, brilhando, grande noite, gol, assistência, ele é o cara do Ceará nesse ano.
5: Ele é o cara do Ceará nessa Série B até aqui, André. Um rapaz de 19 anos de idade, que desde que foi lançado a campo, nunca demonstrou sentir a pressão de vestir a camisa do time profissional do Ceará em momento nenhum. Mesmo em jogo grande, em Clássico Rei, o cara conseguiu contribuir, ser decisivo em Clássico Rei. Tem chamado a responsabilidade na Série B. Nas competições em que o Ceará joga, ele sempre é o destaque. E ganhou mais oportunidade porque não tinha mais como não deixá-lo em campo. Nós falávamos aqui há meses já. Nós estamos no mês 6. A gente falava pelo menos 2 meses atrás que o Melk tinha que ter mais tempo. Que o Melk tinha que ficar mais vezes como titular. Que o Melk não precisava sair tanto. E o Moza colocava, mas dava bem menos tempo do que ele merecia. Bem menos minutos do que o Melk merecia. Mas o Melk foi demonstrando em campo que não tinha como fazer isso. Ele foi ganhando espaço porque chegou um momento que era insustentável você não colocá-lo para jogar. Porque quando ele entrava, ele modificava a história do jogo, ou pelo menos elevava o nível técnico do Ceará. Chegou um momento que o Mozart não teve mais como não deixar esse garoto como titular. Ele se firmou por méritos totais. Ele não pediu passagem, não. Ele saiu, foi abrindo a porta mesmo. E dizendo, eu tenho que jogar. Porque quando eu jogo, eu melhoro o time do Ceará. Eu apresento resultados que outros jogadores não apresentam. E hoje, o grande nome do Ceará, de linha, obviamente, porque a gente tem o Richard, que eu acho que é um grande goleiro, mas de linha, o grande nome do Ceará é um rapaz de 19 anos, que não demonstra ter qualquer tipo de vaidade, demonstra ser extremamente centrado, humilde, tranquilo, e tem jogado bola, que é o mais importante. O Ceará conseguiu encontrar, dentro da sua base, um cara que tem levado boa parte dos resultados do time com o que ele tem desempenhado em campo. O Melk é hoje, sem dúvida nenhuma, o grande destaque, o pilar dessa equipe do Ceará. É claro que na janela que vai abrir no próximo mês, o Ceará tem que trazer reforços para não depender só dele. Não pode ser apenas um jogador. Mas hoje, se o Melk não está à disposição, eu acho que a expectativa do torcedor é bem menor. Ele tem resolvido. E não importa se é um cara muito jovem, não importa. O que importa é que ele está entrando em campo e está conseguindo corresponder. O Ceará conseguiu, dentro da sua base, achar um jogador que talvez ele tenha procurado há muito tempo no mercado e não tenha encontrado. A minha preocupação é se esse cara fica até o final do ano no Ceará. Porque ele deve ficar, o Ceará precisa dele. O Ceará precisa do Melk. Mas a gente sabe que o assédio vai ser muito grande e daqui a pouco mais de um mês, dia 20 de julho, eu não duvido nada que cheguem propostas muito fortes por esse jogador, que no primeiro semestre, no começo da competição, no começo do ano, as primeiras competições já vinha demonstrando toda essa qualidade que ele está conseguindo comprovar jogo a jogo na Série B.
10: Eu gostaria de tocar no assunto do Ceará um pouco mais na frente, pode ser?
9: Pode ser, sim.
10: Porque
9: pode
10: nós temos sim. Copa do Mundo aí.
9: Temos Copa do Mundo e vamos fazer o seguinte. Não tá ainda não, né? Pois então vamos fazer o seguinte, ô padre, vamos respirar, vamos tomar uma água. Bora, e aí na sequência água. A gente segue falando desse assunto. Tem Copa do Mundo, tem Ceará, vai ter Fortaleza também. Tem muita coisa no programa de hoje aqui na TV Diário, no canal Jogado no YouTube e na Verdinha, o jornalismo que fala a nossa língua.
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2: Obrigado, Golden Boys. Estamos de volta com o nosso Jogada Segundo Tempo na tela da TV Diário, na Verdinha FM 92.5 e também no nosso canal Jogada no YouTube. Diga lá, WB.
3: Eu vi um depoimento do Gerson Canhotinha de Ouro.
2: Jogava demais.
3: Eu vou te contar uma coisa, um dos gênios do futebol.
2: Gênio.
3: O Gerson era um craque dentro de campo. Além de craque, ele era um técnico dentro de campo. Ele deu um depoimento a respeito de uma jogada com o Jairzinho, porque eles eram companheiros do Botafogo. Aquilo só acontece com uma coisa chamada entrosamento.
2: Entrosamento.
3: Ele disse o seguinte, quando ele dominava a bola, pelo hábito que ele tinha de jogar no Botafogo com o Jair,
2: certo,
3: ele já sabia onde o Jair estava. E o Jair já sabia onde ele ia dar a bola.
2: É mesmo? Né?
3: Ele disse que era desse jeito. Não tinha o menor problema. Aquele lançamento que ele fez,
2: sim,
3: o Jair,
2: sim,
3: fazer o gol, ele disse que, olha, era automático. Quando ele dominava aquele pavio, ele já sabia onde o Jair estava se metendo. Entre dois zagueiros.
2: Precisava nem olhar.
3: Espaço, precisava nem olhar. Impressionante. Por exemplo, o gol de Carlos Alberto também. Pelé nem olhou se o Carlos Alberto vinha.
4: Sim, ele nem olhou.
3: Nem olhou.
2: Ele já tinha antes.
3: Não olhou. E, inclusive, o negócio é interessante. Carlos Alberto também deu esse depoimento. Ele disse que quando a jogada começa, no começo da jogada, ele pressentiu que a bola atravessaria até o lado direito.
2: Porque a jogada começa lá do lado esquerdo.
3: Lado esquerdo.
2: O Everaldo.
3: Ele sabia. De um lateral. Olha, olha que coisa. Aí é jogar por música, como se diz, né? Ele disse que partiu. Quando a jogada começou, ele partiu. Ele partiu. Quando o Pelé domina, o Pelé nem olha. O Pelé só faz assim, dá um tapa. Aquilo é um negócio. É uma obra-prima, rapaz.
4: Aquele gol
3: é uma obra de arte.
2: Poderia estar no quadro.
3: É, por isso que o Eric Hobsbawm, que é um pensador inglês, ele disse, não, a partir de hoje, o futebol está inserido na grande arte. O futebol agora é a grande arte. Porque o que se viu nesse time do

0: prosa e é poesia. Prosa, o futebol europeu, mais de marcação, mais organizado, mais coletivo. E poesia pelo futebol brasileiro.
1: Eita!
0: Futebol brasileiro, um futebol que faz a arte com os pés. Essa aqui é por minha conta.
1: Lírico.
0: Entendeu? Então vejam o que essa Copa de 1970 representou, não só para o Brasil, mas para o futebol do mundo. Mesmo porque, adiantando um pouco mais o assunto, eu diria o seguinte: quando o futebol força, a brutalidade imperou na Copa de 66, e aí todo mundo achou que o caminho do futebol seria aquele, inclusive introduzido pela sua Inglaterra também, pela sua Alemanha, era um futebol de truculência.
1: Os brucutus.
0: O Zé, foi um futebol brucutonizado, digamos assim. Que palavra, hein, Wilton Bezerra? Então, todo mundo achava que o caminho do futebol era aquele. Era um futebol única e exclusivamente da força, do coletivo, da condição física. Era só aquilo. O que admirável o Brasil tinha apresentado em 1958-62, aquilo ruía. Aquele futebol de dançarinos, aquele futebol que era por arte, ali era o seu fim. A Copa de 66 mostrava isso. Principalmente porque o Brasil, em função de uma desorganização total e absoluta, fez um péssimo papel na Copa de 66. E aí é onde entra o Screte de 1970. Por que é que ele foi o maior? Porque ele prestou um serviço ao futebol. Ele desmentiu toda aquela teoria de que o futebol era força, somente força, uma coisa que acabou, né, digamos assim, consagrada erradamente na Copa da Inglaterra de 1966.
1: Espetacular, que aula, viu, WB? Sensacional, e eu tô com você também. 1970 foi a maior seleção da história. Muita gente fala de 82, né?
0: Não, que... foi bonita
1: e tal, mas 70 era 70.
0: 70 foi completa. 70 foi completa porque houve, a partir dali, como eu já inclusive coloquei num comentário meu, no Royals, eu toquei nesse aspecto. O Brasil ali, com Zagallo, porque Zagallo ganhou uma forma de retranqueiro em 74, que não foi justa, não foi muito justa. Inclusive contra a Holanda, que foi o time que nos tirou da Copa, ele anulou, inclusive, uma das ações, digamos assim, pioneiras do time da Holanda. O time da Holanda, incrível como eles depois explicaram, candidamente, como eles conseguiram determinadas mudanças. Sabe o que eles faziam? A saída rápida do sistema de defesa para deixar o ataque de impedimento. Aí perguntaram o Rinos, mas como é que vocês conseguiam aquela regência? Como é que vocês conseguiam comandar aquilo? Aquela saída rápida do setor de defesa, quando retinha a bola, né? Quando disputava a bola. E disse, ora, os atacantes voltavam caminhando e a gente saía correndo.
1: Simples assim.
0: Mas não era simples. Quer dizer, você acorda para algumas coisas que parecem simples no futebol, depois que alguém descobre. Retomou a bola, sai rápido. Ou pelo menos, quando o adversário tiver a bola, antes do passe, vamos sair para pilhar impedimento. E foi o que aconteceu. Quando o passe estava para executar, para ser feito, porque o impedimento é na saída da bola, antes da saída da bola do toque, eles se adiantavam. Aí eles diziam que o ataque ficava. Eles eram inertes. E eles disseram, rapaz, aqui vamos fazer isso, que é uma tentativa de anular. E outra coisa, do que surgiu essa questão de todo mundo marcar, de todo mundo atacar desse carrossel?
1: Holanda em 1974.
0: Pronto, isso. A pergunta foi feita ao Rinos. Ao Rinos Mitchell, que era o treinador.
1: Ocuparam os espaços.
0: Pois é, a ocupação de espaço. Sabe o que é que eles disseram? Eles disseram, não, sabe? Aquela ali, aquela nossa atitude, é porque nós tivemos algumas perdas.
1: Apesar de que em 1970 também, o Brasil...
0: Sim.
1: O Brasil corria muito.
0: Não, não.
1: O Brasil marcava.
0: É isso que eu quis dizer. A seleção, ela já foi uma certa novidade quando ela voltou para matar, para ocupar os espaços. Mas a Holanda foi muito mais do que isso. A Holanda foi uma revolução. Tá compreendendo?
1: Uhum.

0: Ela foi uma coisa absurda. Então, eles, de maneira simplista, eles explicaram. Eles não sabem. É porque a gente teve muitos desfalques de alguns jogadores antes da Copa. E aí, o que é que nós vamos fazer? Vamos correr dobrado. Vamos conhecer, procurar conhecer a posição vizinha em 50%. Foi uma coisa meio que improvisada na hora. Porque os holandeses, eles têm uma característica. O povo holandês, ele não gosta do supérfluo. Eles não gostam do supérfluo. Eles acham que o enfeite não é necessário.
1: Tá bom.
0: Eles são pragmáticos. Tá entendendo?
2: Sim.
0: Então, isso é do espírito do próprio povo. E o que é que eles fizeram? O básico, o que tinha que fazer. Sem enfeite. Não precisava enfeite. Era eficácia. A palavra é essa.
2: Eficácia. Era eficácia. Gostei, WB. Gostei. É. Quem é eficaz também é o João Bandeira, que está chegando aqui com a gente no Central Jogada, para a gente falar sobre Copa do Mundo. E o México faz 2-0, Bandeira, com o Raul Jiménez.
0: Olha, contra
2: México 2, África do Sul 0. Os anfitriões, melhor dizendo, vão estreando com vitória, João Bandeira. Boa tarde, meu amigo, tudo bem?
3: Fala, Bandeira! Fala, Andrezão, muito boa tarde pra você, WB, Brenão, todo mundo ligado no Jogada Segundo Tempo. A espera acabou, viu, meu amigo? Até que enfim, já tem bola rolando, é Copa do Mundo, a parada agora é pra valer durante os próximos 40 dias. A gente vai acompanhar muito futebol, 48 seleções disputando a mais cobiçada taça do futebol mundial. Então, a partir de hoje, às 16 horas, bola rolou para México e África do Sul, após uma cerimônia de abertura bem tímida, né, André? A gente é acostumado, e é bom dizer para o torcedor que acompanha a cerimônia, que é bem diferente das Olimpíadas, né? A cerimônia de abertura das Olimpíadas é aquele negócio luxuoso, é a festa. Normalmente as aberturas de Copa do Mundo são algo mais discreto. Teve a apresentação da cantora Shakira, deu o baile dela lá, fez a festa, mas rapidamente tivemos uma breve cerimônia de abertura, mas vale lembrar que cada jogo, cada país que vai falar a sua abertura, vai ter uma festa diferente. Então, amanhã teremos outra cerimônia de abertura, dessa vez nos Estados Unidos, em Los Angeles, com a participação da Katy Perry, da Anitta. Enfim, tem festa de novo, tem futebol logo após a festa. Com a bola rolando, México já vai vencer no África do Sul por 2-0, como você bem falou aí. Tivemos jogador expulso da seleção africana, tem arbitragem brasileira também atuando. Enfim, é Copa do Mundo, mais tarde já tem também República Tcheca e Coreia. É a continuação desse grupo. Um grupo bem tranquilo, né? A gente sabe que tem grupo da morte, esse é o grupo da vida, né? Porque ninguém surge como grande favorito. O México, apesar das dificuldades nesse período pré-Copa, né, teve uma preparação bem, bem tumultuada, com mudança de alguns jogadores, saída de outros. Mas está jogando em casa, está fazendo valer os mais de 80 mil mexicanos no estádio de Azteca e está vencendo, está fazendo a parte dele. Vence bem 2-0 e vai carimbando, aí, buscando carimbar a classificação para a segunda fase. É bom lembrar que após a fase de grupos, não vai direto para as oitavas, a gente vai ter aquela fase de 16 avos, né? Então só depois a gente tem as oitavas de final. Então é bola rolando, agora é para valer, agora é Copa do Mundo. Expectativa a mil também agora para a estreia da seleção brasileira. Brasil que joga no próximo sábado, 19 horas, contra Marrocos. A gente vem falando isso, pesada. A parada é séria porque é o grande jogo, é o grande ponto desse grupo. Brasil e Marrocos logo de cara. E, de informação, a seleção brasileira treinou, né? Encerrou mais ou menos o treino por volta das 3 horas da tarde. E pela primeira vez o Ancelotti repetiu um time, repetiu a escalação. Ontem a gente comentava aqui, né, André? Destacando justamente isso, que o Brasil precisava ter entrosamento, o Brasil precisava treinar junto para que os jogadores começassem a ter mais confiança no seu companheiro. Então hoje, pela primeira vez, o Ancelotti, desde que iniciou esse ciclo de preparação para a Copa do Mundo, repetiu a escalação. Isso é importante, porque alguns nomes que outra gente comentava aqui, Danilo, Alexandre nas laterais, vão se firmando realmente como titulares para esse jogo de sábado. A dupla de zaga segue realmente o Bruno Guimarães e o Marquinhos, né? O Casimiro também no meio. E aí na ponta a gente destaca com Rafinha, Vini Júnior e também o Bruno Guimarães. Matheus Cunha, perdão. Então assim, é um Brasil que começa a ter forma, começa a ganhar forma justamente nessa reta final. Lembrando, amanhã é o último treino, treino de apronte, né? Chamado treino de apronte. Treino é uma atividade também coletiva no início da tarde, finaliza, porque sábado é parada séria, Brasil em campo. Então, A informação de atualização nesse momento é que pela primeira vez o Brasil repete uma escalação no treinamento. Então aquele período de muito teste, de muito ajuste, parece que o Ancelotti definiu a chamada onzena, André Almeida.
2: É, João Bandeira, faltam 2 dias para a estreia da seleção brasileira. Agora eu te pergunto, viu, Bandeira? Você falou aí sobre o Brasil, sobre a repetição de escalação, pelo menos no treino. O Ancelotti vai dando indícios de que realmente deve utilizar essa equipe na estreia contra Marrocos. Mas Marrocos tem mais desfalque de última hora. Teve jogador sendo cortado, teve atleta importante, inclusive titular da seleção marroquina, que de última hora agora sofreu lesão, que deve estar de fora. Então, Marrocos vai chegar para esse primeiro jogo, Bandeira, com problemas. Se já tinha um desfalque antes de um dos seus principais jogadores, agora, que a gente já tinha comentado sobre isso aqui, agora, outro destaque também está fora. O Abde Ezzalzouli, que a gente já tinha destacado que ele não iria jogar, ele é o jogador do Betis, atacante, lado de campo, titular.
3: Um dos principais nomes, né?
2: Um dos principais nomes, já estava fora. Mas teve mais desfalque aí no Marrocos, hein, Bandeira?
3: É, a gente já tinha comentado, né, o Zuzeli, que principal nome, desfalque, tá fora, foi logo cortado, né? A lesão foi tão grave que ele foi cortado, não esperaram nem para ele tentar se recuperar e voltar no torneio. E as outras baixas é o zagueiro, o Nossar, e o lateral esquerdo, Anas. Então, é esses dois jogadores, então, o Marrocos, nessa reta final, poucos dias antes da estreia, tem 3 baixas importantes no elenco e vale destacar que, por exemplo, esse elenco do Marrocos é aquele mesmo elenco, boa parte dos jogadores que fizeram a campanha histórica na Copa do Catar. Né? Foram eliminados na semifinal, venderam caro essa eliminação, então é um ciclo que foi renovado muito pouco, então boa parte desse elenco atuou na última Copa, sabe junto, tem um equilíbrio muito grande entre os setores. E é um time que vem forte para essa Copa do Mundo, porque justamente fez esse ciclo bem direitinho, né, André? Quando você faz um ciclo, você faz uma grande campanha, você mantém a sua base, comissão técnica, você consegue, passou na fase eliminatória sem dificuldades e chega muito pronto. Mas essas 3 baixas de última hora no Marrocos preocupam muito a seleção marroquina. Bom para o Brasil, não é que ao contrário de Marrocos fez um ciclo de Copa muito desastroso, muito conturbado, né? Tanto é, basta ver a gente... Com a classificação de Copa do Mundo, abriu vaga e o Brasil não andou nem perto de alcançar a Argentina, que foi disparadamente a melhor seleção das eliminatórias sul-americanas. Enfim, ao contrário de Marrocos, a gente teve um ciclo de Copa bem conturbado, com mudança. O Ancelotti já é o quarto treinador desse ciclo. Enfim, não tem nada a ver com isso. Bom para o Brasil, porque o Marrocos entra desfalcado, mas é bom ficar de olho que o time é bom, viu, André?
2: O time é bom. É, olho no Brahim Dias pelo lado direito, no Hakimi. O lado direito de Marrocos é o lado mais forte, né, dessa seleção. Terceira colocada na última Copa do Mundo. Semifinalista, caiu apenas para a França. Eliminou Portugal, para você ter uma ideia.
3: Vendeu caro. Esse jogo da França foi pegado.
2: Foi, exatamente. Então, cuidado com Marrocos.
0: Esse Hakimi é um jogador que me chama a atenção, que me impressiona. Não é que ele seja super habilidoso, mas ele não tem nada esteticamente bonito. Mas esse cara tem uma capacidade, ele tem um pulmão.
2: Um vigor.
0: Ele é um jogador insustentável, um cara difícil de você aguentar, porque ele não para.
2: Incansável.
0: Olha, ele é um negócio, ele é de uma eficiência a toda prova. Você não vê enfeite nenhum, né? Com ele não tem supérfluo, como eu estava dizendo.
2: É.
0: Mas ele é de uma eficiência, ele cumpre aquela coisa rigorosamente, é como se ele cumprisse ordens emanadas de um manual, sabe? Mas é um jogador eficiente, joga sério. Ele nem ri. Você já prestou atenção que ele nem ri? A maneira como ele joga, do começo ao fim,
2: certo.
0: Jogador que não ri, não esboça um sorriso, cara.
2: Nenhum.
0: Mas ele é um tremendo de um jogador. É o PSG, né?
2: PSG. Foi bicampeão europeu.
0: Joga muito.
2: Bandeira!
3: Companheiro do Marquinhos, né?
2: Companheiro do Marquinhos.
0: Fala, isso.
2: Então amanhã a gente se encontra novamente.
3: Isso, deixa eu só passar a agenda, né, André? Amanhã a gente tem 16 horas Canadá e Bósnia. E às 22 horas Estados Unidos e Paraguai. A abertura também para os americanos. Aí vai ter também outro show. Enfim. É Copa do Mundo. Dois jogos hoje, dois jogos amanhã, e aí vão ter dias que vão ser três, quatro jogos, jogos começando uma da manhã. Vai ter overdose de futebol nos próximos 40 dias, viu, meu camarada?
2: Ah, total. E nós estaremos ligados. Eu estou firme no projeto de assistir todos os jogos. Inclusive, aqui no programa, a gente vai acompanhando ali, ó.
3: Olho no comentário do Wilton e do Brenão e outro olho no jogo, né?
2: Exatamente isso. E hoje à noite tem 11 horas, Coreia do Sul contra a República Tcheca, nesse mesmo grupo, Grupo A, de México e África do Sul. México vai vencendo por 2-0. Amanhã a gente se encontra, Bandeira. Valeu, até amanhã. Tchau,
3: valeu,
2: tchau.
3: Valeu, pessoal. Um abração pra todo mundo. Abraço.
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0: Oi, eu acho que vai ter outra expulsão da África.
2: Também,
0: viu?
2: Tô achando.
0: O cara plantou a mão no quingo do outro ali do México. Olha aí, WB.
6: Só vai aí,
0: pessoal, deu mãozada, né, rapaz? Foi mãozada, WB. Olha, presta atenção agora, WB. Olha aí. É, mesmo no escutador de rádio.
2: Sem bola.
6: Aí não dá, né?
2: Wilton, esse pessoal da África, às vezes, Sampaio foi chamado para o VAR.
0: Ai, tapa dessa aí, o cara não vai expulsar.
2: E vai comunicar lá a decisão.
6: Não falaram para eles que não é possível isso, rapaz.
0: Não.
6: Mandar um abraço.
0: Não, é doidão.
6: Mandar um abraço.
2: Pode só na interna aí, só na interna. Ei,
6: pro David Barbosa e pro Daniel, tá certo? Estão nos escutando lá na Santa Casa.
2: Um abraço pro David Silva Barbosa e pro Daniel Silva. Tamo junto, meus amigos. Grande abraço, viu? Red card. Cartão vermelho.
6: Cartão no
2: mais novo. Um pra rua. A África do Sul agora fica com dois homens a menos.
0: Ficou com cara de como assim? Eu fui expulso. Pô, tu deu uma tapa na cara do outro homem, pelo amor de Deus.
6: E o juiz de Juazeiro do Norte, que eu me esqueço do nome dele, aí muitas vezes pediam explicações para as exposições, as expulsões dele, sabia? Me esqueço do nome dele. O que foi que houve? Disse pé na cara.
2: Ora!
6: Pesado. Foi pé na cara, meu amigo, não adianta.
2: Pesado
6: é
2: resolvido.
6: Mas sabe, agora foi mão na cara.
0: É porque ele expulsou, mas e o penão, que ele não deu antes?
6: Isso foi em Cajazeiras.
0: Penão.
6: É, vocês estão achando ruim, mas o penão que vocês deram nesse instante ali. Aí que é o juiz, né? Justificando, ó. Como é que pode? Mas é jogo que segue, tá aí, tá, vai resolver aí, né?
0: Ou expulsão? Não,
7: expulsou.
0: 2-0, 2 expulsos, é isso?
2: 2-0, 2 expulsos. Um gol pra cada expulsão.
0: Quanto tempo de jogo ali?
2: 39 do segundo tempo.
7: Não menti que eu queria um gol da África do Sul pra cravar o placar que eu botei 2-1.
2: Eu também botei 2-1.
7: Pois é. Tô doido por um gol da África do Sul. Agora com 2-1 é difícil, André.
2: Agora lascou pra nós, viu?
8: África do Sul!
2: Vamos fazer o seguinte.
7: Sim, né?
2: Paradinha, ligeiro bala. A gente volta já com o Daniel Farias aqui pra falar do Ceará.
0: Farias!

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1: Obrigado, Golemóis. Estamos de volta. 5h54 na tela da TV Diário, na Verdinha FM 92.5 e também no nosso canal Jogada no YouTube. Deixa eu trazer o meu amigo, tá ligado aí, viu? Deixa eu trazer o meu amigo.
2: Nuno Mineira.
1: Eita.
2: É nóis, tamo junto.
1: É, o negócio tá sério, viu?
2: Nuno Mineira, remove.
1: Sim, Pimpo, vai ficar me cortando toda hora, mano. Aí, pera aí, mano. Vou trazer o Daniel Farias pra falar sobre o time do Ceará. Alô, Farias.
3: Isso. Alô, Farias.
1: E aí, Farias, boa tarde, tudo bem?
4: Daniel Farias.
5: Boa tarde, André, tudo bem? Um abraço pra você, pro Wilton Bezerra, pro Breno Rebouças e também pra todo mundo ligado no Jogada Segundo Tempo, pra gente repercutir um pouco mais sobre esse resultado positivo que o Ceará conquistou ontem. Vitória por 2-1 sobre o Avaí, em jogo válido pela 12ª rodada da Série B do Brasileirão. Jogo lá no Presidente Vargas, público pequeno, mas que ficou satisfeito no fim das contas com esse resultado que o Ceará precisava e muito. Vocês já comentaram bastante sobre o jogo, a gente tratava sobre a sequência negativa que o Ceará vivia, eram duas derrotas consecutivas na Série B, nas últimas 7 rodadas apenas uma vitória, mas conseguiu se recuperar, conseguiu essa vitória importante para ganhar algumas posições, somar mais 3 pontos, chegar aos 16 na Série B e com esse resultado saltou ali para a 12ª colocação. É bem verdade que ainda não é uma posição desejável para o Ceará, mas melhor do que ele se encontrava no início da rodada, estava na 15ª posição. Primeiro jogo com o Anderson Batatais à beira do gramado, ele que é técnico interino, o Ceará ainda está em busca do treinador. Ao longo do programa, a gente vai trazer outros destaques sobre essa busca. Um esquema com os jogadores semelhantes, aqui a gente já estava acostumado, mas um desenho um pouco diferente, linha de 3 zagueiros, o Rafael Ramos e o Fernando atuando praticamente como alas, e o Ceará conseguiu brilhar, sobretudo no primeiro tempo. E o grande destaque não poderia ser outro jogador, senão o Melk, uma assistência para o gol do Júlio César na cobrança de escanteio, e depois ele mesmo, o Melk, de perna esquerda, fez o segundo gol. Segundo tempo, o Avaí diminuiu com um sorriso, o Ceará teve algumas chances de ampliar, não conseguiu, mas saiu com esse resultado positivo para festa dos torcedores, para alívio do Anderson Batatais e celebração dos jogadores. E aí, André, vou aproveitar para trazer logo essa informação, porque depois do jogo, né, o torcedor alvinegro, eu vi muitos torcedores dizendo assim, rapaz, quando a gente achava que ia ter uma noite tranquila, um dia de paz, uma boa noite de sono, depois de uma vitória importante sobre o Avaí, uma notícia que pegou todos de surpresa, ainda no vestiário do Presidente Vargas, o Dieguinho comunicou aos companheiros de Ceará, aos diretores, enfim, outros profissionais que estavam deixando o clube. Ele aceitou uma proposta do Shimizu S-Pulse, equipe lá do Japão, contrato de 3 anos, vantajoso para ele, o salário bem mais alto do que o que ele recebia no Ceará, e ele queria, ele tinha esse desejo de jogar fora do país, nunca tinha tido essa experiência, vai jogar pela primeira vez no futebol estrangeiro, comunicou ao Ceará o desejo dele de aceitar essa proposta e o Ceará optou por não ir contra a vontade do próprio jogador. Vai receber uma compensação financeira, a gente confirmou que essa apuração inicialmente será de R$3 milhões, mas que pode aumentar com alguns bônus, algumas cláusulas ali daquele contrato, mas o Dieguinho já não veste mais a camisa do Ceará, já não estará mais à disposição na partida contra o Criciúma.
1: E eu vou dizer um negócio pra você, viu, Daniel Farias, Breno Rebouças, Wilton Bezerra. O Ceará perde um dos seus principais pilares e sem reposição. Porque no elenco não tem ninguém que jogue a bola que o Dieguinho jogue, que possa desempenhar a função que ele desempenha com a qualidade que ele faz. E mesmo quando a janela abrir, no dia 20 de julho, o Ceará vai esperar mais de um mês para ter a possibilidade de contratar um outro jogador? Vai ser muito difícil, para não dizer praticamente impossível, que o Ceará tenha a capacidade financeira de trazer um jogador que tem a qualidade que o Dieguinho tem para jogar uma Série B de Campeonato Brasileiro. Então eu digo, sem dúvida nenhuma, o Ceará perde um dos seus principais pilares, é uma ausência muito importante, um dos seus melhores jogadores. Olha, e não vai ter reposição à altura.
3: Tendo expulsão de novo nesse jogo.
6: Agora do México.
1: Agora do México. Será que é pênalti para a África do Sul?
6: Não, foi fora da área.
1: Foi fora da área, né?
6: Era porque era o último homem também, e aí ele expulsou o jogador mexicano.
3: Me diga uma coisa, o que diabo é que o juiz tá nos olhos? Ele tá de óculos agora.
6: E você vê o gol.
3: A câmera caiu, né?
6: Você vê o gol quando sai pela câmera.
3: Eu sei, eu vi. Mas não sabia. Ela tá muito exposta dessa vez aí. Parece que deram um pesquedo nele ali e o negócio complicou. Olha aí, também deram uma sarrafada no jogador ali da África do Sul, olha. Que coisa, né?
6: Ah, um golzinho da África do Sul, André Almeida.
1: Ah, um golzinho
3: pra acertar, né? Pois é, rapaz. Tem mudança na técnica aí. Vamos esperar. Vamos trazer a prece do Padre Cícero, né?
1: Mudança depois, na técnica. É. Sai Glauber Souza, o Padre Mandrake, e entra Maílton Moraes. Igual a ele, ninguém faz. O melhor do mundo, receba.
3: E não é não, meu irmão.
1: É, e a gente já chega no nosso momento ecumênico. O relógio marcou, é porque a sanfona tocou. E se a sanfona tocou, é porque o relógio marcou. 18 horas, o momento em que fazemos a nossa conexão com o Cariri, com o Padre Cícero Romão Batista.
7: Olha lá!
1: Pro alto do outro, ele que é o patrono, o padroeiro do Jogada Segundo Tempo, padrinho Padre Cícero. Todos os dias nós fazemos essa conexão com o interior do estado e nós lembramos o quanto é bom, o quanto é importante ter a sua companhia, ter a sua presença, ter a sua audiência. Todos os dias aqui com a gente, pessoal do Cariri e todo o interior do estado do Ceará. 18 horas, nós lembramos que o Verbo se fez carne
6: e habitou entre nós.
1: Oi, imagem do Padre Patrício. E tá bonito, e como tá bonito. Sensacional, Padre Cícero Romão Batista.
8: Nunca sigo sozinho.
1: Ixi, Maria, nem de bola parada, os homens conseguem levar perigo.
6: E aí,
1: perder foi a chance de uma jogada.
6: Rapaz, agora que eu tô olhando pro ali que tem um atrasozinho. Homem, pelo amor de Deus, que falta foi essa, André?
1: Não, o delay ali é de 5 segundos.
6: Ai, ai, ai, viu?
1: O delay ali é de 5 segundos. Rapaz. Mas a gente tava falando, WB Breno Rebouças, sobre o Dieguinho, que tá saindo do time do Ceará. A ausência, olha, eu vou dizer, é um baque pesado.
3: O Ceará não consegue ter boas notícias. Quando existe uma boa notícia, que é uma vitória, aí uma pior, né, uma ruim, vem para abafar. Essa é a verdade. Perdeu um dos seus melhores jogadores. Indispensável, seja no meio campo, seja pelo lado direito. Porque se vocês observarem ontem, no lado direito, as jogadas só eram possíveis porque ele se projeta. O Dieguinho ganha aquele lado. Diga-se de passagem, o Rafael Ramos, com um bom trabalho, foi através de Melco, Rafael, Dieguinho, que o time do Ceará elaborou ali pelo lado direito. Por qual outro local o Ceará fez alguma coisa?
5: Rafael Ramos saiu aplaudido pelo torcedor.
3: Saiu aplaudido.
1: Eu até falei.
3: Porque tem gente que fala em Rafael Ramos, faz uma cara ruim.
1: Não,
3: se o camarada tivesse jogado sempre. Eu acho o seguinte, você pode ter a maior objeção ao futebol do jogador, mas no dia que ele jogar, você tem que dizer, pô.
1: Ele jogou bem.
3: Tem gente que ave maria.
1: Não, eu falei, para o nível dele, ele jogou bem.
3: Não, claro, eu tô só dizendo.
1: Não é, agora também não dá pra muito florear tudo, contra, porque era o Havaí, né?
6: E contra gente? O todo poderoso Havaí.
1: Exatamente.
3: Não, mas peraí, também.
1: Não dá pra dizer também
3: então,
1: que
3: então faz o seguinte.
1: Que o Rafael foi um primo.
3: Rafael, me diga aí porque vai-se embora, que aqui não tem mais jeito pra ele.
6: Eu acho que ele já poderia ter.
3: Não, não é, mas desse jeito aí
1: ele, vou dizer uma coisa pra você.
3: Então vamos arranjar um time pior pra ver se...
6: É, mas não é uma partida que ele faz ok também, que vai mudar tudo que ele já fez
3: até aqui, não. Você não pode, como eu vejo, é marcar o jogador, pô.
6: Não é marcar.
3: É a Ave Maria.
6: Eu não falei nada. Você tá se queimando aí sozinho.
3: Não, tô me queimando,
6: ninguém disse nada. Ninguém disse nada. Diga aí que ele é o melhor lateral do mundo pra você.
3: Não precisa
6: então
3: falar.
6: Então pronto.
3: Não precisa
1: o
3: falar.
1: O Rafael Ramos ontem, aliás, para os padrões
3: só,
1: dele, ele jogou bem.
3: Não você não.
1: Ele jogou bem. Mas eu não vou chegar aqui e falar pro torcedor que fez um grande jogo. Sim, a resolução dos problemas, sendo que a gente sabe que ele não é.
3: Sim, e no dia que ele voltar a jogar bem é porque o adversário também não prestou.
1: Mas no caso...
3: Ele estigmatizou, é fogo, meu amigo.
1: No caso de
3: eu
1: ontem,
3: tô só dizendo.
1: WB, sim, esse Havaí rapaz. Tá 10 jogos sem ganhar de ninguém.
3: Sim, nem, olha, eu vou te contar uma
1: esse
3: coisa.
1: Esse Havaí tá na zona de rebaixamento, é um dos piores times da Série B.
3: Eu não vi o jogo, não, eu tô cego.
6: Eu não
3: tava vendo o jogo.
6: Pra não. Ele mudou da água pro vinho, por causa de uma partida contra o Havaí.
3: É o que você tá dizendo aí.
6: É o que você tá falando aí.
3: Eu digo, é a condenação. É um negócio sério, você não pode jogar 10 minutos de pré e não é pra dizer.
6: Não pode ser. Ele não pode, não. Ele tem que jogar com empréstimo. Ele, quando o time contrata pra isso.
3: Lá vem você.
6: Pra que ele se apresente bem.
3: Ah, boa, é o Leite Chico de Brito. Tá
6: na aqui. Minha opinião.
3: Se você não sabia, o Leite Chico de Brito tá aqui com o meu apresentador.
9: Aí é.
3: Eu tô só dizendo o seguinte: o time é fraco. O Ceará fez um jogo para ganhar, porque o time realmente não está com nada. Segundo tempo, não aconteceu nada. O Ceará teve duas chances. No meio delas, Sorriso fez um gol. E é porque o gasolina não foi, entendeu? Lançado em profundidade durante o jogo. Seu segundo tempo ruim, aconteceu mais nada. Vieram as modificações. A jovem guarda do Ceará foi ativada, mais uma vez, por Batatais. E o que se observa é o seguinte. Tem treinador para aquele time, não. O problema não é treinador, não. Ali pode botar o Batatais, pode botar o Ricardinho, aliás, Ricardo Acosta. Pode botar quem quer que seja lá para escalar, não tem o menor problema. Aquele time ali não precisa, contratar treinador. Treinador não vai fazer coisa nenhuma ali. Não tem. É aquilo ali para pior. E agora perdeu o Dieguinho. Não vejo honestamente quem é como é, Roque Júnior, esse treinador?
1: Júnior Rocha.
3: Eu me lembrei de Roque Júnior da seleção brasileira. Quem é Júnior Rocha?
1: Vamos falar sobre isso também.
3: Rapaz,
1: Júnior Rocha.
3: Já é Rocha.
1: Rocha, pedra.
3: Então, olha, eu vou te contar uma coisa. Pra quê? Deixa que tá aí, é mais barato. Com esse time que tem aí, perdendo Dieguinho, daqui a pouco perde também o menino. Aí vai vender. Se aparecer uma proposta aí, o meu vai embora também. Quem é mais que presta aí pra vender? Até Fernandinho, que não tá jogando, já vai. Quanto mais quem é que tá jogando? Quem é que tá mais jogando aí? Não mexa no miolo, não. Não venda ninguém do miolo, não, de área, porque senão você acaba.
1: O que você acha daquilo ali?
3: Entendeu? Pelo amor de Deus.
6: Vamos trazer pra cá, WB, pra gente botar também?
3: Coisa ridícula, né? Meu padre, que coisa terrível. Isso não parece nem com sombreiro. Isso parece com chapéu de cangaceiro. Coisa absurda. Não, vou dizer uma coisa pra você. Tá tudo desse jeito.
9: Meu
3: o negócio
9: Deus.
3: É chamar a atenção.
1: O
3: que vale hoje é chamar a atenção.
1: O negócio é isso.
3: Seja um canalhice com palhaçada.
1: Breno Rebouças, concorda, o WB vai falar sobre isso também. Mas a sensação que eu tive terminou. Fim do primeiro jogo da Copa. México 2, África do Sul 0. 80 mil pessoas, hein? 80.824 torcedores na estreia da Copa do Mundo. Gols marcados por Quiñones e Raúl Jiménez. México 2, África do Sul 0. É, eu tive a sensação, comentei isso na transmissão, estava com o Daniel Farias e com o Liu Egóis.
3: Farias.
1: Considerando a fragilidade do adversário sempre, que o Ceará, ele estava assim, com o Moza, o time jogava meio com o freio de mão puxado.
3: Uhum.
1: Ontem, não é que foi brilhante, não é que foi uma grande atuação, e repito mais uma vez, de novo, novamente, a fragilidade do adversário, ela tem que ser considerada. Mas eu senti um Ceará, assim, mais leve, sabe? Um time
3: mais indo
1: mais pra frente, mais solto.
3: Isso.
1: Mais solto, se desenrolando mais em campo. E venceu por 2-1.
6: Assim, realmente o time foi mais solto, acho que o Ceará conseguiu construir um pouco mais, especialmente no primeiro tempo. Não sei se tem a ver com o fato dos jogadores pensarem o seguinte, né? Com o Moser você tinha uma ideia de jogo que ele pedia, que ele estabeleceu e você tem que cumprir, e o Anderson tá de interino, então deixou os caras mais à vontade para quem vai assumir posteriormente, não sei se tem a ver com isso, mas de fato o time foi mais solto ontem. E a gente conseguiu ver um Ceará que conseguiu construir algumas jogadas. O primeiro tempo, por exemplo, o placar poderia ter sido maior. Será que poderia não ter, por exemplo, passado pelo que passou no final do jogo, de ficar naquela coisa, e será que vai tomar um gol no final, como aconteceu em vários jogos? Porque quando o Avaí diminui, aliás, vou te falar uma coisa, quando entrou o gasolina, eu falei, cara, é a cara do Ceará tomar gol de jogadores com esses nomes esquisitos. Aí o gasolina dá um passe e o Sorriso faz o gol.
1: E é porque o Léo Gamalho passou em branco.
6: Quando o Léo Gamalho entrou, eu digo, homem, é a cara do Léo Gamalho marcar gol. E o Léo Gamalho não marcou. Então,
3: gasosa.
6: Pelo menos o Ceará conseguiu o resultado. Agora sim, eu vou me ater um pouquinho ao Dieguinho, já que o WB quis falar do fabuloso Rafael Ramos, eu vou falar do Dieguinho.
3: Vou falar do Dieguinho.
6: Porque esse tem muita qualidade.
1: Esse é bom.
6: Agora, com relação ao Dieguinho.
3: Seu olhar é
6: letal. O Dani falou que a compensação vai ser cerca de 3 milhões. Pode aumentar um pouquinho, mas 3 milhões. Óbvio que para um cara do tamanho do Dieguinho, 3 milhões não é nada. Pelo que ele representa pro Ceará, pela qualidade que ele oferece do jogo. Mas a grande questão é: o Ceará já tinha feito algo que eu considerava extremamente difícil, que foi no começo do ano segurar o Dieguinho.
1: Acho que muito pela lesão.
6: Eu achava muito difícil. Mesmo assim, André, você manter um jogador como o Dieguinho no elenco. Então, agora, no meio do ano, que se apresenta uma oportunidade, e pagando muito mais do futebol japonês, Assim, eu acho que é natural que ele queira ir. Eu acho que aí pesa muito o que o jogador quer nesse momento, né? E não tinha como o Ceará fazer muita coisa. Então essa compensação vem pra tentar, sabe, justificar, mas não é isso. Não é o Ceará, acho que não foi o Ceará que quis vender. Acho que é o jogador que tá querendo sair, não tinha como segurar, já ficou na Série B, mesmo com o rebaixamento, e foi um dos principais destaques do ano passado. Agora, achar um cara da qualidade do Dieguinho hoje no mercado de Série B é complicado demais. É muito difícil.
1: Vai ter, não.
6: Possivelmente, na minha cabeça, possivelmente quem talvez... Onde o Ceará vai conseguir encontrar não um substituto ideal, mas um cara que tente ali resolver, é com quem ele já tem no elenco, talvez até da base, como o João Gabriel tá resolvendo, tá conseguindo se firmar, o Júnior César tá indo bem também ali pelo meio, mas eu acho difícil no mercado você achar um cara do mesmo naipe do Dieguinho hoje para substituir. É uma baixa muito grande, porque ele é um titular absoluto do Vovô e é um jogador que, como disse o WB, apesar de ser volante, mas sai muito pro jogo, tem uma passada mais larga, consegue achar alguns passes. Acho que vai fazer bastante falta pro Ceará. A janela que vai ser aberta no dia 20, o Ceará precisa ser extremamente assertivo, porque ele tá perdendo um cara no meio de campo que é fundamental. Precisa achar como tem que ser assertivo para trazer os laterais, que são prioridades, como tem que ser assertivo para trazer pontas, porque o Ceará tá jogando com meias, jogando como ponta, porque os pontas não resolvem. Então, é uma janela que vai ser decisiva para o restante de 2026 do Ceará com relação ao acesso ou não. Agora, um substituto à altura do Dieguinho, eu acho difícil
3: encontrar. Nem minimamente parecido, vai Ceará vai contratar, rapaz.
1: Vai não.
3: Falar nem Dieguinho, nem minimamente, nem a chuteira do Dieguinho. Ceará tem contratação, condição de contratar ninguém? Me diga, quem é que pode voltar? Diga aí, do time passado. Dos que foram embora, tem quantos que querem voltar? Além de Mugni...
5: Não, só esses dois que você tem interesse nesse momento. Mugni e Galeano.
3: Porra, diabo. Tem mais ninguém, não?
5: Do elenco do ano passado.
3: Do que foi embora. Momento, Lourenço, onde é que o Lourenço tá?
5: Tá no Goiás.
3: Ele tá na reserva lá, não?
5: Eu acho que tá jogando.
1: Tá jogando? Ele tinha se machucado lá.
5: Tava bom, jogando e se machucou.
3: Pois é.
5: Mas ele
3: vai ver que o Zanocelli ainda não foi negociado porque tá machucado também.
5: Eu ia trazer só um destaque sobre essa questão que o Breno falou, da saída, do momento da saída. Porque é importante a gente considerar isso também. O contrato do Dieguinho, ele ia até o fim do ano. Então, a partir de julho, ele poderia assinar um pré-contrato com outra equipe e sair de graça.
3: Sim.
5: Ou seja, seria pior ainda. O Ceará ia perder o jogador sem receber nenhuma compensação financeira. Agora, em compensação, ele ficaria com o Dieguinho pelo menos até o fim do ano. Achou melhor nesse momento receber essa compensação financeira. E claro, repito o que eu disse, pesou também a decisão do jogador, o desejo, né? Do próprio jogador.
1: Agora, assim, tem como Dieguinho... você obrigar a amarrar o cara.
6: O Dieguinho, ele se lesiona no primeiro jogo da temporada, mas a Série A terminou no começo de dezembro. Ele teve o começo de dezembro todo e a primeira semana de janeiro com equipes ali sondando, procurando. Por isso que eu falei que ele permanecer no Ceará, pra mim, tinha sido uma surpresa, conseguir segurar um cara como aquele. E depois o Ceará deu o azar de ter uma lesão, de não contar com ele por boa parte do começo do ano, mas segurou o cara mesmo naquele período de mercado quente de dezembro, que é o momento em que os clubes estão fazendo as trocas, estão fazendo as ligações e as sondagens, e ele permaneceu. Então, meu amigo, o Dieguinho pode ter dito assim, olha, eu fiquei aqui no começo do ano, agora no meio do ano eu vou buscar uma oportunidade melhor.
3: Não.
6: É natural, é do jogador, ele tem direito disso, e eu acho que o Ceará... Olha. O Dani trouxe um aspecto muito importante. Meu amigo, se o cara já pode assinar pré-contrato, ele pode sair de graça no fim do ano, pega logo alguma coisa aí, já que ele quer sair. É o desejo do jogador. Ninguém obriga ninguém a ficar em lugar nenhum. Não interessa a multa que você coloca. Às vezes o cara acha assim, ah, vou botar uma multa lá em cima pra não tirar. Não tira. Se o cara quiser ir, ele vai. Você não pode obrigar o cara a ficar. Então eu acho que pesa muito.
3: Inevitável. Inevitável. Jogador, contrato de 3 anos, já com a idade dele. Aí não tem nada. Eu não tô falando sobre isso, não. Chegou a um... Eu tô falando é da rema com o Ceará. Da falta de esforço do Ceará. Quer dizer, o mínimo que ele tem está indo embora. Quando eu falei antes que o Ceará está definhando, eu não queria nem dizer essa palavra, eu acho horrível, definhar, né? Mas parece que é isso. Parece que o destino do Ceará é definhar. Porque você não tem. Você olha esse elenco que está aí, não pode jogar mais do que isso aí, não. É torcer para que os times sejam piores do que o Avaí. Pelo menos como o Avaí, para ir jogando aqui. Quem é mais que o Ceará pode enfrentar, que a gente pode imaginar que ele ganha? Quem são os piores do campeonato?
1: América Mineiro, que é o que o Fortaleza vai enfrentar. Ponte Preta, que o Ceará já empatou lá fora de casa. E tem o Londrina, que o Ceará já
3: empatou lá também, né?
1: Empatou lá. O Fortaleza foi que venceu aqui. Esses aí são os 3 piores times do campeonato. Eu coloco o Avaí como um quarto.
3: Pronto, então bota esses 3. Vamos fazer as contas bem direitinho. Os jogos sendo aqui. Olha, Ceará. você procure ganhar desses aí, viu? Porque com essa bolinha aí, com as perdas que o time tem, e com o que pode acontecer ainda daqui por diante, ninguém sabe.
1: É.
3: Com essa bolinha aí, não adianta. O treinador que vier pra aqui vem pegar uma fria.
1: Você sabe.
3: A verdade é essa.
1: Eu concordo com você. Olha. A gente vai falar sobre treinador do Ceará, Júnior Rocha, daqui a pouco. Um possível nome, né? Daqui a pouco a gente vai falar sobre isso. Porque agora, meu amigo, é hora de falar de quem bate um bolão. 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
1: 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Eu falei, e aí, pra quem foi o prêmio? 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Falei, vixe, não acredito não. 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
9: Um abraço, André.
1: Vamos continuar falando aqui de Ceará, de Fortaleza, de Copa do Mundo. Tem muito assunto pra gente falar aqui na Verdinha. Jornalismo que fala a nossa língua.

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1: Obrigado, Golden Boys. Estamos de volta, 6h24.
2: Ele está incontrolável hoje, meu
1: Não, velho. A gente fica contagiado aqui com tanta energia positiva,
2: né? É incontrolável.
1: É muita energia boa.
2: Hoje
1: não
2: é pra você ficar intoxicado.
1: Hoje são muitas, tá que dá. São muitas boas palavras.
2: Contaminado.
3: Meu Deus.
1: Não, a gente fica, assim, na realmente entusiasmado.
2: E é porque começou a Copa, viu?
1: É, começou a Copa.
2: Se você soubesse uma ruindade, me faz mal.
1: Nos aflora. Os bons sentimentos, né? 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
1: Vamos botar o povo pra falar?
2: Isso.
1: Bota o povo pra falar.
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4: Boa tarde. Boa. Assisto todo dia a segunda jogada.
1: Coisa boa.
4: Tô deixando de assistir México e África porque também não gostei muito, não. Eu sou muito barrista, eu prefiro o nosso feijão com arroz aqui de todo dia.
1: Melhor.
4: Gostaria de, sou tricolor desde 63, gostaria de ter um Melk do tricolor.
1: Aí.
4: Porque ele é um belo de um jogador e é canhoto. Todo canhoto é muito habilidoso e bom. Parabéns a toda a equipe aí, ao Breno, o André e o Wilton.
2: Obrigado.
4: Bezerra. WB. Gilson Carvalho Passaré.
1: Valeu, Gilson, um abraço.
5: Boa tarde. Rapaz, se precisar vender o Melk, vende ainda é por micharia. É uma diretoria que não sabe nem negociar. Saiu o Dieguinho agora, saiu por 3 milhões. Mas até é bom mesmo sair de uma zona dessa, com todo respeito à zona. Esse João Paulo e essa diretoria deixou esse clube. Valeu.
1: Valeu.
6: Oi, Wilson Bezerra e Bené Boa. Parabéns pelo programa que tu fez do Ceará. Rapaz, não é só Fortaleza que é desequilibrado, não. Ceará também. Ceará, todo jogo é expulso um jogador. Parece que não tem comando, não tem diretoria, não tem treinador. Parece que não tinha treinador, não tem diretoria. Tem que ter moral, mas muito raro esses caras que ficam expulsos responsavelmente.
2: Descontamento de novo, né?
6: Pra você expulsar uma jogada pra matar uma jogada, tudo bem, mas bestamente levar cartão amarelo, tirar a camisa, é pra ter multado nem 30% do salário. Será também meio desequilibrado. Tu tá com 5 jogos, todo jogo é expulso. E o último expulso foi 2.
1: Vamos falar
6: sobre. Chama a atenção desses caras, mano.
1: Vamos falar sobre isso daqui a pouco, tá? No time do Fortaleza.
7: Já que não tem ninguém, cara, traz o Fernando Sobral de volta também pra completar o quarteto aí.
8: Alô, WB, Breno Rebouça, pessoal da grande jogada de Aulele, torcedor do Ceará, rapaz. Felizmente, será perdeu de Dieguinho aí. Melhor jogador do Ceará.
2: Tá no ventilador.
9: Bom dia, tio André, Will e Brenão. Os três melhores da jogada, segundo tempo. Raimundo, torcedor do Live, do Jardim das Oliveiras. Rapaz, a Copa do Mundo começou hoje, 2-0 pro México, ué.
2: Como é?
1: Olá, bota. Começou hoje, 2-0 pro México. Ganhou, dá fica
10: tudo. Tô lembrado, não.
1: Falamos aqui.
11: Tá, de André.
1: Boa.
11: Tô ligado.
3: o programa bacana que vocês nos faz aí.
1: Cala a boca.
3: Você, Hilton Bezerra e Breno Rebouças. Rapaz, o time do Ceará, em vez de estar contratando, ele tá, todo mundo, acho que ele está querendo que todo mundo vá embora e não fique ninguém para jogar o restante do campeonato. Rapaz, eles vão vender tudo e ficar sem nada.
1: Pior.
3: Pode prestar atenção, daqui pro final do ano, quando a janela abrir, até o Mel que vai embora.
1: Aí,
3: um abraço, Hilton Bezerra, Breno Rebouças e Andrézinho, que tá falando aqui, o Zé Carlos.
1: Valeu, Zé!
3: Esse presidente do Ceará, isso é uma ruma de bosta.
1: É, não, peraí,
3: Boa tarde, Hilton Bezerra, boa tarde pra todos.
10: Boa tarde.
3: Luciano do Paguinho Baú. O Ceará tá muito bem e esse Melco tá jogando muito. Se eu fosse a diretoria do Ceará, não vendia ele, viu? Tá jogando bem, tô jogando muito.
1: Tá jogando muito.
11: Boa noite, meus amigos da jogada segundo tempo. Meu querido André Almeida.
1: Opa,
11: Brenão, o melhor. E WBO também o melhor. Brenão, cara, diga assim, o Ceará também vendeu muito barato, 3 milhões, pelo menos possível, dava certo, mais 3 milhões. O Dieguinho é um jogador ali que é um jogador versátil, ele joga
2: de posição,
11: jogador sempre tá ali marcando, atacando. Pois é, saiu muito barato e era um dos melhores que tinha no time.
1: Mas aí tem aquele detalhe, né, macho? O momento do time é complicado. Se o Ceará tivesse na Série A, tivesse sem precisar vender, venderia mais caro. Quem não tá nessa condição se sujeita a ter que vender por um preço que o mercado determina.
2: Boa noite,
12: Breno Rebouças, o nosso Galvão Bueno da Verdinha.
2: Obrigado.
12: Nossa renda per capita.
13: É.

0: Vai ser top, viu? É. Um abraço, boa noite.
1: Valeu, boa noite. Inclusive, esse assunto ele é muito interessante, porque o Fortaleza ele vai ter agora, finalmente, uma semana de descanso. Fortaleza vinha numa maratona, numa sequência pesadíssima. Eram 7 jogos em 21 dias. E agora o Fortaleza finalmente vai ter uma semana, WB, entre um jogo e outro. Só volta a jogar na terça-feira contra o time do América Mineiro. Claro que não é o ideal, mas para quem vinha num sufoco, para você ter ideia, o Breno falou sobre isso ontem ou foi antes de ontem, de que nesse mesmo período de uma semana, o Fortaleza chegou a fazer 3 jogos. 3 jogos. Terça, sábado e terça. Agora, pelo menos, tem um respiro.
2: Veja a que ponto chegamos. Quando um time tem uma semana de folga, se comemora igual uma vitória. É como se uma vitória fosse conseguida. Uma semana no chinelinho, eu vou te contar uma coisa para os senhores. É um milagre, é um milagre. Uma prova inequívoca de que isso é um massacre. Isso é um massacre, todo mundo reclama. Aliás, João Ricardo levantou, não é? Levantou essa questão, reclamou. Mas não vai adiantar não, viu, João Ricardo? Porque se a gente tivesse no Brasil um sindicato forte, se os profissionais batessem o pé e tomassem certas posições, a coisa não seria assim, não. Mas eu acho que a maioria acha que é bom. Eu não vejo assim, por parte do jogador, nenhuma atitude, né?
3: Você sabe o que eu acho mais simbólico do que aquela entrevista do João Ricardo? O técnico do Fortaleza, Carpini, na coletiva pós-jogo, tudo bem que ele perdeu o título, mas foi finalista, chegou à decisão, dizer assim, eu não vi a hora da competição acabar.
2: Foi.
3: Porque mostra o quanto é desgastante, gente.
4: Total.
3: O cara fala assim, eu não tava vendo a hora essa competição acabar. Pra ele, eu acho que o mais importante não era ser campeão, não. Era acabar, tirar a Copa do Nordeste do calendário do Fortaleza. Não porque ele não quisesse que o Fortaleza não participasse, não é isso. Mas porque, infelizmente, a Copa do Nordeste, do jeito que ela tava ali naquela janela, combinando com Série B e com jogos de Copa do Brasil, fazia com que o Fortaleza tivesse pouquíssimo tempo pra treinar, pra descansar. O Fortaleza fez um jogo no sábado pra jogar numa terça. Ele volta no domingo, ele faz um treino que é só um regenerativo na segunda pra jogar uma final na terça-feira, gente. Sabe, não dá pra aguentar isso não. E a gente tá falando de futebol de alto nível, de futebol profissional, de jogadores que fazem todo um trabalho de preparação pra aguentar uma carga, mas não uma carga como essa de 3 jogos numa semana. Então quando o treinador vem a público e fala, eu não vi a hora da competição acabar, mostra o quanto tá complicado essa questão das datas pros nossos clubes, né? Felizmente, mesmo sem a competição parar agora na Copa do Mundo, você tem espaçamento, porque depois do jogo do América, o outro jogo é dia 21. É na outra segunda-feira, contra o CRB. Então você tem espaçamento agora entre os jogos, porque tem data sobrando. Não tem competição sul-americana, não tem mais Copa do Nordeste, Copa do Brasil só volta em agosto, você tem data para espaçar. Então agora os times vão poder dar uma descansada e conseguir se preparar melhor. Porque antes, basicamente, era jogava, descansava, treinava um dia e ia para campo. Era isso que estava sendo o calendário dos nossos clubes.
2: A Fortaleza que terminou o jogo contra o Náutico parecia assim, uns náufragos, sabe? Os caras que escaparam, ali se arrastando, com 10 jogadores, fisicamente esfolado. Vocês se lembram do jogo? Foi um final assim, terrível. Aquilo que você torce contra o relógio assim, pedindo pelo amor de Deus que o jogo termine. Não foi brincadeira não, essa vitória do Fortaleza contra o Náutico, se a gente analisar direitinho, aquilo ali foi de uma bravura, foi um feito, um negócio assim, uma prova de resistência humana. Porque o time já vinha de 2 partidas decisivas, aí pega o Náutico, tem um jogador expulso para manter 1-0. Rapaz, olha, não é possível jogar futebol desse jeito. Aí é oferecer um futebol de segunda mão. Não tem outro jeito.
1: E um detalhe, viu, W? Essa questão da indisciplina, ela tem que ser chamada a atenção, coibida. Fortaleza já teve 8 expulsões nessa Série B. E 2 do seu treinador.
3: Sim.
1: O Carpini já foi expulso 2 vezes. O auxiliar dele, que é o Stefano Dijan.
3: Stefano Dijan. Né?
1: Foi expulso agora na última partida também. Então são 8 expulsões, 3 da comissão técnica.
2: Miriteiro
1: expulso no banco.
3: Eu vou te falar.
1: Rodriguinho expulso com a entrada. Sinceramente, o que é que se passa na cabeça ali no meio de campo? Entrada desnecessária.
3: Travas da chuteira na coxa do cara.
1: Trava da chuteira, imprudência, total, irresponsabilidade. Total. Compromete os companheiros que estão em campo. O Pierre antes tinha sido expulso também. Então, assim, gente, não é coincidência. São 8 expulsões na Série B. O Fortaleza é o time que mais teve

0: expulsos e, repito, incluindo comissão técnica. É preciso que tome alguma atitude, porque não dá para normalizar isso daí.
1: E o Pierre no banco, o espetáculo que ele deu.
0: Sim.
1: Espetáculo, parecia o dono do time. Sabe? Abusadíssimo, dando porrada lá em tudo que era lugar. Coisa ridícula aquilo. Pra que aquela valentia?
2: O André acabou de destacar que, inclusive, expulsões de pessoas das comissões técnicas. Se você tem o comandante do time destemperado, como muitas vezes a gente vê o Carpini na borda do gramado, como é que ele vai cobrar dos jogadores que os caras têm a cabeça no lugar?
1: Isso.
2: Não pode. O próprio Carpini já foi expulso. O Carpini já foi punido pelo STJD. Ele ficou de fora de partida porque ele pegou punição na justiça desportiva. Nesse último jogo, quando foi expulsar o Militeiro, ele tá tão acostumado já a ser expulso que ele achou que era pra ele.
1: Oi.
2: Só pra vocês terem uma ideia. Então, assim, parte de quem comanda, parte do banco de reservas. O Carpini é muito destemperado na borda do gramado. Muito, não é pouco, não. Aquela cena que ele protagonizou com aquele técnico do Cuiabá, Eduardo alguma coisa, que eu esqueci o nome dele. É negócio isso. Feio, rapaz. Negócio feio, a impressão que a gente tinha é que eles iam pras vias de fato. Então, assim, realmente tem que ser mais calmo, tem que ser mais tranquilo. Eu sei que no campo de jogo, muitas vezes você se enerva, fica a flor da pele. Mas ainda assim você tem que pensar nas consequências que você traz pro time. Porque quando você comete uma vez, beleza, tem que tirar a lição disso. Quando passa pra duas, três, quatro, aí complica, né? E o André tá destacando. O Fortaleza é o time da Série B com mais expulsões até aqui. E critério, cartão amarelo e cartão vermelho, é critério de desempate também, tá? É critério de desempate também. Então tem que ter cuidado, porque lá na frente, isso pode pesar em critério de desempate.
0: Já pensou, macho?
2: Mas pode acontecer.
0: Não, não queria nem pensar.
2: Pode acontecer.
0: Mas, ó, o Maílton foi expulso contra o Botafogo de Ribeirão Preto. O Thiago Carpini foi expulso contra o Cuiabá, como disse o Breno, e também foi expulso contra o Avaí. Contra o Avaí também teve a expulsão do Pierre e também teve a expulsão do Brites. Só nesse jogo aí foram três, o Carpini, o Pierre e o Brites. Contra o Náutico foram mais três, Rodriguinho, o Militelho no banco e o Stefano Dijan, o auxiliar. Tá aí, as 8 expulsões do Fortaleza.
2: Exatamente. É expulsão demais, cara.
1: É bonito. Não pode ser assim,
0: não. E muitas por reclamação, né? É. O que comprova isso que você tá falando, do destempero.
2: Sim.
0: E que passa, inclusive, pela liderança, que é o Carpini. Tem feito um bom trabalho, a gente tem falado isso aqui, o Carpini, que foi muito criticado ao longo do ano. Muita gente querendo a saída dele e tudo mais. E a gente dizendo, ele tá entregando resultado, ele tá entregando resultado. Continua entregando os objetivos necessários, mas nesse aspecto disciplinar, de equilíbrio, de controle mental, Fortaleza precisa evoluir.
1: É uma das coisas chatas hoje do futebol brasileiro. Os bancos, rapaz, são incontroláveis. Você pode olhar um exército fora de campo.
2: Eu tava falando isso aqui na quarta-feira. Naquele jogo Brasil e Estados Unidos, André, das seleções femininas, toda confusão, Arthur Elias foi expulso, e toda vez que tinha uma reclamação, levantava toda a comissão e ia pra perto dele. Na coletiva, a técnica dos Estados Unidos falou, na minha área técnica, só quem fica em pé sou eu. E acabou, seria assim. Aqui no Brasil tem o pessoal, não, tem essa mania. Tem que auxiliar, preparador de goleiro, preparador de não sei o quê, massagista, todo mundo vai pra borda do gramado reclamar. Vai mudar o quê? Vai fazer o quê de diferença, cara? Deixa o treinador ali, se precisar dizer alguma coisa, chama o quarto árbitro e conversa com ele, capitão da equipe, e acabou. É uma mania que tem, todo mundo se levanta e vai pra borda do gramado pra brigar, como se fosse mudar a decisão do árbitro.
1: Ninguém pra botar ordem. Eu não vejo o treinador dizer, calma, ei, sente aí, deixa comigo. Essa área aqui é comigo. Não. Parece que o treinador acha é bom. Daqui a pouco estão escalando 10, 20, 30 para invadir o campo.
2: WB, não tem
1: o
2: que diga.
1: Só tá faltando isso.
2: Não tem o que diga aí. Se senta, filho do ego, que eu resolvo.
1: Mas tá demais, rapaz. Tá demais. Qualquer coisa hoje no futebol brasileiro tá confusão, rapaz. Paralisa-se partidas. É uma coisa horrorosa. Tá feio. E é preciso dar um freio nisso.
0: E isso atrapalha o espetáculo.
1: Tudo.
0: Isso é ruim. Isso, a gente tá falando isso aqui, né? A crítica pela crítica, por querer. Porque tem gente que acha que, estão querendo arranjar alguma coisa. Não, isso prejudica o próprio Fortaleza. Isso prejudica o próprio Fortaleza. Quando você tem uma sequência de expulsões, de atitudes impensadas, que acabam resultando nessa quantidade de expulsões.
1: Quantos ausentes para o próximo jogo?
0: Para o próximo jogo tem...
1: Brits.
0: Quem tá fora de expulso, o Militelho, Rodriguinho. O Stefano Dijano vai poder ficar à beira do campo. O Brits tomou o terceiro cartão amarelo. E pelo menos esses aí estão.
2: Rodriguinho fora. Também foi expulso?
0: É, o Rodriguinho, falei.
1: Foi expulso. Rodriguinho, Brits.
0: Rodriguinho, Brits e Meritelo. Só aí três titulares.
1: Três titulares. Então, acham isso normal? Aí eu não entendo mais nada.
0: É. Vamos fazer o seguinte: vamos continuar falando desse desse assunto aí e de muitos outros. A gente dá só uma paradinha aqui no nosso Jogar a Segundo Tempo, a gente já volta.

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1: Obrigado, Golden Boys. Estamos de volta com o nosso Jogada Segundo Tempo, 6h44, para dar um recado para você, meu amigo agropecuário, meu amigo veterinário, meu amigo jardineiro, você que é dedetizador também, a Agrocel tá com os melhores descontos para você, hein? 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
1: Meu amigo Daniel Farias, vamos falar mais sobre o Ceará e tem a busca por um treinador. Tem negociação em andamento, né, Farias?
2: Exatamente, André. O Ceará segue procurando o seu treinador, embora alguns torcedores pudessem pensar que depois da vitória de ontem o Batatais seria efetivado, a ideia do Ceará ainda é contratar um outro treinador. E surgiu mais um nome na lista de interesse do Ceará, é o Júnior Rocha, ele que atualmente é o técnico do Paysandu. Disputa a Série C, terceira divisão do Campeonato Brasileiro. A informação que eu tenho é que as negociações estavam avançando consideravelmente. Havia uma probabilidade até elevada de um acerto entre o Ceará e o Júnior Rocha. Apesar de uma tentativa do Paysandu de manter o treinador, ele já havia dado algumas sinalizações positivas, mas ontem à noite, essas negociações acabaram esfriando um pouco mais. O próprio Ceará deu uma recuada e acabou preferindo esperar um pouco mais, porque ele tem outros alvos que estão inclusive empregados na Série B. A gente já falou de nomes que o Ceará tem interesse, o Eduardo Batista do Criciúma, o Daniel Paulista do Goiás, o próprio Hélio dos Anjos, que a gente já citou também as negociações do Ceará com o Náutico. Então assim, o Júnior Rocha, ele segue no radar do Ceará, é um nome que interessa, mas nesse momento as negociações que estavam caminhando para um desfecho positivo deram uma esfriada por uma decisão do próprio Ceará em aguardar um pouco mais a situação desses técnicos que ele tem interesse da própria Série B.
1: Rapaz, eu vou dizer para você, nós falamos ontem na transmissão, quando o Daniel já trouxe essa informação. É claro, eu sei que o WB e o Breno concordam comigo. A gente sabe que não existe essa de, é técnico de Série A, é técnico de Série B. O cara, de repente, pode chegar e fazer bom trabalho. O Júnior Rocha poderia, caso assumisse o Ceará, chegar aqui e desempenhar, assim, um bom trabalho, um bom papel. Mas, particularmente, é um nome que não me agrada. É um nome que não me agrada nem um pouco. Por quê? É um treinador. Ah, é porque ele tá na terceira divisão? É porque tá no Paysandu? Não é só isso. Primeiro que eu acho que o Ceará tem que olhar pra frente, não tem que olhar pra baixo, pra trás. Mas, pegando aqui os últimos trabalhos do Júnior Rocha. Antes de assumir o Paysandu, Wilton Bezerra, ele esteve no Caxias, em 2025, na Ferroviária de São Paulo, no Guarani de Campinas em 2024, o Guarani caiu inclusive em 2024, né? Na Inter de Limeira, no Figueirense, no Ipiranga do Rio Grande do Sul, no Barra de Santa Catarina, no Votuporanguense, na Luverdense e no CRB. Esses foram os 10 últimos clubes do Júnior Rocha. Ele treinou, o máximo que ele treinou foi Série B, o máximo. Luverdense e o CRB, em 2018. É um técnico que está muito mais acostumado com a Série C. Sinceramente, repito, ele pode chegar aqui, pode dar certo, caso seja ele, né? Caso acerte com ele, pode ser que não acerte. Mas não é um técnico que anima. é muito mais uma aposta. E o momento do Ceará não é para apostas, sinceramente. Então, o caso fez com o Júnior Rocha, acho que é um nome que vai gerar muito mais dúvidas do que certezas.
3: Pois é, o Ceará seria o maior clube e o maior desafio da carreira dele. O Paysandu é imenso, é um clube grande, mas é um clube que hoje joga e tem uma condição inferior ao do Ceará. Então seria o principal desafio da carreira dele se ele assumisse o Vovô. E o WB sempre bate numa tecla aqui, que quando você tira um cara como o Moza, que realmente não deu certo como esperava a diretoria, mas que é um cara super experiente em Série B e tinha feito bons trabalhos em anos anteriores, recentes na Série B, se você tira um cara como o Moza, você tem que trazer alguém ou igual ou melhor do que ele. O Júnior Rocha, eu acho que não tá nessa categoria, não tá nesse patamar. Se você tá pensando num nome como o do Júnior Rocha, por que não então dar um pouco mais de tempo pro próprio Batatais e conseguir essa vitória que foi importante, ver como é que se desenvolve? É uma coisa a se pensar. Mas, de fato, não é um nome que empolga o torcedor e não é um nome que você diga assim, poxa, faz muito sentido fazer essa troca. Não me parece. Não tô dizendo que o Júnior Rocha é mau treinador, não. Mas não é um cara que se esperava ouvir depois que você tira o Moser, que era considerado, no começo da temporada, como o principal treinador da Série B. Que você procure um Eduardo Batista, como foi procurado, ok. Um Hélio dos Anjos, que eu acho que é um cara que nem era o nome ideal, mas faz um trabalho decente na Série B, tá indo bem, o Náutico é arrumado, beleza. Que você consulte um Daniel Paulista, que também tá bem no Goiás, ok. O Júnior Rocha, eu já acho que destoou um pouco dos nomes que foram procurados. Repito, não quer dizer que ele é um mau treinador, mas que não está na mesma prateleira, não está. De toda forma, ele falou para o Estado do Pará, lá para o jornal Estado do Pará, e ele disse o seguinte, abre aspas, fui procurado, mas não há nenhum acordo. É um gigante do Nordeste, assim como o Paysandu é um gigante do Norte, não há nenhum acordo com o Ceará, e disse ainda, estou feliz no Paysandu, e ponto final, fecha aspas. Foi o que disse o Júnior Rocha hoje ao Estado do Pará. Portanto, eu acho que, como casando com a informação do Dani, que deu uma esfriada, talvez não seja o nome que venha. Mas o fato de você procurar um cara dessa prateleira, que eu acho que está abaixo da prateleira dos que o Ceará já tinha procurado, mostra que talvez o clube tenha baixado um pouco de critério para procurar um substituto. E aí eu acho que tem que ter um pouco de cuidado. Se está esperando, já faz mais de uma semana que o Moser saiu, se tem condição de esperar, se o Batatais tem condição de ficar mais alguns jogos, olha para uma prateleira um pouco maior, volta a procurar, parecido com o que você estava conversando. Eu acho que faz mais sentido para o Ceará. Não pode, num momento desse, onde o time tem que reagir, onde o time tem que mostrar desempenho para voltar a brigar em cima, baixar o critério.
1: Não dá para baixar.
2: Só para ilustrar rapidinho. Ontem, por exemplo, o Daniel Paulista, que é um dos nomes que interessa ao Ceará, Goiás perdeu de 4-0 em casa pro Novo Horizontino. Aí o Ceará pode estar também observando a situação para ver se ele vai ficar, enfim, com o cargo
4: depois
2: ameaçado.
4: Depois de 4, ele pode ser dispensado?
2: Não, não só por isso, mas ele já vem ali, tem um problema de salário atrasado no Goiás.
4: Enfim. Ah, é?
1: É,
4: já então, veio meio... tá do jeito que o Ceará quer. Tem que ser um treinador perdedor, que esteja insatisfeito. Tem que apostar nesse... É uma situação muito difícil. Primeiro, eu acho que treinar o Ceará dá prestígio. Claro, dá prestígio para qualquer treinador. Mas não é qualquer treinador que merece também o prestígio de treinar o Ceará. O Ceará tem que ter cuidado nisso. Mas me parece que o Ceará não está com essa bola, sabe? Para escolher. O Ceará parece... Ele próprio está admitindo que o negócio está mais difícil do que se pode imaginar. Porque quando ele procura esse menino aí, não é do Paysandu?
3: Júnior Rocha.
4: Quando ele procura Júnior Rocha, é porque, na verdade, ele quer resolver de qualquer jeito. É como se colocar um treinador. Quer dizer, o Ceará não pode ficar sem treinador. E o Ceará não está se importando que treinador. É como se ele tivesse... que colocar só um treinador, e não é assim. Que treinador o Ceará vai colocar? É esse tipo de treinador, esse nível de treinador? Eu acho que não é o ideal mesmo. Não é? Com todo o respeito que eu tenho pelo rapaz, que deve ter o seu conhecimento, afinal de contas, ele disse muito bem, ele está treinando um gigante do futebol do Norte. Paysandu é uma grande equipe. Mas... para o que pretende o time do Ceará, eu acho que a coisa está muito mal conduzida. E chegar ao ponto de se esperar que um treinador fracasse não sei onde para poder se ter condição de contratá-lo. Isso é uma prova de que a coisa está muito difícil. E outra coisa, o time, o material humano que aí está, com perda de jogadores importantes, esse time não é animador para ninguém, não. Eu não sei se o Ceará também, ele interessa muito aos treinadores, não.
1: É, tem isso.
4: Porque o cara dá uma olhada e diz, rapaz, eu vou dizer uma coisa
1: pra você. Tá muito atrativo, não.
4: Não é muito atrativo, porque eu tô tentando aqui mudar a minha visão. Eu gosto muito desse Luizão, acho que ele é um jogador, um dos que se salva do Ceará. Jogador firme, sabe? Jogador que se impõe. Eu gosto do Éder, eu gosto do goleiro. Mas quando chego nos lados do campo, não são boas soluções.
3: Você gosta do Rafael Ramos também?
4: Não, o Rafael Ramos.
3: Não, você gosta. Você falou aqui no começo do programa que gostava dele.
4: Eu gostei
3: fez
4: uma do
3: excelente
4: Rafael.
3: Partida,
4: eu não disse.
3: Que é um dos melhores jogadores que o Ceará tem.
4: Você está provocando.
3: Inclusive, você gosta do Rafael Ramos?
4: Você está provocando.
3: Você vai mudar de opinião,
4: mas ele não gosta.
3: Irrefreável.
4: Não.
3: A sua crítica.
4: Eu só digo que eu acho que ele não cabe
3: no Ceará. Você é um rapaz imperdoável.
4: Mas você acha que ele é o melhor jogador.
3: Diga aí, meu repórter.
1: Vamos pra... Diga lá.
2: Não, só um comentário bem rápido, porque assim, tem outro jogador que é muito criticado pelo torcedor e que ontem ele ficou de fora da lista de relacionados, né? Que foi o Bruno Ferreira. E aí foi só pra trazer esse bastidor também, porque o Anderson Batatais trouxe essa informação na coletiva. Foi uma decisão dele e do Alisson Henrique deixarem o Bruno Ferreira de fora, porque eles disseram que ele tá, enfim, precisa recuperar o mental mesmo.
4: Aí pra poder ele voltar. Tá pra baixo mesmo.
2: Exatamente. Então, assim, tá difícil. Eles preferiram deixar ele de fora desse jogo e acredito eu também dos próximos. É. E o reserva vai ser o Gustavo Martins.
1: Vamos pra última Martins. Parada. Última parada aqui do nosso jogada. Segundo tempo, a gente volta já.
4: E o meu,

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8: Obrigado, Golden Boys. Estamos de volta e finalizando o nosso Jogada. Daniel Farias, até amanhã. Valeu, um abraçaço.
9: Valeu, André, até amanhã.
8: Um abraço. Breno Rebouças, valeu.
10: Valeu, André,
8: até amanhã. WB, um abraço. Valeu, até amanhã. Ó, ó, ó, ó.
11: Paz dos sentidos.
8: A tranquilidade da carne.
10: O sono dos espíritos.
8: É assim que a gente encerra o nosso Jogar a Segundo Tempo de hoje. Valeu, gente. Até amanhã. Boa noite. Tchau.
12: É hora de dar tchau.
10: Isso é triste.
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1: Agora em Fortaleza, são 7:03. Muito boa noite para você, meu amigo e minha amiga. Seja bem-vindo e bem-vinda. Nós estamos começando mais um Verdinha Notícias. Nesse dia de hoje, quinta-feira, dia 11 de junho de 2026. Uma data marcante, afinal temos os jogos já da Copa do Mundo, dando seu pontapé, bacana demais para todos nós que somos amantes do futebol, e até para quem não é muito chegado no futebol, mas nessa época todo mundo vira torcedor, todo mundo gosta de participar daquele bolão, né? Vira comentarista de alguma forma, traz ali os seus palpites. Pois bem, a gente vai falar muito de Copa do Mundo no decorrer aí da competição. Olha, no Verdinha Notícias de hoje, eu trago para você, inclusive, que Fortaleza encerrou a quadra chuvosa, gente, com uma redução no total de ocorrências, tá? Atendidas. A Defesa Civil da cidade registrou pouco mais de 1.000 situações, como alagamentos, desabamentos e desmoronamentos. A gente vai trazer instantes para você o balanço completo, né, desse relatório que foi divulgado pela Defesa Civil. Mas eu tenho também outros destaques na edição desta quinta-feira. Câmara de Fortaleza aprova projeto e moradores da capital poderão ter um festival do Pratinho, meus amigos. Um evento comemorativo a essa iguaria, podemos dizer assim, sabe, Manfredinho? Iguaria? Será que é isso? É comida típica, é verdade. Comida típica aqui do nosso Ceará. Eu gosto demais. É como o Sávio disse, dependendo da fome, vira iguaria, porque, meus amigos, pense numa coisa boa. E nessa época de São João, então, hein? A gente vai trazer em instantes os detalhes para você sobre essa decisão da Câmara de Fortaleza, reconhecendo, né, a importância do Pratinho aqui, a relevância para nossa cultura. Projeto de lei que institui o Estatuto do Aprendiz tem votação adiada no Senado Federal. A gente vai discutir em instantes o que essa medida representa, quais os benefícios, né, para os jovens trabalhadores do país e o que esse adiamento, né, significa na prática. Trago para você já já. No futebol, o Ceará deu aquele chute na crise, né? Afastou, pelo menos temporariamente, o Vozem, espantou a fase ruim da Série B com uma vitória, né, diante do Avaí. E a gente traz ainda tudo sobre a Copa do Mundo. Fica com a gente, porque essas e outras notícias a partir de agora.
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1: 7:06. Rapaz, eu fico tão emocionado de falar de Copa, chegar a língua trava de vez em quando, viu, sabe? É desse jeito, viu, Mailton? É porque é bom demais, Copa do Mundo, né? Ficamos emocionados. Olha, gente, Fortaleza encerrou a quadra chuvosa 2026 com uma redução total de ocorrências atendidas. A Tainá Martinez é quem chega com o balanço e os números aí que foram divulgados.
2: De 1º de janeiro a 31 de maio de 2026, a Defesa Civil de Fortaleza registrou 1.047 ocorrências. Foram 838 riscos de desabamento, 62 alagamentos, 58 desabamentos de estruturas, 29 incêndios, 28 afundamentos de solo e 18 inundações. Esses números representam uma queda de 17,5% no total de ocorrências atendidas. De acordo com as autoridades, a redução mais expressiva foi a dos alagamentos, que diminuíram 75%. Os desabamentos reduziram em torno de 42%. Estações meteorológicas monitoradas pela Defesa Civil da capital registraram uma média geral de 1.292 milímetros em toda a cidade. Dentre as 10 estações instaladas, a do Janguruçu foi a que apresentou o maior índice pluviométrico, com 1.610 milímetros. A Prefeitura destaca que, desde o ano passado, a limpeza dos recursos hídricos foi intensificada, o que culminou na redução de riscos de inundações e alagamentos, especialmente em locais vulneráveis às cheias de lagoas e canais. Em 2026, até o momento, foram realizadas 125 intervenções em recursos hídricos, abrangendo 87 canais e 27 lagoas, além de quase 2 mil bocas de lobo. Mais de 700 famílias foram beneficiadas pelo aluguel social e 23 foram abrigadas em casas cedidas. A Defesa Civil também realizou 106 vistorias preventivas, emitiu 266 notificações e interditou 193 imóveis de janeiro a maio desse ano. Tainá Martinez para a Verdinha FM 92.5 e TV Diário.
1: 7:09 agora, um casarão histórico, gente, desabou no centro da cidade de Maranguape, região metropolitana. Segundo informações da própria prefeitura do município, ninguém ficou ferido durante esse incidente. Mas a Milena Gadelha traz informações de como é que tudo isso aconteceu.
3: Um casarão histórico desabou no centro de Maranguape, na região metropolitana de Fortaleza, na noite da última quarta-feira. O imóvel, conhecido como Solar dos Mota, era alvo de uma disputa entre a prefeitura e os proprietários. Ninguém ficou ferido durante o incidente. Segundo a prefeitura de Maranguape, o Solar dos Mota, datado do século XIX, tinha grande valor histórico e cultural e foi tombado em 2003 por lei municipal. No entanto, a proteção patrimonial foi retirada após decisão da Justiça, atendendo a um pedido dos proprietários do imóvel. De acordo com a gestão municipal, os donos solicitaram neste ano um alvará para demolir o casarão, mas a autorização não foi concedida. Mesmo assim, a prefeitura afirma que foi iniciada a retirada das telhas do prédio. Diante da irregularidade, os responsáveis teriam sido notificados e a obra embargada. A prefeitura informou ainda que acompanhava o caso e que não havia sido identificado risco iminente de desabamento. Após a ocorrência, equipes técnicas foram enviadas ao local para isolar a área e garantir a segurança no entorno. O proprietário do imóvel foi novamente notificado após o desabamento. A gestão municipal diz que vai exigir esclarecimentos formais sobre as circunstâncias do caso e reafirmou o compromisso com a preservação do patrimônio histórico, a segurança da população e a apuração dos fatos. Milena Gadelha, para a Verdinha FM 92.5 e TV Diário.
1: Agora são 7:11. Estamos ao vivo com Verdinha Notícias e eu trago para você que Fortaleza recebe nesta sexta-feira a assinatura da ordem de serviço, gente, para a construção de duas novas policlínicas. As unidades vão funcionar nos bairros Aracapé e Parque Manibura, nas regionais 10 e 6, respectivamente. O investimento é estimado em 60 milhões de reais para obras e também aquisição de equipamentos. Esse fundo é oriundo do novo Programa de Aceleração do Crescimento, o novo PAC do governo federal. As obras serão executadas pela Secretaria Municipal da Infraestrutura. A cerimônia dessa sexta vai contar com a presença do secretário de Atenção Especializada do Ministério da Saúde, o Mozart Salles. E a assinatura acontece, então, na Rua 4 de Outubro, no bairro Aracapé. Agora na capital são 7:12.
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1: Olha, gente, somente nos 5 primeiros meses de 2026, 159 crianças e adolescentes, ou seja, pessoas menores de idade, né, foram resgatadas da condição de trabalho infantil aqui no estado do Ceará. Esse total representa mais de 80% dos casos identificados durante todo o ano de 2025. Quem traz os detalhes é o Renato Bezerra.
4: Somente nos 5 primeiros meses do ano, 159 crianças e adolescentes foram resgatadas da condição de trabalho infantil no Ceará. O total representa 86% dos casos identificados durante todo o ano de 2025. Os dados constam no balanço parcial divulgado pela Superintendência Regional do Trabalho e Emprego no Ceará, em alusão ao Dia Mundial contra o Trabalho Infantil, celebrado nesta sexta-feira, dia 12 de junho. O levantamento mostra ainda que nos últimos 5 anos, os auditores fiscais resgataram 974 crianças e adolescentes nessa condição. O coordenador regional de combate ao trabalho infantil no Ceará, Daniel Aria, afirma que o alcance dos números se dá pelo trabalho de fiscalização, que atualmente chega em 25 municípios cearenses, assim como o aumento das demandas recebidas pelo Ministério. Fortaleza, por exemplo, concentra o maior número de crianças e adolescentes entre 10 e 17 anos encontradas em situação de trabalho irregular em 2026, com 40% dos casos. Tianguá aparece na sequência, com 22% dos casos, seguido por Caucaia, com 7%, Maracanaú, 5% e Aracati, com 4%. Entre as atividades identificadas pelos auditores estão a suinocultura na zona rural, trabalho em olarias, coleta de materiais recicláveis, entregas com motocicleta, operações de fornos, serviços de babá e atuação como barman. Após o afastamento das crianças e adolescentes encontradas nessa situação, os auditores fiscais do trabalho promovem seu encaminhamento à rede de proteção social. O objetivo é garantir que os jovens tenham acesso à educação, a programas sociais e ao acompanhamento necessário para sua proteção integral. As denúncias de trabalho infantil podem ser feitas através do site do Ministério do Trabalho e Emprego ou pessoalmente na sede da Superintendência Regional do Trabalho e Emprego no Ceará, que fica na Rua Barão de Aracati, número 909, no bairro Aldeota. Renato Bezerra para a Rádio Verdinha FM 92.5 e TV Diário.
1: É uma situação realmente muito preocupante, né, gente? São quase, praticamente 160, né, crianças só no ano de 2026. Números ainda bastante alarmantes, né, dessa exploração infantil, né? Porque as crianças são utilizadas realmente com fins que não condizem com a realidade delas, felizmente, né? São 7h14. Olha, o presidente da Autarquia Municipal de Trânsito, do Eusébio, está sendo investigado por suspeita de crime sexual. Uma engenheira denuncia ter sido assediada por ele. Quem traz as informações desse caso é a Emanuela Campelo.
5: A investigação segue em andamento. Em depoimento, a vítima relatou que sofria assédio sexual disfarçado de elogios desde o fim do ano passado, incluindo toques sem consentimento, pedidos de fotos de biquíni e convites inapropriados para viagens. A reportagem procurou a engenheira, que afirmou que após rejeitar as investidas, passou a sofrer desqualificação profissional, ridicularização em reuniões e até mesmo perseguição com carros nas ruas. Outras mulheres subordinadas à gestão confirmaram o comportamento do suspeito. Elas relatam comentários constrangedores, assédio moral e retaliações salariais. Diante da gravidade dos fatos, a justiça concedeu a medida protetiva de urgência para a engenheira, proibindo o investigado de se aproximar ou manter contato com a vítima, familiares e testemunhas. Além do caso de assédio, tramita na justiça uma notícia-crime contra o gestor por suposta prática de prevaricação e condescendência criminosa, com a acusação dele utilizar o cargo para perseguição e intimidação de servidores. O inquérito policial foi instaurado nesta quarta-feira e deve ser concluído em até 30 dias. Procurado, o presidente da autarquia negou as acusações e disse que pediu exoneração do cargo para ficar à vontade para apuração dos fatos. Em nota, a prefeitura do Eusébio confirmou que o titular apresentou o pedido de desligamento antes de qualquer medida administrativa e reafirmou o compromisso com a igualdade de gênero. No entanto, a reportagem apurou que, horas após o posicionamento, o gestor permanecia trabalhando na sede da autarquia. As identidades das vítimas e suspeitos seguem preservadas. Emanuela Campelo para a FM Verdinha 92.5 e TV Diário.
1: São 7h16. Olha, uma gestora cultural aqui do Ceará encontrou, gente, uma banana no para-brisa do carro dela e denuncia ter sido vítima de racismo. A Luana Severo traz informações a respeito desse assunto.
6: Michele Maciel, coordenadora da Casa de Saberes Cego Aderaldo, em Quixadá, relatou nas redes sociais que foi surpreendida recentemente com uma banana presa ao limpador do para-brisa traseiro do seu carro. O caso foi denunciado à polícia e é investigado como crime de injúria racial. Segundo a gestora cultural, o caso aconteceu no dia 3 de junho. A princípio, ela não entendeu a dimensão do ato, mas depois, conversando com amigos, reconheceu que aquilo era uma violência racista e que não deveria ser silenciada. O episódio foi levado por Michele à presidência do Instituto Dragão do Mar, responsável pela gerência do equipamento junto à Secretaria da Cultura, e encaminhado a órgãos de proteção competentes. Foram acionadas a Procuradoria Especial da Mulher, na Assembleia Legislativa do Ceará, e a Delegacia de Repressão aos Crimes por Discriminação Racial, Intolerância Religiosa ou Orientação Sexual. Os trabalhos investigativos estão a cargo da Delegacia de Polícia Civil de Quixadá. Mais informações, leia no Diário do Nordeste. Luana Severo para Verdinha FM 92.5 e TV Diário.
1: Agora são 7h18, olha, um homem condenado por matar a ex-companheira está foragido após deixar o plenário, gente, onde era julgado em Canindé. O Luiz Carlos Almeida deixou o salão do Tribunal Popular do Júri antes de ouvir a sentença que o condenou a 21 anos de prisão em regime fechado, isso pelo crime de feminicídio. Essa e outras notícias da segurança pública a gente traz com o Rodrigo Miranda.
7: Darciana Araújo Souza foi morta a tiros em 2018. O casal ficou junto por cerca de 6 anos e o acusado passou a ameaçar a mulher depois do fim da relação. Ele foi preso preventivamente em novembro de 2019, mas em agosto de 2021 recebeu liberdade provisória mediante o cumprimento de medidas cautelares. Desde então, estava em liberdade, aguardando o julgamento. Ontem à noite, em Tauá, na região dos Inhamuns, um jovem morreu e 3 pessoas ficaram feridas em uma tentativa de chacina. Segundo testemunhas, as 4 vítimas estavam em casa quando foram surpreendidas por homens armados. Eles dispararam várias vezes. O jovem de 19 anos morreu na hora. Os feridos, entre eles uma mulher grávida, foram levados para o hospital da cidade. A mulher grávida acabou perdendo o bebê. A Delegacia Regional de Tauá está investigando o caso. Um homem de 25 anos foi preso após matar o irmão mais velho a pauladas na localidade de Nova Graça, na zona rural do município de Ipueiras. O caso aconteceu após uma discussão enquanto os dois ingeriam bebidas alcoólicas. Fernando Gonçalves de Souza, de 25 anos, atacou o irmão Hernando de Souza Gonçalves, de 28, com cerca de 10 golpes de um pedaço de madeira na cabeça. Fernando foi preso na casa da mãe, a quem pediu desculpas por ter matado o irmão. Em Poranga, um homem foi preso por matar o ex-cunhado com uma facada no pescoço. Vindo de São Paulo, Gonçalo Alves da Silva, de 29 anos, havia chegado na cidade cearense poucas horas antes do crime. A vítima, Ícaro Caian de Souza Pereira, de 26 anos, estava passando na rua quando Gonçalo o chamou. Ao se aproximar, foi golpeado. O suspeito fugiu do local, mas foi reconhecido e preso por uma equipe que patrulhava em busca dele. Ele apresentava sinais de embriaguez e teria confessado o crime. Com ele, foi apreendida uma arma branca quebrada ao meio. Rodrigo Miranda para a Verdinha FM 92.5 e TV Diário.
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1: 7h21, meus amigos, o trânsito na Washington Soares, rapaz, tá muito carregado. A gente percebe ali a tomada da nossa câmera do sistema Verdes Mares, muitos veículos agora passando no trecho das 6 Bocas, né? Trânsito aí complicado, sentido Messejana Cambeba. Do outro lado, você que vai para Iguatemi, tem um fluxo mais de boas, né? Para quem tá passando ali naquela região às 7h21. Heráclito Graça, no centro. Aí a gente tem uma movimentação maior, sentido Duque de Caxias, né? Muitos carros também hoje. Movimentação atípica, tá no centro de Fortaleza nesse horário. Para você que vem sentido Aldeota, aí a via tá mais tranquila, né? Vamos a outro ponto, Gutierrez. Já que eu falei em Aldeota, a gente vai para Dom Luiz. Aí bem mais tranquilo, né? Movimentação pequena, poucos carros. É uma boa opção para você aproveitar nessa noite de hoje a Avenida Dom Luiz, para você que está saindo da Via Expressa e vindo aqui em direção à Praça Portugal. Raul Barbosa, na Aerolândia. O trânsito aparentemente sem dificuldades nos dois sentidos, né? De moderado a intenso, mas nada que vai atrapalhar o seu trajeto. Para você que está passando pelo viaduto Raul Barbosa agora, sentido Castelão Aeroporto, do outro lado também, em direção a Desembargador Moreira. Agora na capital são 7h22.
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1: Olha, gente, a Câmara de Fortaleza aprovou um projeto de lei que estabelece punições para empresas apoiadoras do turismo sexual. E um outro assunto em pauta no dia foi a possibilidade de Fortaleza passar a promover anualmente o Festival do Pratinho aqui na nossa cidade. Interessante, né? Quem traz as informações é o Bruno Leite.
8: A Câmara de Fortaleza deu início nesta terça-feira, dia 11, a tramitação de um projeto de lei que cria o Festival Gastronômico do Pratinho. O texto, de autoria do vereador Ronaldo Martins, do Republicanos, propõe a realização anual do evento no mês de abril, período que coincide com o mês de aniversário de Fortaleza. A ideia é que sejam promovidos eventos pela cidade, seja incentivado o turismo gastronômico e outras ações de divulgação do Pratinho. Ainda nesta quinta, foi aprovado um projeto de lei que estabelece medidas punitivas contra a promoção, facilitação e intermediação do turismo sexual no município de Fortaleza. A proposta também é de autoria do vereador Ronaldo Martins. As regras propostas afetam diretamente agências de turismo, serviços de transporte, organizadoras de eventos, parques temáticos e áreas de acampamento. O texto classifica como infrações práticas que vão desde o recrutamento, transporte e alojamento de pessoas para exercer a prostituição até a promoção direta ou indireta de empreendimentos como destinos de turismo sexual. As empresas que também deixarem de colaborar com iniciativas de combate a esse crime serão alvos da lei. Os estabelecimentos que descumprirem as medidas estarão sujeitos a um processo administrativo que prevê penalidades como advertência, multa e até interdição. Por fim, outro projeto aprovado na Câmara, esse de autoria do vereador Luciano Girão, foi o que cria o programa Fortaleza Capital do Humor. Ele regulamenta a atividade de humoristas de rua e prevê a implementação de humoródromos na cidade. Outras informações sobre esses assuntos estão na editoria Ponto Poder do Diário do Nordeste. Bruno Leite para Verdinha FM e TV Diário.
1: São 7 horas e 25 minutos. Olha, o senador e pré-candidato à presidência da República, Flávio Bolsonaro, virá ao Ceará para ato de pré-campanha, gente, no mês de julho. A visita dele está prevista para o dia 10. Flávio participa do lançamento da pré-candidatura de Alcides Fernandes, do PL, ao Senado Federal. A vinda do político carioca já havia sido sinalizada por André Fernandes na última terça-feira e foi confirmada pela assessoria do PL nesta quinta. Além de Flávio Bolsonaro, o evento deve contar com o lançamento de pré-candidaturas de deputados federais e estaduais do PL. A Priscila Costa, vereadora de Fortaleza, confirmou nesta quinta que Flávio também irá participar do lançamento da pré-campanha dela ao Senado. A vinda da ex-primeira-dama, Michelle Bolsonaro, também é aguardada aí pelos representantes do PL. São 7 horas e 26 minutos e deputados da Assembleia Legislativa aprovaram um projeto de lei que inclui o forró, gente, como tema transversal na matriz curricular de escolas do ensino médio aqui no estado do Ceará. Quem traz as informações é a Maiara Mourão.
9: A proposta é de autoria do presidente da casa, Romeu Aldighieri. Conforme o texto, o forró deve ser abordado nas unidades de ensino estaduais de forma interdisciplinar, contemplando aspectos históricos, culturais, sociais e artísticos do gênero musical. Além disso, a grade curricular deve tratar do reconhecimento do forró como patrimônio cultural do Brasil. Essa diretriz foi oficializada em 2021 pelo Instituto do Patrimônio Histórico e Artístico Nacional, o IFAM. Na justificativa do projeto, o deputado Romeu Aldighieri argumenta que a proposta encontra respaldo tanto na Lei de Diretrizes e Bases da Educação Nacional quanto na Base Nacional Comum Curricular. Segundo ele, a valorização da diversidade cultural brasileira precisa ser incluída no currículo escolar. O projeto de lei foi aprovado por aclamação, quando não há votação individual, mas um consenso entre os presentes. Agora, a proposição aguarda sanção do governador Eumano de Freitas para se tornar lei. Maiara Mourão para a Verdinha FM 92.5 e TV Diário.
1: É isso, bacana demais, né? Vamos aguardar aí a sanção desse projeto, porque o forró certamente, assim como o pratinho, né? Faz parte da cultura aqui da cidade de Fortaleza, do Ceará, mas especialmente na capital, o forró, gente, é tradicional demais, né? Faz parte da nossa história enquanto povo cearense, nordestino, e sem dúvidas, incluir aspectos culturais, históricos, né? em torno do forró aí nas escolas é realmente algo bastante interessante pra gente acompanhar aí nos próximos períodos, né? 7h28, olha, deixa eu mandar um abraço pro Célio, que tá nos acompanhando. A Marilina Faia disse: o vozão deu um respiro para a torcida. Tá aliviada, Marilina. Valeu, minha amiga. Boa noite pra você. Muito obrigado pelo carinho e pela audiência, tá? Boa noite, Alane. Estou ouvindo você agora mesmo aqui no Crato, no bairro Seminário, conjunto Nossa Senhora da Penha. Valeu! Um abraço. Quem mais está conosco? O Severino Santos, de Vitória, Santo Antão, em Pernambuco. Um abraço para você. O Chagas Brasilino está lá em Tianguá, na Ibiapaba, no alto da Serra Grande. Valeu, Chagas. Boa noite. Aqui o Yarley e a mãe Charleane, no assentamento São Francisco, em Canindé. Um abraço para você, Yarley, para sua mãe. Muito obrigado pelo carinho, pela audiência, tá? Boa noite, Alânio. Queria mandar um abraço. Aqui é o Erlânio de Jacareí, São Paulo. Parabéns pelo seu trabalho dinâmico e objetivo. Valeu, meu amigo. Muito obrigado, tá? Pelo elogio. Gratidão demais. Milton Ferreira está em Morrinhos nos acompanhando. Um abraço, Milton. O Arthur Wagner está ligado com a gente também. Ele diz que é o alemão. Valeu, um abraço. O Gibu está conosco no Iguape. Boa noite também para o Davi Duarte, tá em Baretama, o Gibu tá dizendo aqui. O Carioca tá lá em Cascavel, valeu Carioca, um abraço para você, muito obrigado pela audiência. Quem mais está conosco aqui? Boa noite, o Manuel Cavalcante, lá de Ipueiras, valeu meu amigo. O Célio, no João 23, aqui na capital cearense, né? Aqui em Fortaleza, um abraço Célio. Quem mais está conosco aqui é o Flávio Rodrigues, lá de Bonfim, na Bahia. Um abraço, Flávio. Muito obrigado pela audiência. No próximo bloco, meus amigos, vamos falar de um projeto de lei que institui o Estatuto do Aprendiz e que teve a votação adiada dentro do Senado Federal. A gente vai discutir esse assunto no próximo bloco. 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
3: Agora em Fortaleza, 7 horas e 33 minutos.
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3: Limoeiro do Norte, no Vale do Jaguaribe, vai sediar a programação voltada ao desenvolvimento do setor agro. Os detalhes com ele, Egídio Serpa.
4: Boa noite, teleouvintes da Verdinha 92.5 e da TV Diário. Expectativa em Limoeiro do Norte. Esta cidade do município, onde se localizam grandes projetos de agricultura e da pecuária de alta tecnologia, receberá nos próximos dias 17 e 18 deste mês o Coalizão Agro, evento criado e coordenado por Carlos Matos, ex-secretário de Agricultura Irrigada, com o objetivo de debater sobre os desafios, tendências e oportunidades do agronegócio cearense. Toda a programação do Coalizão Agro será voltada à inovação, sustentabilidade, tecnologia e fortalecimento das cadeias produtivas do Estado. A escolha de Limoeiro do Norte para sediar a edição deste ano do Coalizão Agro reforça o protagonismo do Vale do Jaguaribe no desenvolvimento da economia primária deste Estado. Reconhecida pela força da agricultura irrigada e pela diversidade de cadeias produtivas, a região jaguaribana consolida-se como um dos territórios mais importantes para o debate acerca do futuro do agro cearense. A programação terá painéis voltados para temas estratégicos para o desenvolvimento do agro, como carcinicultura, pecuária de corte, cadeia leiteira, segurança hídrica, bananicultura e fruticultura. Especialistas e empresários do setor participarão das discussões, compartilhando experiências, perspectivas de mercado e soluções inovadoras para fortalecer a produção regional. Egídio Serpa, para o Verdinha Notícias.
3: E olha, ainda na região do Vale do Jaguaribe, lembra daquele caso de um agricultor lá de Tabuleiro do Norte que encontrou petróleo lá num território, né, do sítio dele? Pois bem, gente, ele avalia vender cabeças de gado por conta de falta de água. A Letícia do Vale é quem explica esse cenário.
5: O agricultor Cidrone Moreira, que encontrou petróleo no quintal de casa em Tabuleiro do Norte, convive com a falta de água desde a descoberta, feita em novembro de 2024. Agora, ele pensa em vender os únicos 5 novilhos restantes de sua criação. O achado veio depois da família perfurar 2 poços artesianos em busca de água para irrigar a plantação e alimentar os animais da propriedade. Depois da surpresa, eles não arriscam novas perfurações no terreno por medo de contaminação e ainda aguardam a resolução do caso pelas autoridades oficiais. Na falta de água, a família mantém apenas uma pequena horta, sem irrigação, e uma criação de 20 cabras e 5 novilhos, que ameaça ser reduzida caso a situação se prolongue por mais tempo. No momento, a única renda para seu Cidrônio, o filho e a esposa, que residem no sítio, vem de um salário de aposentadoria. Após a repercussão do caso, uma nova adutora foi inaugurada

0: e passou a abastecer o terreno. Mas a família teme o valor que será cobrado pelo uso e mantém o consumo da água restrito às necessidades básicas. A Agência Nacional do Petróleo, Gás Natural e Biocombustíveis afirmou que, no momento, não identifica necessidade de retorno ao local. A entidade também disse que uma eventual avaliação sobre as condições da área e medidas relacionadas à possível contaminação local competem à Secretaria do Meio Ambiente e Mudança do Clima do Estado do Ceará. A Secretaria, por sua vez, realizou, nesta quinta-feira, uma reunião técnica para alinhar informações e definir os próximos encaminhamentos relacionados à situação. No entanto, não foram divulgadas mais informações. Letícia do Vale para a Verdinha FM 92.5 e TV Diário.
1: E olha, a conta de luz dos cearenses deve ficar mais barata, viu, gente? A ANEEL decidiu por unanimidade que a fatura aí dos cearenses vai ser recalculada com a inclusão dos créditos que deverão aliviar o bolso. Beatriz Irineu é quem traz detalhes.
2: O Conselho de Consumidores da Enel, a Federação das Indústrias e a Federação da Agricultura e Pecuária foram à ANEEL questionar o reajuste aplicado em abril deste ano. O argumento central era que a distribuidora havia repassado aos consumidores custos que não deveriam ter sido cobrados ou que poderiam ter sido abatidos por créditos disponíveis, mas ignorados no cálculo da tarifa. No dia 19 de maio, a agência havia aprovado as regras para redistribuir cerca de 5,5 bilhões de reais em descontos tarifários para 22 distribuidoras do país, incluindo a do Ceará. O recurso é oriundo de um encargo pago pelas usinas hidrelétricas à União pelo uso dos rios para gerar energia, chamado uso de bem público. A ANEEL deu razão às entidades e determinou que esses créditos sejam agora descontados da tarifa. A estimativa é que a redução média sentida nas contas seja de 4,5%. Mas as novas tarifas ainda precisam ser calculadas e publicadas oficialmente. Quando a Enel Ceará receber a primeira parcela desses créditos, os valores revisados passam a valer na conta de luz. Beatriz Irineu para Verdinha FM 92.5 e TV Diário.
3: Seu direito.
1: São 7 horas e 40 minutos, nós mudamos de assunto aqui no Verde Notícias, porque olha gente, aprovado no mês de abril pela Câmara dos Deputados, após 7 anos de espera, um projeto de lei que instituiu o Estatuto do Aprendiz teve votação adiada no Senado Federal. A votação estava prevista, né, para ocorrer nessa quarta-feira, mas foi adiada a pedido do senador veneziano Vital do Rego, do MDB da Paraíba. E nós vamos conversar a partir de agora com o Humberto Casagrande, que é presidente do CIEE, que é o Centro de Integração Empresa Escola, para trazer mais informações a respeito desse assunto. Humberto, eu já começo lhe perguntando por que o adiamento dessa votação ele preocupa tanto especialistas como entidades também, incluindo o CIEE. Boa noite para você, seja bem-vindo.
4: Olá, Alânio, boa noite. É uma satisfação estar aqui com vocês para poder debater um pouquinho esse importante tema. Olha, como você mencionou aí, nós já estamos há 7 anos tentando aprovar esse Estatuto do Aprendiz, que vai criar milhares de oportunidades para jovens. Nós temos hoje 700 mil aprendizes no Brasil, e inclusive bastante aprendizes aí no Ceará, que muito nos orgulha, e podemos passar de 1 milhão, quer dizer, se todas as empresas obedecessem à lei de contratação dos aprendizes, nós deveríamos ter o dobro, 1.400.000. Então, ao longo desses 7 anos, houve um grande debate na Câmara, com todos os segmentos da sociedade, das empresas, inclusive o deputado Luiz Gastão, aí do Ceará, também participou muito conosco. E aí, uma vez aprovado, depois de 7 anos, fomos para o Senado, achando que ali teríamos uma aprovação relativamente simples. Mas não foi o que aconteceu. Quer dizer, estava previsto nessa quarta-feira para votar e houve um pedido de adiamento aí do nosso relator veneziano e também a apresentação de emendas do senador Laércio Oliveira, do Sergipe. E com isso, o processo parou tudo e jogou a situação num grande limbo aí. Nós não sabemos quando é que isso vai ser aprovado. E agora, com as eleições presidenciais e o fim da legislatura, esta legislatura no final do ano, então isso causa uma grande apreensão. Por quê? Porque o estatuto pode ser simplesmente não aprovado nessa legislatura, né? E a gente tem então essa preocupação porque são milhares, para não dizer milhões, de jovens que estão em busca de uma oportunidade. Só no CIE nós temos 3 milhões de jovens esperando uma oportunidade de emprego. E essas oportunidades dependem muito da aprovação desse estatuto. E parece que o jovem não é prioridade para esses parlamentares. Eles costumam votar rapidamente outras matérias. E quando se fala de oportunidade de jovens, estudantes, formação de mão de obra, a boa vontade não é a mesma. Então a gente está muito apreensivo na expectativa de quando é que essa votação vai voltar para a pauta, que nós possamos então finalmente atender essa grande demanda justa dos jovens. Porque fala-se muito dos neném, nem estudam, nem trabalham. Mas na verdade o que nós temos no Brasil são os sem-sem. Sem formação e sem oportunidade. E o programa do aprendiz, ele vem muito em linha para acabar com o sem-sem, oferecer oportunidade, principalmente para aquele jovem economicamente vulnerável.
1: Perfeito, importante colocação do Humberto Casagrande, presidente do CIEE, que é o Centro de Integração Empresa e Escola. Nós estamos conversando, gente, sobre o Estatuto do Aprendiz, uma medida que deveria ser votada nesta semana, né, dentro do Congresso Nacional, mas teve a votação adiada, e aí, por conta desse impasse, as entidades, né, que tratam diretamente desse gerenciamento, podemos dizer assim, de oportunidades para jovens se manifestaram, e o CIEE é uma delas. Humberto, caso nós tenhamos a aprovação, né, não sabemos ainda quando, mas considerando uma hipotética votação positiva, né, pela aprovação desse projeto, o que que essa lei deve oferecer de respaldo para os jovens trabalhadores em todo o país?
4: Bom, a lei que é do ano de 2000, ela prevê uma série de matérias, de regulamentações fora da lei, ou seja, infralegais, reguladas por portarias, decisões de secretários, de funcionários de segundo escalão. Isso traz uma grande insegurança para as empresas. As empresas não sabem direito como fazer e como contratar. Muitas vezes o fiscal, ao interpretar a lei na Bahia, interpreta de uma maneira, em Santa Catarina de outra, no Ceará de outra. Então, esta aprovação desse estatuto vai unificar todo esse entendimento e vai trazer uma grande segurança para as empresas contratarem. O aprendiz é uma lei de cotas. Cada empresa é obrigada, por lei, a contratar uma quantidade de aprendizes. E esses aprendizes são funcionários da CLT, mas que recebem um treinamento através dos seus agentes de integração, como o CIEE. Então, é um programa muito importante. Ele é bom para a empresa, porque ele permite que a empresa receba jovens, vai oxigenar o quadro de funcionários da empresa, vai melhorar a qualidade, vai levar para dentro a nova maneira de se comunicar da nossa sociedade, os novos hábitos de consumo, e todo jovem que tem uma oportunidade dessa, ele entra com muita gana, com muita vontade para trabalhar. Então é bom para as empresas, é bom para o jovem que tem a sua primeira oportunidade de trabalho, que eles podem ganhar o seu dinheiro, ajudar a sua família, como muitos fazem, e ganhar também experiência. Então a expectativa é que essa lei, uma vez aprovada, ela vai incentivar as empresas a contratarem mais e mais aprendizes, a partir de uma regulamentação mais bem feita, diminuindo riscos jurídicos, deixando mais claro qual é o procedimento e também deixando mais claro qual é a formação que esses jovens vão receber, quantas horas de treinamento, qual é o curso que eles vão ser treinados. Existem 13 trilhas de treinamento para aprendizes. Logística, comércio e varejo, agronegócio, bancário, uma série de ensinamentos É um programa que tem mais de 20 anos, contratou uma porção muito grande de jovens, mais de 60% desses jovens permanecem nas empresas depois de ter sido aprendizes, como funcionários. Então, é o chamado programa Tudo de Bom, né? E a gente não consegue entender como é que parlamentares, nesse momento, podem criar esse tipo de dificuldade. Mas nós estamos muito animados ainda, nós vamos vencer essas dificuldades com o apoio desses próprios jovens e com o apoio da sociedade. Vamos conseguir demonstrar as virtudes desse programa. E ele, depois de aprovado, como disse, a expectativa é que nós tenhamos mais de 1 milhão de jovens aprendizes no Brasil, sendo que hoje temos menos de 700 mil.
1: Tá, então a fala do Humberto Casagrande, presidente do CIEE, e só para trazer o um relato aqui de experiência própria, viu, Humberto? Eu mesmo, esse apresentador que vos fala aqui, é cria do CIEE, viu? Tive oportunidade ainda, não foi nem como jovem aprendiz, que na época que eu era estagiário ainda, viu, sabe, Manfredi? Nem existia o programa ainda. Mas ainda como estagiário, quando estava na faculdade, o CIEE foi um dos grandes elos aí para minha entrada no mercado de trabalho, um serviço bacana demais que presta essa assistência, né, aos jovens em toda a sociedade brasileira. Parabéns pelo trabalho, Humberto, e muito obrigado pela sua participação, tá? Até uma próxima.
4: Que alegria pelo seu depoimento e nós é que agradecemos aqui. Muito obrigado.
1: Agora são 7h48, meus amigos. É isso, a gente vai compartilhando as experiências que nós temos, né? As exitosas, as positivas, a gente tem que fazer questão de divulgar para que outras pessoas também tenham essas possibilidades. 7h49, no próximo bloco vamos falar de futebol, hein? Copa do Mundo começou, meus amigos, e para a alegria de muita gente, o México começou vencendo, hein? Venceu a África do Sul jogando em casa, no estádio Azteca lotado. E nós vamos falar também da vitória do Ceará. O Vozão derrotou o Avaí e deu aquele respiro, né, na Série B. Verdinha, jornalismo que fala a nossa língua.
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1: Agora em Fortaleza são 7h53.
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1: A Justiça de Portugal condenou o cearense Gustavo Maciel a 20 anos de prisão, gente, por matar a ex-companheira a facadas. O crime aconteceu no ano passado no país europeu. O Sávio Manfredini é quem traz esse e outros destaques internacionais.
11: Um barbeiro cearense foi condenado a 20 anos de prisão em Portugal pelo assassinato da ex-companheira, a piauiense Iranilce Oliveira, de 26 anos. O crime aconteceu em junho de 2025, na cidade de Setúbal, na barbearia onde os dois trabalhavam. Segundo a justiça portuguesa, o homem atacou a vítima com vários golpes de faca, causando ferimentos que levaram à morte. De acordo com as investigações, o crime teria sido motivado por ciúmes após o fim do relacionamento. Além da pena de prisão, o condenado também foi expulso de Portugal e está proibido de retornar ao país após o cumprimento da sentença. E no norte da Itália, uma maranhense de 51 anos foi encontrada morta dentro de casa na cidade de Brezo di Bedero. A vítima, identificada como Maria da Conceição Serra Santos, vivia na Itália há mais de 20 anos, onde trabalhava como cuidadora de idosos. Segundo as autoridades italianas, o caso é investigado como homicídio. O corpo foi encontrado pelo filho da vítima, de 22 anos, ao chegar em casa. A suspeita é de que a morte tenha acontecido entre os dias 5 e 6 de junho. A polícia isolou o imóvel para coletar provas e a Justiça da Itália determinou a realização de uma autópsia. As circunstâncias do crime ainda não foram esclarecidas e o caso também é acompanhado pelo Consulado-Geral do Brasil na Itália. Sávio Manfredini para Verdinha FM 92.5 e TV Diário.
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1: 7h55, olha meus amigos, o Vozão finalmente, hein? O torcedor do Vozão hoje tá respirando aliviado, porque o Ceará conseguiu vencer, derrotou o Avaí jogando no PV, né, no Presidente Vargas, por 2-1, duelo da 12ª rodada, né, da Série B do Campeonato Brasileiro, sob o comando, inclusive, de treinador interino, né, do Anderson Batatais, porque o Vozão ainda tá naquela de conseguir um treinador efetivo para o comando da equipe. O Júlio César, após cobrança de escanteio do Mego, né, abriu aí o placar no início dos acréscimos. Nós tivemos também um belo chute após limpar a marcação, né, o Melk. Foi um desaltado. Rapaz, o Melk, ele tá naquela fase que tudo que ele faz dá certo, né? E o Ceará conseguindo aí essa vitória importantíssimo, o Vozão subindo na tabela, né, da Série B, tá na segunda parte ainda, tá, mas deu aquela aliviada, né, porque a campanha ainda é muito ruim dentro da competição. Uma vitória em casa, que é um resultado que a gente vinha cobrando sempre do Ceará conseguir, né, somar os 3 pontos. Dessa vez a equipe alvinegra conseguiu e agora ocupa a 12ª colocação com 16 pontos. O Avaí segue dentro da zona de rebaixamento, né, do Z4, com 17 pontos. O Ceará fez esses gols, então, com o Melk e com o Júlio César. E nós tivemos o Avaí também descontando. Então, final aí, 2-1 para o Ceará, que consegue, né, pelo menos nessa rodada da Série B, o resultado positivo. Boa sorte ao Vozão nas próximas partidas, nos próximos compromissos dentro da competição. E olha, gente, nós tivemos a abertura oficial da Copa do Mundo e o México venceu, né, na estreia a África do Sul por 2-0. O time anfitrião jogou no estádio Azteca, né, dentro de casa, na cidade do México, e venceu com os gols aí do Quiñones e também do Raul Jiménez. Com isso, né, a seleção mexicana soma aí seus 3 primeiros pontos e larga na frente da classificação do grupo A, tá? Esse confronto foi no grupo A. Nós teremos ainda outro jogo desse grupo logo mais às 11 da noite, entre a Coreia do Sul e a Tchequia. É um outro compromisso, então, nesse dia de hoje. Já amanhã nós teremos as partidas do Canadá contra a Bósnia e Herzegovina, 4 da tarde. Aí já outro grupo, né? E os Estados Unidos enfrentando o Paraguai. Dois países anfitriões, né? Os Estados Unidos e o Canadá, além do México, que jogou hoje, né? Anfitrião também. A Copa do Mundo disputada aí, esses 3 países. É isso, bacana demais. A gente sempre vai trazendo aqui para você os resultados, né, a cada rodada. E no sábado a gente lembra, né? Tem o nosso Brasa, o Brasil, estreando aí na competição diante do Marrocos. Jogo duro, viu? Esperamos jogo duro, mas vamos ver se o time do Carlo Ancelotti consegue aí os 3 primeiros pontos também na competição, na Copa do Mundo, que tava sendo muito aguardada, né? Boa noite, Alane. Um abraço para os meus sobrinhos Gugu e Ana Luísa, em Caucaia. E também para minha filha Letícia, psicóloga, o Marcos Galdino. Valeu, Marcos. Deixa eu ver quem mais está por aqui, mandando mensagem através do WhatsApp da Verdinha. Francisca Rodrigues está ligada conosco. Boa noite, Alane, para você e para todos. A Isabel e o Ricardo, na expectativa do Jogo do Brasil, né, Isabel? Um abraço, um cheiro para você, minha querida. E ela pede também um abraço para a família dela lá no Carnaubal, não é isso? Carnaubal em Horizonte. Valeu. Muito obrigado a todos vocês pelo carinho, pela audiência. Obrigado ao nosso time também, Sávio Manfredini, comandando os trabalhos aqui junto com o Maílton Moraes, hoje na operação de áudio. E o Gutierre Madeira na direção de imagens. Ora. Gutierre, não, ele não quer dar moral para o Sávio Manfredini. Gutierre Madeira na direção de imagens. O Jefferson Gomes dos caracteres. Francisco Moraes do Master. Lá na redação nós temos a supervisão de jornalismo da Tainá Martinez. A nossa estagiária também, né? A Luana Moura, prestando todo o apoio para a gente colocar o Verdinha Notícias no ar. Gerência de jornalismo da Ivla Bessa, a coordenação da Karine Zaranza e a direção geral de esportes do Gustavo Bortoli. Na sequência, Jotinha, é isso, Jotinha? J. Rômulo já tá por aqui nos estúdios para comandar o Jogada Terceiro Tempo e eu volto amanhã para sextar junto com você, tá bom? Um abraço, fique em paz, até amanhã.

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5: 3 minutos na capital cearense. Está no ar a partir de agora, Jogada 3. O Jogada, terceiro tempo. Até 9 da noite, a gente vai destacar aqui várias notícias do futebol. Lembrando que você pode participar aqui conosco pelo DDD 859-8887-1306 e mandar a sua mensagem de áudio ou de texto. A tia sempre pede áudio, né? Sempre pede áudio aí, a tia.
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5: aí, né? A tia diz áudio, mas é áudio. Mande também um texto que a gente lê aqui para você. E vamos a algumas manchetes aqui do programa. Vamos lá, né? Começou a Copa do Mundo, festa lá no Estádio Azteca, na Cidade do México. Daqui a pouco tem João Bandeira e a central da Copa, porque a Copa já começou e o Brasil, sábado, vai entrar em campo contra o Marrocos. Ceará se recupera em campo, mas fora, perde um dos principais destaques. Daqui a pouco, Daniel Farias vai trazer o amplo noticiário da equipe do Ceará e o André Almeida vai falar sobre essa perda do Ceará fora de campo, que incide dentro de campo também, né? tricolor, após vitória heróica contra o Náutico, começa preparativos para enfrentar o Criciúma. Também o nosso Daniel Farias vai trazer destaques do Lion, o tricolor de aço do PC, aqui dentro do Jogada 3, que está no ar a partir de agora, com a técnica do meu querido Mailton Moraes.
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5: É, o melhor do mundo. É você, Mailton. Como ele, ninguém faz.
7: Ora, na minha opinião.
8: Giro esportivo.
6: O melhor do mundo.
5: Valeu, Mailton. São 8:05 da capital cearense. Já já o contato aí com o nosso João Bandeira, né? Vai trazer destaques da Central da Copa, falar dessa festa bonita lá na cidade do México, no estádio Azteca, onde o Brasil em 1970 sagrou-se tricampeão mundial, vencendo a Itália 4-1 e ganhou realmente a empatia, né, da torcida mexicana. O povo mexicano gosta do Brasil. E a cidade do México hoje fez festa, né, porque o time local venceu. Daqui a pouco a gente tá nesse contato com o João Bandeira Neto para falar sobre a Central da Copa. E ele vai trazer resultados, né, desse primeiro jogo que aconteceu hoje lá na cidade do México, no estádio Azteca. No âmbito local, a gente vai ter também o bate-papo, né, com o Carpini, falando dessa vitória, repercussão ainda dessa vitória do Tricolor de Aço, 1-0, diante da equipe do Náutico, né, que foi uma vitória muito boa. E do lado do Ceará, a gente vai também falar com Anderson Batatais, né, que ontem estava na área técnica. Ceará fez as pazes com a vitória, vinha de 2 jogos, né, de derrotas seguidas na Série B, mas consegue reabilitação, venceu a equipe do Avaí. Foi apertado o placar, mas o importante é a vitória, né? Ceará saiu daquela incômoda posição de estar ali a 3 pontos da zona do rebaixamento, foi agora para a 12ª colocação, está com 16 pontos a equipe do Ceará e já começa ali, né, seus preparativos para o jogo, também difícil, contra a equipe do Criciúma, segunda-feira, lá no Heriberto Rilse, né? O Ceará vai jogar lá diante do Criciúma. E vou te contar, até o empate serve, né, para o Ceará. Mas é claro que tem que tentar a vitória. Ceará que ainda está à procura de um treinador. Tá difícil contratar um treinador. Ontem o nosso Daniel Farias apurou, né, que o Ceará está tentando o Júnior Rocha, lá do Paysandu. Mas Paysandu, claro, né, não quer soltar o seu técnico. A gente vai ficar nessa expectativa aí, se o Ceará vai contratar um treinador daqui nos próximos dias ou se vai deixar o Anderson Batatais, né, aí no comando. Pelo menos começou ganhando ontem e usando a base. Destaque para o Mel, que, né, que foi, sem dúvida, tem sido o melhor jogador da equipe do Ceará. Mel, que fez a cobrança de um escanteio para o cabeceio do Júlio César abrir a contagem para o Ceará e depois ele faz um gol de bela feitura, né, ali dentro da grande área, quase chegando ali próximo à pequena área, batendo, tirando do goleiro e fazendo 2-0 o Ceará. Depois o Ceará cedeu ali um gol para a equipe do Avaí, né? Foi pressão, mas o Ceará conseguiu vencer. O importante é isso. Participa aqui conosco, viu, torcedor? No WhatsApp da Verdinha, quero ouvi-lo, quero também ler a sua mensagem, tá legal? Aqui no nosso 98885-1306 é o nosso WhatsApp para você participar. Já tem aqui uma mensagem de texto, né? Do Clodoaldo, lá do Edson Queiroz. O Clodoaldo é porteiro, ele está de plantão e manda um alô para os filhos Gabriele, que é torcedor do Fortaleza, e o Rafael, que torce pelo Ceará. E que Deus abençoe a todos nós aqui no programa, aqui na rádio. Obrigado, hein, meu querido Clodoaldo, sempre solícito para com a gente, sempre amável também para com a gente. Obrigado mesmo, hein, meu querido Clodoaldo. Daqui a pouco o João Bandeira vai participar conosco, né, falando da Central da Copa. Quando estiver pronto aí, o nosso Mailton vai dar um toque aqui, a gente vai falar com João Bandeira, o homem que sabe tudo da Copa, né? O João Bandeira. Enquanto o João não entra aqui conosco, deixa eu trazer uma notícia também ligada à Copa do Mundo, né? Copa do Mundo que está sendo disputada, né? Lá no México já teve o primeiro jogo hoje, teremos amanhã também lá nos Estados Unidos, no Canadá. Você vai acompanhar tudo isso aqui na Verdinha. Mas essa notícia aqui sobre a Copa do Mundo, sobre a arbitragem, né? Onde nós temos três brasileiros lá, inclusive o Wilton Pereira Sampaio apitou hoje a vitória do México na largada da Copa do Mundo, né? O nosso brasileiro Wilton Pereira Sampaio foi o árbitro e a gente vai trazer já para você essa notícia. Eu vou abrir aqui para trazer para você, amigo ouvinte aqui da Verdinha, sobre quanto vai ganhar um árbitro na Copa do Mundo. Você sabia, Mailton? A grana é boa, viu, Mailton? A grana é boa. Mas se eu conseguir aqui a minha internet. Pô, o negócio difícil é a internet dados móveis aqui para pegar, viu, no estúdio. Mas a gente vai já dar um jeitinho pareando aqui do sistema, tá legal? Só um pouquinho o BG, meu querido Mailton, só para que eu possa me organizar aqui com essa internet, querido.

0: Valeu.
1: Valeu, Ailton. Voltando aqui, agora sim, né? Vou trazer essa notícia aqui pra você, ó. É, saiba quantos árbitros vão receber pela participação na Copa do Mundo. É grana alta, viu, Ailton? É grana alta. Os árbitros que estarão em campo na Copa do Mundo de 2026, o que inclui os brasileiros Ramon Abate Abel, Rafael Claus e Wilton Pereira Sampaio, desembolsarão mais de R$500 mil, meu amigo. R$500 mil pela participação no torneio. E o valor pode aumentar, caso destaquem-se. O objetivo da FIFA, segundo a imprensa internacional, é de ter os melhores do mundo no torneio. A informação foi divulgada pelo The Times e tem lastro em fontes ligadas ao corpo técnico. Para efeito de comparação, um juiz com o escudo da entidade internacional ganha R$7.600 por jogo no Brasileirão. Se apitar uma partida em todas as 38 rodadas, recebe um total de R$288.800, quase metade do pagamento mundial. O valor repercutido na mídia inglesa é de US$100 mil, que equivale a R$518.620 em conversão direta. Isso é somente por bater cartão na Copa do Mundo. Se um árbitro for mantido para as fases finais, receberá um ou mais de um bônus. Rafael Claus e o Wilton Pereira Sampaio também participaram da edição da Copa do Catar em 2022, mas foi só o segundo que conquistou essa bonificação. Depois de ter boas atuações em Senegal 2-0, Holanda 2 e Polônia 2, Arábia Saudita 0. Ele foi escalado para o jogo das oitavas de final entre Holanda e Estados Unidos e das quartas entre Inglaterra e França. Ramon Abate Abel vai para a sua primeira Copa do Mundo, após ter se destacado no Mundial de Clubes de 2025, em que apitou Manchester City 2, o Wydad Casablanca 0 e Real Madrid 3, Pachuca 1, na fase de grupos, e Real Madrid 3, Borussia Dortmund 2 nas quartas de final. Na segunda partida, acionou o protocolo antirracismo. E lembrando que o Wilton Pereira Sampaio apitou hoje primeiro jogo da Copa, oficialmente aberta a Copa do Mundo lá no Estádio Azteca, na cidade do México. A gente vai pro primeiro bloco comercial às 20h16. Já a gente vai voltar destacando também Ceará, Fortaleza, aqui dentro do Jogada Terceiro Tempo e colocando você no ar, tá legal, torcedor? Porque aqui do Jogada 3, o torcedor também tem vez.

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2: Valeu, Maílton. São 8:18 aqui na capital cearense. E a gente vai dar um pulo para falar sobre Central da Copa, porque começou a Copa, né, lá na Cidade do México, no Estádio Azteca. E para falar de Copa do Mundo, falar de Brasil, vem aí, ele sabe tudo, né? Tá na Central da Copa, participando de toda a programação esportiva aqui do Sistema Verdes Mares, meu amigo João Bandeira.
3: João?
2: Boa noite, João.
3: Boa noite, Jotinha. Boa noite a todo mundo ligado aqui na Verdinha. Prazer enorme falar contigo. Hoje é ao vivo, né, amigo?
2: Show. Verdade, de bola, rapaz. Jotinha.
3: Prazer enorme. A espera acabou, viu, meu amigo? A espera acabou. Agora é pra valer. Agora temos Copa. Durante os próximos 40 dias, muita bola. As 48 seleções lutando pela tão sonhada conquista do Mundial. E é isso. Hoje a bola rolou para México e África do Sul. A seleção mexicana venceu sem dificuldade, 2-0, um festival de cartão vermelho dado lá pelo Wilson Pereira. E às 10 horas da noite temos o segundo jogo entre Coreia do Norte, me fugiu aqui, Coreia do Norte e também República Tcheca. Ou seja, é muito jogo, é bola rolando, muito legal essa atmosfera de Copa do Mundo, todo mundo vivendo esse momento. Tivemos uma abertura de Copa hoje, um tanto quanto tímida, né, Jota? Porque a gente acompanha aquelas majestosas coberturas, aberturas de Olimpíadas. A da Copa é um pouco mais tímida, teve a Shakira cantando lá, o André Bocelli. Enfim, o importante é que a bola rolou, deu tudo certo, e nos próximos 40 dias vamos ter overdose de jogos. Hoje tivemos dois, amanhã mais dois jogos, tem dia que vamos ter quatro jogos. E a Canarinha, a seleção brasileira estreia no próximo sábado, meu camarada. Sábado, 19h, a bola rola para Brasil e Marrocos. Aí é outra parada, aí é jogo sério, jogo grande, os dois principais times do grupo vão entrar em campo, e aí a gente vai ver como é que o time do Ancelotti vai estar escalado, viu, Jota?
2: É verdade, rapaz, a expectativa, né, que a gente está tendo aí é que a seleção brasileira faça uma boa estreia diante do Marrocos. Não é um jogo fácil, né? Ela não tem jogo fácil na Copa do Mundo, né? Principalmente assim, com times que não tem tanta tradição, né, no futebol, mas tem crescimento, né? Talvez o Marrocos seja, nessa fase aí do Brasil, desses três jogos, o adversário mais difícil, né, que o Brasil vai enfrentar. Escócia, Haiti, segundo, depois a Escócia. Mas é esperar que o Brasil, né, faça jus ao nome, né, de único pentacampeão em busca desse hexacampeonato. Já tem aí 5 copas, essa, se ele não conseguir, vamos, será a sexta, né? Oi?
3: Vamos lutar pelo hexa. Pra gente atualizar, viu, Jota?
2: Lutar pelo hexa.
3: Dá uma atualizada, Jotinha, sobre esse treino do Brasil hoje, tá?
2: Sim,
3: pela primeira vez, acho que o ponto principal hoje, pra gente destacar, o ponto principal hoje é que pela primeira vez o Ancelotti repetiu a escalação. Desde o início dessa preparação, o Brasil ainda não sabia de cor, né? Aquela onzena que a gente costuma falar. Porque realmente o Ancelotti estava testando opções. E hoje, pela primeira vez, treinou, confirmando os laterais, né? O Danilo e também... me fugiu agora o nome, meu Deus. É o horário. Mas eu lembro já. Justamente a dupla de zaga, a dupla de laterais do Flamengo. E aí, Jota, você pode destacar justamente que é o Brasil que começa a ganhar forma. É um Brasil que começa a ter um jeito, um cara de Brasil. A gente dizia muito que o Brasil precisava ter entrosamento entre os jogadores. Ter algo para começar a ter. Lembrei aqui, o Alexandre. Então hoje o Ancelotti foi a campo com o Alisson, Danilo, Marquinhos, Gabriel Magalhães e Alexandre, ou seja, os laterais do Flamengo. No meio foi com Bruno Guimarães, Paquetá e Casimiro. E na frente, Vini Júnior, Matheus Cunha e o Rafinha. Ou seja, é um Brasil que toma forma, que o torcedor vai começando a visualizar a forma que vai jogar. Alguns preferem no 4-3-3, outros botam 2-4-2-4. Enfim, não importa a formação tática. Que a gente chama a atenção são para esses nomes. É o Brasil que começa a ganhar forma, mesmo após o corte do Wesley, teve que improvisar, chamou o Danilo para essa lateral. Então é um Brasil que tem que treinar, amanhã tem o último treino, treino de apronte pro jogo do contra o Marrocos no sábado. E o principal destaque é esse, o Brasil treina com o mesmo time 2 dias seguidos. Isso é um bom sinal, porque parece que o Ancelotti terminou com algumas dúvidas que ele tinha, algumas posições. É o Brasil amanhã fazendo o último treino para ir com força máxima no sábado, meu amigo.
2: É verdade. É, você falou aí sobre esquema tático, né? Eu me lembrei que hoje eu estava vendo a história da Copa do Mundo de 1970, que o Brasil foi tricampeão em cima da Itália, e o técnico da equipe da Itália, da Itália, o Valcareggi, né? Ele estava dando ali aquela última fala aos seus jogadores. Dando a pré-eleção com os seus jogadores. Eu achei interessante isso, viu, meu querido João Bandeira? É que ele estava dando a pré-eleção e a seleção da Itália, me parece que naquela Copa, só havia tomado, me parece que 3 gols em 5 jogos. Ou seja, tinha uma situação bem compacta no sistema defensivo e o seu esquema tático. E um dos jornalistas, que era um número de 4, Sandro... Eu esqueci o sobrenome dele agora, do jornalista, estava presente, aí foi até onde estava a seleção brasileira, falou com um dos jogadores, e esse jogador passou tudo isso para o Pelé. E o Pelé marcou, né, foi no quarto, chamou primeiro o capitão, Carlos Alberto Torres, né, e pediu para que ele fosse convocar todos os jogadores para uma pré-eleição que ele ia dar, isso um dia antes do jogo contra a Itália, jogo final. E passou, ninguém sabe, na verdade, porque não tinha, naquele tempo, né, não tinha microfones ali na pré-eleição, não tinha nada como tem hoje, né? Hoje se grava tudo nos vestiários. E aí o Pelé falou, né, com todos os jogadores foram para essa pré-eleição do Pelé, que foi, inclusive, lá no Estádio Azteca, né? Onde foi a final em que o Brasil ganhou. E uma das falas...
3: É a abertura da Copa de hoje, né?
2: É, exatamente, foi a abertura de hoje lá na cidade do México. E o Pelé estava falando exatamente disso, né? Que o Brasil não importaria ter um sistema tático, mas valeria também a individualidade, o talento do jogador brasileiro, né? E aí a gente sabe o resultado. O Brasil sapecou 4-1 na Itália e sagrou-se tricampeão do mundo, né? Então, o problema do esquema, 4-3-3, 4-4-2, 4-2-4, tem também a liberdade, né, do jogador brasileiro, talento do jogador brasileiro, né? E aí, nessa Exato. Seleção, tem muitos talentos, né, João?
3: Principalmente, você não vai dizer, olha, você ensinar praticamente para Vini Júnior, para Rafinha, esses caras já jogam no futebol mundial, Rafinha, no alto nível, né? Então, independente do formato que vai a campo, eu acho que o talento brasileiro tem que se sobressair, viu, meu amigo Jota?
2: É verdade. Aí você já tem a provável escalação do Brasil que você trouxe aí, né? Eu vou até perguntar Isso. ao torcedor se ele quer essa escalação, se concorda aí com o Carlos Ancelotti, né? Aí dá pra aqui pedir, né? Só o Alisson no gol, Danilo... Alisson, Danilo, o Marquinhos, o Gabriel Magalhães e o Alexandro... Casemiro, Paquetá e o Bruno Guimarães, né? São titulares absolutos. Aí do ataque, me lembra aí do ataque, quem foi que você falou, meu querido? Que eu esqueci aqui de anotar. Alô, João? Parece que caiu a ligação do João. Parece que caiu. Tenta retornar aí, deve ser... Ele consegue fazer só essa escala aqui, mas a gente trazer isso aqui, né? O Brasil tem talentos, meu amigo. E tomara, né, que essa seleção mostre o seu talento, supere as dificuldades que teve nessa preparação e consiga, né, a partir dessa primeira fase, conseguir aí esse título de hexacampeão. João, só para repetir para o torcedor sobre a escala do Ceará, a provável escala do Brasil, hein, querido João?
3: Beleza, Alisson no gol. Danilo, Marquinhos, Gabriel Magalhães e Alexandro, fechando os laterais. Bruno Guimarães, Lucas Paquetá e Casemiro no meio. Na frente, Vini Júnior, Matheus Cunha e Rafinha. É o que o Brasil tem de melhor, viu, Jotinha?
2: É verdade. Vamos torcer, né, João? Você já tá com a sua bandeira na mão, já também com a sua camisa da seleção brasileira para torcer?
3: É camisa pronta. Gela botando pra torar, porque sábado promete, viu, Jota?
2: É verdade, rapaz. Sábado todo mundo em casa, acompanhando, né? E torcendo pelo Brasil.
3: Beleza, valeu, Jotinha. Valeu, João. Amanhã a gente volta ao vivo, não tem problema nenhum. Amanhã a gente conversa, bate um papo pra ver como é que foi esse último treino.
2: Tá legal. Valeu, João. Grande abraço, valeu, hein? Tá aí o João Bandeira na Central da Copa. Aqui para os ouvintes do Jogada Terceiro Tempo. Ele está em toda a programação da Verdinha, né? Do Sistema Verdes Mares, falando da Copa do Mundo e especialmente da seleção brasileira. São 20h28. Já está na hora do outro bloco, meu querido Mailton. Daqui a pouquinho? Pode ser agora? Então vamos lá. 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
3: Voltando às 20 horas 31 minutos aqui na capital cearense. Deixa eu abraçar os amigos porteiros, né? Estão acompanhando a Verdinha. Também aí o pessoal que trabalha nas recepções dos hotéis, dos hospitais, motoristas de aplicativos, motoqueiros, pessoal que faz entregas, né? Todos vocês aí na Guarda Municipal também, o pessoal fica lá, né, monitorando tudo, mas também acompanhando esporte, o futebol aqui na Verdinha. Também o pessoal da Polícia Militar, grandes amigos aí da Polícia Militar, sempre acompanhando também a Verdinha. Deixa eu trazer o Daniel Farias, o Ceará, ontem. Ele conseguiu.

0: Jota, um abraço para você e para todo mundo ligado no Jogada Terceiro Tempo desta quinta-feira, 11 de junho, trazendo informações aqui do Ceará e também do Fortaleza. O Ceará que venceu e conseguiu uma vitória muito importante ontem à noite sobre o Avaí, lá no estádio Presidente Vargas PV. Venceu por 2-1, jogo válido pela 12ª rodada da Série B. O Ceará precisava dessa vitória porque vivia um momento complicado na Série B, não vencia aí alguns jogos, duas derrotas consecutivas, mas ontem conseguiu um resultado favorável, jogando diante do seu torcedor e contando com o brilho de um jogador especial. Melk, camisa 40 do Ceará, foi a grande estrela do jogo, com uma assistência e também um gol. Ele deu passe para o gol de Júlio César aos 18 minutos do primeiro tempo, cobrou escanteio e Júlio César fez de cabeça. E depois, aos 45 minutos também da primeira etapa, finalizou de perna esquerda e conseguiu estufar as redes adversárias, ampliando a vantagem do Ceará no jogo. Na segunda etapa, o Ceará chegou a sofrer um gol marcado pelo atacante Sorriso do Avaí, mas conseguiu segurar a vantagem, teve boas oportunidades ao longo do jogo, poderia ter ampliado o placar, mas não conseguiu, mas apesar disso saiu do Presidente Vargas com esse resultado positivo, vitória por 2-1, soma mais 3 pontos, chega a 16 na tabela da Série B e respira um pouco mais aliviado. Agora inicia a sua preparação para o próximo jogo, que será contra o Criciúma fora de casa na próxima segunda-feira. E para esse jogo não contará mais com um jogador muito importante do seu elenco, o volante Dieguinho. Foi vendido pelo Ceará para o futebol japonês, para a equipe do Shimizu S-Pulse, equipe que disputa a primeira divisão no futebol japonês e que vai pagar inicialmente 3 milhões de reais ao Ceará para poder contar com o Dieguinho, oferecer um contrato vantajoso para o jogador, 3 anos de contrato, um salário bem mais alto, e prevaleceu a vontade, o desejo do jogador que queria aceitar a proposta e vai ter a sua primeira experiência fora do futebol brasileiro. Então, Dieguinho, jogador que marcou o Ceará na temporada de 2025 e neste início de 2026, e agora parte para um novo desafio. Ele se despediu dos jogadores ainda no vestiário do estádio Presidente Vargas e não é mais jogador do Ceará. Daqui a pouco eu volto agora com informações do Fortaleza.
1: Valeu, Daniel Farias, tá aí, torcedor. Quero já ouvi-lo, tá certo? Sobre essa saída do Dieguinho, torcedor do Ceará, né? Dieguinho é, sem dúvida, um dos grandes jogadores da equipe do Ceará na atualidade, ao lado de Melk, né? E outros. Mas vamos fazer o seguinte, ó. Vamos trazer a opinião do nosso querido André Almeida. Ele tem uma opinião formada sobre a saída do jogador Dieguinho. E é um prazer ter você aqui no Jogada Terceiro Tempo, meu querido André Almeida, que já passou por aqui, né, rapaz? Já fez o Jogada Terceiro Tempo, cara, até assumiu Jogada Segundo Tempo. Fala, meu querido André Almeida, e a saída do Dieguinho. O Ceará perde muito, hein, Daniel, ô André Almeida?

0: Só o áudio. Aqui o André Almeida vai já, né? Falar conosco, falando sobre essa saída do jogador Dieguinho. Dieguinho que deixa a equipe do Ceará, vai pro futebol asiático e o Ceará vai perceber aí uma quantia de 3 milhões de reais. Quero ouvir aí o torcedor do Ceará daqui a pouco, porque quem vai falar agora é o André Almeida, falando sobre essa saída do Dieguinho. Perde muito o Ceará, hein, André?
1: Os principais pilares e sem reposição. Porque no elenco não tem ninguém que jogue a bola que o Dieguinho jogue, que possa desempenhar a função que ele desempenha com a qualidade que ele faz. E mesmo quando a janela abrir, no dia 20 de julho, será vai esperar mais de um mês para ter a possibilidade de contratar um outro jogador, vai ser muito difícil, para não dizer praticamente impossível, que o Ceará tenha a capacidade financeira de trazer um jogador que tenha a qualidade que o Dieguinho tem para jogar uma Série B de Campeonato Brasileiro. Então eu digo, sem dúvida nenhuma, o Ceará...

0: perde nos seus principais pilares, é uma ausência muito importante nos seus melhores jogadores. Olha, e não vai ter reposição à altura.
1: Tá aí o André Almeida, concordo com você, viu, André Almeida, né? O Dieguinho é, sem dúvida, um dos grandes jogadores do futebol cearense, né? O Dieguinho do Ceará, então, vai fazer uma falta tremenda. Concordo aí com o comentarista André Almeida, falando aqui no nosso programa Jogada Terceiro Tempo, por onde ele passou, rapaz. Grande André Almeida, né? Apresentou por vários tempos aqui o Jogada Terceiro Tempo. Hoje ele tá no Jogada Segundo Tempo, mas de vez em quando é bom matar a saudade, né? Desse tremendo comentarista que é o nosso André Almeida, né? Grande André Almeida, trazendo aí a sua opinião acerca dessa saída do Dieguinho. Mas eu quero ouvir agora os torcedores do Ceará. Quero ouvir você, torcedor. Daqui a pouco, né? Vamos lá então. Você na jogada!
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1: Fala, torcedor!
3: Boa noite, meu amigo Jotinha.
1: Boa noite.
4: Boa noite.
3: O programa aí tá 100% de audiência. Um abraço aí a todos os ouvintes. Toda a equipe da TV Diário, como rádio, como a TV Diário, né? Jotinha, e o Ceará fez beleza ontem. Foi vitorioso, viu? Jogou bem. Beleza. Olha aí. Mudança, né, macho? Mas vem aí o Lisca, né? Tô sabendo aí, o Lisca, técnico, já tá por aí não, né? Ainda não, né? Só o técnico interino aí, né? Reserva, né? Jotinha, o nosso Fortaleza também teve êxito, né? E o nosso Ferroviário também. Eu sou Ceará, mas eu torço Fortaleza também, eu quero que ele fique bem. E o Ferroviário, esse diferenciado. Oi, Jotinha, um abraço aí, vamos ver o Brasil, né? Sábado aí, ver se ele passa aí, porque o Marrocos também não é bestinha não, viu? Marrocos joga também. Você vê, Jotinha, eu com certeza quem vai ser o campeão dessa Copa aí é o México ou a Alemanha, viu?
1: Eu vou torcer pro Brasil.
3: O Brasil ganha, mas sei não. Oi, Jotinho, um abraço aí, viu, amigão? Valeu. Boa quinta-feira aí. Tudo de bom, garoto.
1: Valeu. Forte abraço pra você, amigo.
3: Pessoal do Mucuripe.
1: Valeu.
3: Todo lá, o Bolição lá, o Vários Craques, tá, o Nacelli, aquela turma toda.
1: Valeu. Deixa eu abraçar também meu amigo, o professor Cabralzinho aí do Mucuripe.
5: Boa noite, Jotinha. Melhor comentarista da Verdinha, Falcão aqui, torcedor do Vozão aqui de Maracanã. Jotinho, o Ceará perdeu o Dieguinho, né? Dieguinho, se saísse aí no final do ano, o Ceará não tinha nada, né, de direito. E ele saindo agora, o Ceará ainda pegou 3 milhões, né? E o time precisando de dinheiro. E a diretoria do Ceará foi um pouco sábio. Mas o Dieguinho vai fazer falta. Um abraço.
1: Outro. Fala, torcedor.
6: Boa noite, meu grande amigo.
1: Boa noite.
6: Aqui é Francisco Antônio Pompírio, de Juazeiro do Norte. Eu gostaria que você mandasse um alô aí para o João do Monte, lá no Bom Sucesso.
1: Alô, seu, João do Bolo. Grande abraço.
6: Torcedor do Fortaleza, fã seu, fã do Breno, fã do Wilton Bezerra. Ele está lá ouvindo agora mesmo. Parabéns para você pelo seu programa. Que Deus abençoe.
1: Valeu. Forte abraço para todos.
5: Amigos. Fala, Jotinha.
1: Outro torcedor conosco. Fala, amigo.
7: Cara, boa noite.
1: Boa
7: Como
1: noite.
7: Como é que tá, cara? Boa noite aí pro melhor do mundo. Ei, Jotinha, aqui é o Francisco aí, uma motorista de ônibus.
1: Fala, Francisco.
7: Cara, normalmente a imprensa fala que eles são um intermediário entre a torcida e o clube, né? Cara, depois tem como falar com a Fernandinha pra perguntar numa entrevista, numa coletiva que tiver com o Carpini aí, cara.
1: Fernandinha, só quando ela voltar de férias, tá bom, Francisco Ayrton? Continua.
7: Se o time dele agora, que acabou, né? Uma boa parte desses jogos aí, porque os treinadores aqui, que vem pra cá pro Nordeste, tudo reclama. É jogo demais, é logística, não sei o quê. Tem como depois pedir pra Fernandinha perguntar pro Carpinci agora, com a diminuição dos jogos aí, que vai ficar só com a Série B. Se tem como ele jogar pra frente não, cara? Porque o time fora, né? Porque o time jogando fora, mas pelo amor de Deus, mano, o time se retranca e se não for um gol contra, macho, o negócio não anda, cara. Pelo amor de Deus, mano. Eu sei que tava com um a menos nesse jogo aí, mas não existe isso não, macho. Tem que jogar pra frente também, né? Só se retrancar, não.
1: É verdade.
7: Motorista de ônibus.
1: É verdade, Francisco. Cuida. Ayrton, grande abraço aí pra você.
4: Fala, torcedor. Jotinha, boa noite. Boa noite. Jotinha no Ceará, tá capenga. Rapaz, tem que chamar a Leila do cabaré da Leila.
1: Que é isso, rapaz?
8: Leira, Leira!
1: Leira, Leira, hein, rapaz? Pois é, meus amigos, olha, estão 20h43, a gente vai pro intervalo comercial, já vai voltar trazendo muito mais, vamos falar de Fortaleza. Fortaleza ganhou o jogo lá contra o Náutico e a gente vai ouvir também o Carpini. O Daniel vai falar de Fortaleza e a gente ouve também o Carpini. 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
2: Maílton Moraes, como ele, ninguém faz. Grande Maílton. Aliás, aqui na Verdinha tem grandes operadores, né, rapaz? Os caras são bons demais. Tem o Maílton, tem o Samuel Macedo, que também é fera. Augusto Assunção, o WF, né? O William Fortunato. Esqueci de alguém, não, né? Tem. Ah, o Glauber. Glauber Souza, nosso padre. Aliás. Maílton, quem ganhou? O rádio ganhou ou a igreja perdeu? Porque ele era pra ser padre, né? Acho que ele... A igreja...
3: Mais ou menos.
2: Mais ou menos. Gostei da saída, viu? Vamos lá, vamos falar do Leão. O Leão de Aço do Pici que venceu a equipe do Náutico. Aquela vitória foi sensacional, né? Sensacional a vitória do Tricolor. Eu vou colocar aqui o Carpini falando dessa vitória, tá certo? Mas só ouve aí na interna primeiro, tá legal, querido? Aí depois a gente vai pro ar com ele, porque depois o Daniel Farias também vai fazer o destaque do Tricolor, que se prepara para outro compromisso, né? Na terça-feira recebe o Criciúma. Vamos ouvir já já o Carpini, aqui dentro do Jogada Terceiro Tempo, ele falando sobre essa vitória do Fortaleza, vitória... grande, né? Que deixa o time do Tricolor na condição de brigar na tabela. Eu baixei aqui o nome daqui, ó. Só na interna lá, né? Aí a gente vai só voltar aqui no começo para ouvir na íntegra o Carpini falando sobre a vitória. Isso porque não tivemos programa ontem, o jogo foi terça, né? E quarta teve o jogo do Ceará. Então a gente vai colocar aqui o Carpini falando dessa vitória do Tricolor de Aço do PC. Vitória importante, né? Porque o Fortaleza conseguiu vencer 1-0. Tudo bem que o gol foi contra, né? Mas gol contra também vale. Azar do Matheus Silva, né? Que fez um golaço de cabeça. Ele cabeçou para dentro do seu gol, na disputa ali com o Miritelho. E deu aquela vitória à equipe do Tricolor. Mas outro jogador exponencial da equipe do Fortaleza naquele jogo foi exatamente também o goleiro João Ricardo, né? Que pegou tudo, até pensamento. Até sinal de Wi-Fi, o João Ricardo pegou, meu amigo. Até se iam para fora, o goleiraço do Tricolor pegou e garantiu a vitória do Lion. Mas vamos ouvir agora, na íntegra, o Carpini. Cadê ele? Vamos já trazer aqui o Carpini falando dessa vitória maiúscula, né? Uma vitória gigantesca da equipe do Fortaleza contra a equipe do Náutico, Capibaribe do Recife. E o Carpini vai falar. Vamos ouvi-lo? Cadê o Carpini, rapaz? O Carpini não quer falar, meu. Pronto, agora vai dar certo. Agora deu certo. Vamos lá. Fala o Carpini sobre essa vitória gigante do Fortaleza contra o Náutico para apresar. Apesar de 1-0 só, Carpini.
4: Eu classifico uma vitória, como você mencionou, grandiosa, né, por todos esses aspectos, que eu não vou ficar de novo ressaltando e batendo essa tecla. São 38 jogos, né? A gente jogou uma decisão muito difícil no sábado contra uma equipe de Série A de um alto nível de jogo, né? E já na terça-feira, passamos domingo e segunda-feira viajando para poder jogar hoje. Então, isso tudo acho que está muito claro. Mas eu acho que hoje vale destacar a luta, o compromisso coletivo, a entrega desses atletas. Estavam fisicamente nítidos que a gente estava morto, né? Mas a gente conseguiu competir bem. Levamos sorte em alguns momentos, que o Náutico fez um grande jogo, criou muitas dificuldades. Em outros momentos nós tivemos a competência, a capacidade de neutralizar alguns pontos. O João fez uma excelente partida hoje, né? Nos ajudou muito na conquista desses 3 pontos. Então são só coisas a valorizar. É uma vitória muito grande que coloca a gente sempre em condição de brigar onde a gente pretende brigar, onde o Fortaleza precisa estar, na parte de cima da tabela. Uma vitória que dá muita força agora para a sequência da temporada, tendo em vista que agora a gente começa a ter as semanas abertas e a gente iguala com os nossos concorrentes, que estava sendo uma disputa, pelo menos na questão física, logística, um pouco desigual.
2: Tá aí o Carpini falando aqui dentro do Jogada Terceiro Tempo. E para complementar o assunto sobre o Fortaleza, vem aí ele, né? Agora trazendo destaques do Leão. Ele já há pouco trouxe destaque do Ceará. Vai destacar também o Leão, que agora se prepara para o jogo contra o Criciúma. De volta, né, Daniel Farias?
5: Oi, Jota, voltando aqui no Jogadas Terceiro Tempo, agora para trazer informações sobre o Fortaleza. O tricolor de aço, que está em preparação para o próximo jogo, na terça-feira vai receber, aqui na Arena Castelão, o América Mineiro. A equipe mineira não vive um bom momento, está ali nas últimas colocações da Série B. Fortaleza vai tentar fazer valer o seu mando de campo e também o seu bom momento. Afinal de contas, está na parte de cima da tabela e vem de um resultado muito favorável. Conseguiu superar o Náutico por 1-0 jogando fora de casa. Na última rodada da Série B, conseguiu segurar a pressão, porque o Náutico teve inúmeras oportunidades, mas contou com uma grande atuação o Fortaleza do goleiro João Ricardo, que conseguiu evitar gols do Náutico, saiu de lá com os 3 pontos e agora foca nessa próxima partida contra o América Mineiro. E a expectativa da diretoria do Tricolor é de poder contar com um bom público na Arena Castelão, por isso já liberou a realização de check-ins para os sócios torcedores e também iniciou a venda de ingressos, inclusive com ingressos promocionais. A partir de R$15, os torcedores do Fortaleza já podem adquirir, seja nas lojas oficiais do clube, ou seja, através do site Leão Tickets. Fortaleza espera contar com uma boa presença de público, porque volta a jogar na Arena Castelão depois de um período jogando fora de casa. Teve a final de volta da Copa do Nordeste contra o Vitória e logo em seguida teve o jogo contra o Náutico pela Série B do Brasileirão, mas agora volta a disputar um jogo como mandante, este pela Série B, jogo em que o Fortaleza entra de fato como favorito, já que enfrenta uma equipe que está na parte de baixo da tabela, mas Fortaleza precisa fazer valer esse favoritismo e precisa fazer valer o seu mando de campo para somar mais 3 pontos contra o América Mineiro na Arena Castelão. É Daniel verdade. Farias para o Jogada Terceiro Tempo.
2: Valeu, Daniel Farias. Tá aí o Daniel Farias atualizando, né, sobre a equipe do Tricolor de Aço do PC. Mas eu vou dar uma passadinha aqui também nos times que estão classificados da Série D, né, dos cearenses classificados. Os clubes vão se enfrentar em confrontos eliminatórios de ida e volta, que marca o início do mata-mata, reúne equipes do grupo A6 contra o grupo A5. Sendo assim, o Maracanã enfrenta o Imperatriz, enquanto o Iguatu, o Azulão, vai enfrentar o Águia de Marabá, lá do Pará. As partidas de ida estão programadas para os dias 13 e 14 de julho, e os confrontos de volta ocorrerão nos dias 20 e 21 de junho. Tá aí, né? Tem 2 times cearenses brigando aí pelo acesso à Série C do Campeonato Brasileiro ano que vem. São eles, Iguatu e Maracanã. E a gente vai torcer, né, para que eles consigam esse acesso vencendo os seus oponentes. E o Ferroviário, hein, na Série C? Quando é que o Ferroviário vai entrar em campo? Ferroviário vai entrar em campo na Série C? Quando? A gente vai saber aqui já já, passar para você, certo? Na Série C, o Ferrão tá na série D também, né? O Ferrão. Ixi, rapaz. Então, o Ferrão não. Tem na Série C o Floresta, rapaz. Deixa eu passar aqui, ó. Floresta na Série C. Jogo do Floresta na Série C. Floresta na Série C. Vamos ver aqui como será, quando será o jogo do Floresta na Série C. O Lobo da Vila, Manuel Sátiro. Vamos lá, então, para saber o jogo do Floresta. Floresta versus Figueirense, né? Vai acontecer quando esse jogo, Floresta e Figueirense, dia 14, às 19h30. Vai ser lá no Domingão mesmo, onde ele manda os jogos, né? Dia 14, próximo domingo, dia 14, o Floresta entra em campo aí pela Série C do Campeonato Brasileiro. Boa sorte ao time do Floresta. Vamos dar uma passadinha mais uma vez na galera. Você na jogada, torcedor, tem hora e vez você também aqui no Jogada 3.
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2: Você na jogada, meu amigo. Vamos lá colocar aqui o torcedor para falar. Torcedor é importante demais pra gente, né? torcedor tá sempre mandando mensagem, atendendo aqui a nossa solicitação, e a gente vai colocar você na jogada, meu querido torcedor aqui do futebol cearense. Se você estiver em outro estado também, a gente fala, volta você também. Fala aí, amigão.
6: Jotinha, macho, é o Francisco aqui de novo, macho. Pelo amor de Deus, mano. Deixa o homem terminar o áudio dele, mano. Vai que a Leila é a torcedora do Ceará, macho. Ei, Jotinha, deixa terminar o áudio do homem, macho. Pelo amor de Deus.
2: Rapaz, me ajude, rapaz. Mais um torcedor, vai lá.
7: Fala, Jotinha. Boa noite, Jotinha no Ceará. Jotinha no Ceará, tá capenga. Rapaz, tem que chamar a Leila do cabaré da Leila, porque ela organizou o cabaré, para ela ver se ela organiza o Ceará, pelo amor de Deus. Tem que melhorar mais, tem que melhorar muito, Jotinha, porque o cabaré tá grande. Um abraço, boa noite.
2: Aí o torcedor é revoltado com a administração do Ceará, mas é isso, o torcedor ele reclama, porque paga sócio, paga ingresso, né? Vamos lá, mais um torcedor, fala, amigão.
8: Meus amigos do programa Jogado Terceiro Tempo, J. Rômulo.
2: Saudade de você,
8: Moraes, aí João Bosto Crato. J. Rômulo, eu não sei por que Mozart não colocou o Melk quando a torcida pedia, quando o Ceará estava numa maré mansa. Eles confiam muito na estatística de ter subido o Curitiba, o Mirassol. Ele confiou no taco dele e deixou para botar o jogador quando a maré estava brava. Aí ele entrou pelo cano. Cartinho também ele comete um pecado. Ele só substitui quando o time está em desvantagem. E quando o Fortaleza vence, é as duras penas. Boa noite para vocês.
2: Tá legal. Mandar um abraço aqui pro Givanildo do Montese. Ele diz, com todo respeito, boa noite, grande J. Rômulo. É o Givanildo do Montese, flamenguista, com todo respeito, meu amigo. Ceará, hoje só tem torcida. Pois é, né, rapaz? Ceará, dono de uma torcida gigantesca, mas o negócio tá mal dentro de campo. Chacon Júnior, ligado no Jogada Terceiro Tempo, direto da Aerolândia, na Aldeota, aliás. Como sempre, parei o Chacon aqui bem pertinho na Aldeota, acompanhando o Jogada Terceiro Tempo. Quero colocar aqui mais um áudio, mas só tô vendo o áudio. Ah, esse aqui tá legal. Deixa eu botar esse áudio mais curto aqui para tocar, né? Só que o torcedor tem vez também no Jogada 3. Enquanto isso, vou dar notícia aqui do Ferrão. Será que o Ferrão não classificou, meu amigo? Deixa eu ver. Ferroviário Atlético Clube. Próximo. Ferrão que já foi bicampeão, né? Da Série D. 2010-2018. É, rapaz, o Ferroviário vai jogar, sim, sábado, 16 horas. Vai jogar contra o Fluminense do Piauí, 13 de junho. Sábado, 16 horas. Vai concorrer com o jogo do Brasil, Ferroviário e Fluminense. Mas quem vai torcer pelo Ferroviário vai pro jogo, né? São 20 horas e 59 minutos aqui na capital cearense. A gente vai se despedindo por hoje aqui no Jogada 3, mas voltaremos amanhã, né? Trazendo destaques do Ceará com Daniel Farias, do Fortaleza também. Vê se a gente coloca pessoal lá de Criciúma, que vem para o jogo aqui, adversário do Tricolor. E o Ceará que vai enfrentar Ceará que vai enfrentar a equipe do Criciúma. Fortaleza que vai jogar aqui, né? Vamos ver. E a gente vai trazer contra o América Mineiro. Vê se a gente traz também repórteres falando desses dois adversários de Ceará e Fortaleza. Vem aí a Voz do Brasil. Obrigado, viu, Maílton Martins. Vem aí a Voz do Brasil. Na sequência, Silvino Neves e o Clube do Brega. Hoje tem, hein? Clube do Brega. Valeu. Tchau, tchau. Até amanhã.
9: É hora de dar tchau.

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2: Está no ar a Voz do Brasil. As notícias do governo federal que movimentaram o país no dia de hoje.
3: Olá, boa noite.
4: Boa noite para você que nos acompanha em todo o país.
3: Quinta-feira, 11 de junho de 2026.
4: Vamos ao destaque do dia, habitação.
3: Mais de 100 mil famílias terão posse de imóveis em periferias de 31 cidades.
4: Novo PAC vai investir 138 milhões de reais para que as prefeituras transfiram a titularidade dos imóveis.
3: Presidente Lula destaca que imóveis públicos ociosos também serão destinados a moradias e outras políticas.
5: A minha ideia era fazer uma prateleira de terra disponível para que a gente não precisasse ter invasão.
4: E ainda, queda no desmatamento.
3: Na Amazônia, a redução foi de 61% em maio desse ano, comparado a maio do ano passado.
4: E no Cerrado, a queda foi de 12%. O presidente disse que apresentará os dados aos Estados Unidos para reverter tarifas contra o Brasil.
3: E nós vamos falar também do Exame Nacional do Ensino Médio.
4: Inscrições terminam amanhã e o presidente do INEP, Manuel Palacios, conversa conosco sobre o que você precisa fazer para não perder a chance de fazer a prova.
3: Na apresentação da Voz do Brasil, Mariana Jungmann e Luciano Seixas.
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3: Mais de 100 mil famílias de 31 municípios.